0: teve essa experiência no Unicef, Ministério da Saúde, coordenou programas importantíssimos. Como é que o senhor avalia a importância de políticas públicas robustas para a primeira infância no desenvolvimento de uma sociedade mais justa e saudável?
1: Fernando, a primeira coisa que eu tenho que falar é em relação à fase da primeira infância. Você disse 0 a 6, e é isso mesmo, desde que nasce, mas envolve também a parte da gestação, que ela é absolutamente fundamental, certo? A criança que está sendo gestada, ela já sofre efeitos externos, positivos ou negativos, e que diz respeito também à primeira infância.
0: A
1: Então a gente
0: ciência diz
1: considera,
0: isso.
1: sim, a gente considera a primeira infância gestação, nascimento até 6 anos, né? Como você disse, você já disse muito bem, essa fase é decisiva para os seres humanos, para o bem ou para o mal. Em função disso, ter políticas públicas voltadas à primeira infância é absolutamente fundamental. Mesmo porque nós temos uma Constituição desde 1988 que diz que a primeira infância é prioridade absoluta. Só que, infelizmente, a primeira infância está sendo prioridade absoluta no papel. Ainda nós não conseguimos abranger os brasileiros, as brasileirinhas e brasileirinhos em toda a sua totalidade. Há muito ainda, muitas gestantes deixadas para trás, há muitas crianças deixadas para trás, e isso tem efeitos devastadores na vida delas. Isso porque a primeira infância, o que acontece na primeira infância, tem efeitos para o resto da vida, seja para o bem ou para o mal. Então, ter políticas públicas robustas, políticas públicas que, na realidade, consigam oferecer a essa criança qualidade de vida, isso faz toda a diferença. E o mais importante, começa na família, com carinho, amor, afeto, né, condições de vida, empregabilidade dos pais. Os pais têm condições, têm que ter condições de oferecer qualidade de vida para essas crianças, né? E continua depois, com creche, saúde, educação. Nós avançamos muito nos últimos anos, mas não com a rapidez necessária para que toda criança tivesse acesso e não fosse deixada para trás.
0: E essas políticas públicas, elas impactam, se bem estruturadas, se mal estruturadas também, né? Não só na saúde, no desenvolvimento individual das crianças, mas também no, no, na, na questão de ordem econômica, na produtividade da sociedade no futuro.
1: Isso é com certeza absoluta, né? Nós queremos fazer com que toda criança tenha seus direitos garantidos. Criança garante o futuro da nação? Sim, mas nós temos que garantir agora o direito dessas crianças. Então é absolutamente fundamental que a gente se preocupe em oferecer políticas públicas que realmente consigam oferecer essa garantia de direitos de uma forma geral.
0: Agora, doutor, e essa intersetorialidade? Nós precisamos integrar. Não dá para, no caso do gestor público, nós conversamos aqui muito com prefeitos, né? São 644 municípios, governo do estado. Nós não podemos tratar isoladamente saúde, educação, proteção social. Elas têm que se integrar de alguma forma para, evitar fragmentação que prejudique esses resultados.
1: Fernando, não existe primeira infância setorial em separado, não. Quando você fala em primeira infância, você fala na criança que ela está exposta às questões de saúde, de educação, de saneamento, de assistência, de violência da sociedade, da sua vizinhança, da sua casa. Isso é lógico que os setores têm que trabalhar e trabalhar bem feito em saúde, educação, assistência. Não precisa necessariamente trabalhar junto ao mesmo tempo no mesmo lugar. Não é assim. A intersetorialidade faz com que quem trabalha, por exemplo, na educação, identifica se aquela criança está tendo acesso às questões de assistência social, se ela for vulnerável, se está tendo acesso às questões de saúde quando necessárias. E vice-versa. E também, uma pessoa que trabalha, por exemplo, na assistência social, ela está indo e conhece a casa das crianças. Ela conhece as famílias, o ambiente. E naquele ambiente ela identifica se tem água potável, se tem esgotamento sanitário, se aquela criança está tendo acesso à educação. Não só identificar, mas fazer o encaminhamento para as áreas correspondentes. Se aquela gestante, por exemplo, está na assistência social, fazendo um trabalho, identifica uma gestante que não está fazendo o pré-natal, fazer encaminhamento para fazer o pré-natal. Essa intersetorialidade, fazer com que as políticas públicas conversem entre si, ela é absolutamente fundamental. Isso faz com que a criança e a gestante tenham acesso integral às políticas públicas. É por isso que é importante a intersetorialidade. Cada setor trabalhe bem, mas identifique o que falta e o que está precisando em cada um dos outros setores. É necessário ter esse outro olhar.
0: E, doutor, falando justamente em orçamento, como é que a gente vê, né, esse conceito de prioridade absoluta? Ele está na Constituição, mas às vezes não se reflete na lei orçamentária. Do ponto de vista tanto da ciência política e da gestão, como é que a gente consegue institucionalizar esse orçamento da primeira infância para que seja imune a contingenciamento, imune à troca de gestão, que muda muita coisa, e também fazendo trabalhar as pastas de uma forma integrada, até com compartilhamento de metas e de orçamentos, sem que haja sobreposição?
1: Fernando, eu considero que aí tem um papel fundamental de duas grandes instituições nacionais, Ministério Público e Tribunal de Contas. Né? O Ministério Público, como ele age de ofício e pode agir de ofício, ele realmente pode impedir, né, algumas situações de desvio de recursos na hora.
0: Uhum.
1: E uma avaliação também dos Tribunais de Contas do que está acontecendo nos municípios em relação à primeira infância no que diz respeito ao orçamento, que é, na realidade, o que o Tribunal de Contas de São Paulo começa a fazer, né? Olhando o todo de uma forma geral, o próprio Plano Municipal de Primeira Infância, o Tribunal de Contas tem ali não só questão de avaliação de recurso e orçamento, mas também de orientação dos municípios. Então, eu acho que um dos caminhos é esse, trabalhar muito o Ministério Público. É lógico que vai ter que trabalhar o Tribunal de Contas, isso é em função disso, e também o Tribunal de Justiça. São controladores, são aqueles que avaliam o sistema de justiça e o controle externo.
0: Doutor Ali, o senhor trouxe para a gente na palestra, que, repito, ao nosso público, está disponível no YouTube da Escola de Contas, ali no evento do primeiro encontro da primeira infância, dados importantíssimos, mostrando no mapa como está a situação nas cidades, nas regiões brasileiras, enfim. Eu faço um link disso, trazendo um dos autores que eu acho mais importantes, como James Heckman, né? Literatura econômica, faz uma análise muito grande da participação humana, né, nisso. Há um apontamento de que o investimento na primeira infância é o mais alto do ciclo vital. A gente pensa, né, em investir em bons estudos quando está numa faculdade, numa pós-graduação, em aprimoramentos ao longo da vida, mas a literatura econômica mostra que é na primeira infância. Por que que a gestão pública brasileira, né, ainda tem dificuldade, com base nos dados que o senhor nos traz, em transitar desse modelo que é de uma gestão assistencialista, meramente ali assistencialista, para algo baseado em evidências, em dados? Então eu sei que a situação aqui é essa, eu preciso fazer isso.
1: Fernando, são duas situações que me ocorrem nesse momento. Primeiro, a falta de informações. A falta de acesso aos indicadores. Se você não tem acesso aos indicadores atualizados, você fica sem poder fazer políticas públicas, né? E uma outra situação diz respeito à falta de conhecimento do que significa a primeira infância. Um exemplo que eu dei e continuo oferecendo é o que realmente a pesquisa da Folha de São Paulo, com a Fundação Maria Cecília Souto Vidigal, fez esse ano. Identificou que 84% dos brasileiros não sabem a importância da primeira infância, não sabem o que acontece na primeira infância. Então, isso é em função da falta de indicadores atualizados, e a falta do conhecimento sobre a primeira infância. Se você

0: para apoiar as prefeituras, né? Nós temos que ver uma gestão que não precisa ser uma gestão tripartite, muitas vezes, até porque não queremos que haja um ferimento na autonomia municipal, garantindo um padrão mínimo de qualidade. É possível criar algo que desse esse padrão mínimo de qualidade em todo o território nacional?
1: É possível, sim. Em primeiro lugar, é preciso que o governo federal, a instância federal, dê a prioridade absoluta à primeira infância. Vejam, nós temos um pacto federativo. Esse pacto federativo são as atribuições do governo federal, dos estaduais e dos municípios.
0: Isso.
1: O governo federal, ele tem que, primeiramente, tomar a atitude de considerar uma prioridade absoluta e fazer propostas de políticas públicas e ajudar no financiamento de creches, de unidades básicas, de programas de saúde, né, de assistência, de saneamento, de uma forma geral. Os estados, encampando e trabalhando junto com o que vem do governo federal, desencadear junto aos municípios também financiamento e fortalecendo aquelas políticas públicas. É lógico que os municípios conseguem sim fazer avanços, desde que tenham o respaldo dos estados e do governo federal. Então é um encadeamento. O município, ele consegue responder, mas ele tem que ter respaldo das outras duas instâncias.
0: E quando a gente fala da ponta, né, doutor, nós estamos falando muitas vezes dos profissionais que estão executando isso, né? Muitas vezes esse gargalo da qualidade está na ponta. O visitador, o professor da creche, né, o agente de saúde ali da cidade. Que estratégias técnicas que a gente pode pensar também? E qual a necessidade, quero que o senhor me diga, da formação continuada desses profissionais, né? Para que, e até uma formação padronizada, para que todos estejam na mesma linguagem, nós, quando falamos de um Brasil do tamanho como o nosso, né? Como que o agente de saúde, ele tem que ter a mesma formação no norte, no sul, em qualquer rincão do nosso país, para transformar esse atendimento em desenvolvimento integral?
1: Em primeiro lugar, é preciso priorizar. Se você prioriza políticas públicas da primeira infância, você vai perceber que é preciso qualificar as pessoas. Quem faz acontecer são as pessoas na ponta.
0: Sempre.
1: Né? Vou dar um exemplo para você. Foi feita uma auditoria recente, o ano passado, pelos tribunais de contas, nos agentes comunitários de saúde. Identificamos que há agentes comunitários de saúde com anos sem uma atualização e sem educação continuada. Assim não é possível. Como é que é possível um agente comunitário que trabalha casa a casa, que vai tentar trabalhar, fazer a promoção de saúde, a prevenção de doenças e ajudar na recuperação do doente se acontecer, se ele não tem uma educação continuada? Às vezes ele não tem um tênis, não é dado a ele uma sombrinha, um guarda-chuva, uma forma de deslocamento, isso é. O governo federal e os governos estaduais têm que ajudar os municípios a oferecerem todas as condições, não só ao agente comunitário, mas aos professores de creche para a escola, às assistentes sociais que trabalham nos programas de ponta também. Isso é, tem que ser prioridade, tem que ter prioridade absoluta a partir do governo federal. A partir daí você consegue fazer com que os outros, desde que tenham prioridade de orçamento, fazer acontecer. Então, na prática, é priorizar e, primeiro, identificar quais são as falhas na creche, na pré-escola, na unidade básica de saúde, na assistência, no saneamento. Você sabe muito bem que o saneamento não se faz sem recursos estaduais e federais.
0: Claro,
1: recursos federais. É básico. O governo municipal não consegue sozinho. Então, tem que haver essa integração entre os poderes federal, estaduais e municipais.
0: Que a coisa mudou, né, doutora Aline? Eu lembro há décadas, a mãe deixava a criança na creche, que era um lugar onde ficavam olhando a criança ali, enquanto ela podia trabalhar. Era só um depósito de crianças para ficar num lugar onde tem alguém olhando para não se machucar, para ter o que comer, para manter a sua higiene, até a mãe voltar do trabalho e levar para casa. Hoje a creche não é isso.
1: Não.
0: Ainda mais com a ciência, com isso que o doutor Aline mostra para a gente, é a fase do desenvolvimento, é a melhor fase para a cognição, para atividades motoras. Então a creche virou um lugar de aprendizado, virou um lugar de

0: socialização, né?
1: Com certeza.
0: E então esse profissional que era só a tia da creche que ficava olhando, ela tem que ter esse aprimoramento. Ela tem que entender qual é o seu papel, o que ela precisa aprender para evoluir essa criança. Não é só um depósito de criança, né?
1: Perfeito,
0: Por exemplo, a
1: Fernando.
0: creche, falando
1: Perfeito.
0: da creche, né? Como exemplo.
1: Perfeito, Fernando. Olha, em primeiro lugar, é preciso que essa criança tenha uma alimentação adequada, senão ela não consegue
0: Sim.
1: interagir na creche. A gente sabe que nem todas as crianças têm, certo? Segundo, é preciso que os profissionais da creche, que são os mais mal remunerados do país, olha, veja, quem cuida da fase mais importante da vida do ser humano é quem pior recebe em salário
0: Veja só.
1: no país. Isso não é levado a sério. Isso não é sério. Precisa mudar. E mais que isso, é importante saber que não basta ter creche. Você bem disse. O exemplo do Canadá, da província de Quebec, mostrou claramente. Lá eles colocaram todas as crianças na creche. Só que aconteceu, não eram creches de qualidade. Aquelas crianças que estavam naquelas creches sem qualidade, eram depósitos de crianças. 20 anos depois, 25 anos depois, mais violência, mais drogas,
0: Essa conta
1: com
0: vai
1: mais
0: vir.
1: problemas. Certo? Então, é o que você disse, tem que ter creche e tem que ter creche com qualidade. O profissional tem que ter uma remuneração decente e a creche tem que ter brinquedos, livros, todo um processo pedagógico de compreensão e treinamento e qualificação dos profissionais. Aí sim, vale a pena deixar a criança na creche.
0: Doutora Aline, nosso tempo é curto. Queria finalizar com uma última pergunta. Como que os tribunais de contas, falando dessa nossa atuação, eles podem evoluir da fiscalização contábil puramente para uma auditoria operacional de resultados na primeira infância, né? Onde a gente possa mostrar e até apenar a omissão e premiando a eficiência na entrega de serviço à criança?
1: Essa pergunta é fundamental. E eu tenho visto nos últimos anos nos tribunais de contas essa preocupação em não só fiscalizar e punir, mas principalmente de qualificar os gestores, qualificar todos aqueles que estão sobre a fiscalização dos tribunais de contas. E isso tem acontecido. Uma resposta a isso é o que aconteceu hoje no Tribunal de Contas, que está acontecendo hoje no Tribunal de Contas do Estado de São Paulo, nessa parceria com o Tribunal de Justiça, esse prêmio Plano Municipal para a Primeira Infância. Então, veja, essa mudança de postura dos tribunais de contas vai fazer uma grande, está fazendo já uma grande contribuição às políticas públicas, aos gestores, ao país e principalmente às crianças.
0: Fazemos votos de que outros tribunais de contas e os tribunais de justiça de outros estados também bebam dessa fonte, se aliem, que os prefeitos, como nós vimos aqui, dos outros estados também façam isso e pense que realmente, a gente fala que é muito bonito no discurso, que a criança é o futuro da nação, é de fato, só que precisa ser realmente realizado isso, não apenas o futuro, como assim, essa criança hoje vai ter 80 anos, a projeção de vida hoje é muito maior, 90 anos de idade, só que de que forma? Como é que ela vai ter logo na parte mais importante da sua vida o seu desenvolvimento? Nós temos que assegurar isso, e para você, cidadão que está nos assistindo, cobre isso do seu gestor, visite, pergunte como está o Conselho Municipal de Saúde, Conselho Municipal de Assistência Social da sua cidade, de desenvolvimento social, vá procurar saber, porque é ali que o cidadão também pode participar. A formação de uma comissão, de um conselho é muito importante, tem que ter. Cobre também do seu legislador, do vereador da sua cidade, do seu prefeito, mudanças estruturais e estruturantes para que a gente possa, de fato, ter um futuro com futuro, né? Se a gente pode dizer dessa maneira. Doutor Aline, eu só tenho a agradecer porque, de fato, é um prazer tê-lo aqui, já mais um dos amigos do controle externo. Sempre que estiver aqui em São Paulo, a cadeira está sempre à disposição para a gente bater um bom papo e leve também o nosso abraço aqui do Tribunal de Contas do Estado de São Paulo aos nossos companheiros de Goiás.
1: Sou eu quem agradece essa oportunidade. Para mim é uma grande oportunidade, com a felicidade de realmente conhecer e saber, já que eu tenho rodado o país todo, que há muitas iniciativas dos tribunais de contas voltadas à primeira infância, voltadas a fortalecimento das políticas públicas, e essa iniciativa de São Paulo vem fortalecer mais ainda e vai ser uma referência nacional. Muito obrigado pela oportunidade, Fernando.
0: E a você que nos acompanhou até agora, também o nosso agradecimento pelo carinho da sua audiência. Nosso conteúdo está nas redes sociais do Tribunal de Contas, agregadores de podcast, canal do YouTube, na TV Alesp e muito mais lugares. Na semana que vem, mais um programa Controle Externo inédito para você. Tchau!

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Os primeiros imigrantes japoneses chegaram no Porto de Santos em 18 de junho de 1908. Né? E eles se dirigiram para as fazendas de café no interior do estado. Nesse primeiro período, os japoneses foram trabalhar na lavoura, né? Fizeram um contrato de 2, 3 anos. E eles substituíram, né, ou complementaram os imigrantes europeus, né, que vieram já no século anterior, né, século XIX. E, bom, com relação à cidade de São Paulo, né, levou algum tempo para que japoneses passassem a viver permanentemente na cidade. Havia um fator brasileiro. A economia principal, né, do Brasil era o cultivo do café, a exportação do café, havia uma substituição da mão de obra escrava, né, após a abolição de 1688. Boa parte dos que substituíram essa mão de obra foram os imigrantes europeus. Mas havia uma demanda maior ainda, e aí foi aceito, né, que outras etnias pudessem vir para cá, e japoneses estavam entre eles. Do lado japonês, havia uma outra situação, né? O Japão teve uma guerra contra a Rússia em 1905, e apesar do Japão ter vencido essa guerra, os custos da guerra estavam criando uma situação econômica muito difícil e que foi definido, né, que seria importante que japoneses emigrassem para outros países. Japoneses já estavam no Havaí, estavam na costa oeste dos Estados Unidos e também no Peru. Mas, diante dessa demanda no estado de São Paulo, né, é que os japoneses empreenderam vir para cá. O desafio, eu acho que havia essa situação da condição, né, de trabalhar substituindo uma mão de obra sem remuneração, né, e teria que cumprir esse contrato de 2, 3 anos. Né? Tanto é que, depois desse período, assim como tinha havido com os italianos, espanhóis, portugueses, os japoneses passam a formar assentamentos, né? Colônias, né? Como é dito, onde isso fosse possível. Né? Lá em 1940, 39, 40, temos a eclosão da Segunda Guerra Mundial, que envolveu todo o planeta. Brasil foi também influenciado por essa situação, evidentemente, quem morava aqui, principalmente italianos, alemães e japoneses, como acabaram seus países, né, de origem, se aliando numa uma guerra, né, contra os chamados aliados, e o Brasil também acabou se aliando aos Estados Unidos, à Inglaterra. Né? Isso cria uma situação para esses três, né, povos imigrantes, uma série de restrições. Né? E superado esse período da guerra, né, em que o Brasil volta a ter um regime democrático, né, todas as situações de restrição foram terminaram, né? Então, há um novo momento, e assim, um novo momento, mesmo no período da guerra, São Paulo, a cidade, continuava crescendo bastante. Então, o que vai acontecer depois da Segunda Guerra Mundial, não é só para o japonês, mas principalmente para o japonês, porque o país era pequeno, enfim, estava isolado internacionalmente, não havia recursos. Então, a ideia de que o imigrante japonês um dia ia voltar para o Japão, isso acabou com a guerra. Então, há uma conscientização de todos eles, de que não só eles, mas seus filhos terão que permanecer e se tornar cidadãos aqui desse país. Né? Então, há um movimento muito grande de enviar seus filhos para estudarem
na capital, na cidade de São Paulo. Naquela época, ensino universitário só tinha praticamente na cidade de São Paulo, e na atividade econômica, né, de comércio e serviços. Assim, relativamente, o Brasil ele, se desenvolveu muito bem nesse período da guerra, né? Ele é um dos países que, que no pós-guerra, eles são um dos países emergentes, né, no sentido internacional. Tanto é que ele vai receber novos imigrantes, né? No pós-guerra, teremos, depois que o Japão retoma sua independência, né, 1952, em 53, 54, já tem novos japoneses vindo para o Brasil. No sentido das artes plásticas, né? O japonês tem uma presença bastante importante, não só em termos de São Paulo, mas de Brasil, até internacional, né? Temos aí artistas como Tomie Ohtake, Manabu Mabe e tantos outros, né, conhecidos internacionalmente. Eles foram, na verdade, acolhidos, né, no chamado Grupo Santa Helena, que era um agrupamento de artistas com muitos imigrantes, principalmente italianos, que era um local lá em volta da Praça da Sé, né? Então, filhos de imigrantes jovens, vão se formar nas artes plásticas, né? Tanto em pintura como em escultura.

instituição que hoje se chama Sociedade Brasileira de Cultura Japonesa e Assistência Social, que tem essa sede no bairro da Liberdade e que vai evoluir na construção do Museu Histórico da Imigração Japonesa e outros equipamentos que nós temos aqui, como auditórios, salas, né, que a gente realiza exposições de arte e tudo mais. A entidade que foi fundada em 1955, né, a gente chama de Bunkyo, né, literalmente Bunkyo é uma abreviação de Bunka Kyokai, né? Significa Associação Cultural. Esse prédio, né, é construído na esquina da Rua Galvão Bueno para São Joaquim, né? E ele recebeu na sua cerimônia de pedra fundamental o príncipe Mikasa, que era o irmão mais novo do imperador da época do Japão, né? Foi a primeira vez que um membro da família imperial japonesa vem ao Brasil. E ele vai criar uma rotina, né? Uma tradição, uma rotina em que toda vez que algum membro da família imperial vem ao Brasil, e também os primeiros ministros, eles vêm para esse prédio, né? E nesse prédio é que na década de 1970 foi construído o Museu da Imigração Japonesa. Hoje ocupa 3 andares de exposição, né? Ele foi inaugurado em 1978, na comemoração dos 70 anos da chegada do navio Kasato Maru, né? O primeiro, em 1908, com a presença do presidente Ernesto Geisel, presidente do Brasil de então, e mais o príncipe herdeiro Akihita, princesa Michiko, né, que depois se tornarão imperador e imperatriz. O museu ocupa, na sede do Bunkyo, né, a área expositiva, o sétimo, oitavo, nono andares, né? São 3 andares inteiros. E os 3 andares eles são divididos de forma cronológica, né? O sétimo andar é desde a chegada, ou desde os primórdios da chegada do primeiro navio, né? Dá também noções sobre a história e cultura do Japão de forma mais abrangente, e ele leva até o início, né? Das colônias, início em que os japoneses por si próprios constituem assentamentos de imigrantes. Né? O oitavo andar já trata de um momento de que os japoneses começam a vir para ao redor da cidade de São Paulo e também dentro da cidade, né? E aborda também o período mais difícil da Segunda Guerra Mundial, e o oitavo andar termina com o momento final da Segunda Guerra e a nova realidade, os novos investimentos que viriam a acontecer, né? Inclusive com a fundação do Bunkyo, né? A construção do pavilhão japonês. O nono andar, o último andar, ele está reservado pelo esse período em que o próprio museu foi construído, ou seja, década de 60 para 70, né? Onde há grandes investimentos e traz até o presente, né? E o presente tem, no que se refere à comunidade nipo-brasileira, tem um período em que, de 1990 aproximadamente, e que está até hoje, né? Há também uma nova migração inversa, né? Muitos nipo-brasileiros, né? E também não descendentes vão para o Japão trabalhar. Hoje o Japão é o quarto maior consumidor de café do mundo, né? Então, aquilo foi importante. Aquilo teve legado lá do outro lado também. O prédio, né, tem 12 andares, temos um grande auditório de 1.000 pessoas, temos área de exposições artísticas, né? A gente tem uma programação intensa no sentido de divulgação da cultura japonesa.

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Brasil passava pelo chamado milagre econômico, né? Há uma expansão enorme das indústrias, dos investimentos estrangeiros, a indústria automobilística se instala ali, a siderurgia, projetos voltados para o interior, né? Do Brasil. Brasília já está construído, então passa a ser uma referência para o Centro-Oeste. Existem projetos na Amazônia para a criação da Zona Franca de Manaus. Em todos esses lugares, não só São Paulo, vão se instalar empresas japonesas, né? Zona Franca de Manaus tem fabricação de motocicletas da Honda até hoje, e se instala várias empresas japonesas no Brasil. E isso tem a ver também com a situação do Japão, que se recuperou da Segunda Guerra Mundial. A partir da década de 60, né, marcada pela Olimpíada de 1964, o Japão se torna novamente um país, né, com uma economia bastante relevante, né, no sentido internacional. E aí sim, há esses investimentos. Eu localizo a construção do Museu da Imigração Japonesa nesse cenário de ambiente econômico bastante favorável, em que efetivamente havia uma condição para que a comunidade nipo-brasileira, com apoio do governo japonês e com o apoio das empresas, pudessem colher, né, os materiais, né, as informações, o acervo, né, é constituído, e no decorrer daqueles 8 anos, né, em que foi construído não só fisicamente 2 andares, mas também todo o acervo.

0: O Museu da Imigração Japonesa, em 2018, 5 anos atrás, 2018 é ano 110 anos de imigração japonesa. Então, 2 anos antes disso, né, o museu promoveu uma reforma, uma repaginação, né, em termos técnicos mesmo, né. Hoje existem vários vídeos, né, outras formas de exposição, e também trouxe o conteúdo até o presente, né. Também tratamos de um assunto que no museu até então não havia, que é o lado que as pessoas chamam de J-pop, né, cultura pop japonesa, que na verdade tem seus primórdios aí há muito tempo atrás, né, de mangás, animes, né, que são mais conhecidos, mas até nas ilustrações que se fazia há 200, 300 anos atrás, né. Isso tudo foi trazido inicialmente pelos imigrantes, né, mas que hoje é uma atividade que no Brasil, no mundo inteiro, é bastante conhecida.
1: Atualmente, o Museu da Imigração Japonesa possui uma ala que fala da cultura pop japonesa no Brasil, né? E essa ala, ela inclui uma série de memorabilias e tal. Você vai ver coisas, né, de séries de tokusatsu, muitas animações, mas também, este ano em particular, nós temos 3 efemérides importantes. São os 40 anos de fundação da Abrademe, que foi a primeira instituição, associação criada fora do Japão para difundir a cultura japonesa e também a cultura pop japonesa, que é justamente aquela que o ocidental tem como primeiro contato, né, sobre os japoneses em geral. Os 40 anos também da visita e da exposição do Osamu Tezuka no Brasil, que foi o grande evento que abriu os olhos, né, da população em geral para a existência do mangá e do anime. E também os 60 anos da presença das séries japonesas aqui no Brasil através da TV. Osamu Tezuka era uma celebridade enorme no Japão em 1984. E é bastante interessante observar que a vida dele foi um caso atípico também. Ele praticamente é um divisor de águas quando a gente fala nessa área de mangá e anime, porque antes dele, isso tudo era uma coisa, e depois dele virou o que nós conhecemos hoje como mangá e anime. A exposição de Osamu Tezuka, ela ocorreu em outubro de 1984, aqui no Brasil, né? Ela foi realizada no MASP naquela época. E o que tem de importante nessa exposição, nessa visita, é que naquele ano ocorreram duas coisas extremamente importantes para a popularidade atual, né, da cultura pop japonesa como um todo aqui no Brasil. Principalmente no caso dos mangás, dos animes, né? E posteriormente também do tokusatsu. Naquele ano foi fundada uma associação que se dedicou e se dedica até hoje à divulgação, né, de mangá, anime e cultura japonesa como um todo, né? O nome dessa associação era Abrademe, Associação Brasileira de Desenhistas de Mangá e Ilustrações. Isso ocorreu em fevereiro do ano de 84, numa época em que, olha, os brasileiros não comiam comida japonesa, não conheciam sushi, não conheciam sashimi, né, e muito menos yakisoba. Era uma coisa assim completamente distante, né, para a população média brasileira. Entretanto, na TV já havia a presença, né, de séries japonesas, como, por exemplo, National Kid, né, que foi o pioneiro ainda em 1964, e algumas outras séries, e algumas delas eram, né, muito famosas no Japão, nos Estados Unidos, porque já tinham sido exibidas lá e eram obras do Osamu Tezuka. Naquela época, ela durou cerca de 2 semanas, E além de falar da própria carreira, ele exibiu várias das obras dele em animação que eram inéditas aqui no Brasil e até mesmo nos Estados Unidos. Então, foi também na época um evento assim tão grande, de tão impacto, que finalmente, né, as pessoas passaram a ter curiosidade em saber o que significava o mangá, o que era o anime, e a partir disso, aos poucos, né, o público brasileiro passou a se interessar, até que, estranhamente, né, a partir de 1994, né, com o sucesso dos Cavaleiros do Zodíaco, aí a coisa virou vamos dizer assim, um fenômeno definitivo. Ele não fazia o quadrinho de uma maneira específica, de um mesmo tamanho, como era feito naquela época nas publicações em jornais. Ele começou a brincar com a coisa, né? Fazia o quadrinho estourar, o personagem pular de um quadrinho para outro, né? Onomatopeias enormes. Tudo isso hoje faz parte do mangá moderno. Mas ele foi o primeiro a usar esse recurso. Ele gostava de cultura ocidental, né? Música clássica, literatura, e ele introduziu vários desses elementos, né, nas histórias dele. Por exemplo, ele chegou a adaptar Fausto do Goethe para crianças na forma de mangá. Veja, né, ele não menosprezava a capacidade das crianças de entenderem até assuntos bastante complexos como esse, né? O que ele inovou bastante também foi em praticamente criar a estrutura do mangá feminino que hoje nós conhecemos, né, com uma história extremamente famosa, né, que foi A Princesa e o Cavaleiro, né? E ali ele põe elementos não só de contos de fada do Ocidente, mas também ele cria uma personagem andrógina, né? Uma menina que tem que se disfarçar de menino, né, para, né, proteger o trono que ela herdaria, né, se fosse um menino. Várias curiosidades, tá? Mas eu acho que uma das principais que pouca gente sabe dele, além de ser médico, né, ele utilizou muitos conhecimentos de medicina dele até para criar um super-herói meio dark, né, que se chamava Blackjack. Uma coisa assim, mistura Frankenstein com um super-herói que tem assim, a principal, vamos dizer assim, a principal característica dele é querer salvar as pessoas usando conhecimentos médicos, né? Mas quase como se fosse um tipo de superpoder. Existem também algumas atrações aqui no museu que são interativas. Nós temos um painel, né, que conta várias dessa a história da evolução da cultura pop japonesa aqui. É um painel interativo, você vai abrindo janelas, levando até determinadas séries, determinados personagens, né? E olha, fora isso, você tem todo o bairro da Liberdade à sua disposição. Tá, aos fins de semana você vai ver essa cultura viva hoje entre jovens, aqui mesmo também, né, no prédio da Sociedade Brasileira de Cultura Japonesa. Existe aos fins de semana o Cine Sato, né, que apresenta sempre desenhos animados e filmes, né, que já são consagrados, né, no Japão e no exterior, ou estão aqui ainda em cartaz.

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2: Estamos num lugar, olha, lindo. Eu vou tentar participar de uma aula de surf. Lisa, será que eu consigo?
3: Certeza que você consegue. Com uma boa instrução, com cuidado e com informações de segurança, você consegue fazer, minimizando o risco de se machucar.
2: É isso. Valeu, gente. Valeu, Alex Esporte.

0: Senhoras e senhores, boa tarde. Sejam todos bem-vindos à Assembleia Legislativa do Estado de São Paulo, mais conhecida como a ALESP. Darei início ao seminário de balística, forense e perícias em áudios, imagens e documentos digitais, promovido pelo Núcleo de Apoio Estratégico da Assembleia Legislativa de São Paulo, em parceria com o Instituto de Criminalística do Estado de São Paulo, com o apoio do ILP, o nosso Instituto Legislativo Paulista. A programação será composta de duas palestras conduzidas pelos peritos criminais Paulo Sunau Shintati Júnior e Ricardo Hirata. É a dupla nossa da seleção japonesa, né? Complica o locutor aqui, né? Pelas suas experiências de identificação criminal e balística forense. Após as exposições, haverá um tempo para perguntas. Esta iniciativa contribui muito na atualidade da força policial. Eu sou um perito criminal com pouca experiência, com um tempo só de 50 anos de perito criminal. Em maio agora, a força policial sabe o que é ter 10 quinquênios, né? E me orgulho disso. Vim para cá designado como perito criminal para ficar em 2015, 2 anos, e estou aqui há 11 anos e vou me despedir aqui da Assembleia, sempre procurando ajudar e informar aos cidadãos o que a Polícia Militar faz, e muito bem, o que a Polícia Civil faz, e muito bem, o que a Polícia Técnico-Científica faz, e muito bem. E percebam que eu coloquei muito bem, eu não posso esquecer a GCM, perdão. E os senhores estão fazendo, junto com a PM e a Polícia Civil, um trabalho brilhante no centro de São Paulo. Eu passo todos os dias para vir para cá, no centro de São Paulo. Quem viu o centro de São Paulo há 1 ano atrás, 2 anos atrás, né? E isso nós devemos aos senhores. E o meu pai foi guarda civil e depois prestou concurso na aeronáutica e recebeu como brinde, em 42, ir para Monte Castelo. E lá ele foi com 19 anos e voltou aqui com o dever cumprido. Basicamente, o cerimonial me passou aqui a minha fala, né? Mas eu mudei um pouco a minha fala. Não faria o cerimonial. Eu seria, por problemas administrativos, o cerimonial não pôde vir aqui, está em outro lugar, e nós estamos tocando, né? Me perdoe a minha emoção e os meus erros, né? Mas é assim, Então, convido para compor a mesa diretora junto comigo aqui o senhor Eliezer Ribeiro da Costa, diretor do ILP. O perito criminal, diretor do Instituto de Criminalística do Estado de São Paulo, doutor Ricardo Lopes Ortega. Representando o doutor Claudinei Salomão, o doutor Fernando Lobão, para compor a mesa aqui. Doutor Augusto Rossini, eu recebi um comunicado aqui que ele não pôde comparecer aqui. Nós devemos e nós temos aqui alguns alunos da Uninove. Registro e agradeço a presença das seguintes autoridades, personalidades e representantes das instituições. Os nossos agradecimentos ao deputado estadual André do Prado, presidente da Assembleia Legislativa. O coronel PM Glauci Anselmo Carvalho, é a primeira mulher comandante-geral da Polícia Militar. O coronel PM Adalberto Gil Lima de Mendonça, comandante da Academia do Barro Branco. O senhor Jairo Filho, inspetor superintendente da GCM, representado por Jorge, inspetor superintendente, diretor-geral da AESP-SU. José Carlos de Oliveira, secretário municipal de Segurança Pública de Itapecerica da Serra, da GCM, representado por José Aparecido Nunes, subinspetor. Doutor Ricardo Lopes Ortega, né, que já falei, doutor Claudinei, nosso irmão, os colaboradores, Paulo Sunal Shintati Júnior, palestrante, perito criminal. Uma fera, hein? Uma fera. Ricardo Irata, palestrante também de balística, formando a meia direita e o centroavante da seleção brasileira. Doutor Rodrigo Del Nero, diretor-presidente do ILP. Eliezer Ribeiro da Costa, gestor. Pâmela de Oliveira, investigadora, representando o doutor Leandro Marafon, delegado de polícia-chefe. Funcionários do NAI e funcionários da Alesp. Meu amigo, doutor Nelson Machado, diretor do Crimes contra a Pessoa do Instituto de Criminalística. Uma honra tê-lo aqui, viu, Nelson? Silvio Garcês, diretor do Centro de Perícias do Instituto de Criminalística. Agora eu convido a fazer uso da palavra o representante do superintendente Claudinei Salomão.
1: Olá, boa tarde a todos. Agradecer aqui primeiramente a oportunidade, né, o envolvimento e a organização do Dr. Paulo Bongiorno, nosso representante aqui há 10 anos na Assembleia Legislativa, né, vem tentado trazer a visão da Polícia Técnico-Científica dentro da casa. Então, Dr. Paulo, muito obrigado por todo o trabalho que já vem desenvolvendo aqui para a Polícia Técnico-Científica. É, também agradecer às autoridades, nosso diretor, o Instituto de Criminalística, Dr. Ricardo Ortega, que desenvolve um trabalho excepcional na nossa instituição, um trabalho árduo, né, que nós temos no dia a dia, né, Dr. Silvio Garcês também, junto ao Centro de Perícias do nosso Instituto de Criminalística, aos nossos colegas PMs, os colegas da Guarda Civil Metropolitana, também de Itapecerica da Serra, de São Paulo, também ao representante do ILP, Eliezer, aqui representado na mesa, aos nossos peritos criminais que trabalham todo dia incansavelmente na nossa instituição, né, tentando fazer o melhor para a sociedade, com conhecimento, com técnica, né, e trazendo resultados bem expressivos à nossa instituição. E trago também um abraço do nosso superintendente, não pôde estar presente, venho representá-lo aqui, e que todos aproveitem aí todas as apresentações da Polícia Técnico-Científica e seja bem proveitoso a todos. Muito obrigado.
0: Agora convido para algumas palavras o diretor do Instituto de Criminalística, Dr. Ricardo Lopes Ortega.
2: Senhoras e senhores, boa tarde. Na pessoa do deputado André do Prado, eu saúdo a todos, aos colegas policiais militares, colegas Guarda Civil Metropolitana, colegas policiais civis, servidores dessa casa. E é com grande honra que a nossa instituição vem aqui novamente atender um pedido e cumprir uma obrigação de informar a nossa população paulista. Então, é importante a gente deixar bem claro que a nossa instituição é muito patrocinada pelos nossos deputados da Alesp, com as suas verbas parlamentares, com a sua atuação política, que nos permite crescer e nos permite a aquisição de equipamentos importantíssimos, a instrução melhor para os nossos funcionários e fazer toda a polícia crescer. Então, sendo muito breve, agradeço a presença de todos. Espero que todos desfrutem do que os nossos profissionais vão apresentar. Realmente são temas importantes, são temas recorrentes no dia a dia. Acho que é interessante para todos vocês aqui presentes. Espero que desfrutem e não tenham vergonha de perguntar alguma coisa. Ok? Muito obrigado a todos. Aproveito.
0: Agora passo a palavra ao senhor Eliezer Ribeiro da Costa, diretor do ILP.
3: Boa tarde a todos. Obrigado, doutor Bongiorno. Cumprimentar aqui os colegas do NAI, na pessoa do doutor Bongiorno, um amigo de longa data aqui, né, doutor? Em mais esse evento promovido aqui em parceria do ILP, que é a escola aqui da Assembleia Legislativa, em parceria com o NAI, e mais uma vez com o Instituto de Criminalística participando conosco de mais um evento técnico aqui, tentando trazer um conteúdo técnico de grande relevância para as senhoras e para os senhores. Cumprimentar aqui os colegas da Academia do Barro Branco, o pessoal da GCM que também está presente, dar as boas-vindas aí à casa. Especialmente os palestrantes, né, que já estiveram com a gente em algum momento aqui, mas sempre importante o conteúdo que vocês trazem aqui a cada evento. O doutor Fernando Lobão, representando a instituição de maneira geral, em nome de quem eu cumprimento as demais autoridades. Também uma saudação aqui ao público que nos assiste pelo YouTube. É sempre importante citar que esse nosso material, né, Bongiorno, fica sempre disponibilizado, fica registrado, disponível no YouTube da Alesp e no YouTube do ILP. Tá, dizer que a importância dessa parceria com o NAI na divulgação de conteúdos técnicos, né, especialmente esses voltados aqui para o pessoal mais área militar, mas para a sociedade como um todo, sempre importante trazer aqui tecnicamente esses conteúdos. Nos colocar à disposição, né, das instituições, o ILP ele tem uma gama de parcerias bastante ampla, bastante importante para a gente essas parcerias com diversos órgãos da administração no estado de São Paulo em particular. E, novamente, agradecer, Bongiorno, por mais essa oportunidade de estar com você aqui. Tá bom? Forte abraço. Obrigado a todos.
0: Bom, o cerimonial aqui está com uma dúvida, por favor, aqui. Do que esconder, né? Vocês estão... Primeiro palestrante. É o Paulo. Onde está o currículo dele? É o Ricardo e lá.
4: Não, agora é o Paulo.
0: É, eles são japoneses, descendência japonesa, né? Eles são parecidos. Né? Então você não sabe quem é o Paulo. Que... É para relaxar um pouco. Gostaria de convidar agora o nosso primeiro palestrante, que é perito criminal do Instituto de Criminalística, desde 2009, bacharel em engenharia elétrica e direito pela Universidade de São Paulo. Possui larga experiência na área tecnologia, programação e desenvolvimento de sistemas. Com a palavra, o senhor Paulo Sunal Shintati Jr. Agora, convido aos componentes da mesa ocuparem as cadeiras do plenário. Né? Agora eu vou decorar aqui, sentado ali.
5: Boa tarde a todos os doutores, aos GCMs, à Polícia Militar presente, às autoridades aqui presentes também. Então, começando, vamos fazer um pequeno paralelo. Vocês sabem o que o Núcleo de Identificação Criminal faz? Não. Então, vamos perguntar outra coisa. Como operadores do direito, eu pergunto a vocês, e meio ambiente, vocês sabem o que é o meio ambiente? Sabem. O que é, doutor? O meio ambiente. Então, consoante a lei 6938, íncito em seu artigo 3º, inciso 1º, temos que meio ambiente é o conjunto de condições, leis, influências e interações de ordem física, química e biológica que permite, abriga e rege a vida em todas as suas formas. Analogamente, o Núcleo de Identificação Criminal tem as suas atribuições definidas em lei. Ou seja, nós fazemos análise de vídeos, imagens, fotos, gravações e tentamos verificar a ocorrência ou não do fato delituoso, bem como, se possível, identificar a sua autoria. Então vamos começar de uma forma simples. Eu vou apresentar um vídeo curto, de um minuto e pouco, e o quesito que veio do delegado seria quantas vezes o pessoal que se encontra com vestimenta branca passa a bola para os outros. Vamos olhar. E para tocar?

Quantas vezes foi passada a bola? 15 vezes. Aí eu pergunto, qual a cor da vestimenta do sujeito vestido de gorila no filme? Preto. Só os PMs viram. Impressionante. Bom, então, continuando a palestra. Da mesma forma, quando recebemos o quesito, muitas vezes parece uma coisa simples, mas outras vezes exige uma atenção muito grande durante horas para descobrir se houve ou não fato delituoso, bem como a sua autoria. Então vamos começar com o caso de crime ambiental. O quesito que veio da delegacia foi se houve ou não crime ambiental. Por isso que eu fiz a analogia no começo sobre o que seria o meio ambiente. Nós temos a imagem de um caminhão carregando lixo, ele vai e ele despeja numa rua. Houve ou não houve crime ambiental? Então, o perito também, ele responde apenas: foi despejado substância sobre a calçada. Quem determina o crime ou não é a autoridade policial. Depois do meio ambiente, eu vou apresentar agora um outro caso de crime eleitoral. Como vocês sabem, ninguém é obrigado a produzir prova contra si mesmo. E o que um desses bloggers fez? Ele filmou a pessoa em quem ele votou. Como eu não posso mostrar, não vou mostrar em quem ele votou. Mas veja ele preso, aparentemente, numa urna eletrônica.

o autor é uma pessoa mais baixa do que a vítima, dispara com uma arma de baixo calibre, atinge aqui na nuca, não transpassa e a vítima tomba ao solo sem sangramento. Se olhar o filme, você vê a pessoa chegando por trás, como vocês podem observar, ele estava de frente, dois equipamentos de cor escura, com botoeiras, com algo que não depende de habilidade, ou seja, caça-níqueis. Também eu não posso colocar que são caça-níqueis, porque eu não compareci ao local. Então, o trabalho da gente, na parte de análise, a gente não pode tirar uma conclusão, a gente faz uma descrição do que aconteceu. O próximo caso, nós vemos, o autor se encontra escondido no meio do mato, é o círculo vermelho. Ele espera a chegada da sua vítima. Quando a vítima chega, ele fala alguma coisa que não dá, porque o vídeo não tem som. Eles entram juntos no mato e depois você vê dois clarões à semelhança de disparo de arma de fogo, que aparece na página seguinte. Lá no canto direito, se vocês olharem depois o PowerPoint, vocês vão perceber que aparecem dois brilhos luminosos. A mesma coisa, eu não posso afirmar que houve disparo de arma de fogo. O que eu posso dizer? Houve o brilho, a semelhança de disparo de arma de fogo. E depois, sai apenas o autor e a vítima não aparece mais no vídeo. O próximo caso de homicídio, infelizmente é um caso de PM, veja o perigo e o quanto eu respeito os PMs por arriscarem a vida, né? Que vejam, o primeiro PM entrou em luta corporal contra o agente delituoso, o agente delituoso tomou a arma dele, já acertou uma coronhada na cabeça do PM, que eu vi no filme. E aí, aquela velha pergunta. Quem está sendo acusado de homicídio é o companheiro dele. Se vocês olharem, é um momento de um segundo. Eu também não falo que houve homicídio. Eu simplesmente descrevo a cena. Aí vejo o que acontece. O indivíduo pega a arma, ele vai disparar, dispara, só que o companheiro deu tiro em quem estava com a arma. Eu não vou negar. Se eu fosse um perito, tivesse com a arma mirando, e o outro tivesse com a arma do meu colega de trabalho, ou amigo de trabalho, eu faria a mesma coisa. Eu também atiraria no agente delituoso. Aí vocês veem que ele não consegue acertar a cabeça do PM, porque tomou o tiro e vai para cima o disparo, tá? Espero que nunca aconteçam com os amigos da PM. O caso seguinte é caso de suicídio. Suicídio acontece muito no metrô, mas é abafado. Não é circulado o caso que acontece. Então, o que acontece? Nesse caso, o indivíduo chega lá na estação, todo mundo embarca, ele fica parado e aí ele se atira no trem quando ele começa a movimentar. Então vocês veem, ele está ali, ele se aproxima e no terceiro ele se joga no trem. Infelizmente, vem a perecer, né? Então vocês vejam. Agora, para achar esse momento no vídeo, vocês observem, ninguém fez nenhum movimento, ninguém sai gritando, ninguém sai correndo. Esse foi difícil. Eu levei 2 horas para conseguir encontrar o momento que ele pulava. Porque quando vem o vídeo da CPTM, a gente não tem o momento em que ocorreu suicídio, homicídio, etc. E aí o que acontece?

Nós temos que ficar vendo com atenção até conseguir encontrar o momento que acontece isso. Então, trabalho no NIC é um trabalho que é imprescindível prestar atenção e ficar vendo durante horas o mesmo filme até conseguir encontrar se houve ou não o fato delituoso. O atropelamento. Esse caso de atropelamento, nós vamos observar. O sujeito está de noite, ele vai, estaciona o veículo dele na direita, ele atravessa a rua fora da faixa, continua andando fora da faixa, vem o ônibus, não percebeu que tem uma pessoa atravessando fora da faixa, e o ônibus vem acolher essa pessoa. Então, vocês observam, o senhor de vermelho, ele vai, ele atravessa fora da faixa no primeiro quadro, depois, no segundo quadro, ele coloca uma seta vermelha, você vê que ele continua atravessando fora da faixa, e na quarta foto, você vê que na terceira vez que ele está cruzando, ele continua indo no meio da rua. Você vê o ônibus entrando e, infelizmente, o ônibus atropela a pessoa. É a mesma coisa. A gente não faz o julgamento do que aconteceu. Nós pegamos, fazemos a descrição do que aconteceu. Violência doméstica. É um caso que tem aparecido muito para a gente no núcleo de identificação criminal. Qual que é o problema? De quem que é a responsabilidade na perícia de verificar se houve ou não houve lesão corporal? É o IML, são os médicos legistas. Por que eu pergunto? Vou mostrar duas fotos para vocês. Eu não posso afirmar que houve lesão simplesmente pela imagem. Mesmo que você veja a pessoa pegando e vai lá e faz algo, você não pode afirmar que ele bateu, que ele atritou uma faca. Você não tem como ver só a partir de um vídeo. Às vezes a gente faz milagre. Tem um caso que eu não pude colocar porque ele é muito recente. A vítima estava na faixa de pedestre, parada. Desculpa, na faixa de pedestre não. Antes da faixa de pedestre, esperando o sinal abrir, o ônibus vem. Ele faz a curva. E aí vem a pergunta do delegado. O ônibus atropelou a mulher na calçada ou na rua? Eu consegui fazer a reconstituição, tinha fotografação do laudo do perito que atendeu o local e eu consegui escrever. Sim, ela foi atropelada na calçada. Por quê? Porque quando você, um veículo de grande massa, atropela uma pessoa, ele esmaga os ossos, esmaga o músculo e fica como se fosse uma impressão no local onde se deu o atropelamento. E no caso, a impressão estava toda na calçada. O que passava da calçada e chegou na rua era o sangue da vítima. Tá? Então vamos ver agora a violência doméstica. Houve lesão? É o quesito que vem da autoridade policial. Eu vejo duas marcas, não posso dizer se houve ou não houve lesão. No seguinte, é só um risco que pode ser mesmo uma unhada. Mas, invariavelmente, o que eu tenho visto é, nesses casos que perguntam se houve lesão, são lesões que podem ser auto-infligidas. Você mesma... Não vou falar se vocês façam isso. Alguém poderia ter pego uma faca, dado um risco, e aí já aparece ali. Ou pega a unha, vai lá e risca e aparece ali. Por isso que eu simplesmente faço a descrição, porque é competência do médico legista examinar e verificar se houve ou não, de fato, lesão.
Agora, furto. Furto é um outro problema para poder dizer se houve de fato furto ou não houve. Então, vamos ver o primeiro caso. O primeiro caso é um banco. Vocês vão ver duas pessoas, por razões desconhecidas. Eles não tinham a chave da porta do banco. Então, eles tiram o apoio da porta, da folha de vidro que guarnecia a porta, do lado, empurram e entram no banco. Mas eu não posso afirmar que houve furto, porque eu não sei se são funcionários do banco. E depois, os pacotes que eles levaram, se era para atender alguma requisição ou não. Então, vocês vão ver. É impressionante a habilidade do povo. Eles vão, começam com de cima, desparafusam, depois vão embaixo e na última foto, na quarta, vocês veem que eles adentraram o banco. Um outro caso que vem. Vou mostrar para vocês. Aparentemente, houve um furto de veículo, mas vejam só. O sujeito vem. Na filmagem você vê que ele passa do lado do veículo, dá uma espiada, passa de novo, aí ele pega, e eu digo que é impressionante, 5 segundos, ele abre a porta traseira direita do veículo estacionado, entra, espera a rua esvaziar e sai dirigindo o veículo, que seria a quarta foto. Houve furto? Eu não posso afirmar peremptoriamente se houve ou não furto, porque eu não sei se é uma mania do dono de entrar no carro por trás, né? Mas vocês que estão na rua, com certeza iriam parar para averiguações da pessoa que fez isso. Isso aqui já é outro caso difícil. A dona desse cachorro afirma que o furto foi nesse momento do vídeo. Só que observe a dificuldade que a gente do Núcleo de Identificação Criminal de poder afirmar foi aquele carro. Quando ele passa mais para baixo, a gente mostra a placa dele. Mas eu não posso afirmar que foi aquele carro que pegou esse cachorro. Por quê? Por causa da distância. Então, uma coisa que a gente coloca muito no laudo é por causa do ângulo. Por causa da distância, por causa da resolução da câmera, o máximo que se pode afirmar é que aparentemente quem estava naquele veículo pegou um animal que se encontrava na rua, colocou no veículo e partiu. Esse outro caso, eu tenho quase certeza que foi furto, mas o que que eu vejo? O sujeito vem, passa na frente da casa várias vezes. Toca a campainha, se vê que ninguém da casa chega até lá. Aí ele vai e pula com uma destreza fantástica o muro não, desculpa, o portão da casa. É uma coisa impressionante. Mais impressionante que eu não coloquei é que com aquele botijão de gás, ele consegue pular de novo o portão da casa. Ele podia ser um atleta. Podia ser outra coisa, mas preferiu seguir a senda aparentemente do crime, né? Aí a questão do sequestro. É uma coisa que eu fico muito preocupado. Vocês vão ver. O sujeito, ele está com o carro parado na rua. São 1h30 da manhã. Ele vê a moça do outro lado da rua andando sozinha. Ele abre a porta do veículo. Ela começa a andar mais rápido. Ele corre junto com ela, alcança e começa a arrastá-la em direção ao veículo. Eu não sei o que ela consegue fazer, porque está bem longe. Ela se liberta dele, sai correndo, ele volta para o veículo dele. Então, como vocês podem ver, lá no verde, círculo verde, a moça andando sozinha, 1h30 da manhã na rua.
Ela está a 100 metros da casa dela. Eu não digo que ela esteja errada. Aí ele abre a porta, ela acelera o passo, ele vai, alcança a moça, começa a puxá-la e de alguma forma ela consegue se libertar do golpe dele. Vejam o perigo que é nas ruas a pessoa que anda sozinha de madrugada. Sempre observar se tem um veículo parado ou não. Disparo de arma de fogo. Isso é um outro problema para eu poder afirmar de forma peremptória se houve ou não o disparo de arma de fogo. Quem responde melhor é o pessoal que vai fazer a palestra logo depois, o Ricardo, né? Então vejam. O policial civil foi efetuar uma prisão sozinho. Vejam quantas pessoas estão na rua. Ele vai apreender aquele que está no círculo vermelho e os outros reagem. Aí o que ele faz? Ele dá um tiro para cima e os outros saem correndo, incluindo aquele que ele iria prender. Mas eu vejo assim, ele está respondendo por disparo de arma de fogo. O que ele podia fazer? Ele foi cercado por elementos delituosos ou não, o que ele ia fazer? Além de um disparo. O que vocês fariam? Não tem... Um com um é uma coisa. Agora, vários contra um, a história muda completamente de rumo. Agora o dano. Dano é um caso que eu achei fantástico. A pessoa fez mais de uma vez... E ela foi, eu tive a sorte de cair de novo comigo, eu consegui acompanhar o trajeto dele dentro da estação do metrô e coloquei uma foto de como que seria o indivíduo. O que ele faz? Ele vai, fica parado ao redor de 10, 11 da noite na estação do metrô. De repente, ele pega... Levanta a perna rapidamente quando o metrô começa a se locomover, acerta o vidro, que fraturando o vidro do vagão do metrô, termina o giro e sai andando calmamente. É impressionante o que ele faz aqui. Vocês veem, ele lá no fundo, o metrô começa a se locomover, ele vai, ele gira o corpo, acerta o vidro e sai andando calmamente. Esse andando calmamente é que é o problema. Porque aí depois você vai procurar no vídeo, cadê ele? Você fica se perguntando, é esse ou aquele? Mas pela roupa de um dia que ele usou, que não era uma roupa que todo mundo usa, por exemplo, camisa branca, calça escura. Não, tinha características na roupa dele. Aí eu consegui identificar na filmagem e mandei para o delegado. Importunação sexual. Também no metrô. Vários e vários casos acontecem. Quando eu consigo provar que a pessoa, eu fico feliz. Agora, quando não provo, fica sempre a dúvida. Foi o sujeito ou não foi o sujeito? Então agora eu vou mostrar. O que acontece normalmente? Vagão lotado, o suspeito, a vítima. Como que eu faço para identificar a vítima e o aparente autor do fato delituoso? Porque o metrô ele manda encaminhamento para a delegacia. Aí quando vai encaminhar para a delegacia, eu consigo ver a vestimenta do suspeito e a vestimenta da vítima, que é o espaço acolher que tem dentro do metrô. Então, vamos ver. Então, eu consegui provar que não poderia, o sujeito não poderia ter se esfregado na moça, porque o braço direito dele está segurando a barra de ferro que fica no meio do metrô e a mão dela está do lado aqui.
não tem como fisicamente a pessoa estar segurando aqui na barra, ela está aqui e ele conseguiu ao mesmo tempo entrar atrás dela e fazer alguma coisa. Aí eu comprovei que não foi ele. Provavelmente é um outro suspeito que... Suspeito não, perdão, não é suspeito porque não foi pego, né? Seria o outro passageiro que estava de fato atrás dela. Ameaça. Esse caso para mim veio como ameaça. Mas o que eu constatei foi dano. O que você vê? O sujeito ele vem com seu veículo. Pela filmagem dá só a impressão que foi só um leve esbarrão do veículo no portão da residência. Mas também tinha filmagem do dia seguinte. Então vamos ver o que aconteceu. Vocês veem, a primeira foto está sem o veículo. Na segunda foto você vê o terço posterior do veículo encostando aparentemente. Você vê que muda a posição na filmagem do portão da casa. E depois ele pega e vai embora. Aí o que aconteceu no dia seguinte? No dia seguinte, eu pude colocar, ó, aparentemente houve dano no muro, mas eu não posso afirmar quando ocorreu o dano no muro, e fratura do vidro que guarnecia o portão do imóvel. Então isso aí também é uma dificuldade da gente de afirmar peremptoriamente foi recente ou não. Quem pode afirmar que é recente é o perito que atende o local. Acidente de trânsito. No nosso núcleo, nós temos ferramentas que permitem calcular a velocidade que o veículo se deslocava. Como o laudo era do Eduardo, eu não pude colocar. Mas o caso do Porsche, que ele calculou a velocidade com mais ou menos 10%, bateu com a caixa preta do veículo. Isso me deixou extremamente impressionado. Então aqui, o delegado, no caso, não pediu cálculo de velocidade. Mas a filmagem permitiria fazer um cálculo, uma estimativa, a partir do vídeo, sabendo a distância entre duas faixas. É que no caso aqui, ele é culpado 100%. Ele faz uma ultrapassagem com faixa dupla contínua. Então ele não poderia ter tentado fazer a ultrapassagem. Aí nós vemos aqui, o veículo vem, ele se aproxima. Aí a foto seguinte que vai mostrar que dá para ver realmente como bateu. Ele vai lá e ele se choca. Na quarta foto, ocorre a colisão. Aí observem, ele pega, ele volta para trás de tão violento que foi o impacto e os destroços ficam na rua. Tá? Esse é um caso. Aí outro caso. Perguntou se o veículo que estava lá na esquina foi culpado do acidente. O que que nós temos? Uma motocicleta se desloca na transversal. O motoqueiro, ele vem, não sei por qual razão, ele esbarra no poste. Depois que esbarra no poste, a moto e o motoqueiro vão sendo arrastados no chão. Infelizmente, ele vem a óbito. Tá? Se vocês observarem, o veículo ficou o tempo todo lá na esquina esperando para poder entrar na via. Então, isso eu pude colocar com todas as letras. Não poderia ter sido culpado de vez que nem adentrava a via. Aí mais fotos do caso, terminando a moto de se deslocar, e um outro motoqueiro que para socorrer. Comparação facial. Esse é outro item que nós fazemos. Eu coloquei porque a metodologia é análoga na comparação de voz. Aqui nós comparamos uma foto, que seria a referência, que normalmente o delegado envia do IIRGD, e a foto para ser comparada, questionada, a foto questionada, que seria aquela
do momento do fato delituoso, do furto, do roubo, do homicídio. Como eu não posso divulgar nada do que acontece, eu peguei uma foto minha de 1982 para comparar com uma outra foto minha de 2010 e rodei o software. Hã? Aí, à esquerda, a foto minha de 1982, à direita, uma foto minha de 2010. Aí eu rodo o software e é a mesma coisa sempre. Ele fala: a probabilidade de ser a mesma pessoa é, no meu caso, deu mais de 190 mil vezes de ser verdade do que a hipótese da defesa, que seria que não seria a mesma pessoa. Temos a hipótese da acusação e a hipótese da defesa. É a mesma coisa com a voz. Se fosse voz, teria mostrado lá. É que voz já fica mais complicado. Eu não tenho amostra minha de 1982 para comparar com minha voz atual. E aí faz-se a comparação e tem-se a mesma forma. A hipótese da acusação, a hipótese da defesa e quantas vezes mais é provável que seja ou não. Aí vocês vejam que o resultado da comparação resulta que é mais provável que eu seja a mesma pessoa de 1982 198 mil vezes em relação ao original. Tá? Eu agradeço, era só isso que eu tinha a falar. Estou aberto para, não sei, aberto para perguntas? Sim, é aberto para perguntas.

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1: Boa tarde, doutor. Cadê de Chutembi aqui da Academia do Barro Branco. Existem julgados relacionados à violência doméstica, como o senhor disse, que vedam a condução coercitiva da vítima. Nesse caso, recomendam fazer registros de imagens no local. Diante da impossibilidade de apresentá-la ao IML, qual o valor para a perícia dessas imagens, de fato?
0: É que, legalmente, a única coisa que tem valor em caso de lesão é o exame realizado pelo médico legista. Por quê? Hoje em dia está tão avançado, a inteligência artificial está tão avançada que fica difícil você saber se foi mesmo uma lesão ou não, né? A mesma coisa, você fala assim, aí gera uma foto minha com uma lesão de faca. Aí ela vai pegar, vai gerar. Aí a pessoa pega, dá uns retoques. O que que a gente pode falar? E que consta do laudo? Essa foto foi realizada na data de tal. Aparentemente, tem ou não tem alteração via IA. Né? E apresentar os dados de... quais as coordenadas GPS que foram tiradas as fotos? Se a foto veio a partir do WhatsApp ou se veio a partir... Vocês sabem que tem o site da Polícia Civil, né? Então, ou veio pelo site da Polícia Civil. Então, é mais ou menos isso que a gente faz. Eu não posso afirmar peremptoriamente se houve ou não lesão corporal. Tá? A doutora?
2: Com licença, doutor. Cadete Yasmin, da Academia de Polícia Militar do Barro Branco. Eu queria saber, em média, quanto tempo os senhores demoram para analisar cada caso?
0: Vamos responder. Depende do caso. O depende resolve tudo na vida da gente. Então, por exemplo, eu recebi um DVR. DVR é um aparelho que guarda filmagens de um caso de relevância do Exército. Cada HD daquele DVR tinha 20 terabytes. Para processar os 20 terabytes, foram 2 semanas rezando para não cair energia elétrica. Aí, quando concluiu, aí que eu fiz a análise que o Exército solicitava. Tá? Agora, tem casos que são mais simples. Você tem um vídeo curto, 1 minuto e meio, abarca o fato delituoso e a autoria. Você faz o laudo dentro do prazo estabelecido no Código do Processo Penal de 10 dias. Está respondido?
3: Ok. Oh, desculpa. Só para, talvez, incrementar. Enquanto o senhor estava analisando os 20 terabytes, quantos casos estavam entrando, outros casos? Isso demanda também no prazo de entrega do resultado.
0: É verdade. Aí atrasou tudo. Naquele tempo atrasou tudo. Aí não tem como... Que cada um tem o seu computador para trabalhar. Aí se está fazendo a extração, está tudo parado. Tá? É um problema isso daí, realmente. O doutor está certo. Ele lá. O GCM.
4: Boa tarde, inspetor de divisão Marcelo Brito, da Academia de Ensino e Pesquisa da Guarda Civil Metropolitana. No tocante à IA, o senhor falou que tem muitas fotos que às vezes hoje podem ser produzidas IA. Quanto à tecnologia está sendo desenvolvida para detectar essa questão? Há estudos mais sobre isso? Porque com a tendência da evolução e a aceleração de evolução da IA, chegará um momento que não conseguiremos mais definir o que é IA e o que é uma foto real.
0: Aí que entra a famosa cadeia de custódia. Vai chegar um momento que o perito que atendeu o local, ele já vai ter que procurar nas casas vizinhas, se tem DVR, solicitar o DVR ou a gravação de um DVD na frente dele com as imagens e levar para o IC dentro de um saco lacrado. Ou seja, cadeia de custódia vai passar a ser uma coisa fundamental. Por quê? Você receber um vídeo apócrifo, é difícil você dizer se ele é autêntico ou não. Muitas e muitas vezes eu recebo vídeos sem data e sem horário. Como eu poderia afirmar, mesmo sem alteração de IA, se aquele dano no seu veículo foi causado pelo acidente de trânsito daquele dia ou se é uma coisa que tem 2 dias? Que aí fica mais difícil de perceber. Não estou falando 1 ano, 2 dias de diferença. Então, a cadeia de custódia sempre foi e sempre será fundamental. Tá? Mais ninguém? Opa!
5: Opa, tudo bem? Boa tarde. Cadete Rudiger, da Academia de Polícia Militar do Barro Branco. É, a pergunta que eu tenho é se um perito ele pode se manifestar a respeito de um quesito que ele entende que o delegado deixou de formular.
0: Olha, qual que é o trabalho do perito? Eu não estou falando porque tem a insigne representante do Dr. Leandro ali atrás, né? O que eu digo é o seguinte, o perito, como está escrito no Código do Processo Penal, o perito responderá aos quesitos formulados por quem? Pela autoridade policial. No Código do Processo Penal não consta. O perito responderá aos quesitos que porventura ele inventar. Percebeu a diferença? Mas eu sou um perito que se atém à norma, porque eu também sou bacharel em direito. Então eu respondo aos quesitos formulados pela autoridade policial. Tá. Obrigado. Mais ninguém? Mais ninguém? Então agora é o Ricardo. Ah, desculpa. Perdão. Desculpa.
6: Doutor. Muito obrigado, viu, doutor? Muito obrigado, viu? Agora nós temos o segundo perito criminal, Paulo Sunal. Ricardo Irata.
7: Está prestando atenção, né? Isso é só para prestar atenção.
6: Ô, Ricardo, venha até aqui e fale o seu breve currículo. Uma salva de palmas. Ó.
8: Boa tarde a todos. Eu acho que alguns de vocês viram da última vez que eu estive presente e fizeram uma pequena confusão do currículo. Então, acho melhor me chamar mesmo, que aí eu falo mesmo. Eu sozinho. Bom, gente, mas assim, meu currículo é bem enxuto. Eu sou formado farmacêutico pela Universidade de São Paulo e eu sou perito criminal desde 2013. Tá? E nesse momento eu estou completando 8 para 9 anos lá no núcleo de balística. E é isso. Da outra vez demorou um tempão, né, para falar tudo. A gente pode começar, né? Pode iniciar, por favor. Todo mundo consegue enxergar, né? Meu objetivo hoje, gente, é fazer vocês passearem um pouquinho dentro do núcleo de balística, tá? Se vocês tiverem alguma dúvida, eu até incentivo vocês a fazerem na hora. Dependendo de como for, eu já estou no slide certinho para responder, tá? Fiquem à vontade para me interromper. É para baixo? Então vamos lá. Da outra vez eu comecei da mesma maneira. Eu pergunto para vocês, se os senhores olharem as duas imagens aí, e dizer para mim, qual delas é uma arma de brinquedo? Quem aqui estava na outra? Ninguém. Tava? Tá? É o seguinte, gente. Nessas imagens, as duas são armas de brinquedo, tá? Isso aqui é só para entrar todo mundo aqui, né, na discussão, para entender o que a gente está lidando hoje em dia. Pessoal da GCM, pessoal da PM, costuma ver isso muito na rua? Costuma aparecer? Tá? É óbvio, gente, que quando isso chega na mão de um de nós, da segurança pública, seja PM, GCM, Polícia Civil, a gente vai perceber no ato que não é uma arma de verdade, porque isso aqui é tudo de plástico. Tá? Mas a tecnologia de impressão 3D, fabricação, novos processos fabris estão cada vez mais avançando e vai ficando cada vez mais difícil diferenciar uma coisa da outra. Inclusive, alguns deles vêm com fragmentos metálicos dentro disso para simular o peso de um fuzil. Tá? Então aqui ele fica claro que a hora que você desrosqueia a parte do estoque, que vai no ombro, ele expõe esse rabicho, que é para uma bateria, e nesse modelo específico ele é para disparar esferinha de plástico. Para a gente que é da perícia, é simples de ver, pessoal das forças de segurança de maneira geral, vocês estão vendo que está escrito CAL 6mm, indicativo de calibre 6mm, a gente teoricamente não tem um calibre 6mm no Brasil em circulação de arma de fogo. Tá? Mas, e se os senhores que não são da segurança pública se deparam com um desse no meio da rua, vai achar que é uma arma de fogo ou uma arma de brinquedo, vai ficar pensando, ou vai entrar em rota de fuga? Né? O que é efetivamente na mão não importa muito. Tá? A minha segunda pergunta, olhando esse revólver, tá meio longe aí para vocês, mas eu vou afirmar direto, é uma arma de brinquedo, tá? Modelo da Rossi. Minha pergunta verdadeira é, vocês acham que esse objeto dispara um 38 real, munição real, de arma de verdade real? Infelizmente, com duas modificações, esse objeto ele dispara cartucho 38. Quais são as duas modificações? Vocês conseguem ver que tem um pininho ali atrás? Esse pininho, no objeto original, é um pininho de plástico. Você substitui ele por um pino metálico, mais conhecido como prego. Tá? Porque no acionamento do gatilho desse brinquedo, tem toda a movimentação do cão, do martelo, com força suficiente para iniciar uma espoleta. Além disso, a segunda modificação que se faz é, no tambor, que tem 6 posições, geralmente ele não encaixa um 38. Aí o que você usa? Um equipamento super difícil de encontrar, chamado furadeira. Abre um pouquinho, você encaixou um 38. Esse objeto, ele vai durar? Esse objeto não vai durar. Só que, se ele fizer um disparo, a gente já tem o estrago todo feito. Tá? Infelizmente, isso tem chegado para a gente. Ele começou a chegar em 2023, deu uma subida em 24, em 25 a gente achou que não ia ter nenhum, no final do ano começou a chegar um monte. Tá? Esse ano também já entraram vários, infelizmente. Alguma dúvida, gente? Acho que não, né? Por enquanto. Então, depois de fazer essa introdução em relação ao mundo da balística, isso aqui é uma lista rápida de tudo que a gente faz dentro do laboratório de balística. Tá? Então, a gente faz exame de eficácia de arma de fogo e exame de eficácia de munição. Ou seja, chegou uma arma de fogo, ela funciona? Eu tenho que ter um ambiente preparado para isso, um ambiente adequado, gente treinada para manipular esse tipo de objeto. A munição chegou, ela funciona? Ela estava guardada há muito tempo? Ela estava úmida? Ficou ali de uma maneira que não se presta mais aquilo que deveria? Tá? Temos que testar todo tipo de munição. Tá? Os acessórios de armas de fogo, simulacros, a gente também faz a inscrição. O exame de confronto balístico e a análise de NPB, eu vou falar mais um pouquinho mais para frente. Exame metalográfico, um exame que a gente faz para revelar número de série, eu vou mostrar uma imagem para vocês. A gente tem um teste muito interessante, que é o exame de teste de queda, para ver se na queda a arma dispara ou não. E a gente também dá suporte técnico ao pessoal do interior quando eles precisam. Tá? E aí, eu falei que a gente ia passear pelo núcleo, né? Tudo que entra no núcleo de balística, aqui na capital, fica perto lá do Butantã, ele entra pelo protocolo. Arma de fogo, munição, bandoleira, carregador. A gente recebe alabastra, flecha, tá? E essa é a nossa portinha do nosso protocolo. Apesar dessa carinha bonitinha que vocês estão vendo, essas duas folhas de vidro têm 50 milímetros de espessura. Suficiente para aguentar tudo que vocês conhecem, pelo menos que está circulando por aí, inclusive ponto 50. Essas duas portas que vocês estão vendo, a azul no fundo, que dá acesso à parte de fora, e essa azul mais pequenininha aqui do lado de dentro, as duas portas são blindadas. E aqui ele funciona no sistema de clausura. Para tirar essa falta, a gente desligou. Ou seja, a porta de fora só abre se a de dentro estiver fechada e vice-versa. No momento que o emissário, Polícia Civil, GCM ou Polícia Militar, entra nessa sala, ele não consegue sair enquanto essa porta estiver aberta, tá certo? Onde tá minha... Eu estou completamente nervoso, com a boca seca. Até derrubei água aqui. Tô indo bem? Tô mais ou menos? Da outra vez eu vim com um tênis que eu perdi a sola, mas dessa vez eu vim com um tênis novo. Eu nunca usei esse.
7: Eu tenho a foto.
8: Eu ainda tenho o tênis, que eu mandei colar. Então tá bom. Então tá bom. Beleza, gente? Logo na entrada, a gente gosta de colocar essa foto, porque nas costas do nosso protocolo a gente tem um quadro que foi feito pelo nosso perito Vidal, que fala ali no curso de balística. Esse quadro ele tem mais ou menos de 30 a 35 quilos, porque tudo que está aí é feito com munição, estojos, tá? É um dos nossos orgulhos lá dentro. E aí, adentrando, a gente entra nessa parte que é o nosso núcleo mesmo. É onde as pessoas ficam sentadas. Eu fico sentado numa mesinha que está ali no cantinho esquerdo da foto, tá? E esse é o nosso núcleo novo, a gente passou por uma reforma recentemente. Mas vamos falar agora sobre exame de eficácia de arma de fogo e eficácia de munição. Só para dar um panorama para vocês. Aí eu faço uma pergunta para vocês. Vocês têm ideia de quantos cartuchos, estojos e projéteis a gente recebeu no ano de 2025 no estado inteiro e na capital? Tá? Aqui o chute de vocês tem que ser nas dezenas de milhares. Tá. Em 2025, no estado, nós recebemos 290 mil cartuchos de munição de arma de fogo para analisar. 60 mil estojos, 160 mil projéteis, dos quais tem esses números que foram atendidos somente na capital. Basicamente metade, né? Então, só na capital a gente analisou 120 mil cartuchos, 30 mil estojos e 130 mil projéteis. Esse é o volume de coisa, de peças de exame que entra no Instituto de Criminalística anualmente. Tá? No ano da pandemia, a gente teve uma expressiva queda, porque o crime mudou a forma como eles atuavam. Todo mundo lembra dos malditos crimes do Pix. Então, o pessoal da PM, que já fazia parte de ECM, e o pessoal da Civil, com certeza notou essa redução. Mas, infelizmente, no começo de 23, isso voltou e agora a gente está no mesmo patamar de antes da pandemia. Tá? Considerando... Ah, desculpa. E essa é uma imagem, gente, do nosso cofre de munição. Essa porta que vocês estão vendo é uma porta que pesa 500 quilos. A gente teve que colocar ela lá dentro com um Bobcat, para quem conhece. É um mini tratorzinho, mais 6 pessoas. Essa caixa aqui, ela é inteira de concreto. A gente tem 40 centímetros de concreto armado. Nas duas laterais e no teto. E nossa munição está toda aí dentro. Aqui é só uma fotinha que a gente tem de um acervo relativamente pequeno. Dos tipos de cartuchos que chegam para a gente. Porque às vezes chegam cartuchos exóticos que não está escrito nada na base. Para quem é da segurança pública sabe, olhou na base, sabe, 40, 9 milímetros, mas e aqueles que são exóticos? Alguns deles chegam para a gente com a base completamente obliterada, suprimida. Então, eu utilizo isso aqui como referência. Vocês estão vendo, né? Está tudo escritinho de caneta, que é justamente para a gente ter essa referência. Beleza? Alguma dúvida, gente? De números? E aqui a mesma tabela, só que agora a gente está falando de arma de fogo. Tá? Vocês conseguem dar um chute, considerando que a gente analisou 300 mil cartuchos? É um número muito menor, tá? 6 mil? 100 mil? Não, 100 mil é demais. Aí eu não estava aqui hoje, eu estava lá trabalhando. Se fosse 100 mil, não dá. Não, 100 mil com certeza não, tá? Então, em total de armas de fogo, a gente analisou 15 mil armas de fogo no ano de 2025 no estado como um todo, das quais a gente atendeu quase 4 mil aqui na capital. Tá? A gente tem uma curiosidade aqui, no interior, a gente atende muito mais revólver e espingarda, e aqui na capital é muito mais pistola e fuzil. O número da espingarda não está aqui, eu trouxe só o número do fuzil para vocês darem uma olhada. Tá? Então, ano passado, a gente recebeu 221 fuzis para analisar aqui na capital. E tem um número que é muito triste para a gente, para quem é da segurança pública sabe o que é o ponto 50. Vocês já viram um ao vivo? Um ponto 50? Já viram? Para o pessoal que não é da segurança pública, ponto 50, aí eu vou ter que pedir para o pessoal que é um pouco mais antigo lembrar dos filmes do Rambo. Tem um filme em que ele está com as duas mãos disparando ali. Aquilo é uma ponto 50, gente. Naquele caso, uma metralhadora. Em 2024, a gente recebeu, infelizmente, para analisar, 3.50 aqui na capital. E em 25 a gente achou que ia zerar. Só que chegou no final do ano, entraram mais duas. Tá, então um crime tem acesso a esse tipo de armamento. Beleza? Tudo tranquilo, né? Então, isso aqui é só uma imagem para ilustrar o trabalho que a gente faz. Acaba chegando a arma para a gente desmonta ela em primeiro escalão, às vezes em segundo. Raras vezes a gente chega até em terceiro escalão, tá? Mas isso aqui é uma Taurus 24/7, que a gente analisava muito, vinha muito da PM, que era a arma de dotação da PM, agora a PM está equipada com a Glock, graças a Deus, a civil também. GCM, vocês têm o quê? TS? Glock? Vocês estão chiques também. Beretta também, ótimo armamento. Eu sou um perito, teoricamente, um pouquinho fora da curva, que eu trabalho com balística, só que o meu armamento de porte é um revólver Rossi 38, 5 tiros. Até hoje. Mas como eu estou guardado na caixa blindada, que resiste até o apocalipse zumbi, então eu fico um pouco mais tranquilo. Continuando. Para quem nunca viu uma .50, essa é uma .50. Esse aqui são as imagens de 2025. Essas mãozinhas são da nossa perita Alessandra, que os marmanjos ficaram com medo de fazer o disparo de ponto 50, aí ela teve que... Eu disparo. Podia achar de ser chamado Silvio. Mas os nossos lá estão meio... Mais ou menos, tá? E a gente tem um túnel de disparo, gente, que ele é adequado para ponto 50. Para vocês terem uma noção do que é um ponto 50... Esse, na imagem, é um 9mm, tá? De pistola. Na sequência, a gente tem um 5.56. A referência do ponto 50 é esse aqui, ó. Tá? Só o projétil, que é aquela pontinha de cima, que o pessoal chama de bala, né? Esse projétil, só o projétil dele, é maior que a munição inteira do 9mm. O núcleo do projétil de 9 e de fuzil, vocês estão vendo que tem um metalzinho acobreado ali, né? Ali dentro a gente tem chumbo. Ele não é inteirinho desse metal. Esses dois menores, eles são de chumbo mesmo. Porém, o de ponto 50, ele é de aço. Por que tem essa diferença? Porque no chumbo, na hora que ele intercepta o alvo, encontra um obstáculo, uma parede, um carro, um corpo, o chumbo é um metal maleável. Ele entrou no corpo, ele vai ficar lá dentro. O ponto 50, ele é feito para atravessar tudo o que tem pela frente. Tudo. Ele é um equipamento, arma de fogo, utilizado contra estruturas e veículos. Ele não é um armamento para defesa pessoal. Por mais violento que seja um fuzil 5.56, ele ainda é contra pessoas, diferentemente do ponto 50. Tá? Essa é uma escala de energia para vocês terem uma noção da diferença entre eles. O 9mm tem 500 joules. O .50 tem 18 mil. Beleza, gente? Podemos continuar? Então tá certo. Esse é o equipamento que a gente tem lá dentro do nosso núcleo. Felizmente a gente tem. Ele chama Estativa. Ele parece um Frankenstein misturado com Transformers. Mas ele nada mais é do que um suporte para eu colocar uma arma de fogo. Ele tem um monte de presilha que vai fixar ele bem bonitinho. No nosso caso, esse carrinho azul com essa estrutura toda de alumínio, ele pesa 60 quilos. Tá? A gente vai colocar a arma ali, vai colocar um dispositivo perto do gatilho que a gente consegue acionar com controle remoto. Se a gente tiver algum risco, falar assim, eu vou me machucar porque essa arma vai estourar, eu posso me recorrer dessa estativa para fazer o disparo por nós. Tá? A gente tem duas estativas lá dentro do núcleo. Certo? E esse, com muito orgulho, de verdade, é o nosso túnel de disparo. Teoricamente, em termos de túnel indoor, ele é um dos únicos do Brasil que pode ser disparado 0.50. O deslocamento de ar de 1.50 é absurdo. Eu acho que vocês nunca viram o deslocamento de ar de 1.50 indoor. É horrível, tá? Inclusive, toda vez que a gente dispara aqui, essas estruturas na lateral e no teto, é um sanduíche anti-ricochete. Ele parece, para mim, eu falo pessoal, para mim é magia negra. Porque eles falam que é um papelão que não pega fogo. Eu nunca vi papelão não pegar fogo. Isso aqui não pega fogo, não sei como. Só que ele vai absorvendo fuligem dos nossos disparos. Quando você dispara com 0.50, o deslocamento é tão grande que toda essa poeira cai em cima da gente. Então a gente sabe exatamente quem disparou lá. Você vai ver a pessoa saiu de lá, ela está toda cinza. Tá? Pode falar.
9: Boa tarde, classe especial Santiago, GCM São Paulo. Uma curiosidade que a gente levantou aqui, referente a qual a distância desse túnel de ensaio e a área de retenção balística dele, do que é feito. Qual o material?
8: Eu não achei que a gente ia começar com pergunta difícil. Mas eu participei da obra, eu acompanhei a obra inteira, tá? Esse nosso túnel, para voltar, é só colocar para cima? Esse nosso túnel tem 15 metros, tá? Material de retenção, geralmente o pessoal usa areia. Nesse caso, vocês conseguem... Aqui essa foto ficou ruim, mas no fundo tá tudo preto. Ali é borracha de pneu de caminhão triturado, só que sem aquelas malhas de aço. Você sabe, né, que no pneu tem aquelas malhas de aço, então eles trituram tudo aquilo, remove essa malha e a gente coloca lá no fundo. A gente tem 8 toneladas desse material depositado ali no fundo. Além desse material de ter 8 toneladas, a gente tem chapas de aço nas duas laterais e o defletor em cima, que são chapas de aço 10 milímetros, que é de 500 Brinell, e ele veio da Europa, porque no Brasil a gente não tem forno que chega na temperatura o suficiente para dar a dureza desse aço. Parecia até engenheiro agora, né? E eu sou farmacêutico, tá, gente? Exato. E sabe por que, que tem tudo isso? Porque exatamente atrás é o estacionamento e no chão está escrito superintendente. Então isso aqui tem que funcionar. Tem que funcionar. Tá? Mas em termos técnicos, o que o pessoal fala, né? A empresa que construiu, para você ter parada total de 0.50, você tem que ter 1 metro de borracha. Por isso que a gente tem 8 toneladas. No nosso, a gente tem pelo menos 1,20 m de borracha, mais as chapas de aço 10 milímetros. Beleza? Em termos de estrutura, a gente está navegando ali, né, por dentro da balística. E a gente tem o teste de queda. O teste de queda, gente, é um teste que a gente faz, literalmente, a gente joga a arma no chão. Pá. É um exame que a gente faz para verificar se teve um disparo acidental ou não. É um dos melhores testes que a gente faz, tá? Eu acho que agora é o vídeo. Você roda para mim, por favor. Esse... Nossa, tinha som, esqueci de tirar o som. Ele vai ficar rodando. Pode até baixar um pouquinho, se quiser. Pode deixar ele rodando. Não sei se ele parou. Esse é um teste, gente, que a gente literalmente joga a arma, tá? Isso aí foi feito com um iPhone. Foi em 2000, não lembro, 2000 bolinha, tá? Um iPhone bem antigo, que tinha slow motion. E a gente pega essa arma, que é uma PT-640, joga ela. E vocês podem notar que teve um disparo. A gente tava com munição real? Não, porque eu tava no chão filmando. Imagina se tivesse munição real. Então a gente desmonta o cartucho, sobra só o estojo e a espoleta. Esse flash que vocês estão vendo é só a espoleta. Acho que vocês nunca tinham visto, né? Ah, de festim? É que eu nunca vi. Sempre vi desse jeito, tá? Pode passar o próximo, por favor? Não, eu que passo aqui. Mais uma pergunta? Mas só se for fácil.
9: Essa altura que os senhores fazem esse teste é de acordo lá com a NEB do Exército ou de acordo com a altura declarada na cena do crime? Na cena do incidente? É com a NEB. Ele tem alturas específicas, ele tem especificação da dureza do chão. Antigamente era um borrachão, só que ele foi atualizado para ser chão duro. Então, por exemplo, ali, tá? Chão duro mesmo, bem rígido. E a gente tem que soltar ela com cano para cima, com cano para baixo, no flanco direito, flanco esquerdo. Então tem várias formas. E a gente fala que é um exame destrutivo, que a gente pode acabar quebrando a arma. Então se perguntam para a gente, fala assim, ó, pode ser que a arma não volte como ela estava. Mas se é uma pergunta importante, a gente responde. Tá? Então aqui são três frames desse exame que eu estava fazendo. Vocês conseguem ver nessa imagem que o gatilho ele está na posição normal dele? Tá? Ele tá, tô afirmando, tá? Não dá para ver exatamente porque o celular na época ele não tinha tantos frames disponíveis. Essa próxima imagem, vocês conseguem ver que o gatilho está acionado? Ele tá totalmente recolhido, tá? Nesse armamento em específico, a mola que segura o gatilho não tem força suficiente para aguentar a inércia daquele gatilho movimentando pro chão. E é por isso que ele dispara, tá? Esse exame a gente costuma jogar arma no chão umas 30, 50 vezes. Essa foi a segunda. Tá? Então caiu, acionou, pff, acabou. Então esse é um teste de queda, também é um dos exames que a gente faz lá dentro. Importante de lembrar é, a gente não faz com munição real, de jeito nenhum, tá? Senão a gente teria muito menos peritos de balística hoje em dia, pelo menos em São Paulo. Beleza, gente. O exame metalográfico é um exame que a gente faz para tentar revelar o número de série de uma arma de fogo quando ele está suprimido. O crime se utiliza de várias maneiras. Furadeira, lixa d'água, lixa de areia, chave de fenda, uma série. Tá? E aí eu estava procurando meu acervo para ver se tinha algum que a gente conseguiu revelar. É um exame difícil de fazer. Nesse caso era um revólver. Vocês conseguem ver que está tudo lixadinho? Tá? Nesse revólver específico, o número de série fica nessa base do revólver. E com uma série de aplicações de ácidos, Besman, Fry, ácido clorídrico puro, ácido clorídrico 50%, vai dependendo da experiência do perito, porque isso aqui é quase uma alquimia, você tem que saber quanto vai pôr, quanto tempo vai deixar, se você vai remover, se você vai trocar de ácido ou não, para conseguir revelar o número. Vocês conseguem ver esse número? Ele começa com L. Tá?

0: Rudiger, da Academia do Barro Branco.
1: Rapaz, que
0: É, o
1: legal.
0: senhor havia mencionado cedo a respeito das armas impressas em 3D e que elas sofrem algumas alterações e elas podem partir a acionar, né, tudo. Em relação à rastreabilidade, como a gente pode lidar com essa situação?
2: Essa é mais difícil ainda. Você diz, em termos de armas que são impressas em 3D hoje em dia? Esse assunto, gente, eu não vou estender muito para não estourar o tempo, mas é o seguinte: hoje em dia a gente, bom, hoje em dia a gente tem a impressão 3D. O mais comum é a gente ter impressão 3D de plástico. Só que a gente está começando a ver impressão 3D de metal. Essas armas de impressão 3D eu classifico em algumas categorias. Como é que eu posso dizer? Tem impressoras 3D que eles fazem equipamentos para fuzis, só que as componentes principais eles são de arma de verdade. Então, você precisa de uma empunhadura, imprime em 3D. Você precisa de um handguard, você imprime em 3D. Você precisa de um trilho Picatinny, sem. Imprime em 3D e vai anexando na arma. Então não é uma arma necessariamente 3D. Ela tem peças em 3D. Agora, armas totalmente feitas em 3D que efetivamente disparam ainda não chegou. Tá? O que a gente sabe de pesquisar na internet, fazer pesquisas mais profundas, a gente sabe que, no geral, esse tipo de armamento, ele dá um disparo. Porque ele não tem estrutura para aguentar mais de um. Então, você vai, abre, coloca lá um cartucho, um 9mm 40, um 380. Se aciona o gatilho, ela vai estourar, só que o tiro vai sair. Tá? Em termos de rastreabilidade, não tem como rastrear. A gente não tem tecnologia hoje dentro do IC para determinar se uma impressora imprimiu aquele material. E ainda que se tivesse, não seria na balística. Teria que ser, por exemplo, no laboratório de física ou algum outro laboratório especializado nessa questão. Era isso? Graças a Deus. Vamos lá, então? Ixi, tira. Ah, isso, obrigado. Revelação, tudo bem, né, gente? Beleza? Aí eu venho aqui e faço essa pergunta para os senhores. De uma arma de fogo. É possível afirmar que um projétil foi disparado por uma arma de fogo determinada? Esse projétil foi tirado desse cadáver? Foi disparado por essa arma de fogo? Sim. Como isso é feito? Então a gente vai entrar de novo no laboratório de balística para explicar para vocês como é que a gente faz esse tipo de exame. Porque todo mundo sabe que dá para fazer, a maior parte sabe, mas como que faz isso? Vocês têm ideia? Tá, eu vou trazer algumas imagens aqui para vocês. Confronto balístico, gente, é o nome desse exame que a gente faz para determinar esse tipo de coisa, tá? Isso aqui é o interior de um cano de arma de fogo. Os senhores, independente da pistola que vocês estiverem portando, vai ter um raiamento lá dentro. O senhor sabe muito bem disso, tá? No caso da Glock, vai ser por martelamento a frio, então ele vai ser um poligonal, ele é bem suave lá dentro. No caso da Beretta, ele não é poligonal, ele tem umas arestas um pouco mais de 90 graus, marca um pouquinho melhor. O que que acontece na hora que um projétil entra dentro de um cano de arma de fogo? Então você tem o acionamento do gatilho nessa pistola em específico, vai acionar todo o mecanismo e o pino percutor vai bater na espoleta e a gente vai ter toda a parte de conversão da pólvora em gás. E esse gás vai empurrar o projétil por dentro do cano. Tá? Próxima imagem seria uma simulação disso. Então, apertou o gatilho, teve iniciamento da espoleta, a pólvora começou a se converter em gás e ele vai empurrando o projétil por dentro da arma de fogo. E a gente tem um atrito do projétil contra o interior do cano. Só que, no geral, o projétil ele tem uma superfície de latão. E arma de fogo, cano, a gente tem o quê? Aço. O aço tem um nível de dureza muito maior do que o latão. Então, quem é que vai arranhar um ao outro? É o cano que arranha o projétil. Até aí, beleza? Tá? Quando ele terminou de passar lá dentro, ele vai deixar essas marquinhas aí. Vocês conseguem ver, né? Nesse caso específico, eu ainda consigo falar que ele é de estrógeno. Porque se a gente for fazer uma análise de baixo para cima, vocês veem aquele tombamento à direita. Então, dentro do cano da arma de fogo, ele tem um movimento horário. Tá? Se fosse ao contrário, ele seria sinestrógeno. Ele sairia do cano em sentido anti-horário. Beleza?

0: Só que aonde eu vou disparar esse projétil para recuperar ele bonitinho? Lá dentro a gente não acerta os coleguinhas. Não fica coletando no corpo dos outros, tá? Essa aqui é a nossa oficina. Então é aqui que a gente tem bancadas, martelo, morsa, chave de fenda, alicate, para efetivamente manipular nas armas. Geralmente quando elas chegam municiadas e travadas para a gente, toda enferrujada. A gente não faz manutenção, mas a gente faz algumas manobras, principalmente de lubrificação, para fazer a arma voltar a disparar. E à direita, a gente tem essa sala de coleta. À esquerda, na imagem, é um coletor seco, que é uma caixa cheio de material semelhante a algodão. E à direita, eu tenho um tanque úmido. É um tanque de água. É um tanque de mais ou menos 3 mil litros d'água. Tá? Então, eu preciso recolher um projétil. O que que eu faço? Pego a arma, carrego ela com a munição adequada. Eu me posiciono. Vocês estão vendo esse tubo que está na parte direita de baixo? Então, eu me posiciono nesse tubo para fazer esse disparo, com a tampa fechada, para a gente não tomar um banho. Durante muitos anos, essa tampa não fechava, a gente tomava banho toda vez. Essa aqui é uma visão lá de dentro, tá? Essa água é uma água especial chamada água da torneira. 3 mil litros de água da torneira. E quando eu disparo, vocês conseguem ver um projétil ali perto da gradinha toda furada? Vocês estão conseguindo ver que eu não tenho um apontador aqui, mas ele tem um projétilzinho ali que está depositado ali no fundo, tá? Esse projétil, vocês estão vendo esse disco redondo? A gente chama ele de pescador. Aí o pessoal fala, ah, você coloca lá embaixo porque ele é um ímã. Não. Chumbo não é ferro magnético, então o ímã não gruda. O que tem ali embaixo, gente, é massa de calafetar. É como se fosse a parte cinza do Durepox. É um chicletão. Então o projétil está lá no fundo, eu venho com esse pescador, prenso ele vai grudar e vai vir assim para mim. E é assim que a gente produz projéteis dentro do laboratório de balística. A gente dispara na água. E aí depois a gente leva isso até o microscópio. Para quem nunca viu, esse é um microscópio comparador balístico. Eu acho que ninguém nunca viu, porque só isso só existe dentro do IC mesmo. Tá? Esse é o mais novo nosso, de 2018, da ZEISS. Ele precisa de algumas manutenções, mas ele faz o trabalho como deveria. Tá? Então a gente vai posicionar os dois projéteis, que ele tem duas platinas, duas mesinhas, né, que a gente chama de platina, e ele vai jogar na tela as duas imagens ao mesmo tempo para mim. Tá? Então eu vou girando eles, e para quem nunca viu um projétil no microscópio, que eu acho que é todo mundo, essa é a imagem de um projétil de .40 da Glock, da PM, no microscópio. Então, a base do projétil está à esquerda e a ponta do projétil estaria para fora da tela à direita. Isso aqui, gente, funciona como uma impressão digital da arma de fogo. Então, o projétil passou dentro do cano. Aquele cano vai deixar uma impressão digital, que são essas linhas, em paralelo. E se eu achar outro projétil que tem o mesmo padrão, eu falo e afirmo, enquanto perito criminal, que os dois projéteis foram disparados pela mesma arma de fogo. Inclusive, essa é a resposta correta no laudo. A gente não responde tal pessoa matou tal pessoa. Não. Essa arma disparou esse projétil. O restante é investigação. Totalmente análise material. E aqui eu tenho duas imagens de dois projéteis. Vocês conseguem entender que essas linhas continuam de um no outro? Dá para entender isso? Esse é um positivo de livro. Clássico, bonito. Tenho duas raias dessa, eu vou falar positivo. Beleza? Deu para entender? Tô bem. Quando que isso ficou importante na mídia nos tempos recentes? Todo mundo lembra do caso do Gritsba? Na frente do aeroporto, o que a gente tinha? Um monte de estojo de fuzil. 556 e 762. Esse material foi recolhido. Em outro local foi encontrado um veículo preto. Se não me engano, era um Gol. O que tinha dentro desse veículo? Dois fuzis. Um 556, um 762 e uma pistola 9 mm. Recolheram isso também. Juntaram tudo numa requisição e mandaram para o nosso laboratório. Qual que é a pergunta? Esses fuzis dispararam esses estojos? Esse caso caiu na mão do nosso perito Flavinho, que é um dos nossos melhores peritos do estado, acho que do Brasil, de confronto balístico. E ele fez todo o exame e o que, que ele deu? Positivo para os dois fuzis. Tá? Posso só mostrar a imagem da notícia, gente. Mas seria uma imagem parecida com o que eu mostrei anteriormente, do positivo. Tem identificação pelo estojo? Boa pergunta. Eu estava falando de projétil. Por estojo também. Tá? Então, estojos que vão sendo disparados, vão caindo no chão, aquilo também é material para a gente. Tá? Quando que acontece a marca? Na hora da ejeção. Ele vai ter um atrito da base do estojo contra a culatra da pistola, do fuzil, do revólver e assim por diante. Então, atrito metal-metal, ele vai deixar uma impressão digital. Uma impressão digital. Beleza, gente? Ixi, Maria. Cortaram o seu microfone.
1: Bom, estou diante de um perito, né? De peritos, que bom. Era uma dúvida que eu tenho há anos já. No processo construtivo ali de um armamento, por exemplo, nossas beretas APX, todas elas têm um raiamento de estrógeno, usado lá por bilha, tal. Então, é a mesma bilha que a bereta usa. Como que o perito vai saber que é a arma 001, 002, 003, que é o mesmo... Tipo assim, tem diferença, mas que diferença é essa?
0: Esse aqui, ó, só tá me complicando a vida. Vamos falar, começando fora da balística. Não é todo mundo que conhece alguém que tem filhos gêmeos? Alguém aqui conhece? Tem filhos gêmeos? Conhece algum amigo que tem filhos gêmeos? Gêmeos idênticos, tá? Dois meninos, duas meninas. O pai e a mãe, sabe quem que é quem? Sabe. Apesar de ter a mesma cara. E como que sabe? Eu tenho um casal de amigos, a Mário e o Renato, que eles têm duas pequenininhas. Helena e Heloísa. Dois demônios. Nossa senhora. Mas hoje em dia, que elas estão com 5 anos, eu bato o olho nas duas, eu sei quem que é quem. A Helena, ela tem um rosto levemente mais redondo. A Heloísa tem um rosto um pouquinho mais longilíneo. E ela tem diferença de personalidade. Tá? Por que que eu tô falando isso? Como você bem falou, é a mesma arma, vamos supor, sequencial. Saiu da fábrica um atrás do outro. Dentro desse cano, ele é um metal. A gente não consegue produzir duas ligas metálicas completamente, perfeitamente iguais. Toda liga metálica tem o seu conjunto de microdefeitos, microfissuras, microrelevos. E é irreprodutível. Assim como a sua impressão digital, para bater com alguma outra pessoa vai ser muito difícil. E ainda que bata, vai ser um dedo só. Você ainda tem os outros 9 para comparar. Aqui, geralmente, quando eu tenho uma pistola 6 raias, eu tenho 6 raias para comparar. Pode até ser que uma seja parecida, mas o outro conjunto das outras 5 vão me dar outra história. Tá? Como são estrias bem fininhas, eles são completamente diferentes, e eu já tive a oportunidade no laboratório de balística de receber 2 Glocks sequenciais. Não era exame de confronto, só que esse aqui eu tenho que disparar os 2 e levar para o microscópio para ver se é diferente. Não tinha nada a ver. E era sequencial. Tá? Não tenho imagens para provar, mas aí você vai ter que acreditar em mim. Beleza? Então tá, o que, que são essas notícias, gente? Todo esse trabalho que a gente faz no exame de confronto balístico, o perito recebe a arma, entrou pelo protocolo. Tá? Vai lá para a mesinha dele, ele vai romper o lacre, vai tirar a foto, vai até a oficina, vai disparar, vai coletar o projétil no tanque de água, vai levar para o microscópio e dar resultado. Olha quantos passos são. Teria uma forma de fazer isso de maneira digital? Que eu consiga comparar uma imagem de um projétil com outro projétil através de um objeto 3D? Tá? E por que, que eu estou falando desses casos aqui? São vários casos. Todo mundo lembra dos casos do Novo Cangaço? Infelizmente, assolou aí, né, nosso território paulista durante alguns anos, principalmente 2022 e 2023. O que, que eles foram fazendo? Disparando, deixando estojo. Disparando, deixando estojo, a gente foi recolhendo. Recolhendo. Recolhendo. Então essa é a pergunta. Dá para fazer isso de maneira digital? Então, esse projeto chamado SINAB, Sistema Nacional de Análise Balística, é um projeto da SENASP, que eles compraram um monte de equipamento, total atual de 47 equipamentos conhecidos como AIBS, tá? E distribuíram para o Brasil inteiro. Toda a capital do Brasil tem pelo menos um AIBS instalado. Alguns estados têm dois, um estado tem três, São Paulo tem 8. É o único estado do Brasil que não atende somente a capital. A gente está distribuído no estado inteiro. Tá? O que, que é esse monte de computador? O AIBS, gente, são essas três mesas. Essa imagem mais à direita, essa caixona quadrada, é um scanner só de estojo. E lá no fundo, redondinho, cinza e vermelho, vocês estão vendo? Que a gente chama de... como se fosse uma Nespresso, só que não faz café. Só dá para colocar projétil lá dentro. Aquilo é um scanner só de projétil. Tá? Então, essas peças vão entrar lá dentro, vai ter um monte de câmera, vai tirar literalmente milhares de fotos e construir um objeto 3D. E aí a análise não é mais feita somente com a peça física. Agora a gente tem um objeto 3D, a gente tem tecnologia suficiente dentro do IC para fazer esse tipo de análise, hoje em dia, a partir de 2022. Foi um ganho imensurável para a perícia do Brasil, não só da perícia paulista, mas do Brasil. Tá? Então aqui estão os dois equipamentos. E essa aqui é a representação de um projétil depois que ele virou um objeto 3D. Tá? Vocês estão vendo um anel, porque o escaneamento é feito só em 2 milímetros da base do projétil. Então tem o projétil inteiro, eu escaneio só os 2 milímetros da base. E isso vai para o banco. Esse banco fica num servidor que está instalado fisicamente lá em Brasília, dentro do Ministério da Justiça. Tudo que a gente escaneia aqui vai para eles e lá eles têm um servidor de correlação que devolve para a gente a lista dos possíveis positivos. E essa é uma imagem, assim como aquele era de um projétil, isso aqui é a imagem de um estojo. E para o pessoal que manipula arma de fogo, essa figura é só a espoleta. Aqueles 2,5 milímetros da espoleta é isso aí. E vocês conseguem enxergar na imagem, aqui está meio longe, uns cisquinhos, tá? À esquerda, de onde está marcado. Esses cisquinhos aí são o nosso ouro. É aí que a gente vai fazer a análise. Tá? Como é que isso aparece na tela do meu computador? A gente conhece como o equipamento chama Matchpoint. À esquerda eu tenho um projétil, à direita eu tenho outro. O que divide eles é essa linhazinha bem fininha amarela. E aí eu vou andando com os dois projéteis, para cima e para baixo, para ver se casam as linhas. Esse é o primeiro positivo da capital. Vocês conseguem entender que as linhas continuam de um projétil para o outro, assim como na foto física? Tá? Então isso aqui ele deu uma resposta para a gente. Esses dois projéteis foram disparados pela mesma arma de fogo. O que, que é esse mapa? Esse mapa é aquelas reportagens. Então, em Santa Bárbara do Oeste, em maio e agosto de 23, foram efetuados disparos. Na sequência, em setembro, em Limeira. Depois, em novembro, em Cosmópolis. No dia 8 de abril, eles atacaram duas cidades simultaneamente. São Pedro e São Cordeirópolis. Na sequência, em junho, foram para São Carlos, subiram no mesmo dia, dispararam em Franca e Serra Azul. E por último, em Altinópolis. E tem um caso que não está aqui no mapa, que ele é fora do estado de São Paulo. Eles foram usando armamento, disparando, disparando, disparando, foram coletando estojo, coletando projétil, coletando as armas. E aí a gente montou esse mapa inteiro, porque através do AIBS a gente deu positivo para tudo isso. Coisa que seria impossível fazer na mão. Tá? Porque se eu fosse fazer na mão isso, tudo que entrasse para a gente, eu tenho que confrontar com tudo que a gente já tem. O que é impossível. De maneira digital, agora isso é possível. Tá? E esse é um caso do estado de São Paulo inteiro, mas o mais recente que a gente tem é um caso aqui da capital, infelizmente, lá perto da represa do Guarapiranga. Tinha uma pessoa usando um revólver 5 raias de estrógeno, que ele conseguiu cometer 11 homicídios ao longo de 22 até 2025. Em março desse ano, essa arma apareceu para a gente, e a gente deu positivo contra os 11. Então, um cara sozinho matou com uma... Um cara não, a arma... Essa arma sozinha, que é um revólver, na verdade, de 357, fez todos esses disparos num raio de 5 km. É um resultado que seria impossível sem esse equipamento. Porque a investigação da civil não é uma questão de que eles não faziam a menor ideia porque eles não foram investigar. É porque não dava para saber. Então a gente falou, ó, esses 11 aqui, tá tudo junto e foi essa arma de fogo. Tá? É isso que permite o AIMS hoje em dia. É o tipo de tecnologia que a gente tem disponível. Graças a Deus. Para fechar, que eu tô vendo que vocês estão cansados, eu vou falar um pouquinho... Ixi, meu Deus, peraí, tá?
2: Boa tarde, cadê de PM Fogolim, da Academia de Polícia Militar do Barro Branco. Eu gostaria de saber se fatores externos, tanto por ação humana ou ação da natureza mesmo, se eles são capazes de danificar a identificação dos projéteis, a ponto de não conseguir identificar mesmo. E se acontecer isso, como que os senhores fazem?
0: A resposta curta e grossa é sim. Fatores externos podem atrapalhar a gente. Como que a gente faz? É difícil colocar em palavras assim, mas a gente tem macetes da nossa experiência. Bater o olho e falar, esse aqui dá, esse aqui não dá, esse aqui eu vou por aqui, esse aqui eu vou mais perto da ponta, mais perto da base, esse aqui eu vou usar iluminação um pouco mais rasa, um pouco mais por cima, iluminação mais intensa ou não, eu vou para um outro microscópio que tem outro esquema de luz, então a gente vai dando um jeito até conseguir encontrar o resultado, tá? Que é diferente de forçar um positivo, porque forçar um positivo é crime, tá? Mas a gente tem, com base na nossa experiência, como conseguir diferenciar uma coisa da outra. E é por isso que a gente sempre fala, um perito de balística, ele só é formado mesmo para trabalhar sozinho depois de 2 anos lá com a gente, trabalhando todo dia, fazendo confronto. A gente chama de horas bunda cadeira. Você tem que ter muitas horas bunda cadeira para fazer esse tipo de exame. Eu tive uma vantagem específica, porque como eu sou farmacêutico, minha faculdade inteira eu mexi com o microscópio. Então, toda a parte da microscopia, que é a primeira barreira de entrada, eu já sabia. Mas aprender isso mesmo só aqui dentro. Tá? Inclusive, falando da minha formação, a gente tem um grupo muito heterogêneo. Eu sou farmacêutico, minha chefe, minha diretora é dentista, o assistente dela é físico, e lá dentro a gente tem uma variedade absurda de formações. Porque não existe no Brasil faculdade de balística. O que seria mais próximo seria engenharia. Mas mesmo assim eles não aprendem nada sobre arma de fogo. Nessa parte final aqui, mais para encerrar mesmo, é só para falar, a gente fez esse passeio por dentro do núcleo de balística, né, por dentro do laboratório, e a gente passou por essa reforma, que era para ser em 7 meses, eles pediram 10 e durou 18. E eu acompanhei a reforma quase inteirinha, tá? Essa aqui, gente, é a minha visão durante a reforma. Esse é o meu computador, meu mouse, minha garrafa. Eu ficava no corredor, enquanto estava tudo reformando do lado de dentro. Esse aqui no fundo é o Jota, que no dia ele estava mexendo em alguma coisa da parte de hidráulica. Uma das nossas portas que tiveram que ser removidas. Colocaram uma porta, uma parede aí nesse cantinho. Primeiro dia de um dos primeiros dias de obras, e esse aí é um trator. Imagina, a gente entrar um trator dentro dessa sala aqui, ó. É no térreo, tá? Então ele derrubou essa parede, entrou ali. Vocês conseguem ver em cima dele que tem um caminhozinho de água? Tá? Ele sem querer acertou uma das linhas principais de água do prédio. A gente ficou quase sem água, por isso que tá tudo molhado aí. E foi uma obra relativamente chatinha. E esse era a minha sala. Eu trabalhava nessa sala aí, sem a água, obviamente, né? Depois a gente passou pela parte de obra civil mesmo, para poder levantar tudo. E mesmo depois de terminada a obra, gente, trazendo um pouquinho da vida do perito, o perito não é só fazer exame, não. Tá? Isso aqui é um vazamento. Então o perito tem que fazer os exames, correr atrás de vazamento. Isso aqui é uma barra de um suporte que caiu, tem que correr atrás disso. A gente, assim como vocês, eu imagino, tem que correr atrás de papel higiênico, papel sulfite, acabou o toner da impressora. Tá? Toda essa parte administrativa é tudo a gente. A gente faz tudo isso. Piso que estava descolando. Tá? Deu um vazamento lá, teve que cobrir todas as mesas para poder trabalhar. Nesse dia eu estava trabalhando aí embaixo. Para finalmente chegar no estado que a gente está hoje. Que a gente tem muito orgulho do estado como o nosso núcleo está hoje em dia. Tá? A gente está nessa estrutura há aproximadamente 2 anos. Para vocês terem uma ideia, essas mesas que eu sento em uma delas, elas são todas blindadas. Tem nível de proteção 3 contra fuzil 556 e 762. Tá? As janelas que vocês estão vendo ao fundo são todas blindadas também. A gente mora dentro de um bunker. E o pessoal, eu até falo para o pessoal que vai visitar a gente. Se rolar o apocalipse zumbi, os ingressos para entrar são comigo. E eu vou cobrar caro para entrar no núcleo de balística. Tá? E apesar de todo esse trabalho, a gente também comemora no Natal, na festa junina, em diversas outras ocasiões, festa de aniversário e assim por diante. E esse aqui é o nosso grupo, que eu coloquei todo mundo borrado para ninguém ser identificado, mas hoje a gente tem 23 colaboradores, 23 pessoas lá dentro, dos quais 21 são peritos. Um oficial administrativo e uma auxiliar de papiloscopia. E eu terminei.
3: Ele, o doutor Ortega aqui, quando ele ficou apontando as obras, ele falou, hoje à noite ele está transferido para Satuba. Aí ele mostrou o laboratório bonitinho, com árvore de Natal. Eu falei, não, perdoa, ele é jovem. Né? Olha, eu fiquei muito atento durante as duas palestras e eu tinha certeza que quando a gente acertou com o diretor do Instituto, a vinda da balística era o que atrai mais a gente no dia a dia, emociona. Então, eu quero agradecer ao Ricardo Hirata e ao Paulo Sunal. Por ter vindo aqui e colocar sempre para as pessoas, para a força policial, principalmente a PM, a Guarda Civil e a Polícia Civil de São Paulo, o valor do perito criminal. Eu não ganho nada para isso. Cheguei aqui há anos atrás, não haveria possibilidade disso. Eu sou o primeiro e único perito funcionário desde do início da Assembleia Legislativa, lá atrás. E quem trabalha comigo sabe o nosso dia a dia, né? O valor que eu dou para as pessoas que trabalham comigo, o valor do superior hierárquico, o doutor Ortega. Poucas vezes eu falei Ortega. Ele é meu chefe imediato. E o Claudinei Salomão. Eles podem me recolher aqui a qualquer momento. Né? Então, eu olhando vários rostos aqui, quase que integral. A atenção, a visualização de vocês, as perguntas de vocês, eu quero dizer, como descendente italiano, eu jurei que não vou me emocionar, mas eu já estou emocionado. As coisas simples que nós estamos fazendo, eu falo nós, a presença de um funcionário mais humilde da Assembleia. Aqui nós somos todos cidadão de São Paulo e amamos o que fazemos. Eu estava atento aqui às perguntas de vocês e a maioria, obviamente, da GCM, da PM. Que força policial você é? Então. E eu quero dizer assim, esse velho perito criminal, meu Deus, tenho orgulho de estar aqui. O caminho foi aberto para a polícia científica, para a PM, para a GCM, para a polícia civil. É só seguir. É só seguir. Tentando sempre fazer o melhor. Não ser o melhor. Estar dentro de uma elite que eu tenho orgulho de vocês estarem aqui. Quem está falando com vocês é um perito criminal, Paulo Roberto Buongiorno. Levem esse abraço para os superiores hierárquicos de vocês. Eu tentei fazer com o meu grupo o melhor. Perdoem nossos erros, mas eu tenho certeza que Deus está no coração da gente. Eu falei com o Dr. Ortega aqui, eu gostaria de fazer uma foto com vocês sentados. E aí eu... Cadê o fotógrafo aqui da Lesp? Tem aí fotógrafo da Lesp? Para ver se ela pega um geral aqui. O Márcio não está aí? O Márcio, o nosso, consegue. Quem consegue com o seu celular? Isso. Mas você não tem que estar lá também. Tá. Vamos lá. Essa foto eu vou mandar para cada um que esteve presente e o certificado, logo após a presença nossa, já está à disposição de vocês, tá bom? Uma honra tê-los aqui, viu? Muito obrigado.

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0: 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Vamos lá.
3: Olha o Pix. Boa. Valeu, pessoal. Obrigado.
0: 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Por pegar.
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1: Você já parou para pensar quando é que começaram a te ouvir? Mas ouvir de verdade, ouvir o que você está falando mesmo. Olha, eu acho que pode ser porque às vezes a gente não tem tanta gente na política que se pareça com a gente. A gente pode muitas vezes enxergar a juventude muito afastado dessa discussão política. A gente também tem que pensar em trazer essas pessoas para dentro do debate, né?
2: Como é que elas vão fazer isso? Elas precisam acreditar que é por meio da ação política que elas chegam aonde elas desejam chegar. E essa ação política pode ser desde as ações políticas mais formais, o voto, a participação em conselhos, a pressão sobre o poder público, desde o grêmio escolar até se colocando como candidato a partir dos 18 a vereador, a partir de 21 para deputado, estadual ou federal, a partir de 21 para prefeito, percebe? Então, assim, eu tenho um elemento muito amplo de possibilidades para esses jovens participarem, até questões de natureza mais informal. Uhum. Movimentos, sim, causas, desejos, vontades, reuniões, organizações que mostrem para o universo político formal que este segmento da sociedade ou que estes segmentos, as juventudes, têm demandas específicas, desejos, leituras de mundo, leituras de realidade, vontades que devem e precisam ser respeitadas.
1: Hector, conta um pouco pra gente da sua trajetória, né, na política primeiro, pra gente começar.
3: Bom, tudo bem. Primeiro é um prazer estar aqui participando com vocês. Eu me chamo Arthur Batista, eu tenho 26 anos. Atualmente, sou estudante da Faculdade de Direito da PUC São Paulo. Sou lá da cidade da Praia Grande, onde eu comecei a atuar assim mesmo com política pública, né? Primeiro no Grêmio Estudantil da minha cidade e logo depois me envolvi com o movimento estudantil ali na cidade. Então, participei do Conselho Municipal de Juventude, ajudei a fundar o Conselho Municipal de Juventude na cidade de São Vicente.
1: E eu acho que tem um ponto interessante, que é o jovem ele vai ter uma perspectiva muito diferente do que as pessoas que já estão ali trabalhando ativamente na política têm. Porque tem uma questão de ver esse desenvolvimento de mundo com olhos um pouco diferentes, né? Um pouco mais frescos, assim. Então isso também é interessante, né? Porque traz novas ideias, então essa participação não é importante só para garantir os direitos dos jovens, mas de todas as pessoas de uma perspectiva nova, né?
3: Sim, acredito que nós jovens somos fundamentais para a política, né? Nós estamos vivendo essa realidade que é tão colocada para nós. Hoje a gente vê a dificuldade, muitas vezes, da juventude, por exemplo, acessar o mercado de trabalho, da juventude acessar, inclusive, o próprio ensino superior, né? Eu mesmo sou o primeiro da minha família a ingressar na universidade e a terminar o ensino médio. E quando a gente olha para essa juventude, a gente está justamente falando que esses jovens precisam participar, pois eles conseguem diretamente sentir a sua realidade e também interferir nas modificações que eles acreditam que é melhor para esse futuro. Acredito que hoje existe mesmo o fato de o jovem estar se afastando cada vez mais da política, né? E nós precisamos justamente trazer o jovem para participação.
2: Agora, uma última questão muito importante nesse sentido. Nunca em primeira pessoa e nunca sozinha, porque senão a sensação de frustração vai ser muito grande. Eu quero mudar o mundo, sozinho você não muda. Então, quantas pessoas pensam como você, com quantas delas você pode se associar, quantas dessas podem fazer um movimento maior, quantas dessas podem se aproximar de tudo isso que a gente está dizendo aqui, para definitivamente e efetivamente transformarem ou manterem ou preservarem ou resguardarem valores, princípios, desejos associados a políticas públicas e à realidade que nós vivemos.

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1: Eu fui entender como é a vida das pessoas invisíveis, não só do ponto de vista de gênero ou de sexualidade, mas do ponto de vista de trabalho e nacionalidade.
2: Inclusive, se não me engano, no início, aliás, antes da Copa do Catar, as pessoas que construíram essas obras, sim, construíram os estádios, teve morte, teve... Foi contra os direitos humanos mesmo, teve muita... sem nem mais usar a palavra a usar, porque eu lembro que foi horrível.
1: É, assim, você tem um país que tem uma monarquia absolutista, é um país autocrático, é um país que tem um governo muito centralizador, existem eleições, só que são eleições para pouquíssimos cargos, e os cargos de confiança são todos escolhidos pelo Emir do Catar. O Emir é o líder, que, né, na análise, ele é o líder político e o chefe do exército do país. Por isso que é o Emir. E essas pessoas que vão trabalhar nesse país, vão trabalhar no Catar, e aí pessoas de diversos lugares do mundo, elas vão servir como uma grande massa de trabalho. Elas vão ser ali colocadas à prova, fazer um trabalho muito braçal, muito duro, extenso. E o Catar, ele vai, né, se beneficiar disso de uma forma muito cruel de exploração da vida humana. E ele vai começar a melhorar alguns aspectos trabalhistas só quando o mundo começa a bater de forma muito insistente que aquilo ali precisaria ter algum tipo de mudança, algum tipo de melhora. Existe uma melhora? Pequena. Se você pegar o Catar antes dessa transição para a Copa, não tinha salário mínimo. Então essas pessoas poderiam fazer um contrato que elas ganhassem algo que elas combinassem ali com o empregador e não tinha um órgão, não tinha uma regulação. Com o trabalho para a Copa do Mundo, isso começa a ser minimamente organizado, tentar melhorar um pouco as condições de trabalho. Eu dou um exemplo, trago no livro. Antes dessas expressões, as pessoas trabalhavam com aquele sol escaldante, sem pausa, não tinha dia de descanso. Então, essa organização...
2: Não tinha nenhum dia de descanso.
1: Para a Copa, para o efeito da Copa, não. Porque é um país que ficou 12 anos ali se preparando e precisava correr, acelerar, então, essa mão de obra...
2: E eram coisas, assim, megalomaníacas,
1: sim,
2: né?
1: Eram, aí tem essa...
2: Estruturas enormes e belíssimas, inclusive, lindas, lindas, lindas. Mas a que preço, a que custo?
1: A que preço? Então, assim, se você for pegar a cidade que abriu e encerrou a Copa, que é Luseio, ela foi construída a partir do nada, ela foi construída em cima de um deserto. Uma cidade para mais ou menos 250 mil habitantes, para desafogar Doha, que já virou uma cidade de 1,5 milhão de habitantes. Vão fazer uma terraplanagem, vão construir uma cidade moderna, um estádio gigantesco para 80 mil pessoas. E essas pessoas que vão trabalhar no Catar, esses operários, eles vão trabalhar de sol a sol. Melhorou um pouco por conta da Copa, mas... antes de você ter uma ideia, A pessoa ia trabalhar no Catar, tinha o seu passaporte retido.
2: Eram muitos imigrantes, né?
1: Para você sair do país, ou até para mudar de emprego, se você tivesse insatisfeito, você precisava pedir autorização para o seu gestor, para o seu patrão.
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2: Por meio do ILP, né, onde a gente está agora, o Instituto Legislativo Paulista, que faz as vezes de escola do Legislativo Estadual aqui, e a Fundação Memorial da América Latina, dão boas-vindas aos senhores e senhoras aqui presentes e a quem nos acompanha pelo ambiente virtual. Esse é o quarto seminário do ciclo Introdução à América Latina, tá? É um evento organizado pelo Grupo de Pesquisa em Políticas Públicas, o GPPP, que é formado, né, por uma parceria entre o ILP e o Memorial da América Latina. E a gente tem aqui ao meu lado, né, o coordenador dessa linha de pesquisa, que é o professor Wagner Iglesias, tá, da Universidade de São Paulo. Eu queria apresentar a mesa e os próximos expositores também, né? Eu tenho aqui do meu lado esquerdo o Gabriel Dibi, da UDVONO, que além de estar na mesa de abertura hoje também, ele vai apresentar a pesquisa dele, né? Ele é advogado, gerente de inovação e cooperação do Memorial da América Latina, pesquisador do GPPP, que é um grupo, né, inscrito no CNPq, mestre pelo Prolan USP, pós-graduado em Direitos Humanos pela Universidade Nacional de Córdoba, na Argentina, e graduado em Direito pela PUC de Campinas. Temos também o professor Wagner Iglesias, que é doutor em Sociologia, professor da USP, e embora corintiano. Veja só, esse talvez o título mais importante, exatamente. E vamos ter aqui as expositores, né, a Luciana da Silva Brandão Ferreira, que é professora também da Universidade Anhembi Morumbi, pesquisadora visitante da Universidade de Tarapacá, no Chile, pesquisadora também do GPPP e mestra pelo Programa de Pós-Graduação em Estudos Culturais da EACH USP. Temos também a doutora Fernanda Muniz, que é advogada, doutora pelo Programa de Pós-Graduação em Integração da América Latina, PROLAN, da USP, mestre em Direito Constitucional, especialista em Direito Internacional e graduada em Direito pela Universidade de Fortaleza. E temos Daniel Fernando Chaves Rico, que é advogado, chefe da Divisão de Inovação do Memorial da América Latina, pesquisador do GPPP, graduado em Direito pela PUC Campinas. Esqueci de alguém? Acho que não, né? Eu sou um corintiano, sou Daniel Garru, estou aqui representando o ILP, tá? Queria também convidar a todas e a todos para um evento que vai acontecer no dia 30, aqui na Lesp, muito importante, que vai ser uma audiência pública sobre o Memorial da América Latina, vai ocorrer às 19 horas, no dia 30, no auditório Teotônio Vilela, tá no primeiro andar. A gente já oficiou para falar um pouco sobre as perspectivas do memorial, a gente oficiou o secretário estadual de cultura, o secretário de parcerias e investimentos, já foram oficiados, tá? A gente espera que compareçam para que a gente possa conversar com a sociedade sobre o Memorial da América Latina. É isso, então vou passar a palavra agora para o professor Wagner Iglesias.
3: Bom, muito boa tarde a todas e todos, né? É um prazer estar aqui mais uma vez, é uma honra, um privilégio poder estar aqui, né, na Assembleia Legislativa do Estado de São Paulo, no Instituto do Legislativo Paulista. Queria cumprimentar o Daniel Garru, queria cumprimentar o Gabriel Devuono, cumprimentar a professora Ani Ortega, que está aqui e que sempre nos recebeu muito bem, né? Estou aqui na condição de coordenador desse grupo de estudos que nós registramos, de políticas públicas, né, que nós registramos no CNPq. É um grupo já com algumas dezenas de pesquisadores e pesquisadoras. O Yuri está ali atrás. Yuri, um grande abraço, sempre presente aqui, né, um prazer tê-lo aqui. Cumprimentar também a professora Fernanda, o professor Daniel, a professora Luciana, que hoje serão as pessoas que vão estar aqui transmitindo suas perspectivas sobre a América Latina para nós, né? Cumprimentar o público presente aqui, presencialmente, as pessoas que estão aqui viabilizando, o nosso amigo, eu não sei o nome dele lá, mas está sempre aqui trabalhando e trabalhando, o João, né? E o nosso câmera aqui também, não sei qual que é o nome, você sabe o nome dele? Qual que é o teu nome? O Flávio, né? As pessoas que estão aqui, o pessoal lá de toda a parte técnica, né? Também o pessoal da TV Alesp, todas as pessoas que estão fazendo, estão tornando esse evento viável, e as pessoas que estão nos acompanhando virtualmente, que acompanharão nos próximos dias também o programa gravado. Eu queria saudar mais uma vez a parceria do Instituto do Legislativo Paulista da Alesp e do Memorial da América Latina, discutir a América Latina. Estou repetindo o que eu falei em outras sessões aqui, né? Mas é sempre importante que a gente repita isso. Discutir a América Latina é fundamental para o Brasil, né? Porque o Brasil é o principal país dessa região. A América Latina é a nossa plataforma de projeção no mundo, e nós estamos no estado mais importante da federação, que é São Paulo. São Paulo, que é próximo geograficamente de países como Uruguai, como Argentina, como Paraguai, como a Bolívia, como Chile, né? Então, dentro dessa casa, poder discutir a formação política, econômica, social, histórica da América Latina e a contemporaneidade da América Latina, do qual nós fazemos parte, eu acho que é fundamental, né? Essa casa, parabenizo ela por estar fazendo esse tipo de promovendo esse tipo de discussão. Parabenizo também o Memorial da América Latina, que está aqui a presença do nosso Gabriel De Vuono, né? Um querido amigo. Né? E ressaltar a importância do trabalho do Memorial nas últimas décadas, né? São quase 4 décadas de prestação de serviços à sociedade paulista e à sociedade brasileira, né? Para promover a ampliação do conhecimento sobre a América Latina, que entre nós no Brasil, né? Nós temos um conhecimento ainda insuficiente. Muita gente no Brasil não sabe que é latino-americana, né? E o Memorial tem feito esse trabalho cotidiano, né? Dioturno, há tantos anos. Então o Memorial é uma agência, é um instrumento fundamental para a expansão do conhecimento da América Latina. E reitero também o que foi colocado aqui pelo Daniel Garru, da importância de que todas e todos estejamos aqui no dia 30 para essa audiência, às 19 horas, no auditório Teotônio Vilela, para mostrar para as autoridades do governo do Estado de São Paulo e principalmente para as autoridades, e principalmente para a sociedade civil paulista, paulistana, a importância da manutenção da existência do Memorial da América Latina tal qual ele é. Ele não deve ser transformado, ele deve ser ampliado e as suas funções aprofundadas e tornadas cada vez mais estratégicas, né? Não tem que virar outra coisa, ele tem que ser mais do que ele é e buscar a sua essência de fundação, né? Lá no ano de 1988, 89, né? Então é isso, né? Para mim é uma honra, um prazer, um privilégio estar aqui. Ficamos à disposição para dialogar, Ani Ortega, e também o Eliezer, que não está presente aqui hoje, mas à disposição para dialogar sobre novas iniciativas que envolvam o ILP, a Alesp, que envolvam o Memorial, que envolvam a Universidade de São Paulo, para a gente promover outras rodadas de discussão, outros cursos, outras iniciativas, para a gente discutir cada vez mais a América Latina aqui nesse espaço e também no espaço do Memorial. Muito obrigado, agora eu vou me sentar ali para aprender um pouco aqui com os nossos convidados e convidadas, né, a partir das perspectivas, das visões que eles vão trazer para nós. Muito obrigado.
2: Obrigado, professor Wagner. Agora passo a palavra ao professor e colega Gabriel.
4: Muito boa tarde. É uma satisfação imensa estar aqui novamente no ILP, na companhia do nosso amigo Daniel Garru, diretor executivo do ILP, do professor Wagner Iglesias, professor Deache USP, coordenador da linha de pesquisa em Estado, Sociedade e Integração Latino-Americana. Também saudar nossos colegas pesquisadores, professora Luciana Brandão, professor Daniel Chaves Rico, professora Fernanda Muniz. Saudar a todos e todas presentes. E é uma alegria a gente poder, no encontro de hoje, realizar o encerramento desse ciclo de seminários voltado à introdução da América Latina, né? Tratamos de temas variados, desde da formação social, da formação política, da formação jurídica, da formação econômica, e também no debate sobre o conceito de identidade latino-americana, um debate sobre a América Latina. Nesses 3 seminários que sucederam, e hoje o 4º seminário, vamos finalizar então com um debate sobre a formação social, os movimentos sociais, as lutas por direitos, transformações constitucionais, né, na América Latina. Gostaria de saudar o professor Eric Sion, que esteve à frente do primeiro seminário, tratou do conceito de América Latina, fez todo um histórico a partir da história da América, da sua especialidade de história social, nos trouxe um debate muito importante para pensar o que é ser América Latina, o que é ser latino-americano, qual o lugar do Brasil, né, e de nós nesta região. Também saudar a professora Vanessa Martina, que no nosso segundo encontro trouxe o debate sobre a história econômica da América Latina, desde a sua formação colonial, passando pelas dinâmicas mais contemporâneas de dependência, subdesenvolvimento, a forma como a América Latina se inseriu no sistema internacional, na ordem internacional. Também saudar a professora Paloma Pitre, que esteve à frente do terceiro seminário e trouxe o debate acerca da formação política, a criação dos estados nacionais, também uma perspectiva internacional da integração latino-americana, das relações entre Mercosul e União Europeia, dos direitos humanos, enfim. Então, um ciclo que nos enche de alegria pelas discussões que nós pudemos trazer aqui e dentro da missão que o Memorial da América Latina tem, de difundir o conhecimento sobre a América Latina, nas suas mais variadas expressões, promover o intercâmbio cultural e aproximação do Estado de São Paulo e do Brasil com os nossos países vizinhos da América Latina. E agradecer muitíssimo o ILP por essa parceria, é uma satisfação muito grande para nós poder contar com a parceria do ILP nessas atividades, e dizer que estamos já preparando para uma continuidade desse trabalho para o segundo semestre, que vamos ofertar então um curso para seguir com esses debates sobre a América Latina, com a participação dos pesquisadores que participaram, que estiveram presentes nesse ciclo, e outros colegas também vinculados ao nosso grupo de pesquisa em políticas públicas. Então, saudar a todos e todas, desejar um excelente seminário, e agradecer muitíssimo a parceria. Muito obrigado. Bom, gostaria de convidar então a professora Fernanda Muniz e a professora Luciana Brandão para iniciarem os debates da tarde de hoje.
5: Boa tarde a todos os presentes e aqueles que nos acompanham remotamente também. Quero iniciar cumprimentando Ani Ortega, Daniel Garru, do Instituto Legislativo Paulista, o meu colega Gabriel Devuono, do Memorial da América Latina, instituições que, por meio dessa parceria, tornam possível este importante ciclo de debates. Cumprimento também o professor Wagner Iglesias,

expressão como algo natural, como se designasse uma realidade pronta e acabada, um percurso sem uma razão mais aprofundada. Mas nós sabemos, como pensadores da América Latina, que a nossa trajetória ela perpassa por construções históricas extremamente traumáticas e chegarmos até esse momento da nossa história nos custou toda uma desconstrução da nossa cultura original e um processo de, eu não queria dizer aculturação, porque nós não nos permitimos colonizar, nós temos muitos movimentos de resistência e a Luciana vai poder falar isso com mais propriedade. Então, acredito que vivemos um hibridismo cultural a partir de então, né, a partir desse choque colonial. E a nossa cultura, portanto, ela se constrói desta maneira. Eu vou começar a minha apresentação aqui. Demora, professor. Vou falar um pouco aqui do meu perfil acadêmico, né, e profissional, para que vocês saibam, né, de onde venho, quem sou e do lugar em que estou falando, né? Eu tenho doutorado em integração da América Latina pelo PROLAN, Universidade de São Paulo, mestrado em Direito Constitucional, especialização em Direito Internacional e graduação e especialização em Direito Internacional e graduação em Direito pela Universidade de Fortaleza, local em que eu residi por 11 anos. E atualmente eu sou professora de Direito Constitucional, Direitos Humanos e Direito Internacional Público. E atuo na advocacia na área tributária, especialmente na área de transação tributária e regularização estratégica de passivos fiscais. É um currículo bem dinâmico, né, pessoal? Vocês imaginam a minha vida como que ela é, né? Mas, sobretudo, isso dá uma perspectiva muito ampla também de visão de mundo, e eu sou grata a todos que fazem parte dessa minha trajetória na construção desse currículo. Pois bem, começar a falar sobre a construção social da América Latina. O primeiro autor que vem na minha mente é essencialmente essa figura ilustre, Aníbal Quijano, que foi, né, infelizmente não está mais conosco, mas foi um sociólogo peruano renomado, que fez parte do grupo de estudos Modernidade e Colonialidade, e que trouxe um aporte teórico fundamental para compreendermos a nossa formação social. Poderia utilizar diversos autores, né? Não nos faltam autores competentíssimos latino-americanistas de diversas partes da América Latina, mas Aníbal Quijano é um pelo qual eu tenho um carinho muito especial e que eu estudei na minha tese de doutorado. Bom, qual que é a principal ideia, né, que o Quijano ele constrói na sua teoria lá em 1989? Ele é conhecido principalmente pela formulação dessa teoria denominada colonialidade do poder. A teoria da colonialidade do poder, ela traz essencialmente a demonstração de que o lugar em que a América Latina ela se encontra hoje, a forma como ela se enxerga, ela tem origem essencialmente na formação das relações de colonização. Então, durante o período das grandes navegações, com a crise do sistema feudal na Europa e a expansão das navegações, a colonização dos estados latino-americanos, nós temos aí o início do que o Quijano vai chamar de formação do capitalismo colonial, né? Então, Quijano, ele analisa que a estrutura mundial que separa os colonizadores dos colonizados e os dominadores de subalternos, a divisão da sociedade em camadas, essa estratificação, ela tem a sua razão de ser, notadamente a partir da fundação das relações econômicas que se dá nesse período colonial.

Então, a teoria da colonialidade do poder, ela examina como as relações de poder estabelecidas durante o período colonial continuam a influenciar a estrutura social e política global. Para Quijano, o colonialismo e o capitalismo estão intimamente ligados, sendo o capitalismo oriundo do processo de colonização ibérica, intensificado com a globalização, cuja perpetuação tem sido viabilizada pelo critério racial. E aí vem, eu acho que eu entendo, na verdade, que o principal ponto, né, que o Quijano coloca é justamente esse critério que nos atravessa até a modernidade, a divisão da sociedade pelo critério racial. E esse critério proporcionou, inclusive, a divisão do trabalho, né? Então, nós sabemos que a definição dos papéis sociais, ela está claramente relacionada ao critério racial. Para então que esse empreendimento colonial prosperasse, operou-se a lógica de dividir para dominar. Se o colonizador precisa explorar as riquezas, ele precisa de alguém que faça isso. Se essas pessoas possuem uma cultura, um modo de vida, possuem tradições que são diferentes das que ele tem, ele vai trabalhar para convencê-las de que essa não é a melhor prática. Então, foi justamente o que os colonizadores fizeram. Eles então passaram a classificar cada povo, né? E essa classificação social se dava entre indígenas, negros e mestiços. Ao passo em que iam se afirmando as relações de dominação, eles também passavam a denominar, né, a definir a hierarquia e o lugar e o papel social de cada um. E aí esse critério se denomina também depois a cor, onde se autoclassificam brancos os dominantes, e eles também classificavam de negros os dominados. E aí o Quijano, ele apresenta uma crítica à continuidade da exploração e do controle da América Latina, que ultrapassa o fim formal das colônias, né? Então, mesmo após a construção dos estados nacionais, nós temos uma continuidade do sistema de exploração baseado na raça e na divisão do trabalho. Então, o Quijano, ele faz essa. Ele elucida como que se dá o ponto de partida da construção da nossa sociedade, né? De como nós fomos forjados dentro de um sistema que nós fomos inseridos a contragosto. E acho que importante pontuar, né? Não fomos colocados nessa posição de uma maneira passiva, porque muitas vezes nós ouvimos discursos sem fundamento de que nós somos assim naturalmente, de que o lugar que ocupamos na sociedade é o lugar do mérito, sendo que isso é uma construção social que impacta, daqui a pouco nós vamos ver, inclusive na forma psicológica, na forma emocional, na forma como nós nos vemos, como nós nos enxergamos no mundo, né? No ponto 2, eu falo da transcendência formal, que é uma crítica à continuidade da exploração e do controle geopolítico que sobrevive de forma sutil, mesmo após o fim formal das colônias. Então, o padrão de dominação colonial moderno, né, e eurocentrado, porque coloca a Europa como centro de difusão do conhecimento para o mundo, e nós como o objeto de estudo, objeto de análise. Existe até uma lógica cartesiana, né, que o Quijano, ele coloca na sua teoria. A ideia do penso logo existo, né? O Quijano, ele traz essa lógica cartesiana no seguinte sentido: para o europeu, né, penso quem pensa, o ser europeu. É, não são os povos que estão sobre a égide de seu domínio. Quem pensa é o europeu. Ele pensa sobre quem? Sobre um objeto.
quem é o objeto de análise do europeu? Os povos colonizados. Então, quem dita o conhecimento é o europeu. Quem absorve o conhecimento é o povo colonizado. E esse conhecimento, que por óbvio não é imparcial, muito pelo contrário, é um conhecimento que tende a nos alienar cada vez mais para que essa prática de submissão, de subordinação, ela seja perpetuada. Então, quando nós estamos numa universidade, como nós estamos num programa de pós-graduação, estamos detidos à análise científica de algum assunto, é muito comum que utilizemos de referências bibliográficas de origem europeia e norte-americana. E isso impacta diretamente na produção científica do país, isso impacta na forma como nós absorvemos o conhecimento e como nós pensamos o progresso econômico tecnológico da América Latina. Né? Nós tivemos um contraponto que inclusive acredito que o Quijano se inspirou, que foram as teorias cepalinas, né, do desenvolvimentismo, teoria estruturalista de Raul Prebisch, que criaram também um pensamento latino-americano próprio sobre a economia latino-americana, pensando a partir da América Latina e não dos grandes centros europeus, que também foi um marco muito importante. Então, retomando aqui, o Quijano, ele denuncia na teoria da colonialidade do poder a maneira como o poder foi estruturado no período colonial e a persistência das hierarquias e desigualdades herdadas desse período e que continuam a moldar as relações sociais, econômicas e políticas no presente. Acrescenta que as formas de conhecimento do Ocidente foram privilegiadas e institucionalizadas com o objetivo de marginalizar, de desvalorizar outras culturas e sistemas de conhecimento. E aqui que ele denomina de colonialidade do poder, que é o centro da sua teoria. Então, a hierarquização e a marginalização, a estratificação da sociedade foi um projeto engendrado pelo colonizador, ao qual Quijano denomina colonialidade do poder. Acrescenta que as formas de conhecimento do Ocidente foram privilegiadas e institucionalizadas com o objetivo de marginalizar, desvalorizar outras culturas e sistemas de conhecimento, ao que ele vai chamar de colonialidade do saber. Então, os nossos saberes, né, que nós conhecemos muito pouco sobre a nossa cultura, mas nos Andes pré-colombianos já se ouvia falar dos quipus, que eram instrumentos para cálculos matemáticos, havia o cultivo de ervas para uso medicinal, havia arquitetura altamente desenvolvida, organização religiosa, organização política já muito bem desenvolvida nesse período pelas culturas originárias, né? E esse conhecimento que foi apropriado, inclusive, né, pelos povos europeus e trazido como se fossem deles. Então, destrói-se as pessoas resistentes, destrói-se as suas culturas, destrói-se os seus lugares de culto e passam aí a reconstruir, formatando no seu pensamento para que se fosse possível dominar essas pessoas. Então, vocês vejam, o domínio, ele perpassa pela destruição do espaço físico, mas ele também perpassa pela destruição dos corpos e pela destruição do pensamento. Veja a tripla forma de destruição que os colonizadores operaram na América Latina. Em que pese podemos falar de diferença colonial entre espanhóis e portugueses, por uma questão de administração, nós temos que considerar que ambas as colonizações, elas operaram nesse sentido, colonialidade do poder, do ser e do saber. Embora Quijano não faça referência conceitual expressa à colonialidade do saber e à colonialidade do ser,
Porque esses são termos que vão ser mais explorados pelos seus colegas do grupo Modernidade e Colonialidade, Walter Mignolo e Nelson Maldonado Torres. É, não há dúvida de que essas duas perspectivas elas não passaram despercebidas na sua teoria. Na nova configuração, em lugar de colônias, os países latino-americanos passaram a se situar. Então, só retomando um pouco, terminou a colonialização, no sentido formal, Portugal se retirou daqui, Espanha se retirou do restante da América Latina. Fim formal das colônias. O que que restou? O que que a América Latina se transformou? Periferia do sistema global. Essa é a análise que o Quijano vai fazer. Nessa nova configuração, em lugar de colônias, os países latino-americanos situam-se na periferia do sistema econômico mundial e a Europa ocupa o lugar de metrópole, o patamar de centro econômico mundial, sob o mesmo argumento, a superioridade racial, elemento-chave para a perpetuação das condições de subalternidade e que tem se efetivado com eficácia em função de quem? Do capitalismo. O acesso ilimitado aos recursos naturais. Continuamos à mercê da exploração, com destaque para os metais preciosos, ao controle dos meios de produção, da cadeia produtiva, dos recursos deles decorrentes, bem como acesso ao Atlântico, viabilizando o escoamento da produção para os principais entrepostos comerciais. Colocaram a Europa Ocidental, até o século XIX, numa posição muito superior de competitividade e controle do mercado mundial, o que lhe dava substrato para reforçar o argumento de superioridade racial. Olha só que construção engenhosa. Né? Depois de toda a apropriação dos recursos, a apropriação dos corpos, a apropriação das mentes, se coloca numa posição de superioridade, mas não teria nem como não ser superior, né? Tendo feito todo esse, to, toda essa com toda essa trajetória. Utilizando-se ainda do critério racial para continuar dominando, não esquecendo que nós temos uma participação também da igreja nisso tudo, né, para convencer as pessoas de que esse era o caminho a ser seguido. E aí permanece, nesse sentido, nos tempos atuais, colocando-nos como periferia do sistema global e continuando se apropriando das nossas riquezas, dos nossos recursos naturais. A violência da colonização resultou, então, num padrão de dominação moderno que repercute em três esferas. Na colonialidade do poder, a partir da invenção da modernidade capitalista, baseada na exploração da mão de obra hierarquizada pelo critério racial, e aí também devemos falar do critério de gênero. Na colonialidade do saber, por meio da imposição de um conhecimento universal, racional, moderno, eurocêntrico, científico, justificado como supostamente natural. É a ordem das coisas, né? Por que que nós somos considerados subdesenvolvidos ou terceiro mundo? É natural, é simples, é porque somos preguiçosos, né? Brasileiro não gosta de trabalhar. Aí começam os estereótipos, né? De onde que vêm esses estereótipos que configuram qual a forma de falar, a forma de vestir, o cabelo ideal, a roupa adequada? De onde que vem toda essa formatação que está, sobretudo, no nosso inconsciente, em boa medida. É importante questionarmos, né? Então, isso promove o quê? Um esvaziamento cultural. O latino-americano, ele começa a não saber mais qual é o seu lugar, onde que ele está situado, quem ele é. A parte dos movimentos sociais, daqueles que conseguiram resistir, que são movimentos muito fortes, né? Aliás, não fossem eles, acho que boa parte dos direitos fundamentais não estariam consagrados na Constituição Federal, né? Que vieram tardiamente, mas vieram. E vieram fomentados pelos movimentos sociais, né? A lei de combate ao racismo, o movimento negro atuando fortemente, o entendimento do Supremo Tribunal Federal, que, pasmem, né? Nem é lei, de que a homofobia deve ser equiparada ao crime de racismo, também fruto de movimento social. A Lei Maria da Penha, movimentos feministas,
O reconhecimento dos direitos dos povos indígenas na Constituição Federal, fruto de um forte movimento indígena, que inclusive esteve presente na Assembleia Constituinte, e com o discurso memorável de Ailton Krenak, que acho que você já deve ter visto, conseguiu convencer os parlamentares, conseguiu convencer não, né? Conseguiu pressionar e fazer a comunidade internacional ver a violação que queriam se operar contra os povos indígenas espoliarem das suas terras. Então, diante de tudo isso, apesar dessa própria crise de conhecimento desse vazio que nós temos e desse pouco interesse de tratar a América Latina dentro da própria América Latina, de fazer compreender quem somos, de onde viemos e por que estamos aqui, existem movimentos que resistem e que fazem toda a diferença no reconhecimento de direitos dentro do nosso sistema legislativo. Diante disso, já chegando aqui para o último slide, né, meu tempo exíguo aqui agora, vou dar uma corrida, eu não queria menosprezar o momento em que nós vivemos atualmente, né, fazer um pequeno paralelo. Eu sei que meus colegas têm muito mais a falar do que eu sobre essa referência da histórica que eu trouxe em paralelo à modernidade, mas algo que nos é inescapável, eu entendo, é o advento dessas novas tecnologias em que estamos inseridos agora, né? A inteligência artificial, ela surgiu com muita força. Não estou demonizando de forma alguma, eu vejo muitos elementos positivos nisso tudo, né? Mas nós não podemos deixar de observar os últimos acontecimentos, como a tramitação de projetos de lei para regulamentar propagação de fake news, por exemplo. Nós não vemos muito interesse nesse assunto. As big techs, em grande medida, se impondo, se insurgindo contra a soberania nacional, impondo a sua própria vontade, fazendo lobby no Congresso Nacional. Então, isso tudo vai reconfigurando aquele sistema de centro e periferia que o Quijano, em algum momento, trouxe quando da colonialidade, né? Porque quando o Quijano fala de colonização, ali é o aspecto formal. Quando a gente termina a colonização e continua sendo periferia do sistema mundial, nós vamos para uma etapa que ele chama de colonialidade, que é a ressignificação da colonização. E quando nós entramos agora num outro momento em que a soberania nacional, ela passa a ser ameaçada por gigantes de tecnologia que estão sob o comando de governos que não têm compromisso com o multilateralismo, que não têm compromisso com o diálogo, que não têm compromisso com a paz e segurança internacionais, nós estamos novamente diante de uma ressignificação dessa colonialidade. Então, fica só uma provocação aqui: para onde vamos com esse novo cenário? Tá bom? Aqui eu gostaria de lembrar de uma frase do Giuseppe Lampedusa no, na sua obra Gato Pardo, que é preciso que tudo mude para que tudo continue como está. Precisamos refletir sobre isso. Muito obrigada.

0: Olá, é um prazer estar aqui. Boa tarde a todas as pessoas. Eu quero agradecer, né, pela oportunidade de estar aqui com os meus colegas advogados. Não sou da área de advocacia. Eu vou partilhar um pouquinho para vocês da onde que eu venho, né, e para onde estou caminhando, né, porque a gente não para, né, seguimos. Então, quero agradecer ao Daniel, Gabriel, Fernanda, professor Wagner, pelo convite também de estar não somente compondo a mesa, mas também fazer parte do grupo de pesquisa em políticas públicas, o qual me alegro muito. Bem, diante da exposição da colega Fernanda, né, que abordou lindamente as questões da colonialidade, dos desafios que a gente tem, dos atravessamentos que esse período ainda nos traz, né, do colonialismo. A gente não tem como dizer que a colonialidade passou e atravessou e não deixou seus resquícios, né? Então, eu vim aqui apresentar para vocês brevemente sobre movimentos sociais, né? Eu vou falar um pouquinho sobre a perspectiva de Charles Tilly, mas até a gente trazer isso para a contemporaneidade com autores como Maria da Glória Gou, que é brasileira, né? Bem como outros autores também da América Latina. Mas a gente vai, eu vou aqui trazer para vocês esse início, né? Esse primeiro olhar. Antes disso, eu queria falar um pouquinho, brevemente. Eu vi aqui minha colega. Eu não fiz um slide sobre quem eu sou e tudo mais. Eu vou falar brevemente sobre isso. Também vi no do meu colega aqui, Gabriel. E eu queria, né, dizer assim que, apesar de ser de outra área, né, eu sou formada, eu sou mestra, né, e doutoranda em filosofia pelo Programa de Estudos Culturais na USP, né, no campus EACH-USP. Tive a oportunidade, no ano de 2025, em me formar pelo Centro de Estudos Afro-Latino-Americanos, do CEA, da Universidade de Harvard, e também a oportunidade de fazer formação e acompanhamento com o professor ao qual eu dedico essa apresentação, porque muitas das coisas que estarão nessa apresentação foram frutos do meu aprendizado com o professor Ivan Godoy Flores, da Universidade de Tarapacá, que é especialista em direitos humanos no Chile, tá? Então, bem, eu, apesar desse meu essa minha meu desejo de continuar estudando direitos humanos e movimentos sociais, esse meu desejo ele veio a partir da minha vivência como fruto dos movimentos sociais. Eu acho que é extremamente importante dizer isso. Eu sou uma mulher que vem da periferia, que ainda mora na periferia, não saí da região, mas em outro contexto hoje. Mas eu sou fruto de movimentos estudantis, sou fruto de cursinhos populares, né, e sou fruto de outros programas como o ProUni e que fruto também de outros movimentos como o movimento negro, como o movimento educador, o movimento feminista no Brasil, né, de mulheres como Lélia Gonzalez, entre outras. Então, acho que é extremamente importante dizer que os movimentos sociais me atravessaram positivamente. E eu estou aqui graças a esses movimentos sociais. Bem, dito isso, então, nós vamos conversar um pouquinho. Eu vou apresentar aqui uns pontos de discussão. E esses pontos de discussão que nós vamos abordar no início dessa apresentação são dentro da perspectiva das teorias de Charles Tilly, tá? Então, o que que a gente vai conversar um pouquinho? Sobre os desafios dos estudos dos movimentos sociais, né? Esses desafios a gente pode pensar numa cronologia, né? Do pensamento inicial até o movimento social e a prática dessa ação. As teorias fundamentais dos movimentos sociais, então, quem quando se ouviu primeiramente falar sobre essa terminologia, apesar de eu trazer autores que não necessariamente nesse primeiro momento são da América Latina, mas que são importantes para abordar essa discussão e as perspectivas dos movimentos sociais na contemporaneidade, tá? Então, o que que a gente pode pensar aí dentro desses desafios, né, dos movimentos sociais? Pensando nessa questão dos desafios, a gente pensa num primeiro momento o que mobilizaria, né, a criação de um movimento social. Eu acredito que, primeiramente, é parte desse pressuposto que foi apresentado pela Fernanda, que é a relação de poder. Quem detém o poder e quem está fora desse poder? Quem está à margem desse poder? E dentro dessa construção de poder, a gente tem duas questões importantes na minha perspectiva, que é aquele que é silenciado e aquele que tem o seu corpo controlado. Então, a gente tem essas duas questões que são importantes que a gente vai conversar. Então, primeiro, essa questão das forças históricas, como eu falei, colonialidade, as questões políticas, porque cada um tem o seu viés político. Então, quando a gente pensa nos movimentos sociais, a gente não tem um movimento social, a gente tem vários movimentos sociais, alguns autores, né, como não sei se vocês já tiveram a oportunidade de escutar, mas Maria Helena Chauí, mesmo ela no, na perspectiva filosófica, ela critica um pouco essa questão da fragmentação dos movimentos sociais. Mas outros autores, né, assim como a Maria Gon, ela já parte de um outro pressuposto, porque cada grupo tem a sua própria demanda. Então, não teria como abarcar todos num único movimento social. Então, é necessário, se faz necessário, que esses movimentos sociais sejam fragmentados, né? Então, essas forças políticas são os desafios, né, para discutir. As econômicas, né? Então, quem está ali na base da economia, quem está à margem, quem está embaixo, e os culturais. Aí, dentro dos culturais, vem toda essa subjetividade cultural, né? A Fernanda citou também que é a questão dos povos originários, aí você tem a comunidade negra, e você tem os campos, as questões religiosas, aí vocês têm a questão não religiosa, científica, e isso entra na questão da ciência política e da psicologia política, que são outras questões. O sentido da ação, então, tudo isso vai, de certa forma, mover uma ação, né, e abarcar os movimentos sociais em si. Então, assim, ó, o que que motivou até chegar na transformação social, que pode ser que aconteça ou não, né? Então, isso também é um desafio, porque dentro do movimento social, para ser efetivo, né, dentro daquele grupo, seria que todas as suas demandas fossem atingidas, mas nem sempre essa demanda é alcançada, tá? Aqui eu trago uma frase de Le Bon, e aí eu quero justificar a minha frase e também dizer que muitos autores contemporâneos criticam o Le Bon, né? Por quê? Porque ele fala dessas forças, né, que determinam as ações. Eu vou ler a frase. As forças que determinam as ações de um povo são, com certeza, complexas. As forças naturais, as forças históricas, as forças políticas, as econômicas, etc., etc. Elas produzem finalmente uma orientação de nossos pensamentos e, por consequência, a nossa conduta. Essas forças, tão diversas, tornam-se assim finalmente em forças psicológicas. Isso é o que se aplica a tudo mais. Então, por que a crítica? Porque não pode se aplicar a tudo mais. Tudo mais são muitas coisas, né? E também a gente não pode limitar. Eu tenho essa perspectiva diante dos autores que eu me debruço, que a gente não pode limitar as questões sociais a questões psicológicas. As questões psicológicas muitas vezes fazem parte desse contexto, como A Fernanda também apontou que a gente vai seguir, né, nessa linha, mas quando a gente fala de uma psicologia política ou de uma questão, acho que vocês já ouviram falar sobre o bem viver, que está sendo muito utilizado, né, nos movimentos sociais, no movimento feminista, no movimento de mulheres negras, na marcha das mulheres negras. Então, se fala muito do bem viver. O bem viver, a questão política, a questão até mesmo da estética, que é o que eu mais trabalho atualmente, que é a questão do corpo, da corporidade, da estética política e da imagem que é atravessada por meio dessas relações de poder, elas vão muito além das questões psicológicas. Porque, sim, tem a ver, sim, com as questões econômicas, mas tem a ver com o que eu falei anteriormente dos corpos que são siliciados e os corpos que são controlados pelo poder. Então, isso é muito mais social do que psicológico. Tá? Aí, apresentando aqui, dentro dessa perspectiva da ciência social, dos movimentos sociais, pela teoria do Charles Tilly, né? Então, a gente tem a ausência da democracia. Então, uma das questões que fazem com que a gente, com que motive esses movimentos sociais, as camadas significativas da sociedade, né? Os grupos de interesse, então, pessoas em situação de vulnerabilidade social, grupo de mães de grupos, grupos de pais e mães de crianças com portadoras de deficiência, movimento LGBT, movimento das mulheres, a luta contra, a luta a favor do aborto, e tem o um confronto político, né, que é as divergências e a reivindicação desses direitos. Em 1978, ele começou a falar sobre essa questão dos conflitos, né, sobre essas questões, da representação das teorias dos movimentos sociais, mas não usava ainda esse título. Em 2004, ele lançou esse livro, que tem ali as fotinhas, se vocês quiserem tirar foto depois, quem quiser se aprofundar no tema. Então, esse livro é o mais conhecido, que é de 2004, né, que é Os Movimentos Sociais, os Movimentos Sociais, que é o primeirinho ali. E aí, dentro disso, ele fala, né, a partir de Marx, de Weber, ele fala que desde de 1750 já se fala desses três elementos que caracterizam os movimentos sociais. E mesmo os autores na contemporaneidade, eles ainda se debruçam nesses três elementos, dessas características que é da campanha, do repertório e os componentes que a gente vai ver no slide a seguir, tá? Então, aqui. Deixa eu esqueci do delay. Então, a gente tem essa a campanha, o repertório e os componentes. Que é a campanha? Espaço público, que é onde que a gente vai ficar? A gente vai ocupar algum lugar? A gente vai ocupar a rua? A gente vai ocupar? Vai ficar na frente de um, em caso de greve, né? Vai ficar na frente de algum lugar, do estabelecimento, do prédio da USP? O repertório, né? Que é essas formas, né? Essas reuniões, as passeatas, as vigílias, manifestações, petições, declarações, entre outros. E os componentes, que seriam o valor, a unidade, o número e o compromisso dos atores, né? O compromisso dessas pessoas. O movimento social não é nada sem o compromisso daqueles que decidiram fazer parte desse movimento. Então, aqui, ó, a gente pode ver a questão do valor, o que que é importante para essas pessoas como um grupo. Né, como eu falei para vocês, eu faço parte também eu faço parte de vários movimentos, mas eu faço parte do movimento de mães atípicas, né, tenho uma filha com TEA, minha filha caçula, e a gente tem esse costume, né, de sair com camiseta, né, para juntas com os filhos, né, e isso faz parte dessa questão do valor, né, a unidade, que é, como eu falei anteriormente, assim, essa questão da campanha, nós vamos usar coisas em comum, cartazes, entre outros. O número, que é a massa, né? Quantas pessoas vão se mobilizar para estar junto, e o compromisso, que muitas vezes, o compromisso, ele é algo que tudo para mim ali tem um valor, mas o compromisso eu acho mais desafiador, porque ele vai além do seu desejo daquela causa, vai de uma forma de atravessar a causa a ponto de não temer a sua vida. Então, se você pode estar numa manifestação e desafiar de toda forma para lutar por aquilo que você acredita. Então, esse seria o compromisso no seu nível mais radical. Aqui eu trago para vocês um pouquinho, né, assim, de referências de imagem, que é o que eu trabalho muito com a questão de imagem. E imagens dizem muita coisa. Então, nessa imagem aqui a gente vê a diversidade. Se vocês repararem nas vestimentas, pelas vestimentas a gente vai perceber que tem diferenças religiosas, né? E a gente tem uma mulher afro-indígena também junto com essas mulheres, né? Então, elas estão ali num valor, numa mesma causa, mas diversas, né? Tem a diversidade. Essa marcha foi uma das maiores que nós tivemos, né? Desse ano também. Esse aqui é o panelaço, né, contra o aborto na Argentina em 2018. Então foi um movimento muito grande. Assim, essa foto, ela, se fosse abrangir tudo, assim, era uma quantidade muito grande de pessoas. Mais ou menos estima assim, umas 2 milhões de pessoas estavam nesse evento. O número ele pode ser tanto em petições, assinaturas, abaixo assinado, quanto um número também de quantidade, né, de pessoas. Então, a gente tem várias manifestações que muitas vezes a gente olha, né, e pensa assim, nossa, mas essa causa, será que era uma causa que merecia uma massa tão grande? Mas aí depende tudo da escolha dos indivíduos, né? Então aqui esse número, né, no Chile em 2020 foi uma manifestação contra a desigualdade. Então foram várias demandas juntas, né? E que as pessoas se uniram contra o governo da época. E o compromisso. Ali eu coloquei uma foto de uma manifestação, né, de estudantes da USP, né, que estavam em frente a algum dos prédios da faculdade, e a menina, no caso, teve seus bens tomados, né? E ela não estava fazendo, no caso, ela não estava fazendo nada, né? Ela estava só na barricada mesmo, e acabou sendo agredida pelo policial. Bem, agora a gente vai. Eu convido vocês a pensar um pouquinho junto comigo, depois, coisas que a gente pode pensar e discutir futuramente, mas, assim, o que que a gente pode pensar? Sobre as relações causais que explicam as relações existentes entre democratização e movimento social, até que ponto o interacionismo incide nas paralisações e campanhas eleitorais. E aí a gente pensa também nessa questão da massa das redes sociais, né, dos fake news, que causas provocam mudanças e variações nos movimentos sociais. A aparição de intermediário político, profissional, ajuda a explicar a formação de setores especializados e vinculados a organizações? A gente fala, será que isso acontece? Aqui, eu não vou me aprofundar nisso, tá? É só para vocês terem um pouquinho os locais, né, que estudavam. Bem, a gente sabe que a partir do momento que a gente tem desigualdade, tem movimentação social. Mas seria onde teve uma mobilização de movimentação social numa outra perspectiva, na perspectiva da formação de forças produtivas, e pensar mais as questões da categoria de solidariedade, entre outros, né? Porque antes pensavam mais na questão psicológica, como eu falei, que era a questão de Leblon. Aí aqui eu vou passar brevemente alguns autores para vocês, tá? Então, Du Bois. né? Então, Du Bois, ele é um autor que fez parte do movimento, um dos símbolos do movimento negro norte-americano, mas também foi inspiração para o movimento negro no Brasil. E ele é um dos precursores do marxismo negro. Um autor extremamente importante, né? Pelo reconhecimento da dupla consciência e articulação entre raça, classe e poder. O Du Bois, ele apresenta a questão de raça numa outra perspectiva, né? Numa perspectiva de raça como conceito de identidade, a apropriação do termo que era utilizado para separar, mas ele falou assim: já que eu não tenho como tirar, eu vou pegar isso aqui e a gente vai se unir a partir da mesma raça. Então, assim, somos negros e qual é a classe? Qual é a relação de poder que tem dentro dessa dinâmica de grupo? Lélia Gonzalez, né, extremamente importante para o feminismo negro brasileiro, para os movimentos que a gente fala do feminismo africano também. Né, ela articula essa questão da resistência, né, e fez parte não só da luta feminista, como também da luta antirracista, que é a promoção de leis que a gente tem hoje aqui no Brasil. Eu costumo dizer, quando eu vou para outros países, que eu me sinto, até partilhei com os colegas, que eu me sinto uma máquina do tempo. Porque o Brasil, apesar da gente sentir essas questões de que a gente ainda falta chegar, a gente tem essa sensação, né, que falta chegar, os outros países ainda estão num lugar ainda muito mais distante que a gente está aqui, sabe? Então, muitos dos nossos movimentos são inspiradores também para outros países da América Latina, como Chile, Peru, Bolívia, Uruguai. Aí tem uma autora que eu gosto muito, boliviana, que ela trabalha também a questão dos movimentos sociais, movimentos dos povos indígenas. Ela trabalha o conceito de Cheire, que eu não sei pronunciar corretamente, mas vou aprender, que é uma palavra aimara, para dizer que significa cinza. O que seria esse cinza, né? A Cosi Kangue, ela fala que o cinza, a gente pode olhar a nossa questão da colonialidade com o colonizador a partir dessa questão de justaposição e não de uma separação, né? Então, aquilo que eles trouxeram não tira aquilo que nós somos, e aquilo que eles trouxeram também pode ser ressignificado por nós. Aqui eu estou passando só os autores, já vou finalizar. E chegamos, né, na Maria da Glória Go, maravilhosa também, que professora da USP. Então, ela trabalha todo esse deslocamento de perspectiva da macroestrutura para a microestrutura. O trabalho dela é incrível e eu super recomendo para estudos dos movimentos sociais. E finalizando, depois, se vocês quiserem tirar uma fotinho, não vou falar tudo aqui, porque é bastante coisa, mas o que a gente pode pensar de perspectivas dos movimentos sociais na contemporaneidade. Essas perspectivas, elas são algumas abordagens que eu conheci também a partir das perspectivas do professor Ivan Godoy, e que eu acho extremamente pertinente para pensar os movimentos sociais, o que a gente pode trazer para a contemporaneidade. Então, termino aqui com uma frase da Go: os movimentos sociais são fontes de inovação e matrizes geradoras de saber. Quando eu comecei falando sobre o meu lugar, né, dentro dos movimentos sociais, eu acredito que eles são de suma importância para essa movimentação da nossa sociedade, que sem os movimentos sociais a gente não teria tantas leis efetivadas. Muito obrigada, um abraço a todos.
1: Obrigado, Fernanda, Luciana. Convido a todos, então, para um breve intervalo de 15 minutos e retomamos as atividades do seminário. Obrigado.
2: estamos num lugar, olha, lindo. Eu vou tentar participar de uma aula de surf. Lisa, será que eu consigo?
0: Certeza que você consegue. Com uma boa instrução, com cuidado e com informações de segurança, você consegue fazer, minimizando o risco de se machucar.
2: É isso, valeu, gente, valeu, Alex Esporte.
1: Boa tarde, vamos retomando esse seminário de formação social da América Latina. Agora, nessa segunda parte, então, faremos a continuidade do seminário com uma fala minha sobre os movimentos sociais na América Latina, em continuidade aos debates que as colegas Fernanda e Luciana apresentaram. E, na sequência, uma fala do professor Daniel a respeito dos movimentos sociais e também suas repercussões institucionais e no âmbito constitucional dos nossos países latino-americanos. Então, vamos trabalhar aqui um pouco os movimentos sociais na América Latina. Né? Eu sou gerente de inovação e cooperação na Fundação Memorial da América Latina, pesquisador deste grupo de pesquisa e doutorando e mestre no Programa de Integração Latino-Americana da USP. E venho trabalhando a atuação dos movimentos sociais no âmbito da luta internacional, né, da construção de uma integração latino-americana popular. Então, é um tema muito, muito caro, não só na contemporaneidade, no momento atual, mas também no âmbito da sociologia histórica, né, da formação histórica e social do nosso continente. Porque os movimentos sociais, né, que nós temos hoje, eles são representantes, né, de lutas históricas, né, dos grupos que foram oprimidos na história da América Latina. Então, historicamente, né, retomando as aulas anteriores, foi tratada a formação colonial da América Latina, o modo de exploração, tanto da força de trabalho, como também a expropriação dos recursos naturais do continente. Então, as dimensões econômica e social estão estritamente interligadas. Né? E os movimentos sociais reivindicam direitos, reivindicam territórios, reivindicam existências, autonomias, igualdades, em face de uma realidade econômica e social, né, que foi estruturada nesses mais de 5 séculos de América Latina a partir de uma matriz colonial de poder. Né? Uma matriz colonial que estabeleceu sociedades baseadas em valores como patriarcado, como heteronormatividade, como racismo, como o antropocentrismo, o eurocentrismo, enfim. Esses vetores, digamos assim, dessa matriz colonial de poder, que estruturaram um sistema de dominação e moldaram a nossa economia, moldaram as instituições, moldaram a cultura hegemônica, a educação, os imaginários e a subjetividade do nosso continente. Então, esses movimentos sociais representam, em sua maioria, setores populares que foram historicamente oprimidos, colonizados, subalternizados na história da América Latina durante seu processo de formação social e econômica. Então, a partir dessas reivindicações históricas, né, os grupos sociais que se organizam em favor de demandas coletivas, organizam-se coletivamente em prol dessas lutas e dessas demandas que têm diversas formas de expressão. Uma delas é a luta por direitos fundamentais, por direitos humanos, que será tratada mais adiante. Então, para tratar alguma uma espécie de síntese que eu estou propondo aqui de demandas de alguns movimentos sociais, como o movimento indígena, o movimento camponês e os movimentos afro-latino-americanos. Então, a respeito dos movimentos indígenas, uma das suas pautas centrais é o reconhecimento dos direitos territoriais, né, que reivindicam a titularidade dos territórios, territórios ancestrais, territórios ocupados há milhares de anos, né, por populações originárias na nossa América Latina, e que muitas vezes se encontram ameaçados, né, em meio a disputas de interesses econômicos, de projetos de grandes projetos de infraestrutura, de iniciativas que buscam fazer extração mineral, de minérios, de recursos naturais nessas regiões, nesses territórios, processos de desmatamento, atividades econômicas do agronegócio. Então, os territórios ancestrais dos povos originários se encontram, né, constantemente ameaçados. E uma das pautas centrais dos movimentos indígenas na América Latina é o reconhecimento dos seus direitos territoriais. Aqui no Brasil, tem uma grande discussão a respeito disso, o tema do marco temporal, né, das demarcações das terras indígenas. Enfim, é uma disputa central que o movimento indígena no Brasil e na América Latina como um todo trava, né, cotidianamente. Também uma pauta importante, né, desses movimentos é a falta pela autonomia e pelo autogoverno. Acho que passou aqui. Então, a construção de autonomias, inclusive jurisdicionais, autonomias jurídicas, políticas, né, o reconhecimento das suas formas de organização social e político, baseados nas tradições e nos costumes das populações. Autogoverno, né? Então, a Constituição brasileira tem uma série de direitos, né, específicos aos povos originários, outras constituições da América Latina também. E temos vários grupos, né, como, por exemplo, o movimento zapatista no sul do México, que reclama o seu autogoverno, né, a sua autogestão enquanto comunidade. E eles, enquanto movimento, né, desde os anos 90, emergiram no sul do México e trouxeram para o mundo inteiro, né, e para os movimentos sociais como um todo, em especial os movimentos indígenas, uma perspectiva de autonomia de seus grupos, de suas comunidades, impressionante, porque eles declararam guerra ao Estado do México no primeiro momento, né? Eles quiseram pautar a partir das suas da defesa da sua tradição indígena, pautar o seu autogoverno, pautar o seu descontentamento com a política do Estado mexicano, aí a partir de um viés de que todos os mundos cabem, né, vários mundos cabem dentro deste mundo, né? Então, outro mundo possível, vários mundos podem coexistir, entre eles, né, uma comunidade como a dos povos, dos grupos zapatistas na região de Chiapas, né? Foi uma das que, nos anos 90, no auge do neoliberalismo, no auge da criação do Tratado de Livre Comércio da América do Norte, né, protagonizado pelos Estados Unidos, Canadá e México, reivindicaram, né, uma outra forma de existir e de viver no mundo. Também a preservação cultural e linguística, né, é uma demanda fundamental dos movimentos indígenas. Então, a preservação dos saberes, dos seus conhecimentos tradicionais, do seu idioma, né, e isso repercute também na defesa de uma plurinacionalidade, né, que vários estados latino-americanos reconhecem, uma plurinacionalidade, não existe só a nacionalidade boliviana ou a nacionalidade equatoriana, O Estado mesmo foi refundado a partir dessa perspectiva e reconhece outras nações coexistindo e convivendo dentro de um mesmo Estado. Então, a preservação cultural, a valorização dos saberes, dos conhecimentos tradicionais e das próprias nacionalidades desses povos originários e de suas línguas, né, é fundamental. Uma das pautas que o movimento indígena sempre defende. Também a consulta prévia às comunidades indígenas, especialmente relacionadas a políticas públicas destinadas a essas comunidades e projetos de exploração econômica e de infraestrutura que possam afetar seus territórios e seus modos de vida. Também é um ponto fundamental. E a reparação histórica, né, e restituição de peças, de obras sagradas,

ao que essas potências europeias, né, que colonizaram várias vastas, né, áreas do continente americano, enfim, realizaram diversas apropriações, né, indevidas, para não falar toda a violência, né, que foi gerada nesses séculos de colonização, mas é uma violência não só econômica, não só uma violência física, mas também uma violência simbólica e cultural, né, e que a restituição desses objetos, dessas peças, tem um sentido de reparação histórica, né, nessas comunidades. E aqui algumas imagens dos movimentos indígenas. Então, temos imagens Brasil, temos Bolívia, Equador, Chile, com suas representações, suas bandeiras. Então, gostaria de chamar a atenção para a bandeira Uipala, que está na imagem do canto superior direito. É uma bandeira que representa a diversidade dos povos andinos, né, dos povos originários, que inclusive foi reconhecida oficialmente, né, por os estados latino-americanos, pela própria Bolívia, durante a sua refundação como estado plurinacional. Então, além da bandeira boliviana, também a Uipala assumiu uma conotação de símbolo pátrio, né, de bandeira também representativa dessa diversidade dos povos originários. Também no canto superior, perdão, no canto inferior direito, chama atenção para as bandeiras mapuches, né, dos povos originários do sul da Patagônia chilena e argentina, povos que resistiram bravamente, né, ao processo de colonização espanhola e depois da expansão dos estados argentino e chileno nesta região do mundo, e que hoje se organizam e têm um papel fundamental nas mobilizações populares, especialmente de Chile e Argentina. Também os movimentos camponeses, né, são movimentos fundamentais, né, na América Latina. Nós temos no Brasil o Movimento Sem Terra, nós temos em outros países da região movimentos importantíssimos que demandam a reforma agrária, demandam acesso à terra por parte dos trabalhadores rurais do campo. Numa crítica ao latifúndio, né, e a própria história de formação fundiária da América Latina, né, que tradicionalmente foi teve a propriedade territorial, a propriedade da terra, concentrada na mão de pouquíssimas pessoas, né? Então, as haciendas, as grandes fazendas, os latifúndios, né, são marca do campo, né, latino-americano, né? E a reforma agrária, nesse sentido, é uma demanda dos movimentos camponeses, no sentido de propor uma desconcentração fundiária dessa terra, né, buscar a titularidade das terras para os camponeses, formação de pequenas propriedades rurais, também a função social da propriedade nesse embate é um elemento fundamental, né, porque além de a América Latina e o Brasil ser caracterizado por grandes latifúndios, né, no âmbito do campo, também há uma especulação, né, imobiliária em relacionado à apropriação dessas terras. Também existe uma série de terras que se encontram improdutivas, né, que estão literalmente paradas, né, e abandonadas. E, portanto, a reforma agrária, nesse sentido, é uma pauta para buscar dar produtividade a essas terras, em benefício das pequenas comunidades rurais, dos grupos, dos movimentos camponeses, e que, de fato, tem um papel fundamental na produção dos alimentos, né, dos nossos países, né? Ao passo que o agronegócio é produtor de grandes commodities,

0: né, voltadas à exportação, como a soja. As pequenas propriedades rurais produzem também em larga escala alimentos, né, que abastecem as nossas populações, tanto no campo, né, como especialmente nas cidades. Então, nesse sentido, a distribuição da terra é uma das grandes pautas do movimento camponês. E também a soberania alimentar, né, o direito a produzir os alimentos de maneira autônoma, sustentável, enfim, o abastecimento do mercado interno de alimentos, né, o tema que eu acabei de comentar, e agricultura familiar, né, e agroecológica, né, a agroecologia é um tema fundamental para os movimentos camponeses, né, na contemporaneidade, a crítica ao uso de agrotóxicos, a crítica ao uso de pesticidas, uma agricultura que seja sustentável, que não seja extensiva, que não seja, que não gere prejuízo, né, ao território, a produção de alimentos orgânicos, formação de pequenas propriedades rurais, enfim, baseadas na agricultura familiar, estão também pontos importantes para a gente pensar os movimentos camponeses na contemporaneidade. Também de suma importância os movimentos afro-latino-americanos na América Latina. E aí a crítica da grande intelectual Lélia Gonzalez, né, de que, na verdade, o elemento latino é inexistente na América. Essa é a crítica dela ao propor um novo conceito, né, para a região, que seria a Méfrica Ladina, trazendo o elemento africano e visibilizando o elemento indígena também nessa conceituação, e em razão da crítica à ausência do elemento latino, do elemento europeu, como definidor das nossas sociedades. Então é fundamental essa perspectiva, por isso nós trazemos aqui a ideia de movimentos afro-latino-americanos. E dentro desse contexto, né, a luta contra o racismo, as discriminações, o enfrentamento à discriminação racial e também à discriminação religiosa, né, das religiões de matriz africana, que são presentes em vários países da região, como Cuba, Brasil, Colômbia, enfim, entre outros países da nossa América Latina, que tem o Peru, né, que tem presença importante, né, das populações afrodescendentes. O reconhecimento e a visibilidade, também em termos estatísticos, né, também no ensino da história da África, né, nos nossos currículos escolares, e da história da diáspora africana na América, o reconhecimento dos territórios quilombolas, né, o reconhecimento jurídico, né, dessas comunidades, e a luta contra a violência policial, né, a criminalização dos corpos. Isso, infelizmente, né, nós temos registros, né, no noticiário, enfim, de grandes situações de violência contra a população afro-brasileira e afro-latino-americana, violência policial, violência realizada pelos aparelhos repressivos do Estado, né? E continua sendo um Estado que tem a matriz de poder colonial, que é uma matriz de poder branca, capitalista, enfim, e que continua a oprimir, né, as populações de 5 séculos, né? Eu sempre me lembro da música da Mercedes Sosa, que a Mercedes Sosa canta, né? A grande cantora argentina do folclore argentino, em que ela menciona Mercedes Sosa e León Gieco, né? Eles falam em 5 séculos iguais, né? 5 siglos iguais. Então, no sentido da continuidade, né, das estruturas de poder que foram estabelecidas na colônia e que até hoje, né, nós, com todas as mudanças, fundações de estados, estados modernos, estados democráticos de direito, concepções de direitos humanos, constituições sociais, continuamos a viver, né, situações de violência, de opressão, de subalternização das mesmas populações, dos mesmos grupos, desde o início da colonização das Américas. Então, acho que essa ideia de cinco siglos igual, né, traz uma ideia da continuidade, né, do colonialismo, o debate trazido pela Fernanda da colonialidade, o debate da longa duração, né, das estruturas de poder e das estruturas econômicas na nossa região. E, enfim, a violência policial e a criminalização dos corpos é mais uma expressão contemporânea, né, das violências que há séculos vêm sendo empregadas na nossa região. Também o debate das cotas, o acesso à universidade, a concursos públicos, também no sentido da busca de uma certa reparação histórica pelos séculos, né, de imposição brutal, né, da violência e do deslocamento forçado, né, das populações africanas, da escravização que foi estabelecida nos países da América Latina, que muitos aboliram a escravidão no momento da criação dos seus estados nacionais, né? Isso ocorreu em boa parte da América Latina com a fundação dos estados no, na forma de repúblicas. E essas repúblicas nascentes aboliram a escravidão, pelo menos em nível e geraram em nível legal, em nível jurídico, a abolição dessas formas forçadas de trabalho. Enquanto no Brasil, né, nós sabemos, tardou muitas décadas mais o processo abolicionista. Então, já caminhando para o encerramento, poderíamos falar de outros tantos movimentos aqui na América, característicos, né, importantes, não só na América Latina, mas em todo o mundo, né, porque afinal de contas as lutas sociais elas obviamente têm as particularidades de cada país, de cada local, de cada território, de cada região, mas são lutas que se articulam também internacionalmente, né, porque o sistema, a ordem econômica e social vigente é uma ordem internacional e as lutas também, dessa forma, se articulam e se organizam dentro dessa dimensão transnacional, né? Então, poderíamos falar aqui dos movimentos feministas, né, da pauta dos direitos reprodutivos da mulher, da luta contra a violência contra a mulher, dos direitos humanos, direitos da mulher, as inovações legislativas, né, que nós tivemos aqui no Brasil, para citar só uma, por exemplo, como a Lei Maria da Penha, né, que é uma lei para a proteção das mulheres, né, contra a violência machista, a violência do patriarcado, uma violência que muitas vezes vem do próprio companheiro, né, do próprio esposo, do próprio de uma pessoa, de um homem, né, sobretudo, que esteja no círculo familiar, né? E também a representação política, né, em espaços, em cargos públicos, nas universidades, nos parlamentos. A representação, né, é fundamental e uma das pautas, né, dos movimentos feministas, que são diversos, né, que são plurais, que têm várias vertentes, né, mas que reúnem no geral uma busca pela igualdade, né, e pela eliminação das variadas formas de discriminação de gênero. E os movimentos sindicais, né, movimentos da organização das classes trabalhadoras, né, movimentos que no Brasil e na América Latina vem sofrendo de forma bastante brutal nas suas formas de organização, muito em razão das mudanças, né, na ordem econômica, né, da mundial. Então, a fragilização dos sindicatos é uma realidade, fruto do neoliberalismo, fruto da precarização do trabalho, né, do mundo do trabalho, da uberização, né, também dos processos em que o trabalho já não se dá mais dentro de um quadro normativo de seguridade social, de direitos sociais, direitos trabalhistas, né, o trabalho foi ainda mais, né, precarizado com as mudanças, né, no mundo do trabalho, e a uberização é só uma dessas expressões, né, os movimentos estudantis, né, enfim, de sempre presentes, né, tanto nas universidades como nas escolas primárias e secundárias, né, e muito presentes na América Latina como um todo, né. No Brasil nós temos uma forte atuação dos movimentos estudantis, aí podemos tratar aí desde do período da resistência, né, à ditadura militar. O ano 68, né, 1968 foi um ano importante, né, para os movimentos estudantis, no sentido de que tiveram uma atuação bastante presente, na luta contra a ditadura militar, na resistência contra o AI-5, né, e contra o recrudescimento da repressão do regime. E atualmente também, né, agora na Universidade de São Paulo, nas universidades paulistas, né, tivemos um processo de mobilização e de paralisação dos estudantes, né, que durou cerca de 2 meses ou mais. E em outros países da América Latina também, como, enfim, todos os países, né, Chile, México, enfim, não temos tempo aqui de detalhar cada um deles, mas o movimento dos pinguins, né, no Chile, enfim, existe uma certa tradição, né, desses movimentos. E os movimentos ambientalistas, né, os movimentos ecologistas, movimentos ligados à preservação do meio ambiente, né, dos ecossistemas, né. A América Latina é uma região no mundo extremamente rica em biodiversidade, né, e esses movimentos também representam a luta pela resistência, né, pela sobrevivência, né, desses ecossistemas. Enfim, essa era a intenção da minha fala, poder trazer um panorama das reivindicações de cada um desses movimentos. Cada um deles tem suas particularidades, né, merece muito tempo de estudo, de dedicação, de pesquisa, mas para uma proposta como essa, de um ciclo de introdução à América Latina, fizemos essa opção de trazer um quadro que possa sintetizar algumas dessas demandas. Muito obrigado.
1: Alô, alô. Acho que não tá funcionando. Agora foi. Acho que tá um pouquinho. Não, agora já retomou o volume. Bom, primeiramente gostaria de saudar a todos os presentes, quem nos está acompanhando virtualmente. Gostaria de saudar o diretor executivo da LP, que esteve aqui na mesa de abertura, né, o Daniel Garrou, o professor Wagner Tadeu Iglesias, que foi meu orientador no mestrado e que nos chama aqui para essa oportunidade no Grupo de Políticas Públicas, essa parceria incrível entre o Memorial da América Latina e o LP, de fornecer esses cursos e esses seminários para todos aqueles interessados nos processos de construção da América Latina, no fortalecimento de uma integração regional. Bom, me deixaram com uma tarefa difícil, né, de encerrar esse ciclo, não só a palestra, mas também encerrar o ciclo. Espero fazer jus às palavras dos colegas, né, também saudá-los, né, a professora Luciana, a professora Fernanda e o professor Gabriel, e também a gente poder abordar aqui alguns aspectos, né, sobre essa formação social a partir de uma perspectiva do constitucionalismo social e dos próprios movimentos sociais. Então a gente vai observar que muito do que o Gabriel falou agora na fala dele, muito do que a Luciana falou e do que a Fernanda abordou também em termos de teoria, vão ser trazidos agora numa visão a partir do direito, né? Então, eu sou advogado também, então vou trazer essa perspectiva para vocês, observando as constituições sociais da América Latina. A gente vai iniciar com a Constituição Mexicana, depois abordando a Constituição Brasileira de 1988, a Constituição Colombiana de 91, finalizando com a Constituição do Equador de 2008. Né? Essa escolha dessas constituições, ela tende não só de trazer um panorama de algumas das constituições que são mais representativas desses processos, mas também de pensar aqui algumas dinâmicas que podem ser, obrigado, algumas dinâmicas que podem ser observadas atualmente dentro desses próprios países. Então a gente vai ver do que muito que é debatido atualmente na Colômbia é abordado dentro dos debates das dinâmicas da Constituinte de 91. Muito do que é falado hoje no Brasil se reflete do que foram os debates feitos na Constituinte de 88 também, e assim por diante nos demais processos constitucionais. Então, aqui já na nossa primeira diapositiva, né, nosso primeiro slide, a gente tem aqui a imagem da Praça de Baquedado, no Chile, né, dos processos de 2019 e 2020, onde a gente teve um levante social, justamente por conta de medidas bem semelhantes aqui a alguns movimentos do Brasil, a gente vai até se relembrar, por um aumento da passagem do metrô de Santiago. Então, esse movimento se encadeou a partir dessa perspectiva e foi tomando as ruas, foi tomando o sentimento popular e foi produzindo no Chile um movimento que vai acabar ali com a eleição de Gabriel Boric, né, propondo uma constituinte e que vai nos anos seguintes trazer esse debate à tona novamente, ainda que a constituinte tenha sido derrotada posteriormente dentro do âmbito político, ela ainda assim é muito importante para a gente observar os panoramas contemporâneos do que acontece nesse país, que é um país representativo das políticas neoliberais e que foi basicamente aí o laboratório do neoliberalismo na América Latina. Bom, então, abordando essa perspectiva um pouco histórica, né, em relação aos direitos sociais e ao constitucionalismo na América Latina, eu trago aqui duas frases de provocação e duas imagens para que a gente possa refletir. A primeira imagem, né, que vocês podem observar ali menorzinho embaixo, é da Constituinte no Brasil, de 1988, em que o movimento das domésticas estava entregando uma carta ao então presidente da Constituinte, Ulisses Guimarães, trazendo reivindicações bastante contundentes e que são muito atuais, tanto é que neste momento elas sequer estão plenamente abarcadas na Constituição e elas vão ser posteriormente trazidas por esses movimentos novamente, aí quando a gente tem a lei das domésticas e atualmente quando a gente tem outras reivindicações desses movimentos. A imagem maior da Assembleia Constituinte Colombiana de 1991, a gente tem aí a fala de uma das lideranças do movimento indígena frente aos três presidentes da Constituinte, três presidentes desses, tendo um deles, aquele mais apagado, a gente vai ter uma outra imagem um pouquinho melhor quando a gente for falar da Constituinte da Colômbia especificamente, era uma das lideranças do movimento Aliança M19, né, que foi um dos grupos aí que foi incluído dentro da Constituinte colombiana, que é bastante marcante e a gente vai tratar eles posteriormente. Essas frases que eu trago, elas são para nos causar algum tipo de reflexão em relação... Opa, acho que trocaram aí o slide antes. Isso, obrigado. São para causar uma reflexão em referência ao que a gente entende sobre conquista por direitos. Muitas vezes, quando a gente vai analisar, a gente pensa, o direito à saúde, direito ao trabalho. Bom, é óbvio que a gente tem direito à saúde, é óbvio que a gente tem direito ao trabalho, mas não é tão óbvio assim. A gente não tinha esses direitos anteriormente. Esses direitos são processos de luta, como os colegas bem trouxeram. São processos que demandaram não só sangue, como dedicação e tempo, principalmente, das pessoas. Por que que eu falo de tempo? Porque dentro da perspectiva que os colegas trouxeram, né, e também numa perspectiva dos novos direitos sociais, a gente vai começar a entender, por exemplo, o tempo ao cuidado, o tempo a você exercer ali sua atividade política como um direito também. Porque, por exemplo, as mulheres negras, as mulheres da periferia, elas têm que se desdobrar numa jornada de trabalho que as impede, por exemplo, de estar presente em ambientes políticos, em ambientes de formação, em ambientes de mobilização. Então, pensar essa perspectiva também aí traz uma perspectiva importante para quando a gente está pensando na América Latina especificamente, que é marcada por essas desigualdades. Então, essa ideia de que nenhum direito é dado, todos foram conquistados. Para que a gente possa ter uma perspectiva um pouco mais ampla do que a gente está debatendo em relação aos direitos sociais, né, a esse processo do constitucionalismo, a gente precisa entender de onde ele vem, né? A gente passa de um processo de transformação dos estados liberais, então estados voltados aos direitos civis e políticos, onde há um estado não interventor, onde a garantia da liberdade absoluta e da propriedade privada são ali os motores, né, são a bússola cúpula daquela sociedade, e uma igualdade formal, ou seja, uma igualdade que pode estar no papel, mas ela não se materializa justamente por conta de não existir um Estado promotor, um Estado que vá garantir esses direitos, e uma sociedade individualista, uma sociedade que pauta e tem como primazia os seus próprios direitos, ainda que muito importantes, direitos civis políticos, acho que não há dúvidas em relação a isso, mas não há essa perspectiva coletiva, essa compreensão mais ampla do que são esses direitos. Então, a partir dessa transformação, a gente vai ter ela a partir dos momentos, né, dos movimentos operários, principalmente na Inglaterra, a gente começa a ter uma compreensão de que há necessidade de se proteger a coletividade, a compreensão de que existem direitos sociais e coletivos que são de todos, que são universais. Então, esse Estado agora, ele se encontra numa posição em que ele tem que ser garantidor, em que ele tem que ser regulamentador e que ele tem que ser promotor desse processo de igualdade, para a gente garantir uma igualdade efetivamente material. E dentro dessa dinâmica, né, de transferência de um Estado liberal a um Estado social, há também muitos processos de luta e, obviamente, como a gente vai abordar, os processos constitucionais. E para isso eu trago essa frase do jurista Norberto Bobbio, né, no seu livro A Era dos Direitos, que é bastante famoso, abordando que quando se tratam de enunciá-los, né, então enunciar os direitos sociais, quando a gente vai falar sobre direito à saúde, direito à educação, direito ao trabalho, é muito fácil de serem enunciados pelos políticos, por aqueles que vão estar manejando as leis. Mas quando se trata aí de efetivá-los, quando se trata para passar a ação, ainda que o fundamento seja inquestionável, começa a se fazer reservas. Então a gente vai observar isso, por exemplo, quando a gente está falando das constituições sociais especificamente. Na Constituição Mexicana de 1917, a gente está falando de um processo de revolução. Então, não era simplesmente garantir o direito à terra aos povos mexicanos. Não era só garantir uma dignidade trabalhista para que mulheres pudessem trabalhar sem estarem grávidas. Não era apenas garantir ao povo mexicano a saúde ou a educação pública, como foi no caso da Constituinte mexicana também. A gente precisou desse processo de luta e de formação social, passando aí por várias dinâmicas de participação distintas, formação de redes, formação de movimentos, para poder garantir dentro dessas constituições esse fundamento básico, né, que é a garantia dos direitos. E a Constituição Mexicana, ela é particularmente importante porque ela é a precursora dos direitos sociais, né? Então, a gente tem aí a primeira carta constitucional, ou seja, o primeiro instrumento jurídico que vai estabelecer os direitos sociais, sendo um documento latino-americano, um documento próprio do movimento da Revolução de 1910. Né? Então, eu trago aqui as imagens do Emiliano Zapata, né, e do texto original da Constituição de 1917, para a gente poder observar de que esses processos, eles são muito mais do que a gente imagina. Né? Eles são processos árduos de lutas e que eles influenciam. Né? Então, esse momento é um momento chave que influencia todos os processos constituintes seguintes. Essa Constituição vai influenciar a Constituição de 1934 aqui no Brasil, que garante direitos trabalhistas, mas também e principalmente a Constituição de 1988, que traz aí os direitos sociais. Falando nela, então, a nossa Constituição Brasileira de 1998, e aí a professora Fernanda até se antecipou um pouco na minha fala, trazendo aí o discurso do Ailton Krenak nessa liderança indígena. Trago aqui a imagem dele passando genipapo no rosto, né, um momento extremamente simbólico no processo constituinte, em que ele fazia ali uma manifestação contra o que estava sendo proposto para os povos indígenas e conquistando aí bastante visibilidade para esse movimento. Trago também uma imagem aqui, a maior da 8ª Conferência Nacional de Saúde, que foi onde surgiu o embrião do nosso Sistema Único de Saúde, o SUS. E aí, novamente, voltando à frase do Bobbio aqui, o fundamento parece inquestionável, né? O SUS garantir saúde universal para todos de forma gratuita parece óbvio. não tão óbvio para os outros constituintes que não estavam muito afetos a essa ideia, que traziam diversas divergências em relação ao orçamento, em relação à efetividade, ao tamanho do Brasil. Não, é impossível para o tamanho do Brasil ter um sistema único, universal de saúde. Bom, ele existe, ainda que mu com muitos defeitos e que precise de aprimoramento, ele existe e ele chega em lugares que a gente sequer imagina. A gente está falando de acesso a ribeirinhos, a gente está falando de acesso à população quilombola, do Oiapoque ao Chuí, a gente tem o Sistema Único de Saúde, o Sistema Único de Saúde levando vacinas, levando saneamento básico para todos os cidadãos brasileiros. E aí a última imagem é do lobby do Batom, né, que foi um movimento de deputadas e senadoras durante a Constituinte, garantindo aí direitos sociais às mulheres, né, trazendo aí uma pauta dos direitos das mulheres de forma bastante enfática. E é importante a gente ter essa perspectiva da pluralidade que foi a Constituição, a Constituinte brasileira, né, do que se trouxe enquanto debate na nossa Constituição. Porque é esse mesmo processo, e aí novamente pensando, a Constituição de 17 do México influencia, de 88 do Brasil, a do Brasil vai influenciar as demais, que a gente tem aí esse processo de inclusão de povos marginalizados nestes processos, hein? Esses povos que são parte de um processo de colonização, né, que estão oprimidos, que estão afastados do cenário de poder, eles são trazidos, e não por boa vontade, mas por muita luta aguerrida desses movimentos, a esses processos constituintes. Não é para menos que a nossa Constituição se chama aí uma Constituição cidadã. E um dos seus principais, valores e princípios que a gente pode destacar é justamente a busca por uma participação social, seja na efetivação de políticas públicas, seja nos processos de debate político. E aí, trazendo aqui só de referência o artigo 6º, que é onde a gente encontra esses direitos sociais elencados, ainda que a gente possa ver eles de forma transversal durante todo o texto da nossa Constituição. Agora, falando um pouco da nossa Constituição colombiana de 1991, eu trago duas imagens um tanto quanto conflitivas, uma mais recente, de 2020, e a outra já de 1991, da própria Constituinte, né? Inclusive, aqui trouxe até os nomes dos três presidentes para que a gente não pudesse esquecer, porque são tantos nomes que a gente acaba esquecendo. A gente tem o Horácio Serpa, né, que é esse primeiro que está com a cabeça mais abaixada, o do meio, o Antônio Navarro Wolf, e o Álvaro Gomes. O do meio, que é o Antônio Navarro Wolf, é o membro do M19, que é a Aliança M19, e aqui só contextualizando para quem possa ainda não conhecer esse período histórico, o M19 é um movimento guerrilheiro na Colômbia, né, dentro dos outros movimentos de resistência que houveram internamente. Ele foi mais conhecido, acho, pelo simbólico roubo da espada de Bolívar, né? Isso foi um momento bastante marcante deste movimento. Ele passa a integrar, mais ou menos em 1990, um partido político. Ele se constitui enquanto um partido político. Ele larga as armas e passa para o processo democrático dentro digamos, da normalidade do sistema político colombiano. E ele já chega nesse processo assustando bastante a ordem vigente, conquistando 19 cadeiras, aí tendo quase que uma maioria dentro das cadeiras da Constituinte colombiana, né? E esse processo foi bastante marcante porque se pensou na Constituinte justamente como foram os outros processos, a integração de direitos coletivos, a garantia de direitos universais e produzindo aí uma compreensão de uma democracia participativa. A diferença do Brasil, a Colômbia já pensava nesse momento numa democracia que efetivamente incluísse a participação das pessoas em todos os âmbitos, né? Ainda que não efetiva, não fosse efetiva, e aí a gente tem aí observatórios da democracia internos que mostram a efetividade desse planejamento de construção de uma democracia participativa. Se construiu esse objetivo, esse horizonte, né, que é muito, já produz muito mais do que a gente poderia se a gente não tivesse sequer essa perspectiva, né? Às vezes a gente precisa idealizar algumas questões para poder avançar em alguns direitos, e esse foi um dos casos. E especificamente, eu trouxe aqui o mecanismo da ação de tutela. O mecanismo de ação de tutela, assim, em termos jurídicos, a gente tem um mecanismo da tutela também no direito brasileiro, mas eles são distintos, né? Aqui o mecanismo da ação de tutela, ele é mais parecido com um remédio constitucional, nos termos da nossa legislação, que é uma ação para reclamar efetivamente qualquer tipo de transgressão contra um direito fundamental, ou seja, um direito social que esteja sendo violado. O mais famoso uso da ação de tutela atualmente na Colômbia é justamente as ações em relação ao direito à saúde, né? A saúde na Colômbia, ela é basicamente privatizada, né? O gestor do orçamento do sistema de saúde é a iniciativa privada. Esse sistema não tem dado conta, apesar de ter se espalhado pelo país, tem uma boa capilaridade, ele não dá conta de toda a atenção de saúde dos países, e aí causa a necessidade dessa ação de tutela imediata. A gente teve aí nos últimos 2 anos um aumento de quase 150% do número de ações de tutela, esse número registrado aí pela Corte de Justiça colombiana, que deixou isso bastante evidente. Então eu trago essa primeira imagem dos presidentes e a segunda imagem do movimento do Monumento da Resistência na cidade de Cali em 2020, porque é importante que a gente observe como esses processos ainda são marcantes atualmente, né? A Colômbia, ainda que nesse processo tenha largado as armas e se incluído dentro dos processos democráticos, a insuficiência do Estado de garantir um estado de bem-estar social, de garantir esses direitos sociais, se render a políticas neoliberais, assim como aconteceu no Chile, aconteceu no Brasil, em outros países, causa com que a população se mobilize e se estabeleça enquanto um processo de resistência. Esse monumento é construído em homenagem à linha de frente na cidade de Cali, que são chamados os meninos, né, que eram efetivamente mais jovens e estavam resistindo às forças policiais da Colômbia contra a tentativa do então presidente Iván Duque de fazer uma reforma da Previdência, né, que era bastante danosa no olhar dos colombianos. Eles foram basicamente chacinados no meio da pandemia, e esse monumento aí foi colocado em memória e já foi aí bastante alvo das atuais políticas de uma tentativa de derrubar esse monumento. Enfim, isso ainda está em questão na Colômbia. Eu acho que faz bastante sentido a gente pensar isso e ficar de olho nisso quando a gente está pensando nos direitos sociais atualmente. Para a gente finalizar aqui, a gente poder também encerrar aqui essa compreensão das nossas constituições, né? Eu também acho que o meu tempo já deve estar, não sei como está meu tempo, estou bem? Então bem. Das constituições, trazer um pouquinho da Constituição do Equador, né? Que trabalha bastante com algumas questões que foram trabalhadas pelos colegas, né? Principalmente quando a gente está falando dos movimentos indígenas, quando a gente está falando dos movimentos pela terra. A gente vai trazer a Constituição do Equador de 2008 como um processo que celebra a natureza e a Pachamama, né? Que é essa construção da ideia do direito da natureza, dos direitos da natureza, né? Da natureza enquanto um sujeito de direitos. A professora Paloma Pitre, na discussão passada, trouxe esse conceito, trouxe também a ideia que é estabelecida nessa Constituição da Suma Causai, né, que é a ideia do bem viver, ou do buen vivir, que tem uma perspectiva bastante interessante nessa ideia que a gente abordou no primeiro slide, de pensar o cuidado, de pensar os movimentos aí pela construção de um fortalecimento dos demais direitos. Quando a gente pega a Constituição do Equador para a gente ler, é bastante interessante que você consegue ver o buen vivir aparecendo em praticamente todos os capítulos. Então, a gente vai estar falando de saúde, a gente vai falar de saúde na perspectiva de garantir o bem viver. A gente vai falar de educação, é a educação para garantir o bem viver. A proteção da segurança pública para garantir o bem viver. E assim por diante. Então, essa perspectiva que transversaliza o texto constitucional é bastante interessante e bastante peculiar. E aí aqui trago o que a professora Fernanda estava falando, né, dessa ideia de trazer novas epistemologias, de pensar o nosso saber a partir dos nossos próprios territórios, ou seja, onde os nossos pés pisam, né, é bastante fundamental para a gente entender esses processos constituintes. O processo constituinte do Equador, e assim como é o da Bolívia, que pensam no Estado plurinacional, no Estado intercultural, que também é uma ideia que é trazida de forma um pouco menos, de uma forma mais sutil também na constituinte colombiana e também nos movimentos que vêm surgindo aí aqui no Brasil, dos povos indígenas, eles nos permitem olhar para a Constituição, para o símbolo máximo do ordenamento jurídico desses países e repensar como formam-se as relações, quem são os sujeitos que estão estabelecidos nessas relações. Aqui a gente está pensando o meio ambiente enquanto um sujeito. Quando a gente pensa isso, a gente pode ter daqui a pouco, por exemplo, na Corte Interamericana de Direitos Humanos, um caso que seja o Rio Tapajós contra o Estado brasileiro, por exemplo. Então, a gente está dando poder, a gente está dando reconhecimento à garantia do nosso planeta enquanto um sujeito, enquanto uma estrutura viva que merece ser respeitada e que merece ter seus direitos também garantidos. É interessante pensar isso, justamente porque houve aí uma tentativa, mais em termos semânticos, de fazer esse jogo no direito internacional, né, de trazer o meio ambiente enquanto um sujeito de direitos, mas no final de contas quem é o sujeito de direitos acaba sempre sendo a população que é afetada, a população que está ali ao redor. Quando não, aqui é a perspectiva outra. A perspectiva é de que garantir que aquele meio ambiente se sustenha, que se mantenha e que possa prosperar independente da ação humana, né? Então a gente sai dessa lógica antropocêntrica que a gente carrega não só no direito como em todas as outras relações que a gente tem. E aqui eu agradeço por fim para vocês e gostaria de só usar um tempinho para falar mais uma última coisa, né? Dialogando com o que os colegas trouxeram, né? O Gabriel estava falando sobre os movimentos afro-latinos. Na Colômbia também a gente tem outra perspectiva do movimento afro-latino, a gente tem o movimento dos raizais e dos palenques, que foi garantido alguns anos depois da Constituição de 91, mas que também parte desse processo de mobilização social, que é a Lei 70 de 1993. A gente tem essa perspectiva da reforma agrária, né, da soberania alimentar. Esses mesmos movimentos que a gente mencionou agora, né, da Constituinte boliviana, que, enfim, não deu tempo da gente trazer de forma mais aprofundada, mas que também trazem essa ideia de um Estado plurinacional, da construção dessa perspectiva do meio ambiente, e também aqui trazendo outras perspectivas para os colegas que estavam ali debatendo, né, a professora Fernanda e a professora Luciana, que trouxeram muito sabiamente a ideia do quirrano de colonialidade, né, e trazendo essa perspectiva de novas tecnologias. Professora Fernanda, eu acho que é fundamental o que a gente tem para discutir, né, o que a gente tem para desenvolver enquanto sociedade. A gente quer repensar as constituições nesse momento, a gente precisa entender como é que os nossos sistemas jurídicos vão ser pensados para abordar esses novos desafios. Eu acho que é a partir dos nossos territórios, talvez seja a partir da Pachamama, que a gente vai pensar como regularizar as big techs, regularizar se a gente vai trazer essas big, qual é o nome? Alguém lembra aqueles campos enormes? Data centers, isso. Os data centers, a gente quer trazer os data centers que consomem energia e que se estabelecem no território para os nossos ambientes, para o nosso meio ambiente, né? É importante que a gente pense essas perspectivas, acho que é um ponto muito interessante que você trouxe, né? E, enfim, a professora Luciana, trazendo os movimentos sociais, até comentei com ela aqui no intervalo, da professora Maria da Glória Gon, que é uma professora fantástica para quem tem interesse de entender os movimentos sociais, entender a participação dos movimentos não só no Brasil e na América Latina, mas no mundo, né? Ela traz bastante essa perspectiva de compreender que a participação, ela não tem lado, né? A participação, ela pode vir através, por exemplo, do movimento de 2013 aqui no Brasil, de um sentimento de 13 centavos que do nada se transformou num movimento ainda maior, quase cooptado por alguns movimentos mais conservadores. Isso é uma forma de participação, essas pessoas estão mobilizadas, essas pessoas estão engajadas. Vi um vídeo esses dias na ONU, né, parlamentares que se organizavam, parlamentares conservadores que se organizavam contra os direitos da população LGBT. Eles estão mobilizados, eles estão participando da democracia, mas então cabe a nós se mobilizar também, confrontar esse processo mobilizatório, trazer essas perspectivas e discutir isso dentro das nossas constituições, dentro dos espaços que nos são permitidos, justamente para enfrentar esses retrocessos e enfrentar esses avanços de participações que podem ser tão, tão danosos também, né? Então, a participação, ela é fundamental, né? Até brinco com o meu orientador aqui, o professor Wagner, que a minha dissertação chamava Participação ou Barbárie, né? Esse foi o título dela. Ele foi bastante crítico em utilizar esse título, porque é um título um tanto quanto provocativo, né? Mas eu acredito que ele reflete bastante do que a gente tem vivido na nossa América Latina. Quando a gente não participa, a barbárie ela toma conta dos processos políticos, né? Quando a gente está ali pensando nesses outros movimentos mais conservadores que estão participando, a gente pelo menos vê um processo de necessidade da sociedade de responder a essas provocações. Então, eu acho que é a participação que acaba movimentando essas dinâmicas e talvez seja a saída para a gente dessa nossa condição aí de subserviência, de dependência e ainda de colônia, de quase de colônia que a gente ainda vive, né? Então, com isso que eu gostaria de provocação, né, ainda maior, gostaria de encerrar a minha fala e agradecer a todos os presentes e agradecer aos colegas aí pela oportunidade de a gente compartilhar esse momento hoje. Obrigado.

0: Muitíssimo obrigado, professor Daniel. Excelentes apontamentos, exposição riquíssima aqui para pensarmos o constitucionalismo social latino-americano, esse novo constitucionalismo, né, que surge especialmente no final do século XX, início do século XXI. Então, com a provocação aqui do professor Daniel e também abro para outras provocações, outras perguntas do público, né? Fiquem à vontade para fazerem comentários, provocações também, já abrindo para as colegas Luciana e Fernanda, e professor Wagner também, e todos aqui convidados a participar desse diálogo.
1: Bom, muito boa tarde de novo a todos e to a todas e todos. Só vou fazer aqui breves comentários. Eu queria parabenizar a professora Luciana, o professor Gabriel e a professora Fernanda pela sofisticação da exposição de cada um de vocês, e também pela segurança, né, com a qual vocês trouxeram os seus respectivos temas, seus respectivos assuntos, né? Mas eu queria fazer uma reverência especial ao Daniel, né, porque é o mais jovem entre todos na mesa. Né, uma espécie de PIB de ouro, né, para usar uma expressão argentina, né, PIB de ouro, porque de fato nós tivemos aí, e ele foi muito contundente. Eu dizia: tira esse negócio de barbárie do título, isso aí não vai pegar bem, não está certo, não sei o quê. E ele falando: não, é participação, e se não houver participação social na definição, né, das políticas públicas, se não houver a influência da sociedade civil organizada junto ao Estado, é barbárie. E de fato é, e ele mostrou que ele estava correto, né, e a banca dele comprovou isso. E assim, eu fico até emocionado por ter tido a oportunidade de trabalhar contigo, contribuir um pouquinho aí na tua trajetória, né? E ver você se desempenhando com tanta fluidez, com tanta, né? Você tem um futuro brilhante, Daniel, né? E a mesa também foi composta por pessoas que já estão aí num momento um pouco mais avançado, se comparado a ele, da caminhada acadêmica, mas também eu tenho certeza, né, plena que vocês terão muito sucesso, né? Eu tenho o privilégio também de ser o desorientador nesse momento de doutorado do Gabriel Dib. Aliás, você me deve e eu te devo, né? A gente precisa fazer uma reunião, né, cara? Porque a gente fala de mil assuntos outros que não o da própria tese, né? E precisamos, em algum momento, caminhar com isso. Foi um prazer também conhecer nesse ciclo a Luciana, né? Eu acho que a gente já tinha se visto em algum momento na EACH USP, na nossa querida USP Leste, né? Mas eu não conhecia o seu trabalho. Primeiramente fui ver o seu currículo, vi a sua participação aqui em outros seminários, né, desse ciclo, né? E sempre trazendo perguntas e provocações muito relevantes para as pessoas que estiveram aqui nessa mesa. E também queria parabenizar a professora Fernanda, né? Conheço já de alguns anos. A professora Fernanda, que fez uma tese aí muito interessante sobre o pensamento de Aníbal Quijano, a questão da decolonialidade e como que o pensamento decolonial tem uma dificuldade enorme de se estabelecer dentro do ambiente universitário latino-americano. Né? A tese dela, recomendo, ela deve estar disponível, né, no banco de teses eletrônicas da USP. É uma tese muito boa. Eu não participei da banca, mas eu tive acesso a trechos, né, que você me encaminhou para fazer sugestões à época. E é uma tese que eu recomendo muito que vocês leiam, né, porque decolonizar a América Latina, o pensamento latino-americano, é uma tarefa de todas e todos nós, né, uma tarefa para todo dia. Porque efetivamente a gente só vai deixar de ser colônia. Assim como a abolição da escravidão nunca se efetivou concretamente, a colonização da América Latina tem a impressão que também nunca aconteceu na sua plenitude, né? Ainda que sejamos estados nacionais com constituições, com moeda própria, com forças armadas, com bandeiras, cores, etc., mas nós continuamos, em grande medida, pensando a partir de uma matriz do colonizador e não matrizes próprias dos nossos povos, né? Mas eu queria deixar uma pergunta só, que aí eu dirijo para toda a mesa, quem quiser responde, quem se sentir à vontade, enfim. Tem um fenômeno recente na América Latina, quase que como um todo, que é a ascensão das extremas direitas, não é isso? Como é que vocês analisam, como é que vocês veem, né, em termos de É uma ameaça mesmo aos movimentos sociais, à sociedade civil organizada, à luta cotidiana, que sempre foi muito difícil, por direitos para as maiorias minorizadas, para as mulheres, para a população não branca, né, para os indígenas da Bolívia, do altiplano boliviano, para os negros e negras do Brasil, ou do Caribe, né, ou para os indígenas da Guatemala, do Paraguai, enfim, essas grandes maiorias que a forceps conseguem obter direitos a conta-gotas, como é que vocês veem, né, a ascensão das extremas-direitas e os seus possíveis impactos em relação a essas lutas que já são muito difíceis historicamente? Eu queria deixar essa pergunta para vocês. Eu acho que tem uma colega que pediu a palavra, não foi isso? Não?
2: Oi, boa tarde. Meu nome é Gabriela. A minha pergunta é meio para todos da mesa. Pedi desculpa que eu, enfim, cheguei atrasada, então não vi a primeira apresentação, então se eu falar alguma coisa... Acho que a minha pergunta dialoga também com o que o professor colocou e a participação ao Barbari. Né? Um pouco assim, pensando no sentido de horizontes possíveis de transformação, né? Então, eu sou uma pessoa do século passado ou da transição, né? E acho que quando a gente pensava lá nos anos 90, né, a gente pega, existia uma expectativa, né, de que a América Latina em algum momento, e que talvez unisse todos os movimentos sociais, né, de que a América Latina em algum momento fosse por uma revolução, fosse pela chegada ao poder por vias institucionais, superaria os laços de subdesenvolvimento, ou o termo que a gente usasse, né, os grilhões, enfim. Né? E o que a gente viu foi que a gente teve aí no começo do século, desse século, né, muitos governos de esquerda que chegaram ao poder, mesmo que com muitas críticas, né, enfim, aplicaram à sua maneira programas mais ou menos progressistas, também com muitas críticas. Né? E acho que um pouco desse do constitucionalismo, né, que houve nesse momento, expressou um pouco essa ideia de fazer constituições que refundassem, né, a América Latina. Só que o que a gente viu depois disso é que esses governos, né, degringolaram ou foram postos abaixo ou se transformaram tanto, ou, né, entraram em crise de diversas formas, e que mesmo movimentos sociais que inicialmente eram críticos a esse governo ou que participaram, hoje esses movimentos muitas vezes ficam um pouco entre fazer a crítica à política institucional progressista ainda, mas também defender essas propostas, mesmo que muito limitadas, porque o que veio é uma direita, né, e retrocessos que eu acho que jamais a gente imaginaria lá nos anos 90, né? Então, a minha pergunta é um pouco assim, como lidar com essa nova situação e se é possível, ou qual é o horizonte que a gente pode criar de transformação atualmente, né? Já que talvez a gente não, a gente vislumbre hoje mais a barbárie do que a participação, ou do que o socialismo, ou do que até considerando a crise ambiental, né, que coloca uma possibilidade de finitude mesmo, né, dos projetos humanos, finitude concreta, assim, né, objetiva, como lidar e como tentar construir um horizonte possível de transformação nesse contexto, né? E ao mesmo tempo, daí eu falo isso sabendo que a gente também tem que abrir nossas mentes e corpos para o desconhecido, né? Para, ó, talvez não tenhamos um horizonte claro, mas a gente está aqui na luta, e na luta talvez se construa novos horizontes, né? Enfim.
0: Alguém mais? Ah, por favor, professor.
1: Eu só
0: Vai.
1: gostaria de saber alguém mais. Tá ligado? Alguém mais quer fazer alguma observação, alguma pergunta? Não. Queria saudar aqui a presença do Jucá, né? Sempre prestigiando os nossos cursos. Não, só queria fazer uma complementação, né? Falei de todos vocês. Eu queria dizer que o Gabriel Dibe Buono está desenvolvendo uma tese extremamente interessante sobre a integração regional latino-americana, mas não na visão do mercado e mesmo não na visão do Estado, mas sim dos movimentos sociais, desde abaixo, né, dos povos, né, que é uma integração alternativa, né? Então, em breve sairá aí uma tese do forno, né, uma tese muito boa, sobre integração regional numa outra perspectiva que não a mais tradicional que a gente está acostumado a ver. Né? Mas era só isso, porque, desculpa, eu esqueci de mencionar o seu trabalho, é um trabalho muito valoroso.
0: Obrigado, Wagner. E eu aproveito o ensejo para também dialogar com a colega nesse último ponto dos horizontes possíveis, né, de transformação e, enfim, as, de alguma forma, as limitações, né, da institucionalidade nessas transformações. Né. Eu tenho assim, me baseado muito nas discussões trazidas pela intelectual chilena Marta Harnicker e pelo intelectual boliviano, que foi vice-presidente da Bolívia, né, o Álvaro Garcia Linera. Eles têm trabalhado, né, nos seus textos, nas suas reflexões, justamente a crítica à redução do horizonte da transformação social para uma dimensão institucional. Né? Então, reduzir as lutas sociais e a capacidade de transformação, né, desses grupos sociais organizados ao âmbito institucional, né, a tomada do poder político do Estado e a mera administração do Estado, realmente estreita demasiadamente o horizonte de transformação. Né? Então, esses autores defendem que tem sua importância, naturalmente, né, a tomada do poder do Estado por parte desses grupos, porém, mais fundamental, talvez, a formação de forças sociais, né, a imersão dessas forças sociais que devem se organizar buscando suas autonomias, buscando travar as lutas sociais não apenas no âmbito institucional do Estado, mas também no âmbito, enfim, da batalha das ideias, no âmbito da hegemonia, da construção de uma nova hegemonia que possa se contrapor à que está presente. Então, queria fazer essa contribuição.
3: Eu acredito que essa a resposta, né, do professor Gabriel, ela também responde à pergunta, não só à sua questão, mas também à questão do professor Iglesias, porque eu acredito que para a gente que é um retrocesso, né? Isso que está acontecendo, essa questão do que a gente vê desse crescimento da extrema-direita, que é algo extremamente preocupante, né? E não tem, eu acredito que não tem outra forma de fortalecimento do que o próprio conhecimento, né? Que a gente tem que se debruçar realmente em intelectuais que já estão com outras perspectivas e acreditar, de certa forma, nos movimentos sociais, que não foi horizontes possíveis, né? Então, como eu, na minha fala, né, eu abordei um pouco essa questão, falei um pouco dessa questão dos movimentos sociais que não tem como não ser fragmentado, eles são fragmentados, mas como a gente pode se unir em relação a essas questões da extrema-direita e de outros movimentos, como o Daniel falou, que é extremamente preocupante também, que que esses movimentos que nos são assombrosos, né, se a gente usar essa palavra, também fazem parte de algum tipo de mobilização e a gente tem que fazer uma mobilização inversa. Né? Algo, eu, como mãe, né, eu falo, e como mulher, a parte do extremo machismo, né, assim, essa questão de o ódio às mulheres, né, que a gente está vendo esses movimentos de ódio às mulheres, é extremamente, extremamente preocupante. Né? E agora, né, recentemente, a gente fala essa questão das meninas com menos de 14 anos, do índice de probabilidade dessas meninas no Brasil, né, que tem uma porcentagem muito alta de mulheres, de meninas, né, que sofrem violência, que engravidam e não têm direito ao aborto. Então, são casos de retrocesso, né? Então, não tem outra forma. Eu acredito que a única forma de pensar em futuros possíveis é a gente se debruçar em outros intelectuais, em movimentos sociais, e de alguma forma a gente conseguir se unir em relação a isso com as nossas investigações, com as investigações dos colegas. E eu não vejo outro caminho. Dessa mesma questão, pego também o gancho da colega, da Fernanda, que é o que a gente está vendo nos meios midiáticos, né? Então, todo esse boom, né, que a gente tem também tem a ver com as imagens que são transpassadas e com que a gente é bombardeado todos os dias e com que muitas pessoas acreditam, né? Então, eu estava partilhando, né, eu tinha falado com o Daniel antes, a gente estava falando exatamente sobre isso, né, Daniel? Sobre esse crescimento da extrema-direita. E a gente tem pessoas

0: Professora Fernanda quer falar alguma coisa antes? Tá bastante tempo sem falar.
1: Olha, eu acho que a pergunta do professor Wagner, que aliás eu vou falar que ele é sempre meu professor, desde o doutorado, continuo aprendendo muito com ele. E a pergunta dele, ela complementa, né? A pergunta dela complementa a pergunta dele. Então, eu vou aproveitar para tentar responder de uma vez só. Realmente, nós vivemos tempos sombrios, como nunca imaginávamos viver, né? Isso não só no cenário de América Latina, nós estamos falando do cenário internacional como um todo, né? Não sei se só eu tenho essa sensação, mas às vezes parece que não sabemos para onde estamos caminhando, né? Parece que o abismo ele sempre tenta ficar mais profundo à medida que os dias passam. Então, eu acho assim, em que quando a gente analisa a forma, o caminho por onde as coisas estão andando, é importante verificar quais são os espaços que essas extremas direitas elas estão ocupando, né? Então, as redes sociais me parece o principal nicho, né? Que eles conseguem se comunicar com a sociedade de uma maneira muito rápida, os algoritmos eles vão ali sugerindo cada vez mais, a sociedade vai se contaminando com muitas fake news. Então, a gente pode fazer o trabalho inverso, né? A gente pode também ocupar essas redes sociais, mas trazendo as temáticas decoloniais, defendendo os direitos humanos, mostrando o trabalho dos movimentos sociais. Eu acho que nós já estamos lá, mas precisa de mais, porque como que esses discursos eles conseguem reverberar muito mais rápido e nós ainda estamos ali num cantinho confortável, muitas vezes dentro da universidade, achando que só construindo teses e artigos, não que não sejam importantes, é óbvio que são importantíssimos, mas nós precisamos aparecer mais no meio digital. Eu acho que ainda falta isso, falta ocupar esse espaço, né? E continuar ocupando também os espaços públicos, principalmente a universidade pública, lugar de debate, esse diálogo que nós fazemos aqui também, neste espaço, que é fundamental, a meu ver. E não se furtar dessas temáticas que estão, em voga, né? A questão das big techs, da construção dos data centers, como que isso vai impactar as nossas vidas? Muitas vezes nós somos sequestrados pelos discursos de que isso vai gerar desenvolvimento, isso vai gerar emprego, isso vai gerar renda. Mas espera aí, tem algum estudo? Alguém estudou? Tem um estudo técnico que mostre para a população que isso de fato vai acontecer? Será que nós não já temos experiências nos Estados Unidos, por exemplo, de que isso foi uma catástrofe, construção de data centers, porque o maior ativo que nós temos hoje são os dados, né? E quando eu falava da questão da construção centro-periferia, do Quijano e dos autores desenvolvimentistas, nós parece que caminhamos para um novo sistema de periferia, porque nós fornecemos o solo, nós fornecemos a energia, a mão de obra para a construção desses empreendimentos, mas nós não temos transferência de tecnologia, por exemplo. Como é que vai ficar? E os empregos das pessoas que eles dizem gerar? Será que não é um emprego mais voltado para a mão de obra braçal, para a construção ali do edilícia do negócio? Porque depois que aquilo está construído, quem que vai trabalhar lá? Tem profissional capacitado no Brasil? E o quanto de mão de obra que isso vai gerar? Não me parece que precisa de muita mão de obra. Até porque esses data centers eles são controlados pelos seus países de origem. Então, a gente tem que tomar muito cuidado para não ser sequestrado por esse tipo de discurso, né? Principalmente nós que trabalhamos com esses temas e a sociedade civil que tem interesse, né, em mudar o status quo. E também em relação a essa interferência algorítmica na nossa vida, né? Que tudo o que fazemos, né, somos induzidos de alguma forma a fazer. Como disse a Luciana, se trabalharmos a questão do conhecimento, se tivermos capacidade de nos deter a isso e de se preocupar em aprofundar os nossos conhecimentos sobre as formas com as quais somos dominados, fica muito mais fácil trabalhar as estratégias, os caminhos para superar a subalternidade, né? Mas,

0: Tem que tomar cuidado, porque não é interessante uma população pensante, né? É importante refletir sobre isso também.
1: É, perfeito, professor. Obrigado. Desculpa, qual é o seu nome? Gabriela, obrigado pela sua pergunta. Eu acho que é bastante interessante o que você traz, principalmente quando você coloca que a gente precisa pensar esses horizontes possíveis, né? E o que que eu observo, assim, atualmente, quando a gente vai analisar esses movimentos sociais nos diversos países da América Latina, aqui, principalmente pegando Colômbia e Brasil, que são os dois países que eu estudei na minha tese, que são países que eu tenho maior proximidade, a gente tem essa compreensão da construção de um estado de bem-estar social ainda muito presente dentro desses movimentos. Eu acho que essa perspectiva de avançar ainda dentro da construção de um capitalismo, como se a gente conseguisse construir um capitalismo social, ainda talvez seja um entrave que esses movimentos possuam. Por outra perspectiva, também há uma movimentação para pensar os territórios. Então, a gente talvez esteja repensando a própria forma de produção dentro do capitalismo, né, atualmente dentro desses movimentos sociais. Se a gente pegar, por exemplo, o movimento negro na Colômbia, uma das principais lideranças que é a atual vice-presidenta ainda da Colômbia, né, a Francia Márquez, ela traz a discussão do vivir sabroso, né, que é o viver com sabor, viver com vontade. Então, essa é uma perspectiva que tem sido colocada e que tem sido bastante abraçada pela população. Quando a gente pensa, por exemplo, o que a gente tem discutido aqui em relação às teorias do cuidado, que também já foram debatidas aí em Paraguai, Bolívia, Equador, que tem planejamentos públicos em relação ao cuidado. O Uruguai também é um país que tem bastante essa perspectiva, que já reconhecem esse direito, né, esse direito ao cuidado. Também me parece que esse seja outro horizonte que a gente possa colocar enquanto sociedade, enquanto movimentos sociais, para tentar avançar sobre essas barreiras em relação a essas perspectivas. E, para mim, o mais importante de tudo, que eu acho que é uma coisa que perpassou a fala de todos nós aqui, é pensar a partir dos territórios, né? Quando eu falei de pisar, de pensar onde os pés pisam, né? Essa perspectiva quase freiriana de entender a construção de um saber, da construção de um movimento social, enfim, de qualquer tipo de mobilização social e política. Ela é fundamental, porque senão a gente não vai entender quais são os impactos de trazer um data center para cá, a gente não vai entender quais são os limites que a gente tem quando a gente vai discutir uma política pública, por exemplo, de saneamento básico, ou de onde a gente vai colocar um metrô, onde a gente vai colocar um ponto de ônibus, a mobilidade urbana nos grandes centros urbanos. Enfim, essas questões elas são pensadas por quem realmente é afetado diretamente por essas dificuldades, né? Por isso que quando eu trago ali a perspectiva da participação, enquanto um desses principais pontos, né, é justamente porque se a gente não conseguir construir isso, né, se a gente não conseguir consolidar esses espaços, a gente não tem, ao meu ver, pelo menos, outro caminho possível. E aí que trazendo o link para a pergunta do professor, né, sobre as extremas direitas, né, tem alguns autores, inclusive, um pouco que vão um pouco além dessa conceitualização, né, e pensam já num neofascismo, numa onda marrom, né, que tem avassalado, né, o mundo, né, tal qual foi talvez a onda rosa aqui na América Latina, numa tentativa de comparar ali os termos, é, né, uma onda rosa, uma onda marrom. Essa onda marrom me parece que ela tem se fortalecido muito, e como a gente estava discutindo, é uma forma de participação que causa preocupação. Como enfrentar essa extrema-direita? Ao meu ver, é observando quais são os movimentos que estão atualmente enfrentando essa extrema-direita, porque eles não estão ali vivendo de forma simples, né? Aqui, pegando um exemplo bastante emblemático, né, é ver quem é que está respondendo o Nicolas Ferreira no, na Câmara Federal. Se a gente consegue ver quais são os corpos, quais são as falas, quais são os discursos que estão enfrentando esse tipo de discussão. Acho que a gente consegue ter uma perspectiva bastante interessante a partir disso. E, enfim, o que vai acontecer, acho que ninguém aqui tem bola de cristal para a gente conseguir descobrir de fato, mas a gente pode talvez traçar prognósticos do que a gente pensa para a América Latina. E, ao meu ver, pelo menos nesses primeiros momentos, eu vejo uma América Latina que está muito fragmentada, uma América Latina que tem bastantes desafios, para além daqueles históricos que lhes são postos, e que a gente tem dentro de cada estado nacional uma perspectiva bastante interessante quando a gente está pensando não só nos movimentos sociais se fortalecerem, mas também de pensar uma entrada desses movimentos sociais nos estados, ainda que tem essa discussão, né, da institucionalização dos movimentos sociais. Ao meu ver, esse é um espaço que não vai deixar de ser fundamental, a menos que a gente pare de discutir dentro do capitalismo. Enquanto a gente está discutindo dentro do capitalismo, a gente vai precisar discutir dentro do Estado e a presença desses movimentos dentro dos Estados que a gente vive. Pelo menos é essa perspectiva que eu tenho. Obrigado.
2: Mais alguma questão? Mais alguém? Por favor, professor Wagner. Tá desligado, professor. Por favor, professor Wagner sempre nos abrilhanta aqui as atividades e.
3: Aqui, a Anny me deu o microfone. Eu não sei se é para falar alguma coisa, não estava combinado nada. Mas, não, eu só queria. Anny, muito obrigada. Eu só queria agradecer a oportunidade, o convite que me foi feito através da pessoa do Gabriel Dibe para integrar, né, essa iniciativa, né, que se encerra hoje, está se encerrando aí nesses próximos minutos. Essa iniciativa conjunta entre o Memorial da América Latina, que, repito, é uma instituição fundamental com 4 décadas de serviços prestados à sociedade paulista e à sociedade brasileira, e o Instituto do Legislativo Paulista da Assembleia Legislativa do Estado de São Paulo. Eu acho que essa aqui é uma primeira, é o primeiro resultado, né, de uma iniciativa que a gente espera que renda muitos frutos ainda, no sentido de reflexão sobre a América Latina, e já que nós estamos dentro de uma casa legislativa, que também possa render produção legislativa, né, que conecte mais o Estado de São Paulo e, por consequência, o Brasil aos países vizinhos, né, da nossa região. Agradeço a confiança que me foi depositada tanto pelo Memorial quanto pelo Instituto do Legislativo Paulista, para coordenar ou subcoordenar, co-coordenar esse ciclo de seminários, né? Pensar nos temas, pensar nos nomes, fazer os convites e saudar essa notícia que o Gabriel Dibe trouxe hoje, né, no início da nossa sessão, de que haverá, né, agora no segundo semestre, um curso, né, um curso um pouco, talvez uma carga horária um pouco maior. A gente, obviamente, todos aqui estão convidados, todas e todos a abrilhantarem, vocês sim, abrilhantam, né, as aulas desse curso, e outras e outros colegas também serão convidados a participar, né, e trazerem também as suas respectivas contribuições. Eu acho que quem teve a oportunidade de acompanhar essas aulas, seja presencial, seja virtualmente, teve muito a ganhar, né, com a discussão extremamente complexa e rica que foram trazidas, né, desde o professor Eric, depois a professora Vanessa, a professora Paloma e hoje Daniel, Luciana, Fernanda e Gabriel, né, eu acho que foram aí contribuições riquíssimas, e que bom, né, fica para a história aí, tá aí nas redes, eternizada essa discussão que vocês trouxeram. Muito obrigado, e vamos em frente aí, porque tem muito o que falar sobre a América Latina ainda, né, e esse espaço, essa Casa Legislativa é um dos lugares fundamentais para isso, assim como o Memorial. Obrigado.
2: Nós que agradecemos, professor Wagner. É uma satisfação enorme, uma honra tê-lo como coordenador da linha de pesquisa Estado, Sociedade, Integração da América Latina. Professor Wagner, que é doutor em Sociologia, professor da Escola de Artes, Ciências e Humanidades da USP, professor do PROLAN, do Programa de Integração da América Latina, do PROMUSP, né? Programa de participação política, mudança social e participação política, coordenador do grupo de trabalho no CLACSO, no Conselho Latino-Americano de Ciências Sociais, né, o grupo China e o Mapa do Poder Mundial. Acabou de retornar da China, o professor Wagner ainda está com os efeitos do jet lag.
3: Deixa eu
2: Depois de.
3: fazer só uma notinha de rodapé. Ontem estavam saindo da EASH e eu dormi na avenida, na rodovia Ayrton Senna, dirigindo, e o Gabriel estava comigo. Eu ia morrer e levar ele junto comigo. Olha só.
2: Tanto é forte, né? Estamos aqui.
3: Dormi dirigindo porque o jet lag está pesado, cara.
2: Não, mas ó, é uma honra para nós, professor Wagner, poder contar com você, coordenando não só esse ciclo de introdução à América Latina, mas todos os trabalhos aqui da nossa linha de pesquisa nesse grupo de pesquisa em políticas públicas. Então, para nós, só registrar esse agradecimento em nome do Memorial, também agradecer a Aninha Ortega, nossa líder do grupo de pesquisa aqui pelo ILP, professora Ani, sempre muito receptiva a todas as propostas, sempre aberta à construção coletiva dos nossos trabalhos e, enfim, que a gente possa continuar, né, Ani, a construir esse espaço tão importante para nós, que é esse grupo de pesquisa e os produtos todos que virão a partir dessas ações,
3: Eu
2: por favor.
3: corroboro o que você está falando e pediria uma salva de palmas para a professora Aninha Ortega, que viabilizou tudo isso aqui. Isso aí.
2: Então, vamos encaminhando para o encerramento. Muitíssimo obrigado a todas e todos, e nos vemos muito em breve nas próximas atividades. Obrigado.
3: Bem,

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2: Olá, boa tarde a todas e a todos. Eu sou a professora Carolina Preto. Gostaria hoje de apresentar, não é, o professor aqui que vai conduzir a nossa aula. Eu participei, então, do grupo que organizou esse curso. Hoje, como vocês sabem, né, vamos iniciar a aula 6, que tem por tema Introdução às Relações Internacionais e o Poder Legislativo. Essa é a primeira aula aí do módulo, né, do módulo 4 desse curso, que se chama Diplomacia Parlamentar e Relações Internacionais. E o professor, não é, convidado para conduzir a aula de hoje é o professor Pedro Fileu Ribeiro. Gostaria primeiro de agradecer ao professor, não é, por nos ministrar essa aula. Em seguida, eu vou apresentar aqui brevemente o currículo dele, que é bastante extenso, então aqui é só uma síntese, né, do currículo. Então, o professor Pedro é professor associado do Instituto de Relações Internacionais da Universidade de São Paulo, professor dos programas de pós-graduação em Ciência Política e em Relações Internacionais na USP, pesquisador do CAEN, USP, né, que é o Centro de Estudos das Negociações Internacionais, e também aí graduado em Relações Internacionais pela Pontifícia Universidade Católica de São Paulo e doutor em Ciência Política também pela Universidade de São Paulo. Professor, então, agradeço.
3: Obrigado, professora Carolina. É um prazer estar aqui com vocês hoje à tarde. Agradecer também toda a organização do curso, o convite. E vamos falar hoje sobre relações internacionais e o poder legislativo. Então, podemos começar? Eu vou só me levantar para ficar mais fácil a comunicação, tá bom? Alô, alô. Pronto, já estamos com o slide. Então, boa tarde, pessoal. Hoje eu quero conversar com vocês sobre dois tópicos centrais. O primeiro é mais geral e canônico sobre as teorias de relações internacionais e alguns dos seus conceitos. E a partir dessa apresentação, que eu vou fazer até o intervalo, a gente depois passa para a segunda parte, que aí a gente entra especificamente na participação do Poder Legislativo brasileiro na formulação e implementação da política externa brasileira. Então, para dar início a essa primeira parte desta aula, eu coloco três grandes tradições teóricas das relações internacionais, que, como vocês podem ver no slide, eu incluo a referência da política moderna, da política clássica, que incentiva os teóricos de relações internacionais. Se a gente pensar cronologicamente, a disciplina, quando ela se fundamenta academicamente, ela começa, por exemplo, com Norman Angell, no começo do século XX, e o livro A Grande Ilusão. E a partir daí tem uma grande reação que se chama o realismo, que é uma teoria que busca explicar fundamentalmente a ocorrência da guerra. Então, essa é uma disciplina que nasce com a preocupação de entender a guerra, o que causa a guerra e como evitá-la. E após o realismo, a gente depois tem uma tradição liberal que eu vou comentar, e vou comentar algumas rapidamente outras tradições teóricas que nos auxiliam a entender a realidade internacional. Para perpassar alguns dos argumentos centrais dessas três grandes tradições teóricas, a gente pode partir de uma pergunta fundamental. Já que essas teorias clássicas visavam explicar a guerra, a gente pode tentar entender as guerras contemporâneas em função dos principais argumentos que elas formulam. Então, por exemplo, por que que a Rússia invadiu a Ucrânia? Alguém teria uma hipótese fundamental? Se a gente for percorrer as três grandes teorias, eu vou começar com a teoria realista, que estaria afiliada ao que a gente chama do pensamento hobbesiano. Então, parte-se do pressuposto fundamental que o sistema internacional é caracterizado pela anarquia, ou seja, a ausência de uma autoridade central. Portanto, se no âmbito doméstico o Estado tem um monopólio legítimo da violência, no âmbito internacional a legitimidade do uso da violência é contestada e disputada. Então, do ponto de vista realista, seguindo essa tradição hobbesiana, por que que a Rússia invade a Ucrânia? Nessa percepção, a gente pode ter uma explicação fundamentada na percepção de ameaça russa com o avanço da OTAN e alguma noção de desequilíbrio de poder entre as principais potências. Então, se a gente vê, por exemplo, as justificativas que o presidente Vladimir Putin dá para invadir a Ucrânia, ele diz o seguinte: ora, acabou a União Soviética e é uma transição de uma disputa bipolar sem guerra, a União Soviética simplesmente desiste e liberta as 11 novas repúblicas que antes faziam parte da União Soviética, havia ali um acordo com Yeltsin, o primeiro presidente russo, de que a OTAN não avançaria. Entretanto, a OTAN avançou. Portanto, esse avanço da OTAN no ambiente anárquico, na visão da atual liderança russa, gera ameaça à sua segurança. Se não tem um Estado central, uma autoridade central, como que eu lido com a ameaça à segurança? Eu me armo e faço ataques preventivos antes que eu sofra algum tipo de retaliação ou ameaça à minha sobrevivência. Então, nessa perspectiva, o que que explica a guerra? Primeiro ponto fundamental é a distribuição de poder. Quando a Rússia invade a Ucrânia, e aí uma questão importante, por que que não tem uma operação de paz na Ucrânia? Por que que a ONU não resolveu esse conflito? Basicamente porque a Rússia veta qualquer atividade dessa no Conselho de Segurança da ONU. E por que que a OTAN não invadiu a Rússia? Porque ela tem poder suficiente para se proteger. Portanto, no cálculo desses atores racionais, para essa teoria realista, a sobrevivência do Estado é um aspecto central, a distribuição de poder vai explicar a ocorrência ou não da guerra, portanto, quanto mais equilibrado o poder entre as nações, menor a chance de ocorrer guerra, e, basicamente, a percepção do Estado russo de ameaça com o avanço da OTAN. Então, se a gente lembrar, Polônia, Lituânia, Estônia, todos esses países ingressaram na OTAN e se aproximaram daquele cinturão de segurança russo que preocupa ou preocupava o líder russo. E, portanto, ele justifica a invasão da Rússia. Claro que ele faz argumentos de desnazificar a Ucrânia, entre outros aspectos mais retóricos, mas fundamentalmente para impedir que a Ucrânia entre na OTAN, porque vê isso como uma ameaça. Portanto, nessa perspectiva, qual que é a relevância do direito internacional? Muito baixa. As leis para essa perspectiva internacionais só serão respeitadas se os equilíbrios de poder tiver dado, se há incentivos materiais para o respeito aos acordos internacionais. Portanto, essa é uma perspectiva que vai colocar foco central na distribuição de poder. Se a gente pensar também, por exemplo, sob essa perspectiva, a guerra Estados Unidos-Israel contra o Irã, tem as mesmas motivações de securitárias, né? De garantir em ambos os lados, independente do lado, a sobrevivência do Estado. E como eu garanto essa sobrevivência no ambiente anárquico? Com conflito. Conflito só vai ser evitado, portanto, se todo mundo for suficientemente forte a ponto que o custo da guerra seja extremamente elevado, e aí ela não ocorre. Então, o que a gente estaria vendo nessa perspectiva realista hoje seria uma movimentação, uma reordenação da distribuição do poder mundial. E, geralmente, essas mudanças ocorrem com guerra. Eu dei um exemplo contrário da queda da União Soviética, que foi sem guerra, e a gente vai entender como outras teorias também explicam isso. Então, na perspectiva da teoria realista, a cooperação só é possível, né, é muito visto a relação entre os Estados como um jogo de soma zero. Se um ganha, o outro perde. Se a gente vai na perspectiva liberal, por exemplo, oposta a essa, ela vai perceber que os dois podem ganhar, independente se um ganha mais que o outro. Já na perspectiva realista, se um ganha muito mais do que o outro, isso pode ser uma ameaça. Em algum momento eu posso ser invadido ou ter minha soberania ameaçada por outra nação. Por isso que boa parte dos estados nacionais mantém forças armadas. Uma raríssima exceção, só por título de curiosidade, é o caso da Costa Rica, que depois da Segunda Guerra Mundial abdicou das suas forças armadas. Mas quem que protege a Costa Rica? Os Estados Unidos da América. Eles delegam para os Estados Unidos a proteção do seu território. Portanto, a lógica hobbesiana ou realista, e aí eu cito alguns autores clássicos, tipo Morgenthau, Edward Carr, não precisamos preocupar tanto com os nomes, mas entender mais a racionalidade, a lógica explicativa, eles vão dizer, portanto, que o direito internacional ou os tratados têm validade precária. E eles só vão funcionar, ou seja, o respeito à soberania, aos acordos prévios. Vale lembrar que quando a Rússia, por exemplo, no caso que eu dei, invadiu a Ucrânia, eles fizeram os acordos, invadiu a Crimeia, né, parte da Ucrânia, eles fizeram os acordos de Minsk, etc. e tal, que foram completamente desrespeitados. Portanto, eles vão dizer que o que importa nas relações internacionais é a distribuição de poder. Onde ficaria o Brasil nessa perspectiva? Lá embaixo. Por isso que ele não participa tão ativamente da resolução desse tipo de problema. Se a gente passar para essa segunda tradição, que pode ser às vezes chamada de idealista, mas eu prefiro genericamente chamar de liberal, que ela parte de alguns pressupostos de Kant, quando ele escreve a Paz Perpétua, ela vai dizer o seguinte: independente da distribuição de poder, não é que eles acham irrelevante a distribuição de poder, mas acham mais relevante do que o poder os interesses das nações. E aqui é uma perspectiva que o Norman Angell escreve na Grande Ilusão, de que a guerra é economicamente ruim para todos. E, portanto, quanto maior a integração econômica entre as nações, quanto mais interesses domésticos estiverem ligados às relações internacionais, menor a chance de conflito. E, portanto, eles vão entender as relações internacionais a partir de três grandes eixos fundamentais. Um, a democracia, como um aspecto que vai reduzir o conflito. Então, se essa perspectiva fosse olhar para o conflito entre Rússia e Ucrânia, eles diriam, bom, se a Rússia fosse uma democracia, a chance do conflito seria muito menor de ocorrer. Ou, se a Rússia não tivesse sofrido, talvez, tantas sanções econômicas e sua economia tivesse se afastado do Ocidente, teria menos incentivo também para invadir a Ucrânia, porque aí teria muito a perder. Mas como já tinha perdido muito disso, diminuir o custo da guerra. Há também uma percepção de que há valores universais e há regras que não precisam de uma autoridade central para impô-las. Por exemplo, vocês imaginam um diplomata israelense, um diplomata iraniano, se um matar o outro numa reunião diplomática, numa tentativa de acordo? Esse tipo de regra é absolutamente aceita em todos os países, a inviolação da soberania das embaixadas, entre outros aspectos da Convenção de Viena, que não demandam uma autoridade central para funcionar. Se você olhar, por exemplo, os acordos internacionais de aviação civil, de postagem, de transporte, são todos aspectos que os liberais chamam atenção para a elevada cooperação internacional sem ter uma autoridade central. E, portanto, também aí entra a terceira grande linha teórica, digamos assim, que seria a escola inglesa, que vem de Grotius, que vai dizer, se combina um pouco essas duas perspectivas, né? Enquanto o idealismo aposta em valores, então ele aposta numa ideologia, numa ideia cosmopolita, antinacionalista. Então Norman Angell vai olhar e falar, o nacionalismo é a causa da guerra, uma das causas da guerra, a ideologia nacionalista. E, portanto, preconiza uma ideologia cosmopolita. Há valores humanos que podem ser aplicados para todos os estados nacionais, independente da ausência de uma autoridade central. Então, aqui, por exemplo, a perspectiva quando os Estados Unidos, a gente pode criticar ou não, mas busca exportar a democracia ao mundo, ele está frente ou abaixo dessa perspectiva teórica. E, portanto, o que interessa é ter a convergência de interesses entre as nações. Isso gera a cooperação. E na visão grossiana da escola inglesa, uma mistura dos dois, né? Você tem aí valores que os estados compartilham, por exemplo, o respeito à diplomacia, a imunidade diplomática. Esse é um valor que todos os estados compartilham, independente se é Ocidente, Oriente, autocracia, democracia, invariavelmente é um valor universal. E também eles põem importância muito significativa no equilíbrio de poder. Então, quando, por exemplo, acabou a Segunda Guerra Mundial, essa visão, a primeira que eu mencionei, realista, ela dominou um pouco o campo das RI. Porque a visão idealista ela pode ter sido materializada na Liga das Nações, quando acaba a Primeira Guerra Mundial. E foi um fracasso, porque não conseguiu evitar a Segunda Guerra. Tanto que quando vem a Segunda Guerra Mundial e ela termina, o que, que os Estados Unidos fazem com os inimigos derrotados? Derrubam ou levantam? Levantam. Alemanha e Japão foram levantados pelos Estados Unidos, seguindo o plano Marshall. Inclusive, a política externa brasileira aí sofre um grande baque, porque o Brasil manda tropas para a Itália, apoia os Estados Unidos. A última vez que o Brasil declarou guerra foi contra o Eixo. E aí o Brasil apoia os Estados Unidos, recebe a promessa de ter um assento permanente no Conselho de Segurança da ONU, que viria a ser criada, promessa que a gente sabe que não foi cumprida. Sabe o que o Brasil ganhou em troca? Apresentar seu primeiro país a discursar na Assembleia Geral da ONU. Esse foi o prêmio que o Brasil ganhou por apoiar os Estados Unidos na guerra. E ele queria o plano Marshall. O Brasil falou, mas por que você está dando tanto dinheiro para o inimigo que acabou de te atacar se eu te ajudei? E aí começa uma grande frustração brasileira que vai se afastando paulatinamente dos Estados Unidos na sua política externa. Mas por que os Estados Unidos ergueu a Alemanha e o Japão? Porque tinha em mente esse argumento centrado na teoria realista que ele precisava reequilibrar o poder. Se ele deixasse a Alemanha e o Japão fracos o suficiente, o que aconteceria? União Soviética e China avançariam e eu teria uma terceira guerra mundial. Portanto, a perspectiva de que eu tenho estados tampão, eu ergo alguns estados para bloquear outros, é essa lógica realista de que eu preciso equilibrar o poder para evitar a guerra. É claro que a agenda internacional expandiu de maneira significativa, né? Então a gente não discute mais só guerra, discute principalmente cooperação. E aí mais amplamente. Então, por exemplo, nas questões climáticas, de saúde, de educação, são vários temas que não perpassam só a guerra. Mas a lógica entre conflito e cooperação permanece minimamente bem exposta nessas teorias clássicas. Então, por exemplo, vou dar um exemplo de uma política legislativa que foi arquivada, né, mas que era de uma perspectiva idealista ou mais liberal. O José Serra, quando foi senador da República, ele propôs um projeto de lei que o Brasil só faria cooperação internacional com nações democráticas. Não poderia empenhar recurso na cooperação com nações autocráticas. Foi arquivado, mas isso seria trazer os valores para o centro das relações internacionais. Quando, por exemplo, o Oviedo, no Paraguai, tentou dar um golpe em 1996, o então presidente Fernando Henrique Cardoso falou, não aceito o golpe. Então, para o Mercosul, existe esse valor. Só que quando o Brasil sai da América do Sul e vai para a Ásia, alguém, por exemplo, romperia relações diplomáticas com a China, porque ela não é plenamente democrática, é impensável, né? Isso, por exemplo, os realistas vão argumentar. Não pode pôr ideologia ou valores nas relações internacionais. Que vale ao interesse do ator unitário racional. E para eles é a sobrevivência. Então, por exemplo, quando Kissinger, nos anos 70, se aproxima da China, é aí que troca Taiwan por China no Conselho de Segurança da ONU, ele está numa abordagem realista. Não me interessa mais quem é comunista, capitalista, isso não importa. Eu tenho que conter a União Soviética e eu posso ser aliado da China nessa empreitada, independente de quem é comunista, quem é capitalista. Portanto, essa perspectiva tira da frente a possibilidade ou a inclusão dos valores no cálculo racional decisório nas relações internacionais. Quem defende ou quem percebe a China como ameaça, como faz os Estados Unidos há algum tempo, também usa a questão do valor democrático. Por exemplo, teve um golpe militar no 2023 em Mianmar. Os Estados Unidos, o Joe Biden, não reconhece o novo governo. A China reconhece. Ela não se interfere nos assuntos domésticos. Considera aquilo soberania do país. Então, aí já tem uma diferença, por exemplo, de valores. É claro que, a depender do presidente norte-americano, pode variar a força desse valor. Mas isso expõe um pouco essa diferença entre as correntes. Então, por exemplo, um aspecto canônico da teoria liberal é que duas democracias não entram em guerra, e eu vou mencionar isso novamente daqui a pouco. Né? Então, só para finalizar, um último aspecto dessa tradição grossiana, digamos assim, ou do Hedley Bull, aqui eles vão dizer o seguinte: anarquia, que é o que existe nas relações nacionais, não é sinônimo de desordem. É possível gerar ordem dentro da anarquia. Se a gente pensar no pós-Guerra Fria, quando a União Soviética deixa de existir e as novas repúblicas emergem, você tem uma ordem liberal muito bem estabelecida pelas instituições criadas pós-Segunda Guerra Mundial, FMI, Banco Mundial, a Organização Mundial do Comércio, Organização Mundial da Saúde. Então, cria-se instituições internacionais para ter algum nível de regra e ordem, que, embora sejam instituições intergovernamentais, então, um país precisa aderir voluntariamente àquelas regras. Então, esse é um aspecto crucial das relações internacionais. E, portanto, que essas organizações, nessa perspectiva mais liberal, aumentaria a socialização entre os países, eles se encontrariam mais. Então, por exemplo, o Brasil tem representante permanente na ONU, no OMC, em diversos outros organismos internacionais. E, portanto, você tem contato contínuo e permanente entre as nações nesses órgãos. E isso aumentaria a probabilidade de cooperação e diminuiria o conflito. Por essas e outras que o Brasil, tradicionalmente, é contra sanções econômicas, porque ele acredita que isso afasta o país da mesa de negociação. Você incentiva o país a cada vez se afastar mais dessa ordem internacional. E qual que seria essa ordem? A Carta da ONU, algumas convenções de direitos humanos, de respeito às liberdades individuais. Isso minimamente, com algumas falhas e muitas críticas, funcionava até mais ou menos 2015, quando essa ordem some. Se a gente pensar em dados, por exemplo, acaba a Segunda Guerra Mundial, 40% do orçamento da ONU era pago pelos Estados Unidos. Hoje isso já caiu para 20% e está caindo cada vez mais. Portanto, aquela arquitetura que os Estados Unidos construíram e que permaneceu e gerou uma ordem bastante vinculada a essa teoria liberal, ela rui e volta à lógica do poder a imperar sobre as relações entre os Estados. E, portanto, um pouco essas teorias nos auxiliam a entender mais ou menos alguns comportamentos, uma interação entre os Estados nacionais no nível sistêmico. O nível sistêmico é do sistema internacional. Então, por exemplo, o Hedley Bull chama isso de sociedade internacional, ou seja, há um nível de concerto independente de uma autoridade central. Se a gente pensar em dois conceitos centrais que eu comentei, tem muitos, tá? Como o tempo é escasso, a gente tem que pensar em dois centrais: anarquia e soberania. Então, por exemplo, anarquia, ausência de autoridade central. Então, todos os arranjos, a ordem internacional que se constrói, ela é intergovernamental, ou seja, ela é feita por meio de estados autônomos. Um exemplo diferente disso, o único talvez empírico que a gente possa trazer, é o exemplo da União Europeia, que cria instituições supranacionais. Então, aí você também tem que ter outro braço de teorias de relações internacionais. Vamos falar sobre a integração regional. E a integração regional como um elemento que vai evitar a guerra. A gente pensar na Europa, quantas guerras a Europa fez entre eles. E com a ascensão da União Europeia, essa probabilidade é próxima de zero. Claro que não é o único fator que influencia. Mas, fundamentalmente, ali você tem um parlamento europeu. Tentaram fazer a Constituição Europeia, que aí seria o auge do auge de você ter uma autoridade internacional para todos os países. Mas fora isso, nessa lógica de blocos, que a União Europeia é o mais peculiar de todos, as relações internacionais, ela é feita por entes soberanos. E como é que eu defino a soberania? Tem várias definições na literatura, mas tem uma que eu acho mais interessante e simples. A soberania depende única e exclusivamente do reconhecimento das outras partes soberanas. Quando que o Brasil virou soberano? Não foi em 1822. O primeiro país a reconhecer, são três países soberanos, mais ou menos, que reconhecem a independência do Brasil. Estados Unidos da América, o Reino do Benim e o governo de Buenos Aires, que nem era Argentina ainda. Quando todo mundo começa a te reconhecer como soberano, é que você vira um país soberano, independente do status jurídico. Então, eu posso até ingressar. Na ONU é difícil, porque você vai precisar de muito reconhecimento, mas eu posso declarar a independência e ninguém reconhecer ela. Por exemplo, o Brasil não reconhece a independência de Kosovo. Então, o Brasil não tem relações diplomáticas com Kosovo. Tem várias outras regiões do mundo que buscam se separar de alguma autoridade central. Portanto, a soberania é o jogo do reconhecimento. Na América do Sul, na dinâmica da política externa, tem ainda um caso interessante nesse quesito, que é a política externa paraguaia. Vocês sabem que o Paraguai reconhece Taiwan em detrimento da China. E a China já tentou por diversas vezes que o Brasil convencesse o Paraguai a trocar, né? Vários países trocaram, sobram acho que 11 países que ainda reconhecem Taiwan em detrimento da China continental. Então, assim, em tese, para o Paraguai a China não existe, o que existe é o Taiwan. E ele sofre severas consequências econômicas por causa disso. Mas, enfim, esse é outro passo. Então, a soberania é quando eu tenho total controle sobre um território. Aí que começa a coisa a ficar complicada. Se a gente voltar, por exemplo, que eu dei inicial, Rússia, Ucrânia, o Putin diz o seguinte: eu invado a Ucrânia porque eu preciso proteger o povo russo. Aí ele expande a noção de soberania para além das fronteiras nacionais. E o Brasil teve um caso semelhante, se vocês lembrarem, no começo do século XX, quando ele, no final das contas, compra o Acre da Bolívia. Mas como começa todo o litígio? Colonos brasileiros vão explorar a seringa passando a fronteira, o exército boliviano vai lá conclamar soberania pelo território, e aí há toda uma comoção popular na imprensa para a Primeira República, o Exército Brasileiro, proteger aqueles brasileiros, mesmo que não seja no território. O Putin faz isso na Geórgia, invadiu já a Geórgia, a Ucrânia, a Moldávia está ali, uma das próximas que pode ser invadida, tanto que é louca para entrar na OTAN ou na União Europeia. Então, esse é um aspecto central também da soberania. Nas relações internacionais, como a legitimidade é sempre disputada, não existe um parlamento que vai, ó, essa é a lei, acabou, foi aprovada, vai todo mundo respeitar. É tudo um sujeito à disputa completa. Então, a soberania e a anarquia, elas vão dando um pouco o tom de para onde vai as teorias de relações internacionais. Então, por exemplo, se eu pegar uma teoria que chama construtivista, ela vai dizer o seguinte, o título clássico do texto do Alexander Wendt, é que a anarquia é o que os estados fazem dela. Então é basicamente uma ideia, você tem a percepção que vive numa competição eterna e que você tem uma percepção de insegurança que não necessariamente é real, ela é subjetiva. E, portanto, mudando a ideia, como, por exemplo, os europeus podem ter feito na Constituição da União Europeia, você muda também a probabilidade de ter cooperação ou conflito. Mas na lógica realista que eu mencionei anteriormente, a anarquia vai te levar ao quê? Você é o único que pode garantir sua própria segurança. Como que você vai garantir sua própria segurança? Por exemplo, vocês se sentiriam mais inseguros se amanhã o Brasil abolisse as Forças Armadas? Será que estaríamos sujeitos a uma invasão estrangeira? Essa é um pouco a lógica de eu ter sempre a percepção de ameaça. É uma desconfiança de todos contra todos, diria Hobbes. Que é o único jeito de eliminar essa desconfiança é criando uma autoridade central que tenha o poder da lei e da espada, né? E, portanto, essa anarquia na visão realista gera um incentivo para autoajuda, self-help em inglês, e isso leva à corrida armamentista. Hoje, qual que é o cerne da corrida armamentista? China, Rússia e Estados Unidos, mísseis intercontinentais. Seja por tripulado ou não tripulado, por submarino, mas a capacidade e alcance de você ter mísseis. Então, se a gente olhar, por exemplo, a doutrina de segurança da Rússia hoje, aliás, uma curiosidade, por que os países fazem desfile militar? Custa dinheiro botar combustível, tirar todo mundo da reserva, vai lá, é para percepção. Ele quer mexer na percepção dos outros sobre a capacidade de eu garantir minha própria segurança. Coreia do Norte é mestre nisso. Todo ano tem que botar míssil na avenida. Ó, não vem me invadir não, hein? Se invadir, eu vou responder. Voltando para a doutrina russa, eles têm uma doutrina de dissuasão. O que significa? Acontece com menor escala no Irã também. Eles têm muita coisa, por exemplo, subterrânea, escondida, que se eles sofrem um grande ataque aéreo, eles têm capacidade de responder rápido. E aí, essa é a lógica russa de ninguém vai me atacar. Podem até me tacar uma ogiva nuclear, mas vai tomar uma de volta. No caso do Irã, não chega tanto, porque a capacidade militar é infinitamente menor que a russa. Mas se a gente perceber, os ataques iniciais americanos e israelenses não liquidaram a capacidade iraniana de retaliação. Eles esconderam nas montanhas um monte de míssil, conseguiram se... tiveram tempo para se adequar a isso. E tem essa lógica de que eu tomo um míssil e eu vou dar de volta. E para o Irã, nessa lógica realista de ameaça, o que, que é ameaça para o Irã? Todos os seus vizinhos têm uma base militar norte-americana. Isso aqui está ameaçando a minha existência. Imagina se, de repente, o Brasil está cercado por base americana, Paraguai, Argentina, Venezuela, Colômbia. O governo brasileiro vai se pronunciar contra ou não? Vai nessa lógica de ameaça. Fala, mas o que está acontecendo? Estão querendo me invadir? Eu acho que é melhor eu começar a me armar para eu ter capacidade de aumentar o custo da guerra e diminuir a propensão de ser invadido. Então, essa lógica de desconfiança e corrida armamentista, como é que eu posso eliminar a corrida armamentista? Por exemplo, Estados Unidos e União Soviética fizeram isso num dado momento, acordos para contenção da produção de arma, para limitação. Então, por exemplo, tem tipos de bombas que há tratados internacionais que proíbem seu uso. Quão respeitados eles são, os realistas vão dizer, vai depender do equilíbrio de poder. Se tiver tudo equilibradinho, todo mundo respeita. Primeiro desequilíbrio, esquece, esses tratados não vão servir para nada. Mas há formas na perspectiva liberal de eu controlar o uso da força, mesmo sem uma autoridade central. Né? Então, essa é uma lógica que funciona muito. Agora, se a gente pegar, por exemplo, perspectivas completamente opostas ao realismo, já vão perceber, por exemplo, que a anarquia não é um incentivo ao conflito. Pelo contrário, ela pode ser um incentivo à cooperação na medida em que põe outro conceito ou ideologia na mesa, que é a autodeterminação dos povos. Então, quanto mais descentralizada as relações internacionais, quanto mais povos adquirirem sua soberania, menor a chance de eu ter guerra, porque eu não vou ter ninguém forte ou nenhuma potência suficientemente, militarmente forte, para achar que a guerra é favorável, ou que a guerra é lucrativa, ou que eu posso obter ganhos pela guerra. Uma curiosidade, ou um fato bastante curioso, vocês têm acompanhado o desempenho da economia russa desde que eles invadiram a Ucrânia? A percepção dos idealistas era qual? Ou dos liberais? Vai acabar. Se você pegasse um relatório do FMI em 2022, eles disseram a economia russa vai demorar 2 anos para cair 9%. Imagine se a economia cai 9% num ano. Quanto tempo você aguenta de guerra? Agora não aconteceu isso. Pelo contrário, cresceu 3,5%, 4%. A Rússia tem dos países que mais cresce no mundo. Bom, mas será que os dados são confiáveis? Tudo. Aí vai ser uma eterna discussão. Vamos considerar que os dados oficiais são os dados oficiais. De repente a gente olha para trás da cortina e o país está esfacelado. Mas acho que não, acho que é pouco provável. Mas o que muda, por exemplo, essa configuração? A presença econômica da China. Se a China não aderir às sanções ou bloqueio econômico, o efeito vai ser muito menor. Ela dá conta de segurar uma Rússia? Dá. E o que ela ganha com a Rússia, já que tem sofrido ameaças norte-americanas? Segurança, porque militarmente a Rússia ainda é, digamos assim, a segunda principal potência do mundo. E, portanto, esse é um jogo que vai se desenhando. Agora, a grande pergunta é, por que os Estados Unidos avançam em direção à Rússia? Rússia não, perdão, principalmente a China. Por que eles escolheram a China como ameaça? Durante os anos 80 do século passado, o Japão virou a segunda economia do mundo. Quebrou a indústria automobilística americana. E os Estados Unidos não acharam que o O Japão precisava ser contido. O Japão já tem base militar americana. Aliás, onde mais tem militar americano fora dos Estados Unidos é no Japão. Japão e Coreia do Sul. Ali é onde está concentrado um esforço de guerra bastante significativo. Então, é uma percepção também subjetiva, né? Por que que o Japão não é uma ameaça? É ocidental o Japão? Se ocidentalizou, tal qual a China também se ocidentalizou. Mas por que que a China é uma ameaça? Aí a percepção de perder a corrida econômica. Todas as projeções econômicas mostram que a China está prestes a superar completamente os Estados Unidos. E aí tem a lógica da economia e o militar. Depois que eu supero economicamente, qual que é o próximo passo? Eu vou superar militarmente. Então, o que que os Estados Unidos tentam fazer nessa lógica de anarquia, de contenção, de corrida armamentista, de ameaça? Eu vou tentar conter quando eu ainda posso. E eu posso agora que eu tenho mais força militar. Econômico vai ser muito difícil. Os Estados Unidos vai tentar conter a economia chinesa pela força, né? E aí a gente chega na... Ah, antes disso, uma discussão, eu vou falar um pouquinho da teoria liberal na coisa China e Estados Unidos, mas antes disso, nessa lógica dos conceitos de relações internacionais, emerge um debate clássico, né, que é muito propício, muito próprio, a partir dos anos 90 do século passado, que é a divisão entre pluralistas e solidaristas. Os nomes pouco importam, mas a lógica é a seguinte: uma corrente vai dizer um princípio fundamental das relações internacionais é a não intervenção. Ela está na Constituição brasileira, por exemplo. Ou seja, respeito ilimitado à soberania. Não existe flexibilização de soberania. E quem detém esse direito são os estados nacionais e não as pessoas que moram dentro dos estados. Aqui, por exemplo, se eu fosse caracterizar um país importante nessa perspectiva, é a China, claramente. Não mexo nesses assuntos. E soberania inviolável. Já outra perspectiva vai dizer o seguinte: não. Se tiver um Estado perseguindo uma minoria, ou massacrando, ou praticando genocídio, ou sendo incapaz de garantir a segurança dos seus cidadãos, ou que um Estado esteja praticando ações que geram insegurança nos outros países, é legítimo a intervenção. Aí a soberania acaba, o que importa é a segurança humana e não a segurança do Estado. Então, isso, por exemplo, legitimaria. Se eu fosse pensar num argumento que os Estados Unidos tentaram emplacar e não deu muito certo, eu vou derrubar o regime iraniano porque eu defendo os direitos humanos. Ali há uma clara violação dos direitos humanos, principalmente a questão sobre a relação entre os gêneros, né? A igualdade de gênero. E, portanto, isso justificaria eu fazer uma intervenção militar. Por exemplo, aconteceu outros casos muito mais explícitos e evidentes. Um muito canônico na literatura foi o genocídio que ocorreu em Ruanda, que o próprio Estado ruandês praticou o genocídio em parte da sua população. O sistema internacional, mais especificamente a ONU, demorou para dar uma resposta. Demorou. Mas aí, vinculada a essa perspectiva solidarista, não importa a soberania de Ruanda. Eu devo intervir, moralmente eu devo intervir. Por exemplo, quando teve, em 2022, que teve uma tentativa, pelo menos no judiciário ficou evidenciado, de golpe de Estado, o John Biden nos Estados Unidos, no Brasil, o John Biden nos Estados Unidos, entrou em contato com a cúpula militar e avisou. E ele deixou isso claro depois, tornou pública essa informação. Se tiver golpe, eu vou portar sanção. Não vou aceitar golpe. O que você acha que a China faria numa situação de algum quebra de regime no Brasil? Qualquer que seja, para qualquer... Não ia fazer nada. Ia reconhecer o próximo governo e falar, vamos embora. Eu não tenho nada a ver com isso. Já os Estados Unidos, a depender da presidência, do partido, já tem um pouco essa perspectiva de incluir valores. Então, essa linha, digamos assim, solidarista, temos que derrubar o Saddam Hussein para evitar a produção de armas de destruição em massa, temos que atacar o Irã, que tem programa nuclear, entre outros fatores. Agora, uma pergunta, e aí volta a questão realista, né? Por que que não invadiram a Coreia do Norte? A Coreia do Norte é forte o suficiente para se defender? Não. Aí o que explica é a China. Aí passaria a fronteira de segurança chinesa. Mesma coisa, por que eu não ponho tropa europeia ou da OTAN na Ucrânia para defender a Ucrânia? Aí eu estou cruzando as fronteiras, que aí o realismo diz que o poder é que traça essas fronteiras. Então, por exemplo, se alguém um dia recente, não quero que aconteça e nem vai acontecer, tá? Mas se alguém for invadir o Brasil, quem seria nessa distribuição de poder mundial? Rússia invadiria o Brasil? China? Não. Se alguém fosse invadir, só poderia ser os Estados Unidos da América. Ou proteger também. Se alguém tentasse invadir, a briga não ia ser com o Brasil, ia ser com os Estados Unidos. Porque são as potências nessa teoria que importam nessa distribuição de poder. Então, essa é uma questão que varia muito. E, por exemplo, no legislativo brasileiro, que eu vou mencionar na segunda parte da aula, esse é um aspecto que divide partidos políticos, às vezes legisladores, legisladoras. Então, por exemplo, eu devo romper relações diplomáticas com a Venezuela em função da deterioração da democracia ou do desrespeito aos direitos humanos ou não? Mantenho relações como se nada tivesse acontecido, não é problema meu. Então, esse tipo de discussão que vem das teorias de relações internacionais ainda possuem, a gente vai ver mais para frente, reverberação também no âmbito doméstico. Para falar um pouquinho mais sobre o liberalismo, que eu acho interessante, que o conflito, que não chegou a ser um conflito, né? E aí está uma questão fundamental, mas o aumento da rivalidade entre China e Estados Unidos é altamente contraintuitivo na perspectiva liberal, da teoria liberal. Por quê? A lógica da teoria liberal é o seguinte: quanto mais democracias no mundo, menos guerra e mais cooperação. Quanto maior interdependência econômica, ou seja, que o custo da guerra seja economicamente elevado, vai ter menos guerra. E quanto mais instituições internacionais fortes, capazes de gerar mecanismos de coação, também menos conflito e menos guerra. Aí vem uma questão importante. Quem que é o maior comprador de produtos dos Estados Unidos? China. Quem é o maior comprador de produtos chineses? Estados Unidos. Quem tem o maior estoque de capital em dólar do mundo? A China. Onde tem mais investimento externo direto chinês no mundo? Nos Estados Unidos. É uma clara interdependência. Ou seja, essa teoria preveria o que sobre a probabilidade de conflito entre Estados Unidos e China? Teria que ser próxima de zero. Se ela é alta ou não, confesso que eu ainda estou em dúvida. Porque também o que bagunça essa teoria é que os Estados Unidos quer acabar com essa interdependência. Ele quer diminuir politicamente, forçosamente. E aí é uma das principais ações que o Trump tem adotado, são as tarifas. A volta ao protecionismo. Isso que rui essa ordem, esse consenso liberal de outrora, já praticamente não existe. Mas os liberais vão dizer o seguinte: não é só poder e principalmente é interesse que importa. Então, por exemplo, no conflito que ocorre Israel, Estados Unidos e Irã. Quando eu fecho o Estreito de Hormuz, quando eu tenho impacto na economia global, o que essa teoria vai preconizar? Esse conflito vai acabar. Vai ter uma pressão internacional para acabar o conflito, porque ele prejudica muito a economia. Se vocês repararem, os países do Golfo Pérsico, eles têm sido atacados pelo Irã, em forma de retaliação, mas não importa, é atacado. E eles até agora não retalharam esse ataque. Se eu sou um cidadão saudita, eu ia ficar pensando, mas para que a gente gastou tanto do orçamento nacional em defesa? A Arábia Saudita é um dos países que mais gasta em defesa. Se agora que eu estou sendo bombardeado, eu não vou usar essas armas? E eles estão relutando a eles, claro que tem os Estados Unidos já na operação militar, então tá bom. Já tem a grande potência ali. Mas eles poderiam somar

aqui, que aqui é seguro, aqui é estável. Não somos muito democráticos, então quem fica tranquilo que o governo não vai mudar muito. Eles apostavam muito nisso. E isso afasta eles de entrar com tudo na guerra. A Arábia Saudita poderia destruir o Irã, se ela quisesse, em termos de força militar. Mas com apoio norte-americano, impossível o Irã segurar. Mas tem um cálculo ali que eles preferem não agredir de volta, porque aí sabe que o conflito vai escalar e as consequências pós-conflito podem ser muito graves. Tudo que eles não querem é ter terrorismo no país deles. Então, eles têm um cuidado em triplo. E aí isso fortalece a tese liberal de que a economia impede a guerra nesse sentido. A guerra é desfavorável à economia. Então, o que que a gente vê? Que é uma complexidade que algumas teorias explicam melhor, alguns casos, outras outros. A gente não tem uma grande teoria geral que explica tudo. Uma tentativa mais próxima disso foi a teoria da paz democrática, que diz o seguinte: duas democracias não entram em guerra. Isso funciona para uma democracia e uma autocracia? Não. Então, as democracias entram menos em guerra? Também não. É a questão do par democrático. É uma das explicações que se davam, mas que eu não me convenço muito, que eles teriam valores de resolução pacífica dos conflitos, os próprios cidadãos seriam contra a guerra. Isso a gente percebe que não acontece. Mas o Bruce Bueno de Mesquita, que é um autor norte-americano, tem uma explicação que eu acho interessante. Vale a pena citar. Ele diz o seguinte: se você perde uma guerra, é um custo eleitoral violento. Acabou o seu partido político. Ou se você entra numa guerra furada, um caso interessante foi o Tony Blair com o Partido Trabalhista Britânico. Decide ajudar os Estados Unidos na invasão do Iraque. E aí o partido fica 15, quase 20 anos sem ganhar a eleição. Então, portanto, há custos eleitorais muito grandes dessas empreitadas militares. E tem uma questão na democracia que eu acho curioso no governo Trump. Em geral, ou em tese, o eleitorado pune se você promete e volta para trás. Então, quando uma democracia entra na guerra, ela entra para valer. Ela tende aí até o final. Tanto que no caso dos Estados Unidos no Vietnã, eles prolongaram a guerra, prolongaram a guerra, prolongaram. E se perguntar hoje qual que é a retórica que eles arrumaram para se livrar do problema? Nós nunca declaramos guerra ao Vietnã. Como é que a gente vai perder uma guerra que a gente nunca declarou? Não teve guerra, foi uma operação militar especial. É a mesma conversa que o Putin faz na Ucrânia hoje. Isso é tudo retórica para a opinião pública, mas o fato é que aquilo foi extremamente prejudicial ao Partido Republicano eleitoralmente. Então, o Bruce Bueno de Mesquita vai dizer: duas democracias fazem o mesmo cálculo. Então, elas dificilmente vão entrar em guerra, só por causa disso. Mas não tem questões de valores, ou de percepção, ou solução pacífica dos conflitos. Por fim, já se aproximando do intervalo, aí eu faço a ponte para a segunda parte da aula. Tá? Passei muito panoramicamente. Não fiz lá tão estruturadinho. Eu sou um professor de teoria de relações internacionais que eu não gosto de manual, eu não uso os manuais. Então, pego os autores, faço essa coisa um pouquinho mais bagunçada. Mas se alguém quiser referências sobre essas teorias, eu tenho alguns bons manuais que depois eu posso sugerir a vocês. Mas já fazendo a ponte com o legislativo nessa história, mas o que o legislativo tem a ver com a anarquia internacional? Muito. A Lisa Martin, que também é uma autora norte-americana, ela diz o seguinte: vamos pensar num caso mais prático, e aí eu dou intervalo, a gente vai para a segunda parte. Vamos supor, somos dois países, você faz um acordo comigo, e aí outro, eu faço acordo com outro país. Esse país é uma democracia com um legislativo forte, esse aqui é uma autocracia. Qual desses dois países eu vou acreditar que a chance daquele acordo ser respeitado é maior? Onde tem um legislativo que pode ser um poder de veto, ou onde não tem? Então, o que que ela argumenta? O legislativo entra com uma instituição doméstica capaz de dar maior segurança e confiabilidade aos acordos internacionais. E, portanto, ele teria, se todos os países, ou a maioria, fossem democráticos, com legislativos bem instituídos,
Isso diminuiria a probabilidade de conflito.

conflito, aumentaria a chance de cooperação. Então, suponhamos que temos um acordo internacional. No Brasil, os acordos internacionais têm hierarquia superior às leis domésticas. Então, uma vez que é ratificado o acordo, eu tenho que reorganizar a lei doméstica para ficar de acordo com aquele princípio ratificado. Então, nesse momento, o legislativo pode ser um ator de veto a qualquer mudança no respeito desse acordo. Então, por exemplo, um caso que eu acho interessante. O Brasil, nos anos 90, ele assina convenções na ONU de proteção aos direitos dos povos originários. Então, tem lá esse tratado ratificado, está lá na base de dados do Brasil. E aí, vamos supor que um governo quer mudar a regra sobre reserva indígena, etc. e tal. Ele pode até conseguir, digamos assim, avançar nessa medida, mas eu posso usar esse tratado para impedir que isso aconteça, porque tem um comprometimento normativo anterior. Portanto, o legislativo funciona como um órgão capaz, né, auxiliar na confiabilidade entre as partes no ambiente anárquico. Então, é como se o legislativo mitigasse a desconfiança que o ambiente anárquico incentiva as nações terem uns aos outros. E aí, nesse quesito, tem um aspecto que eu acho interessante, e eu já concluo essa primeira parte, que nas democracias, então, o custo eleitoral de descumprir acordos é bastante alto, você tem instituições domésticas que garantem o cumprimento de alguns acordos. E aí, o que a gente observa que é muito curioso? Democracias assinam menos acordos internacionais do que autocracias. E se você pegar na área de direitos humanos, as autocracias são doidas para assinar tudo que é acordo, porque não estão nem aí. Então, os que mais cometem crime contra a humanidade são os que mais assinam esses acordos. Porque eles não têm muito custo doméstico da não cumprimento do acordo. Então, eles assinam e saem de acordo, são mais flexíveis. Já a democracia, não. Para assinar, ela pensa 3 vezes, porque uma vez que ratificar e virar ordenamento jurídico, vai ter impacto. Na autocracia, esse impacto pode ser ignorado. Então, as autocracias assinam mais, só que os compromissos são menos críveis, duram menos, e, portanto, geram menos previsibilidade e maior propensão ao conflito. Então, eu finalizo aqui essa primeira parte da aula. A gente agora são 3h05, mais ou menos aí. A gente faz o intervalo e na segunda parte aí pegamos esses conceitos e teorias e vamos entender legislativo e executivo na política externa brasileira. Tudo bem? Obrigado pela atenção e até daqui a pouco.

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2: Esqueci do microfone. Vamos retomar a segunda parte da aula. Então, na primeira parte, revisitamos de maneira panorâmica e rápida alguns conceitos e teorias de relações internacionais. E se vocês lembram bem, eu fiz o gancho sobre a participação do legislativo e como, em tese, ele poderia mitigar, caso muitos países os tivessem, a desconfiança ou mitigar efeitos negativos da anarquia internacional na cooperação entre os Estados. Então agora eu faço um salto para o âmbito doméstico brasileiro e a partir desse gancho a gente passa a abordar aí sim o tema mais próximo ao curso, que são as relações entre o poder executivo e legislativo na formulação da política externa brasileira. Então, eu inicio com uma provocação. Então, vamos começar pelas competências entre ambos os poderes. E eu começo com uma provocação. Recentemente, o Estado de Goiás firmou um acordo sobre terras raras com os Estados Unidos. A pergunta é, pode isso? Evidentemente que não. Essa é a primeira distribuição de competências em política externa entre executivo e não só legislativo, mas também entes subnacionais. Quem é responsável por negociar, assinar e representar o país no exterior? A chefia de Estado, no caso do Brasil, a presidência da República. Tem um caso que eu acho curioso sobre isso, não sei se vocês lembram, que duas brasileiras chegaram a ser presas na Alemanha porque trocaram as malas dela, uma tinha droga, uma bagunça. E aí, quem entrou em contato com as autoridades alemãs foi a Polícia Federal, Ministério da Justiça. E a resposta alemã foi, eu não reconheço esse interlocutor como um agente oficial do Brasil. Quem que seria? O Itamaraty. Então, volta. Aí a Polícia Federal fala com o Itamaraty, aí o Itamaraty entra em contato. E aí a Alemanha fala, tá, aí isso é a posição oficial brasileira. Por exemplo, se um ministro, qualquer um, xinga um país, e aconteceu isso, não só no Brasil, mas em vários países. Outro país nem precisa responder, ou um legislador fala mal de um país, não é política externa. Vai virar política externa quando? Quando a chefia de Estado fizer isso, aí vira política externa. Por exemplo, durante a pandemia da Covid, o então primeiro-ministro australiano entrou numa campanha anti-China, muito em função do alinhamento com os Estados Unidos, e aí a China retalhou com tarifa a Austrália, ele perdeu a eleição e a Austrália voltou a estabelecer as relações normalizadas com a China. Então, aí vira política externa. Então, o primeiro aspecto mais importante para entender as relações executivo-legislativo no Brasil é que o iniciador da política, quem estabelece a agenda, é o poder executivo. O legislativo, portanto, reage a essa agenda. Pode uma senadora fazer um acordo internacional? Só se a presidência da República delegar a ela essa função, muito explícita e formalmente. Senão, não. Por exemplo, quando no governo Temer, teve a troca, né, o impeachment da Dilma, veio Temer. O Maduro na Venezuela não reconheceu o novo governo, disse que era ilegal e fechou as fronteiras. Um senador de Roraima, que tem muita relação com a Venezuela, enviou uma carta ao Maduro pedindo a reabertura das fronteiras. Isso não é política externa. Não é um canal oficial. Teria que vir da presidência da República. Então, esse é um primeiro aspecto central das relações executivo-legislativo. E aí, desse aspecto, emerge uma tese que que é muito vinculada aos Estados Unidos, mas a gente sabe que o nosso presidencialismo é cópia dos Estados Unidos. Tanto que o Brasil já se chamou Estados Unidos do Brasil. Até hoje o México se chama Estados Unidos do México. E a gente copiou o que dos Estados Unidos? Diferentemente do parlamentarismo, no presidencialismo, a eleição para presidente é totalmente autônoma, independente da eleição para o legislativo. Então são dois atores cuja legitimidade eleitoral é autônoma. E nada indica que o presidente eleito vá ter maioria no Congresso Nacional. Isso vai ter que ser, principalmente em sistemas multipartidários como o nosso, forjado. Portanto, esse primeiro aspecto... Então, vamos supor, num parlamentarismo, qual que é o pressuposto do parlamentarismo puro? Tá? Eu sou o primeiro-ministro, eu tenho que ter maioria legislativa para ser primeiro-ministro. Então, já está dada uma certa cooperação entre os dois poderes. Isso se dá no período eleitoral. No presidencialismo, não. O Congresso pode ser hostil ao presidente ou vice-versa? Sem dúvida. Hoje em dia, observamos um maior acirramento do conflito entre os poderes executivo e legislativo. Mas na política externa, isso afeta muito pouco. Por quê? Aí vem essa tese dos dois presidentes. Não sei se vocês estão conseguindo ler, acho que eu... deixei muito pequenininha a letra, mas eu explico a vocês. A tese dos dois presidentes que vem desse presidencialismo norte-americano é o seguinte. Tem um presidente em política doméstica, saúde, educação, infraestrutura, tributação, economia, altamente constrangido pelo Congresso Nacional, controlado, e um presidente em política externa com plena liberdade de atuação. Ou seja... quando se trata de política externa, essa característica do presidencialismo, de potencial conflito entre os poderes, desapareceria e o legislativo delegaria ao executivo a condução dos assuntos internacionais. Então, qual que é a lógica aqui? Vamos supor o seguinte. Eu sou presidente da República e fui lá no Paraguai e resolvi o anexo C do Tratado de Itaipu. Não sei se estão acompanhando, mas o Brasil está renegociando o acordo com o Paraguai sobre Itaipu. E a ideia é dar soberania energética ao Paraguai. Né? Então eu negocio com o Paraguai e fecho o acordo. Então acertamos o anexo C, Itaipu vai funcionar assim, tudo certo. Aí eu volto e digo, agora, para isso entrar em funcionamento, o que precisa acontecer? Eu preciso do aval do Poder Legislativo, ele precisa ratificar. No caso brasileiro, em ambas as casas. Entra primeiro pela Câmara dos Deputados, que é a Câmara Revisora Inicial, o Tratado Internacional, e depois vai para o Senado. Depois eu vou falar de outras competências que são exclusivas do Senado. Agora imaginem vocês, eu fiz todo o acordo, 2 anos de negociação com o Paraguai, e aí eu chego no Congresso e ele veta o acordo. Ele não aprova. Arquiva e não vira mensagem, que depois vira projeto de decreto legislativo, é arquivado, não tem aprovação, seja na Câmara, seja no Senado. O que acontece com o chefe de Estado nessa situação? Você voltaria a sentar para negociar com aquele chefe de Estado? Você não tem a menor garantia que aquele acordo vai ser efetivado? Portanto, o custo para o Congresso rejeitar a política externa da presidência da República é muito alto. O custo é de você deslegitimar o seu principal representante na arena internacional. E lembrem que é uma anarquia, são entes soberanos. E, além disso, tem uma série de eventos de política externa que não dependem do legislativo. Tomemos ontem como exemplo. Presidente Lula visitou o presidente Trump. Eu preciso da aprovação congressual para visitar os Estados Unidos? Só se exceder 15 dias. Se eu quiser ficar um mês nos Estados Unidos, aí o Congresso precisa aprovar. Mas até 15 dias, que ninguém fica mais de 15 dias, a não ser que esteja acontecendo alguma bagunça, né? Você não precisa da aprovação congressual. Então, boa parte dessa política externa, o Executivo faz independente do Legislativo. O que é mais fácil para o Lula? Se reaproximar dos Estados Unidos ou aprovar uma lei doméstica no Congresso? Provavelmente Se os Estados Unidos estiver minimamente de acordo, a coisa vai andar melhor, independente de ter maioria ou não no Congresso Nacional. Há casos de veto? No Brasil são raríssimos, também por um outro fator que é importante a gente considerar. Então vamos supor, Mercosul, União Europeia, 20 anos de negociação, fecha o acordo. Se você é presidente da República e você é interessado em aprovar esse acordo, o que que você vai fazer minimamente sabendo que ele vai passar pelo parlamento? Você tem que antecipar a preferência do parlamento. Você geralmente tende a convidar os presidentes das duas casas para participar da negociação, ou pelo menos para incluir algumas importantes figuras legislativas para que essas possíveis ou a probabilidade de veto seja antecipada e você. Não, ou, no limite, você faz o acordo, você acha que o parlamento não vai aprovar, você não envia para o parlamento o acordo. Por isso, são pouquíssimos vetos. O veto ocorre quando há um erro enorme de cálculo de todas as partes. E aí o Congresso vai lá e veta o presidente por achar aquilo muito danoso por algum motivo. Então, como que funciona basicamente? Quando há uma mínima concordância entre executivo e legislativo, é delegação. Então, por exemplo, 98% dos atos internacionais de 1988 a 2026 foram aprovados pelo Legislativo. 98%. Significa, um, Legislativo veta pouco, dois, o Executivo antecipa bastante as preferências, e três, tem uma grande quantidade de acordos que o custo de aprovação é muito baixo. E, portanto, quando, se você vê uma sessão na Câmara dos Deputados ou no Senado, você vê uma quantidade de acordos sendo aprovado assim: acordo de aviação civil com a República Tcheca, todos permaneçam como estão, aprovados por unanimidade de paz. Acordo, e vai aprovando um monte de acordo assim, a não ser que alguém fale: opa, opa, quero pedir revisão, quero informação, quero pôr para votação nominal. Aí há mecanismos legislativos, deu. Fala, não, peraí, não vamos tão rápido assim, mas boa parte da política externa tem esse tipo de aprovação. Agora, a grande questão é que, se a gente pensar numa lógica de agente principal, quem é o principal nessa história é o legislativo. Por quê? Então vamos supor, pegar um exemplo bastante recente. Durante o governo do presidente Jair Bolsonaro, depois de 2 anos e meio, quase 3 de governo, ele demite o seu chanceler, que era o Ernesto Araújo. Em parte porque o agronegócio faz lobby no Senado Federal, via a presidente da Comissão de Relações Exteriores, que era Cátia Abreu, para que a retórica da diplomacia brasileira deixasse de ser anti-China. Por quê? A China é o grande comprador do agro brasileiro. 30% dos produtos brasileiros são comprados pela China. Se a gente pegar, por exemplo, soja, que é um dos grandes produtos que o Brasil exporta, chega a perto de 65% da soja brasileira é comprada pela China. O segundo lugar é 2,5%, não passa de 3%. Então, a China tem um peso violento, e aquela retórica, não sei se vocês lembram, do vírus comunista, anti-China, que era importado dos Estados Unidos. A lógica de contenção à China, o agro falou não. E como que ele faz não? Usa o legislativo. Aí cessa a delegação. E que o Senado fez, que é uma das atribuições do Senado? Eu não vou mais aprovar nenhuma nomeação para as embaixadas brasileiras. Eu vou paralisar a diplomacia brasileira se não corrigir o rumo. O que que aconteceu? Demite o Ernesto Araújo, põe o Carlos França, acabou o discurso anti-China. Então, quando há discordância entre os poderes, o legislativo é capaz de mudar os rumos da política externa, ou pelo menos amenizar. Ele não é muito propositivo, mas ele é capaz de frear algumas ações do poder executivo. Tem um exemplo clássico de 1947, que o Dutra vem da Segunda Guerra Mundial, o Brasil super alinhado aos Estados Unidos, e os Estados Unidos queriam construir um centro de pesquisa na Amazônia brasileira. E aí, as preocupações de biopirataria, nacionalismo, o Dutra assina o acordo e o Congresso veta. Esse é um caso de veto. O caso mais importante das relações nacionais de veto congressual foi quando o presidente Wilson dos Estados Unidos negocia a Liga das Nações, acaba a Primeira Guerra Mundial, ele reorganiza a ordem internacional, só que quando ele chega nos Estados Unidos, o que o Congresso faz? Não. Não queremos nada disso. E os Estados Unidos, aí começa o fim, é o início do fim da Liga das Nações. Tanto que essa perspectiva que o Congresso lá atrás fez se chama isolacionismo, que é um pouco o que o Trump faz. Não vamos gastar dinheiro, eu, Estados Unidos, com tropas fora do país, com organizações internacionais, vamos começar a gastar para dentro esse dinheiro, né? Então, uma visão diferente nesse sentido. Então, portanto, o legislativo, ele controla, ele monitora a política externa, tem as comissões permanentes. Então, quais são as principais atribuições? A principal é acordo internacional. E aí tem um aspecto central dos acordos internacionais. Eu faço o acordo Mercosul-União Europeia. É gigante o acordo. Vocês já deram uma olhada nesse acordo? Está disponível já. É grande pra caramba. Se eu jogo, eu mando ele para o parlamento. O Brasil já, o Mercosul está acelerando para aprovar do lado de cá. O problema vai ser o parlamento europeu. Não vai precisar tramitar nos 27 parlamentos europeus. Né, nos nacionais, só no parlamento europeu, porque a política comercial é suficiente. Se fosse uma questão de segurança, teria que tramitar nos 27 países da União Europeia. Mas vamos supor que eu acabei de assinar um acordo, tentei arrumar tudo que dava, e eu mando para o parlamento para ele aprovar ou rejeitar. Pode o parlamento emendar o acordo? Por exemplo, eu sou um legislador de São Paulo, muito ligado à Fiesp, estou preocupado com a indústria automobilística, que pode sofrer com a concorrência europeia. Eu digo, vamos tirar automóveis do acordo? Eu faço uma emenda ao acordo, que nem eu posso fazer, o orçamento, a qualquer projeto de lei. Pode isso na política externa? Não no Brasil. Eu posso mudar texto, eu posso mexer no acordo, mas muito limitadamente. Qual que é a grande atribuição do legislativo? Aprovar ou rejeitar integralmente. Isso é uma forma de diminuir a possibilidade da negociação que foi feita entre os poderes executivos não ter efeito nenhum, porque se o legislativo mudar aqui, vai ter que voltar para a mesa de negociação e rever tudo. Então, esse é um mecanismo também que o Congresso acaba delegando ao presidente essa função. Tem um projeto de lei que não tramitou, que visa dar ao parlamento o poder de emendar acordo internacional. Mas o próprio parlamento tem receio de fazer isso, porque vai prejudicar a capacidade negociadora do chefe do executivo. Então, nesse jogo entre executivo e legislativo, a política externa é um pouco diferente, mais específica do que o resto das políticas domésticas. Então, no orçamento, voa todo mundo em cima do orçamento. Mas chega em acordos internacionais, política externa, há uma certa cautela. Assim, você intervém, mas desde que a sua preferência seja muito oposta à do que o presidente tem feito. Outras formas que o legislativo tem de influenciar a política externa nesse monitoramento é convocar ministro de Estado. Então, eu posso chamar o chanceler, ou na Câmara, ou no Senado, ou conjuntamente. Eu posso fazer pedidos de informação, esclarecimentos formais, que os ministros são obrigados a responder. Podem dar uma resposta evasiva, mas é obrigado a responder. Eu posso fazer projeto de lei, mas eu vou mostrar para você o dado. Projeto de lei é muito pouco, se usa muito pouco esse instrumento. Ah, mas que projeto de lei eu posso fazer se eu não posso propor um acordo internacional? Dá um exemplo, assim, por exemplo, no governo Dilma I, no primeiro mandato da Dilma, o Brasil queria associar a sua ajuda externa alimentar, boa parte da ajuda externa que o Brasil provém aos outros países é doação de alimento. É uma marca forte da cooperação internacional brasileira. E aí a lei, o projeto de lei era que a compra desses alimentos para doação internacional seja feita da agricultura familiar. E aí isso o Congresso pode mexer. Aí tramitou no Congresso, o Congresso falou, não, tem que comprar o mais barato e, portanto, qualquer produtor, seja pequeno produtor ou grande produtor, que seja o mais barato. Aí o governo compra e manda para o país. Nesse tipo de coisa, o legislativo pode mexer. Ele pode fazer frentes parlamentares. Então, tem grupos parlamentares com outros parlamentos, outros legisladores. Então, tem grupo parlamentar Brasil, Angola, um monte de país. Que aí gera uma certa cooperação intralegislativa, que pode chegar a virar um acordo internacional, mas só vai virar um acordo internacional se for levado aos poderes executivos. E acho que a principal. E aí no Senado, e aí tem uma diferença interessante entre as duas casas legislativas, Senado e Câmara. Nomeação diplomática precisa ser aprovada pelo Senado. Empréstimos internacionais também precisam ser aprovados pelo Senado, não na Câmara. Por que será que tem essa diferença entre uma Câmara e outra? Qual que é a ideia central nesse desenho constitucional brasileiro? A ideia é o seguinte: o Senado representa de maneira equânime todas as unidades da federação. São três senadoras ou senadores por estado. Então, imagina se fosse só na Câmara dos Deputados, o inverso. Se eu juntasse São Paulo, Minas Gerais e Bahia, pronto. Eu aprovava o que eu quisesse. Ignoraria que existe o norte do Brasil, o sul, o oeste, que faz fronteiras com os países, que tem outros interesses. Então, você deixa no Senado mais atribuições em política externa, com a ideia de que o Senado é mais nacionalmente representativo. Não é pela população, mas é três por cada estado. E, portanto, seria a Câmara Revisora Principal da política externa. Tanto é que, quando eu comentei sobre a reação do agronegócio e o uso do Senado, o principal mecanismo é a nomeação diplomática. Vocês viram que agora foi rejeitada uma nomeação ao Supremo Tribunal Federal. A da diplomacia funciona parecido. São sessões secretas. E eu só sei o cômputo final dos votos, 47 a 32, e precisa ter um pouco mais de 40 e tantos votos para aprovar a nomeação, um pouquinho mais que a maioria simples, né? Então, essa é uma atribuição crucial do legislativo, e ele usa, quando discorda do executivo, usa esse tipo de mecanismo para pressionar o poder executivo a fazer o que ele acha interessante. Mas assim como os vetos na política externa, vou mostrar para vocês um gráfico aqui que eu não sei se vocês vão enxergar, provavelmente não. Eu deveria ter feito bem maior, né? Mas que é isso? Desde lá de trás, dos anos 90, essa é a proporção de votos a favor e contra as nomeações diplomáticas por governo, né? Então, por exemplo, vocês fazem ideia quantas representações diplomáticas o Brasil tem no mundo? Tirando os consulados, os escritórios de representação, são mais ou menos 126 representações diplomáticas do mundo. O Brasil é o décimo país com mais embaixadas no mundo. Primeiro é a China, o segundo é os Estados Unidos. Então, entre os países emergentes, o Brasil é um que investiu muito na expansão da rede diplomática, principalmente no Lula 1 e 2. Onde o Brasil abriu mais de 50 embaixadas, boa parte delas no continente africano. Então, essa é uma forma que o legislativo tem de ameaçar o executivo, né? Falar, eu não vou aprovar ninguém. Só que na história da política externa brasileira teve um veto só, que foi naquela conflito super acirrado, que foi Dilma versus Eduardo Cunha, que depois acabou no impeachment da presidente, e aí eles rejeitaram a nomeação do Antônio Patriota, que é o único que foi rejeitado, está lá em cima, né, no gráfico. Geralmente, o que que você percebe? O Senado diz: nomeie quem você quiser, pode nomear. E tem uma lei do Serviço Exterior Brasileiro que eu tenho que nomear diplomata, a não ser em casos extraordinários. Então, se eu sair, se pego, por exemplo, os Estados Unidos, metade dos diplomatas americanos são de carreira. Aqui, no caso do Brasil, são os que ingressaram no Itamaraty. Outra metade são políticos. Tramita no Senado Federal uma PEC, uma emenda constitucional, que permite que o presidente nomeie senadoras e senadores para as embaixadas sem eles terem que perder o mandato eleitoral. Então, eu posso ficar um ano na embaixada e depois voltar para o meu mandato. Não foi decidido nada, está em trâmite, mas isso muda bastante essa lógica. Se a gente volta para o exemplo norte-americano, o que você tem? Os postos diplomáticos mais importantes para o presidente são ocupados por políticos, não por diplomatas. Então você tem uma lógica de nomeação do serviço diplomático mais próximo à política do que no Brasil, que é muito mais centrado na burocracia, né? Isso pode ser também um dos fatores de que a gente tem pouco veto às nomeações diplomáticas. Mas o que a gente percebe é que esse é um mecanismo bastante relevante, mas muito pouco exercido. Também porque, geralmente, a presidência da República antecipa o veto. Então, no caso, por exemplo, dessa última nomeação no Supremo, que é muito parecido com a política externa, por que que é secreta a sessão, no caso da política externa? Porque, em tese, os senadores e as senadoras têm que ter liberdade para sabatinar o candidato à embaixada, e isso não pode ser completamente público. Imagina, eu digo, olha, meu objetivo é conter o crescimento da Argentina, é a gente ganhar o mercado, quebrar as indústrias dele. Ele não pode falar isso e virar público, que acabou com toda. É segredo de Estado, né? Então fica tudo, é pouca das pouquíssimas coisas que o legislativo não é completamente aberto. Aliás, se eu comparo, eu como pesquisador executivo e legislativo, o legislativo me fornece muito mais dados do que o executivo. O executivo melhorou muito nisso. Mas o legislativo é realmente aberto e, no caso brasileiro, tanto o Senado quanto a Câmara deixam muito tudo em API, dados abertos, tudo muito bem estruturado para ser de fato publicizado. Isso eu acho uma coisa muito interessante do legislativo, que também aumenta a quantidade de informações sobre a política externa, o que para alguns pode diminuir também a insegurança e dar maior previsibilidade. Então, basicamente, essas são as principais atribuições. Se eu quiser enviar tropas para fora do país, também vou precisar da aprovação do legislativo. No caso das tropas, tem uma discussão, porque a lei é de 1956. Então, por exemplo, o Brasil enviou tropas ao Haiti. Foi a maior contribuição que o Brasil fez nas histórias das operações de paz. Por que que não é guerra com o Haiti? Porque eu preciso que o governo haitiano autorize e peça ajuda para resolver algum problema de segurança, aí eu mando tropas. E no caso do Brasil, passou só pelo Senado, por uma interpretação jurídica. E a Câmara brigou pra caramba, mas acabou também fazendo uma moção de apoio ao envio de tropas. Mas ainda assim, para declarar guerra, para enviar tropas, eu preciso da anuência do Congresso Nacional. Só que uma grande gama de relações exteriores a presidência faz sem precisar do Congresso Nacional. Então, eu diria que, dentre as políticas todas, a política externa é que dá mais liberdade ao executivo em relação ao legislativo, né? Nessa cooperação ou conflito entre os poderes. Então, olha só a quantidade de projetos de lei de política externa: é 0,7%. Eu peguei de 2003 a 2025. Então, assim, o que a gente pode interpretar disso? Várias coisas. Primeiro, a competência fundamental da política externa está adotada no executivo. Então já começa aí. Mas há um segundo aspecto que eu creio que esteja mudando. E aí eu vou fazer esse argumento em seguida. Mas há a percepção muito nítida, até hoje eu acho que está mudando, de que política externa não dá voto. Vocês já viram em campanha eleitoral um legislador falando: se eleito, eu vou ampliar o Mercosul. Se eleito, eu vou fazer um acordo de terras raras com os Estados Unidos. Se eleito, eu vou promover o livre comércio. É muito difícil você ver na agenda brasileira, não é igual para todos os países, temas de política externa terem sensibilidade eleitoral. Agora, corrijam-me se eu estiver errado. Isso é uma percepção que eu tenho que vocês também podem compartilhar ou não. Eu diria que cada vez mais, se eu comparar, por exemplo, anos 90, 2000, 2010, eu diria que hoje a política externa ocupa praticamente metade do noticiário nos grandes veículos televisivos, impressos, até mesmo em mídia, em rede social, a crítica política tem crescido. Se a gente olhar, por exemplo, filiações com questões internacionais. Tradicionalmente, por exemplo, você vai sempre era comum ver em organizações, movimentações dos partidos mais à esquerda, bandeiras da Palestina, bandeiras de Cuba. Agora também nas manifestações e mobilizações à direita, eu também vejo bandeiras dos Estados Unidos, Israel. Então acho que está começando a misturar política externa com eleição e aí sim ideologia político-partidária. Aí voltando à primeira parte da aula, para o terror dos realistas. Meu Deus, não bota ideologia disso aqui. Arranca isso aí, deixa a ideologia para vocês ficarem bagunçando aí. Mas se a gente for tratar da segurança do Estado, da sobrevivência de todos nós enquanto sociedade, não me venha com direita e esquerda, com seja lá qual for a ideologia que estiver corrente. Então, mas eu imagino que cada vez mais a política externa vai entrar no debate eleitoral. Eu não acredito que isso seja ruim. Acho que a política externa tem que ser debatida assim como todas as outras políticas. Mas eu prevejo, posso estar equivocado, que nesse debate presidencial vão ter pontos de política externa. Eu já vejo, por exemplo, o atual governo, que é o incumbente, quem vai buscar a reeleição, usando as relações com os Estados Unidos nas suas propagandas, né, na sua comunicação com a população. E é ano eleitoral. Então, a perspectiva talvez seja que esse gráfico mude, à medida que. Então, por exemplo, não sei se viram o projeto de lei que acho que foi a deputada Tabata Amaral que propôs sobre a questão do sionismo, de garantir a proteção às manifestações, etc. e tal. Isso já começa a gerar polarização no legislativo brasileiro, que não necessariamente tem a ver com a agenda da política brasileira, mas tem a ver com temas internacionais. Eu tenho percebido, por exemplo, muitos legisladores que nos seus gabinetes eles têm bandeiras de países. Para já indicar, via política externa, qual é o posicionamento dele, uma forma dele indicar ao eleitorado. Mas como a participação constitucional do Legislativo é limitada e há pouco interesse eleitoral, é muito difícil você ver muitos projetos de lei sobre o tema. Tá? Então, geralmente, o grosso do que é feito, a grande maioria, vem da presidência da República, com elevada taxa de sucesso, assim, muita aprovação. Então, por exemplo, quando você vê um presidente muito acuado pelo Congresso, com dificuldade de aprovar suas políticas no Congresso Nacional, ele tende a investir mais em política externa. É onde ele pode mostrar para o seu eleitorado, para a população, serviço bem feito, digamos assim. Isso aconteceu muito com Obama nos Estados Unidos. Ele tinha maioria nos 2 primeiros anos. Vocês estão acompanhando que vão ter as midterms, né, as eleições em meio de mandato. Isso é uma coisa que eu confesso que eu não acho muito interessante. A Argentina copia esse modelo. Então, por exemplo, como é que funciona nos Estados Unidos e a Argentina praticamente copiada? Cada 2 anos eu tenho eleição no que seria a Câmara dos Deputados. E o Senado eu tenho também um rodízio maior, eu troco mais. No Brasil é 2 e 1, lá eles vão trocando mais, né? Tem menos tempo de mandato. E qual que é a lógica dos norte-americanos quando fizeram a Constituição? Eu quero que no meio do mandato presidencial ele seja avaliado pelas urnas. Ele quem? Presidente da República. No caso do Obama, passados 2 anos, geralmente o presidente ganha com a maioria dos votos e tende a, no começo do governo, ter a maioria no legislativo. Vale lembrar que os Estados Unidos só tem 2 partidos, né? O Obama tinha essa maioria e logo perdeu. Quando ele perde essa maioria, o foco central do governo dele vira política externa, porque é onde ele consegue mais apoio do Congresso. Então, por exemplo, ele retomou as relações com Cuba, escolheu outros, fez o acordo nuclear com o Irã, constituiu aquele acordo Trans-Pacific Partnership, que seria uma forma de fazer um grande bloco regional com a Ásia, excluindo a China. Isso tudo não foi para frente, mas é onde ele investiu mais, porque é onde ele tem mais possibilidade de atuação. Então há uma mistura entre competências e um potencial desinteresse legislativo na matéria. Muito embora eu acho que a tese do do desinteresse não seja muito relevante. Uma das comissões não é a principal comissão, mas a comissão de relações exteriores não é a última comissão que um legislador vai querer. Então, ela tem um status ali razoável, porque ela tem capacidade de modificar ou interferir em assuntos de elevadíssima sensibilidade, com alta capacidade de ter efeito distributivo, por exemplo, na economia brasileira. E aí acho que os acordos comerciais seriam as principais, digamos, a principal política com esse tipo de efeito. Vocês sabem quais acordos o Brasil tem negociado comercialmente? Então tem Mercosul e União Europeia. Aliás, por que é sempre Mercosul? Isso é uma coisa que tramita no Congresso também. Isso é uma coisa que o Congresso poderia interferir e há projeto de lei. Então, o Brasil, quando vai negociar um acordo comercial, ele tem no Mercosul o que a gente chama de tarifa externa comum. Então, pelo acordo do Mercosul, todos os países têm que aplicar a mesma tarifa. Então, quando eu vou fazer um acordo de livre comércio, que é para diminuir essas tarifas, precisam ser o bloco junto na negociação. Hoje, a Bolívia faz parte também do Mercosul, então são cinco países. O Mercosul está fazendo acordo com Coreia do Sul, Vietnã, Singapura, está refazendo o acordo com a Índia, está avançando no acordo com o Canadá, tem uma possibilidade já bastante evidente com o Japão. Ou seja, o Brasil mudou a sua preferência comercial. E quem fez essa mudança crucial, e o legislativo é só uma plataforma desses interesses, foi a indústria. A indústria sempre foi protecionista, sempre foi muito cautelosa com esses acordos comerciais com nações industrializadas, tipo Japão, Coreia do Sul, Canadá. E eles mudam, a partir de 2003, a posição da indústria, que passa a ser a favor do livre comércio. Então, isso, para o caso brasileiro, deu um incentivo muito grande de fazer várias negociações em andamento. Então, eu acredito que nos próximos 4 anos, pelo menos, o Brasil vai começar a anunciar, via Mercosul, vários acordos internacionais. E eu acredito que esses acordos não vão ter resistência no Congresso Nacional. Se eu fizesse isso em 1995, a chance do Congresso vetar pelos interesses protecionistas ia ser muito grande. Mas hoje isso não existe mais do ponto de vista comercial. Então, o que que era pauta muito disputada nos anos 90 e fundamentalmente calcada na economia, eu acho que hoje já tem uma questão de uma discussão mais simbólica sobre a política externa, bem distante do que o realismo mais preferiria. Então, passo posições mais apaixonadas sobre Israel, Palestina, que nunca teve grande impacto na política externa brasileira. O Brasil não é um ator relevante nesse conflito. Ele não tem nem condições de resolver e nem querem, nem convidam ele para resolver isso. Mas a gente percebe que tem uma mistura. E aí a Venezuela é um fator que entrou no debate também eleitoral. E aí é uma questão que eu volto à tese realista. Aí fazer uma argumentação independente da ideologia política. O Brasil, desde os anos 80, ele escolhe a Argentina como parceiro preferencial. Então, foi durante o período militar dos dois países, resolvem a questão nuclear, fazem um acordo de um mercado comum e depois vira Mercosul nos anos 90. E a partir daí, a Argentina é o segundo posto, o terceiro posto diplomático mais importante da política externa. E durante os anos 90, também emergiu, principalmente por causa do presidente venezuelano Rafael Caldeira, o antecessor do Hugo Chávez, a emergência da Venezuela como um parceiro-chave. E aí foi FHC, Itamar Franco, Rafael Caldeira. Depois veio Hugo Chávez, Lula, Dilma, Maduro, e depois cai tudo. Do ponto de vista, se a gente volta para a teoria realista, o Brasil passou uns 20 anos investindo nessa relação bilateral. E, de repente, quando mistura ideologia política partidária, derruba, de ambos os lados, não foi só do Brasil, derruba a relação bilateral por completo. O Brasil rompe relações diplomáticas. O Brasil emprestou dinheiro para a Venezuela, tem um monte de acordo, questões de energia, de cooperação. Tem uma parte, tinha, né, parece que já mudou, mas tinha uma boa parte da energia de Roraima era fornecida pela Venezuela. Enfim, um monte de investimento que, de repente, por questões políticas, ideológicas, some, desaparece. Então, isso, por exemplo, é uma perspectiva realista. Fala, não me importa se eles são democracia, autocracia, se quer socialismo, quer socialismo, pouco interessa. Interessa os interesses que eu tenho. Eu quero exportar bens industriais para a Venezuela, quero fazer acordos energéticos, enfim. Quero estabelecer aí uma parceria estratégica. Se a gente voltar para a visão liberal, já não. É importante o valor democrático. Então, por exemplo, muitos legisladores falavam contra as relações com a Venezuela, criticavam pela falta de democracia e até virou um termo no debate eleitoral brasileiro, a venezuelização do Brasil. Então, você vê que a política externa entra, mas não como os temas substantivos da agenda do Brasil. Então, o legislativo não está tão preocupado, imagino eu, que o Brasil consiga um assento permanente no Conselho de Segurança da ONU. Sempre fica numa retórica mais político-ideológica, que muitas vezes, nesse quesito, não é bom para a política externa. A política externa se faz a longo prazo, você só vai ver resultado da aproximação com o país em 10 anos, 5 anos, 7 anos. Não pode ficar tão dependente das mudanças de governo, né? Se a cada governo a política externa mudar muito, a perspectiva de ganho com ela cai muito. E, de fato, ela não muda tanto, embora discursivamente ela tenha uma variação um pouco maior. Mas a gente percebe alguns princípios minimamente estáveis. Um deles é o pragmatismo, que é, vamos focar no interesse econômico. Qual que é o grande objetivo da política externa brasileira? Desde que o Brasil resolve as fronteiras no Barão de Rio Branco, podemos considerar ali começo do século XX, o grande interesse do Brasil em política externa é desenvolvimento econômico, ponto final. Tanto que hoje em dia é péssimo para o Brasil que a agenda internacional seja tomada por segurança, por conflito, por guerra. O Brasil não tem lugar nessa discussão, não tem interesse nessa discussão, fica completamente ilhado, né? Não tem protagonismo, busca por uma via ou outra. Onde o Brasil se interessa muito? Nas questões de mudança climática, que eles consideram uma potência verde, né? Onde eu poderia ter maior capacidade de atuação. Ainda assim, a gente percebe que é bastante danoso ao Brasil essa emergência da agenda securitária. Então, no caso das relações do Poder Executivo e Legislativo, eu peguei aqui também um dado, só para ter uma ideia, também de 2003 a 2025, quais partidos fizeram mais projetos de lei. O que mais fez foi o Partido dos Trabalhadores, 13 projetos. Só que aí também não está ponderado pelo número de legisladores. Então, é lógico, os maiores partidos, com mais representantes, vão ter mais projetos. Mas o que você percebe aí? Não tem uma clara propensão de direita se a favor disso, esquerda se a favor disso, ou esquerda se a favor de outra coisa na política externa. Por exemplo, tem um survey legislativo que o Timothy Power e o César Zucco aplicam aos legisladores brasileiros. Eles fazem perguntas de política externa. Então, por exemplo, você percebe a China como ameaça? Se a gente faz um teste de direita e esquerda, não dá nada. Tem gente da direita que acha bom a China, tem gente que acha ruim. Na esquerda, a mesma coisa, tem gente que acha bom, tem gente que acha ruim. Você percebe que não tem uma direção clara, por exemplo, vinculada à ideologia política. Se eu disser, por exemplo, reforma trabalhista, eu te digo claramente, a direita vai tender para cá, a esquerda para lá. Política tributária, e por assim vai. Na política externa não tem essa clareza. E por quê? E eu acho que tem uma explicação para isso. O lugar do mundo, do Brasil no mundo, é um só. E o Brasil é uma potência? Não. O Brasil é um país, no máximo, emergente. Então, o que o Brasil precisa, independente de qual seja o partido político ou o presidente? Ele precisa instituições internacionais fortes para contrapor o poder das potências. Ele precisa de regras internacionais. Ele precisa forjar coalizões. Em suma, ele precisa do multilateralismo para obter os seus interesses no âmbito internacional. Isso foge completamente da lógica político-ideológica, né? Então, nesse sentido, o legislativo não contamina, do ponto de vista da disputa político-partidária, muitos assuntos de política externa, embora a gente possa enxergar algumas diferenças. Mas vou dar um exemplo de semelhança. Se eu disser que o presidente Bolsonaro e o presidente Lula são dois opostos na ideologia política brasileira, ou não são dois opostos, são os mais distantes, digamos assim, vejam só a posição do Brasil sobre a invasão da Ucrânia. Mudou com a mudança de presidente? Mudou muito pouco. Porque provavelmente o que está influenciando a decisão brasileira não são aspectos domésticos, é a interação internacional. São variáveis internacionais que vão definir de maneira mais preponderante a decisão do Brasil em política externa. Portanto, vai diminuir a relevância das diferenças político-ideológicas no âmbito doméstico. Então, a posição do Brasil sobre a Ucrânia, qual que é? O Brasil respeita a soberania, mas ele faz uma posição dúbia, né? Ele aprovou 4 resoluções contra a Rússia e se absteve em outras 4. Se você pegar, por exemplo, o Javier Milei na Argentina, ele vota perfeitamente igual aos Estados Unidos. O Javier Milei faz uma política de alinhamento automático aos Estados Unidos. Então, isso, por exemplo, até isso na política brasileira, já teve, por conta do regime militar, uma certa divisão direita um pouco mais simpática aos Estados Unidos e esquerda menos. Mas isso sumiu muito rápido. Por exemplo, a Dilma, que talvez tenha sido a presidente mais à esquerda recente, ela chega ao poder em 2011 com a ideia de se aproximar aos Estados Unidos. Por quê? A Dilma queria reindustrializar o Brasil. Deu tudo errado o plano econômico, mas essa era a ideia. Se eu quero reindustrializar o Brasil, quem que é meu melhor parceiro? China ou Estados Unidos? Claramente Estados Unidos, porque compra produtos manufaturados brasileiros. A China não compra nada manufaturado brasileiro. Nada. Então, nessa perspectiva, o que que ela preferia na época? Estados Unidos. E aí saiu, não sei se vocês lembram do escândalo da espionagem, que pegaram o e-mail dela, da Petrobras, do pré-sal, e aí já deu uma dinamitada nessa possibilidade. E tem outro ponto mais importante. O Brasil pode querer se aproximar, por exemplo, dos Estados Unidos. Só que falta combinar com quem? Com os americanos. O Brasil hoje tem uma relevância média baixa para os Estados Unidos. Talvez até para a China seja um pouco maior. E aí ele faz um pouco esse jogo. Mas o que a gente percebe, digamos assim, no parlamento brasileiro? Não tem muita disputa política e ideológica. Preconiza o pragmatismo. O Brasil pode se aproximar tanto da China quanto dos Estados Unidos. Em algum momento, eu acredito que os Estados Unidos vai começar a impor custos caso você queira fazer muita coisa com a China. Por exemplo, o Brasil formalmente não aderiu à Rota da Seda. Preferiu não aderir, que é assinar um memorando de entendimento. Ele não tem muito efeito prático, mas ele não aderiu. Mas quando veio o 5G, não sei se vocês lembram, os Estados Unidos pressionaram o Brasil para adotar o 5G da Finlândia, né, dos aliados lá. E o Brasil falou, não, vou ficar com o chinês mesmo, sem problema nenhum. Se a gente vai para o parlamento, você não vê isso ser uma grande discussão crucial. Você tem discussão no parlamento, mas ele não chega a interferir de maneira direta no poder executivo. Teve um episódio, mas aí eu volto para 2004, que o Brasil queria reconhecer a China no OMC como economia de mercado. Esse era um desejo chinês. Por quê? Se eu fizesse isso, eu teria menos mecanismos para acusar a China de dumping. Então, pelas regras do OMC, eu teria menos condições automatizadas de colocar a China em painel. E o Brasil incriminava a China o tempo inteiro por deslealdade comercial. E aí veio o ex-presidente chinês e fez um lobby e o Brasil aceitou. Poder executivo. Quando chegou no parlamento, a indústria voou no parlamento para o parlamento bloquear esse reconhecimento e, de fato, bloqueou. Não chegou a ser um veto, porque o bloqueio foi feito informal. Boa parte dessas negociações são feitas informalmente. Se eu pego só votação nominal, tanto que se usa muito discurso parlamentar, que talvez onde você veja as preferências mais livres dos legisladores e das legisladoras. Mas se eu vejo votação, etc., tal, eu estou vendo acordos que já foram feitos antes. Eu estou vendo o resultado final do acordo. Eu não sei como é que foi a divisão. Nesse caso, o parlamento falou não. Não vamos aceitar reconhecer a China, isso vai danificar a nossa indústria e, portanto, bloqueou a presidência da República. Um aspecto que tem sido muito... Aqui vai ficar horrível de ver, nem eu estou vendo, mas eu vou falar mais brevemente. Se a gente pega a ciência política brasileira, o que, que ela tem percebido? Né? Que tem aumentado a polarização ideológica. Mas aí não é rede social, briga entre dois lados. Eles medem o quê? Então, como é que eles fazem para chegar nessa conclusão que aumentou a polarização ideológica? Eles fazem surveys. Surveys são questionários que eles aplicam aos legisladores brasileiros. É uma amostra, não são todos. E eles perguntam sobre as atitudes e as opiniões políticas dos legisladores. E, a partir daí, estima a ideologia dos partidos políticos entre esquerda e direita. E aí, se você percebe essa linha tracejada no meio, é a mediana do legislativo. Vocês têm que lembrar que o legislativo é um órgão colegiado. Então, o que, que importa para boa parte das matérias é ser a maioria do legislativo. Então, eu pego a mediana, que é 50% mais um. E o que, que tem se observado ao longo do tempo, principalmente depois de Dilma II, a distância ideológica entre o presidente da República e a mediana do legislativo tem aumentado muito. Há uma maior baixa, há uma menor, desculpa, coesão entre ideologia do presidente e a sua qualidade.

Lula, hoje o Bolsonaro também teve muita dificuldade de aprovar suas matérias no legislativo. Então está aumentando o grau de conflito entre os dois poderes. Aquilo que se convencionou chamar de presidencialismo de coalizão não existe mais. Então, antes o poder executivo dominava o orçamento. E com esse orçamento ele conseguia forjar maioria e disciplina partidária. Orçamento, cargos, todos a capacidade que o poder executivo tem de distribuir benefícios, né? Isso não estou falando, é normal, estou falando de nada a ver com corrupção, nada a ver com isso, tá? É discussão política, formar alianças, né? E com o tempo, as emendas parlamentares, o que se chamou de orçamento secreto, entre outras medidas, que começam em 2013, elas começam lá em 2013 e vão se desenvolvendo, deu maior poder orçamentário ao legislativo. E esse é o grande poder entre os dois. Quem comanda o orçamento comanda a política nacional. E o executivo tem perdido. Então, é um duplo movimento. Está aumentando a polarização entre os partidos e o executivo está diminuindo sua capacidade de gerir e decidir sobre o orçamento federal. Vocês sabem que 95% do orçamento federal já é comprometido. Então a gente fica brigando ideologicamente, é um partido, é outro, mas eles vão mexer só em 5%. Essa é a democracia, está disputando 5%. O resto é gasto obrigatório. E esse 5%, o legislativo falou, eu vou comer um pedação dele. E conseguiu. E, portanto, a gente tem um movimento que aí sim não aconteceu ainda, mas eu acredito que é possível que tenha algum efeito na política externa. Não nos grandes temas em que há um bom consenso nacional. Por exemplo, alguém vai discutir se o Brasil precisa se aproximar ou fazer cooperação com a China? Não vai. E também ninguém vai falar, ah, vamos virar as costas para os Estados Unidos. Não vai ser nessa toada, mas provavelmente alguns temas internacionais vão ficar bastante mais sensíveis e podem começar a impactar a eleição. Isso em função desses dois fatores. O legislativo está com mais força e a polarização está cada vez maior. E, portanto, está mais difícil para os últimos presidentes da República conseguir manter maioria e aprovar suas políticas no Congresso Nacional. Alguns argumentam que isso é um processo de parlamentarização da política brasileira, quando o Congresso passa a ter um protagonismo maior. E é mais difícil forjar a maioria. E por fim, para finalizar, eu fiz aqui uma breve análise para entender um pouquinho qual que seria essa consequência. O que eu fiz? Eu peguei as notas de imprensa do Itamaraty, que seria a agenda do Poder Executivo. E aí eu uso o R, é um programa estatístico de programação, etc. E filtro quais são os países mais mencionados pelo Itamaraty. E peguei os discursos dos legisladores em plenário, Senado e Câmara, e filtro quais países eles mais falam. Agora eu fiz uma animação que é de 2019 para cá, mas parou em 23, que está legal. Veja só. Enquanto o parlamento mais cita Israel, Estados Unidos e Venezuela, o Itamaraty mais cita China, Angola e Argentina. Claro que você vê que a Argentina está perto, China também, mas olha que interessante, Angola. Em 2023, então as notas de imprensa do Itamaraty são que recebemos a embaixadora de Angola, fizemos um acordo de cooperação, então ele vai noticiando a agenda da presidência brasileira. E Angola está lá no alto. Isso tem um pouco a ver com a volta do Lula ao governo. Mas você vê que o parlamento não está preocupado com isso. Tem a tendência, eu vou atualizar para 26. O que que eu acredito? Que 24, 25 e 26 vai se distanciando cada vez mais as duas agendas. E se isso acontecer, é capaz que a gente tenha um impacto mais significativo do veto legislativo ou da polarização ideológica na formulação, da política externa brasileira. Eu chamo a atenção, por exemplo, o último lugar dos dois lados, Cuba, né? Do ponto de vista econômico, até mesmo hoje diplomático, Cuba não é um ator de extrema relevância para a diplomacia ou política externa brasileira, mas simbolicamente carrega uma enorme relevância e acaba aparecendo
bastante dos dois lados. Mas veja, se para o Congresso Israel está

0: Estados Unidos está em segundo. Na agenda do Itamaraty, ele é super relevante, está entre os 10 mais importantes, mas está bem mais para baixo. Então, eu acredito que eu mencionei no começo da aula, desse segundo bloco, que o legislativo é mais reativo ao executivo, essa pode ser uma tendência que se altere nos próximos anos. E aí, possivelmente, a gente tem uma relação um pouco mais conflituosa entre executivo e legislativo, também na política externa. Mas, basicamente, era isso que eu queria mostrar para vocês, trazer essa discussão. E aí, eu acho que eu fico à disposição para perguntas, né? Tem um tempinho ainda. E, de novo, queria agradecer o convite da organização, a Ania, a professora Carolina, e fico à disposição de vocês. Muito obrigado. Eu vou sentar.
1: Boa tarde, obrigado pela aula, professor. Eu queria perguntar se, nesse cômputo que o senhor fez das leis, por exemplo, internacionais, né, política externa, se a paradiplomacia entra nesse cômputo, se, por exemplo, entre cidades, por exemplo, sei lá, Osasco com alguma cidade da Argentina, como, por exemplo, Buenos Aires.
0: Ah, ótima pergunta. Aí, por exemplo, diferentemente da Argentina, né, a Constituição Argentina de 94, ela permite que as províncias ou as unidades federativas façam política externa. No Brasil, não. Então, nesse cômputo, não entra nada subnacional. Agora, o que que pode acontecer que entraria? Vamos supor. Ah, esqueci de mencionar, aquele gráfico são só iniciativas do legislativo, tá? Não entra o que o executivo faz. Então, vamos supor, eu sou o estado de Minas Gerais e estou fazendo um convênio com o Banco Mundial, que vai envolver empréstimo, etc. e tal. Isso só vai virar política se eu levar para o executivo. E quem vai iniciar, quem vai mandar para o Senado, é o Poder Executivo, não vai vir do Legislativo. Então, por exemplo, aquele caso que eu mencionei de Goiás, das terras raras, não é, digamos assim, legal. Se você é empresa norte-americana, vou investir 2 bilhões em terras raras de Goiás, não é aquele acordo que vai te dar segurança jurídica, não vale, não tem. Mas ele pode servir para fazer o acordo com o governo federal, pode servir para pressionar, pode ter utilidade. Mas naquele gráfico são as iniciativas legislativas. E não entra para a diplomacia, que é um campo bem interessante. Tem rede União Europeia, América Latina, Mercosidade, tem vários exemplos bastante interessantes de acordos entre municípios, mas aí não vira um ato internacional jurídico. Não entra no ordenamento jurídico brasileiro, não fica acima das leis, tem um status bem menos, digamos assim, impactante. Mas o que não significa que os municípios, os estados não façam política externa, né? Mas é, digamos assim, muito mais cooperação do que política externa per se, né? Mas não entra naquele gráfico isso, não. Não está computado. São poucos os municípios que têm Secretaria de Relações Internacionais, né? Geralmente são os municípios maiores. E às vezes tem relação também com o partido político que está no governo, né? Então ainda é incipiente, mas eu acho que os estados quase todos têm já uma estrutura para relações internacionais, que é para isso, para aumentar essa cooperação no âmbito subnacional, né? Ah, eu que agradeço. Muito obrigado pelo convite, foi um prazer. E aí podemos fazer de novo, né? Novas cooperações, fico à disposição e foi um prazer conhecê-los. Se alguém quiser me enviar um e-mail, quiser conhecer mais sobre minha agenda de pesquisa, quiser conhecer lá o Instituto de Relações Internacionais da Universidade de São Paulo, é Pedro Feliu, né? O meu nome e sobrenome, @usp.br. Eu não pus no slide, mas depois acho que a gente consegue passar, né, pro pessoal. E aí, quem quiser, fiquem à vontade para entrar em contato. E eu agradeço de novo o convite e a organização desse curso.

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2: Boa tarde a todas e a todos. Bem-vindos ao Instituto Legislativo Paulista da Assembleia Legislativa do Estado de São Paulo. Reiniciamos os trabalhos com o painel 6, cujo tema é Experiências Legislativas em Governança Climática, Plano Diretor, Políticas Urbanas e Sustentabilidade. A mediação estará a cargo da doutora Rita de Cássia França Teodoro, procuradora da Câmara Municipal de Santos, doutora em Direito, membro da Comissão da Advocacia Pública da Ordem dos Advogados de São Paulo e conselheira da Prolegis. Serão palestrantes a doutora Isabel Celeste Fonseca, a doutora Tatiana Tucunduva Cortese e doutor Ricardo Pedro Guazelli Rosário. Gostaria também de anunciar aqui a presença do nosso colega Fábio Mauro Medeiros, vice-presidente da Comissão de Advocacia Pública da Ordem dos Advogados de São Paulo. E passar a palavra à doutora Rita. Por favor, doutora Rita.
3: Muito obrigada, doutora Dutra. Boa tarde a todos e todas. É uma alegria, uma satisfação enorme estar aqui nesta tarde com vocês. Iniciando última parte, né, da quarta edição do nosso Congresso da Advocacia Pública no Poder Legislativo, e com o painel 6, como o doutor Dutra já falou, né, sobre experiências legislativas em governança climática, plano diretor, políticas urbanas e sustentabilidade. Mas antes de iniciarmos, rapidamente, eu sei que nós estamos já uns minutinhos, eu não posso deixar de agradecer imensamente a doutora Marcilene, a doutora Úrsula e a doutora Tassiane, que estão pela parceria de sempre na construção desse projeto. Doutor Dutra, que está sempre ao nosso lado, e LP Ani, doutora Ani, que está sempre ao nosso lado nessa parceria. A OAB, pela Comissão da Advocacia Pública, hoje aqui, doutor Fábio está representando o nosso vice-presidente, como o doutor Dutra falou. Agradecer à Câmara Municipal de Santos, né, porque ela nos autoriza a estar aqui, eu, hoje, ontem, o doutor Eduardo, que abrilhantou nosso evento com a palestra no painel 3, e ao Sindalesp, que também deu um café da manhã bem generoso e caprichado para nós. E a todos que estão aqui conosco, nos acompanhando nessa tarde, desafio enorme, né, nós falarmos, né, doutores, depois do almoço, mas nós prometemos aqui, eu acredito que vai todo mundo ficar acordado nesse início de tarde, um cafezinho. E hoje nós estamos aqui, esse painel ele vai atravessar o oceano, né, doutora? Nós estamos com a doutora Isabel, que palestra de Portugal diretamente, ela vai falar daqui a pouco. E, então, iniciamos com a doutora Tatiana. Tatiana Tucunduva Cortese, uma alegria imensa, acabei de conhecê-la aqui pessoalmente, mas estudei pelos seus trabalhos, porque fiz o doutorado e minha pesquisa em cidades inteligentes também, bebi da fonte das suas pesquisas, doutora, é uma honra para mim estar aqui nesta tarde ao seu lado e poder conhecê-la pessoalmente, poder presenciar a senhora falando. A doutora Tatiana Tucunduva é pós-doutora em Cidades Globais pela USP, doutora e mestre em Ciências pela USP e possui graduação em Direito. Ela atua como pesquisadora do Instituto de Estudos Avançados da USP, docente e pesquisadora do PPG-CIS da Uninove e professora de ESG e Direito Ambiental da FGV em Direito. É também coordenadora do projeto Rua Resiliência Urbana em Ação e autora de obras fundamentais, como Cidades Inteligentes Sustentáveis e Mudanças Climáticas do Global ao Local. Doutora Tatiana, uma honra estar aqui. Passo a palavra para a senhora.
4: Muito obrigada. Eu que fico contente. Quando a gente sempre fica tão feliz quando ouve alguém dizendo que usou nossa pesquisa, porque o objetivo é esse, né, doutora Rita? Então, assim, agradeço muito a oportunidade ao doutor Carlos, à doutora Marcilene pelo convite. É, fico muito feliz. Boa tarde, pessoal. Ih, ó, estão todos dormindo. Peraí, vou tentar de novo, hein? Boa tarde, gente. Agora a gente, né, pode começar a conversar, mas agradeço a presença de vocês aqui também. A gente sabe que não é fácil a gente conseguir deslocar as pessoas e mesmo chamar a atenção e despertar o interesse para que a gente discuta esse assunto. Ele é tão necessário, mas ainda muito delicado, porque a gente tem que falar de coisas que não são tão agradáveis, né? E eu achei muito interessante quando vocês fizeram o convite de como é que a gente faz para relacionar os diferentes temas e colocar numa mesma mesa planejamento urbano, resiliência climática, governança e as questões normativas. A gente que atua de maneira inter e multidisciplinar sempre tem que se provocar nesse sentido, né? Como é que eu saio um pouquinho do meu quadrado ali, do meu ponto de vista, e de que forma eu consigo entender, ouvir o outro, agregar esse conhecimento. Inclusive, foi assim que a gente, né, teve o nascimento aí do Rua, que eu vou falar um pouquinho mais. Ele colocou a apresentação? Será? Já tá? Tá. Enquanto a gente espera, eu vou falando com vocês. Mas eu vou mostrar um pouquinho sobre o que é esse projeto, né, que vocês já ouviram falar. E o convite que me foi feito, eu tenho 15, né? Vou marcar, porque o professor gosta de falar um pouco. A gente precisa... Oi?
5: Eu tinha esquecido.
4: Não tem problema. Pronto, a gente marca aqui, que aí a gente já recebe o sinal. Mas, na verdade, o meu objetivo hoje é conseguir conversar um pouquinho com vocês e convidá-los à reflexão junto comigo, de que hoje, acho que o grande desafio que a gente enfrenta, de fato, e o doutor Ricardo vai poder depois explorar um pouco mais esse olhar, o doutor Fabrício, a professora Isabel, acho que o objetivo aqui é juntar saberes, né? Mas, na minha visão, não é a falta de conhecimento sobre os riscos climáticos mais. Porque conhecimento todo mundo tem, ou pelo menos tem acesso. Agora, a gente sabe que a população é vulnerável, a gente sabe quais instrumentos de planejamento e gestão a gente tem à nossa disposição. Nessa reflexão, acho que o mais importante é colocar assim, por que que a gente tem tanta dificuldade de incorporar o conhecimento e as normas existentes e disponíveis ao funcionamento, ao dia a dia das cidades? Onde é que a gente consegue entender que a emergência climática ela deixou de ser uma pauta exclusivamente ambiental e ela agrega governança urbana, capacidade institucional, produção normativa, e isso muda o papel do direito. O direito ele não é só, né, o instrumento e a base. Ele tem que conversar com essas outras ferramentas de gestão. E quando a gente consegue fazer isso de uma maneira integrada, a gente realmente avança. Então, a proposta aqui hoje, até eu peço só para passar para a próxima etapa, obrigada, é a gente conseguir trabalhar um pouquinho a conscientização sobre o que é a resiliência urbana. Porque, ao trazer todos esses temas à tona, o que eu destaco para vocês é que a gente vem conversando bastante e trabalhando em cima de um conceito que muitos hoje ouvem falar que é a resiliência, seja a resiliência urbana, a resiliência climática, seja da forma que se aplica. Mas a gente hoje precisa entender o que é essa resiliência. Porque o fato de nós lidarmos com os riscos e com os eventos climáticos cada vez mais intensos e frequentes, percebendo que os nossos instrumentos de planejamento urbano não estão acompanhando de maneira adequada a demanda que surge na sociedade, a gente precisa, de fato, saber o que é que eu preciso fazer para ser resiliente. Mas o que é resiliente, né? Parece muito simples, é um conceito que todo mundo ouve falar e a gente comenta. Pode passar a próxima tela, por favor? Mas eu só destaco para vocês que a resiliência, assim como os principais conceitos que a gente trabalha na área ambiental, ela também ela se define ali no tripé da sustentabilidade. Então, quando eu falo em resiliência, eu falo em resiliência do ponto de vista de planeta. Então, como é que eu trabalho para ter eficiência, para ter recursos, para não lidar com escassez, para evitar desperdícios? Como é que eu trabalho com resiliência do ponto de vista das pessoas? Então, é a situação em que a gente aprende a se adaptar, a se moldar, a responder a alguma situação. E dentro desta adaptação, a gente tem que, inclusive, entender que não é mais... Quando eu comecei a trabalhar com resiliência no clima, isso foi em 2017, e a primeira vez que a gente publicou um trabalho sobre esse assunto, para vocês terem ideia, foi aceito num congresso de psicologia. Não tinha essa discussão dentro do mundo jurídico. E dentro do congresso de psicologia, as pessoas olhavam para a gente falando de resiliência em cidade e falavam... Acho que essas aí estão meio fora de contexto. Mas as coisas foram se entrelaçando de uma maneira, e eu trago esse conceito inicial desde aquela época, que o que a gente costuma usar como exemplo de resiliência? Ah, é aquela situação em que o bambu chinês, vocês já devem ter ouvido isso, né? O bambu chinês, ele se verte ao vento, e quando vem um vento muito forte, faz com que esse bambu ele vá quase até o chão, mas ele tem que ser capaz de voltar. Ele tem que resistir àquele impacto e voltar ao estado que ele estava antes. No caso do que a gente trabalha aqui, voltar ao estado que ele era antes não funciona. Porque senão significa o quê? Que a gente vai continuar vivendo as mesmas situações de desastre, de tragédia, de vulneráveis sendo atingidos de uma maneira desigual. Então, dentro da resiliência urbana que a gente atua, a gente pensa que é sempre o reconstruir melhor do que era antes. Isso não é um conceito inventado, né? Isso vem do Marco de Sendai, que é uma referência internacional, é o principal documento que a gente utiliza para trabalhar com a questão de desastres, que nos apresenta essa definição. O reconstruir melhor do que era antes é o que vai garantir que você consiga melhorar as condições daquele local para que numa próxima eventualidade climática a gente já tenha condições melhores de evitar danos, evitar perdas, cuidar das pessoas que ali estão. Infraestrutura é parte do processo, norma é parte do processo, capacitar as pessoas também é parte do processo, e por isso a importância de um evento como esse. Porque a gente discute e começa a aprofundar questões que antes a gente não olhava com tanta atenção. E o terceiro pezinho ali desse conceito de resiliência é a questão econômica. Porque realmente a gente tem que ter uma previsão do que vai acontecer, como que a gente vai trabalhar essa questão do ponto de vista, aí sim, eu tenho orçamento para lidar com isso? Como é que hoje os municípios estão trabalhando essa história? A gente tem sido muito demandado em relação a como eu começo a olhar para esta situação. Porque eu tenho desastres no meu município, mas eu não sei como eu tenho que gerenciá-los. A gente precisa olhar para todos os itens, não é para uma coisa ou outra. Então, a gente começa com esse desafio. Vamos trabalhar essa conscientização de resiliência urbana para que a gente consiga avançar. Aí sim, pode passar para a próxima, por favor. A gente entra numa questão um pouquinho mais técnica, mas que é fundamental, que é a gente também tem a possibilidade de trabalhar com normas técnicas. Aqui no Brasil, a gente tem a Associação Brasileira de Normas Técnicas, que traz as normas que foram introduzidas pela ISO, né, que é a Associação Internacional de Normatização. E a ISO hoje tem normas com indicadores específicos para cidades que trabalham com cidades sustentáveis, indicadores para cidades inteligentes e indicadores para cidades resilientes. Então, a gente parte já de um princípio onde você consegue ter uma baliza de aonde eu tenho que chegar se eu quiser ser assim considerado. E aí é que a gente vê a quantidade de temas que se sobrepõem. Porque quando eu falo, né, na questão de uma capacidade de a gente aprender institucionalmente o que fazer a partir do momento que o evento climático acontece, eu tenho que pensar em tudo. É mobilidade, é habitação, é drenagem, é como é que a gente vai abrigar as pessoas, cuidar dessas pessoas enquanto precisa. Percebam, são tantos itens e temas que são fundamentais que a gente, de fato, precisa organizar esse pensamento. E aí é que vem a importância dessa governança, né? A gente percebe que, realmente, hoje, o responder rápido a qualquer situação de crise não é o ideal. O que a gente precisa é estar capacitado e saber responder. E para a gente saber responder, eu tenho que conseguir integrar. Mais uma vez, eu chamo a atenção para essa integração, para essa articulação entre o planejamento urbano, entre a mobilidade, entre o orçamento, entre o meio ambiente, entre o recurso hídrico, entre a agricultura. A gente precisa fazer esse convite de diálogo para as diferentes pastas para conseguir entender aonde que aperta para cada um. Como é que a gente divide as responsabilidades? Como é que eu falo em governança de fato sem, muitas vezes, entender que as cidades podem ter planos, podem ter normas, podem ter programas, mas não necessariamente conseguir aplicá-los no momento mais necessário. E aí é que a gente começou, né, dentro dessa relevância e dessa presença dos desastres no nosso cotidiano, é que a gente começou, pode passar para a próxima, por favor, o movimento que começa aí como um projeto há 3 anos, que é o RUA, o Resiliência Urbana em Ação, onde a gente entendeu que todo esse conhecimento, toda essa pesquisa, toda essa parte de sala de aula, de discussão em corredores, em reuniões, colegiados, ele teria que extrapolar os muros da universidade. Então, a gente percebe que muito do conhecimento que a gente produz não chega em quem mais precisa. E para que isso chegue, a gente precisava também abrir as portas para ouvir quem atua na linha de frente. Porque não é a mesma coisa, né? Eu posso ter uma percepção, mas a pessoa que está lá na linha de frente, a partir do momento que seja corpo de bombeiros, seja defesa civil, seja assistência social, a Secretaria de Saúde, o pessoal que atua nas diferentes entidades do terceiro setor, que montam todo aquele corredor de ajuda humanitária, cada um que atua vai ter uma visão específica daquela questão. Então, o que, que a gente fez com o RUA? A gente convidou todo mundo para vir para dentro de um espaço físico, que onde nos, né, a nossa casa, como eu costumo dizer, do RUA, foi a USP, mas por ser uma instituição que recebe todos, que a gente, de fato, conseguiu estabelecer ali o espaço para discussão, mas todos vindo presencialmente, para a gente ter essa troca olho no olho, faz muita diferença, né? E com uma dinâmica programada, não eram reuniões, não era um evento acadêmico, não. A gente aplicou uma metodologia que se chama Design Thinking, que é uma metodologia onde a gente usa muito a criatividade, convida as pessoas a participarem da construção ali de caminhos diferentes, e a gente passou a se encontrar mensalmente com propostas específicas de solução em cada um desses encontros. E esse trabalho ele foi tão bem articulado que, se vocês forem olhar na próxima tela, por favor, vocês vão ter uma ideia só da quantidade de instituições que fizeram parte do RUA conosco. São instituições de ensino, são secretarias de governo do estado, secretarias do município. Nós temos associações e representantes de como é que fala? Ajuda voluntários, perdão, sumiu a palavra, voltou. De voluntários no momento da ocorrência, da mídia, como é que a mídia participa nesse processo? Como é que os profissionais de saúde mental lidam com isso. É, você pode passar de novo. E continua, tá? A gente coloca, faz questão de identificar as nossas parcerias, porque são as instituições que trouxeram todo o conhecimento e se colocaram à disposição para discutir as questões que a gente estava ali provocando. E com base nesse trabalho todo, é que a gente agora chega num momento que nós estamos lançando o primeiro produto, que é o resultado disso tudo que a gente estudou, analisou e propõe aí como diretrizes para que a gente consiga avançar nesse sentido. E esse aqui, o grande desafio, né, foi que de fato a gente tivesse uma linguagem acessível. Porque eu não escrevi junto com mais 34 instituições e muitas pessoas esse livro para que fosse só uma consulta para pesquisas teóricas. Este livro ele foi escrito para gestor público, para tomador de decisão, para agentes do poder público, legislativo, executivo, do judiciário, para que a gente pudesse conversar sobre o assunto de uma maneira simples. Porque muitas vezes o nosso desafio é esse, né? Conseguir se comunicar de uma forma que a mensagem seja recebida. E não só recebida, como a gente tenha retorno também, que a gente possa trocar conhecimento e informação. E aí a gente deixa o convite aqui para todos vocês poderem conhecer melhor o livro. A gente disponibiliza o QR Code para que todo mundo possa baixar. Ele está disponível gratuitamente na Biblioteca de Livros Abertos da USP. E a gente vai ter um evento de lançamento que eu gostaria muito de convidá-los para estarem lá conosco no dia 18 de junho no Instituto de Estudos Avançados da USP. Vai ser um evento muito interessante no sentido de mostrar os principais resultados desse trabalho e conseguir, inclusive, anunciar os próximos passos. Porque todo mundo que participa do RUA conosco já nos procura e pergunta. Fala, bom, mas e aí? E agora? O que mais a gente tem que fazer? Como é que a gente vai avançar nesse sentido? Então, até eu gostaria de agradecer a presença... Já entendi, já sei. A presença dos integrantes do RUA aqui, o Jairo, a Ana Sofia, o Lúcio, que são nossos queridos alunos do doutorado do Programa de Cidades Inteligentes e Sustentáveis da Uninove. Fico muito feliz de vocês estarem aqui conosco. E são pessoas que também, de uma certa forma, dedicam aí as suas vidas para a pesquisa, como a doutora Rita já passou por isso, sabe, né, o que é você se dedicar para uma pesquisa pensando em pesquisa aplicada, como a gente costuma dizer. Esse é o objetivo, é que tudo que a gente traz de conhecimento, de informação e de questionamento, principalmente, é para a gente tentar trazer melhoria de qualidade de vida. Então, o desafio é enorme. Eu espero que, né, esse painel seja só o começo aí de uma conversa mais próxima, inclusive entre as nossas instituições. Já fica o convite aqui, tá? Ricardo, Rita, Carlos. Porque eu acho que a gente precisa, ao máximo, proporcionar esse diálogo e essa troca de tanta informação no sentido de tentar trazer algumas propostas diferentes. Porque do jeito que está sendo feito hoje, a gente já sabe que não está dando muito certo. Então, vamos identificar as boas práticas, como a gente fez aqui. Vamos trocar informações e vamos, quem sabe, né, essa é a vontade que a gente consiga construir um caminho melhor para a gente seguir, para proteger melhor as pessoas que tanto precisam. E me coloco inteiramente à disposição de vocês para que a gente continue essa conversa. Muito obrigada.
3: Muito obrigada, professora Tatiana. Sua fala só demonstra. Obrigada, doutora.
6: Eu agradeço.
3: Sua fala só demonstra a urgência, né, e a importância de falarmos sobre resiliência urbana em diversas perspectivas e o quanto esse assunto ele é transversal, né? De fato, enquanto eu pesquisava, aí um dos pontos que destaquei na pesquisa justamente é que os órgãos não se conversam, né? Saúde não conversa com a educação, e a minha pesquisa foi na área de gestão de dados, e aí como é que eu faço, né, políticas para uma área sem conversar com a outra, e no final sai essa colcha de retalhos e no final a gente não consegue, né, chegar a algo efetivo, né? E aí a gente vê todas essas questões acontecendo e só vemos as pesquisas e tudo mais. E é, assim, é muito rico trazer esse projeto também de conversa com a população, com mais áreas, né? Para que traga essa visão multidisciplinar que é necessário, porque a cidade ela é construída de diversas vertentes, né? E vivemos nela e uma hora é a mobilidade, é a saúde, são os espaços preenchidos, enfim. Eu não vou demorar muito, que a gente já está um pouquinho atrasado. A gente
4: doutora
3: vai.
4: Rita, posso só. Depois eu faço isso para todos. Eu vou pedir até ajuda para os meus queridos alunos aqui. Mas posso deixar na mão do doutor Carlos para que vocês tenham acesso a esse material, o exemplar, né, impresso. Mas todos vocês vão receber aqui o QR Code para poder baixar o livro também, tá?
7: Só para comunicar que eu já disponibilizei no site da Prolegis o e-book.
4: Acessei
7: e já disponibilizei.
4: Isso é eficiente, hein? Muito obrigada.
7: E parabéns, viu? Achei excelente a iniciativa, acho que é por aí mesmo, viu?
4: Agradeço.
7: Não tenho nenhuma dúvida disso. Obrigado.
2: Doutora Tatiana, vou encaminhar a Biblioteca da Assembleia Legislativa para fazer parte do nosso acervo.
4: Fico muito obrigado. Feliz.
3: Obrigada, doutora. Continuando aqui. Obrigada, doutora. Sim, o painel ele fala sobre experiências legislativas e governança climática e está aqui, né? Aqui a doutora Tatiana entrega, né, para nós nesse painel a experiência aqui concreta dessas atividades. Isso é muito para a gente uma alegria e uma satisfação imensa poder ter essa contribuição tão importante neste momento para nós. E dando sequência aqui para. Do nosso painel, vamos atravessar agora o Oceano Atlântico, porque a nossa palestrante está do outro lado do oceano, vem direto de Portugal falar conosco. Boa tarde, doutora Isabel, professora Isabel. Assim, para mim é uma alegria muito grande, assim, quase que indescritível, poder mediar uma mesa com a doutora Isabel. Ela... Fico até emocionada, porque, professora Isabel, uma pessoa muito importante na minha trajetória acadêmica, durante meu período de doutorado sanduíche, quando a gente vai para fora do país, conhece ninguém, não sabe, né? Outro país. E doutora Isabel me recebeu com muito carinho na Universidade do Minho, para me auxiliar na pesquisa, não era minha orientadora, né? E recebeu meu e-mail assim, né? Essa pesquisadora, eu peguei a indicação, mandei um e-mail para a professora, falei qual era a minha pesquisa, ela pesquisava em cidades inteligentes também, e ela prontamente me recebeu no seu escritório, foi assim, me acompanhou com cuidado muito grande durante a minha pesquisa, sou muito grata, e sobretudo ela veio pessoalmente ao Brasil para fazer o exame e me avaliar na minha banca de doutorado. Ela esteve aqui presencialmente e, para mim, não tenho nem palavras para agradecer tamanha honra de tê-la presencialmente na banca. E ainda podia parar por aí, né? Mas ela ainda prefaciou o livro. Então, doutora Isabel, assim, uma pessoa generosíssima, brilhante acadêmica. Eu vou falar um pouco do currículo dela aqui, mas ela transcende tudo isso em ser humano, que ela é excepcional, né? A professora Isabel Celeste Fonseca é doutora em Ciências Jurídico-Políticas pela Faculdade de Direito da Universidade de Coimbra, atua como diretora do mestrado em Direito Administrativo e do curso de especialização em Governança Pública e Direitos Fundamentais na Era Digital, além de ser investigadora do JusGov da Universidade do Minho. E a sua pesquisa é referência em governança pública digital e contratação pública. Com carinho, é um prazer, passo ali a palavra, professora Isabel.
8: Muito boa tarde a todos. Eu espero que me estejam a escutar bem e a ver bem. Eu julgo que estou com alguma dificuldade em falar em tempo real porque a internet parece lenta. Mas já me dirão, eu vou procurar, sobretudo, dar-lhes nota, de como as cidades inteligentes vão sendo construídas, sobretudo em territórios onde as cidades já têm história, onde as cidades já têm património, em cidades antigas, em cidades pequeninas, que são estas cidades, sobretudo portuguesas. Antes de partilhar convosco algumas ideias, deixem-me, sobretudo, saudar com muito afeto, com muita estima, com profunda estima, todos os membros do painel, estimado Dr. Carlos, Dr. Ricardo, estimado. Agora ouvi e associei o rosto aos livros e ao nome. Estimada Rita, muito obrigada pelas palavras, são palavras, enfim, que eu não mereço de todo. Não mereço de todo. Os meus parabéns à doutora Marcilene, permitam-me nela felicitar toda a organização deste 4º Congresso da Advocacia Pública do Poder Legislativo, felicitar pela iniciativa que é longa, é já um projeto maduro, consolidado e estou certa que vai continuar. E saudar todos com muita, muita estima. Eu queria muito dizer-lhes que tinha um PowerPoint para projetar, mas julgo que vou falar sem ele, se me permitirem. Porque ou está aqui, não é? Está aqui. Sobretudo dizer-lhes 4 coisas. Nós estamos a caminho de alcançar uma dimensão muito mais intensa do modelo das cidades inteligentes. Eu venho dar-lhes nota que vivo numa cidade com 190 mil habitantes, é a quinta maior cidade portuguesa, e a verdade é que esta cidade tem já dimensões de inteligência artificial a funcionar para, enfim, gerir a mobilidade, tem já sistemas inteligentes a funcionar para gerir os recursos relativos à água, os recursos relativos à proteção civil. Tem já sistemas inteligentes atinentes à medição da qualidade do ar, do ruído, do ataque das vespas. Então, o que eu lhes quero dizer, e eu pedia para passarem o slide, é que no âmbito da Universidade do Minho, nós procuramos, sobretudo, fazer uma ponte entre a academia e a realidade, e levamos por diante um projeto, o projeto Smart Cities and Law, e procuramos perceber o quanto do direito nos livros se aplica na realidade, o quanto o direito dos livros é também o direito da realidade. E foi com muito espanto que percebemos que a realidade nos surpreende, porque vai muito rapidamente à frente. Vai muito mais à frente daquilo que é o direito nos livros, o direito nos planos, o direito no Parlamento e, portanto, há uma aceleração gigante. Deixem-me muito dar-lhes conta disto. Nestas 4 proposições iniciais que eu tenho para vos apresentar, tenho também 2 realidades que são pontos de partida com as quais temos de conviver e com as quais convivemos, e das quais a professora, na verdade, a professora Tatiana já vos foi dando conta. E é com essas realidades que temos que lidar. Peço para avançarem com o PowerPoint. Estava eu a dizer-vos que eu vivo numa cidade que não é uma cidade muito grande, é a quinta maior cidade, tem quase cerca de 190 mil habitantes e ao lado existe a cidade do Porto. Ambas as cidades foram estudadas pelo nosso projeto e, portanto, pelo nosso projeto no âmbito do JusGov. E o que nós percebemos foi exatamente esta conclusão que avanço. Há sistemas inteligentes, há câmaras, há utilização de decisão algorítmica e a comunidade não faz muito ideia de que estes instrumentos, estas ferramentas, esta aplicação das tecnologias de investigação e estas tecnologias de informação e de comunicação estão efetivamente a ser usadas. E estão a ser usadas sem que, enfim, se faça um estudo, sobretudo um estudo de impacto enfim, para a proteção de dados, sem que se faça uma informação aos transeuntes, a todos aqueles que migram, habitam, vivem nas cidades, e portanto, dar nota de que temos que fazer este diálogo mais frequente entre a comunidade, entre os decisores públicos e entre quem estuda e quem, enfim, fica atento à realidade. Nós estamos, e passava ao segundo slide, portanto, as decisões locais existem já com a aplicação de sistemas inteligentes, e acredito que seja cada vez mais crescente a utilização da inteligência artificial. As cidades são cada vez mais sensorizadas e são também cada vez mais responsivas e responsivas de forma automatizada. E, portanto, devo dizer que isso obriga-nos a pensar em riscos, na minimização de riscos e, sobretudo, na minimização de riscos à luz do que é a decisão algorítmica, mas também à luz daquilo que é, e peço para passarem para o terceiro slide, que é a desmaterialização por completa dos procedimentos, dos serviços, a transformação completa da forma de decisão, esquecendo-se até aquelas que são as preocupações tradicionais das cidades sustentáveis. Julgo que o que quer que seja ou venha a ser mais a cidade no futuro, com mais digitalização, desmaterialização, com mais procedimentos administrativos em linha, com mais interoperabilidade, com mais aplicativos, com mais o que quer que seja de tecnologias de informação e de comunicação, mais utilização de sistemas digitais com a inteligência das coisas e etc., não nos podemos esquecer dos propósitos de sustentabilidade, segurança, resiliência e, sobretudo, enfim, segurança, resiliência, dimensões de cidades verdes, amigas, acessíveis, mas, sobretudo, até aquele aspecto que vou referir a seguir. Eu pedia para mudar o slide, por favor. E o que vou dizer a seguir prende-se muito com um aspecto que a professora Tatiana também lembrou. As pessoas, as cidades são para as pessoas. Não deixar ninguém para trás nestas cidades que queremos construir e que são cada vez mais, enfim, cidades, diria mesmo, digitais, rítmicas em muitos aspectos. A acessibilidade deixou de ser pensada de forma física, ela é sobretudo pensada para ser digital, mas temos de pensar na falta de literacia de tantos, na falta de infraestrutura de tantos, na falta precisamente de conhecimento ou até numa simples impossibilidade de ter um aplicativo porque não se tem um smartphone ou não se tem possibilidade de suportar uma despesa de internet. Portanto, o que quer que sejam as cidades, enfim, não deixar de pensar nos objetivos de desenvolvimento sustentável e as preocupações de inclusão. Inclusão, sobretudo, porque nós temos aqui uma realidade. E eu pedia para avançarmos para o slide seguinte. E o slide seguinte tem muito que ver com os tais factos, as tais realidades com as quais nos debatemos e que são transversais. São, por um lado, as realidades comuns, globais, portuguesas, espanholas, europeias, da América Latina, brasileiras, e que são as questões urbanas. Nós temos cada vez mais uma população a residir em aglomerados urbanos, em núcleos urbanos. Enfim, os estudos dão-nos conta que é possível que a população urbana seja crescente. E uma outra realidade com a qual também temos que saber lidar é o aumento da população idosa, é o aumento de uma população que tem carências na Europa, Portugal, Espanha e Itália. Estima-se que em 2050, 60% da população tenha mais de 50 anos de idade. Estima-se que 40% da população seja população idosa e, portanto, com a aceleração do ponto de vista da mudança das tecnologias, é configurável que esta população que vive nas cidades e, sobretudo, esta população que precisa de uma receita médica, que precisa de uma consulta, que precisa de um acompanhamento, que precisa de se mover de forma especial, tenha de requerer o acesso ao serviço público através de uma plataforma digital. Tenha que, enfim, pedir a receita médica através de uma plataforma ou através de um aplicativo. Tenha de agendar uma consulta médica através de uma plataforma ou de um aplicativo. Tenha de chamar uma ambulância para ir a uma consulta através de um aplicativo. Então, o que eu queria dizer-vos muito claramente é que estamos em risco de vislumbrar que há uma franja da população que pode ficar arredada da cidade. Já não são os tradicionais problemas de sustentabilidade, já não são os tradicionais problemas de mobilidade na cidade, de acesso físico ao serviço público. Já não é o problema de não ter um transporte público, de não ter uma faixa pedestre, de não ter uma ciclovia, é mesmo este dilema da cidade ser mesmo digitalizada na sua totalidade e um quarto da população, ou mais do que um quarto da população, não ter forma de consultar um serviço público, de não ter forma de adquirir um bem público por não saber bater à porta digital do serviço público. E isto também me leva a falar na questão digital como uma questão que nos é imposta, de uma questão que tem a ver com uma realidade que nós não sabemos controlar. A tecnologia de informação e de comunicação, ela é cada vez mais obrigatória no contexto de uma estratégia europeia, e para falarmos no quadro europeu, que se impõe aos estados, aos municípios, e que os mesmos têm de acolher. Por exemplo, no plano europeu, há uma estratégia de criação de um mercado europeu de dados abertos e reutilizáveis que também se impõe às cidades. As cidades têm que ter em funcionamento catálogos abertos de dados. As cidades têm que funcionar de forma digital, em procedimentos conectados e em linha, em plataformas e, enfim, não deixando outra solução, como seja uma solução física para o atendimento. Eu pedia para avançar para o segundo slide, para o slide seguinte, perdão. Mais uma vez, digo, este facto, sobretudo, a vida acontece de forma desmaterializada à nossa volta. O tecido social, as empresas, o terceiro setor, os lares de idosos, as associações, os municípios, os bombeiros, enfim, todas estas entidades que estão também no plano a par dos entes públicos, a par da governação pública, todas estas entidades movem-se nesse plano digital, portanto, através de sistemas de Wi-Fi, com dados abertos, alguns outros fechados, mas sobretudo com dados em grande movimentação e fluxo. Há plataformas, há aplicações para telemóveis, há aplicações que são adquiridas na Google Play, na Apple, iTunes, então tudo é digital. A administração pública tem que também ceder a esse digital. E avanço para o seguinte slide, para vos dizer também dos riscos, explicando, e avanço um bocadinho mais, explicando, explicar que estas estratégias, como disse há pouco, quer para combater aqueles que são os efeitos, enfim, nefastos de viver aglomerado. Os aglomerados consomem muito recursos humanos, consomem muito recursos naturais. As cidades, enfim, elas produzem muitos resíduos urbanos, muitos lixos e, sobretudo, são as cidades que mais produzem, enfim, o efeito catastrófico que faz alterar de forma acelerada o clima. Portanto, dizer o quê? Dizer que estas metas que são, sobretudo, estabelecidas no plano internacional ao nível da Organização das Nações Unidas, estes planos que são traçados, nomeadamente no quadro da União Europeia, eles têm-se aos mesmos níveis. Portanto, há, por um lado, também enfim, os pequeninos municípios a ter que saber adquirir os produtos adequados. Portanto, é aqui que eu queria chegar e peço para avançar para o slide seguinte. Não há volta a dar, nós não podemos tapar o vento com as mãos, também não podemos, enfim, tapar a realidade com as mãos. E, portanto, nós temos mesmo a governação local a adquirir muitos produtos de tecnologias de informação e de comunicação. E está o governador municipal, em Portugal, a Câmara Municipal, a decidir como implementar cidades sensorizadas, como transformar todos os procedimentos que até há bem pouco tempo eram materializados em procedimentos em linha, como criar um chatbot que seja informativo, como decidir em tempo real. E, portanto, era neste sentido que eu vos queria lembrar, também na senda da professora Tatiana, as boas práticas. Nós temos que mapear boas práticas, nós temos que conversar mais os centros de investigação com a comunidade e com os decisores públicos. Eu peço para avançar para um slide seguinte. Temos que conversar mais, porque, por um lado, os propósitos de sustentabilidade, e aqui o conceito de sustentabilidade, enfim, já foi muito explorado, já foi muito explicado, as cidades têm que ser e continuar a ser o mais possível amigas, do ponto de vista ecológico, próximas, as cidades 15 minutos,

estratégia, boas práticas que têm que ser partilhadas, mas cada cidade é uma cidade. Cada cidade é uma cidade e, portanto, os sistemas inteligentes aplicados à gestão da água, à gestão dos resíduos, à gestão da mobilidade, enfim, todos estes aspectos, ou da iluminação, todos estes aspectos podem ser replicados, mas cada cidade é de facto diferente e, portanto, olhar à cultura, ao património, sobretudo à população, verificar o estado de cultura, de pobreza da população, porque ela precisa de ser incluída, ela precisa de ser informada. Portanto, pedia para passar ao slide seguinte, para dizer exatamente deste aspecto e que tem a ver com. Temos, na verdade, na maior parte das cidades que nós estudamos, mesmo que a população ainda não perceba, porque é que tem uma aplicação e essa aplicação compra o bilhete de autocarro, porque existe, de facto, uma forma, uma plataforma onde é possível o evento de demora, próximo ao carro, mas, sobretudo, esta ideia de que nós já conseguimos fazer. Este estudo com previsão, com proposta de decisão, o algoritmo dispara e uma previsão, por exemplo, dos dados do tráfego, do volume de tráfego nas próximas horas, nos próximos minutos, qual é a tendência do fluxo nos estacionamentos. E, portanto, isto leva-me a dizer o quê? E eu peço para avançar ao próximo slide. Nós fazemos em Portugal esse estudo, fazemos essa estratégia nacional para os territórios inteligentes, mas nós temos, sobretudo, de informar, capacitar mais. E vou pedir para passar o próximo slide e o próximo slide também. E para lhes dizer isto, que o atual governo tem uma estratégia montada para conectar os territórios. Uma estratégia que, na verdade, é sobretudo uma estratégia territorial. Mas faltam as pessoas. Faltam as pessoas neste plano de ação para todos os territórios portugueses. E, portanto, pedia para avançar mais uma vez o slide, mais uma vez também, porque eu não vou poder, eu depois partilharei convosco. É aqui que eu queria chegar. Nós temos, de forma crescente, muitas dificuldades em conciliar a implementação das cidades, o acesso aos serviços digitais e, sobretudo, temos dificuldade em saber gerir os dados pessoais. Os cidadãos, na verdade, não têm informação suficiente e, portanto, cedem com muita facilidade os seus dados, o seu nome, o lugar onde habitam, os seus dados mais sensíveis. E esta cedência pode ser de forma direta, com consentimento, mas o maior risco tem a ver com o facto de as cidades serem sensorizadas. E, portanto, é sobretudo as formas de captação de imagem que estão, sobretudo, a assustar-nos com muita frequência. O lugar onde nós estacionamos com frequência, se é junto à sede de um partido político, se é junto a uma igreja, se é junto a uma farmácia, um tipo de medicamento, enfim, que mais se usa. Esta informação levada com as câmaras e a sensorização e os procedimentos digitais e a interoperabilidade é o aspecto que mais me preocupa neste momento, por causa, efetivamente, de uma comunidade que não está suficientemente informada. Portanto,

0: passo ao slide seguinte. É uma realidade, esta que nós temos é do mundo global, um mundo local que quer seguir em tempo real e com ela todas as facilidades que nos dão as tecnologias de informação e de comunicação. E pedia para passar ao slide seguinte, porque entro no tópico final. Estamos cada vez mais perto das cidades, há novos direitos, mas ninguém fiscaliza se o titular dos dados pessoais de facto os exerce. Ao mesmo tempo, se a utilização da inteligência artificial que está a ser feita mantém ou não reservas de humanidade. Como digo, há muitos, enfim, muitas práticas erradas dentro da própria administração pública. É necessário gerir riscos, é sobretudo necessário combater os erros, é sobretudo necessário chamar soft law, princípios, ética, para reforçar quando o direito não é suficiente. E, portanto, avançava mais um pouco. A monitorização dos sistemas de inteligência é importante. É importante investir na infraestrutura. É importante criar hotspots abertos, gratuitos, porque nem todos têm forma de aceder à internet. É importante informar quando se está a fazer recolha, com captação de imagem, com, sobretudo, utilização de dados sensíveis. E pedia para avançar mais um pouco. A tecnologia é cada vez mais colocada ao serviço de todos. Com isso, pode permitir-se mais inclusão dos idosos, é um facto, mais inclusão dos migrantes, mais inclusão de quem visita as cidades, é um facto, e peço para avançar para o slide seguinte. Lembrar que a tecnologia pode servir os propósitos tradicionais de sustentabilidade, poupança na energia. Implementar comunidades locais de energia reutilizável e limpa. Os sistemas LED já não são suficientes, há mais inovação e mais tecnologia. Implementar sistemas inteligentes para gerir a água e prevenir designadamente gastos desnecessários com a utilização da energia. Avanço mais um pouco e pedia para avançar com os slides. Não esquecer os propósitos associados à participação, ao direito à cidade de todos, participar numa votação eleitoral, num orçamento participativo através de um SMS, de um aplicativo. Tudo isto faz parte, mas as pessoas, para exercerem estes direitos, precisam de ser acompanhadas, ser informadas, ser educadas. Avanço mais um pouco e para o slide seguinte. Apelo muito à geração mais nova, à geração, enfim, que sabe de forma muito fácil aceder a uma plataforma, pedir através de um aplicativo o acesso a um serviço, o acesso a um bem, que acompanhe a geração idosa. Sobretudo, há formas criativas de educar, de informar, de capacitar. Eu lembro os lares de idosos e lembro, sobretudo, aquela geração que faz voluntariado, que na base da solidariedade vai aos lares e ensina. Ensina a criar uma password, ajuda a criar uma conta numa rede social, ajuda os idosos a protegerem-se quando cedem os seus dados em tantas formas digitais que usam para no seu dia a dia. Portanto, e as cidades são cada vez mais inteligentes, elas têm que ser também sustentáveis. Se as cidades são mais inteligentes e são cada vez mais até cidades construídas na base da lógica digital, algorítmica, com muitas decisões que são automatizadas. Eu lembro a autoridade tributária que descarrega automaticamente decisões para pagamento de quantias, multas, e faz avançar o processo de execução coercitiva com a penhora de salários, de pensões. Portanto, se as cidades são cada vez mais assim, que não se corra o risco de elas serem desumanas. As cidades são para as pessoas, as cidades são para oferecer qualidade de vida, são para permitir que cada um de nós, todos, desfrutem da cidade, do património, desfrutem dos serviços públicos. Então, que todos possam aceder aos serviços públicos, se eles forem todos desmaterializados, que ninguém fique para trás. Esta é a minha última deixa, que se faça mais diálogo entre a comunidade e as universidades, entre a comunidade e os decisores públicos, entre a universidade, os centros de investigação e a governação pública, para que todos possamos estar atentos às fragilidades, aos novos vulneráveis nas cidades. Todos somos titulares de novos direitos. E um direito que me parece que está a ser esquecido é o direito a ter um atendimento pessoal, um atendimento físico, um atendimento com uma pessoa simpática, uma pessoa física, um servidor público que explica com atenção, com cuidado, com afeto a pessoa que a ele se dirige. Foi assim que eu hoje fui acolhida por quem me acolheu à distância. Eu fiquei detida no trânsito. Eu cheguei tarde, eu cheguei muito nervosa e eu fui acolhida por um grupo de pessoas que me atendeu com tanto carinho e esperou por mim. Portanto, esta é a minha última palavra, que todos possamos fortalecer a humanidade numas cidades que estão cada vez mais a ser transformadas e desumanizadas. A minha gratidão pela atenção de todos. Muito obrigada.
1: Professora Isabel, sempre brilhante, uma aula, né? Ela nos passou aqui brilhantes ponderações, trazendo a perspectiva europeia do que se passa do outro lado do mundo, né? E a gente percebe que está casando, né? Confluindo com o que a doutora Tatiana estava falando mais cedo, a participação, essa nova forma de acessibilidade para todos, e traz a visão que a resiliência precisa, né, também da parte digital. E para não demorar mais, agradecer mais uma vez a intervenção da professora Isabel. Vamos para o próximo painelista, doutor Ricardo Pedro Guazelli Rosário. Ele vem aqui fechando o nosso painel hoje com a sua rara e valiosa, né, contribuição. Professor Ricardo Pedro Guazelli é advogado e biólogo. Ele vem trazer uma visão além da jurídica, né, professor? Possui duplo doutorado e duplo mestrado em direito público e econômico pelo Mackenzie e em meio ambiente e conservação da biodiversidade pelo Instituto de Pesquisas Ambientais do Estado de São Paulo. É especialista em direito ambiental e gestão de sustentabilidade pela PUC São Paulo e atua como professor de direito no Mackenzie. Professor, muito obrigada pela sua presença aqui nessa tarde. Passo-lhe a palavra.
2: Obrigado, doutora Rita. Obrigado pelo convite, a senhora. Obrigado à doutora Marcilene, que também fez o convite. É um prazer, uma honra estar aqui com vocês hoje no 4º Congresso da Advocacia Pública do Poder Legislativo, né? Como que a advocacia pública, né, se relaciona com a governança climática e a regulação democrática no cenário pós-COP30. Então, aproveito para cumprimentar a doutora Tatiana, né, ao doutor Carlos, teve que sair Dutra, ao professor Isabel. Mas vou numa linha um pouco diferente, eu acho, porque, né, quando a doutora Marcelene me fez o convite, eu falei assim: o que que eu posso falar, né? Ela falou assim: você pode falar do que você quiser. Eu escolhi o que eu mais gosto de falar, né? Então, vou começar pensando na governança climática, que apesar de ser um tema batido, né, eu acho que ainda a gente precisa entender muito, porque ele é muito subjetivo na nossa vida. Né? Vamos ser sinceros, né? Principalmente quando a gente fala em crédito de carbono, eu gosto de falar para os alunos: eu vou pegar uma fumaça e transformar ela em dinheiro. É meio etéreo, né, turma? Certo? Né? E aí, começando a falar na governança, né, a professora Isabel colocou a questão das metas, né, 2030 da ONU, e a gente tem que voltar lá atrás, né? Na Convenção do Clima, assinada em 92, na Rio 92. Né, ali começa a nossa governança climática. Não sei se todo mundo sabe, mas isso tem um secretariado, um braço da ONU, chama o UNFCCC, que fica com sede em Bonn, na Alemanha, e a partir daí a gente tem uma radiação, né, de sistemas de governança. O que a gente mais conhece: Protocolo de Quioto, Acordo de Paris. Né, isso é o que tem sido discutido nas COPs. Quando a gente fala nas COPs, né, nas conferências do clima, né, são esses acordos internacionais. Então, felizmente, na última COP lá em Belém, na COP30, eu vi bastante a discussão do artigo 6.1 do Acordo de Paris, que é a volta de um mercado de carbono da ONU, que ele não está mais em vigor desde o Protocolo de Quioto. Tá? Só para vocês entenderem, porque a gente, né, não alcançou as metas de Quioto, mas a gente não conseguiu chegar num novo acordo. Ok? Então, eu quero falar um pouco disso, né? Isso envolve um pouco um sistema de métricas, né? Como que eu vou metrificar emissão de gás de efeito estufa? E aí lembrar que, na verdade, o efeito estufa é uma coisa positiva, certo? Né? Se não fosse efeito estufa, não teria a vida que a gente conhece no planeta, né? É uma camada de gás que envolve o planeta, que faz com que os raios solares entrem e uma parte, né, fica aqui e outra parte vai embora. Por que que a gente tem algum dilema com ele hoje em dia? Porque essa camada está um pouco mais grossa, principalmente por conta de emissão de gases de efeito estufa, por ciclos geológicos, né? E aí a gente está tentando criar soluções, né? As soluções, na verdade, são econômicas, né? A gente usa o direito, imagino que a grande maioria aqui tenha uma relação com o direito, que é um instrumento econômico, desculpa, um instrumento jurídico, para viabilizar uma ferramenta econômica. É isso que a gente faz nessa parte da governança climática, que na verdade pode ajudar toda a outra, né, que foi falado antes aqui, né, pela doutora Tatiana, pela doutora Isabel, né, como que a gente consegue isso, tá? Então, pessoal, foi criado esse sistema de métricas. Como que a gente vai inventariar, né? A academia chamou isso de inventário de emissão de gás de efeito estufa. Não vou ficar entrando no detalhe, tá? Então, primeiro eu tenho que saber quanto que eu emito de gás de efeito estufa, né? E também tenho que saber como que eu capturo esse gás de efeito estufa ou quanto eu mitigo, né? Deixo de emitir. Então, a captura geralmente está caracterizada principalmente por projetos de reflorestamento, de restauração florestal. As árvores vão capturar o CO2, que é um dos gases de efeito estufa, e vão incorporar ele na madeira. Ok? Ou eu tenho a floresta em pé. E aí, aqui eu gosto de falar, né, pensando aqui, né, nos municípios. A gente tem um pouco de floresta em pé nos municípios, ou tem um pouco de mangue ainda em Santos, né, ou em outros municípios litorâneos. Então a gente tem algumas oportunidades em relação à captura ou à manutenção desse carbono estocado, né? E a mitigação, que a gente fala bem menos, né? Deixar de emitir, um exemplo fácil: eu trocar meu carro a diesel por um carro a etanol, né? Eu estou deixando de emitir. Isso é mitigação. Existem mais ou menos uns 140 tipos de projetos de mitigação que a gente não tem nem ideia e nem está no nosso dia a dia, pessoal. Eu acho que, né, pensando aqui no, nos municípios, doutora Rita, foi isso que eu quis pensar um pouco mais, né? Como que a gente aproveita, né, os municípios a incentivarem, Essas tecnologias, ou o que que os municípios, né, ou estão fazendo, né, pensando nas experiências legislativas, pessoal. Então, no âmbito federal, não sei se todo mundo tem acompanhado, a gente tem uma discussão sobre a criação de um mercado de carbono brasileiro, que na verdade deveria ter sido criado em 2010, ok? Porque a nossa Política Nacional de Mudança Climática é de 2009, e nela fala da gente criar um mercado de carbono brasileiro, e a gente está em 2026 e a gente não tem ele criado. Tá? Mas não é por isso que a gente não participa de mercados de carbono no mundo. Certo? Às vezes a gente tem isso também. Ah, não, mas o Brasil não participa de mercado de carbono. É errado. A gente sempre participou do mercado da ONU e também tem mercados voluntários, mercados regulamentados pela iniciativa privada, que se organizou para construir mercados, né, para a gente ajudar nesse combate à mudança climática. Então, hoje, o que mais a turma fala é do VERRA, né? Que, na verdade, ele chama VCS, Voluntary Carbon Standard, né? Um mercado voluntário de padrões. Então, você tem o Gold Standard, você tem o Plan Vivo, tem uma série de mercados, tá? A gente, no âmbito federal, ainda tem algumas coisas a serem conquistadas. Na verdade, tem uma discussão um pouco tênue se o RenovaBio, não sei se todo mundo já ouviu falar nessa legislação, né? É uma legislação que envolve biocombustíveis. Na verdade, na minha visão, ele é um tipo de crédito de carbono, tá? Eu deixar de emitir, né? Eu coloquei metas de redução, principalmente para as distribuidoras de combustíveis fósseis. Enquanto isso, eu estimulo a quem mantém a floresta, a quem produz biocombustíveis, como etanol ou outros, tá? A gente tem, na verdade, na minha visão, esse tipo de mercado. E seria fácil, na minha visão, a gente continuar a ampliar isso, né? Hoje quem regula isso é a ANP, a Agência Nacional de Petróleo, estender para outros sistemas, mas a gente gosta de complicar um pouco. Pensando nos estados, pessoal, a gente tem alguns estados, né, com alguns projetos, na minha visão, mas pouco institucionais, tá? Principalmente projetos de registros de inventário de gases de emissões de gás de efeito estufa. A CETESB tem um registro de inventário de gás de emissões de efeito estufa. Funciona? Funciona. Né? Poderia ser melhor? Poderia. Né? A gente pode, né, pensar em como ampliar. Na minha visão, hoje, o Paraná é o estado que melhor tem um registro público de emissões. Eles têm ali até selos, ouro, prata, bronze. Né? E aí, a partir disso, ele traz uma série de incentivos. Que é isso que eu acho que o município tem que pensar, principalmente. Né? Como que eu vou conceder incentivos para quem reduz a emissão de gás de efeito estufa, né, ou deixa de emitir, ou captura. E os incentivos, geralmente quando a gente pensa em incentivos, a gente pensa sempre em incentivos tributários, que nunca são os mais fáceis, né? Ou na verdade é o oposto, né? São sempre os mais difíceis da gente conseguir. E não tem só incentivos tributários, pessoal. Podem ter outros incentivos. Podem ter incentivos ambientais. Ah, eu tenho um processo de licenciamento ambiental e o meu projeto poderia ter uma prioridade de análise. Por que não? Né? Ou outros processos que eu possa ter com o poder público, ou outras necessidades que eu, como empresa ou como pessoa física, posso ter com o poder público e posso ser incentivado em relação a projetos que tenham relação com a questão do clima. Né? Eu acho que a gente tem que pensar um pouco nessa linha. Tá? Pensando em municípios, também alguns municípios têm, né, políticas aí municipais de mudança climática ou mecanismos efetivos. Mas o que eu tenho visto principalmente, na verdade são bem poucos. Na verdade eu conheço só dois, vou ser sincero com vocês. Um, numa linha de taxa, né, que eu acho que é totalmente o oposto da que a gente deveria seguir, e a nossa política nacional de mudança climática está indo para um mercado de carbono no sentido de taxar, né, trazer impostos, não incentivos, e eu sou totalmente contrário a isso, tá? Mas a gente tem um município, não sei quando vocês têm acompanhado, o município do Rio de Janeiro tem feito uma política municipal de mudança climática que tem trazido bastante benefícios para o município. Tá? Então, acho que a gente tem que pensar principalmente nesses pontos. Tá? E aí, aqui, num evento dos procuradores, né, eu tenho convivido bastante com vocês, e às vezes a gente tem um pouco de medo. Né? Porque é isso, assim, eu estou vendendo crédito de carbono, o que que eu estou vendendo? Né? E acho que com razão, os procuradores, eles têm o um medo, né? Se eu estou vendendo o patrimônio público, né? Faz parte dele, né? Faz parte da responsabilidade do procurador zelar pelo patrimônio público. Mas eu não estou vendendo patrimônio público, bem longe disso. Né? Na verdade, eu estou vendendo uma cessão de direitos. Se pegar qualquer contrato de compra e venda de crédito de carbono, é uma cessão de direitos. Então, imagine, eu tenho uma floresta e na minha floresta eu tenho um estoque de carbono. Né? E quanto vale isso hoje? Depende, vai depender do mercado. Eu não vou vender a floresta. Eu vou vender o estoque de carbono que tem lá. Então, a gente tem que desmistificar isso um pouco nas procuradorias. Né? Porque, de novo, é um tema árduo. É um tema subjetivo. É um tema muito técnico, ambientalmente, na engenharia. E a gente do direito, a gente entende outras coisas. Né? A gente tem que estar mais junto dos agrônomos, dos biólogos, de outros engenheiros, que vão traduzir, né, o engenheirês, o biologês, para o juridiquês, e a gente consiga fazer essas operações, que muitas vezes ficam ali paradas em cima de uma mesa, numa boa, por falta de conhecimento, por um, né, vamos dizer, será que eu estou vendendo um ativo público? Eu não estou, bem longe disso. E a gente está discutindo isso há no mínimo 20 anos, 25 anos, quase 30 anos, e você vê muito pouco caso, né, de projetos públicos que envolvam crédito de carbono. E poderiam ter milhões, e todo esse dinheiro, esse recurso, poderia ser aplicado na resiliência climática, né? Na proteção, na conservação dos rios, da vegetação, dos morros. Né? Então a gente tem que pensar um pouco em como concatenar tudo isso. E na segunda parte aqui desse do tema, além da governança, né, é para a gente falar do plano diretor, de políticas urbanas, sustentabilidade. E, na verdade, isso está totalmente concatenado. Né? Quando a gente pensa nesses aspectos, o ideal é a construção de uma política pública municipal visando a sustentabilidade. Então, criar instrumentos, se a gente pensar aqui na cidade de São Paulo, pelo que eu tinha entendido inicialmente, a gente ia estar lá na Câmara Municipal. Né? Aí vocês me enganaram e me trouxeram aqui na Alesp. Não sei se todo mundo conhece, no plano diretor da cidade de São Paulo, tem um instrumento que chama CEPAC, né? Um Certificado de Potencial Adicional de Construção. Né? Como funciona isso? Eu estou numa região, e o que eu posso construir de prédio naquela região é, sei, 10 andares. Mas eu vou ajudar um projeto, sei, urbano, público, e aí eu posso ter adicional. Em vez de eu construir 10 andares, eu vou poder construir 20 andares. Né? Então, na verdade, o crédito de carbono, ou não só o crédito de carbono, né? Poderia ser um crédito de biodiversidade ou um crédito de sustentabilidade. A questão é que esses dois outros tipos são um pouco mais complicados da gente mensurar. Né? Felizmente, os engenheiros matemáticos conseguiram trazer uma contabilidade, vamos chamar assim, para o carbono. Né? Quanto vale uma arara, um IP rosa, um IP amarelo? Né? É muito mais subjetivo. E a gente tem essa dificuldade no dia a dia. Mas eu acho que a gente consegue construir instrumentos legislativos para aumentar a preservação, né? Contribuir com o combate à extinção de espécies, a ter mais resiliência climática, a tirar pessoas que estão em áreas de risco e terem uma moradia sustentável, pegar essas áreas de risco e transformar elas em áreas, né, mais preparadas, como foi falado aqui, por esses instrumentos legislativos. Né? Então, eu acho que seminários, eventos como esse, então, são excelentes. Né? E a gente tem que ter cada vez mais para criar esses entrosamentos, criar realmente essa discussão, conhecer as boas práticas, como foi falado aqui também. E, claro, né, depois o que importa, né, pôr a mão na massa e criar esses instrumentos. Então, era isso que eu gostaria de falar para vocês. Gostaria de agradecer o convite novamente e me colocar à inteira disposição. Muito obrigado.
1: Quero agradecer profundamente ao doutor Ricardo, pela transversalidade do tema que trouxe aqui conosco e pedir aqui para quem está nos acompanhando online e não viu, mas quem está aqui, precisei sair, tive um problema de saúde agora, não quis trabalhar, doutor Ricardo, peço desculpas que não consegui acompanhar toda a explanação. Quem tem rinite, vem para São Paulo, tem ataques de falta de ar, né? Peço desculpas a quem está aqui, porque precisei sair aqui durante a explanação, doutor. Peço mil perdões, doutor,
2: Tranquilo.
1: Mas o tema...
3: Fica tranquila que a gente presta atenção.
1: Obrigada, doutora. Vou assistir toda a explanação depois, porque também a minha é um tema muito caro, falar sobre cidades, porque a minha pesquisa, eu faço parte do grupo de pesquisa cidades, direito ambiental da cidade, nós estudamos essas questões pontuais que o professor Ricardo nos trouxe aqui e que converge com o que a doutora Isabel trouxe, que a doutora Tatiana trouxe, e nos traz essa visão, né, da complexidade urbana. Não é só o plano diretor, né? A gente fala muito de plano diretor, né? Mas tem todas essas vertentes que devem ser analisadas e essa importância dessa acessibilidade não só física, como apontou, né, a doutora Isabel, mas também a acessibilidade digital, essa preocupação. Quero também registrar, pedir desculpas do doutor Dutra, que ele teve que também se retirar para levar o colega ao aeroporto. E o nosso painel estava previsto para o doutor Fabrício Soler estar aqui conosco, né? Então, para deixar registrado, ele mandou essas sinceras desculpas. Ele, assim como o professor Naline ontem, ele teve um problema, uma intervenção durante o trajeto da residência dele para cá. E ele não pôde comparecer, pediu para registrar as desculpas, né, as sinceras desculpas dele, nesse painel, que a gente esperava que ele estivesse aqui presente. E, pelo adiantado da hora, quero agradecer também a atenção de todos vocês aqui que estão nos acompanhando e quem está acompanhando online. Mais uma vez, obrigada,
2: obrigado,
1: professor Ricardo, obrigada, professora Tatiana. Obrigada, professora Isabel, que está do outro lado nos acompanhando. Muito sol por aí, aqui nós já estamos de blusa. Muito obrigada por sua brilhante aula, nossa sincera gratidão. Tornou o nosso evento, essa quarta edição internacional. Isso deixou registrada a importância desse evento, o quanto ele está atravessando, né, e crescendo cada ano que passa nas suas edições. Um sonho que começou lá atrás, tão pequeno, está já alcançando outros continentes. Sim, por favor, doutora.
3: Professora Isabel, eu vou aproveitar então e fazer um convite aqui ao vivo para que vocês também participem conosco do RUA. Será uma oportunidade muito interessante de troca, de aprendizado com o que vocês têm desenvolvido aí. Eu conheço muito bem a professora Paula Santana, gosto muito dela, que é da tua colega, né? E será uma alegria, assim como todos vocês aqui, tá? O RUA, ele convoca, não é só convite, não, porque a gente precisa muito de mais pessoas pensando e refletindo aí sobre como é que a gente pode tornar as coisas melhores. Então, depois a gente entra em contato. Obrigada.
0: Muito obrigada. Será um prazer e uma honra. Sou a Tatiana.
1: Muito obrigada. Só um minutinho que a doutora Marcilene ainda, só segurando mais um minutinho esse painel, a doutora Marcilene vai entregar os mimos. Depois a gente manda para Portugal o mimo, doutora Isabel. A doutora Marcilene se comprometeu a levar pessoalmente, hein?
2: Vamos junto. Hein?
1: Finalizando aqui o painel, só um minutinho. Por favor, registrem a presença ali no QR Code, no formulário para certificação, que ao final, a partir dessa presença, que vão ser feitos os sorteios dos livros que nós temos aqui. Vou finalizando, em alguns minutos vamos dar início ao próximo painel. E último, advocacia legislativa e a implementação de políticas climáticas. Aguarde mais um pouquinho e já iniciaremos. Muito obrigada, boa tarde.
4: Estamos num lugar, olha, lindo. Eu vou tentar participar de uma aula de surf. Lisa, será que eu consigo?
5: Certeza que você consegue.
6: Com a
5: uma boa instrução, com cuidado e com informações de segurança, você consegue fazer, minimizando o risco de se machucar.
4: É isso. Valeu, gente. Valeu, Alex Esporte.
6: Ativa de Laranjal Paulista. Fiz mestrado na PUC de São Paulo.
7: Começa tudo de novo.
6: Imagina.
7: Agora vai.
6: Boa tarde a todos. Mais animado. Boa tarde. Nossa última mesa, né? Vamos animar. Já passou aquele temido horário do almoço, pós-almoço, né? Então já, a gente já acordou, já tomou um cafezinho, já. Então eu vim substituindo o Dr. Ricardo Teixeira, sou Taciane de Fátima Moraes, sou procuradora legislativa de Laranjal Paulista e sou mestre pela PUC de São Paulo em Direito Administrativo. É uma honra estar aqui nessa mesa e nós vamos tratar nesse o tema desse debate será Advocacia Pública Legislativa e a Implementação de Políticas Climáticas. Então, de início, eu quero registrar o meu agradecimento em especial à doutora Marcilene, que não poderia deixar de nominar aqui, a doutora Rita e a doutora Úrsula, que a gente incansavelmente tem proposto a melhor forma de tentar auxiliar nesse congresso. E, sem dúvida, é cada vez mais um sucesso. E quero registrar também o agradecimento à Comissão de Advocacia Pública da OAB de São Paulo, à Comissão Cultural da OAB também, e bem como o ILP também. A doutora Anne também agradecer nominalmente. Também quero agradecer tanto a Proleges, o SELEG e a ANPAL também, que estão apoiando esse congresso. E lembrar também que vai ter um sorteio ao final, então fiquem até o final, que a gente vai fechar com chave de ouro com a doutora Daiane.
7: Até o final.
6: A gente já vai ter que ficar, vocês também vão ficar aqui de castigo. Então, vai ter um sorteio de livros ao final, não esqueçam. Bom, como o tema principal do congresso, né, além do nosso tema aqui, principal da nossa mesa, é a questão pós-COP, eu pensei em fazer uma dinâmica diferente aqui da mesa. Vou desafiar um pouco os palestrantes e vou fazer uma pergunta para cada um. Então, cada um vai ficar livre ali para fazer a sua exposição e também responder uma indagação e uma reflexão com relação aos dados que nós tivemos na COP30. Um dos dados incontestáveis vindo da COP foi que a média global atingiu a marca de 1,55 graus Celsius, acima dos níveis pré-industriais. Então, diante dessa questão, eu trago aqui para primeiro palestrante o Dr. Antônio Henrique Gabriel. Ele é advogado, especialista em direito público, professor universitário e consultor jurídico na área de administração pública municipal, com pós-graduação pela Escola Paulista de Direito e mais de 15 anos de atuação estratégica em gestão pública. Então, doutor Antônio, eu faço o seguinte questionamento. O que o senhor acha de quem faz uma espécie de negacionismo para esse aquecimento global diante desses dados científicos?
8: Bom, boa tarde a todos, doutora, obrigado pela deferência. E gostaria de parabenizar ao ILP pela iniciativa. A agenda global de hoje é a preocupação ambiental. Nós estamos com um cenário muito grave no mundo. Para termos uma ideia, notícia dessa semana, o número de mortos na Europa, o ano passado, por conta do calor, é um número extremamente expressivo. Nunca o Reino Unido teve o aquecimento que teve nos últimos tempos. O Comitê Climático dos países que compõem determinou várias regras com relação a trabalho, climatização de residências, E aqui no Brasil, recente pesquisa da Unicamp, recentíssima pesquisa. O calor mata mais do que o frio. É impressionante isso, né? É algo impactante, né? Porque existem campanhas para o recolhimento de agasalhos, mas não existem campanhas com relação ao calor. E o calor, pesquisa científica atual, mata mais do que o frio. 4 pessoas morrem mais de calor do que de frio. E a professora que estava falando de Portugal, ela falando sua preocupação com os idosos. E quem mais morre de calor são os idosos. E as cidades não têm uma preocupação e a rede de saúde não acompanha isso. Portanto, o ILP e o Congresso, ele está na vanguarda da situação atual, do que ocorre. Não há, e não vejo, e já encerrando um pouco o meu insight sobre o assunto, né, uma preocupação muito vertiginosa por parte da gestão pública em âmbito nacional com relação a isso, sobretudo os municípios, são 5 mil municípios, poucos municípios possuem agenda 21, agendas de trabalho em pautas ambientais, a Secretaria de Meio Ambiente geralmente fica relegada lá numa salinha do lado ali, não tem voz ativa, e esse tipo de evento, e eu agradeço pelo convite, me gera um entusiasmo e uma alegria de poder estar com vocês, com pessoas tão gabaritadas da academia, pessoas tão experimentadas. Eu me sinto aqui extremamente lisonjeado de estar aqui compondo a mesa junto com vocês. Mas o trabalho é árduo e eventos como esse aguçam e fomentam o nível de conhecimento sobre o assunto para levarmos nos lugares de onde saímos. Para as câmaras, para as assessorias legislativas, para o executivo, para as empresas. Eu trabalho há muito tempo na advocacia empresarial e essa preocupação, essa agenda é uma pauta que os clientes têm cada vez mais em suas empresas. É triste falar, não por consciência, são poucos aqueles que têm, é triste eu falar isso, tá? Porque consciência ambiental, ela gera mais lucro, diversidade gera mais lucro, então se tem uma preocupação nesse sentido. Mas se assim for, que seja essa onda que tenhamos que fazer e aproveitar pragmaticamente isso para implementar em todas as relações que forem necessárias. Obrigado.
6: Agradeço, doutor Antônio, pelas palavras e passo agora a palavra ao doutor Marcelo. O doutor Marcelo, ele é procurador do município de Bertioga, São Paulo, advogado e consultor nas áreas de direito ambiental e urbanístico, é doutor em direito ambiental internacional e mestre em direito ambiental pela Unisantos, especialista em processo civil pela PUC São Paulo e autor do livro Improbidade Administrativa Ambiental. Então, dentro do contexto da COP30, doutor Marcelo, o relatório final da conferência, ele estipulou o objetivo global de mobilizar 1,3 trilhão até 2035 para o financiamento climático. Qual é o principal desafio do procurador do município para garantir que as verbas internacionais de financiamento climático da COP30 sejam aplicadas na ponta, sem desvios? Uma provocação.
2: Mas que pergunta difícil, hein? Trabalhar na administração pública brasileira não é para amadores, viu? Bom, primeiro, muito boa tarde, muito obrigado, Assembleia Legislativa do Estado de São Paulo, minha querida amiga doutora Rita de Cássia, pelo convite, a Ordem dos Advogados do Brasil, enfim, a todos, aos componentes da mesa e todos os presentes. É uma pergunta muito delicada, porque, veja, como isso fazer? A Constituição brasileira, ela tem, por exemplo, no âmbito do município, 2 rubricas obrigatórias, que é investimento em 25% em saúde e 18% em educação.
9: e uma das maiores, e nós temos uma das piores educações do mundo. E eu, como sou procurador de município, eu sei que o problema não é falta de dinheiro. Então, assim, mecanismos de governança, escolas de governo e uma fiscalização absurda, com dinheiro literalmente carimbado. Isso precisa ter. Veja, esse é um tema muito delicado, o sistema de controle, porque a Constituição, quando a gente olha para ela, eu gosto muito de uma frase que o ministro Eros Grau usa, que a Constituição ela não pode ser interpretada em tiras, aos pedaços. A lógica da Constituição ela é inscindível. E quando você olha para a Constituição, você percebe que, ao adotar o princípio republicano, ou seja, da coisa pública, ela... controle de constitucionalidade, legalidade nos poderes, o Ministério Público integra isso, enfim. Então, tem uma série de mecanismos de controle. Mas, apesar de todo esse sistema idealizado, a gente percebe que é muito difícil a efetivação. Então, diminuiu-se com alguns mecanismos, tentam-se diminuir. Um problema muito sério, eu estou só explicando isso aqui para tentar justificar a dificuldade desse mecanismo, né, de como ficaria para você esses investimentos ficarem restritos a isso. Em 2014, sobreveio uma lei que é o marco regulatório das organizações sociais. E isso era um problema seríssimo no âmbito dos municípios, porque os projetos que eles apresentavam, eles nunca entregavam. E isso era, não todos, claro, mas um número significativo. Isso era um problema muito sério, porque as organizações sociais sérias, elas padeciam desse problema, né? Ficavam com essa rotulagem de que isso era um artifício para desvio de recurso público. Tem uma série de mecanismos lá dentro dessa legislação, quando você olha para ela, que cada ordem de despesa, que é o ordenador de despesa, tem que ter um parecer nesse sentido, ele tem que ser responsável para isso, tem que ter notas, certidões. Mas o que a gente vê na prática, em regra, não é isso. Então, voltando agora e direcionando, feito essa construção, a utilização de recursos públicos, e aí que sejam de origem privada, internacional que seja, mas na administração pública brasileira exigiria um sistema de controle extremamente rígido e vinculado às atividades que são desenvolvidas, com aprovação de projeto, prestação de contas contínua, para que pudesse tentar, de fato, isso chegar ao destino para qual foi idealizado, né? Eu acho que é isso, porque não tem muito o que fazer, você precisa de um sistema de controle e assim, publicização de tudo, porque isso é uma coisa bastante importante, que tem que ser, isso tem que ser, ficar em portal de transparência, que o dinheiro, aonde foi canalizado, a prestação de contas, isso tem que ser aberto, porque eu acho que é importante, porque tem a sociedade civil, que é destinatária final desses benefícios, né, da proteção ambiental, porque é um direito difuso por excelência, pode auxiliar nesses mecanismos de controle também. Eu acho que é isso.
6: Certo. É a gente pegar um pouco da teoria para trazer para a prática, né? Porque leis ambientais e verbas, a gente sabe que a gente tem, né? Porém, a gente tem que ver na prática isso se efetivar.
9: Eu me lembrei aqui, doutora, desculpa interromper, mas eu acho que um exemplo clássico disso... A doutora Rita foi minha colega de procuradora do Executivo. Hoje ela foi para um outro patamar, né? Está no Legislativo. Brincadeiras à parte, nós nos conhecemos há muito tempo. Um exemplo clássico de sucesso na gestão de recursos, de aplicação de recursos, é aquele fundo de direitos difusos previsto no artigo 13 da Lei 7347 de 85, que é a Lei da Ação Civil Pública. Aquele dispositivo, por que que dá certo? Porque quem fiscaliza aquilo é o Ministério Público, não é isso? E é, a pessoa que recebe aquilo tem que ter juízo, né? Para dar um direcionamento diferente do que deveria. Então, eu acho que esse é um exemplo bastante claro, né? Isso, eu trabalho com a ação civil pública um dia sim e o outro também, há muitos anos. Então, eu entendo, eu vejo bem isso. Então, eu acho que esse é um exemplo emblemático de como se consegue, porque lá, à medida que você tem uma parcela desse fundo de direitos difusos para aplicação em programas ambientais, por exemplo, você tem que ter uma prestação de contas extremamente rigorosa do que de fato você fez aquilo. Porque, obviamente, quem não fez aquilo vai sofrer diversas sanções pelo uso inadequado, destinação errônea, enfim, por conta desse dinheiro, que é um dinheiro público, né, de interesse público primário, né, que é o que é a maior implementação, e não ter essa confusão entre interesse público primário e secundário dentro da administração. Isso talvez seja um dos maiores desafios dos procuradores, do executivo, do legislativo também, porque essa mescla, essa simbiose é uma coisa, digamos assim, espinhosa.
6: Ótimo exemplo, e é por isso que enriquece nessas trocas, porque a gente vai lembrando que, apesar dos pesares, né, de a gente morar no Brasil e a gente ter algumas questões espinhosas, a gente tem alguns exemplos ainda que efetivamente funcionam, né? Então, para fechar aqui com chave de ouro algumas palavras da doutora Daiane que eu vou questionar, mas só para vocês entenderem a dinâmica, porque eu estou bem ansiosa para ver aqui a fala que eles já prepararam anteriormente, mas para fechar com chave de ouro, só para dar uma instigada aqui, uma pergunta na doutora Daiane. Ela é nossa procuradora legislativa, é doutoranda em ciência política, mestre em direito, especialista em gestão pública municipal, procuradora do Legislativo do município de Américo Brasiliense, atua também como consultora jurídica, socióloga e professora em universidades. Recebemos a doutora Daiane Fanti. E o tema do contexto da COP que eu quero trazer é com relação ao compromisso firmado globalmente em relação a todos os compromissos firmados ali na COP, né? Porém, lembrar do desmatamento zero até 2030, que é um desafio para a realidade, né? Se a gente pensar que 2030 está aí, né? Para fins de questões de desmatamento. E, doutora Daiane, o parecer do procurador legislativo, ele deve ser mais formal ou ele deve seguir as diretrizes da COP, por exemplo, essa questão, e barrar projetos que violem essas metas e diretrizes?
10: Boa tarde a todos. Agradeço que ainda estejam aqui. Espero que permaneçam. Se não ficar, a gente tira o nome do sorteio e não ganha o livro, né? A gente é bem, bem democrático aqui. Então, antes de responder a pergunta, queria rapidamente só agradecer pelo convite do painel. Poder estar aqui mais uma vez, né, participando do evento. Eu gosto demais desse evento que a Prolegis apoia, junto com a ILP. Então, é sempre muito importante. Tem um tempo para estudar, faço alguma coisa, né? Então, estamos aqui depois desse convite cortês, né, e delicado, a gente está aqui cumprindo o nosso papel. O presidente manda, a gente faz. E parabenizá-la, doutora, também por esse cargo, por essa função, por esse caminho que você tem agora como presidente aí nos próximos 2 anos. Conte comigo para o que precisar. Agradecer também como organizadora do evento, né, estando na condição de organizadora aqui, doutora Úrsula também, doutora Tassiane, que acompanha o painel. E antes de responder a pergunta, que eu vou me reservar o direito de responder dentro da minha fala, porque eu acredito que a minha fala vai responder um pouco isso, eu quero fazer uma reclamação a organização do evento, porque o Dr. Ricardo não faria isso com a gente de forma alguma. Então, vocês, né, jamais, colocado ela aqui foi traiçoeiro, porque ela veio com uma pergunta aqui que não estava combinado.
6: Ela já tinha estudado em casa. A Marcilene que falou, ela falou assim, eu vou ver se ela estudou mesmo, você faz a pergunta.
10: Pois é, eu percebi isso. E a hora que eu falei para ela, por que você está perguntando? O que você vai perguntar para mim? Ela falou, espera para ver a sua vez. Então, assim, a coisa tá complicada. Então, só agradecer realmente a todos, fazer também aqui uma deferência em nome da doutora Marcelina, que agradecer os demais procuradores legislativos que estão com a gente, compõem, doutor Zé Carlos, doutora Mônica, servidores também do Legislativo que vêm até aqui, a Nayara, estão sempre aí com a gente, e a minha esposa, Renata, que está me acompanhando, sempre acompanha, porque ela quer ver se eu estou aqui mesmo, ela quer ter certeza, né? Ela fala, vai ter transmissão ao vivo? Não, então eu vou. Aí chegou aqui, eu falei, eu até tinha transmissão, nem tinha, não precisava ter vindo, enfim, mas agradeço sempre. Então, eu vou devolver para você a palavra, para que o doutor possa falar, né? Doutor Antônio Henrique, depois o doutor Marcelo. E aí, na minha fala, eu prometo que eu não vou responder, mas aí eu finjo que eu respondo. Tá bom? Obrigada.
6: Só vai enrolar, tá?
10: Exatamente, essa é a proposta.
6: Bem lembrou a questão de presidência, né? Que foi passado o bastão aqui, nossa eterna presidente da Prolese, para a Marcilene também, que está fazendo um ótimo mandato. E eu volto a palavra, então, ao doutor Antônio. Agora vocês podem relaxar, que agora já é a parte que vocês já estudaram.
10: Viram a estratégia, né? Você viu a estratégia. Agora eu devolvi, dá tempo de eu pensar o que eu vou falar. Entendeu?
8: Tá. A doutora fez uma estratégia daquela, quem sabe faz ao vivo, né, doutora? Muito bem. Tá.
6: Para ver se está todo mundo acordado também, porque daí já, né, começa a ficar tenso com a resposta do palestrante, né? Pode ir. Acho que um slide tem... Tá.
8: Ah, tá.
6: Ele vai colocar o slide. Ah, lá.
8: Ótimo, ok. Pode passar para o próximo slide, por favor. Tá. Como eu havia falado anteriormente, o número de mortos na Europa em 2024, 62 mil. 62 mil pessoas morreram por calor na Europa. O Comitê Climático do Reino Unido falou, nós não estamos preparados para isso. Nós, olha, apaga a luz porque não há o que se fazer para fazer essa gestão. E o que mais impressiona é que há uma negação por parte de alguns com relação a esses dados. São dados científicos, são estudos, são processos de diversas academias que convergem para os mesmos dados, né? O mundo está ficando inóspito, o mundo está aquecendo. Nós estamos tendo menos previsibilidade com relação às estações do ano. Aqui em São Paulo, como eu falei, é um absurdo. Você sai de manhã com o paletó, com colete, à tarde você tira, fica só de gravata, depois chove, inunda tudo, depois de calor, à noite você liga o ar-condicionado, não há previsibilidade. Minha esposa, por exemplo, é de uma região do Paraná, de Maringá, Londrina, e o meu cunhado, ele é técnico agrícola. Nessa região, e para quem não sabe, o estado do Paraná, porque citaram no painel anterior, é um estado que tem uma experiência ambiental, de certificação muito interessante, e no oposto disso, com relação ao desenvolvimento econômico, o estado do Paraná é o segundo estado produtor de soja do Brasil, o primeiro é o Mato Grosso. No estado do Paraná, as estações do ano, que eram super bem definidas, não são mais. Não são mais. A produção com relação à agricultura não consegue ser mais previsível, né? Então, você tinha estações do ano muito bem definidas, um frio bem definido, né? Em junho, julho, hoje não é mais isso, né? Então, 62 mil pessoas mortas na Europa. No Brasil, 6 mil anos. Estudo da Unicamp, recentíssimo estudo publicado na revista PLOS Climate. 646 municípios foram estudados. O calor mata mais que o frio. É impressionante isso. Eu, quando vi isso, eu falei, não, eu quero ver. Eu vou ler, eu quero ler de novo. Não é possível. O calor mata mais que o frio. Sobretudo as pessoas mais idosas. Então, esse é o contexto que nós sabemos. Rio Grande do Sul com muita água seca, Foz do Iguaçu, às vezes você vai ver cataratas, não tem água, ou tem água demais. O mundo, como diria Renato Russo, anda muito complicado. Tá difícil. Né? Mas, o que o próximo slide? Minha experiência é muito voltada de assessoria, no aspecto tanto assessoria jurídica, municipal, assessoria de parlamentares, e já há um certo tempo eu trabalho com empresas que têm relações com o poder público. Eu não saí do poder, do direito público. O direito público é a minha gênese. Eu devo tudo ao direito público. comecei na Prefeitura de Guarujá como auditor tributário, depois diretor de arrecadação, secretário de governo no município de Suzano, secretário de planejamento e gestão financeira, assessor jurídico do município de Ibiritiba e também assessorando empresas. Toda essa análise da questão ambiental, pela minha humilde ótica, me fez refletir sobre um livro que eu tive o contato lá nas primeiras aulas de Direito na Faculdade Católica de Santos, na Unisantos.

do que nós estamos enfrentando agora para a produção legislativa, que é o objeto do encontro. O papel dos procuradores, de assessoria, de produção legislativa, de aconselhamento e também de extensão de serviços à comunidade. Ontem eu estava ouvindo um painel de um procurador do município, uma procuradora, se eu não me engano, que ela falou que as audiências relacionadas ao município de São Paulo para a formação do plano diretor eram compostas com procuradores. Os procuradores lá estavam para assessorar, esclarecer, tirar dúvidas, né? Então, essa teoria do professor entre fato, valor e norma, ela se contextualiza muito bem com o que nós estamos falando, né? O fato, o mundo está derretendo. O mundo está derretendo. Mas não só isso, todas as consequências que nós temos, países. Guarujá, por exemplo, que é a cidade de berço onde exerci boa parte da minha atividade profissional e também lecionando nas duas faculdades que lá existiam. Hoje, salvo engano, acho que só tem uma faculdade de direito lá. Guarujá, tem um desabamento há uns anos atrás que várias pessoas morreram. Várias pessoas morreram. Rio de Janeiro, sempre acontecem os mesmos fenômenos. Ilhabela, os mesmos problemas. Novela agora das 8, das 9, né? Novela das 9? Primeiro capítulo da novela, superprodução, inundação em São Paulo. É verdade. São Paulo, cidade que quando chove é de açúcar ou de papel. Derrete, para tudo, trava tudo, inunda tudo. Dependendo do nível de chuva que tiver em São Paulo, no Brás, você tem que andar com botas. E quem é mais antigo vai lembrar disso, doutor Marcelo? Botas 7 léguas. Então, esse é o fato que se tem hoje. E é um desafio, tanto para o executivo, quanto para o legislativo, quanto para os procuradores, quanto os advogados que trabalham assessorando empresas ou aqueles que têm relação com o poder público. E esse fato, ele deve ser valorado, que é a axiologia jurídica, na casa do povo. E é simbólico esse encontro ser aqui, né? Porque todo o poder emana do povo, que o exerce diretamente através dos seus representantes. Diretamente, com Demas. Diretamente, orçamento participativo, a professora que estava lá em Portugal falou isso, né? Orçamento participativo, a participação popular. Né? Ou através dos deputados, senadores, vereadores. E no campo da axiologia é que vem os maiores embates entre o desenvolvimento, entre o ambientalismo, entre a preservação. E muitas vezes a sociedade civil não consegue se articular para falar, olha, desenvolvimento sim, a qualquer custo não. Porque não adianta eu ter belas rodovias se não tem gente para andar nas rodovias, porque vão morrer. Né? Não adianta eu me preocupar tão somente hoje em fazer grandes acordos internacionais de maneira unilateral, se daqui a alguns anos as pessoas não vão existir mais. Então é uma reflexão dentro desse contexto, porque a axiologia, que é o valor, ela impõe essa reflexão e isso sobrecai. Né? Isso acaba convergindo para a análise de cada um de nós, quer seja assessorando uma empresa, quer seja dando um parecer num processo de lei. Ou falando não, professora, falando o não para o deputado, para o vereador, para o prefeito. Né? Que às vezes a gente o jurídico sempre é o núcleo duro dessas instituições. Né? Onde está o projeto? Está no jurídico. Ah, e o jurídico? É o jurídico. É o jurídico que vai dar a segurança para você exercer a sua atividade parlamentar, executiva, e vai garantir dentro desse cenário a vivência intergeracional. E depois vem a norma, né? Então, fato, valor, norma. O país, o mundo está derretendo. Axiologia, conflito de interesses. Empresas querendo desenvolvimento, mas nós defendendo a legalidade, tá? Nós que estamos defendendo também esses valores para as gerações futuras. E nós que temos que nos unirmos para ter encontros como esse para oxigenação. Eu saio do encontro desse levando o quê? Para as empresas que eu assessoro, falando, olha, olha lá, hein? Veja bem, hein? Prestem atenção. Vocês já têm estudos no sentido que uma agenda mais plural, uma agenda ESG, é uma agenda que gera lucros. Tem estudos que já demonstram isso. Mas não só isso, isso é bom para você, é bom para o seu filho, é bom para todo mundo que está. A Constituição, sabiamente, no 225, né, falou que incumbe ao poder público. E quando o poder público está previsto aqui, não é só o poder executivo, é o poder público como Estado, sociedade.

0: sociedade politicamente organizada. Sociedade, conceito de primeiro ano de faculdade, né? Sociedade politicamente organizada. E quem compõe a sociedade? Todos nós. Não é só um dever do executivo, tá? Pelo contrário. Sociedade civil tem uma participação superativa nisso. Pode passar para o próximo slide, por favor. E falando desse fato, eu, com a devida vênia e com muita humildade de fala, reputo que a questão ambiental, ela tem um sistema chamado multiportas. Porque ela advém do vereador que atende o morador ribeirinho que não tem mais. Não tem mais peixe para pescar, porque construíram o Belo Monte e os peixes não existem mais. Mas ela também advém dos conselhos municipais do meio ambiente, dos conselhos de desenvolvimento das regiões metropolitanas. Ali no Alto Tietê se fez uma reunião muito legal, muito bacana, para ajudar a preservar os mananciais. De lá saiu uma proposta legislativa super bacana, super antenada. Ela advém também do morador comum. E ela advém também da assessoria. A assessoria, muitas vezes, ela tem uma visão, participando de simpósios, seminários, que o vereador não pensou, que o prefeito não pensou e que você pode colocar um molho ali, dizendo, olha, isso aqui está um pouco fora de moda, não é isso que se faz no mundo. Isso aqui vai dar um problema, isso vai gerar uma improbidade. O livro do professor Marcelo, Com a Devida Vênia, é uma das coisas mais primorosas que eu já tive a oportunidade de ter acesso, relacionar improbidade com questão ambiental.
1: Ele está sendo gentil.
0: Não, é verdade. O livro, para quem não conhece, é uma tremenda oportunidade, é um livro incrível. Improbidade e questão ambiental. Totalmente antenado com o que acontece. Tá? É uma obra incrível, de bojo, né? De bojo. Então,
1: Obrigado.
0: imagina. Então, esse sistema ambiental, na minha modesta opinião, ele é multiportas, né? A questão de como que essas demandas, como que esse fato chega até a Casa de Leis e como que ele vai sofrer a influência da axiologia do valor, teoria do Miguel Reale. Caramba, um outro documento super importante, isso independe de quem é religioso ou não, tá? O Papa Francisco, a segunda encíclica dele, ela está recheada de questões ambientais, recheada de questões do cuidado do lugar onde nós vivemos, que é a Terra. Cuidar bem da casa. É o que se fala na encíclica. Cuidar bem da casa. Cuidar bem da casa. Que é a casa? Nosso planeta. Então, sendo um sistema multiportas, várias serão as demandas. Tá? E essas demandas serão canalizadas onde? Nós estaremos. Quer você esteja assessorando uma empresa, quer você esteja dentro do poder público, executivo ou legislativo. Com relação às experiências que eu tive nesse sistema multiportas, eu posso falar do município de Guarujá, da Agenda 21, em 2012. Nós conseguimos fazer uma mobilização da sociedade e os três setores, uma visão mais clássica, né, que é o Estado, o empresariado e também a organização da sociedade civil, e fazer uma carta, um documento, um termo de compromisso para o desenvolvimento da cidade até 2034. Como que queremos a cidade de Guarujá até 2034? Compromisso. Tá? Nós sabemos que normas ambientais, a gente volta à efetividade, o cumprimento, em que pese o fato, e é um fato relevante, que a cada 3, 4 anos muda o governo. Isso é difícil. É super difícil manter a política nesse sentido. Pode avançar para o próximo slide, por favor. Questão ambiental, o Supremo já falou que é uma questão de competência comum, portanto, os municípios podem legislar sobre isso também. O professor Ricardo, que nos antecedeu, falou dos créditos de carbono. Até eu iria falar um pouquinho sobre isso, mas ele foi muito brilhante na fala. Então, municípios, ousem. Vocês podem complementar a legislação se ter ideias com relação a isso. Tá? Mas eu queria focar isso mesmo, nesse slide número 4, para já convergir para o final da minha fala. Hoje existe um ferramental muito bacana, muito legal, que pode ser utilizado e deve ser utilizado por todas as esferas do poder. Tanto pelo executivo, pelo legislativo, como pelo judiciário, quando estiverem no auge da sua função administrativa ou executiva do Estado. Ou seja, quando o executivo faz uma licitação, o legislativo ou o judiciário faz, eles fazem isso no auge da função administrativa e estão submetidos ao regime jurídico imposto à administração pública. Ou seja, são obrigados a licitar. Ponto. E a Lei 14.133, que é a lei de licitação, e aqui eu tenho professores muito mais tarimbados do que eu, a professora, o professor. Essa lei traz uma série de ferramentas que já foram apresentadas nesse congresso por alguns dos painelistas, mas eu quero ressaltar e reforçar isso. A lei de licitação, seu artigo 11, diz, ó, que a licitação ela tem que objetivar como princípio a sustentabilidade. E no âmbito de uma licitação feita pelo Poder Legislativo, por exemplo, isso já afeta a nossa atividade, onde eu posso, ao analisar o parecer, ao analisar um pedido, onde eu posso verificar se isso está sendo cumprido ou não. Se lá no DFD, documento de formação de demanda ou requisição, se tem alguma preocupação sobre a questão ambiental. Se lá no ETP, no Estudo Técnico Preliminar, se existe sim uma reflexão sobre isso, tá? Onde vai descartar o cartucho da impressora? Onde vai se colher, por exemplo, o óleo do veículo? Se o veículo que está sendo comprado pelo legislativo é um veículo híbrido ao invés de um veículo a combustão, se a lâmpada é uma lâmpada LED ou não, se o papel a ser utilizado na palestra é reciclado ou não. Então eu posso, e aí um detalhe, segundo a minha humilde ótica, eu não vou substituir o mérito administrativo, eu não vou substituir a decisão da compra, mas eu posso, no meu parecer, devolver para a unidade requisitante e falar: vocês pensaram nisso? Eu não vou falar: olha, eu fiz uma pesquisa de mercado e a motorização ou o sistema de propulsão MIREV é melhor que o HREV, que o híbrido. Não, porque isso não compete a mim. Mas eu vou apontar, porque a lei ampliou o rol de responsabilidade dos procuradores. E isso nós temos que estar atentos, né? Hoje o procurador, num parecer, ele pode ser responsabilizado. Ah, mas o procurador ele não requisita. O procurador não pede, não faz especificação técnica. Não. Por isso, ao analisar o ETP, verifica se ele tem essa observação do artigo 11, por exemplo. Se o ETP contempla isso, se tem, por exemplo, o ciclo de vida do projeto. Tá? E, caminhando já para o final, eu gostaria que fosse para o slide 6 e depois o 7 para encerrar. O que pode ser feito no âmbito do legislativo, e o nosso papel é muito importante, né? Me incluo de forma indevida, tá? Mas me incluo como profissional da área do direito público. O que pode ser feito? Então, por exemplo, o Judiciário Paulista fez uma semana de conciliação super inovadora, super interessante. Me recordo que em Guarujá o professor falou sobre o fundo, que é uma experiência super bacana. Nós não tínhamos dinheiro para fazer as ações ambientais que o município precisava, mas tinha um fundo. Mas esse fundo é um fundo dos direitos difusos. Esse fundo não pertence ao Guarujá. Mas se o dano ambiental acontecer em Guarujá, por que que não? Parte desse fundo não pode voltar para o Guarujá. E eu achei isso na época, o professor Hélio Lopes, que era o secretário de Meio Ambiente, achei isso sensacional. Vamos pedir. O máximo que pode acontecer é um não. E ao apresentar isso para o Ministério Público, havendo dano ambiental no município do Guarujá, quando houver a recomposição disso por parte daquele que fez o dano, esses recursos retornam em barco que o município não tinha. O município não tinha. A doutora Rita estava no Guarujá nessa época, né? Não tinha barco. O município que tem mananciais que precisa. Não tinha um barco, a Secretaria de Meio Ambiente. Não tinha um veículo 4x4. E foi uma sacada super inteligente, onde não se tirou dinheiro do bolso para fazer a gestão ambiental. Então, o desafio, próximo slide, por favor, tá? Judiciário, conciliação ambientais. Executivo, municipal, regulamentar a relação dos créditos do carbono. STF, permite que, e o artigo 23 da Constituição, é competência comum, né? Espero não ter errado o artigo de memória, competência comum, tá? E o legislativo? Protagonismo disso. Escolas do legislativo pode ser um berço fecundo para a discussão disso, tá? Fecundo. Por fim, no próximo bloco, encerrando a minha fala, para não monopolizar a palavra, tá? Doutora, por favor, nem sei se eu excedi o tempo ou não, mas por favor, me puxe aqui a orelha, eu chute a minha canela, tá? No próximo slide, por favor. Uma sugestão de agenda programática de coisas para serem pensadas no legislativo, na Câmara, ao assessorar um deputado, ao assessorar um vereador, tá? Que eu, procurador ou assessor jurídico, poderia pensar nessa agenda? O que estaria mais na minha à minha mão, estando no legislativo? Poxa, a gestão da Lei 14.133, isso está na minha mão. Isso está na minha mão. Isso eu estou dentro do poder legislativo na parte administrativa. Eu posso verificar o que já foi feito em âmbito federal. Existem muitas instruções normativas do governo federal que ajudam muito. Só o cuidado é adaptar isso para a realidade da sua câmara, da cidade que você está. Tem muita coisa já feita, já estudada. Por quê? Porque o âmbito federal é um âmbito muito grande. Então eles pensam em várias coisas que talvez o seu município, talvez a sua entidade não tenha, tá? Fortalecer os condemas com relação a possibilitar que eles estejam na Câmara, que eles estejam dentro da escola do Legislativo, trazê-los para dentro dessa atividade, tá? E ter esse contato mais próximo, tá? Com o fato, que é onde eu volto à fala da teoria tridimensional do fato e valor e norma. Estar atento a isso. Questão ambiental não é só questão relacionada a quem mora lá na Amazônia ou aquele ribeirinho que vive o Caiçara. Não. Aflige a todos nós. São Paulo é um exemplo disso, tá? Então, para não monopolizar a fala e até permitir e permear que outros possam externar o conhecimento, tá? Eu gostaria de agradecer mais uma vez pelo convite, doutora Rita, tá? E é uma honra estar aqui e passo a palavra à doutora Tassiane. Obrigado.
2: Pode ter certeza que a honra é toda nossa, doutor Antônio. Obrigada pelas falas. E eu fico encantada nesses eventos que, como a doutora Daine falou, parece que está combinado, né? Mas na maioria das vezes não tem nada combinado e uma fala complementa a outra, enriquece a outra e sempre a gente sai com muito conhecimento. Muito obrigada. E também quero passar então as palavras do Dr. Marcelo.
1: Bom, vamos lá. Eu vou tentar ser o mais objetivo. Desculpa. Eu vou tentar ser o mais objetivo possível para a gente poder não se alongar, vocês não ficarem cansados e eu dividir o tempo com a minha colega ali. Bom, vamos lá. Então, eu, na verdade, vou propor uma reflexão aqui de qual é o papel estratégico dos procuradores legislativos na construção de políticas climáticas eficazes, né? Especialmente aí no âmbito do Estado. Bom, vamos lá. Então, duas questões que eu proponho aqui, né, para a gente poder pensar sobre elas. Como os procuradores legislativos podem contribuir para políticas climáticas eficazes e quais os desafios da institucionalização da pauta ambiental no âmbito do legislativo municipal e estadual? São questões centrais que não são fáceis de serem enfrentadas, mas eu acho que a ideia do Congresso, um pouco, é também enaltecer o grande papel e o relevo do papel da advocacia pública legislativa nesse contexto, né? Então, assim, os procuradores legislativos, como é que eles podem construir isso? Então, eles podem contribuir de forma decisiva, de cara, para essa construção dessas políticas climáticas eficientes, por uma condição fundamental, que é o controle de legalidade e constitucionalidade dos atos do poder público. Eles estão na base da estrutura normativa, institucional e fiscalizatória do poder legislativo. Então, isso é uma atividade central que pode já a advocacia pública legislativa, ela já começa então a enaltecer o seu papel com essa atividade que é uma atividade reservada a ela enquanto instituição de Estado, tá? Só eu fiz uma cola aqui para não me perder no que eu quero fazer. Então vamos lá. Então, o primeiro ponto aqui que a gente pode falar, então, é sobre esse assessoramento técnico no controle preventivo de constitucionalidade, né, que os procuradores fazem das leis e atos normativos do poder público, né? Então, ver essa compatibilidade das proposições legislativas com a Constituição nos municípios federal e do estado, respectivo estado, e no estado com a Constituição Federal. A questão da adequação dessas legislações com a política nacional de mudança do clima, que é fundamental. O federalismo cooperativo, ou seja, de integração, né, e não Porque o nosso federalismo, o federalismo brasileiro, ele, e eu não tenho tempo aqui para a gente poder falar disso, mas os colegas sabem, ele é um federalismo diferente, diametralmente oposto ao federalismo americano, porque aqui lá foi um processo de força centrífuga, né? Ou melhor, centrípeta, e aqui foi centrífuga. Então, houve uma distribuição do poder da União que fracionou para os estados no Brasil. Lá eram 13 colônias que se juntaram para formar um poder único, mas os estados mantiveram muita força. E esse federalismo cooperativo no Brasil, ele precisa ser enaltecido exatamente para essa dar as mãos, né, na construção de um ponto comum, especialmente por se tratar de um direito difuso por excelência, que pertence a toda a sociedade. O direito difuso, ele pertence a todo mundo e a ninguém ao mesmo tempo. Você não consegue estabelecer um titular único desse direito. E nesse contexto, União, Estados, Municípios e Distrito Federal precisam, então, nesse federalismo cooperativo, dar as mãos para atingir esse objetivo, exatamente como está a determinação no artigo 225, tão bem citado aqui pelo meu amigo Dr. Antônio. Muito bem. Então, compete à Procuradoria Legislativa, de cara, qualificar juridicamente, então, esses projetos de lei, mecanismos de governança, né, que são fundamentais nesse processo, né, proteção de áreas verdes, a questão da... que eu citei da questão da gestão de resíduos, em que tem 92% de área de preservação ambiental. Bertioga, é isso. Dos 5 patrimônios nacionais ambientais, Floresta Amazônica, Pantanal Mato-Grossense, Zona Costeira, Serra do Mar e... Zona Costeira, Mata Atlântica, Serra do Mar, Pantanal e Floresta Amazônica. Bertioga tem 3. Então, o nível de restrição lá é gigantesco. E lá tem um problema de gestão de resíduos. E agora você está tendo que, recentemente, o Ministério Público ajuizou uma ação civil pública por conta desse consórcio, né, digamos assim, dos todos os municípios da região metropolitana da Baixada Santista. E Bertioga, obviamente, vai se desvencilhar disso, porque ela está fazendo já há bastante tempo o seu gerenciamento de resíduos adequadamente. Mas a implementação dessas legislações, que tem que ser colocada em prática exatamente de caráter preventivo, tem que passar necessariamente pela advocacia pública legislativa, nos processos e nas legislações no âmbito municipal. E exatamente em razão da previsibilidade na legislação municipal, que passou pelo crivo da advocacia pública legislativa há muitos anos, que nós temos uma gestão de recursos de resíduos lá bastante eficiente. Bertioga hoje, graças a Deus, é um modelo, e a CETESB enaltece isso, não sou eu que estou falando. Tá? Muito bem. Então, esse papel importante, eu acho que é muito mais do que importante, é fundamental da advocacia pública legislativa exatamente para isso. Então, esse controle preventivo, então, de constitucionalidade, o auxílio, né, com a questão da fiscalização de legislações ambientais já existente. Tá? E aqui entra um ponto fundamental, que é o seguinte: as rubricas orçamentárias que são direcionadas à proteção ambiental. Né? Então, os planos plurianuais, a questão da LOA, né, da lei orçamentária anual, esses fundos ambientais. Então, assim, quando isso passa pelo crivo da advocacia pública legislativa, os procuradores legislativos, da mesma forma que o doutor Antônio aqui enalteceu com base na lei 14.133, que a lei de licitações no artigo 11 estabelece um comando que deve se olhar como diretriz à sustentabilidade, na análise dessas leis fundamentais, eu imagino, e eu acho que isso é fundamental, essa sugestão, né? Porque aí, obviamente, é uma decisão política, mas de critérios de sustentabilidade que tenham, pelo menos, uma destinação de recursos para essas políticas que devam ser abarcadas pelo poder público, né? Também com olhos lá no 225, porque, veja, incumbindo-lhe, o artigo 225 fala isso, né? O dever, né, de preservar e protegê-lo para as presentes e futuras gerações. Então, isso é uma imposição, é um mandamento que a Constituição fala. Tá? Bom, só que um grande desafio que isso exige da advocacia pública legislativa, e eu entendo isso exatamente por ser advogado público do Poder Executivo, mas a advocacia pública legislativa, é como você institucionalizar essa agenda ambiental no âmbito do Poder Legislativo. Isso é muito difícil, porque essa pauta climática, para muitos, né, ela é tratada como um tema periférico, né, de segundo escalão. Então, ouve-se muito falar de ODSs, né, de questão climática, essa história toda, e que ela fica condicionada a uma vontade política do momento. Tá? E voltando lá para a região do litoral, é um exemplo claro dessa questão, da importância de olhar, e aí o legislativo, junto com o executivo, tem uma importância ímpar nesse processo todo, por exemplo, do ponto de vista de ocupação irregulares, né, em áreas de preservação ambiental, e isso é importante que tenham esses projetos que já proíbam essas ocupações e ações concretas nesse sentido. E aí o papel da advocacia pública legislativa é fundamental. Voltando como exemplo, como eu disse, lá no litoral, eu acho que todos aqui devem lembrar daquele desastre horroroso que aconteceu em 2022, dia 18 de fevereiro. Eu me lembro claramente da data, porque é aniversário da minha esposa. E aí, aquelas chuvas que causaram aquele desastre absurdo em São Sebastião, que morreram um número absurdo de pessoas lá dentro. E viu-se aquelas ocupações naquela questão nos morros durante anos. E aquilo era uma tragédia anunciada. Então, por mais que isso esteja específico, eu acho que essa proposição, quando virem esses assuntos, a Procuradoria Legislativa precisa, na verdade, eu acho que não é ela que define, obviamente, o direcionamento político, mas ela dá o substrato legal e constitucional e o alerta, obviamente, para que isso deva ser respeitado, né? Até porque, numa situação dessa, a pergunta é o seguinte: bom, mas de quem é a responsabilidade? Aí não fica ninguém. Então, eu sei o que eu estou falando porque eu estudei muito e escrevi sobre improbidade administrativa. Então, aquela desgraça que aconteceu naquilo, quem é o responsável pelo não fazer, né, em que se deveria ter sido feito, tá? Então, só que isso é um desafio porque há uma fratura ou uma cisão entre a visão técnica institucional da Procuradoria Legislativa, que obviamente olha como deve ser para o interesse público primário, não é isso? E algumas vezes, né, que o parlamento olha em determinado momento que aquilo não esteja, porventura, alinhado com o espectro político que queiram dar o direcionamento. E isso é um desafio bastante significativo e delicado, né, da advocacia pública legislativa nesse sentido, mas eu acho que isso é um papel que ela não pode abrir mão disso. E isso é fundamental para que isso fique consignado e registrado, até por conta de cumprir essa obrigação difusa aí do artigo 225. E eu já estou encaminhando aqui para o meu final. Então, o procurador legislativo, nesse caso, ele é um agente estratégico nessa transformação institucional, nessa mudança de concepção, né? E o papel, mais uma vez, dele não é de substituição da decisão política. Isso sempre tem que ser respeitado, né? Mas o que que o procurador legislativo faz? É qualificar juridicamente o quê? Garantir segurança normativa e promover coerência institucional, tá? Contribuindo para essa legislação climática que ela fique, né? Não apenas como uma declaração de intenções, né? É, letra morta, promessas vãs, como queiram, né? E se torne, sim, um instrumento efetivo de proteção da vida, do território e, obviamente, das presentes e futuras gerações. Então, eu acho, finalizando, que o papel da advocacia pública legislativa é fundamental na construção desse espectro normativo com vistas à agenda ambiental, especialmente nessa questão climática e potencializado pelos alertas que vieram pós-COP30. Desculpem me alongar, mas era isso que eu tinha que colocar aqui. Muito obrigado.
2: Excelente, doutor Marcelo. E uma palavra que ficou dando eco aqui na minha cabeça, na fala, foi assim, esse desafio dessa pauta climática é um tema para alguns periférico, né? Então, assim, eu assistindo uma palestra sobre o tema, eu ouvi uma palestrante falando assim, eu faço a minha parte, eu gasto pouca água em casa, já reutilizo, eu separo o lixo. Aí na minha mente veio, gente, mas a minha família também sempre separou o lixo, porém no meu município atualmente não tem, não passa a coleta seletiva. Então, assim, às vezes nem para conseguir cumprir o nosso papel, que já é pequeno, a gente não consegue, né? Que dirá, né? A nível maior.
1: Só um último apontamento. Essa previsão do artigo 11 da lei 14.133, que mudou a 8666 de 93, ela começou a ser construída há muitos anos atrás por uma colega que é a doutora Tereza Vilac, na AGU, né? Colega, inclusive, do doutor Fábio, que é da Procuradoria da Fazenda Nacional. A AGU é formada em 4 carreiras. E a doutora Tereza Vilac, né, Fábio? A AGU tem um manual de licitações verdes há anos. Que isso, nas licitações do governo federal, isso já era imposição. Então, quando fizeram isso, o trabalho dela, na verdade, é que norteou isso. E começou, e obviamente, com absoluta razão. Então, essa visão, porque o poder público tem um poder de compra gigantesco. E ele influencia nessa questão dos reflexos ambientais. Imagina a Secretaria do Estado, Secretaria Estadual de Educação de São Paulo comprando papel para as escolas. Quanto ela compra? Um estado como São Paulo. O papel vai ser reciclado ou não? Percebe? Então, isso tem o detergente que vai ser usado, o sabão é biodegradável ou não é? Então, essas exigências que são colocadas são fundamentais e aí entra, sim, a Procuradoria Legislativa para opinar nisso. Desculpa.
2: É um trabalho conjunto, mesmo de formiguinha, mas que leva a uma visão completa. E, fechando com chave de ouro, a doutora Daiane, ela vai fazer umas piadas, porque ela também tem um pouco de... já dá uma animada, né, no final aqui. Então, fechando com chave de ouro, tem a palavra, doutora.
3: Obrigada, doutora Daciane. Estava conversando com você mesmo, doutora Marcelene, né? A gente tem que ter sempre um plano B, né, doutor Marcelo? Tudo errado no direito, a gente fica no stand-up. Então, tem que ir pensando sempre nisso. Vou pedir para colocar a apresentação. Enquanto o pessoal vai colocando, só quero fazer um agradecimento institucional, que eu sempre faço nos eventos, à mesa diretora da Câmara Municipal de Américo Brasiliense, que não só nos induz, né? Sempre está... Falo que empurrando até para a gente participar de eventos, está sempre dando suporte, não só no sentido de incentivar, mas também financeiro para a participação desses eventos. Então, eu não falo que todas as gestões da Câmara sempre teve essa preocupação, que a Procuradoria estivesse inserida sempre em eventos que possam agregar e trazer qualidade para a construção de melhores pareceres e melhores instrumentos ali. Então, agradeço à mesa diretora aqui, deixo registrado, né, a minha satisfação de poder atuar ao lado desses parlamentares que alguns, de fato, fazem diferença na vida de muitas pessoas. Eu vou colocar lá, eu tentei fazer com a maior fonte possível, porque como eu não enxergo, imaginei que vocês também não enxergariam, né? E continuo não enxergando, tanto que eu vou seguir aqui, mas acredito que vocês consigam ir acompanhando por aí. Bom, eu acompanhei ontem, né, as palestras, as falas, e hoje fiquei aqui escutando, tanto que a Tassiana falou, você quer falar? Eu falei, eu quero ser a última, porque eu estou começando a ficar nervosa, angustiada. E depois que o doutor Marcelo falou, aí piorou. Porque o que eu estou pensando é assim, ele fechou dizendo assim, ou seja, é muito simples. Vocês, procuradores legislativos, podem nos ajudar a resolver essa questão. São vocês, né, que vão trazer. E aí, eu, desde o início, estava pensando muito como. Né? Como que a gente pensa isso? Então, a ideia da minha fala é trazer um pouco a atuação das procuradorias legislativas em pequenos municípios, porque a realidade do Estado de São Paulo, que é onde eu imagino que está a maior concentração de pessoas que estão acompanhando esse evento hoje, né? Dos 645 municípios, 79% tem menos de 50 mil habitantes. Uhum. Né? E eu não sei precisar em percentual, mas desses 79% aí, quantos são procuradorias únicas? Que é o meu caso, né? Então, hoje lá a procuradoria está fechada. Para eu estar aqui, procuradoria lá, né? Deixou de estar atuando nesse dia. Então, a gente não tem colegas, dois, três, quatro procuradores, uma estrutura, né? E quando a COP acontece, me parece muito, e essa é uma sensação que eu tenho em diversos painéis, eventos que eu participo, é a maciça maioria dos municípios brasileiros, e aí estou falando do estado de São Paulo, um dos mais ricos, imagina, né, que são os outros, são constituídos de procuradores legislativos como eu, únicos, no sentido de estou sozinha lá para fazer esse trabalho, atender pareceres de todos os tipos, né, trabalhar lá, dar parecer em licitação pública, também projeto legislativo, tratando de meio ambiente e ainda atender os que vêm chorar na porta que estão começando a ter crise de ansiedade. Então, a gente faz meio que um trabalho, né, total ali. E será que quando se estabelecem metas como as estabelecidas, ou até parâmetros, princípios e diretrizes como os que foram colocados na COP, aí vou começar a responder a sua pergunta, a gente foi contemplado nesse pensamento estrutural? Será que estão pensando nisso para a gente? Eu sempre gosto de fazer essa pergunta, né? Você imaginou o contexto onde nós estamos inseridos? Então, acho que é a partir daí que a gente tem que pensar em políticas ambientais possíveis. Né? Como é que as procuradorias que estão inseridas, eu concordo com tudo que o doutor Marcelo falou, o papel é nosso, mas como a gente vai levar isso lá para o dia a dia? Como é que segunda-feira eu chego lá e faço isso? Né? Então, o que eu pensei em contribuir aqui um pouco é trazer o que eu adotei na Câmara, vinha fazendo isso já e tento a cada dia melhorar um pouquinho esse instrumento. E eu penso que a grande contribuição que a gente pode sempre trazer é me traz um instrumento para eu usar no dia seguinte, né? E com esse instrumento, talvez ele não seja o melhor, mas a gente vai melhorando ele a cada dia até que ele se torna, como o trabalho da professora Tereza, né, da doutora Tereza, se torne um documento que pode balizar muitas outras coisas. Então, o que eu pretendo deixar depois para vocês, até para quem quiser tentar usar para criticar, contribuir, ver se isso... ajuda na prática de vocês para a gente tentar fazer esse papel que o doutor Marcelo trouxe de ajudar nessa implementação, auxiliar nessa implementação de políticas públicas ambientais em nível local, é uma matriz de análise consultiva para a construção dos pareceres. Né? Passa para mim, por favor, o slide. Eu vou ficar muito tempo nele para poder a gente chegar na matriz. Então, como é que o problema, como é que a agenda ambiental chega no município? Ela chega como desafetação de área pública, né? REURB, política animal, resíduos sólidos, expansão urbana, é assim, são temas assim. E esses temas chegam todos soltos. Né? Não chega, olha, aqui nós vamos fazer... Doutora, tem que analisar aqui um projeto de lei de uma política pública animal. Não, uma de castração, outro de chipagem, aí vem um REURB no mesmo dia, aí dali uma semana aparece ali uma política de resíduos sólidos, aí município feliz, uns nomes bonitos que os parlamentares gostam de dar também para os projetos. E tudo aquilo é agenda ambiental. Só que para nós vai chegando em doses homeopáticas, vai chegando aos poucos. E a gente é que tem que enxergar que isso tudo faz parte de uma agenda maior, de algo muito maior, né? Então, nos pequenos municípios, a governança climática, essa ideia de governança, ela começa, na minha visão, com um processo legislativo bem instruído. eu acho que a grande contribuição que a gente pode trazer é auxiliar na instrução desse processo legislativo. Pode passar, por favor. Então, o que eu estou propondo para a gente começar a tentar auxiliar nisso é mudar o nosso parecer, sair de um parecer defensivo e caminhar para um parecer estruturante. Como é que eu faço isso? Eu mudo a pergunta. Eu saio da ideia de pode ou não pode, constitucional ou inconstitucional, do binômio, né? Legal ou ilegal, e eu passo para uma pergunta que é: o processo tem elementos mínimos para você, parlamentar, decidir com responsabilidade? Acho que é isso que o meu parecer tem que responder. Tem elementos mínimos, você pode caminhar com ele, levar a plenário, deliberar, e se você entender no mérito, decidir favoravelmente a ele, votar pela aprovação. Se ele não tem elementos mínimos, vamos dar um passo para trás, vamos repensar alguns trechos desse projeto de lei, devolver à prefeitura, se for o caso, muitas vezes vem da prefeitura, né? Então, essa é a ideia, mudar o nosso parecer. Lembrando aquilo que o doutor Antônio muito bem trouxe, a Procuradoria não vai substituir ninguém, não vai substituir órgão técnico, ela não vai substituir a decisão final do gestor, do político, né, do vereador, mas ela tem que organizar perguntas jurídicas e perguntas institucionais para que o plenário possa votar consciente, não no escuro. Ele pode até votar contrário ou favorável, mas ele teve a informação necessária. Eu sou uma defensora, doutor Antônio, de que a Procuradoria, eu sei que isso não está nas atribuições institucionais, mas eu vejo um caráter pedagógico da Procuradoria em pequenos municípios. Não tem como não ter. Se a gente não tiver esse papel de sentar com o parlamentar e explicar para ele, muitas vezes, o que é a COP, mas ele tem que saber. Não, gente, no município de 1.800 habitantes ele não vai saber. No município de 20 mil habitantes, 15 mil, ele talvez não vá saber, né? Tem vereador que não tem WhatsApp, não usa. Para convocar ele para a sessão, você tem que ir para dele, alguém tem que ir lá avisar, passar pela Câmara, né? A realidade é outra. Então, eu sinto que a gente tem um papel antes técnico, antes de técnico, pedagógico, até de transformar essa informação em algo palatável para ele. Senão, não adianta nada eu escrever um parecer maravilhoso, até porque eu não sei se os senhores passam por isso, né? Não quero afirmar, mas imagino que sim. Quando você termina um parecer, que você fala, esse eu escrevi com uma forma bem clara, eles vão entender porque está simples, eu tirei tudo que tinha de técnico. É muito fácil, reduzir a quantidade de páginas também para não cansar a leitura. Vamos. Vereador, o que você acha? Você leu o parecer? Li. E o que você achou? Então, vim aqui para você me explicar o que está escrito. Aí você... E não dá para a gente dizer, poxa, mas ele tem que entender. Tem colega advogado que ele não entende. Por que eu vou exigir de alguém, né? Mas ele tinha que ter condição. Os nossos vereadores representam a população brasileira. Nós temos que lembrar isso, eles são representantes do povo. 100% do nosso povo entenderia? Não, então nós estamos representados adequadamente. Tem que ter gente lá também que represente essa parcela do povo que muitas vezes não sabe. E a partir dele, talvez, que a gente explicando algumas coisas para ele, ele vai sair disseminar nessa base dele, que é um eleitorado com conhecimento menor. Por que não pensar assim? Se a gente não pensar assim, não tem sentido, né? Então, entender que você vai ter aquele vereador que vai ler o parecer, entender e até debater com você, às vezes muitos advogados, né, hoje no Parlamento Municipal, e você vai ter aquele vereador mais simples que vai vir sentar com você e te ouvir muitas vezes, e você vai conversando com ele para ele entender o que você colocou ali, né? Então, a gente sempre tem esse papel de poder passar para o plenário, passar para os vereadores, técnico de uma forma palatável para a partir dali eles conseguirem efetivamente votar, né? Pode passar para mim dois slides, esse aí só traz as bases, né? A base legal dessa matriz, mas tudo que os colegas aqui já falaram, né? As legislações. E aí eu trouxe aqui a proposta da matriz, então que são 5 perguntas para qualificar essa decisão legislativa. Então, o que meu parecer tem que responder? O que eu devo perguntar olhando para o projeto de lei? Tem impacto ambiental, urbanístico ou climático? Primeira pergunta, né? O município e a Câmara podem tratar do tema? Que aí eu estou falando de competência. Competência municipal, a do 30, inciso 1, e depois a competência efetivamente é da Câmara Municipal ou é projeto de iniciativa do Executivo exclusivamente. É compatível com o planejamento municipal? Aqui muitas vezes ele vai travar, né? Eu tenho previsão do que está vindo aqui no PPA, na LDO, na LOA. Cadê? Onde está essa? Isso aqui está dentro de qual política ambiental? Tem política ambiental pensada para isso? Muitas vezes eu vejo os vereadores propondo projetos de lei de matéria que já está legislada. Muitas vezes eles não conhecem o arcabouço legislativo municipal que existe. Então, é nosso papel dizer, ó, isso aqui já tem. Vamos fazer o seguinte, vereador, mas tem um negócio aqui, ó, uma coisa legal no seu projeto que não está nesse aqui. Vamos fazer, então, uma emenda aqui? Ó, você não pode legislar de nada. Você São. Então, esse é o papel. Que aí a gente começa a auxiliar efetivamente na implementação de uma política, né? Trazendo essas informações. Quarta pergunta. O processo está tecnicamente instruído? Às vezes eu tenho centro de zoonose e o projeto chegou lá sobre castração e o zoonose não se... Legal, talvez... Então, o parecer ele tem que ir respondendo ou sugerindo, recomendando caminhos para que quando a gente tem essas respostas todas, aí o projeto está maduro para ser deliberado. E por último, eu acho que é a mais importante, a pergunta mais importante, a política pública que está sendo prevista e construída nesse documento, nesse projeto de lei, ela é executável? Ou eu vou fazer mais uma lei só para a gente ter mais norma, para a gente ter que descobrir que ela existe e não ficar legislando de novo sobre ela? É executável? Então, essas são as cinco perguntas, tá? Pode passar para mim, por favor. E aí a ideia é o impacto, né? Primeira pergunta, o projeto afeta território? Eu vou verificar uso de solo, área pública, área verde, drenagem, resíduo, mobilidade. Para responder a primeira pergunta, a gente, como procurador, teria que olhar todos esses itens que estão no primeiro quadrinho branco lá. Competência, a segunda pergunta, tem que olhar, né? Quem pode deliberar? Já falei um pouquinho para vocês. 30, inciso 1, ou há competência, há interesse local, ordenamento territorial, o projeto tem ali despesa, quais são os serviços que vão ser ofertados, falou de serviço, talvez tem impacto, tem estudo de impacto, tudo isso a gente vai olhar nessa segunda pergunta. Pode passar. Na terceira, o projeto conversa com o que já existe, então, plano diretor, uso de ocupação de solo, saneamento, eu já tenho muitas vezes uma política, ainda que fraquinha ali, mas ela existe. Então, vamos tentar ir conectando um projeto com outro, criando esse arcabouço. Quarta pergunta, instrução técnica, né? Então, meio ambiente, obras, engenharia, planejamento, defesa civil, vigilância. A prefeitura, por menor que seja, ela vai ter alguns desses órgãos. Então, não é legal a gente ouvir? E não precisa, às vezes, devolver o projeto. A gente também tem que otimizar o processo legislativo, né? Segura o projeto ali e manda um ofício para a prefeitura. Ó, a gente gostaria que o centro de zoonose viesse até aqui para uma conversa com os vereadores. Registre isso em ata, instrui o processo. Precisa devolver, até porque, gente, lembra onde nós estamos? Municípios de menos de 50 mil habitantes. O cara do zoonose lá, os três funcionários do zoonose, também não pode ficar parando para vir toda hora lá na Câmara atender. Ou ficar fazendo 1 milhão de pareceres e informações em projeto de lei. É marca com eles, um fim de tarde, uma sexta-feira, senta todo mundo ali, vamos discutir um pouco isso, registra em ata, todo mundo entendeu? Entenderam a posição do zoonose? Vocês estão entendendo que isso vai acontecer? Então põe no projeto. A gente vai criando elementos para os vereadores poderem decidir. E a última, né? A política é executável? Quem vai executar? Qual órgão vai ser responsável? Depois que vocês aprovarem esse projeto de lei, qual vai ser o órgão responsável para que ele aconteça na prática, né? Tem orçamento? Que hoje nos municípios é uma das grandes perguntas que a gente tem que fazer. Tem orçamento destinado para isso? Eu consigo pensar? Depende de alguma contratação? Vou ter que usar 1433? Vai ser algum convênio? Tem algum regulamento que depende do executivo? Algum decreto para poder depois pôr isso de fato na prática? E a pergunta, que eu falo que é a number one, como será fiscalizado? Porque depois de tudo isso, ainda tem que ter alguém para fiscalizar. Porque se ninguém for fiscalizar também, isso talvez vai ter muito sentido. E aí eu crio ali do lado, para vocês verem ali, o que eu vou colocando na minha manifestação, né? Eu vou pondo nota, né? Então, se dessas cinco perguntas eu tiver um não, uma das cinco perguntas eu tenho resposta não. Então, há competência legislativa? Não. Há competência, eu tenho, né, eu posso ter prosseguimento desde que não seja nada formal, né, algum vício material ali, aliás, vício formal de inconstitucionalidade. Mas eu posso perguntar, se tiver uma resposta não, ou seja, é baixa a chance de eu ter um problema com esse projeto de lei. Não sendo vício de iniciativa, não sendo nada constitucional, ele pode prosseguir. Muitas vezes você consegue depois ajustar esse processo ao longo da tramitação. Se ele tiver dois nãos ali para os cinco itens, talvez seja importante segurar o processo, fazer uma diligência ou um ajuste. Se ele tiver três ou mais nãos para aquelas cinco perguntas, eu já recomendo, no meu parecer, reformular, substituir ou arquivar mesmo, não prosseguir. E sempre com recomendação. Então, acho que classificar esse risco, ele vai ajudar a gente a transformar essa matriz num encaminhamento de fato prático e consultivo, né? Aí eu deixei três, passa para mim, por favor, deixei três modelinhos. Depois acho que vale a leitura. Como usar a matriz em desafetação de área pública, em política animal, em reurb, né, ou expansão urbana. E aí eu até coloquei, passa a próxima para mim, um trecho de como eu costumo colocar no parecer. Então, seria o fim, né, geralmente ali. Então, considerando o potencial impacto ambiental, urbanístico ou climático da proposta, recomenda-se a complementação, no caso de eu ter três ou mais nãos lá, né? A complementação da instrução legislativa com a manifestação do setor técnico, especialmente quanto à compatibilidade com planejamento municipal, existência de impactos sobre território, viabilidade administrativa e orçamentária, antes da deliberação pelas comissões e pelo plenário. Então, a ideia, né, é de pedir uma diligência, um substitutivo, um ajuste de redação, pedir de uma nota técnica do setor. Sempre dizendo, e aí eu respondo sua pergunta, eu não acho que a gente tem que barrar. Acho que esse não é nosso papel. Nosso papel é orientar, instruir, recomendar, explicar para ele como ele pode tentar deixar esse processo mais apto para uma decisão qualificada. Mas a gente não tem, né? A procuradoria não precisa fingir certeza onde ela não tem espaço para isso. Ela precisa estar ali como alguém ou como um órgão que vai ser um apoio, um suporte aos vereadores. Eles têm que sentir segurança no nosso trabalho e não sentir a gente como uma barreira intransponível o tempo todo. Nós estamos ali para qualificar o que eles vão fazer. Porque, afinal, se a gente impedir ou inviabilizar, vai acontecer duas coisas. Uma, ou eles não vão fazer, ou a convivência se torna tão insuportável que alguém vai ter que sair. Uhum. Eles saem a cada 4 anos, muitas vezes, mas outros não saem. E aí a pergunta é, nós queremos ficar lá e ajudar nessa construção ou a gente prefere sair? Eu prefiro ficar. E eu prefiro ficar sempre tentando fazer eles o que eu tenho de melhor. Porque eu queria fechar... Eu penso ali que a procuradoria ela pode ser pequena na estrutura, mas ela não precisa ser pequena na sua função institucional. Então, era isso que eu queria trazer como contribuição. Obrigada.
2: Bom, fazendo um apanhado aqui do que foi falado, a questão dos mínimos elementos, né, no projeto de lei, então, ficou bem... Aliás, sou fã, né? Sou fã dela já, então...
3: Vendo a matriz baratinha.
2: É, então tá bom. R$29,90, um e-book. Aí, e também essa questão do caráter pedagógico, né? Então, lá na Câmara de Laranjal Paulista, a gente procura também contribuir mais para que, como bem disse a doutora Daiane, pode ser que nem volte aquele projeto de lei para a Câmara se ficar barrando e impossibilitando uma legislação que talvez seria benéfico para o município. Então, acaba a gente tendo esse papel. Ah, e mesmo para os vereadores, né? Projeto de lei de vereador. Muitas vezes, um artigo ali que seria retirado, que poderia ser a competência do vereador. Então, a gente pontuar aquilo para que a gente possa implementar essas políticas públicas, no caso aqui climáticas, mas que a gente pode abranger para todos os âmbitos, né? E, então, fechando com chave de ouro, eu avisei vocês, né? Então, eu quero agradecer a todos os organizadores. Eu já denominei algumas pessoas, mas eu quero agradecer ao Dr. Fábio aqui também, representando pela CAPRI, nosso vice-presidente. E convido a doutora Marcilene também para fazer a entrega de uma lembrancinha, né, para os nossos palestrantes.
3: Ainda bem que a sacolinha no papel reciclado. Eu estava bem olhando isso quando ela estava andando com a sacola.
2: Tec, tec, tec.
3: Só. Não é? Tem que... Ah. Já tem para onde ir hoje levar sua caneca pedagógica.
2: Então, leva agora a gente vai para o sorteio antes de encerrar, hein?
3: Esse papel é reciclado para o sorteio? Não é, né? É brincadeira. É reaproveitável, né?
2: Como você fala? Ah, mas acho que depois, agora?
3: Né? Enquanto ela sorteia.
2: Vamos fazer uma foto, então.
4: Vamos sortear aqui o livro Sustentabilidade Infraconectada da doutora Carolina Souza. José Carlos Fernandes. Agora, Advocacia Pública Legislativa, Desafios e Perspectivas, volume 1. Cíntia Laís Correia Barroso. Não está. Então vamos para outro. Esther Galina da Silva Branco Moraes.
5: É certeza, né? Não tinha?
4: Vamos lá. Jairo Filho Souza de Almeida.
1: O nome não está lá.
6: Não.
1: Por que não?
0: Poderia fazer um requerimento.
6: Requerimento.
0: Já que a doutora da casa.
5: Eu vou me impugnar esse sorteio aí, porque eu acho que ele. Vamos impugnar o sorteio.
7: Mas doutora, é indicação ou requerimento?
5: Princípio da isonomia, né?
4: Alan Patrick Ascencio.
5: Oh. Entregar o resumo até segunda, tá?
0: E sem inteligência artificial.
6: Se entregar com indícios, vai ter que...
4: Agora, o livro Código Constitucional comentado do Dr. Reinaldo Júnior.
6: Porque seu nome também não tá, porque se o seu nome for sorteado, aí vai ter que...
1: trazido um exemplo.
4: Gabriel da Silva Teixeira.
1: Eu vou publicar um agora.
5: Não se sintam muito sortudos, porque tem pouca gente. Não sai daqui achando, nossa,
2: Carmelada.
5: Não, a chance de você ganhar é grande, né, hoje.
2: A Marcilene trouxe ele de Diadema e falou que ia colocar uns 10 vezes o nome dele.
5: Eu não duvido, viu?
4: O livro Advocacia Pública Legislativa, volume 2.
6: Eu não tenho ainda. Eu tô precisando ganhar. Você vê, tem que ser meu nome. Figuinha.
4: É um nome diferente.
6: Não é o meu.
4: Horst Gunther, é isso?
5: Eu tô representando ele, né? Pode entregar para nós. Pessoal, até a procuração ali, ó. Só foi ao banheiro pegar o carro. Tá vendo? Entrega pra elas.
4: Todas, vão fiscalizar então, hein?
5: Fiscalizar a entrega. Vocês tiram uma foto dele com o livro depois e manda pra nós, pra provar. Pronto. Pega em representação aí, ó. Câmara de Cândido Mota ganhando o livro. Bem o que eu tava precisando. Vocês emprestam pra eu ler, depois eu devolvo.
4: Advocacia Pública Legislativa, volume 1. Carla Cristina Pereira.
6: O quê?
5: O que é?
8: Estou advogando em favor dela.
4: Tá vendo?
5: É só
4: porque... Ela já levou ontem.
5: Você ganhou um ontem ou dois?
8: É o que tem texto meu nos dois.
5: É isso. Você tem o nome duas vezes no negócio e eu nenhuma, né? Tá certinho isso aí.
6: Ganhou dois, não ganhei nada.
4: Rodolfo César Conceição.
5: Aí foi sorteada ontem. O que o doutor Zé Carlos tá ganhando coisa que o nome dele não saiu ali? Ah, brincadeira.
4: Fernando Nunes.
5: Então, já veio até que seu nome, já sabiam que era você que ia ganhar. Ah, isso.

0: Nelson, ele faz a lá.
1: Não tem mais nenhum?
0: Pega ele na saída.
2: É, o livro Regulação Jurídica do Clima como Bem Ambiental e Sua Defesa em Proveito da Pessoa Humana, em Face do Direito Constitucional Brasileiro, do professor Celso Antônio Pacheco Fiorillo.
0: Tamanho de nome também. Ai,
2: Lúcio Ramos Moura.
0: vamos ver. A gente que tá aqui quer, não tem o nome. Ele que nem tá aqui, não tem o nome.
2: Bruna Tavares.
0: Outro. Que também não tá.
2: Renata Aparecida Drap.
0: Puxa vida, eu sabia que esse sorteio era idôneo. Era gente honesta fazendo. Eu tinha certeza.
3: Marmelada.
0: Doutor Antônio, vamos cancelar a impugnação, que agora o negócio ficou, tá dentro dos parâmetros. Agora você vai querer impugnar. É tarde demais, doutora Laís. Não.
3: Quem saiu ontem e
0: não
3: não tava
0: assistiu.
3: já saiu da lista.
4: Agora todos aqui é Advocacia Pública Legislativa, volume 1.
2: Sidney da Silva.
0: Olha! Isso aí, tudo bom.
4: Obrigada. Ah, é verdade.
0: Muito bom.
5: Parabéns.
2: Vamos lá para o próximo. Úrsula Espício Monteiro.
4: Foi que ela tá? Por que ela tá e a gente não?
0: Não, é isso que eu ia falar. Eu falei que tinha coisa aí, né? Você viu?
2: Rafaela Aparecida da Enecas, é isso?
0: Agora eu tô começando a achar. Dois da mesma Câmara ganhando, já tá começando a ficar estranho. Aí você tem que tomar cuidado, ó. A auditoria vai pegar. Vai ver as suas contas desse ano, como é que vão vir? O tribunal vai pegar isso aí.
2: Lá. Marilene Queiroz Coelho.
0: É, já ia falar, poxa vida, era demais, né?
4: Ah.
2: Ana Paula de Campos.
0: Tinha que fazer igual o Silvio Santos, joga pra cima e vê quem pega. Eu acho, esse negócio do papelzinho tá fora, tá muito ecológico.
2: Fernando Nunes.
0: Puxa! Dia dois. Fica no lado, doutor. Vai ter jeito, nós vamos ter que.
4: É o mesmo.
5: Não, mas eu vou chamar a auditoria.
0: Não, dá o dois pra ele, Marcilene. Poxa vida, o nome dele tá oito vezes aí dentro, você não vai dar dois vezes pra ele?
2: Thaís da Silva Rosa.
0: Horst veio ver se o livro dele tá com as meninas mesmo, veio conferir.
2: Gabriel da Silva Teixeira.
0: Ganhou um e a coleção. Ganhou a coleção. É brincadeira. Olha lá. Qual que é o critério de ter 12 nomes de
3: eu
0: um e nenhum no
3: avisei.
0: meu? Preencheu o certificado duas vezes. Ah, tá vendo? Tinha essas.
2: Sandra Vessani. Agora o último.
0: Agora vai ser o meu nome. Não é possível.
2: Hoje vou pedir aqui pro técnico.
0: Vai ser o nome dele. Quer ver? Vai observando o movimento. Olha o medo da Marcelinha, que você não é nome, ela deve estar com outra pessoa pegando.
2: Anny Marise Ortega.
4: Olha,
3: eu falo que a Márcia escolheu a dedo.
0: Olha lá. Queria falar nada, mas ó.

0: É da auditoria ali explicando os
1: Então,
0: problemas.
2: bom,
0: É o
2: agora.
0: controle, é o controle. Isso, vamos, nós vamos.
1: Elaborem a petição.
0: Esconde esse livro aí, esconde, se alguém perguntar, você fala que já perdi, foi assaltada quando saiu. Poder ajudar, né?
1: Bom, então assim nós encerramos o congresso. Mais uma vez agradecendo a participação de todos, a participação dos palestrantes, porque sem eles nós não teríamos todo esse sucesso que angariamos até agora. Então, muito obrigada a todos e agradecimento especial ao ILP, à Alesp, por nos ceder o espaço para o encerramento no dia de hoje. Muito obrigada.

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0: balé pode ser tanto para a vida, como aprender várias coisas como disciplina, postura, comprometimento, organização, mas a gente quer muito que muitas virem bailarinas profissionais também, sigam essa carreira que também é linda.
1: Hoje em dia eu mostro para todo mundo, para minha família, para a comunidade, que isso é um trabalho, a arte é um trabalho, a gente consegue viver disso.
2: Eu acho que a gente levar a arte não só para dentro da comunidade, mas para o mundo é muito importante, né?
3: Esse é um trabalho que eu acredito. É uma companhia que tem aula de pilates, aula de balé clássico, aula de contemporâneo, vários workshops. Então, você conseguir ter profissionais de excelência em todas as modalidades, mas nós estamos conseguindo e tem dado um resultado.

0: Olá, tudo bem? A inteligência artificial já não é mais uma promessa, é uma realidade que está redesenhando profissões inteiras. E no direito, isso acontece em tempo real. Hoje, tarefas que levavam horas são feitas em minutos, mas junto com a produtividade vêm novas perguntas. Quem responde pelos erros? Onde termina a eficiência e começa o risco? E o que acontece com a estratégia jurídica quando máquinas passam a sugerir caminhos? Eu sou a Karen Bravo e este é o Corte Digital, um espaço aberto pelo Tribunal de Contas do Estado de São Paulo para discutir tecnologia com impacto direto nas instituições e na vida pública. E no episódio de hoje, nós vamos falar sobre o livro Inteligência Artificial na Advocacia, do autor Solano de Camargo. Essa obra traz discussões que já são pautas recorrentes dentro de escritórios, tribunais e decisões relevantes do direito. E para essa conversa, eu recebo dois nomes que vivem esse debate na prática: o professor Solano de Camargo, da Faculdade de Direito da Universidade de São Paulo, pesquisador na interseção entre direito e tecnologia e autor do livro Inteligência Artificial na Advocacia. E também está conosco o Dr. Fábio Corrêa Xavier, diretor de TI do TCE São Paulo, mestre em Ciência da Comunicação pela USP, com MBA pelo IBMEC e especializações no Japão. Autor de livros e colunista em veículos de tecnologia, foi premiado como executivo de TI do ano, com destaque em liderança e inovação no setor público. Olá, sejam bem-vindos, tudo bem? E vamos falar sobre inteligência artificial, né? Que é o um assunto que acho que está em pauta, não tem mais como a gente ficar distante desse tema. Doutor Solano, vou começar com você, que escreveu esse livro, né? Solano de Camargo, Inteligência Artificial na Advocacia, Impactos Reais sobre Produtividade, Estratégia e Responsabilidade. Eu queria que você nos contasse um pouquinho como surgiu a ideia de escrever esse livro.
1: Bom, obrigado, bom dia, boa tarde, boa noite a todos e todas que estamos assistindo. Bom, basicamente assim, eu tenho um trabalho, na verdade, com triplo chapéu. Eu sou professor de Direito Internacional na Faculdade de Direito da USP, onde eu atuo com pesquisa sobre envolvendo novas tecnologias. E sou presidente de uma comissão da OAB, que é de Inteligência Artificial. E sou sócio do escritório Libroch Camargo Advogados, onde a gente tem muito trabalho relacionado a novas tecnologias. Esse é o segundo livro, na verdade, que eu escrevo. O primeiro tratava sobre engenharia de prompts no direito, que era basicamente assim o beabá inicial. E o que eu vi é que de 2002 para cá, a questão evoluiu tanto, ela acabou tendo um impacto tão grande nas profissões jurídicas, que agora a questão não é mais o que a gente pede, mas como a gente governa a IA. Então tem toda uma mudança, uma reconfiguração da profissão que envolve uma série de medidas que são bem assim já mais documentadas. Então justamente é disso que se trata esse livro.
0: Legal. E eu vi durante a leitura que o senhor afirma que a inteligência artificial não substitui o advogado, mas muda completamente a forma de advogar.
1: Exatamente, a gente tem uma reconfiguração muito importante na profissão, principalmente porque a gente vê que o profissional da área jurídica, e aqui pega advogados, procuradores, juízes, promotores, a gente sai daquele trabalho mais artesanal, que muitas vezes leva assim uma grande demanda de tempo envolvendo tarefas repetitivas, tarefas que não são tão intelectualizadas e que a IA permite assim uma verdadeira explosão de produtividade. Claro que com os riscos decorrentes dessas novas potencialidades, sem contar as novas competências, né? Então existem novos superpoderes que os advogados agora podem utilizar no seu dia a dia e que isso reconfigura bastante a profissão. Então é basicamente disso que se trata.
0: Não, agora eu vou passar para você, doutor Fábio. Eu queria saber como é que a inteligência artificial já aparece hoje dentro do Tribunal de Contas do Estado de São Paulo.
2: Não, bem interessante a sua pergunta, porque o Tribunal de Contas do Estado de São Paulo, ele foi um dos órgãos públicos pioneiros na implementação de uma solução de IA generativa, né? A nossa ANIA, Assistente Neural com Inteligência Artificial. Quando surgiu o ChatGPT lá em 2022, novembro de 22, né? Foi uma verdadeira revolução. Eu costumo falar que o ChatGPT, a grande jogada dele foi democratizar a IA. A IA sempre foi objeto de estudo desde a década de 50, mas até então estava restrita a especialistas, né? A pessoa tinha que ter um conhecimento técnico muito grande para poder usar a IA de uma maneira adequada. O ChatGPT derrubou essa barreira e colocou a IA na mão das pessoas. Hoje qualquer pessoa ela consegue utilizar, desde o ChatGPT, a inteligência artificial no seu dia a dia em tarefas simples. E aí, em fevereiro de 23, nós iniciamos o nosso desenvolvimento, né? Então, apenas 2, 3 meses depois do lançamento do ChatGPT, a gente começou a criar a nossa IA generativa. E em maio de 23, já tínhamos a primeira solução disponível para casa, que é a Anya PDF, que permitia conversar com documentos, porque o nosso grande problema aqui no tribunal é a quantidade gigante de documentos que nós temos que ler, que temos que entender, né? Petições, editais de citação, contratos e tudo isso para ser analisado. E a IA generativa, ela cai como uma luva para esse tipo de problema, porque consegue responder perguntas sobre o conteúdo daquele documento, né? Então a gente colocou essa ferramenta à disposição da casa, dos servidores aqui do tribunal, desde maio de 23 e hoje já são clientes, cada um com uma especialidade, treinado com as necessidades da casa, para justamente colocar o poder desta ferramenta na mão dos servidores,
0: Né,
2: né?
0: agiliza, né? Ganhamos
2: Bastante.
0: tempo. E por falar em tempo, agora eu passo para o senhor, doutor Solano. O senhor escreveu que a IA desloca o tempo do advogado. Desloca para onde? Vamos falar sobre esse deslocamento que você citou no livro.
1: Perfeito. Bom, basicamente assim, a inteligência artificial generativa, ela pressupõe, antes de mais nada, o conhecimento de onde ela pode ser aplicada. Então, antes da tecnologia, é justamente o conhecimento do fluxo de trabalho, que é uma atividade, na minha opinião, jurídica. Então, é claro que a gente tem, por exemplo, o Tribunal de Contas do Estado de São Paulo, ele tem, assim, os seus fluxos que podem, muitas vezes, serem parecidos com outros tribunais, mas nem todos têm as mesmas necessidades. Então, conhecendo, basicamente, aonde a IA pode fazer a diferença, é o primeiro passo. Uma vez que eu sei aonde ali ela pode modificar, tem a segunda fase que eu também acho muito importante, que é a curadoria de informações. Quando eu escolho, por exemplo, dentre todos os pareceres, os contratos, tem aqueles que são, vamos dizer assim, mais aplicáveis e menos aplicáveis. E a IA não tem noção de hierarquia. Então, a curadoria de informações, que também é uma atividade jurídica, né, o grounding, ela envolve assim você preparar a IA para aquilo que ela vai te devolver. E depois, que eu acho que é a fase mais importante, é a fase que o humano tem que estar no topo, a revisão. Temos que tomar cuidado, porque cada vez que eu seleciono algum material para que ele seja usado depois para que a IA nos dê a resposta, eu estou fazendo uma escolha. E essa escolha ela pode estar, por exemplo, com vieses, com preconceitos. Isso é uma questão muito importante, a curadoria. E uma quarta questão é o mapeamento de quem faz o que dentro desse fluxo. Então, por exemplo, quem é o responsável por verificar as necessidades, quais documentos vão ali formar o banco que vai ser acessado pela IA, quem vai ficar responsável por atualizar esses documentos e, por fim, quem é que vai depois decidir se o documento final ele está pronto para ser usado ou não. Então, é uma atividade totalmente nova, né, que a gente não foi, na verdade, assim, não foi preparado e que nós temos que agora nos preparar. Uma vez que isso seja bem feito, a gente consegue dar um salto de produtividade e de qualidade, onde o ser humano continua sendo muito importante, mas não agora naquelas questões artesanais, mas naquilo que eu chamo assim, na arquitetura do contexto que a IA participa. E dentro desse aspecto, né, o prompt, que é o pedido que eu faço para a IA me devolver, ela é um aspecto menor. Ela envolve toda uma cadeia de atividades que eu, assim, acredito ser a grande revolução nas atividades jurídicas de hoje em dia.
0: É importante que a gente diga e reforça, né? Reforce aqui, que a IA ela é um auxílio, ela é uma ferramenta. O que acontece hoje que é muito preocupante é que as pessoas estão fazendo um Ctrl-C, Ctrl-V, confiando plenamente e não tendo esse cuidado que você citou, que é fundamental. É, isso é muito importante.
2: Isso me lembra uma coisa bem interessante, que teve uma pesquisa recente da MIT Technology Review, que falou que 95% dos projetos de IA generativa falham. Esse número 95% é um número
0: Isso é
2: assustador.
0: altíssimo, sim.
2: E na minha visão, isso acontece justamente pelo que o professor acabou de falar, né? As pessoas querem hoje, por ser o assunto da moda, ter uma IA para chamar de sua. Costumo falar
0: E
2: isso,
0: há
2: né?
0: vários tipos, né? É bom que a gente também deixe claro aqui. Há algumas que são melhores para quem escreve textos,
2: Sim.
0: outras para fazer planejamento geral, administrativo, enfim, há
2: Sim,
0: diferença, né,
2: sem
0: nas IAs.
2: dúvida. E aí, partindo desse princípio, para mim é o caminho errado, porque você tem que identificar primeiro um problema relevante aonde você quer utilizar alguma solução, quer desenvolver alguma solução. E aí, a partir desse problema, identificar as possíveis soluções. A IA pode ser uma, mas pode não ser a solução ideal. Então, temos que partir do problema para depois buscar as soluções. E a questão do human in the loop. né, que é ter realmente o homem no processo de decisão, tomada de decisão, não simplesmente fazer o copia e cola, como você muito bem colocou, né? Isso tem gerado aí várias notícias na mídia de uso indevido da IA,
0: Esse problema.
2: justamente por causa desse problema de copia e cola.
0: E, Fábio, o que que é permitido e o que ainda é limite dentro do tribunal em relação à inteligência artificial?
2: O que a gente incentiva bastante é o uso da ANIA, especialmente em assuntos sensíveis. Por quê? Porque as IAs públicas, as IAs generativas públicas, como ChatGPT, Gemini e várias outras que tem por aí, eles não têm uma garantia de confidencialidade ou de proteção da informação que está ali sendo trafegada por esses
0: E
2: ambientes.
0: alguns processos não podem ser expostos,
2: Exatamente,
0: logicamente,
2: antes do
0: antes
2: julgamento,
0: do
2: né?
0: julgamento.
2: Mas a ANIA, por sua vez, a gente utiliza um contrato com a Microsoft, né? Então é uma solução que a gente usa. Por trás, o motor acaba sendo uma dessas que tem aí pública, mas há um contrato de proteção e privacidade da informação que garante que nem a Microsoft, nem a OpenAI, por exemplo, vão ter acesso àquela informação que está sendo utilizada para a IA responder adequadamente. Então, esse é o principal ponto que a gente orienta, né?
0: Sim. Sim.
2: Então, vai usar a IA generativa, use a ANIA, porque ela tem uma garantia contratual de privacidade e proteção das informações que estão sendo ali trafegadas.
0: Para ganhar produtividade, necessariamente significa ganhar qualidade? Você acha que esse tempo que nós economizando, usando a IA como uma ferramenta, garante também que nós tenhamos mais qualidade?
1: Não, na verdade é o contrário. Na verdade, assim, a busca pela produtividade, ela tem gerado incidentes em série, como por exemplo as alucinações. Então, a IA, a gente tem às vezes aquela questão de antropoformizar, né, achar que a IA é uma pessoa, tal. E no fundo, assim, é um algoritmo matemático que olha padrões entre palavras e ela repete com base naquilo que ela foi treinada no material de treinamento, o que provavelmente é a frase mais correta. Se a base de treinamento foi mal feita, né, a curadoria de dados for mal feita, ou for antiga, for superada, for sem regras de hierarquização, por exemplo, a resposta ela pode ser assim muito até assim bacana, bem escrita, convincente, mas ela pode estar materialmente errada. Isso sem falar de vieses. Sem falar de vieses. O grande ponto assim que eu acho importante é o princípio da transparência. Né? Quais foram os dados utilizados para essa inteligência artificial? Quem ou qual órgão responsável por checar se houve, por exemplo, uma superação desses documentos? Né? Isso tem que ficar documentado, faz parte. Os termos gerais de uso, quem pode acessar, quando, onde e que jeito? Né? A questão relativa ao motor de busca, atualização, aos fluxos de trabalho, a explicabilidade. O que fez, como aquela IA, por exemplo, chegou naquela conclusão, é uma informação que eu não preciso entrar no segredo industrial do algoritmo, mas ela traz uma transparência para o usuário. Isso é o que mais me preocupa, por exemplo, no uso que se dá nas IAs, às vezes, pelo setor público, né? Que é o princípio da transparência, do desenho ser claro, da explicabilidade ser precisa e ser facilmente reconhecida por todo mundo. E aí entra no ponto da questão da onde vai entrar o ser humano dentro daquele fluxo. O ser humano, na minha opinião, ele tem que entrar no desenho do fluxo, ele tem que entrar na curadoria das informações, na checagem e substituição e depois na revisão final. Que esse é um ponto importante. Não importa que a IA tenha feito, a produtividade tem até aumentado, né? Quem assina continua sendo o responsável. É o novo recorte e cola reconfigurado. Esse é o ponto. Então, a responsabilidade, ela é muito importante. E aí, um ponto que eu vejo assim, né? Sou um consumidor que pode ser desde um tribunal de justiça, por exemplo, eu tenho direito, enquanto advogado, enquanto jurisdicionado, de saber quais foram os documentos utilizados no treinamento daquela IA para que ela chegasse naquela conclusão. Esse é um ponto para mim que é o grande, eu diria assim, é a grande falta, a grande lacuna que nós temos, por exemplo, na resolução do CNJ. Então, os juízes podem utilizar uma IA, mas como é que eles fizeram a curadoria? Será que eles, por exemplo, não selecionaram decisões que favorecem mais, por exemplo, bancos do que mutuários? Ou maridos homens do que esposas? Então, essa questão que envolve como a IA vai responder, ela acaba sendo até ideológico. Então, por isso que, respondendo a sua pergunta, a produtividade é um pedacinho. A questão da responsabilidade, da coerência, ela é muito maior.
0: O senhor falou em transparência, e agora eu passo para você, Fábio, como é que a gente faz, né, para garantir transparência no uso dessas ferramentas? Como que a gente lida com essa questão no uso da IA?
2: Aí são dois aspectos que são bem importantes. O primeiro é a própria transparência algorítmica, né? Ou seja, como a IA chegou àquela decisão. Essas grandes big techs, grandes players do mercado estão tentando fazer esse Então, isso nos gera a consequência de que muitas vezes, para muitas decisões, para muitas situações críticas, o uso da IA acaba não sendo recomendado, porque não tem essa explicabilidade. E outro aspecto é a transparência do uso da IA. Então, o cidadão ele tem o direito de saber que aquele órgão público, aquela instituição, aquela empresa está utilizando a IA em algum processo.
1: E como?
2: E como está
1: Como está
2: utilizando,
1: utilizando?
2: né? Como é o processo de revisão da decisão? A decisão é totalmente automatizada, é a IA quem decide. Do meu ponto de vista, isso não é um caminho muito bom, né? Como tá? Não é a IA que decide, há um processo de verificação e validação desse resultado da IA, né? Além do, claro, da curadoria dos dados de treinamento, da limpeza desses dados de treinamento, da qualidade desses dados, porque não adianta, não tem mágica. Se eu treinar com lixo, vai sair lixo. E tudo isso é muito importante para que as pessoas saibam e consigam exercer o seu direito de defesa, eventualmente, em relação a alguma decisão que foi mal tomada, não só pelas instituições públicas, mas por uma empresa privada também, inclusive.
1: Sim, com
2: Né?
1: certeza.
2: Então, isso eu acho que é importante. E aqui no Tribunal de Contas, eu escrevi um artigo para uma revista do Tribunal de Contas do Maranhão, se não me engano, que falava da responsabilidade dual dos tribunais de contas hoje. Uma é garantir que suas soluções de IA estejam nesses princípios da legalidade, ética, da transparência, do bom uso realmente. Outro, talvez com os jurisdicionados, fazer essa verificação também se a IA utilizada pelos jurisdicionados está de acordo com todos esses princípios da mesma forma. Então, o Tribunal de Contas e órgãos de controle em geral acabam tendo essa responsabilidade dupla para poder garantir o uso ético e adequado dessas soluções de IA generativa, principalmente.
0: Professor, tem um outro ponto que todo mundo que lida muito bem e conhece a IA diz o seguinte, que quem domina a pergunta, a forma de perguntar, passa a dominar também a resposta. É por aí.
3: É mais ou menos, né? Na verdade, já foi isso na época 2022, quando o prompt era rei, né? Assim, a gente tinha os modelos de IA basicamente na forma de chatbots. Então, as técnicas de escrita do prompt era uma habilidade fundamental. Hoje é muito importante, mas não só, até porque a grande maioria das IAs elas ensinam a escrever prompt ou elas têm já essas ferramentas.
0: Aliás, o senhor fala muito de engenharia de prompts no
3: Falo,
0: seu livro, né?
3: falo, falo.
0: E isso virou uma nova competência jurídica, vamos dizer assim?
3: Super virou, na verdade, super virou. Eu diria assim, que são cinco novas competências jurídicas. Eu brinco assim, que quando eu tinha 12 anos, 1986, eu fiz a Escola Remington de Datilografia de Boituva, que para mim foi um diferencial competitivo que, aliás, me trouxe basicamente até aqui, hoje. Né? Então, isso era uma competência importante, como depois foi o uso, né, do PC, depois teve a suite Office, que foi muito importante, né, no direito, e agora nós estamos essas novas desenvolvendo IA. A engenharia de prompt é importante porque se eu peço mal, a resposta tende a seguir o padrão da questão. Mas além de saber pedir, isso é uma coisa que para jornalistas, para advogados, é mais intuitivo para nós, né? Existe uma segunda grande competência que eu acho que é revolucionária e que é pouco falada, que é a questão da programação no code ou low code, que é basicamente eu fazer programa sem saber programar. Eu acho isso muito metafísico, eu acho assim mágico. A gente tem muita micro solução que dá para usar no dia a dia. A terceira grande revolução envolvendo IA é o uso de visual law, mas não para fazer, por exemplo, petições, contratos bonitinho, não é isso, mas usando técnicas mesmo de audiovisuais ou até de vídeos para poder, por exemplo, explicar, para poder mostrar o ponto, para poder, por exemplo, reconstituir fatos ou atos. Isso é uma grande revolução, muito estudado, por exemplo, em Stanford. Uma quarta competência que eu também acho muito importante, que é o futuro da área de legal operations, que é automação. Então, isso no setor público, por exemplo, tem um efeito que é maravilhoso de poder fazer com que questões repetitivas, de enxugar gelo, aquelas questões que são, porque agregam pouco conhecimento, possam ser feitas pela máquina. E a quinta, que é o grande hype, né, de 2026, que são os agentes de IA. é que foi uma evolução dos assistentes de IA, que é basicamente assim: imagina uma IA tomar conta do seu laptop e você programa para que ela tome decisões, como, por exemplo, desde escolher durante a noite a passagem aérea mais barata, para ela poder, por exemplo, montar um pacote para você. Você acorda no outro dia, você já está com férias marcadas, inclusive com lugar reservado no avião. Porque isso numa cidade que ela escolheu, que é do seu estilo. Isso, ou, por exemplo, no escritório, que inventaram lá um agente de IA que selecionava melhores opções de leilão para poder, e dava lance e tal. Esse eu não deixei implementarem, porque eu fico com medo, né? Mas, assim, isso é muito revolucionário. Essas quatro competências, para mim, é o que antigamente foi o Excel, o Word, o PowerPoint, e que antes ainda era, por exemplo, usar papel carbono, datilografar, aquelas outras, usar o mimeógrafo, usar... Nossa. Então, essas competências novas, para mim, elas têm uma potencialidade em prol da humanidade, desde que feita com todas as precauções e os cuidados.
0: Ótimo. Agora, eu pergunto para você, Fábio, desde que nós começamos a usar a inteligência artificial dentro do Tribunal de Contas, você vê a mudança do trabalho, né? Em questão de agilidade, o que mudou, o quanto mais fácil está ou não está mais fácil, porque aí, claro, também exigem coisas novas, mais conhecimento. Queria que você falasse um pouquinho do panorama pré e pós-IA dentro do tribunal.
2: Eu acredito que, eu costumo falar também, que quem começa a utilizar a IA generativa, a IA, a nossa, até a Anya, não vive mais sem, né? Porque há realmente um ganho de tempo, principalmente nas tarefas repetitivas. Nós temos, por exemplo, a nossa IA integrada ao sistema de processo SEI, então você consegue resumir processos sem ter que sair do SEI utilizando a IA generativa, então você consegue ter informações muito mais rapidamente para tomar uma decisão mais assertiva, né? E a decisão continua sendo nossa, dos humanos.
0: Claro.
2: Né? Ali a IA continua sendo uma assistente, por isso a Anya, o A é de assistente, não é de assessor, não é alguém que vai decidir. Mas eu acredito que quem utiliza bastante, não consegue parar de utilizar, porque há um ganho muito grande, principalmente em atividades repetitivas. Por exemplo, fazer um despacho simples, isso aí a própria IA consegue fazer rapidamente. E eu costumo falar que, pelo menos erros de português, a gente não tem mais no despacho. Né?
0: Não há risco de padronizar demais as decisões ou não?
2: Não são decisões, né? São despachos, muitas vezes, ali de encaminhamento. E aí não tem nem problema em, muitas vezes, padronizar. Mas você consegue, através do seu uso diário, adaptar o seu estilo para que a IA escreva do jeito que você realmente escreveria. E claro que você não vai copiar e colar. Você vai pedir a geração dessa informação, a geração desse documento, e vai fazer a revisão, adaptar e ajustar de acordo com a sua necessidade. Né? Não dá para confiar 100% e confiar cegamente em qualquer resposta que a IA te dê. E aí as pessoas costumam falar, ah, mas se eu tiver que revisar, eu mesmo faço. Tá, mas aí você...
0: Vai levar mais tempo.
2: Então você, muitas vezes, tem que sopesar, algumas vezes, o custo-benefício de utilizar ou não uma solução de IA. Mas para atividades repetitivas, atividades ali operacionais, isso é muito... O ganho é bem visível.
0: Entendi. Professor, há um receio que eu acredito que permeia a sociedade como um todo, né? Quem não usar a IA vai ficar para trás? Ou aquela pergunta que todo mundo fez quando surgiu a IA, né? A IA pode eliminar empregos? As pessoas podem, de fato, ser substituídas pela IA?
3: Pois é. Eu considero uma das maiores revoluções científicas, assim, da era moderna. Eu acho que equivalente, talvez, ao que foi o uso comercial da eletricidade no século XIX. Você imagina, hoje inventaram a lâmpada, amanhã vai ser o fonógrafo. Então, todo dia tinha aquelas invenções. E isso acaba tendo um impacto social, econômico, muito grande. O que a gente consegue verificar é que assim, até antes do advento do ChatGPT, é que a automação já estava sendo uma realidade e as atividades mais repetitivas estavam caminhando para serem ali delegadas para as máquinas, né? Possível isso na indústria, em diversas atividades. Com o advento da IA generativa, a gente viu a delegação de atividades criativas. E isso, sem dúvida, tem tido um impacto grande em diversas áreas, como, por exemplo, no jornalismo. A gente vê isso nas carreiras jurídicas também. O ponto é que, basicamente, vai precisar ter uma reconfiguração das profissões, como, aliás, aconteceu, por exemplo, com a automação no campo. Né? Eu sou de um tempo que tinha ali os boias frias, que o pessoal, né, pegava ali, regimentava no centro das cidades pequenas e levava para o campo, e hoje a gente tem a mecanização. Aquele pessoal, ele não morreu, né? Aquele pessoal acabou fazendo outra coisa. Então, o que eu vejo hoje, basicamente, existe uma mesclagem cada vez maior dessas competências que eu comentei da IA com todas as profissões. Então, quem conseguir adaptar melhor a utilização dessas competências na sua atividade, ela vai continuar sendo relevante no mercado de trabalho. Agora, a atividade puramente artesanal, ela deve se resumir a isso mesmo, né? Artesanato. É uma questão assim mais isolada, menor. Então, a grande questão é como é que isso se dá. Isso é interessante porque, do ponto de vista da história, da adoção das novas tecnologias na economia, né, eles mostram, né, os antropólogos mostram que isso é um gráfico como se fosse um seno, né, um seno em que você tem, por exemplo, os early adopters. Então você tem, por exemplo, assim, procuradores que usam os óculos da Meta, percebe? É. Ele é novidadeiro, ele gosta de coisas de novidade. É. Ao mesmo tempo, tem na outra ponta aqueles que são contra, refratários às novas tecnologias, que até aceitam mais, a maioria, quando aquilo parece que funciona e já tem provas, e tem a outra que é no mesmo volume, que é a outra ponta, que mesmo tendo provas, ele vai esperar aquilo ser assim consolidado. Uhum. Isso existe nas famílias, nos escritórios.
0: É perfil.
3: A grande questão é como é que a gestão se dará nisso. Então, se pega, por exemplo, a experiência chinesa, que é fazer com que todos os alunos, por exemplo, do ensino fundamental 1, tenham pelo menos, sei lá, 8 horas por mês de uso da IA. A mesma coisa agora foi feita pela Índia. Então, é uma visão de Estado, né? Como é que nós queremos que a sociedade... A gente tem, por exemplo, na França, ao contrário, na lei de reforma da justiça francesa, criar um crime que é utilizar dados de tribunais e jurisprudência para ver produtividade de juízes. Lá dá 5 anos de prisão. Então, é como se fosse assim, um lado contrário à visão que se tem, por exemplo, no Oriente. Então, o grande ponto é como é que a sociedade, ou cada sociedade, vai fazer para que ela consiga integrar de maneira positiva e não de maneira negativa. Só para dar um exemplo, eu li no meio do ano passado uma questão que estava acontecendo em Bangladesh, que lá eles têm os maiores call centers do mundo. Então, assim, é uma empresa com 50 mil funcionários, por exemplo, e tinha uma cidade que um fornecedor demitiu 35 mil pessoas porque ele colocou uma IA generativa. E ele demitiu. E eu fiquei tão curioso para saber o que eles iam fazer com aqueles 35 mil que tinham, assim, eram treinados naquilo. E eu liguei para o departamento jurídico de Bangladesh, dessa empresa, para perguntar isso como pesquisa. E quem me atendeu foi o presidente, que ele achou curioso, um advogado brasileiro e tal. A minha pergunta foi o seguinte: presidente, o que vocês vão fazer com esses 35 mil funcionários demitidos? Tem algum plano, projeto do governo, alguma coisa? Ele falou, não, eles vão ter que fazer alguma coisa. Mas que coisa? Eles podem, por exemplo, criar sua própria empresa de IA. Quer dizer, a preocupação era nenhuma. Zero. Então é isso que eu acho. A grande questão é que envolve, acho que a sociedade como um todo, e um projeto de Estado, o que nós vamos fazer com essa nova realidade? É uma revolução.
0: Sim, porque poucas pessoas têm acesso à cultura, a esse conhecimento, né, ou a possibilidade de fazer um curso sobre isso. Então, você pensa numa parcela grande da sociedade que talvez não tenha acesso a esse conhecimento.
3: Não, você enxergou muito bem. Aí, o que fazemos com essa circunstância? Pode ter um risco social, sim.
0: Sim. Fábio, vou terminar com você, porque o nosso tempo está chegando ao fim. Depois também, claro, você pode pontuar alguma coisa. Quais são os próximos passos do TCE São Paulo nesta área?
2: Bem, nós temos evoluído bastante, né? A nossa solução está sendo, inclusive, compartilhada com outros órgãos públicos, né? São mais de 30 que já receberam o código-fonte da nossa solução. E aí, os próximos passos, já começamos a integração com o nosso sistema de processo eletrônico finalístico, também já está em andamento. Novas automações para a nossa fiscalização, né? A gente tem uma solução chamada Anya Audit, que gera relatórios, pré-relatórios de auditoria automaticamente, buscando dados em vários sistemas, criando textos, para que o nosso auditor não perca tempo fazendo essa caça de informação. Então, já fizemos isso com aditivos, temos aditivos, vamos fazer agora com outras matérias, para que a gente possa evoluir cada vez mais no uso da IA a serviço do controle externo. Então, sempre com o objetivo, com o olho de melhorar a atividade fim do Tribunal de Contas do Estado de São Paulo.
0: Gente, foi muito bom conversar com você, professor Solano. Muito obrigada pela sua presença aqui no Tribunal, por trazer os conhecimentos aqui que você nos trouxe, esse livro Inteligência Artificial na Advocacia, muito bacana.
3: Eu que fiz a capa.
0: Eu estou vendo, bem legal, bem legal. E muito obrigada, doutor Fábio Xavier, que está aqui conosco no Tribunal, por também trazer o seu conhecimento em tecnologia. Foi muito bom falar com você.
2: Obrigado, eu que agradeço.
0: Até a próxima.
2: Até a próxima.
0: O programa Corte Digital volta no próximo mês com um novo tema. Até lá.
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0: Olá, está começando mais uma edição do Cultura e Saber. Seja bem-vindo. Hoje nós vamos falar sobre literatura, memória cultural e a importância de resgatar autores fundamentais para a compreensão do nosso Brasil e, claro, da nossa história. Nosso convidado é o pesquisador, professor e doutor em teoria e história literária, Rodrigo Simão de Moraes, já aqui com a gente, porque dentre muitos outros títulos, prêmios e trabalhos desenvolvidos, ele também é responsável por organizar o livro Música de Mortos Suaves, uma obra que reúne contos inéditos de Ricardo Guilherme Dick, escritor considerado por nomes como Guimarães Rosa, Jorge Amado e outros grandes nomes da literatura brasileira. Autor de uma escrita intensa, marcada pelo sertão, pela força poética da linguagem, por personagens que transitam entre o sonho e a realidade, Dick produziu uma obra admirada pela crítica, mas que acabou permanecendo à distância do grande público por décadas. Como esses textos inéditos foram encontrados, hein? Por que um autor tão importante foi levado ao esquecimento por muitas pessoas? E o que, que sua literatura revela sobre o Brasil profundo? É o que a gente vai descobrir nessa conversa de hoje. Professor Rodrigo Simão de Moraes, seja muito bem-vindo ao Cultura e Saber. Primeiro, obrigado por ter aceito o nosso convite. Eu sei que sua agenda aqui no Brasil não é fácil, afinal, você é um brasileiro que quase não para por aqui, né? Seja bem-vindo.
1: Obrigado, Vinícius. Queria só antes agradecer imensamente pela oportunidade, por dois motivos em especial. Sabe que eu tenho para mim que é, especialmente para o pesquisador que foi formado na universidade pública, no meu caso, esse livro é resultado do meu doutorado realizado na Unicamp, então eu fui formado graças aos paulistas que pagam impostos e sustentam a universidade pública, então eu realmente tenho para mim uma obrigação do pesquisador que ele volte e preste contas, digamos assim, a esse público diante do seu trabalho, não é? E também pela oportunidade, evidentemente, de poder falar de um trabalho literário. A gente sabe como é difícil hoje em dia o espaço para a literatura, ela compete com tantas outras coisas hoje em dia, então é uma alegria enorme poder falar do Dick, apresentar ele a outras pessoas, poder difundir um pouco o nome dele. Então eu fico muito feliz. Parabéns pelo trabalho de vocês todos, por dar essa oportunidade. Eu sempre digo aos meus amigos, escritores, autores, aproveite cada oportunidade para falar do seu trabalho, porque é muito importante esse trabalho também, esse certo engajamento do escritor. Claro, não é obrigatório a todos, o trabalho principal é escrever, mas sempre que possível, se o autor se sentir confortável, eu acho uma oportunidade sempre a ser agarrada.
0: É a nossa missão aqui, afinal, a TV Alesp, o Cultura e Saber, a TV principalmente, é um dos poucos meios de comunicação no Brasil que faz ainda esse trabalho, que luta, né, pela questão da literatura, de obras, de pessoas como você, de pesquisadores, professores, e claro, principalmente pelo incentivo, né, à leitura, que já é tão difícil no nosso país. Né? Agora eu tenho que começar com essa pergunta, viu, Rodrigo? Quem foi Ricardo Guilherme Dick e por que tantos especialistas o consideram um dos maiores escritores brasileiros do século XX, hein? Muita gente desconhece, principalmente a geração mais nova. Mas vamos apresentar esse cara, então, para todo mundo?
1: Vamos. Bom, Ricardo Guilherme Dick foi um escritor maravilhoso, dos grandes escritores brasileiros. E como você mencionou no início, não apenas eu digo isso, mas grandes nomes como João Guimarães Rosa, João Baldo Ribeiro, Jorge Amado e Hilda Ilst. Ou seja, ele foi um escritor que encantou outros escritores, o que já confere a ele, certamente, dá a ele, pelo menos, assim, nos chama a atenção e foi o que aconteceu comigo. Mas Ricardo Guilherme Dick foi um autor que nasceu em 1936, viveu até 2008. Ele começa a escrever um pouquinho mais tarde, talvez, assim, com mais consistência. Ele começou pintando também, um homem voltado às artes. E ali, quase aos 30 anos, ele se muda para o Rio de Janeiro. Ele nasceu na Chapada dos Guimarães, filho de um pai alemão, uma mãe ali realmente da região do Mato Grosso, Coxipó do Ouro, a região onde ela vive, neta de índios Bororo. Há esse encontro desse homem que veio da Alemanha com essa mulher do sertão mato-grossense, e eles passam a viver num acampamento garimpeiro. Uma situação de muita dificuldade, assim, de muitas privações. E nesse garimpo nasce o então pequeno Ricardo Guilherme Dick. Aos 6 anos ele se muda para Cuiabá, ali em Cuiabá, uma cidade muito pequena, ainda primeira metade do século passado, ele cresce, um menino muito tímido, que encontra grande e muito amparo na enorme biblioteca que o pai, grande uma tradição literária clássica, digamos assim, e ele soma então essa tradição do pai, dessa literatura, chamamos de clássica, com as narrativas locais da mãe, e ali ele cresce, até que ele vai para o Rio de Janeiro, já quase aos 30 anos, e ali ele começa realmente a escrever e chega a conhecer algum reconhecimento, algum sucesso, digamos assim, por parte da crítica, de alguns leitores, da imprensa, e ali no Rio de Janeiro ele passa 10 anos. E é então quando ele volta para Cuiabá, e de volta a Cuiabá acontece isso que você mencionou, da obra dele acabar aos poucos sendo esquecida, até que ela fique suspensa por um fiozinho de memória, tão somente que eu tive o privilégio, a sorte enorme de conseguir resgatar. Então, essa história de Dick, um escritor fantástico, que chega a produzir e impressionar muita gente, mas que por algumas razões não tão incomuns no Brasil, aos poucos vai se tornando esquecido, esquecido até que cai praticamente por completo no esquecimento.
2: Uma das partes que eu mais gosto da história dele, acho que você pode reforçar, é que ele não nasceu em berço de ouro, né? Apesar de ser esse grande nome da literatura, ele nasceu numa cidadezinha próxima a Cuiabá, né? Se eu não me engano, acho que 50, 40, 60 quilômetros, né, de Cuiabá, uma cidade pequena, e teve uma vida muito sofrida, e nem por isso desistiu, né?
1: De
2: E
1: maneira
2: usou
1: alguma.
2: tudo isso para trazer para a literatura. E assim, esse capítulo é muito interessante, porque serve de exemplo para várias pessoas. E aí eu queria perguntar para você que, apesar de ter recebido elogios de Guimarães Rosa, de Jorge Amado e também de outros nomes importantes, o Dick ele continua sendo pouco conhecido pelo grande público, né? Como é que você explica essa contradição? Porque ao mesmo tempo que ele é muito conhecido, tem também essa parte do esquecimento. Ou é porque estamos naquela história que o Brasil ainda é pobre culturalmente falando, mas é riquíssimo também falando da mesma forma, porque afinal a gente tem grandes nomes como ele, né? E hoje, por exemplo, como você, que é um pesquisador que não desiste nunca. Como é que você explica isso? Eu gosto de ver principalmente o pensamento de vocês que estão no meio disso tudo, para a gente entender melhor. Somos pobres de cultura, somos ricos, ou está faltando o quê? Está faltando incentivo?
1: Acho que um pouco de tudo. De maneira alguma, o Brasil é pobre em cultura. Eu acho, pelo contrário, o Brasil é um país riquíssimo de cultura. Especialmente, Vinícius, eu acho que no que foge dos grandes centros. Não que os grandes centros sejam pobres de cultura, ao contrário. O que acontece é que o Brasil é muito desigual em todas as esferas. A gente sabe disso economicamente, e isso acaba refletindo na cultura. Então, a gente olhando para qualquer tipo de manifestação cultural no Brasil, seja na literatura, na música, em várias as áreas, a gente sabe que há uma grande concentração na região sul-sudeste, especialmente no sudeste, no que a gente chama até hoje de eixo Rio-São Paulo, né? Então, se a gente observar o Brasil de maneira geral, a gente sabe que há uma produção riquíssima, por exemplo, para pegar um caso mais conhecido, da produção do Romance Nordestino, 1930. Autores fenomenais, Raquel de Queiroz, Zé Lins do Rego, enfim, tanta gente, eles precisaram migrar em dado momento para o Rio de Janeiro, onde estavam as editoras naquele momento, para que ali pudessem ter as suas produções difundidas, não é? Isso acontece ainda muito. Por exemplo, hoje em dia, eu venho pesquisando muito a produção cultural na região norte do país, na região amazônica. Há coisas fantásticas que são produzidas lá, para além dos mais conhecidos, mas que muitas vezes não chegam com tanta força ainda à região sul e sudeste. E é o caso perfeitamente com o Dick. A região centro-oeste do Brasil é ainda muito pouco observada em suas manifestações culturais, né? Então, é isso um pouco que acontece. Assim como há uma grande diferença, há uma grande concentração de renda em algumas regiões, consequentemente, também a difusão da cultura acaba acontecendo mais em uma região do país. E naquela época do Dick, você imagina, era ainda muito mais complicado, já que a internet não existia, não existiam as redes sociais. Dick muitas vezes falou, declarou ele mesmo, dizendo que quando ele volta para Cuiabá, para viver em Cuiabá, ele diz: olha, eu estou afastado do resto do Brasil. Ele chega a mencionar em uma entrevista, as ligações são muito caras, ou seja, uma chamada telefônica de Cuiabá para o Rio de Janeiro, para uma editora, era muito cara. Então ele vai se afastando fisicamente, realmente. Então eu acho que basicamente é isso. Há uma riqueza cultural no Brasil imensa e que, felizmente, eu acho que hoje a internet vem tentando equilibrar um pouco isso. Assim, da gente talvez tentar. Eu estou dizendo tudo isso com muito entusiasmo, porque se eu for me definir de alguma maneira, eu direi isso. Eu sou um pesquisador interessado justamente nessas vozes mais periféricas, no sentido de vozes que estão fora do eixo Rio-São Paulo. E eu encontro nessa dinâmica assim material riquíssimo, fartíssimo. E Di, que é só um fabuloso exemplo, mas é um exemplo.
2: Vamos para a nossa obra, então.
1: Vamos
2: Eu ia
1: lá.
2: perguntar para você como é que foi o primeiro contato com essa obra dele e como é que essa história aqui começou? Como é que foi, de onde veio essa ideia? Por onde você partiu? Porque eu imagino assim que não é fácil. Você, como pesquisador que está fora do Brasil, acho que tem que ir em Cuiabá, né? Tem que ir atrás da história dele também. E aí, como foi o início de tudo, Rodrigo?
1: Olha, tem uma boa dose de acaso, um pouco, claro, muito, na verdade, eu sempre dizia isso do acaso, de uma certa sorte, do meu privilégio, mano, de encontrar, mas eu gosto de ressaltar também, especialmente num país onde a gente sabe que recentemente houve muitas críticas à universidade pública, ainda a tudo isso, eu acho importante ressaltar o trabalho de pesquisa na universidade pública que se faz. Mas então foi isso, a somatória de curiosidade, um pouquinho de acaso e também de pesquisa. O que acontece é, eu estava entrando no meu doutorado ainda o ano de 2016, ou seja, 10 anos, para a gente ver como o trabalho com literatura é um livro pequeno, assim, mas que carrega atrás dele 10 anos de pesquisa. Eu estava começando meu doutorado na Unicamp, eu, iniciando o doutorado, julgava conhecer bem a literatura brasileira, afinal de contas, estava iniciando o caminho de pesquisa, mas não completamente iniciante, já estava chegando ali, tinha feito meu mestrado na Universidade de São Paulo. Eis que, esperando o início das aulas, eu estou lendo ali, de maneira descompromissada, um livro muito importante chamado Fico Besta Quando Me Entendem. Era um livro compilado de entrevistas que a escritora Hilda Ilst, uma escritora paulista, deu ao longo da vida. E lendo ali com muita curiosidade, em dado momento, o escritor Caio Fernando Abreu, amigo de Hilda, grande escritor, já falecido, gaúcho, ele está fazendo uma entrevista com a Hilda e ele pergunta: Hilda, quem são os grandes escritores brasileiros? E ela diz: olha, eu, Machado de Assis, Clarice Lispector e Ricardo Guilherme Dick. Eu falei, foi um estranhamento muito grande, eu nunca tinha ouvido falar do nome de Dick. Aquilo já despertou uma certa curiosidade, né? E eu segui lendo as entrevistas e, então, outras três ocasiões, a Hilda volta a mencionar o nome do Dick como um dos grandes escritores brasileiros. E aquilo, claro, me colocou numa posição sem saída. Eu tinha como obrigação, como pesquisador, conhecer esse escritor. E me coloquei em busca das obras do Dick. Só que, naquele momento, as obras dele estavam todas esgotadas, com uma imensa dificuldade de encontrar essas obras no sebos, nas livrarias que vendem livros antigos. Encontrei os três primeiros romances dele e me coloquei a ler. E fiquei, logo de cara, muito impactado pela linguagem, pela força da linguagem do Dick, e especialmente também, fazendo uma comparação com outros autores que publicaram no mesmo período que Dick, ele entre o final dos anos 60, começo dos anos 80. Ele tinha uma literatura muito diferente de tudo que foi escrito naquela época. Isso já me deixou muito instigado, muito curioso. Mas eu estava ali começando o doutorado e fiquei sabendo também que Dick tinha sido pintor. E eu me interesso muito por esse diálogo entre as artes, comecei também a tentar descobrir algumas coisas da pintura de Dick. E então, pesquisa aqui, conversa ali, busca informação aqui, eu chego até ao contato de Ariadne, que é a filha única herdeira de Dick. E ligo para ela, assim, numa quinta-feira, de maneira despretensiosa, dizendo: Ariadne, sou aqui um leitor de seu pai, descobri há pouco tempo, e eu fiquei sabendo que ele foi também pintor, e estou curioso, estou tentando encontrar algumas obras deles, e não há. Você sabe onde eu posso encontrar? E ela diz: olha, Rodrigo, as obras dele estão na Universidade Estadual do Mato Grosso. E aqui em casa eu tenho papéis dele, assim, um monte de caixa com papéis dele. Para um pesquisador de literatura, já foi quase com um alarme soando.
2: Isso é muito curioso, né? Talvez a própria família não tenha noção, até pela questão de estar ali no dia a dia, de conviver com ele.
1: Sim.
2: Né? Então, meio que simplificou a história. Mas para quem pesquisa, eu imagino quando ela falou isso, eu fico imaginando sua cara no telefone, como foi isso? Eu tenho uma caixa de coisas do meu pai.
1: Eu tomei um susto tão grande que eu falei assim: peraí, desculpa, como assim? Escritos, folhas, papéis. E eu comecei até a fazer uma série de perguntas para ela, acho que ela, naquele momento, deve até ter se assustado. Porque eu fiquei muito empolgado, muito interessado. Eu falei: papéis, escritos? Ela: é, são os papéis que ele escrevia e ele deixou aqui. E como você disse, a Ariadne, uma pessoa fundamental para a preservação da obra do Dick, mas ela não é da área da literatura, né? Assim como muitos autores, os familiares não necessariamente são também da área da literatura. E o trabalho do familiar é fundamental, essa consciência para a preservação de uma obra. Eu dou o exemplo da Clarice Lispector. O trabalho da família da Clarice, através do filho dela, por exemplo, é fundamental para que ela se mantenha uma autora tão, claro, evidentemente pelo talento, pela força da própria literatura, mas por ela estar tão presente ainda e tão, com tantas coisas possíveis de serem lidas da Clarice. Bem, mas só voltando, falei: Ariadne, assim, que papéis são esses? Ela me explicou, e eu imediatamente disse: Ariadne, eu posso ir até Cuiabá? Eu morava em São Paulo nessa época. Eu posso ir até Cuiabá para conhecer esses papéis? Ela: pode, claro. Isso era uma quinta-feira, Vinícius. Eu embarquei num domingo à noite. E ela falou: olha, eu vou reservar para você aqui uma área do meu prédio, porque Cuiabá é muito quente, né? Muito
2: Sim.
1: calor. É uma área ali onde as pessoas se reúnem e tal, tem ar-condicionado e você fica ali. Falei: tá bem, vou ficar uma semana. Ah, tá bom. 8 da manhã, numa segunda-feira, eu estava na porta do prédio de Ariadne. Ela, enfim, eu conheci. Ela falou: ó, deixei aqui tudo separado para você. E eu olhei, assim, em cima de um balcão, eram algumas caixas, sacos de papel, e eu já embasbacado. Você imagina, para um pesquisador, é quase uma coisa assim. Um Indiana Jones que chega em busca da arca perdida, algo assim, um grande tesouro arqueológico. Eu me coloquei a ler aquele material todo do dia, que ao longo de uma semana eu chegava às 8 da manhã, eu ficava até 7 da noite mergulhado naquele material. Muitas coisas escritas, eu já um pouco angustiado, porque eu identificava ali que tinha originais escritos, tinha nunca publicadas, mas eu não tinha, assim, não conhecia tão bem ele. E ali fui mergulhando naquilo tudo e assim se passou uma. É importante dizer, um pequeno caderno escrito à mão, porque a maioria das coisas dele foram escritas, foram datilografadas. Mas havia um pequeno caderninho escrito à mão, uma caligrafia muito difícil, que eu não conseguia ler por completo. E aquele caderno me chamou a atenção, ficou no cantinho ali. Bom, para resumir a história, ao final de uma semana, na sexta-feira à noite, eu chamo a Ariadne e digo: olha, Ariadne, esse material que você tem aqui é de uma importância até difícil de mensurar. São originais. Se eles se perderem, isso tá, enfim, vai se perder para sempre. Não há cópia, não tive tempo de fazer cópias. Então é importante que você tenha muito cuidado com isso. E já um tanto angustiado, sabendo que esse material era muito frágil, papel, a gente sabe de todos os cuidados que o papel necessita. Pois bem, ela disse: ah, tudo bem. Eu estou no meu hotel. Já à noite, na sexta-feira, eu voltava para São Paulo no sábado de manhã. Eis que toca o meu telefone e a Ariadne me diz assim: Rodrigo, você que gosta tanto desse material, você não gostaria de cuidar disso tudo para mim? A hora que ela disse isso, Vinícius, eu já comecei, peguei assim minha carteira, já estava correndo pelo corredor do hotel em direção ao shopping para comprar a maior mala possível que eu pudesse encontrar. Eu
2: Legal.
1: estava com uma pequena bagagem, né? Comprei uma mala e no sábado eu embarquei, levando para São Paulo, 50 quilos de papel. Paguei uma enormidade de excesso de bagagem, mas com muita alegria. E fui para São Paulo com esse material, 50 quilos de papel. E daí eu tive, graças ao fato de eu estar fazendo doutorado, todo um ano, assim, realmente um ano mergulhado apenas na leitura de Dick. Naqueles papéis todos, um tanto aflito, assim, porque é um volume muito grande, eu querendo seguir adiante com a pesquisa, mas lendo, descobrindo coisas riquíssimas. E daí o ponto principal que vai desembocar no livro é: todo dia pela manhã, a minha primeira tarefa era tentar ler aquele caderno escrito à mão. Eu avançava um pouco pelos contos, parava em muitas palavras, por causa da caligrafia do Dick. Mas todo dia eu tentava. Então eu conhecia bem Jéssica Dern. E daí, um dia, eu mexendo em outras folhas avulsas do Dick, eu encontro um conto chamado Os Olhos, que está nesse livro. E eu penso: olha, eu vi um conto escrito no caderno à mão que tem o mesmo título. Será que é o mesmo? E eu vou comparar os dois. E eu

0: bilhetes nesse pequeno caderno, que eu consegui identificar um caderno escrito ali no final dos anos 60, quando o Dick estava morando no Rio de Janeiro, e que foram, em dado momento de sua vida, datilografados e estavam em folhas ali que ele reuniu. Então, eu imagino que ele considerava esses contos já prontos para serem publicados. Com um detalhe: o Dick, eu tenho a impressão que durante muito tempo ele considerou que esses contos tinham sido perdidos. Ele dá uma entrevista que ele diz que ele perdeu toda a produção de contos dele numa enchente em Mato Grosso. Enchente não, perdão. Mato Grosso, em dado momento, de muito calor, pode acontecer isso, de ter infiltração de água, enfim, coisas do tipo. Enfim, o fato é que ele achava que ele tinha perdido esses contos. E é isso que eu consegui encontrar entre as coisas dele, porque ele tinha muitas coisas. Eu encontrei e tive a felicidade de conseguir resgatar esses contos.
1: E às vezes, Rodrigo, até a própria memória também fica falha,
0: Sim,
1: né?
0: muito.
1: Ele faleceu por volta de 70, 71 anos, por aí, né? Ele faleceu em 2008, se não me engano, né?
0: 2008,
1: 2008. E assim, claro que a memória já começa a falhar, né, e tudo. Mas me tira uma dúvida. Aqui na capa, eu sempre gosto de falar da capa também, porque me chama muita atenção. Você trouxe aqui algo bem diferente. Você trouxe uma foto que, para a gente ter noção de como é a foto, opa, deixa eu posicionar, ela tem que ser dessa forma. Já é algo meio moderno, né? Vamos dizer assim, algo que a gente já usa, por exemplo, no celular, dependendo do tamanho da foto. Essa foto é uma pintura? Foi algo encontrado nas coisas dele também? Me fala um pouco dessa história e por que que ela está aqui na capa. Afinal, é aqui a abertura do livro, né? Vamos dizer que é a embalagem que chama muita atenção. E é uma foto que é muito comum na região norte, nordeste principalmente, aquela região centro ali também do Brasil. Isso aqui foi feito por ele?
0: Foi. Outra história desses muitos encontros fantásticos. Para você entender, quando eu sempre quis muito que o Dick fosse publicado por uma grande editora, por algumas razões. Claro que hoje no Brasil temos pequenas e médias editoras que fazem trabalhos muito bonitos, muito impactantes, mas eu queria, por saber que Dick tinha se tornado um escritor esquecido, eu achava importante que ele fosse resgatado com grande força. E uma editora grande teria a força de distribuição, de divulgação. Então, isso era algo que eu tinha comigo. E durante muito tempo carreguei isso. Assim que eu terminei o doutorado, eu me pus a tentar encontrar uma grande editora que pudesse publicar o Dick. Fui muito feliz através de um grande amigo e um fabuloso escritor, dos maiores que nós temos hoje, também cuiabano, o Joca Reynersterrom. Eu falei com o Joca. Ele sabia da minha pesquisa com o Dick, ele é um grande admirador do Dick. Eu disse: Joca, tem os livros, os contos aqui, eu queria muito publicar, o que que você me recomenda? E ele me pôs em contato com um grande editor e um grande escritor também, chamado Rodrigo Lacerda, que à época era o editor executivo da Record. Falando com o Rodrigo, que também já conhecia Dick de nome, ficou também encantado pelos escritos dele, ele topou. E que é um ato muito importante, porque Dick, como a gente dizia, ele é um escritor que se tornou esquecido, enfim, ele não seria certamente um sucesso comercial logo de cara. Mas o Rodrigo Lacerda, sabendo da importância da literatura do Dick, falou: vamos lançá-lo. Mas, e aí vem a sabedoria do editor, Rodrigo, do ponto de vista de encontro com os leitores, a melhor coisa a se fazer é lançar uma grande obra do Dick para que ele seja reapresentado ao público leitor, e depois a gente mostra os novos contos para os leitores. Pois bem, então a Record relança em 2024 Madonna dos Páramos, o grande romance do Dick, a grande obra dele, e a foto da capa é uma foto também nessa posição vertical, com árvores ali do sertão mato-grossense. Pois bem, chega agora no lançamento dos contos. Eu comentei com a editora, com a Ana Cecílio Lima, com a Ana Lima Cecílio, com a Duda Costa. Falei: olha, eu tenho obras aqui do Dick, desenhos que estavam no acervo dele. Será que interessa vocês dar uma olhada? Talvez algo possa ser usado dentro do livro. Ela: claro, nos mande, né? E eu mandei. E esse desenho, Vinícius, era o último de todos. Um desenho simples, se você olhar, assim, olhando no papel. Eu imaginei que talvez não fosse assim, né? Como eu não sou um profissional do design, eu não consegui identificar a possibilidade. Eis que a designer teve a grande sacada de perceber que essa foto colocada assim na vertical, ela dialogava com a capa do Madonna dos Páramos e uma obra pintada.

0: Fudic. A gente está vendo a foto aí na tela, Rodrigo, é impressionante. Na verdade, para mim, é uma foto bem familiar, porque no resto do Brasil, onde as regiões são mais quentes, né? Esse tipo de imagem, ela é muito comum. São árvores que geralmente são plantadas bem próximas à fachada das casas, até para aliviar o calor. E essa foto, acho que simboliza bem, né, a questão do próprio calor, da identidade cultural, da simplicidade, né? E isso, com certeza, ele deve ter feito nesse momento de reflexão e até lembrando da própria infância, porque antes isso era muito comum, árvores no meio das ruas, né? Hoje, infelizmente, já foram retiradas na sua grande maioria. Mas o que é mais interessante, que dessa forma aí que a gente está colocando na tela, é o livro virado, né? Então, assim, é um quadro, é uma obra de arte realmente bem bacana que você achou. E tem outro dado interessante, eu vou pedir para voltar aqui para a gente mostrar. Aqui no cantinho da obra, você colocou assim, ó, contos inéditos. Está aqui no cantinho, não sei se a gente consegue mostrar bem para quem está em casa. E dentro desses contos inéditos, o que que mais chamou sua atenção? O que que a gente tem mais de curioso desses contos inéditos? Porque eu já sei que essa imagem que ilustra aqui a nossa capa também é algo inédito, né? Afinal, ele era conhecido por escrever, não por imagens. Mas aí você foi lá, mexeu nas caixas, foi lá com o apoio da família, descobriu mais esse ponto interessante. E dos contos inéditos, o que que mais chamou a sua atenção?
1: Olha, sempre o principal, a força da linguagem do Dick. A Hilda Ilst tem uma frase que eu acho fantástica, que se chama, ela disse certa vez, que o Dick tinha uma leitura, tinha uma escrita profícua. Para que o leitor possa entender, houve um momento no Brasil, especialmente a partir do modernismo, que o Brasil, os escritores brasileiros, adotam um estilo que foi muito marcante, influenciou muita gente, de uma linguagem mais coloquial, assim, mais telegráfica, mais simples. E grandes autores escreveram dessa maneira. Dick, o contrário, a gente pode tentar fazer alguma associação, talvez, com Guimarães Rosa, mas o Dick escrevia muito, com muitos adjetivos, de maneira muito profícua, em algo que a gente pode lembrar, poderia talvez dizer, chamado de uma espécie de uma linguagem barroca, assim, cheia de adornos e elementos. Então, a primeira coisa é essa habilidade do Dick com o trabalho com a palavra, com as construções poéticas e tudo mais. Mas o mais importante desse livro é o Dick ficou conhecido por escrever grandes obras muito longas, assim. Ele escrevia muito, assim, isso chegou até a ser um problema para ele em algum momento. Eis então que eu encontro esses contos, que foram as primeiras coisas que o Dick escreveu na vida, ou estão entre as primeiras. O que, do ponto de vista de pesquisa, é muito interessante, que nos mostra o nascer ali de um escritor. E, para além disso, um contraponto muito forte a esse estilo dele tão longo. Ou seja, e veja que interessante, Vinícius, o Dick consegue, assim, ter a maestria de manter nos contos, ou seja, e muitas vezes histórias de uma página e meia, duas, manter esse estilo tão rebuscado, tão cheio de adornos, tão cheio de adjetivos, tão cheio de imagens, mesmo em uma história de duas páginas, o que seria uma contradição. Normalmente, um conto rápido, curto, ele talvez tivesse uma linguagem mais rápida ali, frases curtas. Ele não, ele consegue fazer histórias curtas com uma linguagem muito elaborada.
0: Que é uma
1: Então,
0: característica dele, né?
1: característica que ele mantém, ele mostra ser capaz disso também nos contos curtos, e é algo que a gente encontra em muitos poucos escritores, sabe? Então, é uma linguagem realmente muito impressionante, muito bonita, cheia de imagens. E se a gente quiser explorar um pouco o desenho dele, a gente poderia até entrar em questões assim. Por exemplo, esse desenho que está na capa do livro reflete um pouco essa questão de como as cores refletem e tudo mais. Então você vê que Dick foi um autor muito sofisticado, muito complexo, mas que conseguiu colocar tudo isso também numa linguagem mais curta e acessível.
0: Que legal. Claro que eu quero saber mais sobre isso. A gente vai continuar essa conversa, porque daqui a pouco nós vamos mergulhar no universo fascinante, criado por Ricardo Guilherme Dick. Uma literatura povoada por rios, sertões, personagens, experiências místicas e uma linguagem que desafia classificações. Também vamos entender por que sua obra continua tão atual e o que ela pode ensinar aos nossos leitores de hoje, tá? Já já a gente volta. Não sai daí.
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0: Estamos de volta com Cultura e Saber, hoje conversando com o pesquisador Rodrigo Simão de Moraes sobre essa obra aqui, gente, olha, O Legado de Ricardo Guilherme Dick, uma obra fantástica que redescobre um autor, um cara super criativo que o Brasil ainda precisa conhecer mais, né? Muita gente já conhece, mas por causa do Rodrigo ele está aqui e eu fico imaginando, Rodrigo, o que que você passa assim na sua cabeça de saber que essa obra aqui, ela virou, ou pode virar, e vai virar futuramente, um ponto de pesquisa de uma região e de um autor que, infelizmente, são realmente ainda muito desconhecidos pela maioria dos brasileiros. Mas eu acredito que essa é a sua intenção, né?
1: Você sabe que, conversando aqui com um colega aqui que é do Mato Grosso, a primeira coisa que eu pergunto quando eu encontro alguém no Mato Grosso é: você conhece o Ricardo Guilherme Dick? Não. Deixa claro, do lado, que me dá certeza do meu trabalho. Rápida. Uma professora nascida no Mato Grosso, cresceu em Cuiabá, foi professora do ensino público em Cuiabá. Ela se muda para o Porto, em Portugal, para fazer um mestrado em literatura. E só lá ela vai descobrir Ricardo Guilherme Dick. Você veja que coisa impressionante. Um autor da mesma cidade, uma pessoa que trabalhava já com literatura no ensino público e nunca tinha ouvido falar do Dick. É uma coisa impressionante. Então, eu realmente fico muito, muito feliz, enfim, muito orgulhoso de poder estar jogando luz sobre o Dick e espero realmente poder contribuir para que as pessoas, e eu venho testemunhando isso, jovens estudantes me procuram, e fico feliz de poder contribuir de alguma maneira. E espero contribuir mais, porque você sabe que o Dick deixou tanta coisa, há tanta coisa a ser explorada, tantas possibilidades, que é o trabalho não para um, para dois, para três pesquisadores, mas para muitos. Então, o Dick, se as pessoas se interessarem por ele, enfim, muita coisa fantástica da literatura brasileira ainda pode ser descoberta através do Dick.
0: E o legal, realmente, eu imagino, para o teu resultado, o resultado concreto está aqui, né? Mas eu imagino que para você passa isso. A questão de ter pego um avião, foi lá, né, num local, numa região que não é sua, que era completamente desconhecida, e você volta com muito mais, foi além, né, a tua pesquisa. Você chegou lá com a família meio que desconfiada, os filhos não sabiam quem você era de fato, e aí você volta com 50 quilos de história, né, de descoberta. Você falou papel, eu já digo 50 quilos de descoberta, né? Uhum. Aquela caixa ali foi fundamental para a nossa história e vai ser daqui uns dias a mais. Por isso que a gente está fazendo esse papel. Então eu imagino que para você é realmente um resultado fantástico. Agora, Rodrigo, o título Música de Mortos Suaves é bastante evocativo, né? O que que ele revela sobre essa atmosfera da obra? Quando a gente fala esse título, por exemplo, a gente tem certeza que a maioria fica ali perdida, né? E aí revela pra gente, então.
1: Tá, você sabe que esse pequeno caderninho que eu citei, ele tinha dois títulos, assim, Música de Mortos Suaves, e um segundo que eu, analisando com muita calma, percebi que eram... um título que o Dick talvez tivesse pensado por um conjunto de aquele conjunto de contos, mas que Música de Mortos Suaves era realmente o título principal com que ele trabalhava. Então, a primeira coisa foi tentar respeitar, evidentemente, assim, a vontade do autor. Mas esse título também me parece muito interessante por dois motivos. por despertar uma certa curiosidade, o que isso quer dizer exatamente, é uma certa contradição, né? É, música de mortos, e ainda porque suaves, né? Então me pareceu um título muito adequado, e porque eu considero o conto que tem esse título o conto mais interessante do livro, é, mais bonito, mas também por falar um pouco de todo esse universo do Dick. Explico. Sabe que no Brasil, acho que hoje nem tanto, talvez, mas houve durante muito tempo uma discussão sobre o que seria uma literatura regional, regionalista, o que sempre me pareceu muito ruim. Por quê? Ao se falar em literatura regionalista, talvez a gente limite um pouco o potencial da obra. Vou dar um exemplo muito claro. O Dick, o Mato Grosso, o sertão mato-grossense, Cuiabá, a Chapada, tudo isso é fundamental na obra do Dick. Central, ele escreve conectado à sua terra. Porém, o Dick é um escritor universal. Ele, através dessas questões, ele busca compreender temas que afetam não apenas a pessoa que vive no Mato Grosso ou no Brasil, mas uma pessoa da Letônia, ao ler o Dick, no caso de uma tradução, ela vai se conectar com os temas com os quais ele trabalhava, que são os temas universais, que atravessam a nós todos, assim, os seres humanos. A morte, a vida, por que nascemos, por que morremos. Então, o Dick, através dessa obra, especialmente desse conto, ele vai falar exatamente disso, vai falar um pouco desse limite, dessa... Assim, se eu for falar do Dick de uma linha geral, um eixo central da obra dele, eu diria que ele está sempre em busca de tentar responder a grande pergunta filosófica universal, exatamente isso. Por que a vida há um fim em dado momento? Por que tudo isso acaba? E aí vem uma coisa muito, muito característica do Dick, que é... Isso. Importante e faz o Dick muito atual. Ele vai enxergar na natureza um papel central, uma espécie de sagrado, que talvez seja um ponto de conexão entre o nosso mundo aqui e o mundo superior, o mundo... Então, nesse conto, sem querer dar spoiler, claro, o Dick vai através da natureza, do lugar onde ele vive ali, numa pequena área para onde ele se muda com a família, ele vai, de alguma maneira, conseguir prolongar o contato com essa família, com a própria existência. Então, por isso, música de mortes suaves. Em dado momento, ele consegue atravessar essa barreira entre vida e morte.
0: Engraçado que a sensibilidade dele é uma sensibilidade que, infelizmente, a maioria não tem, mas ele enxerga coisas que estão ali, né, na nossa frente. Você está falando muito da natureza, é o que ele enxergava bastante. E aquela história, né? A morte ainda não faz parte da nossa cultura, mas faz parte da realidade. Quando a gente entende isso, parece que é bem mais fácil, né? Uhum. E ele retrata muito isso, ou retratava muito isso, uhum, né? Que faz parte, ninguém consegue fugir. Sim. E assim, cada um tem seus desafios e que a natureza ensina muito. E ele trazia tudo para cá, né?
1: Ele vai fazer contrapontos fantásticos, assim, por exemplo, em um outro conto, ele vai justamente comparar o homem e os seres ao que nós produzimos. Então, sim, ele está olhando, por exemplo, para o mar, para as gaivotas, para a natureza. E ele vai tentar dimensionar isso, a nossa passagem como seres humanos, com essa consciência da morte, enquanto a natureza é, de alguma maneira, enfim, transcende o homem. Talvez, através da natureza, esse homem possa achar uma espécie não de redenção, mas de transcendência, entende? Então ele chama muita atenção para isso, e isso faz do Dick um autor muito atual, porque felizmente hoje a gente começa a se dar conta da importância da natureza para além de um objeto mais imediato de consumo, não é? A gente começa a se dar, eu acabo de voltar de Manaus, a gente começa hoje a se dar conta que a natureza, por exemplo, para falar da floresta amazônica, ela não é só um lugar para exploração, ela é um lugar que deve ser pensada como uma força a ser preservada e que vai para além do puro uso da madeira, dos recursos naturais, né? Então o Dick já tinha essa consciência lá atrás, através dessa vivência dele no sertão mato-grossense.
0: E muitas coisas que ele fala, Rodrigo, eu já li também, pelas coisas que eu leio dele e vejo, ele parece que manda uma mensagem, algo que eu sempre penso também, que é na natureza que está a cura, é na natureza que está a prevenção, é na natureza que tem a nossa melhor vida e a gente não está prestando atenção nisso, né?
1: Pois é.
0: Enquanto a gente está aí, por exemplo, é isso que você está falando, de uma maneira muito atual. Ele morreu em 2008, naquela época, né? Não está tão distante, mas ao mesmo tempo está. A gente não se falava em outras coisas, em grandes pesquisas, em grandes resultados. E ele cita muito isso, nessa questão da natureza. Muitas coisas estão ali. A nossa própria alimentação, que hoje é completamente errada, ele já trazia, já antecipou muito isso, né? Algumas doenças, né? A gente está vendo aí, por exemplo, pesquisas, inclusive aqui em São Paulo, onde a cura, por exemplo, de alguns tipos de câncer está ali no escorpião. Algo que a gente mata, que a gente tem medo, que a gente, né? Algumas plantas que a gente realmente não está nem aí para elas, não cultiva, e muita coisa, de uma certa forma, ele traz, né, no pensamento dele. A sensibilidade dele impressiona bastante, né?
1: Muito, muito. Dick era um homem muito sensível. Inclusive, essa característica dele, Vinícius, talvez ajude a responder um pouco por que das dificuldades dele se manter conhecido e fazer ter um reconhecimento mais amplo. A gente sabe que hoje, com as redes sociais, com a internet, o papel do escritor frente ao público, leitor, ele é muito importante. Chegando até um ponto, talvez, em que a figura do escritor acabe tendo uma proporção maior do que a própria obra. Naquela época era diferente, porém já a figura do escritor junto aos locais, junto às editoras, aos eventos literários, já era importante. E o Dick era um homem muito sensível, muito reservado, muito tímido. Então isso certamente o prejudicou por um lado, porém fez com que ele pudesse ter esse olhar que só realmente alguns escritores, alguns artistas têm, de conseguir observar. Sabe que um irmão do Dick, Henrique, me contou, no meu doutorado, além de resgatar essas obras, eu tive a alegria de escrever uma pequena biografia do Dick também, que isso me ajudou a conhecer a obra melhor. Tentar entender o Dick, por onde ele passou, os trajetos. E o irmão dele, seu Henrique, me contou uma história fantástica, que o Dick passava muitos dias ali na rede, ouvindo música, um homem muito culto, assim, muito voltado à cultura. E ele sempre dizia, ele gostava muito de ouvir rádios do exterior. Ele falava muitos idiomas, falava alemão, falava espanhol muito bem, ele era casado com uma uruguaia. E ele dizia assim: "Mas, Ricardo, por que você ficou ouvindo essas rádios do exterior?" Ele dizia que ele gostava de estar sempre muito presente no local, ali na realidade cuiabana, na realidade da Chapada, do Mato Grosso, mas com a mente dele também voando pelo mundo. Então você vê que ele faz essa conexão, que, como eu disse lá no começo, conecta um pouco a história do pai, um europeu que vem para o Brasil, e da mãe, uma moça originária do Cochupó do Ouro, muito centrada nas raízes mato-grossenses. Então veja a sensibilidade do Dick de transitar entre o sertão, aquela coisa mais, uma sofisticação do que seria uma alta cultura europeia, que dialoga profundamente com as tradições do sertão, daquela vida realmente do centro do Brasil, ali do centro-oeste brasileiro.
0: Ou seja, ele fazia o que grande parte não faz, né? Ter orgulho da própria raiz, entender que isso é importante, de onde você veio, de como tudo começou, e, claro, abrir a visão, né? A gente pode discutir, pode ter outros conhecimentos sem deixar de lado, né? Nenhuma das histórias são importantes. Agora, em relação a isso, Rodrigo, os críticos frequentemente associam o Dick ao realismo mágico, né? O que que diferencia a escrita dele de outros autores ligados a essa tradição?
1: Eu acho que o Dick foi um grande leitor do realismo mágico. Ele conhecia muito bem os autores latino-americanos, Borges, Cortázar, enfim, o Mário Vargas Llosa, todos esses. Você sabe que eu encontrei em todo esse acervo do Dick uma única tradução que ele fez do espanhol para o português. Foi um conto muito bonito de um autor venezuelano chamado Rómulo. Eu vou lembrar já. Foi presidente da Venezuela. Então ele conhecia muito bem, mas eu realmente não vejo na obra do Dick realmente um diálogo mais profundo com o realismo fantástico, assim, que veio antes dele, assim. Claro, há sempre influências que surgem ali, mas eu não, talvez não encaixaria a obra dele exatamente nesse ponto. Dialogando, sim, com outras coisas da América Latina também. Por exemplo, na América Latina houve um momento que ficou conhecido como os Romances da Selva. José Eustázio Ribeira, outro próprio Mário Vargas Llosa, outros autores, que falam muito da região da natureza. numa perspectiva que é muito interessante, diferente do Dick, e nisso que o Dick talvez dê um passo além. Esse autor, por exemplo, colombiano que eu citei, José Eustácio Rivera, ele tem um livro muito famoso que termina com a seguinte frase. No final, os personagens se perdem no meio da floresta amazônica, somem. E a frase final do livro é: a floresta os engoliu. Nesse momento, anos 30, a gente vê que o homem está num embate com a natureza, né? Se a gente pensar em outros livros, mesmo do Brasil, há esse embate, o homem, a natureza, aquele ser violento, incontrolável. O Dick faz uma espécie de composição, enfim, um reencontro com a natureza. A natureza já não é mais esse ser tão agressivo e violento. É justamente o caminho para um saber maior. Então, isso é muito interessante do Dick também. Né?
0: Inclusive, o sertão ele ocupa um papel central, né, em sua literatura. Que sertão é esse que é construído pelo Dick? Assim, o que você realmente entendeu e, mais do que entendeu, né, comprovou? Porque, afinal, você tem boa parte do material dele.
1: Só para dizer que esse autor venezuelano é Rômulo Gallegos. Foi presidente da Venezuela, inclusive. E é um grande escritor também desse momento ali, desses romances da selva. Tem um livro fantástico, a Dona Bárbara. Mas o sertão do Dick é muito interessante, né? Porque a gente no Brasil costuma associar o sertão com o sertão nordestino, né? Que você Isso. conhece bem. Porém, a gente pode chamar também o Mato Grosso ali, o Cerrado, do sertão, se a gente pensar no sertão, como um lugar distante, ermo ali. Mas o Dick consegue construir um sertão muito próprio. Eu digo em algum lugar que ele um pouco constrói o sertão mato-grossense, ou ele constrói essa literatura do Cerrado. A gente tem outros grandes escritores na região centro-oeste do Brasil, Murilo Rubião, J.J. Veiga, até escritores mais atuais do próprio Mato Grosso, mas eu diria que o Dick ajuda a construir esse Cerrado, esse ambiente. Se a gente tem uma imagem hoje literária desse ambiente do sertão mato-grossense, ela passa muito pelo Dick. E é interessante que, se a gente pensar, se a gente for ler pelo Madonna dos Páramos, por exemplo, que é a história de alguns fugitivos da cadeia de Cuiabá que se lançam pelo sertão mato-grossense e avançam pela natureza brasileira, não há referências geográficas muito claras, mas a gente percebe que ele sai da região centro-oeste e ele avança rumo à Amazônia. E ele vai chegar ali nesse momento de transição do Cerrado para a floresta amazônica, assim, passando por Tocantins, pelo próprio Mato Grosso, até chegar ao Pará. Então, o Dick tem um sertão muito próprio. Ele constrói. Você sabe que ao longo da história da literatura, a gente passou por vários momentos de como compreender a literatura, pensando assim: bom, a literatura ela reproduz a realidade, ela conta um pedacinho da realidade. Quando, na verdade, a gente sabe que a literatura ela cria uma nova realidade, ela cria um outro universo, ela cria um novo mundo, um mundo cheio com suas regras, suas particularidades. E o Dick, ele construiu realmente um mundo muito característico, muito próprio do Dick, muito rico e fascinante.
0: Sem falar que tudo se transforma, né? Também é importante Sim. a gente lembrar. Agora, Rodrigo, a paisagem da Chapada dos Guimarães, ela aparece de forma recorrente em sua obra. Como é a geografia? Como é que a geografia ela influenciou essa imaginação literária?
1: Sabe que ainda mais interessante nos contos é como a gente percebe a maneira como esse sertão, o Dick leva o sertão junto com ele. Por quê? Ele escreve esse livro, ele vivia no Rio de Janeiro. Alguns dos contos ele situa muito claramente no ambiente urbano, que é uma característica daquele momento. Nos anos 60, nos anos 70, a literatura brasileira tem uma grande mudança. Ela deixa de ser predominantemente, se voltar predominantemente para as áreas mais ermas, mais rurais do país, e passa a falar do ambiente urbano, porque a população estava mudando para as cidades no Brasil. É quando o Brasil deixa de ser majoritariamente rural para se tornar urbano. Então, o Dick também fala disso. Porém, ainda que na cidade, a gente percebe que a força da natureza está ali com ele e ele encontra uma maneira de fazer com que a natureza esteja ali. Seja, tem um conto muito interessante que ele está preso num pequeno apartamento e ele consegue esse contato com a natureza através da fresta da janela. Ele faz um contato com o céu e ele traz tudo aquilo. Um outro momento que ele já vai ambientar esse pequeno conto em Cuiabá, ele está ali numa área urbana, mas conectando, ele fala de bois e toda essa um cenário muito característico também do Mato Grosso, né, da pecuária. Ele vai trazer esses bois e contrapor com a natureza. Então, durante muito tempo eu debati isso com as pessoas, quando elas falavam assim: Aldir, que é um escritor mato-grossense. Eu falo, sem dúvida, é um escritor cujo Mato Grosso, o seu ambiente é fundamental, estrutura a sua obra. Porém, eu acho que é importante dizer, Dick é um escritor mato-grossense, mas mais do que isso, um escritor brasileiro e um escritor universal. Por exemplo, quando a gente fala do Guimarães Rosa, a gente não diz, ah, o Guimarães Rosa é um escritor mineiro, Machado de Assis, ah, um escritor carioca, Clarice Lispector, uma escritora ucraniana, pernambucana. São escritores
0: Sim,
1: brasileiros.
0: sim.
1: E o Dick, da mesma maneira. Um escritor que fez do seu berço, da Chapada dos Guimarães, do Mato Grosso, o centro de sua obra, mas que através desse centro ele buscou a universalidade. E a gente sabe, uma frase muito conhecida, que se você quer ser universal, você tem que falar da sua aldeia. E foi o que o Dick
0: O
1: fez.
0: que ele fez, né? Falando nessa história universal. Morte, transcendência, erotismo, loucura também, espiritualismo. São temas constantes em seus textos. O que que essas observações elas revelam sobre o autor, por exemplo? Você mistura um pouco também da realidade, tem um pouco de ficção, ou é qual é a mensagem, Rodrigo? No final das contas, o que que você quer levar para quem está lendo?
1: Olha, no prefácio que eu escrevo para o livro, eu tento apresentar, assim, meu objetivo, apesar de ser esse trabalho ser o resultado de um trabalho de pesquisa, que envolve, claro, teoria literária, enfim, um mergulho mais profundo, que se volta também aos pesquisadores de literatura, o meu objetivo no livro foi falar diretamente com um leitor, digamos assim, um leitor não especializado, uma pessoa sensível, que gosta de literatura, que queira ter contato com um texto bonito, e que vai se encantar certamente com a literatura do Dick. Porém, sem entrar em questões muito complexas do ponto de vista literário, que interessaria só a um pesquisador. Então, eu tento falar disso. E mostrar um pouco justamente como o Dick articula todos esses temas que você mencionou. Sempre, como eu disse, voltando para aquela reflexão sobre a vida. Eu diria que o ponto central da obra do Dick é pensar. Tentar entender essa nossa passagem pela Terra e tentar refletir sobre isso, usando a natureza de uma maneira central para ele. E claro, uma vez que estamos falando de ser humanos, nossos conflitos na Terra, isso tudo vai entrar nesse jogo. Sexualidade, a espiritualidade. O Dick dizia, costumava dizer que ele teve uma relação curiosa com a religião, mas ele dizia o seguinte, que ele era como Guimarães Rosa, ele bebia do berço de todas as religiões, e ele era muito interessado na questão da espiritualidade, não necessariamente passando por uma religião específica, mas certamente profundamente interessado por uma espiritualidade que vai um pouco além de dogmas ou da religião como instituição, mas sim como transcendência. Tanto é que há um autor que eu utilizo muito para entender o Dick, que é o Mircea Eliade, que é um grande pensador das religiões e que vai fazer uma divisão no mundo entre o sagrado e o profano. Esse tema é central para mim. Então, o Dick é um homem, ao contrário de muitos autores, que se posiciona no mundo a partir de uma certa posição profana, digamos assim, que não é religiosa. O Dick se posiciona no mundo a partir de uma perspectiva religiosa, ou melhor, uma perspectiva do sagrado. O que quer dizer, na verdade, não a religião em si, mas que o mundo é o componente a perspectivas para além da nossa compreensão, que vão para além do nosso contato imediato, coisas que se revelam na natureza. Então, o Dick tenta levar toda essa complexidade, esses atributos para os contos dele.
0: E o que é mais legal, quando ele fala em religião, ele não ataca, né? Ele
1: Não,
0: apenas
1: não, não.
0: mostra, né, que às vezes o profano está dentro da religião até para ensinar o que é a religião de verdade, né? Onde que está ali Deus de verdade. Isso é bem interessante. E ao mesmo tempo não tinha como atacar, né? A sensibilidade dele é o que mais, acho que o que mais encantou você foi isso, né? A sensibilidade, como ele traz essa mensagem, né? E ao mesmo tempo ensina, ao mesmo tempo faz um alerta. E aí cabe a linguagem de cada um, né? Agora, Rodrigo, a linguagem do Dick, ele costuma ser descrita como exuberante e até excessiva, né, para algumas pessoas. Você acredita que essa radicalidade foi uma virtude ou foi um obstáculo para a popularização dele? Quando eu falo popularização, a gente sabe que ele ainda não é um nome da maioria, mas tem um público gigantesco. Se você, inclusive, pesquisar, trazendo para a coisa mais atual, quando a gente faz alguma pesquisa dele nas redes sociais, é impressionante o quanto que aparece. Eu acho que você também já deu essa pesquisada. E isso é incrível, isso mostra o quanto ele está sendo cada vez mais buscado, né, no mundo mais atual.
1: Eu diria que a linguagem exuberante do Dick é uma coisa fabulosa, assim, realmente algo que é desenvolvido por um autor, porém que é um componente de um dom natural, talvez, enfim, é algo que ele tinha com ele. Então é algo que encanta e que faz do Dick uma literatura única, assim, que faz do Dick o grande artista que ele é. Porém, é verdade, também em alguns momentos chegou a ser um problema para o Dick. Vou te dar um exemplo muito objetivo. O Dick chegou a ter uma representante na Europa, Patrícia Malta, uma artista ítalo-brasileira, que eu a entrevistei e tem cartas em que ela diz para o Dick: olha, Dick, eu quero muito divulgar sua obra aqui na Europa, porém, o tamanho dos seus livros é um impeditivo, porque ficava tudo muito caro, imprimir 400 páginas, e correio, e é pesado, e tudo mais. Tem uma carta do Dick também, que no meu doutorado eu falo dela, Enio Silveira, grande escritor, grande editor. Ele responde uma carta para o Dick, fala: olha, seu livro é fantástico, mas ele tem quase 1 milhão de caracteres, assim, ele tá muito grande, precisava ser cortado. E o Dick tinha uma coisa curiosa. Dick sempre quis fazer sucesso, no sentido de ser lido, ser conhecido, ser reconhecido. Porém, o Dick nunca abriu mão do que ele acreditava ser a sua obra. Ele nunca negociou, assim, no sentido de falar: bom, eu tudo bem, eu vou reduzir, vou tornar minha literatura uma outra coisa em nome de vender mais. Ele se manteve fiel ao que ele acreditava. Então ele pagou um pouco o preço disso, por não se tornar talvez tão conhecido como ele gostaria de ter sido, mas se manteve fiel e hoje, felizmente, ele esteja onde estiver, vem tendo um certo reconhecimento, e eu espero que cada vez mais.
0: Bom, você sendo um pesquisador internacional, com esse trânsito internacional, a gente não tem muito essa visão do que vem de lá para cá. Qual é a visão hoje em relação aos nossos autores, nomes como o dele, por exemplo, lá fora, em relação ao nosso Brasil?
1: Olha, eu diria que o Brasil enfrenta um problema de conhecimento. Para a gente falar dos Estados Unidos, por exemplo, é um mercado ainda para a literatura muito fechado em si, muito mais interessada nos autores americanos, mesmo, ou de língua inglesa. Então, realmente, não há uma abertura muito grande. Porém, se há uma abertura para o que vem de fora e para o que vem do Brasil, eu diria que é justamente para obras que jogam luz sobre experiências muito características brasileiras. Vou te dar um exemplo. Há uns anos, o New York Times fez uma matéria muito bacana falando sobre novos autores brasileiros. E essa reportagem citava o Itamar Vieira Júnior, um grande escritor baiano, que eu acho que de alguma maneira dialoga com o Dick isso, ao levar a literatura dele para uma questão da sacralidade também, e para o interior da Bahia. Além de tudo, um escritor fantástico, eu acho que pode ser com quem eu vou estar nos Estados Unidos, inclusive em outubro de novo, ele vai estar lá para lançar a tradução do segundo livro dele, que é feita pelo Johnny Lawrence, um outro grande amigo. Então, os Estados Unidos, eu diria que se interessam por autores como Itamar, claro, os grandes clássicos, a Clarice Lispector, é bastante conhecida lá, mas tem atualmente o Itamar. Essa reportagem do New York Times falava também do Giovanni Martins, um autor carioca de uma região que fala muito do ambiente das favelas, das comunidades no Rio de Janeiro, um escritor fantástico, que eu tive a alegria de conhecer lá também. Então, eu diria que isso, esses autores que vêm revelar algo que só o Brasil tem. Por exemplo, eu tive a alegria de escrever um texto e, de alguma maneira, jogar luz sobre o trabalho de uma autora que está se tornando conhecida e que vai se tornar ainda mais conhecida porque faz um trabalho literário fabuloso, chamada Verenilde Pereira. Ela é uma autora, nascida em Manaus, filha de uma mãe negra e um pai indígena, Sateré Maué, que escreveu um romance que foi publicado em 1998. Esse romance ficou desconhecido por 24 anos, até que eu tive a sorte de encontrar esse romance e escrever sobre ele para um artigo na Folha de São Paulo. Então, o romance foi lançado esse ano que passou pela Alfaguara, que é um selo da Companhia das Letras, fez um trabalho fabuloso. E a Verenilde participou da Flip, enfim, vem se tornando cada vez mais conhecida. Então, eu diria que autores como a Verena Yield, que falam numa realidade que é tão brasileira e puramente brasileira, uma realidade da região amazônica, de uma experiência de um encontro entre negros e indígenas, isso é o que nós temos de mais potente, e certamente os Estados Unidos e outros países do mundo vão se interessar pela verdade dessa literatura e por falar de algo tão brasileiro. Eu acho que é isso.
0: Eu acho engraçado. O que o mais legal disso tudo são essas descobertas, né? Você foi de um extremo ao outro e eu imagino assim que você já deve estar pensando no próximo, na próxima descoberta. O que, que vem pela frente, hein?
1: Você sabe que eu como eu comentei, eu acabo de voltar de Manaus. A gente tem lá no Brasil Lab, na Universidade de Princeton, um trabalho em parceria com o NEAI, que é o Núcleo de Estudos da Amazônia Indígena, que tem pensadores, Vinícius, fabulosos. Eu estou dedicado a escrever um pouco sobre esse trabalho agora. E é como eu dizia, assim, é um conhecimento que só o Brasil, só aquela região produz. Não há, em outro lugar do mundo, há coisas tão importantes quanto. Sim. Mas aquilo é uma coisa que só o Brasil, só aquela região, só o conhecimento indígena brasileiro, por exemplo, pode produzir. Então eu espero, em breve, poder falar um pouco mais disso também.
0: Ou seja, vem mais novidades como essa aqui pela frente, né? É o que a gente pode esperar, tá, Rodrigo? Quero você de volta aqui. Gente, ao longo dessa conversa, nós conhecemos um pouco mais da trajetória de Ricardo Guilherme Dick, um escritor admirado por grandes nomes da literatura brasileira e que agora volta a ocupar um destaque que merece nossa memória cultural. Também, vamos falar mais sobre isso, tá? Entendemos a importância do trabalho de pesquisa, preservação e resgate dessas obras, além da história do nosso Brasil, por diferentes perspectivas, como você viu. E você de casa também pode entrar mais nessa pesquisa e na nossa conversa, é claro. É só paginar essa obra aqui, incrível, e que vai servir e muito para ajudar a contar a nossa história do jeito que a gente precisa, né, saber como ela aconteceu e acontece, tá? Professor pesquisador Rodrigo Simão de Moraes, muito obrigado pela sua participação aqui, por compartilhar com esse importante trabalho de valorização da nossa literatura brasileira, que é riquíssima, né? Prazer em conhecê-lo, tá?
1: Prazer foi meu, Vinícius. Super obrigado pela oportunidade. Um espaço como esse é de verdade precioso, assim, que continue assim. Isso tem uma importância fundamental para a nossa cultura. Obrigado.
0: Obrigado, o prazer foi nosso, tá? A TV está de portas abertas para você. E você de casa, muito obrigado também, você que esteve conosco em mais uma edição do Cultura e Saber. Claro que a gente vai ter um próximo encontro com grandes nomes como esse aqui. Até a próxima. Tchau, tchau.

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0: Balé pode ser tanto para a vida, como aprender várias coisas como disciplina, postura, comprometimento, organização, mas a gente quer muito que muitas virem bailarinas profissionais também, sigam essa carreira que também é linda.
1: Hoje em dia eu mostro para todo mundo, para minha família, para a comunidade, que isso é um trabalho, a arte é um trabalho, a gente consegue viver disso.
2: Eu acho que a gente levar a arte não só para dentro da comunidade, mas para o mundo é muito importante, né?
3: Esse é um trabalho que eu acredito. É uma companhia que tem aula de pilates, aula de balé clássico, aula de contemporâneo, vários workshops. Então, você conseguir ter profissionais de excelência em todas as modalidades, mas nós estamos conseguindo e tem dado um resultado.

0: Começando o Alesp Esporte, olha que a missão de hoje é uma missão quase impossível, mas claro que eu vou tentar. Seja bem-vindo ao nosso programa de hoje, tamo num lugar, olha, lindo. Vou pedir pro Jonathan mostrar para vocês, olha essa praia, litoral norte de São Paulo. E quando eu digo missão impossível, porque o que você faz na praia, hein? Me conta, além de tomar aquela cervejinha gelada, comer aquele peixinho, tem muito esporte radical na praia, né? Mas antes de eu falar desse esporte radical, eu quero te falar que eu tô em Juqueí, costa sul de São Sebastião, litoral norte de São Paulo, que eu, como eu disse, e também aqui, ó, 3 quilômetros de faixa de areia, viu, gente? Muita coisa, muita diversão. A missão impossível de hoje que eu tinha falado pra vocês é que eu vou tentar participar de uma aula de surf. Será que vai dar certo? Será que eu vou conseguir? Para isso, chamei uma professora conhecidíssima aqui em Juqueí, a Lisa, que está aqui com um aluno já aqui na praia de Juqueí. Lisa, tudo bem? Seja bem-vinda ao Alesp Esporte.
1: Obrigada.
0: Lisa, será que eu consigo?
1: Certeza que você consegue.
0: Não é difícil, né?
1: Não, com uma boa instrução, com cuidado e com informações de segurança, você consegue fazer minimizando o risco de se machucar.
0: Até eu que nunca fiz?
1: Sim, principalmente. Nossa escola é focada nisso. Em quem não acredita que seria possível conseguir. Esse é o nosso objetivo, dar uma experiência bem sucedida para a pessoa. Então, o nosso objetivo é colocar todo mundo de pé na primeira aula. E a gente trabalha na parte rasa, para dar bastante segurança, e porque é o primeiro degrau da escada que você vai subir quando começar a aprender a surfar.
0: Eu tinha falado em missão impossível, não é impossível, é possível.
1: É possível, muito possível.
0: Ô, Lisa, antes então de você me ensinar, você já está com um aluno aqui, o Rafael. Sim. Você vai dar as primeiras instruções para ele, mas me conta uma coisa, por aqui todas as idades podem fazer essa aula?
1: Todas as idades, a gente começa com criança a partir de 4 anos e até a pessoa se desafiar. Então, não tem idade limite, tá? Claro que vai, se tiver alguma limitação motora, ela vai fazer dentro da limitação motora dela. A gente tem um termo de ciência de risco e a gente ali faz algumas perguntas.
0: O que, que é esse termo até mesmo, Lisa?
1: Esse termo faz parte do nosso sistema de gestão de segurança, porque a gente tem um selo ISO 21101, sistema de gestão de segurança em turismo de aventura, na atividade aquática, aula de surf para iniciantes. Então, a gente tem todo um sistema, desde a informação que a gente dá, desde os equipamentos que a gente tem, desde todo o cuidado que a gente tem com o tempo, com o raio, com previsão, para poder interromper ou não a atividade. Se está tudo ok, a gente faz a atividade. Mas se tem alguns riscos, a gente já tem isso previsto. Se tem risco, a gente não faz a atividade.
0: Qual o risco, por exemplo, não tem atividade?
1: Não tem atividade, por exemplo, quando tem raios, trovões e raios. Isso, todo mundo tem que sair da praia,
0: certo. Tá?
1: Essa é um muito vento. Muito vento também, a prancha sai voando, né? Como nós tivemos ontem, então não dá para dar aula, sim, tá? Ou quando o mar está muito, muito grande e está muito fundo, não tem uma parte rasa para a gente dar aula, tá? Mas até quando não tem onda, que todo mundo fala, ai, não dá. Não, tem muita coisa para aprender, o que vai dar uma segurança muito grande para o aluno, e algumas coisas que eu só vou conseguir ensinar quando não tem onda, ou tem muito pouca onda, que eu não vou conseguir ensinar em dias que tem muita onda. Então, tem muita coisa para aprender. Então, é um passo a passo. Mas na primeira aula, normalmente, todo mundo já consegue ficar de pé.
0: Nossa, interessante isso, hein, gente? Primeira aula, já consegui ficar de pé. Ô, Lisa, quem chega aqui na praia de Juqueí, depois de assinar esse termo, já vai para a parte instrumental aqui na areia, né?
1: Isso, a gente tem a explicação na areia, de segurança e de simulação de movimento. O que eu já vou ver o movimento do aluno, normalmente eu não demonstro. Eu deixo ele fazer e vou para a técnica mais parecida com o que ele já faz, para ser o mais natural possível para ele, para facilitar a vida do aluno, tá? E a nossa aula aqui é individual, então é um instrutor para cada aluno. Então, se tem dois alunos, vão ter dois instrutores. E isso faz parte do nosso sistema de gestão de segurança. Isso dá muito mais segurança e melhora muito o aproveitamento do aluno.
0: Lisa, e quem tem medo de água, hein? Quer superar esse medo fazendo uma aula de surf, como que é?
1: Então, a gente vai sempre aos poucos, né? A gente não força nada. Então, se a gente não conseguir deitar a pessoa na prancha, né? Mostrar para ela que ela está no raso, e mesmo assim ela tiver, daí a gente não vai obrigar ninguém a fazer. Mas normalmente a gente vai trabalhando o psicológico, vai mostrando que é raso, vai mostrando como é a prancha, a gente dá todas as noções de segurança para minimizar os riscos. Risco sempre vai existir, né? Porque são muitas informações, nem sempre a pessoa lembra tudo naquele momento. Mas a informação mais importante é de proteger a cabeça quando cai ou quando pula da prancha, para que a prancha não volte na pessoa. Uma vez que ela está presa na prancha, pode a prancha voltar a ela.
0: Lisa, uma coisa que você falou que eu achei muito interessante, todo mundo pensa que vai surfar, já vai quebrar a arrebentação, vai lá pro fundo e vai surfar lá do fundo. Então não, começa bem do raso mesmo.
1: Isso, começa bem do raso. E isso é para desmistificar um pouco que muita gente pensa: ai, eu vou me afogar, vou ter que ir lá para o fundo. Não, tudo é um primeiro degrau, né? Então, primeiro você vai aprender a lidar com a prancha, vai surfar umas ondas. Claro, a gente começa primeiro na espuma. E à medida que o aluno desenvolve, a gente vai, de acordo com o desenvolvimento dele, avançando os degraus, tá? Então, vai depender do tamanho do mar, né? Eu já tenho um aluno que, com duas aulas, já foi surfar sozinho num mar pequeno. E tem aluno. Mais criança, principalmente, o pai gosta da segurança, alguém junto na água. Então, vai depender de cada um, de como ele vai desenvolver, para até chegar nessa parte que ele começa a ir para o fundo. E mesmo assim, ele vai começar a pegar ondas pequenas, vai desadaptando, vai aprendendo com os erros e assim vai galgando ondas maiores.
0: Ô, Lisa, saber nadar é importante, ter noção é importante ou não?
1: Para esse começo, não é estritamente necessário, mas como eu falei, se ela tiver fobia de água, aí ela não vai conseguir, tá? Mas a gente não vai para a parte funda. Mas uma vez que ela começar a tirar o pé do chão e começar a remar, é importante sim, porque mesmo ela está presa na prancha. Então isso é sempre uma segurança. É melhor entrar com prancha do que sem, porque num risco você puxa a prancha e você está em cima da água. Você tem uma boia com você. Mas esta cordinha pode arrebentar. Então você tem que sair nadando. Então, para galgar mais para frente, aí sim é importante. E é importante também ter essa experiência na água, porque nadar em piscina e nadar no mar, quem faz travessia aquática sabe muito bem que é diferente.
0: Totalmente diferente?
1: Totalmente diferente. Você tem um balanço, você tem vento, você tem correnteza, coisa que numa piscina você não vai ter. Na piscina você tem a borda para segurar.
0: Tem correnteza, né, também, né?
1: Correnteza. Isso é uma coisa que é fundamental na segurança, que a gente ensina os alunos para eles saberem onde entrar com prancha e onde não entrar, principalmente se eles estiverem sem prancha, tá? E não seguir o surfista, porque o surfista ele vai entrar no lugar para ele ir para o fundo. Se você entrar nesse lugar e chegar no fundo, você tem que ter essa habilidade de saber estar no fundo para poder sair, pegar onda e tudo mais.
0: Tem alguma, sim, sou muito pesado, estou um pouquinho fora de forma. Posso fazer aula também normal ou não?
1: Pode fazer aula. E aí a gente vai definir a prancha. Quanto maior o aluno, maior a prancha que a gente vai usar.
0: Ah, então é uma prancha para cada aluno, assim, é uma prancha específica para cada aluno. Você consegue observar isso?
1: Sim, aqui na simulação também eu já consigo observar se eu vou usar uma prancha maior ou uma prancha menor. Mas o ideal é a gente começar com uma prancha até um pouco maior, uma vez que facilita a subida do aluno. Isso motiva. Ele vai aprender, entender como é que ele passa da posição deitado para a posição de pé, e aí a gente vai poder começar a diminuir a prancha dele, tá? Se eu começo com uma prancha muito pequena, que é um mito do surf, tem que surfar com uma prancha pequena, ele não vai conseguir nem se apoiar para começar a ficar de pé, ou seja, ele vai desistir. Então, começar com uma prancha pequena é querer se excluir.
0: Então, quanto menor, mais difícil a prancha para você começar.
1: Exato. Quanto menor, mais difícil. Né? Você tem que conseguir ficar de pé e seu corpo entender como é que ele fez esse movimento da posição deitado para a posição de pé. Uma prancha maior, isso é mais fácil.
0: Entendi. Rafael, vou te chamar aqui rapidinho antes de você sair para ir para água tudo. Você já fez aula, né? Vai ser a primeira com a Lisa, né?
2: Sim, eu já fiz uma aula aqui em Jequiti mesmo, mas no outro lado da praia.
0: Rafael, o que que você achou dessa aula? Como que foi?
2: Ah, sinceramente, foi muito super. Eu me surpreendi, porque eu achei que eu nem consegui ficar de pé, conseguia. Essa vai ser a minha terceira aula. Na segunda aula, tipo, eu já conseguia subir sozinha na prancha. Então, é incrível.
0: Teve muita dificuldade assim no começo ou não?
2: Não muita. Um pouquinho, às vezes. Mas é normal.
0: Nunca teve medo de água assim, né?
2: Nunca tive medo de água.
0: E cair, né? É bom que aprende, não é isso? É,
2: aprende errando. Normal.
0: É isso. Valeu, Rafael. Vou te liberar rapidinho. Lisa, você fica nesse espaço aqui, tem aulas tanto de surf como de stand-up paddle, né?
1: Isso, a gente tem aula de surf, pode ser agendada para qualquer dia. E é sempre legal agendar a aula, tá? Porque a gente tem uma equipe reduzida, então quando a pessoa agenda com antecedência, pelo menos um dia, eu consigo trazer prestadores de serviço para que todo mundo faça aula ao mesmo tempo, para que eu possa atender mais alunos. Então é fundamental, quando você vem fazer uma atividade ao ar livre, seja era uma trilha, um passeio de lancha, ou qualquer atividade ao ar livre, é importante que você agende, porque a gente tem previsão do tempo, a gente pode remarcar, a gente pode escolher o melhor horário. Então, o melhor para qualquer atividade ao ar livre é agendar. Quanto à aula de stand-up, a gente tem aula de stand-up e a gente tem aluguel de prancha quando não tem onda. Hoje, vocês vão ver as ondas que vão ter, a gente não alugaria e não daria aula, tá? Porque tem o risco da pessoa ficar sem prancha, tem o risco dos banhistas. A prancha de stand-up é muito grande, né? E a dificuldade quando tem onda é entrar e sair. Andar, se está lá no fundo, é tranquilo. Depois da instrução que a gente dá aqui, usando a prancha adequada, mesma coisa. Se a pessoa é maior, eu vou pegar um stand-up maior. Então, é importante que não tenha onda, para a pessoa não ficar sem a prancha, ter que sair nadando e também o stand-up muito pesado, atropelar alguém e machucar uma pessoa que está na beira da praia.
0: Lisa, procura nessa época do ano, na verdade, quando alguém vem fazer aula, é mais de criança, é mais de adolescente, mais de adultos, idosos, como que é?
1: Não, a gente tem a procura mais ou menos equivalente. A gente tem mais com criança e adolescente, né? Pré-adolescente, eu vou dizer, né? Os adolescentes eles já têm um pouquinho mais de vergonha e tal. E os pais, ou às vezes alguns adultos. No inverno, a gente às vezes tem mais procura de adultos. Mas como a gente tem a parceria aqui com o Juquei Praia Hotel, eles têm hóspede sempre, então a gente trabalha bastante com hóspede, aí sim é mais criança. E adolescente, pré-adolescente. Tá? Mas não tem um foco. No verão, sim, a gente dá bem mais aula para criança. Mas é pela demanda. Um pai tem 4 filhos, então né, vai ser um adulto e 4 crianças.
0: Boa, o Rafael já está aqui na espera, gente. Então, a Lisa vai primeiro fazer as instruções para ele, vai dar as explicações primeiro para o Rafael e depois as explicações acabam vindo para mim. Bora começar com as explicações, Lisa?
1: Bora começar com as explicações.
0: Então, bora. Bora lá, Rafael. Vai ter as explicações agora aqui, nessa tenda que a Lisa monta aqui na praia do Juquei, litoral norte de São Paulo.
1: Bom, Rafael, eu vou te fazer umas perguntas que é importante você saber o nome de tudo que é na prancha. Como que chama a ponta da prancha, sabe? Bico, tá? Bico ou ponta. A parte de trás chama rabeta. A rabeta é onde ficam as quilhas, tá? Que é isso que a gente vai aprender a se defender dela. E amarrado na cordinha fica o leash, que a gente vai botar na prancha que você vai usar. Essa prancha é só de simulação, tá? E ao lado é a borda. É importante você saber isso, porque eu posso falar para você, põe o pé mais perto da rabeta, tá? E no centro da prancha sempre vai ter uma linha. Você vai ver que na sua vai ter um baixo relevo. Quando você deita, é importante que o teu corpo esteja todo em cima dessa linha, para a prancha não inclinar para um lado nem para o outro. Ela tem que permanecer reta. Isso é muito importante, você se equilibrar na remada. Tá? É fundamental. Você vai pegar muito mais onda se você estiver bem equilibrado na prancha. Beleza? E quando você vai ficar de pé, os dois pés também devem estar sobre essa linha. Tá? Um na frente, um atrás. Aonde você vai botar os pés? Imagina que eu dividi a prancha em 3 partes. Tá? Você vai botar o pé de trás na parte de trás, o pé da frente na parte do meio e vai tentar nunca pisar lá na frente. Você já embicou? Entrou com o bico assim? Não, nem uma vez na aula? Então você foi bem legal, você botou já os pés na posição certa, né? Então vai ter variação? Vai ter. Se eu tô atrasado na onda, se a prancha está lenta, eu vou posicionar um pouquinho mais para frente. Se está acontecendo isso de começar a passar água no bico, eu vou me posicionar mais para trás. Ou simplesmente jogar o peso para frente, se eu quero acelerar a prancha, ou jogar o peso na perna de trás. Tá? Não é suficiente, eu dou uma arrastada, sempre arrastar o pé, nunca levantar. Tá? Se estiver entrando o bico, eu dou uma arrastada para trás, se só sentar na perna de trás não for suficiente.
0: Ô Lisa, se arrastar o

0: compras, que é o que você deve evitar, tá? Por isso que é importante tentar não indicar, porque ela vai me empurrar. E se acontecer isso, ou em qualquer momento que você for cair, como que você protege sua cabeça?
1: Assim?
0: E a sua cabeça? E o topo dela? Isso, protege assim, ó. Como você vai proteger, não importa, mas é importante você proteger o rosto e o topo da cabeça, tá? A gente faz assim que é mais natural, tá? Proteja o rosto fechando o cotovelo e coloca a mão na cabeça. Na real, para mim, essa é a coisa mais importante você aprender na primeira aula, porque evita que você tome uma pranchada e desista da brincadeira ou que você se machuque.
2: Isso é para a prancha não voltar no seu rosto, na sua cabeça e até mesmo se você também não machucar, se tiver uma pedra embaixo, é isso? Essa é a proteção?
0: Aqui nós temos fundo de areia, né? Dificilmente aqui a gente vai ter um lugar onde vai ter pedra embaixo. Aqui tudo é beach break, quer dizer que é fundo de areia, tá?
2: Certo.
0: Mas essa coisa da segurança, lembra que a prancha está amarrada em você? Então vamos supor que você caiu para trás e a prancha continuou na onda. O leash, ele é um elástico. A tendência é ele voltar. Então eu vou estar com os braços protegendo a cabeça, por caso na hora que eu tire a cabeça de dentro da água, eu não tome a prancha na cara. Outra situação é a prancha parou. Eu vou pular da prancha, porque eu não devo ficar de pé na prancha com ela parada. Porque vai acontecer de eu escorregar o pé, a prancha entrar de borda e ela pode vir no meu queixo. Mas quando eu pular da prancha e mergulhar, ela pode ficar em cima de mim. Então eu também vou usar a mão na cabeça. E caso eu suba justamente nas quilhas, eu uso a mão na cabeça para tirar a prancha de cima de mim. E principalmente para a quilha não bater. O rosto é uma pele muito fina. Então, só de bater na quilha pode ter um cortinho, um arranhão. Então, evita. Sempre vou botar a mão na cabeça. E quando eu embicar, eu vou ter que permanecer um tempo mais. Se acontecer isso, Rafael, embicou, tá no fundo, mergulhou, fica um pouquinho mais. É o tempo de você imaginar, pensando, uma prancha subiu, desceu, e aí então eu vou subir com as mãos na cabeça. O ideal é que eu caia e já proteja a cabeça, espere um pouco já com a mão na cabeça. Porque o que pode acontecer é a prancha embicar, como ela vai voar, o leash está preso nela. Ela vem voltando pela rabeta. Então, se é um tombo muito radical, se enfiou muito a prancha, ela vai voltar de rabeta. Ela pode voltar e ainda entrar dentro da água. Então, eu estou protegendo a minha cabeça, mesmo esperando esse tempinho para sair,
2: Ô
0: tá?
2: Isa, eu tô vendo então que o surf não é só subir em cima da prancha, é saber cair também, né?
0: Saber cair também. Saber cair, levar a prancha. Por isso que a gente considera aqui muita coisa que em outras escolas a pessoa fala: não, mas isso é óbvio. Mas é óbvio para quem já surfa. Para quem nunca entrou com uma prancha, um monte de coisa não é óbvio. E a gente vai usar algumas técnicas que parecem bestas, que até que o surfista normalmente não vai usar tanto, ele vai usar em algum momento, que é para puxar a prancha, trazendo ela, que eu chamo de cachorro, né? Que a gente usa uma parte bem lúdica na aula. Várias coisas eu falo, ó, é o canguru, o cachorro, o touro, algumas coisas para ser lúdico, até para a criança gravar com mais facilidade. E a gente usa
2: Sim.
0: com adulto também.
2: Sim.
0: Tá? Então, o puxar a prancha, muita gente já não pode, mas eu não vou tomar pranchada, porque o que é importante, eu nunca vou deixar a prancha na minha frente, entre eu e a onda. A onda vai empurrar em mim. Então, se eu não conseguir virar ela para minha lateral, para ela ficar de bico para frente, eu vou soltar a prancha para a direção da praia, mergulhar, ela está presa em mim, ela não vai embora, né? E não vou ficar tentando passar a prancha se eu vejo que eu não consigo. Então, se vê uma onda grande, que eu vou ver que eu não consigo passar, eu vou empurrar a prancha para a direção da praia, vou mergulhar, esperar ela passar, relaxar se a prancha me puxar. Ela sempre vai me puxar para a superfície, né? Porque a prancha vai estar na superfície. Então, ela vai me puxar e vai me levar para a superfície.
2: Fazer uma pergunta para o Rafael antes da gente ir para o intervalo. Rafael, você já surfou, né? Você já falou que já fez aula. Qual que é a importância de quem está assistindo saber tudo isso, até mesmo ter essas explicações antes de entrar no mar?
1: Ah, pra se alguém cair, não se machucar, pra qualquer coisa que acontecer, você sempre está protegido, né? Porque segurança é muito importante.
2: E essa questão de proteger a cabeça, para mim, é muito surpreendente, né? E você já sabia, você fez os movimentos certinhos ou não?
1: Eu ainda não sabia dessa, não tinha me falado na outra aula que eu fiz. Ela é a primeira vez que eu ouço falar disso, e isso com certeza vai ser muito importante.

0: É isso, gente, viu, né? Como essa explicação de cair surf não é só ficar em cima da prancha, é também cair, saber cair, proteger a cabeça e acabar surfando com segurança. A gente vai fazer um intervalo rapidinho aqui, depois dessa explicação a gente vai mostrar o Rafael aqui fazendo antes de ir pra água, até mesmo simulação aqui na areia, e depois eu também vou ter essa aula e vou tentar lá no mar ficar em pé em cima da prancha. Fica aí com a gente, Palestra Esporte, volta já!
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0: De volta com a Lespe Esporte. Eu falei para você que o intervalo era rápido. Voltamos já. Estamos aqui em Juqueí, costa sul de São Sebastião, para aprender a surfar. Tô com essa missão aqui no litoral norte, tô com a professora Lisa e também com o Rafael, aluno que está aprendendo a surfar aqui comigo. Bora, professora, então, para as explicações práticas antes da gente cair nesse marzão.
7: Bora, já vou aproveitar o tempo, já pegou todas as instruções que eu dei para ele e agora vamos fazer junto a simulação. Então, é importante que vocês deitem no meio da prancha e reparem. Aqui, ó, tem uma linha aqui, tá? Certo. A gente tem duas por causa do tamanho do aluno. Então, vocês não vão passar a cabeça da linha. E pra você, eu coloquei uma areia. Então, beleza. Deitem na prancha. Repara como que vocês vão abaixar. Deixa a mão onde vocês abaixaram. Tá? A posição inicial é como se eu fosse fazer uma flexão de braço. Beleza. Então, a mão bem do lado do peito. E os pés apoiados como se eu fosse fazer uma flexão. Apoia em cima da prancha. Isso. Certo?
0: Certo.
7: Tá ótimo. Pode dobrar mais seu pé, Rafa. E uma coisa, apoia bem os dedos do pé mesmo, tá? É, porque você vai usar isso.
0: Fica
7: aqui, ó.
0: Posição,
7: apoia. Né? Repara que seu joelho já até, se você esticar a perna, já sai. O joelho já sai.
0: Não precisa ficar tensionado, não, né? Pode relaxar.
7: Não,
0: né?
7: O importante é tirar o queixo de cima da prancha e olhar pra frente.
0: Tá.
7: É o máximo que puder. Levanta as costas sem usar o braço. Tá certo? Importante, fixa num ponto, pode ser aquela ilha,
0: certo.
7: Tá? Pode ser a nuvem, a cinza ali. E até ficar de pé, vocês vão estar olhando para esse ponto.
0: Uhum.
7: Não tira o olhar, porque isso vai ajudar no equilíbrio.
0: Tá.
7: Tá? Então lembra um pé na frente, um atrás, não tem pé certo, não uhum. pense, só fica de pé na posição que vocês imaginam que seja o surf. Subiu na prancha. Devagar, o importante é não parar o movimento, não,
0: tá.
7: é, não precisa fazer extremamente rápido. Subiu. Uhum. Dobra o joelho, acerta os pés em cima da linha e os dois pés são quase paralelos.
0: Uhum.
7: Isso. Sim. Então o arco do pé que vai ficar em cima da linha. Faz uma
0: certo.
7: Posição um pouquinho mais metida. Pode se achar. É, abre esse peito aqui.
0: Aí
7: beleza. Tá? Então, é. Eu vou estar com o joelho levemente flexionado.
0: Certo.
7: Tá? A distância das pernas é mais ou menos a largura do seu ombro,
0: uhum.
7: tá? Não menos que isso, pode ser uhum. mais, mas muito mais é ruim,
0: tá?
7: Tá? O que é importante? A gente tem que estar com o joelho flexionado, olhando para frente,
0: tá?
7: Tá? Nós temos duas posições de braço aqui, ó. Tá vendo? O Rafael já sabe que ele pode colocar esse braço aqui. Mas o iniciante vai usar os dois braços com a linha, a mesma linha da prancha. É importante você manter o corpo todo em cima da prancha. Então, imagine que das bordas tem uma caixa. Certo, Rafael? Quando eu abaixar, no máximo eu vou olhar pela janelinha e vou encostar a bunda na porta.
0: Eu só vou mudar de lado pra gente ficar mais fácil e todo mundo olhando pra você aqui, tá,
7: legal, Lisa? Então, olhando pra frente, o importante é, se a prancha chacoalha, em vez de eu balançar meus braços, em vez de eu esticar meu joelho, eu vou sentar mais numa cadeirinha. Imagina que tem uma cadeira lá minha atrás e vou sentar. Legal, então fica na posição normal. Tô na posição normal, pode subir. Pode subir mais. Olhando pro ponto fixo. Se a prancha balança, eu faço o quê? E é isso, levanta a cabeça. Isso, perna dura. É isso. Certo?
0: Certo.
7: Então, olhando pra frente.
0: Certo.
7: Flexiona o joelho. Como se fosse agachamento. Segura esse braço. Não balança o braço. Lembra que eu vou flexionar o joelho.
0: Sim.
7: Abaixar o corpo, nunca a cabeça.
0: Tá.
7: Pra eu me recolocar em equilíbrio.
0: Beleza.
7: Legal? Certo?
0: Se já na areia eu fiquei com medo, gente.
7: Beleza. Agora, fica certo. Na posição, mais abaixadinho.
0: A professora é séria, gente, ó. Posição.
7: Então, agora vocês vão deitar na prancha, prestando atenção como vocês deitaram.
0: Tá.
7: Porque a subida vai ser o mesmo movimento inverso.
0: Beleza.
7: Entendeu isso? Então, vai devagar deitando, presta atenção como é que eu volto minha perna. Legal. Agora repete subindo. Subiu. Não olha para si. Muito bem. Pé em cima da linha, Rafa. E sempre arrasta. Primeiro você fica de pé. Tá? Se o pé tá torto, não, primeiro fica de pé. Equilibra. Depois você tenta corrigir. Porque o seu corpo ele vai dar um jeitinho de acertar a prancha. Tá legal? Então, aqui nós temos duas técnicas diferentes. Então, vamos fazer de novo.
0: Tá.
7: Deita devagar, presta atenção no que vocês fizeram com a perna. O ideal é que eu evite apoiar o joelho, mas pode apoiar o joelho, tá?
0: Tá.
7: Depois, com o tempo, vocês vão aprendendo que é melhor não apoiar.
0: Certo.
7: Tá? Mas pode apoiar. Tá. Olha para o ponto fixo, apoia os pés.
0: Certo.
7: Subiu. Flexiona o joelho e olha para frente. Rafa, não olha pro seu pé, tá? O seu corpo sabe o que fazer. Confia, olha pra frente, que olhou pra baixo, voltou, vai atrapalhar o seu equilíbrio. Beleza? Ok, estamos lá surfando.
0: Certo.
7: Como eu falei, a gente vai trabalhar no raso. Então, quando a gente estiver chegando pertinho da areia, antes da gente brecar a prancha na areia, né? Porque se você deixar brecar a prancha na areia, você vai cair. Ela vai brecar, você tá em movimento ainda, inércia, né? Você vai cair. Certo? Então, vocês vão dar um salto fora da prancha, tá? Mas vai amortecer a queda. O que eu quero dizer com isso? Não vai cair duro.
0: Certo.
7: Vai cair e amortecer. E pra gente treinar, vocês vão fazer isso e lembrar da mão na cabeça.
0: Tá.
7: Então, dá um pulinho fora da prancha. Pula. Mão na cabeça. E agacha. Boa. Beleza. Eu posso pular pra qualquer lado? Se a prancha estiver indo reto, eu posso.
0: Tá.
7: Mas se a prancha estiver pra uma direção, eu devo pular para o lado do bico.
0: Tá.
7: Sabia
0: então
7: disso?
0: Então sempre para a direção do bico.
7: É,
0: tá.
7: Porque se eu pulo para cá e a prancha continua, capaz que a quilha passe em cima do meu pé.
0: E ela também tem a força, né, também. Porque se você vai puxar para lá, normalmente você vai dar, o seu peso vai para lá, a prancha vai voltar em você, né? Se você puxar no bico, ela vai seguir o caminho que ela tá, não é?
7: Não entendi sua pergunta.
0: Assim, por exemplo, se você tá, por exemplo, com a prancha, eu tô aqui na prancha, eu caí para cá. Eu puxo, é mais fácil ela vir pra cá, não é?
7: Não, ela vai esticar o leque.
0: Ah, ela
7: primeiro,
0: vai esticar,
7: né?
0: Entendi.
7: E
0: eu pensei que nessa, não, quando você pulasse, ela podia voltar na sua
7: isso,
0: cara.
7: Isso é importante.
0: Uhum.
7: Quando eu vou cair, eu não vou tentar segurar a prancha pra ela não ir embora. Não, ela tá presa em mim, pra que eu vou segurar?
0: Ah, tá.
7: Quanto mais eu botar a mão na prancha, mais tentar segurar, mais eu vou me embolar com ela, mais ela vai bater em mim. Deixa a prancha, ela tá presa em você.
0: Beleza.
7: Tá? E a gente tem que conservar o leste bem, então a gente lava quando sai, deixa esticado, começou a aparecer boquinha que a gente fala, troca o leste, né? Tem algumas coisas que a gente toma cuidado, a onda é maior. É,
0: quando a gente fala leste, gente, é essa parte aqui, ó.
7: Não,
0: que fica,
7: é isso aqui, ó.
0: Essa cordinha que fica amarrada no nosso pé e na prancha, tá bom? Esse daqui é o leste, normalmente fica amarrado aqui no pé, né, no tornozelo, tudo. E aí, quando você cai, para a prancha não ir embora, né, ela está amarrada já no seu corpo. É. Esse é o leash aqui que a professora Lisa está falando e explicando para a gente aqui na aula.
7: Essa parte vai no pé de trás, né? Não tem posição, eles ficaram aqui iguais, mas é por acaso. E não tem isso, escrevo com a mão direita, vou surfar com o pé direito atrás, que é o que dirige a prancha, né? É, principalmente, né? Não que a perna da frente não faça também, ela participa do movimento.
0: Cada um tem um lado, né, Lisa?
7: Exato.
0: Também, né?
7: E
0: cada
7: não
0: um
7: tem que vai... forçar, por isso que eu não demonstro para a pessoa. Uhum. Não, não, ela tem que fazer o que é natural para ela. Então tem gente que anda de skate com o pé na frente e surfa com o outro pé na frente. É natural, não é obrigatório surfar. Tem que ser o mais natural que for para a pessoa, tá? Certo. O leash, ele tem essa parte aqui, certo? Ela tem um buraquinho aqui, aquele está fechado. Uhum. Antigamente não tinha, ficava preso aqui e isso às vezes danificava a prancha. Né, entrava na rabeta, fazia um dano na prancha. Então, isso aqui chama protetor de rabeta. Eu vou abrir ele. Lembra que tinha um buraquinho aqui, né? O buraquinho é onde eu vou botar. Muito importante que a gente aluga a prancha e a gente vê os erros de colocar o leash. Se você colocar o leash errado, você vai ficar sem prancha. Porque na primeira puxada ele vai soltar.
0: Certo.
7: Tá? Então, tem que prestar atenção. Testar o leash, tá vendo que ele é um elástico?
0: Aham. Uhum.
7: Certo? Então é por isso que a gente vai sempre proteger a cabeça para evitar que a prancha volte muito rápido. Uma coisa muito importante. O leash, ele tem que ter no mínimo o tamanho da prancha, tá? Para iniciante, a gente usa maior para ela ficar mais longe. Vai demorar mais para puxar, mas ela vai ficar mais longe.
0: Mas por que isso, Lisa?
7: Porque se ela for menor, o stick vai ser muito maior e a velocidade dela vir para você é muito maior.
0: Ah, tá.
7: Então, quando o leash é grande, né, ele vai começar a afrouxar muito antes de chegar próximo a você. Então, é um erro bem crasso você usar um leash muito pequeno para prancha. Além de tudo... O tamanho da prancha, muito grande, um leash muito pequeno, a chance dele arrebentar é enorme, porque vai ser muita pressão em cima dele. Então, eu competi, sou vice-campeã brasileira de surf feminino profissional, né, fui campeã em 97, mas o mais importante de tudo isso que eu fiz aqui é porque eu sou formada em educação física. Então, sei transmitir a informação, sei o que é importante, sei olhar para cada aluno e corrigir para ele o que vai ser importante para ele. Pode não ser para o outro.
0: E isso que é importante, gente, você procurar uma pessoa que conhece, um profissional qualificado para fazer a sua aula, não qualquer um que está lá com uma prancha de surf na praia e que fala que dá aula, não. Pergunta se tem certificado, se dá aula direitinho, até mesmo para você não correr o risco, né, Lisa?
7: É, aqui em São Sebastião, a gente tem um decreto, lei, que prevê que você precisa de um alvará para ter a escola de surf montada na praia. Então, aqui já tem uma seleção. Então, São Sebastião é um município que se preocupa com isso. Então, nós temos uma lei, tem um número limitado por praia, né? E só pode montar a tenda na praia e dar aulas quem tem essa autorização. Para você ter essa autorização, uma pessoa tem que ter um CREF. No nosso caso, a gente trabalha principalmente com turismo. Então, eu não tenho um curso longo, né? Então, a minha área de educação física serve para essa parte. E, claro, treino todos os meus instrutores também, tá? Então, eu estou não tão perto da área de educação física, eu estou mais com o turismo. Como eu falei, é uma experiência, uma vivência. Então, às vezes a pessoa vem fazer uma aula, talvez nunca mais faça. Mas é difícil, porque o surf, ele tem um bichinho que ele pega você, que depois que você ficar de pé na prancha, você vai querer mais. E faça muita aula, porque adianta muito o seu caminho. Tudo sozinha. Fui competidora. Então, muita coisa que eu podia ter aprendido com alguém me ensinando, eu tive que aprender na raça e isso fez diferença na minha competição. Muita coisa eu não sabia fazer, não aprendi a fazer e isso, eu fui vice-campeã uma vez, mas me desprivilegiava em relação a outras que tinham essa noção.
0: A prova viva é que o bichinho pega a mesa. É o Rafael que está aqui de Justamente. Volta fazendo várias aulas, né? A quarta?
4: Terceira.
0: Terceiro ou quarto aí, ó, que ele voltou aqui para fazer a aula, ó, que massa.
7: E é isso.
0: Beleza, Lisa, qual que é o próximo passo agora, hein?
7: O próximo passo é vocês fazerem mais um pulinho.
0: Beleza.
7: Vai lá, eu quero mais um pulinho, porque aí já... De pé.
0: De novo, a gente tá aqui na posição.
7: É. Então, vamos pular para trás agora, para teste? E mão na cabeça, vai, pula e amortece. Beleza, agora deixa eu só dar uma atenção aqui. Rafa,
0: beleza.
7: Faz de novo.
0: Vamos ver aqui agora.
7: E depois eu dou na sua, tá?
0: Tá.
7: Não, quero que você faça o deitar pro de pé. Faz o mais devagar que você puder. Sobe, olhando para frente. Não tira o olho. Então, quando você fez mais rápido, você fez mais certinho. A mão tem que ficar lá embaixo, até você estar com os dois pés na prancha. Não deixa o joelho e levanta o braço, porque você vai fazer o movimento. Se eu tô aqui, ó, e eu tento levantar, naturalmente eu já perco o equilíbrio. Imagina num negócio em movimento. Então, quando você subir, pode apoiar o joelho? Pode. Só que eu tenho que deixar minha mão lá embaixo, até eu tirar o joelho, tá? Pode ser junto. Pode ser um pouquinho antes. Isso vai garantir que você não vai cair logo na subida. E mantenha o seu olhar para frente. Não precisa olhar para você. Faz de novo. Quero que você tente ficar um pouquinho mais para trás na prancha. Lembra que a linha é aqui? Aí. Olha para frente. As duas mãos na mesma linha. Deixa a mão. Subiu a cabeça. E aí aquela coisa metida. Tá? Encaixa o quadril. Beleza? Olhando para frente. Cabeça mais alta. Força na perna. Segura esse braço. Beleza? Agora estamos prontos para ir para a água. Tá? Isso é fundamental. Você pode usar o joelho à vontade, mas tenha esse cuidado. E aos poucos você vai entender que você, o seu movimento vai fazer você parar de... É.
0: Então, ó, o Rafa já vai para a água, ele recebeu todas as instruções aqui da professora.
7: Está
0: colocando agora o equipamento de segurança todo para ir para a água. Depois... vai ser a minha vez, a professora vai dar, claro, uma atenção para o Rafa primeiramente. Como ela disse, normalmente aqui a aula é um instrutor por aluno. Então o Rafa vai para a água agora, ela vai acompanhar o Rafa indo para a água. A gente vai ver tudo isso depois do intervalo, olha, ele está pegando a prancha, mas depois do intervalo eu te conto se o Rafa foi muito bem ou não lá no mar e depois é a minha vez. Bora para o intervalo, o Alesp Esporte volta já!

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0: saímos da água, gente. Olha, foi difícil, mas consegui, né, professora?
1: Conseguiu, conseguiu bem. Tava um pouco apressado demais, o seu movimento tava ótimo, né? Você não tava tão confiante, né? Quando você se acalmou, que o movimento ficou mais tranquilo, daí você fez a onda bem bacana.
0: Muita afobação, né, no começo, né? Da minha parte, claro.
1: É normal, né? A pessoa escuta muito falar que tem que dar um pulo, tem que ser muito rápido, mas para começar, o primeiro degrau é lento, só não pode parar no meio do movimento, mas tem que fazer concentrado, sem a pressa, né? Porque quando você usa muito movimento, você passa da prancha, né? Você está com muita energia, não precisava daquilo tudo, e aí você passa da prancha.
0: Professora, claro que uma aula vai sendo melhor do que a outra. É, vai de aluno para aluno isso, né, também, né?
1: Vai de aluno para aluno. Como eu te falei, eu já tive aluno que com duas aulas já foi se virar sozinho. Tem aluno que demora mais. É tudo de acordo com o aluno e, claro, com o tempo que ele vai ter para poder fazer a atividade. Outras atividades ajudam? Ajudam você ter um preparo físico, mas, né, a gente aprende na educação física que tem uma especificidade do movimento. Para aprender aquele movimento, você tem que fazer aquele movimento.
0: É isso, gente. Então, ó, vou tentar ter mais aulas, vou me esforçar nisso. E é, valeu a pena, viu? Obrigado, Alesp Sport. Obrigado, professora, pela atenção, pela paciência e por trazer esse conteúdo aqui pra gente.
1: Ah, eu que agradeço por mostrar o nosso trabalho, né? E por mostrar essa praia maravilhosa de Jequiti, né? E fazer você ser picado pelo bichinho do surf. Você não quer mais?
0: Quero, quero. Quero já pagar uma aula para fazer de novo.
1: É isso. É isso mesmo. Você vai aprendendo aos poucos e tem que ter humildade. Você não curtiu?
0: Adorei.
1: Não foi demais pegar uma espuma?
0: Muito mais.
1: Então é isso. A gente não precisa ir lá pegar ondas gigantes para ser feliz. O surfista que fica aqui na espuma se divertindo, melhorando, entendeu? Fazendo uma limpeza mental, vai estar muito feliz consigo mesmo, né? E a autoestima sai muito alta. Você achou que você ia conseguir tudo isso?
0: Não achei, fiquei até assim surpreso que eu ia conseguir, que eu consegui esse finalzinho também com a sua ajuda, mas consegui.
1: Pois é, é isso. Uma boa instrução é sempre mais fácil você começar com uma instrução, qualquer esporte, porque vai te adiantar muitos anos de tentativa e erro e de risco. Né? Quanto você conseguiu, você viu que eu não botei mais a mão na sua prancha. Então é isso que a gente quer garantir, que o aluno possa ir sozinho e depois, no, onde a gente fez aula, começar a tentar sozinho, aperfeiçoar e voltar para melhorar uma atividade e fazer também sozinho, para ele não fazer só a aula, né? Mas ele tem que ter essa segurança, saber lidar com a prancha e saber olhar para o mar e saber que aquele dia não é para ele.
0: É isso, valeu, gente, valeu, Alesp Sport. A gente se encontra numa próxima oportunidade. Muito bom estar aqui com vocês. Valeu, TV Alesp, valeu, Alesp Sport. Até mais, gente!

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1: Olá, uma ótima segunda-feira para você que está nos acompanhando aqui na Lesp News, pela sua TV ou pela nossa página do YouTube. Sejam muito bem-vindos. Hora de começar o seu dia muito bem informado com as principais notícias aqui do nosso país, do nosso estado. Você que utiliza as linhas de metrô aqui do estado de São Paulo já deve ter visto em algum momento os cartões que são utilizados, aqueles cartões magnéticos. Acontece que estes mesmos cartões vão deixar de circular. O cartão magnético, gente, ele começou a ser distribuído em 1974. Ainda quando começou a fabricação e a utilização desses cartões, muitas das pessoas que utilizavam receberam sem pagar uma taxa, porque eles ainda estavam em treinamento, né? As pessoas estavam aprendendo a utilizar esses cartões. Muitas remessas foram criadas a partir disso, muitas pessoas utilizaram por muito tempo. Acontece que a partir de novembro estes cartões não serão mais utilizados, então eles vão deixar de circular. Isso porque a tecnologia, né, ela avançou muito, então agora a gente tem o QR Code, que facilita muito para as pessoas que utilizam as linhas de metrô, e por conta disso, né, o cartão não será mais utilizado. Foi anunciado no ano passado, então, que estes cartões deixariam de ser utilizados. Porém, foi aumentado o prazo. Ele deveria parar de valer agora, no final, no dia 31 de outubro. Ele foi estendido para novembro. Isso porque eles encontraram algumas remessas com mais de 8 milhões de bilhetes. E aí, por conta disso, eles venderam esses bilhetes encontrados. Esses cartões magnéticos foram vendidos para a população para eles não perderem, né? Até porque 8 milhões é um número bastante alto. Então, eles fizeram a venda destes bilhetes. Por conta disso, se estendeu o prazo. Então, se você tem um cartão magnético, se você o utiliza, é importante você ficar atento, lembrando que você pode utilizá-lo, então, até novembro. A partir disso, então, passou de novembro, não será mais possível, porque ele vai deixar de circular. Então, se você tem aí esse cartão, guarde o prazo para você não perder, se você está com ele carregado, para você não perder os seus bilhetes. E nós falamos também sobre agronegócio, porque o agro é muito forte, muito presente aqui no nosso país. Mais uma pesquisa mostrou, gente, que ao contrário do que acontecia antigamente, o agro, ele era muito forte, principalmente nas capitais. Isso mudou. Agora, o interior está mais forte. Teve um impulsionamento muito grande no interior, principalmente no centro-oeste do nosso país. Ele foi empurrado, né? Teve esse avanço, como eu disse, pelo agronegócio, principalmente sobre novas fronteiras agrícolas. E esse agro, ele converteu-se no catalisador de uma vasta gama econômica. Irriga o transporte, comércio, a construção civil, tudo depende, né? Se for pensar, tudo está interligado, tudo que tem no nosso país depende e conversa de alguma forma com o agro. A tecnologia, o crédito e o setor de serviços, que é responsável por cerca de 70% da economia nacional, além de alimentar indiretamente as cadeias industriais. Como eu disse, quase 70% da produção agrícola nacional abastece a indústria de alimentos, a indústria, né, de alimentos, e a maioria dessa produção, então, vem do interior e não mais das grandes capitais, como acontecia antigamente. A gente está tendo esse avanço, essa crescente, principalmente nos grandes centros interiores do nosso país, principalmente no centro-oeste. O agro brasileiro, ele é líder de produtividade, falando isso em mundo, então a gente tem uma gama muito grande de produção. No primeiro semestre, para vocês terem uma ideia, as exportações da indústria de alimentos somaram 33 bilhões de dólares. Houve uma alta de 8,5% em receita e de 6,3% em volume em relação ao mesmo período em 2025. O resultado representou, então, 18% das vendas externas no período e mostra, então, essa crescente no interior do nosso país. Agora, a gente falou de agro. Vamos falar também sobre clima, porque fez muito calor a semana passada. Inclusive, teve algumas regiões do estado de São Paulo que chegaram aos 40 graus Celsius, muito calor realmente, né? Neste domingo, nós tivemos chuvas em grande parte do estado, principalmente temporais, ventos acima dos 100 km por hora. Isso deve mudar novamente a partir de amanhã, terça-feira, porque esquentou bastante, mas amanhã uma nova frente fria volta a passar pelo estado de São Paulo, podendo trazer mais chuvas e fazendo com que as temperaturas caiam. Por isso é sempre muito importante, quem for sair de casa, sair com água, sair bem agasalhado, porque a gente tem essa mudança muito brusca de temperatura. A gente teve dias com 40 graus, aí volta a cair a temperatura, então as máximas amanhã não devem passar dos 23 graus Celsius. É uma mudança bastante drástica entre uma temperatura e outra. Então, manter-se bem hidratado, ficar longe da exposição do sol para você não sentir tanto essa mudança, essas diferenças na nossa temperatura. A partir então de amanhã deve voltar a chover, deve voltar a esfriar. Isso não significa que vai durar muito tempo, viu gente? Porque o calorão ele deve voltar a aparecer muito em breve. Mais informações vocês acompanham ao longo da nossa programação ou no Jornal da Alesc. Um ótimo dia.

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0: Olá, tudo bem? Seja bem-vindo, seja muito bem-vinda. Eu sou a Priscila Dorosti. No Cultura e Saber de hoje, vamos falar sobre o livro Direito Processual Constitucional, 8ª edição. Na obra, o autor examina a matéria de Direito Processual Constitucional em 3 planos. A gente vai saber tudinho no programa de hoje. E olha só, os programas das principais instituições de ensino superior. A obra, ela traz novas indagações científicas, servindo de livro-texto não só para os estudantes da graduação e pós-graduação, como também para todos os que pretendem ter conhecimento sobre esse novo ramo do direito, da conjugação da experiência profissional com a atividade acadêmica do autor. E olha só, essa edição, ela investiga e sintetiza as principais questões da disciplina com nova revisão e atualização dos institutos tratados. Então, a gente tem o prazer de receber o autor dessa obra, Paulo Hamilton Siqueira Júnior, professor titular da Universidade Paulista, doutor e mestre em Direito pela Pontifícia Universidade Católica aqui de São Paulo. Doutor, prazer tê-lo aqui conosco para falar dessa obra tão importante.
1: Prazer é todo meu, quero agradecer a Priscila, quero agradecer a TV Alesp, a oportunidade de nós estarmos aqui num ambiente, né, de disseminação da cultura para falar um pouquinho da nossa obra, falar um pouco do direito.
0: Vai ser muito legal. Professor, antes de entrarmos especificamente no tema aqui do livro, eu queria que o senhor explicasse para o nosso telespectador, para quem nos acompanha pela TV e pela internet, o que, que é o direito, né? Esse e o livro trata, o constitucional, e qual é a função dentro do sistema jurídico.
1: Tá. Nós podemos dividir o direito, enquanto ciência, em duas grandes vertentes. Isso nós aprendemos aí no primeiro ano da faculdade. Existem normas de direito material, que estabelece as relações jurídicas. Então, por exemplo, o direito civil, o Código Civil é uma norma de direito material, estabelece as relações jurídicas, relações contratuais, o direito do trabalho, o direito penal. Existem as normas de direito formal, que é o direito processual, que é um instrumento de efetivação das normas. Então, tem lá o Código Civil, tem um artigo que trata da responsabilidade civil, né? Aquele que lesionar a outrem por negligência, imprudência ou imperícia, é obrigado a reparar o dano. É uma norma de direito material. Se alguém lesiona terceiro, eu preciso efetivar isso. E efetiva como? Por intermédio do direito processual. Então, para garantir, para efetivar o direito civil, eu tenho o processo civil. Para efetivar o direito penal, eu tenho o processo penal. E o direito processual é o consectário lógico de um princípio constitucional, que é o princípio do devido processo legal. Então, para aplicar uma pena, uma sanção, uma indenização, eu preciso cumprir aquelas etapas de petição inicial, contestação, garantir o contraditório e a ampla defesa. Nessa vertente ingressa o direito processual constitucional. Então, a Constituição Federal é uma norma de direito material. Né? Tempos outrora, o direito constitucional era visto como uma carta de intenções, né, que só ganhava efetividade quando seus princípios eram consagrados pelo legislador. Hoje, no século XXI, está evidente que o direito constitucional é uma norma jurídica. O que, que significa isso? Está presente o binômio exigibilidade, obrigatoriedade. Eu posso exigir o cumprimento da Constituição e eu sou obrigado a seguir a Constituição. A Constituição não é uma carta de intenções, não é um mandamento moral, não é? Ela tem juridicidade, ela tem exigibilidade. Para garantir a eficácia da Constituição, eu tenho o direito processual constitucional, né? Eu tenho institutos processuais para efetivar a Constituição.
0: Olha que bacana, né? Explicação do especialista. Doutor, agora para a gente localizar quem está nos acompanhando, o que, que é o direito processual constitucional, né? Como a gente já falou, e o estudo dessa disciplina, porque a gente sabe que cada vez mais a gente vê alunos se tornando especialistas nessa disciplina.
1: Sim. Como eu falei anteriormente, eu tenho o direito civil, eu tenho o processo civil. Tem a lei de locações para ingressar com uma ação de despejo. Eu, então, ingresso com a ação de despejo que está sob a égide do direito processual civil. Então, para fazer valer os princípios constitucionais, para fazer valer a Constituição, eu tenho o direito processual constitucional. A primeira grande vertente do direito processual constitucional são as ações diretas de inconstitucionalidade. Né? Então, eu tenho a jurisdição constitucional. Eu tenho a jurisdição civil, tenho a jurisdição penal, eu tenho a jurisdição constitucional. O que é jurisdição? É dizer o direito. Então, direito processual constitucional tem por finalidade dizer o direito constitucional. Então, a primeira grande parte do direito processual constitucional são as ações diretas em constitucionalidade. Para preservar a Constituição, eu tenho ações de constitucionalidade que têm por finalidade, por objetivo, controlar, né, controlar as normas infraconstitucionais com a Constituição Federal. Né? Então, se eu tenho uma norma infraconstitucional, uma lei federal que é incompatível com a Constituição, eu tenho instrumentos processuais. Ação direta de inconstitucionalidade, ação declaratória de constitucionalidade, ação de descumprimento de preceito fundamental. Então, essa é a primeira grande vertente do direito processual constitucional. A outra vertente seriam os remédios constitucionais. A liberdade está prevista na Constituição, que é o bem mais importante que nós temos, né? Depois da vida. E até é interessante que o artigo 5º da Constituição, ele traz lá os 5 bens fundamentais que nós temos. Está lá no artigo 5º. Vida, liberdade, igualdade, segurança e propriedade. E numa ordem de importância. Uhum. O bem mais importante que eu tenho é a vida. Né? Depois da vida vem a liberdade. Eu não tenho liberdade se eu não tiver vida. Depois vem a igualdade. Eu não tenho liberdade se eu não tiver igualdade. Então, para garantir, por exemplo, a liberdade, eu tenho o habeas corpus. Uhum. Para garantir o direito de locomoção, o direito de ir e vir. O habeas corpus é um instrumento processual, né, que é um instituto de direito processual constitucional que tem por finalidade garantir a liberdade. Eu tenho outro remédio constitucional, que é o mandado de segurança. Uhum. Então, para garantir direito líquido e certo previsto na Constituição Federal, eu tenho o mandado de segurança, que é tratado no instituto de direito processual constitucional. Então, eu vou buscar uma certidão numa repartição pública. Não consigo, eu ingresso com o mandado de segurança. O habeas data é outro instrumento do direito processual constitucional. Então, o direito processual constitucional é justamente isso, garantir, não é, a eficácia da Constituição. E uma terceira vertente que a gente fala, indica no livro, é a chamada defesa da cidadania. Quem é o cidadão? Sim. É aquele que participa dos negócios do Estado. Não é? E como que nós participamos dos negócios do Estado? Votando, recebendo votos, mas há outros instrumentos, audiências públicas. Uhum. Nós verificamos aqui nessa casa, né, o cidadão participando, sim, de audiências públicas, mas eu tenho dois instrumentos importantíssimos para fazer valer essa defesa da cidadania, que é a ação civil pública, uhum, e a ação popular. Então, qualquer cidadão, qualquer eleitor, pode ingressar com uma ação popular, que é um instrumento de direito processual, uhum, constitucional, para fazer valer as normas constitucionais. Em resumo, muito rapidamente, é isso.
0: Doutor, e quando a gente pensa na criação de uma Constituição, como o senhor já falou, né, o poder legislativo onde nós estamos, ele assume um papel muito importante ou fundamental nesse processo. E aqui em São Paulo, por exemplo, foi a Assembleia Legislativa que elaborou a Constituição Estadual. E o senhor apresenta aqui nessa obra, no livro, diferentes classificações das Constituições. Queria que o senhor explicasse para a gente quais são as principais diferenças entre elas e como e por que elas foram classificadas desta forma.
1: A Constituição, ela trata de assuntos de Estado, não é? O Estado, ele é criado pela Constituição. O que constitui o Estado, o que cria o Estado é a Constituição Federal. Né? Então, fazendo um paralelo, eu vou abrir uma loja, vou abrir uma associação. A associação nasce com o registro, não é? Uhum. O Estado, ele nasce, ele se inicia com a Constituição Federal. Então, nós costumamos falar o seguinte, que a Constituição Federal de 1988, ela criou um novo Estado, surgiu um novo Brasil, não é? Surgiu o Estado Democrático e Social de Direito, que uniu os pressupostos do Estado Liberal e os pressupostos do Estado Social. E criou também 4 pessoas políticas. Se nós lermos a Constituição, nós vamos verificar que tem 4 pessoas políticas: a União, o Estado, o Distrito Federal e os municípios. Uhum. E cada um com a sua Constituição. O município, ele tem uma Constituição, que é a Lei Orgânica dos Municípios. Uhum. E os estados criaram as Constituições Estaduais, né, onde estabelece os direitos, os deveres, né? As constituições, elas são divididas de forma doutrinária, não é? Então, a principal distinção seriam as constituições escritas e não escritas, não é? E, então, o que é a Constituição escrita? É aquela que é elaborada, organizada, onde os preceitos constitucionais estão em um documento consagrado de forma solene pela Assembleia Nacional Constituinte, não é? E tem as constituições não escritas. O exemplo típico é a Constituição da Inglaterra. Então, não há na Inglaterra um documento único, Constituição. Há normas escritas, há costumes. Por exemplo, a Rainha da Inglaterra, ela abre a primeira sessão do parlamento e ela lê um discurso. Esse discurso é escrito pelo primeiro-ministro. Aonde está normatizado isso? Em lugar nenhum. Mas é feito há 200 anos. Né? E aí você pode me perguntar, alguns alunos perguntam, mas professor, o que é melhor, uma constituição escrita ou uma constituição não escrita? Não é? Aí falar, a constituição escrita eu posso mudar, tem as cláusulas pétreas que não pode ser mudada. A constituição não escrita funciona na Inglaterra, não é? Que é o povo que respeita as tradições. Né? Nós, pela nossa cultura, tem que estar escrito. Né? Tem que ter um documento, não fume, não entre aqui, uma plaquinha. Não é? Isso é da nossa cultura. Então, a Constituição escrita, a Constituição dogmática, a Constituição democrática, nós temos uma Constituição democrática que foi elaborada por uma Assembleia Nacional Constituinte com vários setores da sociedade, não é? Então, essa é a nossa Constituição, uma Constituição promulgada, democrática, escrita.
0: Doutor, e quando a gente fala da Constituição, aí eu fico pensando aqui, ouvindo o senhor falar, muitas pessoas falam, ah, mas só está no papel, como que isso é efetivo na nossa vida? E o senhor já trouxe alguns exemplos, né, no nosso caso aqui, o que está escrito ali, não fume, não pode isso, não pode aquilo, diferente da Inglaterra, que não pode ser nada combinado, tem que estar tudo escrito. Queria que o senhor explicasse para o nosso telespectador outros exemplos na vida mesmo prática de todos nós.
1: A nossa Constituição, que são as constituições do século XXI, elas têm dificuldade, entre aspas, não é? Porque a Constituição foi elaborada pela Assembleia Nacional Constituinte e ela consagrou o Pacto Nacional, não é? E consagrou direitos que são aparentemente contraditórios. Por exemplo, consagrou o direito ao trabalho, consagrou o direito à greve, consagrou o direito à intimidade, mas também consagrou o direito à informação. Não é? Olha só, eu tenho a intimidade, mas eu tenho a informação. Nós estamos aqui numa casa política. Não é? Quando eu vou para a vida pública, eu abro parcela da minha intimidade. Eu sou um homem público. Não é? Eu tenho que prestar contas, eu sou candidato. Alguém me pergunta, você é a favor ou contra o aborto? Creio para o seu eleitor. Não pergunta íntima, não é? Mas, assim, de posicionamento. Se você perguntar para mim, que não sou político, eu falo, isso é uma questão de foro íntimo. Não é? Então, nós temos direitos que são aparentemente contraditórios. Então, no caso concreto, eu vou compatibilizar esses direitos. E como que se efetiva esses direitos? Justamente por esses instrumentos processuais que eu te coloquei. Eu tenho um direito constitucional que foi violado, eu vou ingressar com mandado de segurança. Eu tenho uma ofensa ao meio ambiente, que está consagrado na Constituição, eu vou ingressar com ação civil pública. Não é? Então, esses são os instrumentos processuais para fazer valer, não é, o direito constitucional, os preceitos que são previstos na Constituição. Eu tenho uma política, uma atuação política de efetividade dos preceitos constitucionais, né? Por exemplo, as audiências públicas, como eu citei há pouco. Há um outro instrumento que tem se desenvolvido muito, que são as ouvidorias. Que o cidadão, que é, ele vai num órgão público, não consegue, vai na ouvidoria, abre uma reclamação, não é? E isso é uma forma de exercício da cidadania, não é? E as ouvidorias, elas agora evoluíram e tem um preceito que é o sigilo, né? Então, às vezes, uma denúncia, até uma denúncia de assédio, né? Então, eu posso sofrer um assédio sexual, um assédio moral, não é, que ofende a dignidade da pessoa humana, que está previsto na Constituição. Então, o cidadão, ele pode denunciar, né? E até manter o seu sigilo. Então, a democracia, ela tem evoluído, né, por formas de controle, né? E quanto mais democracia, mais controle. Mais controle. Né?
0: Doutor, e quando a gente... Eu folhei um pouco ainda o seu livro, ainda não consegui ler por completo, mas toda obra que tem uma nova edição, a expectativa é maior, né? Ainda mais quando a gente fala da graduação, da pós-graduação. O que é para o senhor estar nessa oitava edição, sabendo que cada vez tem que ter uma atualização, e aí vou usar até um termo, os alunos sempre esperam uma atualização melhor, mais informações, até mesmo com base na sua vida acadêmica, sua vida profissional.
1: Sim. O direito é dinâmico, ele vai evoluindo, as leis vão alterando, né? Eu vou te dizer o seguinte, toda obra é uma obra inacabada.
0: Sim.
1: Né? Quando eu escrevi o meu primeiro livro, que foi Lições de Introdução ao Direito, e eu falo isso para todo escritor, a primeira edição é um rascunho, porque o ótimo é inimigo do bom.
0: É.
1: Chega uma hora que você precisa pôr um ponto final. Né? Falo também para os meus orientandos, está escrevendo dissertação de mestrado, falo, escuta, tem que terminar, porque senão você vai ficar pesquisando e isso é
0: sempre
1: infinito.
0: É.
1: Né? Então, a primeira edição é um rascunho e você vai atualizando. Vai atualizando primeiro com os leitores,
0: uhum.
1: os próprios leitores, os alunos. Olha, faltou isso, eu senti falta daquilo. Às vezes faz uma indagação, eu vou dar uma palestra, faz uma indagação, eu falo, puxa, eu vou colocar isso na minha própria, na minha próxima edição. E da primeira edição para agora, a oitava, o direito processual constitucional evoluiu muito.
0: Uhum.
1: Surgiu a Lei 9.882, a 9.868, não é? A DPF,
0: uhum.
1: as decisões do Supremo Tribunal Federal, a nova Lei do Mandado de Segurança, não é? Então, vai tendo uma evolução legislativa, não é? Que nós temos que atualizar e acompanhar, e há também uma evolução do entendimento do Supremo Tribunal Federal.
0: Sim.
1: Porque o Supremo Tribunal Federal é o guardião da Constituição, né? A jurisdição constitucional propriamente dita está a cargo do Supremo, ele exerce a função de tribunal constitucional, e o entendimento do Supremo vai mudando, vai se aperfeiçoando, não é? A Constituição, ela consagrou direitos positivos também, então o Supremo às vezes atua como legislador positivo, uhum. criando norma, não é? Como nós vimos a questão da anencefalia, a união entre pessoas do mesmo sexo,
0: uhum.
1: para garantir o direito das minorias, que é a função também do Supremo. Então, a atualização vai ocorrendo, a sociedade hoje é dinâmica, não é?
0: É.
1: O direito é dinâmico, há uma evolução grande. Quando a Constituição de 88 foi promulgada, interessante que se falava no sigilo da correspondência,
0: uhum.
1: não é? Acho que hoje ninguém mais recebe carta, né? É o sigilo do e-mail, agora é o WhatsApp, quer dizer, a sociedade vai evoluindo e o direito tem que se aperfeiçoando.
0: Doutor, e a importância da sua obra para a aplicação do direito, principalmente para o telespectador que está nos acompanhando, que é um aluno ingressante, um graduante ou um pós-graduado, ou até mesmo quem já tem uma experiência no campo do direito, quer se especializar.
1: O direito constitucional, ele ganhou uma importância no sistema jurídico, em especial após a Constituição de 88, né? Então, tempos outrora, quem estudava o ramo mais importante seria o direito civil, né?
0: Uhum.
1: O Código Civil, que é o direito da nossa vida,
0: uhum.
1: né? O Código Civil, nós estamos sob a égide dele.
0: Uhum.
1: Pode ser que você nunca tenha uma ação trabalhista, pode ser que você nunca seja processada criminalmente, não é? Mas certamente você contrata, você nasceu e um dia você vai morrer, não é?
0: Exatamente.
1: E vai abrir sucessão. Então, o direito civil, mas a Constituição, ela ampliou os direitos. Ela consagrou vida, ela consagrou liberdade. Então, o direito constitucional, ele está presente no nosso cotidiano. Então, nós temos que ter instrumentos processuais para fazer valer o direito constitucional. Às vezes, numa ação civil, uma relação contratual, por exemplo, eu vou falar do direito constitucional.
0: Uhum.
1: Né? Eu posso, numa preliminar, falar, esse contrato, ele é inconstitucional porque ele ofende a dignidade da pessoa humana.
0: Uhum.
1: Ele ofende a boa-fé objetiva. Né? Então, esses princípios constitucionais permeiam todo o sistema jurídico e todas as áreas do direito.
0: Uhum. Doutor, eu fiz algumas anotações aqui, por isso que o telespectador às vezes vai ficar me olhando aqui um pouquinho de cabeça baixa. Eu queria entender um pouquinho, e queria também que o senhor dividisse conosco, como é que o senhor pensou na divisão dos capítulos? Porque às vezes a gente sabe, eu ainda não escrevi nenhum livro, mas a gente sempre ouve de um escritor, a gente rabisca os capítulos e aí depois vai incrementando as informações. Como que foi pensada a divisão desses capítulos na obra?
1: Isso em vários livros que a gente escreve, não é? A gente tem um. Primeiro a gente pensa na obra. Então, direito processual constitucional. Então, o que eu pensei? Eu preciso explicar para o meu leitor o que é a Constituição. Ele precisa saber o que é a Constituição.
0: Sim.
1: Isso que eu falei agora.
0: Uhum.
1: Qual o conceito, qual a natureza, qual a finalidade da Constituição. Depois eu preciso explicar o que é o processo. Então eu pensei isso e deu certo. Eu preciso explicar o que é a Constituição, o que é o processo.
0: Uhum.
1: Qual a relação entre a Constituição e o processo? Existe uma relação entre a Constituição e o processo. Ou a Constituição influencia o processo? Então, no processo civil, eu tenho o devido processo legal contraditório, que é a influência da Constituição no processo. E é uma influência do processo na Constituição, que é essa efetividade. Então, aí eu expliquei o que é processo, eu expliquei o que é Constituição, o que é processo e a relação entre Constituição e processo. E aí, dessa relação, eu pensei, eu vou explicar essas três grandes vertentes, que são as ações diretas de inconstitucionalidade, que tem por finalidade proteger, tutelar a própria Constituição, a tutela do cidadão, do indivíduo, né, que é o habeas corpus ou habeas data, e uma tutela social, civil, pública. Então, eu na minha cabeça, pelas aulas e tal, a obra até fácil você estruturar. Mas outros livros, aí você começa com um sumário e depois vai mudando, né? Coloca outros assuntos, né? Esse já estava bem estruturadinho na minha mente. Mas para quem vai escrever, eu falo isso. Pensa no sumário.
0: Sumário.
1: E vai escrevendo, né? E a última coisa que você vai escrever num livro é a introdução e a conclusão. Né? E que é a parte mais importante. Eu costumo afirmar para quem se aventura a escrever, ó, capricha na introdução e na conclusão. Que quem vai comprar o teu livro, ele olha a primeira introdução e a conclusão. Se tiver ruim, ele já nem compra.
0: Doutor, a gente sempre fala, né, que todo mundo precisa de um advogado. E quais são as principais preocupações, principalmente quando o senhor está na sala de aula e o senhor ouve dos alunos, quando a gente fala do direito processual constitucional, ou também os principais desafios ainda, porque a gente sabe que a gente pisca, o direito já está mudando, tem uma nova atualização, tem um novo caso que foi aprovado pelo Supremo, que volta, enfim, o senhor sabe melhor do que todos nós.
1: Eu acho que o principal desafio do direito do século XXI é a efetividade do direito, a efetividade dos direitos constitucionais. Nós tivemos uma época histórica que a luta era pela conquista da Constituição. Então, eu quero conquistar o meu direito de liberdade, eu quero conquistar o meu direito à vida. Não há nenhum direito que não esteja previsto na Constituição. Quer de forma explícita, está lá, eu leio e verifico rapidamente, ou de forma implícita, pelos princípios. Então, a luta pelo direito já se realizou. Agora, a luta no século XXI é pela efetividade do direito. Então, está lá, direito à saúde. Como que eu vou efetivar esse direito à saúde que já está consagrado? Pelos instrumentos processuais. Às vezes não tem recurso, então tem o mínimo existencial, tem a reserva do possível. Então, acho que a nossa grande luta hoje é efetivar os direitos constitucionais. Né?
0: O senhor trouxe um exemplo, e aí vou até ficar um pouco mais nesse tópico, na questão da saúde, né? E a gente ouve muito as pessoas falando até essa questão de ter direito a um medicamento e às vezes não tem o recurso, aí entra com um mandato. E até que ponto, doutor, como é que a gente pode explicar isso para o telespectador? As pessoas também podem entender que o direito constitucional, ele tem um limite, né?
1: É, o que acontece é o seguinte, né? Eu tenho dois princípios. O princípio, primeiro, para garantia dos direitos, em especial o direito à saúde, é o mínimo existencial. Né? A Constituição Federal ela tem que garantir um mínimo, né? E ainda falta muito para efetivar, mas é um mínimo de saúde, um mínimo de educação. Né? Mas eu estou com um problema de saúde, eu quero fazer um tratamento nos Estados Unidos. Não, tem a reserva do possível. Isso não é possível, por questões orçamentárias, etc. Então, o juiz, ele vai ponderar isso. O mínimo existencial, preciso garantir o mínimo de dignidade para essa pessoa, mas tem a reserva do possível. Por quê? Porque eu estou falando de coletividade. Se eu garantir para um tratamento nos Estados Unidos, aquele valor de orçamento vai faltar para outras pessoas. Né? Então, a administração

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4: Eu falei que era rapidinho, já estamos de volta, porque no Cultura e Saber de hoje estamos falando sobre essa obra aqui, ó, que está ao meu lado, Direito Processual Constitucional. O autor aqui conosco hoje, o doutor Paulo Hamilton Siqueira Júnior. A gente está falando aqui de temas que estão indo além das páginas do livro, porque a gente está aproveitando a presença do doutor aqui, até para você, telespectador, entender como que esse direito, na prática da nossa vida, ele funciona e quando, né, a gente precisa, quando não precisa, quais são os limites. Doutor, agora eu volto nesse bloco falando com o senhor sobre um tema que eu achei bem importante também, porque em um dos capítulos o senhor aborda o tema do controle de constitucionalidade. E antes mesmo de uma lei ser aprovada, a Comissão de Constituição e Justiça e Redação da Alesp, ela analisa os aspectos como a constitucionalidade e também a legalidade das propostas. A gente pode considerar que essa atuação é uma forma de controle preventivo da constitucionalidade, e aí eu vou trazer, eu acompanho diversas vezes as reuniões da CCJ. Sim. E a gente ouve, peraí, vamos ver se não é inconstitucional. E muitas vezes o telespectador ou o eleitor que está do outro lado acompanhando pela TV Alesp, a TV Alesp transmite essas sessões das comissões, ele fica nessa dúvida. O que, que o parlamentar quis dizer nesse momento e até que ponto eles podem atuar para dizer se é constitucional ou não?
5: É, essa é uma atuação importantíssima do Poder Legislativo. O Poder Legislativo também tem uma função constitucional. O Poder Legislativo, ele exerce o controle preventivo da constitucionalidade. Então, eu tenho o sistema jurídico, não é? E antes das normas ingressarem no sistema jurídico, não é? Há que se realizar uma verificação se essa norma é constitucional, se ela se coaduna, se ela se harmoniza com a Constituição. E o Poder Legislativo realiza essa atividade por intermédio de um instrumento que é o processo legislativo. O que é o processo legislativo? É aquela série de atos concatenados para elaboração da lei, não é? E uma das verificações é se essa norma é constitucional. E há um ponto importante no processo legislativo que você colocou, que é quando o projeto de lei é submetido à Comissão de Constituição e Justiça. Qual que é a finalidade desta importante comissão das casas legislativas? Verificar a legalidade e a constitucionalidade dos projetos de lei. Então, quando o projeto legislativo é submetido à Comissão de Constituição e Justiça, se a comissão entender que aquela norma, que aquele projeto de lei é inconstitucional, ela termina ali mesmo, ela não segue.
4: Por isso, né? Que ela é a primeira comissão, então, né, doutor?
5: Por isso que ela é a primeira comissão. Então, é uma função importantíssima do Poder Legislativo, que é exercer justamente esse controle preventivo da constitucionalidade. Quando nós falamos em processo constitucional, ação direta de inconstitucionalidade, nós estamos falando no controle repressivo da constitucionalidade. A norma já ingressou no sistema jurídico e eu preciso de um instrumento para retirar a norma inconstitucional do sistema jurídico, que é a ação direta de inconstitucionalidade.
4: E muitas vezes a gente também ouve, doutor, o eleitor, ou quem está acompanhando as sessões, falar assim, né? Por que que a lei demorou tanto? E aí queria que o senhor explicasse, e vi que algumas páginas do livro tocam nessa questão da importância de fazer tudo exatamente como prevê a Constituição, para que depois lá na frente se

0: passou ali, é inconstitucional, mas passou despercebido, os problemas não sejam tão enormes.
1: Sim, o que acontece é o seguinte, o processo legislativo, né, ele tem um rito a ser seguido também, né? Então a gente falava há pouco, para eu condenar alguém eu preciso do devido processo legal, né? Eu preciso de petição inicial, contestação, réplica, sentença. O processo legislativo, ele tem um rito também, ao devido processo legislativo. Eu tenho a iniciativa legislativa, né? Então quem pode propor um projeto de lei? Deputados, né? Aqui no caso da Assembleia, o governador pode propor um projeto de lei. Uhum. Então, tem algumas leis que é de iniciativa exclusiva do governador. Então, esse é o primeiro filtro, né? Se uma norma foi proposta por um deputado, mas é iniciativa do governador, ela é inconstitucional do ponto de vista formal. Então, essa tramitação é muito importante, né? Para garantir o quê? A análise do projeto de lei. Então, a Comissão de Constituição e Justiça vai verificar. Tem vício de iniciativa, né? É, tem um vício material, quer dizer, esse artigo da lei é incompatível com a Constituição? E aí deve ser submetida também às comissões temáticas. Se é um projeto de educação, tem que passar pela comissão de educação. Isso funciona? Isso se coaduna com o espírito da educação previsto na Constituição do Estado? Então, o projeto de lei, a lei demora. Sim, ela demora, mas ela precisa ser amadurecida, ela precisa ser discutida com a sociedade. Às vezes há necessidade de audiências públicas, um deputado apresenta um substitutivo. Uhum. Né? Então, isso é importantíssimo a população entender. E aí eu até fico feliz com a função de vocês, que é a rede legislativa, não é isso? Que é para a população verificar a importância das casas legislativas, que é um pressuposto da democracia, não é? Uhum. Então, às vezes a gente ouve, para que serve a LES? Não serve para nada, é um cabelo. Não, tem uma função importantíssima, uma função de elaborar as leis e uma função também de fiscalizar o poder executivo, não é? Então, isso para ser realizado de forma adequada, tem uma demora, né? O atropelo não é eficaz.
0: Exatamente. Doutor, e uma questão também que a gente ouve muito, e acredito também que os estudantes cada vez mais, é o papel do Supremo. E a gente ouve muito da população, resolve no Supremo. Como é que o Supremo, ele atua, principalmente quando a gente fala nessa questão da atualização do direito, no nosso caso, falando do direito processual constitucional, principalmente com esses novos casos que estão diariamente aparecendo, né?
1: O Supremo, ele atua como guardião da Constituição, né? E o acesso ao Supremo se dá de duas formas, né? Se dá por intermédio das ações constitucionais, que é a ação direta de inconstitucionalidade, a ação de descumprimento de preceito fundamental, em que você está discutindo a lei em tese. Então, eu tenho lá os legitimados do artigo 103, que é o Procurador-Geral da República, ele ingressa com a ação direta de inconstitucionalidade, fala, essa lei é inconstitucional em tese. E há uma outra via de acesso ao Supremo, que é por intermédio do caso concreto. Eu tenho um caso concreto que vai chegar ao Supremo via recurso extraordinário. E o Supremo vai julgar, não é, matéria constitucional. Às vezes há uma crítica da atuação do Supremo, ou o Supremo está extrapolando, mas foi o Poder Legislativo que deu esse poder ao Supremo, não é? A Constituição Federal, a Lei 9.868, que tratou da ação direta de inconstitucionalidade, não é? A arguição de descumprimento de preceito fundamental, né? Então, o Supremo, ele vai evoluindo também de acordo com a sociedade, não é? Esses temas sensíveis, né? Como, por exemplo, a gente falou há pouco, a questão da anencefalia, união entre pessoas do mesmo sexo, e, por vezes, a atuação do Supremo nessas matérias, que alguns falam, isso seria competência do Poder Legislativo. Mas, às vezes, o Poder Legislativo também não atuou. Então, a inércia do Poder Legislativo faz com que o Supremo, uma vez provocado, que o Poder Judiciário é inerte, o Supremo não atua de ofício, não é? Alguém provocou. Então, da população, não é? Isso é do ser humano. Nem Jesus Cristo agradou todo mundo, né?
0: É verdade.
1: Então, às vezes, nós temos decisões judiciais que nós não é? Eu costumo criticar, não a instituição, né? Mas, às vezes, uma decisão que eu não concordo, eu critico a decisão judicial, né?
0: Doutor, aí entra também um pouco da questão dos controles, que é algumas das dúvidas eu tive, né? Não tenho conhecimento do direito, estou ingressando agora a estudar, mas é quando a gente fala do controle difuso, dos outros controles, queria que também que o senhor explicasse um pouco para a gente.
1: O controle difuso é o seguinte: como o próprio nome está dizendo, o controle difuso é algo espalhado.
0: Espalhado.
1: Então, o controle difuso ele pode ser exercido por qualquer juiz em qualquer grau de jurisdição. Então, o juiz de primeira instância, se ele se depara com uma norma inconstitucional, ele pode, naquele caso concreto, declarar a inconstitucionalidade daquela norma. O que se discute não é a constitucionalidade em tese. O que se discute é um caso concreto. Eu estou cobrando, para simplificar, estou cobrando IPTU desse cidadão. O juiz verifica numa preliminar de contestação, por exemplo, não. Essa norma é inconstitucional. Então, ele declara de forma incidental a norma inconstitucional e livra alguém de uma obrigação inconstitucional. Esse é o controle difuso, exercido por qualquer juiz em qualquer grau de jurisdição. O controle concentrado é aquele exercido pelo Supremo Tribunal Federal, em que o caso é em tese. Eu não tenho Antônio José da Silva, não tenho Antônio Prefeitura de São Paulo. É o Procurador-Geral da República, por exemplo, que é um legitimado, que ingressa com uma ação. Essa norma é inconstitucional em tese. E o Supremo declara a inconstitucionalidade da norma, e uma vez ela declarada inconstitucional, ela é retirada do sistema jurídico. O órgão especial do Tribunal de Justiça também é um órgão de controle de constitucionalidade. Então, uma lei estadual que é incompatível com a Constituição pode se verificar uma ação direta de inconstitucionalidade perante o Tribunal de Justiça aqui, também em tese. Então,
0: Ah,
1: essa é a
0: perfeito.
1: principal diferença entre o controle difuso e o
0: E o
1: controle
0: controle.
1: concentrado. Controle difuso, caso concreto, exercido por qualquer juiz em qualquer grau de jurisdição. E o controle concentrado é, em tese, não é, exercido pelos tribunais constitucionais, que é o nosso principal tribunal constitucional, é o Supremo Tribunal Federal. E nos casos do controle das constituições estaduais, nós estamos numa casa estadual, tem que falar sobre isso, é pelo Tribunal de Justiça.
0: Doutor, todos os exemplos que nós falamos agora que o senhor trouxe fazem parte da nossa vida, né? Na prática,
1: Exatamente.
0: não tem como não falar isso. E aí eu vejo cada vez mais a importância da gente, mesmo quem não é estudioso do direito, entender um pouquinho da Constituição, um pouquinho do direito processual constitucional. Mas acredito que ainda surgem muitas dúvidas das pessoas que vão começar a atuar nesse direito. Como atuar para quem está ingressando nessa atuação, doutor? Que orientação que o senhor dá num primeiro momento? Entender o que seria a Constituição, o que seria inconstitucional?
1: É, a Constituição é a viga mestra do sistema jurídico. É, como eu falei há pouco, antigamente era o Código Civil. Hoje tudo está na Constituição.
0: Constituição.
1: Então você precisa partir da Constituição. Até nas dissertações de mestrado e doutorado, há uma orientação. Você tem que falar de Constituição. Qualquer assunto,
0: Tem que
1: você vai ter
0: citar.
1: que puxar um gancho da Constituição. Eu vou falar sobre direito autoral, é uma liberdade, não é? É um direito da personalidade, eu tenho que falar da
0: Da
1: Constituição.
0: Constituição.
1: Vou falar de propriedade, eu tenho que trazer a vertente constitucional. Vou falar de um assunto que não tem nada a ver com o constitucional. Constituição trata de norma de casamento. Eu tenho que falar o que que a Constituição
0: Constituição
1: fala
0: diz.
1: sobre o casamento, não é? Tem lá a união estável, não é? Então, o texto constitucional, ele tratou de todos esses assuntos do nosso cotidiano, não é? Então, isso precisa ser estudado, né? Em especial, um princípio básico que norteia todo o direito, que é a dignidade da pessoa humana, né? Isso é um vetor que deve estar em todas as relações, nas relações de trabalho, nas relações comerciais. Eu preciso respeitar o ser humano, respeitar a pessoa. Infelizmente, nós verificamos aí no cotidiano, às vezes, um desrespeito, né? Um desrespeito à personalidade, às vezes até um desrespeito físico. Mas, como nós colocamos há pouco, tem várias formas de controle, não é? Acho que hoje a sociedade está mais atenta para essa discriminação de gênero,
0: De
1: de
0: tudo, né?
1: tudo, né?
0: Doutor, uma outra questão também que sempre vem a debate é essa questão do habeas corpus. E acredito que o senhor trata também
1: Sim.
0: em vários tópicos, tanto da sua vida acadêmica, profissional e também na obra. Porque fica essa dúvida, né? Até que ponto uma pessoa vai receber o habeas corpus, né? Ela foi autorizada ou ela não foi autorizada, e muitas vezes a gente está vendo vendo aí na mídia, na imprensa, vários casos que muitas pessoas ficam se perguntando, ué, mas por que, que não foi aprovado o habeas corpus? Quando que uma pessoa tem direito? Quando que vale esse habeas corpus? Quem pode ter direito?
1: É, o habeas corpus, ele garante a liberdade de locomoção, a liberdade de ir e vir, que é um direito previsto na Constituição, liberdade de ir e vir. Mas nenhum direito é absoluto. Uhum. É isso que nós precisamos entender. Eu tenho a liberdade de expressão. Uhum. Eu posso me expressar. Né? Essa liberdade de expressão, liberdade de informação, mas isso não é absoluto. Uhum. Eu não posso usar a minha liberdade de expressão para ofender a sua honra, por exemplo. Né? Para ofender a intimidade da Priscila. O direito de ir e vir, o direito de locomoção, ele é um direito consagrado, mas ele não é absoluto. Uhum. Ele pode ser restringido. Por exemplo, se eu estou ofendendo uma mulher, se eu sou violento, há restrição. Né? Eu ingresso com mandado de segurança, mandado de segurança vai ser indeferido, uhum. vai ser improvido. Por quê? O que o tribunal vai entender? Não, há justa causa para restringir a liberdade. Sim. O sujeito está condenado, uhum. trânsito em julgado, tem que ir para o cárcere, não cabe mandado de segurança. Não é? E por vezes é deferido, né? Foi preso, mas não se observou o devido processo legal. Então se coloca em liberdade. Então o princípio básico é esse. Se não há justa causa para restrição da liberdade, o habeas corpus deve ser concedido. Caso contrário, não.
0: Num dos últimos capítulos, ou no último capítulo, o senhor fala da cidadania. E acho que é um tema que vem cada vez mais sendo debatido. A gente falava agora há pouco mesmo essa questão, né? No ambiente de trabalho, na vida cotidiana, na rotina, em várias situações que muitas vezes as pessoas têm esse direito à cidadania violado. Queria que o senhor explicasse como é que o senhor aborda isso no livro, na obra, e como é que o senhor enxerga, analisa a perspectiva das pessoas quando recebem essa informação?
1: A questão é a seguinte, antigamente, cidadania, o cidadão é aquele que participa dos negócios do Estado. Esse é o conceito de cidadão, do ponto de vista eminentemente jurídico. E como que nós participávamos dos negócios do Estado anteriormente? Votando e recebendo votos. A partir da Constituição de 88, o texto constitucional ele fala que se garante os direitos políticos e a cidadania. Então, pela leitura, você fala, você está falando de direitos políticos e cidadania, são coisas distintas. Uhum. A cidadania é mais ampla. Porque, como eu falei há pouco, eu participo dos negócios do Estado não só votando e recebendo votos, Sim. mas participando de audiência pública, ingressando com a ação popular, uhum. né? Ingressando na ouvidoria. Então, há instrumentos de participação do cidadão. Uhum. Então, eu, enquanto cidadão, quanto participante do negócio do Estado, dos negócios do Estado, eu tenho que estar atento a isso. Isso, o termo cidadania, do ponto de vista, é restrito e técnico. Uhum. É aquele que participa dos negócios do Estado. Mas Hannah Arendt, ela amplia o conceito de cidadão. Ela fala que a cidadania é o direito a ter direitos. Então, ela amplia para tudo, praticamente. Que é o meu direito à personalidade, o meu direito à honra, uhum. não é? Então, nós precisamos estar atentos, sim, quais são meus direitos da personalidade, sim. né? Que é um atributo da pessoa, o atributo do mal é a maldade, o atributo do bom é a bondade, o atributo da pessoa é a personalidade, sim. que é algo mais importante que nós temos na nossa vida. Né? Uma ofensa à personalidade, uhum. ela causa depressão, ela causa perda da alegria de viver, Sim. não é? Então, nós temos que estar atentos para defender a nossa personalidade. Defender a nossa personalidade no ambiente de trabalho, não é? Nas relações conjugais, uhum. relações comerciais. Eu tenho o direito de ser tratado com dignidade. Né? Eu acho que esse é o pressuposto. Os psicólogos falam da autoestima, né? Eu tenho que ter autoestima. Tem que me olhar no espelho e falar, olha, eu tenho personalidade, né? A gente precisa se amar né, e se valorizar.
0: Doutor, e como é que o senhor enxerga o futuro do direito processual constitucional? Nós falamos aqui ao longo já de mais de 30 minutos que ele está presente em tudo da nossa vida, né, em todas as relações da nossa vida, e cada vez vai estar mais presente, porque não, acho que não tenha exemplo que nós falamos ou que viemos a falar aqui que não tenha direito processual constitucional.
1: Ah, sim, o futuro, creio que é um aprimoramento a cada dia, não é? O aprimoramento da jurisprudência, o aprimoramento dos institutos, da lei, não é? Eu escrevi esse livro em 2008. O que evoluiu foram surgindo novas leis aprimorando o controle de constitucionalidade. Não é? Então, eu acho que a sociedade vai evoluindo, o direito vai evoluindo, tudo passa pela Constituição, tudo passa pela dignidade, tudo passa pela cidadania. Acho que é uma evolução contínua.
0: Estamos em uma casa de leis, falamos da Comissão de Constituição e Justiça, mas ainda quero abordar com o senhor a importância dessa comissão, principalmente quando a gente fala da aprovação de uma lei. Porque a gente ouve muito ainda das pessoas essa questão da burocracia, da tramitação, não só aqui no Parlamento Paulista, mas em diversas casas de leis espalhadas pelo país. E muitas das pessoas, elas não entendem dessa importância, nós já falamos aqui, mas vou explorar o senhor ainda um pouco mais, de passar a entender o que, que é essa Comissão de Constituição e Justiça e por que, que o processo ali ele é tão detalhado ou até mais detalhado que em outras comissões.
1: A Comissão de Constituição e Justiça é o coração do ser humano. É o órgão vital da Casa Legislativa. Porque esta comissão, como eu falei há pouco, ela verifica a legalidade do projeto de lei. Esse projeto de lei, ele é compatível com o sistema jurídico, ele é legal e ele é constitucional, ele se coaduna com a Constituição do Estado de São Paulo, ele se harmoniza com a Constituição Federal, não é? Porque uma norma inconstitucional, ela ofende todo o sistema jurídico, ela causa uma ruptura de todo o sistema jurídico. Então, aí a importância dessa Comissão de Constituição e Justiça. Não é tão importante que se um projeto de lei for reprovado pela comissão, se não for aprovado pela Comissão de Constituição e Justiça, essa decisão é terminativa, não passa para outras comissões. Ela é o ponto primordial, o ponto central. Não é? Até a população devia acompanhar mais as reuniões dessa comissão, porque ela é muito rica. Uhum. Né? Eu tive a oportunidade já de ler pareceres. Sim. Das comissões de Constituição e Justiça, não só aqui da Leste, como do Congresso Nacional. Às vezes é uma aula de direito. Uhum. Se faz uma análise mesmo dos princípios constitucionais, por que, que é aquele projeto deve seguir ou não, a questão do vício de iniciativa. Não, essa norma, a Constituição estabeleceu como competência de apresentar o projeto do governador. Uhum. Um deputado apresenta, ou vice-versa, não é? Então, é importantíssima a Comissão de Constituição e Justiça, é o coração da Casa Legislativa, como o Poder Legislativo, não é? Também é um órgão importante para o aprimoramento da democracia. São os nossos representantes que estão aqui.
0: Sim,
1: apresentando as nossas leis, não é? E controlando o Poder Executivo. Às vezes você fala, mas a Casa Legislativa, esses deputados... Então vote num deputado que te represente, não é? Não é que se coadune com o seu pensamento.
0: Doutor, eu não posso também deixar de passar essa oportunidade, porque a gente está em ano eleitoral e a importância cada vez mais do direito processual constitucional. A gente já viu inúmeros casos aí, tanto da população no ano eleitoral precisando do direito nesse ramo, tanto dos candidatos. A importância, ainda mais quando a gente fala de um ano eleitoral, que a gente sabe aí que, além dos inúmeros processos que eles acontecem, vem muitas vezes pedido de habeas corpus.
1: Sim, o direito eleitoral, na verdade, ele é um desdobramento do direito constitucional, não é? Ele é, vamos supor, é filho do direito constitucional. Porque o direito eleitoral, não é? É um instrumento para garantir a liberdade do voto, né? Eu tenho um instrumento na democracia que é o voto, né? Que de dois em dois anos eu escolho os meus representantes. Só que esse voto, ele precisa ser legítimo. Então, a finalidade da justiça eleitoral é garantir a legalidade e a legitimidade do processo legislativo. Então, usando o exemplo esdrúxulo, não pode ter compra de voto, não pode ter, vamos dizer assim, concorrência desleal, tem que ter uma igualdade entre os candidatos. Então, se tem abuso do poder econômico, abuso dos meios de comunicação, então cabe à justiça eleitoral, né, fiscalizar o processo eleitoral para que todos tenham as mesmas oportunidades de conquistar o eleitor. O direito eleitoral também evoluiu muito. Né? Se nós verificarmos, surgiu a lei da ficha limpa, não é? Instrumentos de controle. Então, é um importante ramo do direito. E para o eleitor, eu acho, creio também, que é uma forma de controle. Está verificando lá uma compra de votos, uma irregularidade. Cabe ao eleitor denunciar também a Justiça Eleitoral, que tem uma função importante, uma função de normatização da eleição, de realização das eleições e julgamento, não é, dos casos concretos do direito eleitoral.
0: Expectativa para a nona edição. A gente sempre pergunta e muitas vezes a gente ouve dos profissionais, dos especialistas, mas eu acabei de entregar a edição ou eu já estou há alguns anos pensando, mas eu não consegui por questões de agenda, de rotina, que a gente sabe que são muito, os senhores são muito assoberbados, enfim, tem muitas atividades, mas a gente sempre pergunta, né, doutora, a expectativa, os rascunhos.
1: Nós estamos aperfeiçoando aí, né, já acompanhando algumas decisões do Supremo, para uma nova edição. Tá? Estamos sempre atentos, né? Na verdade, quando o livro é lançado, a oitava edição, ele depois de um mês já está desatualizado, porque o direito é dinâmico, né? É uma coisa extraordinária. Como a sociedade é dinâmica, e o direito nunca consegue acompanhar o ritmo da sociedade, em especial a sociedade agora, que é a sociedade da informação,
0: não é? Exatamente. Doutor, queria que o senhor deixasse, vou pedir para o senhor deixar assim, uma mensagem de professor, mesmo que seja para o telespectador que não está estudando direito, mas eu acho fundamental que a gente tenha esse conhecimento mínimo da importância do direito processual constitucional, porque agora eu entendi mais ainda que ele está presente em 100% da nossa vida, em todos os sentidos.
1: A mensagem que eu deixaria para o telespectador, para aqueles que nos ouvem, é buscar o conhecimento. Hoje nós vivemos uma sociedade que a informação é muito rápida, né? Tem agora o chat GPT, eu jogo lá, vou no médico, faço o exame, jogo no chat para ver o que eu tenho, né? Então a informação é muito rápida. Sim. Mas a informação não basta, tem que buscar o conhecimento. E o conhecimento, ele surge do amadurecimento, né? Ele surge da leitura. Nós falávamos há pouco, a Priscila falou para mim, eu costumo riscar o livro.
0: Eu não risquei o livro do doutor aqui, né? Mas eu fiz as minhas anotações.
1: Mas é isso, né? Nós temos que riscar, amadurecer, não é? E, então, eu tenho três graus aí, informação, o conhecimento, que é maior, e a sabedoria, quando eu consigo refletir. Eu acho que nós temos que buscar o conhecimento e a sabedoria, não é? Para que nós possamos ter realmente uma visão de mundo, não é? E aquilo que ninguém tira da gente. Eu tenho um carro, amanhã pode bater, pode roubar, posso perder o celular, mas o conhecimento é algo que está presente. Nós vivemos numa sociedade de desconhecimento total. Fake news, mentira, não é? Então, nós temos que amadurecer, temos que checar a informação, não é? Somos bombardeados, não é, por informações falsas, não é? A gente falou agora de eleição, o Tribunal Superior Eleitoral está muito atento a isso, não é? Que a informação seja fidedigna, não é? Senão o eleitor, ele é iludido e isso acaba assim manipulando o seu voto, não é? Essa é uma das funções da Justiça Eleitoral também, evitar as fake news.
0: Doutor, para a gente finalizar, eu queria que o senhor falasse também a questão da cidadania, que eu acho fundamental, e aí vou tocar mais uma vez nessa questão de ano eleitoral. E a importância também das pessoas, tanto o candidato quanto o eleitor, entender do seu limite, né? Porque vivemos num mundo em que a gente não pode invadir a propriedade do outro.
1: Eu acho que o limite é a dignidade da pessoa humana, não é? Então, em termos eleitorais, eu tenho a propaganda eleitoral, que é algo legítimo, em que eu falo das minhas propostas, do meu preparo como candidato, e tem a contra-propaganda eleitoral também, que é algo legítimo. Eu falo mal do meu concorrente. Falo, eu sou mais preparado para ser presidente da República, o fulano não é, ele não tem preparo, etc. Mas há um limite. E o limite, que nós falamos aqui várias vezes, é a dignidade da pessoa humana. Eu posso criticar a jornalista, né, por um ato, mas eu não vou criticar a sua personalidade. Eu posso criticar o Supremo Tribunal Federal. Eu posso criticar no seguinte sentido: essa decisão, não, os ministros não agiram com o devido e costumeiro acerto, mas eu não vou criticar a instituição.
0: Sim.
1: Não é? Ontem mesmo nós tivemos uma sessão lá no Tribunal Regional Eleitoral e eu achei interessante a postura de um magistrado. Ele falou, nós estamos na democracia, podem criticar as nossas decisões, até mesmo com um tom áspero, ele até avançou. Mas eu não posso criticar a ponto de atrapalhar o funcionamento da justiça eleitoral. Sim. Então tem um limite, não é? Eu acho que o limite é esse, é a dignidade da pessoa humana.
0: Doutor, com a sua obra que engrandeceu Cultura e Saber de hoje, fica aqui, ó, Direito Processual Constitucional, doutor Paulo Ramilto Siqueira Júnior, doutor, mestre, professor, enfim, especialista, intelectual, que prazer ouvi-lo.
1: É
0: esse bate-papo tão gostoso que muitas vezes o telespectador fica pensando, nossa, mas vamos falar sobre direito? E olha que maneira gostosa de falar sobre
1: achei.
0: Direito, né, doutor? Muito obrigada.
1: Eu que agradeço.
0: As portas da TV Alesp sempre abertas para o senhor, volte sempre.
1: Obrigado.
0: E obrigada a você pela companhia. O Cultura e Saber de hoje fica por aqui. A gente se encontra na programação da TV Alesp. Tchau, tchau.

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0: Se a gente falar um pouquinho a respeito da criação dos zoológicos, a gente vai ver que tem dados importantes. Manter animais sobre os cuidados humanos já é uma, inclusive, uma relação com relação à história da evolução humana. Então você tinha desde o Egito Antigo, né, os faraós que mantinham grandes animais, ou seja, em outros locais onde se conquistavam territórios, não se conquistavam somente territórios, mas se conquistavam também os seus animais exóticos. Esses animais eram trazidos para o local, né, e justamente para identificar poder, nobreza e conquista. E muitas vezes esses animais exóticos faziam parte das coleções. Em alguns momentos, essas coleções, esses animais, que a gente chamava de coleções privadas, eles foram, inclusive, identificados como símbolos. Então, por exemplo, no Egito Antigo, a gente tinha algumas simbologias, né, que você tinha, por exemplo, uma simbologia de uma cabeça de falcão e um corpo de homem, né? Você tinha, por exemplo, a esfinge, hoje, que todos nós conhecemos, ele tem o corpo de leão e a cabeça do faraó. Com o passar do tempo, esses animais passaram a ser, inclusive, questões de exposição ou questões na Roma Antiga, né, que você tinha os grandes gladiadores. Depois desse período todo, com a Revolução Francesa e todos os eventos históricos, principalmente o Palácio de Versalhes, colecionou muitos animais exóticos, e muitas das ruas do Palácio de Versalhes tinham nomes dos animais. Então se mostrou mais uma vez que essa coleção era uma coleção que trazia o histórico da convivência humana com os animais. Só que se entendeu também que depois desse período, esse Palácio de Versalhes, hoje, né, com tanta coleção desses animais, hoje é onde é o Zoológico de Paris. Né? Então foi criado o Zoológico de Paris, então tem toda essa evolução. E se verificou também que esses animais tinham uma longevidade muito grande sob cuidados humanos, e isso despertou o conhecimento dos pesquisadores, que passaram a utilizar esses espaços justamente para pesquisa, para entender, para fazer pranchas, para desenhar. Então, de uma simples coleção privada, isso passou a ser uma questão de uma visibilidade maior para estudo, para ciência, e aí os zoológicos foram evoluindo. Quando a gente chega aqui no Brasil, a gente tem alguns registros importantes da criação do zoológico do Museu Emílio Goeltz, do zoológico do Rio de Janeiro. E aqui em São Paulo, essas coleções começaram, por exemplo, aqui na Aclimação, né, com o zoológico da Aclimação, que era um zoológico pequeno e era um zoológico que tinha alguns animais exóticos que se mantinham lá. Depois a prefeitura acabou comprando essa área, né, que hoje é a Aclimação. E alguns desses animais foram encaminhados para o zoológico da Vila Maria, que era um zoológico muito pequenininho, que se mantinha essa coleção de animais. Mas na época se entendeu que era muito importante que a cidade de São Paulo tivesse o seu zoológico, né? Já tinha naquela época a ideia de que era extremamente importante que você tivesse um símbolo, né, como o zoológico do estado. Então, em 58, né, 1958, o governador, então, Jânio Quadros, inaugurou o Zoológico de São Paulo. Nesse período todo, houveram muitas construções, muitas participações, pesquisadores, biólogos, inclusive um biólogo, que era um biólogo suíço, que acompanhou toda essa trajetória, ele era especialista em comportamento animal. Hoje, o que nós temos aqui não reflete nada do que era no passado, porque era terra batida. Então, tudo tinha que se construir, tudo tinha que se levantar. Então, a trajetória do Zoológico de São Paulo foi acompanhando a trajetória da mudança dos zoológicos mundiais. Hoje, de 58 para cá, nesses anos todos, muitas coisas mudaram e o zoológico cresceu muito fortemente, né? Então, nós temos hoje visitantes que vêm ao zoológico com frequência. Recentemente, nesse final de semana mais próximo, nós tivemos, nos dois dias, quase 24 mil pessoas visitando o Zoológico de São Paulo. Mas muitas dessas estruturas estão sendo renovadas. No início, a ideia de ter um conceito de ser puramente expositivo, essa trajetória foi continuada. Esses conceitos foram mudando, inclusive, para o adoecimento da própria atividade zoológica. Então, foi criada em 90, na década de 80, a criação da Lei dos Zoológicos, que estabelece regras, e essa evolução foi acontecendo. Quando a gente começou a abordar questões importantes, como questões educativas, questões de conservação, e isso tudo foi amadurecendo. E o Zoológico de São Paulo, ele é uma referência, um dos maiores zoológicos da América Latina. We'll be right back. o Zoo de São Paulo, ele é membro de associações importantes, associações de classe, então da Associação Brasileira de Zoológicos e Aquários do Brasil, Associação da América Latina de Zoológicos e Aquários, Associação Mundial de Zoológicos e Aquários, do qual o Zoológico de São Paulo ele é membro desde a década de 60. Então, era uma associação que congrega diretores de zoológicos para falar das atividades de zoológico. Então, quanto tempo de trajetória e amadurecimento a gente tem nesse sentido? E, obviamente, né, você tem as mudanças que se referem a, que se refletem a tudo que se tem sobre meio ambiente. Então, sobre conservação de fauna, sobre pesquisa, sobre meio ambiente, sustentabilidade. São temas que permeiam as atividades zoológicas de São Paulo e outros zoológicos também. Há alguns anos e renovadamente a gente tem essas certificações da ISO 14001, 9001, agora a caminho da 45001. São certificações importantes que nos qualificam como uma instituição referência. Essas certificações, evidentemente, respondem uma série de padrões, né, que nós temos que seguir. Então, desde a manutenção dos animais, sobre os nossos cuidados, das melhores práticas de bem-estar animal, desde as questões de nutrição animal, de comportamento, de manejo, manejo veterinário, são regras básicas e que nós temos que seguir como protocolo para manter a certificação. Né? Isso acontece também quando a gente está falando da certificação da 9001, que fala de qualidade. Nós queremos ser uma excelência no atendimento dos nossos visitantes. Isso permeia não só os espaços interpretativos onde os nossos animais estão, mas também permeia a questão da educação. O nosso objetivo é que o nosso visitante saia daqui melhor do que ele entrou. Né, com conteúdo e que sem perder de vista que é muito bom, é um espaço democrático em que todo mundo pode aprender, é um espaço onde também nós temos questões de contemplação, turismo, né, é um espaço de turismo de cidade de São Paulo, a gente tem referências, né, para os nossos visitantes, o Zoológico de São Paulo é um espaço turístico, para a gente poder transmitir todo esse conhecimento.
1: Participar na transformação de um zoológico tão antigo quanto esse, que ele testemunha a história dos zoológicos. O Zoológico de São Paulo faz isso. Ele testemunha a história dos zoológicos. E nós estamos hoje participando de uma transformação que é indescritível, porque nós estamos mudando o que se oferece para cada animal a cada dia.
0: Pesquisas são um braço muito forte do Zoológico de São Paulo, né? Então, a gente desenvolve pesquisas internamente e a gente propicia também que os pesquisadores venham aqui. Então, nós somos procurados pelas universidades constantemente, por pesquisas de relevância nesse sentido, que pesquisas que envolvam desde a parte de conservação, pesquisas que envolvam educação, pesquisas que envolvam relações humanas, pesquisas que envolvem sustentabilidade, e a gente está falando aqui de um único parque zoológico, Jardim Botânico e o Simba Safari. Né? Então, a gente está falando desse único parque, esse único espaço privilegiado na cidade de São Paulo, cravado no centro urbano, que a gente chama um pequeno oásis, né? Porque a gente está numa unidade de conservação, mas dentro da cidade de São Paulo, murada de concreto. A gente tem um banco de dados de pesquisadores, né, que vêm aqui, apresentam o seu projeto, com os animais também que estão aqui sob os nossos cuidados, mas também com algumas questões do entorno dentro do Parque Estadual do Fonte Ipiranga, assim como no Jardim Botânico. Então, a gama de pesquisas que a gente tem aqui é vinculado também à educação, mas a gente fala que isso aqui é um verdadeiro laboratório, uma sala de aula aberta.
2: E nos últimos 6 anos eu estou à frente do setor de mamíferos, coordenando toda a parte de manejo do setor de mamíferos. Aqui no zoológico, o setor de mamíferos é um dos maiores setores, porque ele tem o maior número de tratadores, né, que a gente fala. E por quê? Porque a gente tem animais muito grandes. Então a gente tem animais de toneladas, como os elefantes, como os hipopótamos, as girafas. E o grupo de mamíferos é um grupo muito extenso. Então a gente tem desde o sagui da Serra Escura, que é um animal endêmico da Mata Atlântica, ameaçado, que pesa mais ou menos uns 400 gramas, até os nossos elefantes, são os animais maiores, que pesam mais de 3 toneladas. A principal característica do grupo de mamíferos é a glândula mamária. Então os mamíferos onde a gente é encaixado, eles têm esse cuidado parental por conta dessa nutrição do leite da mãe com os filhotes. Cuidar de mamíferos é um desafio diário, né? Então, porque eles, cada um tem a sua particularidade. Então, nós temos herbívoros, assim como as girafas, que se alimentam de folhas, e a gente precisa prover a dieta certa para esses animais. Então, não é qualquer folha que a gente chega, pega e dá para elas. Então, a gente tem uma fazenda no interior do estado, onde é produzida toda essa parte de vegetação que é fornecida para os animais. Quando a gente fala de cuidar de mamíferos, né, sobre os cuidados humanos, sobre os zoológicos, a gente, além da alimentação, como eu já citei, a gente tem que prover uma série de fatores. Uma delas é o recinto que o animal vai ficar. Então, a gente segue uma normativa do IBAMA, que ela dá as diretrizes básicas para a construção de um recinto. E nessa normativa ela fala de tudo, quanto tem que ter área, se o recinto ele precisa ter um corpo d'água, qual é o tamanho do cambiamento. O cambiamento é uma parte fechada que a gente coloca os animais para poder fazer a limpeza, o cuidado com o recinto, para não ter esse contato direto. E ele fala os mínimos detalhes, se tem que ter uma vegetação rasteira, se tem que ter árvores de grande porte. Então a gente se guia nisso e a gente só consegue a autorização e a manutenção do bem-estar de um animal se minimamente essa legislação for atendida. E para mamíferos isso é muito extenso também. Então eu tenho que pensar em um recinto de um suricata. Então eu tenho que lembrar que ele é um animal africano, é um animal que precisa do calor, é um animal que ele precisa de terra, de areia para poder cavar. Então eu tenho que prover tudo isso. E a gente já tem, às vezes, até usa de algumas artimanhas para poder prover o bem-estar dos animais. Um exemplo são as girafas. As girafas são animais que no frio elas sofrem um pouco. Então a casa delas aqui, a gente tem um aquecedor, que quando abaixa de 13 graus, a gente liga esse aquecedor para prover um calor para elas, um conforto térmico melhor. Em animais de região mais quente, como o caso das preguiças, que são animais, essa espécie que a gente mantém aqui, o animal amazônico, então o recinto dela a gente tem que prover uma umidade mais elevada para simular a floresta amazônica, a gente tem que ter aquecedores para os dias frios, a gente sempre vê como é que está a umidade do ar, se o animal está bem hidratado. Então, diariamente são alguns cuidados que a gente faz com os mamíferos para poder prover o bem-estar deles. No caso das girafas, as girafas são animais africanos, que elas, o macho pode ultrapassar os 5 metros de altura. São animais que se alimentam de folhas. Aqui nos zoológicos elas comem folhas, alfafa, elas comem ração também, uma ração específica para a espécie. E a gente tem um grande sucesso. O zoológico de São Paulo ele tem um histórico de sucesso reprodutivo desses animais. A girafa é um bicho muito arredio, assim. É um animal que a gente não chega e passa a mão. A gente estica a mão. Se ela quiser, ela vai vir aqui para falar com a gente. E essa girafa é praticamente um cachorro, só falta abanar o rabo. Então é um animal que gosta de carinho. Olha, o setor de mamíferos ele é composto por aproximadamente 285 indivíduos de mais de 50 espécies diferentes. E a gente não tem espécies muito comuns, né? A gente tem, né, os leões, as girafas, elefantes, que são espécies comuns, mas a gente não tem muitos indivíduos. Então, o maior número de animais de mamíferos aqui do zoológico hoje são os micos pretos, né, como eu citei. A gente também tem a maior família de leões do Brasil, a gente está com 16 animais ao todo de leões, e a maior família, eles têm 9 indivíduos, estão todos juntos na ilha de exposição. E aí a gente tem mais variadas espécies, de primatas, de herbívoros, então a gente tem animais, não tem muitos animais comuns, mas a gente tem uma vasta carta de espécies para ser apreciado pelo público.
0: Um dos temas importantes quando a gente fala também a questão de bem-estar animal é como é que esses padrões mudam, né? Como é que esses padrões são reconhecidos, existem padrões que a gente chama de standards que precisam ser alcançados e esses padrões muitas vezes são mundiais, né? Então, existem processos de certificação, assim como eu falei do processo da ISO, existem processos de certificação que atestam, né, a instituição que ela está exercendo e que ela está praticando os melhores padrões de bem-estar animal. O Zoológico de São Paulo, ele possui aqui um departamento, uma área com especialistas, com biólogos especialistas em comportamento animal e que fazem todo o monitoramento desses animais diariamente. Além dos biólogos que trabalham com os animais diretamente, eles fazem esse monitoramento para, de fato, seguir todos os dias e observar todos os dias o comportamento dos animais. E através desse monitoramento, eles desenvolvem várias atividades, não só de monitoramento, mas atividades importantes sobre comportamento animal no sentido cognitivo, como ele se comporta, como ele está no seu dia a dia, a saúde mental, a saúde psicológica, fisiológica, porque essa parte fisiológica é o departamento de medicina veterinária que cuida, mas são todos integrados.
1: É importante a gente entender dizer que isso é composto por vários elementos. O bem-estar de um animal, ele é composto por o que nós chamamos de 5 domínios. Então, é um jeito que nós temos de compreender e de organizar o nosso trabalho. Então, por exemplo, os domínios do bem-estar animal, eles passam pela saúde, pela nutrição, o ambiente, comportamento e o estado mental. Então, essa forma de entender o bem-estar animal, ela leva em consideração cada animal como um indivíduo. Então, ele vai ser sempre o reflexo da espécie dele, então como fosse uma programação biológica, mas também a história dele como indivíduo, onde ele nasceu, como ele cresceu, as experiências que ele teve, e isso é o que compõe esse estado mental. O que significa, por exemplo, cuidar da saúde dos animais? Nós temos um corpo de veterinários, então o domínio em saúde, ele está a cargo de uma equipe de veterinários que presta atenção para evitar doenças, evitar problemas e atender. Então, nós trabalhamos muito em medicina preventiva, além dos tratamentos. Quando a gente passa para comportamento, a gente vai começar a olhar para o que, que significa para cada um desses animais expressar os seus comportamentos. Então, como é que ele obtém seus alimentos? Ele caça? Ou ele é um animal forrageador, que ele busca diferentes alimentos? Nós precisamos conhecer as necessidades de cada um e fazer oportunidades para eles expressarem esses comportamentos aqui. É aí que a coisa vai ficar interessante, porque quando a gente monta um ambiente para um animal, nós temos que pensar no que ele vai fazer lá dentro. Então, o que ele precisa para abrigo? De que forma esse animal se abriga? É em galhos de árvores ou é em tocas? Esse animal utiliza muito água? Tudo isso nós temos que pensar e oferecer para ele na casa dele. E depois disso ainda, para a vida ficar mais interessante, entram técnicas como conhecimento ambiental, que é oferecer coisas novas, oferecer de formas diferentes um alimento, oferecer cheiros diferentes, situações diferentes, para que eles possam usar as habilidades que eles têm. Por exemplo, os papagaios, eles são muito inteligentes, eles são muito habilidosos, não só com o bico forte, mas também com as patas, eles manipulam muito. Então, parte do meu trabalho especificamente na área de comportamento é pensar quais itens eu posso oferecer para que eles manipulem e utilizem o bico, interajam entre eles, porque são animais de grupo, são gregários. Uma outra coisa que nós precisamos levar em consideração são as fases da vida. Cuidar de animais filhotes ou jovens é diferente de animais adultos e senis ou idosos. Tudo isso nós temos que levar em consideração através dos mesmos cuidados de saúde. Muitas vezes entra em cena tanto modificações no ambiente, adaptações mesmo, com acessibilidade, e às vezes tratamentos de saúde contínua, então algum controle de dor. Isso tudo faz parte do que é cuidar do animal 24 horas por dia e ao longo da vida dele todo. Uma coisa que é muito importante é que eles tenham oportunidades de expressar comportamentos já na própria estrutura do ambiente deles. Por exemplo, o ambiente dos chimpanzés, ele está composto por plataformas em diferentes alturas, por circuitos de cordas, de maneira que só de eles estarem neste ambiente, eles já podem expressar os comportamentos naturais, ser chimpanzés normais. Para cada animal, dependendo das habilidades. Então, se eu for falar em cachorro do mato, ou lobo, cachorro vinagre, eles são animais que têm habilidade de morder. Então, nós entregamos itens que eles possam morder. Então, tem alguns dispositivos, às vezes, até de borracha, para que eles possam morder forte mesmo. Para trabalhar a nutrição dos animais, temos também uma equipe especializada. O zootecnista, ele pensa desde a formulação, quais são os nutrientes que é preciso, mas também a forma de alimentar. Então, não é como se fossem só fórmulas químicas, não. Quais os comportamentos que o animal precisa ter para ter uma alimentação saudável? E com isso a gente costuma fazer uma combinação de elementos como rações com elementos mais naturais.

0: a gente trabalha em várias frentes, mas a nossa prioridade é o animal. Então a gente trabalha em toda a parte da cadeia alimentar. Então a gente brinca que a gente pode trabalhar do pasto ao prato, justamente porque a gente cuida da alimentação animal, mas a gente também cuida de derivados alimentícios para humanos e para animais. A outra frente da zootecnia que a gente tem também é a nutrição animal, que é o que a gente faz aqui no zoológico. A gente faz a parte nutricional, então a gente calcula tudo de nutriente que precisa ter numa dieta dos animais. Então, aqui no nosso setor a gente tem a área, a bancada, né, de primatas, de carnes, de aves e de herbívoros. Então, cada animal tem a sua dieta. Então, a gente calcula justamente pela quantidade nutricional que aquele animal precisa, né? O requerimento nutricional daquele animal. Falando da qualidade aqui, né, dos nossos alimentos, né, do preparo das dietas. Muitas as pessoas de fora acham que o zoológico simplesmente pega resto de fruta ou a carne é um animal abatido. E não é bem assim que funciona, né? A nossa parte de hortifruti é comprado igual o de humano. A nossa carne, ela tem um selo. É que nem a carne de mercado, justamente. É de alta qualidade. As nossas rações, parte das rações é compradas e são rações de alta qualidade também, igual a gente dá para o nosso cachorrinho. Então, a gente brinca muito aqui que eles são os nossos animais, os nossos bichos. Então, a gente tem um cuidado com o bicho, com os nossos pets, né, em casa, mas a gente também tem os nossos bichos zoológicos, justamente esse cuidado de ser os nossos, né, justamente. Tem alguns dos nossos animais que eles comem em vasilhas separadas, especificamente. Então, a gente tem hoje a girafa, que a gente tem a girafa macho, que é o nosso palito, e as meninas, que também comem separadamente. Então, a gente tem esse cuidado com a nutrição deles. Então, cada um tem a sua alimentação, justamente pelo valor nutricional, né? Qual a quantidade que a gente separa de nutrientes que é calculado. Então, a gente tem animais hoje que é em bandos, então a gente tem um chimpanzé, que eles comem uma dieta só, uma dieta única. Mas a gente tem outros animais, como as girafas, as zebras também, assim, os leões. Eles comem especificamente aquela dieta que é preparada por indivíduo.
1: O importante também é se frisar que o papel dos zoológicos modernos, ele é reconhecido, inclusive, como uma ferramenta de conservação nesse sentido. Então, a CDB, que é a Convenção da Biodiversidade, no seu artigo 9º, ela diz da importância da conservação ex situ, que é o termo técnico que a gente usa. Qual é a importância e o papel dos zoológicos na conservação? O que, que ele faz? Né? Então, muitas vezes, a gente trabalha com espécies ameaçadas. Muitas das espécies que temos aqui são espécies ameaçadas.
2: Se não fossem os zoológicos, muitos animais que não existem mais em natureza, não existiriam em lugar nenhum.
1: Nós trabalhamos muitas vezes com o que a gente chama de população backup ou população de segurança. Porque se eventualmente essas populações, esses indivíduos foram necessários serem utilizados para alguma ação de conservação, eles estarão prontos para isso. Então existe um manejo que a gente chama de genético e demográfico, que a gente trabalha com essas populações para deixá-las prontas.
2: E uma das partes principais, né, que eu acho que é um dos motivos dos zoológicos existirem hoje em dia, é a parte de conservação. Então a gente tem muitos animais aqui que fazem parte de programas de conservação. E a reprodução desses bichos são muito importantes, né? Não só para o zoológico de São Paulo, mas para um todo. Aqui o setor de filhotes, a gente fala que é a menina dos olhos do zoo, do setor de aves. Menina dos olhos do setor de aves. Porque é onde tudo começa, né? É onde todos os animais que a gente, todos os ovos que a gente consegue trazer para cá, para incubação artificial, a gente tem uma grande um grande sucesso de reprodução. Eu acho que isso é bem legal da gente explicar o porquê que a gente tira os ovos da incubação dos pais. Existem vários motivos, né? Existe o motivo dos pais nunca terem cuidado, ou dos pais já terem um histórico de, eles conseguem incubar, mas na hora que o filhote nasce eles não conseguem cuidar do filhote, então o filhote acaba morrendo. A gente tira a ninhada, né? Tira os ovos, coloca nas incubadoras artificiais, eles vão ficar aqui com a gente durante 30, 32 dias, eles vão eclodir, a gente cuida depois na mão para esse sucesso. Não só arara de lear, muito criar arara azul, que é uma espécie muito importante. E a gente consegue também criar animais para o nosso plantel mesmo, animais como, por exemplo, o macuco, a gente tem uma reprodução muito boa, flamingo, a gente muito bem em flamingo, a gente nunca tinha tido, né, experiência.

Isso é abre muito leque assim, porque tira um pouco aquela visão de que o zoológico ele é um expositor de animais. Hoje nós somos muito mais que isso, né? Eu costumo brincar, falo para as pessoas assim, que se elas tivessem noção do que acontece nos bastidores do zoológico, sabe? Todo mundo ia amar o zoológico, tanto na parte de cuidado, porque a gente tem técnicos muito qualificados em todas as áreas, tanto na parte de área técnica, né, que a gente chama, que são as chefias de aves, répteis e mamíferos, quanto veterinários, quanto zootecnistas. A gente tem aqui ovo de casuar, que é esse verdinho aqui. São os ovos mais diferentes que a gente tem. A gente tem ovo de emu, que é esse verde mais azuladinho, e a gente tem ovo de macuco, que é esse azulzinho aqui. Acho que são assim os ovos mais diferentes que a gente tem no plantel, que foge um pouco daquele clássico ovo.

a gente fala das escolas públicas, considerando que o estado de São Paulo, em termos de estado, a gente tem mais do que 5 mil escolas espalhadas pelo estado, né? Então, acho que o estado de São Paulo é um estado que tem maior número de escolas nesse sentido, falando de escolas públicas. Falando do município, a gente tem mais de 1.300 escolas no município de São Paulo. Como é que a gente atende tudo isso? Então, o Zoológico de São Paulo atende muitas crianças. Então, a gente tem programas educativos, a gente atende milhares de escolas públicas, inclusive gratuitas. A gente tem alguns programas de visita animal, que a gente proporciona todo esse espaço para a fauna noturna aparecer para o nosso visitante. Então, o cheiro, os morcegos voando, aqui a gente tem muita fauna dentro do parque, os tatus correndo. Então, os animais que têm hábitos noturnos para que o visitante possa observar melhor. Trabalhar com o meio ambiente é muito recompensador. Trabalhar dentro de um espaço como esse, em que a gente desde pequeno sonha, né, em trabalhar e que a gente tem amor pelo que a gente faz, e esse amor se transmite no conhecimento que a gente dá para os nossos visitantes, no conhecimento que a gente adquire com cada um dos nossos animais aqui, porque a gente não só transmite, mas a gente aprende muito com eles diariamente, no olhar, no cuidado, eles nos cativam. Né? Então, aquela transformação, encantamento que eu tinha quando criança, eu consegui transformar enquanto adulta. E acho que o meu legado é trazer para os nossos visitantes e para os profissionais esse encantamento e tudo que eu aprendi e que eu quero aprender e que os nossos animais nos transformam todos os dias.

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0: As fotos atrás das carteiras de cigarros são chocantes, mas reais. Fumar leva graves consequências. Fumar mata. Segundo a Organização Mundial da Saúde, o tabaco mata mais de 8 milhões de pessoas por ano no mundo. Desse total, mais de 7 milhões morrem pelo uso direto do tabaco e mais de 1 milhão são não fumantes expostos à fumaça passiva. Quem fuma sabe disso, mas fumar é vício e vício é doença. É questão de saúde pública. Mas o marketing agressivo e a ideia de sofisticação durante boa parte do século XX vendiam que fumar era moderno e o cigarro virou acessório estético. Hoje a gente vai trazer informação, tentar reduzir a fumaça que turva a nossa visão.
1: Olá, bom dia. Estamos ao vivo para todo o estado de São Paulo nessa semana de combate ao fumo. Seja bem-vindo ao Revista Lesp e a uma discussão importante. A Lei Antifumo, nascida aqui na Lesp em 2009, é pioneira no país. A Lei número 13.541, que determina a proibição no território do estado de São Paulo em ambientes de uso coletivo, públicos ou privados. Em seu artigo 2º, proíbe o consumo de cigarros, cigarrilhas, charutos ou de qualquer outro produto fumígeno derivado ou não do tabaco e estabelece normas de proteção à saúde e de responsabilidade por dano ao consumidor. A Lesp também entrou na luta contra o uso indiscriminado dos vapes, aqueles cigarros eletrônicos, através de um projeto de lei bem novo, tá? É o PL número 194 de 2026, que tem como objetivo incluir os dispositivos eletrônicos como vapes, pods e similares nas placas de sinalização de proibição fixadas em ambientes coletivos fechados. A proposta atualiza a legislação paulista para deixar claro que o uso de cigarros eletrônicos em ambientes fechados de uso coletivo é proibido sob as mesmas regras dos cigarros tradicionais, reforçando a fiscalização sanitária. E o uso dos populares vapes cresceu entre os jovens brasileiros. Uma pesquisa do IBGE apontou que cerca de 30% dos estudantes entre 13 e 17 anos já experimentaram um dispositivo, atraídos pela falsa ilusão que o vape é inofensivo. Mas a realidade é bem diferente.
2: Aos 26 anos, Laura recebeu um diagnóstico que mudaria completamente a vida dela. Câncer de pulmão. O primeiro contato com o cigarro eletrônico foi ainda aos 18 anos. Com o passar do tempo, o uso do vape se intensificou. Anos depois, veio a descoberta do tumor. Laura precisou passar por uma cirurgia para retirar parte do pulmão direito. Agora, ela se recupera do procedimento e tenta retomar a rotina.
3: O que acontece é a mudança no mecanismo de entrega da nicotina. Nós temos, junto com o cigarro fumado, produtos de combustão, né, que inclusive fazem muito mal à saúde também. No vape e em outros dispositivos, nós temos outros mecanismos de entrega da nicotina. Não existe hoje parâmetros para nós citarmos um é mais grave que o outro, um é mais perigoso, mais nocivo que o outro. O que nós sabemos é que todos são nocivos e todos vão produzir dependência de nicotina.
4: Sabemos que o cigarro comum tem uma quantidade muito grande de venenos associados à nicotina, mas no cigarro eletrônico, a quantidade de nicotina e o tipo de nicotina, que nós chamamos sal de nicotina, tem o potencial de causar um vício, uma dependência física e psicológica muito grande. Quando se fuma um cigarro convencional, um cigarro tradicional, se dá uma média de 10 a 12 tragadas e o cigarro termina. No cigarro eletrônico, não tem esse limite. Há cigarros eletrônicos que podem ter 100, 150, até 500 possibilidades de se tragar. E o maior perigo de tudo isso, que quem está hoje em dia fazendo uso do cigarro eletrônico é a população jovem. São os adolescentes. E nessa população, a capacidade de vício é muito grande.
1: Vamos entender melhor, então, tudo isso? Para essa discussão, o Revista Lespe recebe três convidadas importantes que atuam em diferentes frentes de combate ao tabagismo. Olha só, nós temos aqui três pessoas bem importantes para essa discussão, gente. A doutora Rosângela Vicente é psicóloga e coordenadora do PrevFumo, Programa de Prevenção e Tratamento do Tabagismo, vinculado à pneumologia da Escola Paulista de Medicina da Universidade Federal de São Paulo. Vamos entender como funciona o tratamento oferecido pelo programa. Atuante na defesa de políticas de saúde pública, especialmente nas áreas de controle do tabaco, está com a gente também a advogada Adriana Carvalho, diretora jurídica da Fundação ACT Promoção da Saúde, com várias ações de combate ao tabagismo no Brasil. E por fim, também recebemos a doutora Lucy Fernandes, delegada da 2ª Delegacia da Divisão de Crimes contra a Saúde Pública. Com ela, vamos entender o crescimento do contrabando e do comércio ilegal de cigarros e cigarros eletrônicos, uma prática que tem impactos para a saúde pública, a segurança e a economia. Sejam bem-vindas nesta segunda-feira, numa semana onde essa discussão é tão emblemática, tão importante, mas é uma discussão que deveria acontecer sempre. Afinal, a gente viu aí, já começamos com um impacto severo, inclusive dos vapes, que é a última novidade, infelizmente, nos jovens. Boa tarde, sejam bem-vindas.
5: Boa tarde, obrigada.
1: Doutoras, olha só. Me contem, como é que a gente pode começar uma discussão como essa nessa semana tão importante, Semana de Combate ao Fumo. Mas hoje em dia, não é, doutora Rosângela, não é só o cigarro normal, são tantos tipos de coisas que agridem as pessoas que fumam, e fumar é um vício, é uma doença, não é? Seja bem-vinda.
5: Obrigada. Sim, tabagismo é considerado doença, sim. Existe o CID, né? F17. É dependência química, isso é super importante, deixar essa orientação, esse alerta para os fumantes e para os não fumantes, porque é uma forma de poder ajudar a pessoa que faz uso do cigarro, né? Uhum. Tanto dos vapes quanto do cigarro convencional. Hoje, realmente, tem um trabalho do Vigitel, né? Que é o nosso controle de vigilância, que mostrou que teve um aumento no uso de cigarro, mas isso houve um aumento da porcentagem de fumantes, uhum. que era 9%, 11%, mas tá muito, esse aumento está relacionado com o uso dos vapes, né? E as pessoas hoje não têm o mesmo entendimento do uso do cigarro industrializado. O cigarro industrializado, ele já está há mais tempo no comércio, né? O uso de muitos anos. O vape é algo novo. Então, eles acham que o vape não faz mal, que só faz mal o cigarro industrializado. Então, precisamos levar essas informações para que as pessoas realmente possam entender. Eles não conseguem entender tão firmemente, tão intensamente quanto do cigarro industrializado, porque o cigarro industrializado já tem as doenças delas totalmente relacionadas, que já vem acontecendo há anos isso. O vape é algo novo e os casos ainda estão pequenos, né, doutora? Os casos estão pequenos ainda, os casos são menores relacionados com as doenças. Por isso que as pessoas ainda não acreditam o quanto o vape ele faz mal, tanto quanto o cigarro industrializado, né?
1: Então, doutora Adriana, a gente viu, inclusive, falando do vape, mas falando também de cigarro, né, doutora Rosângela, como a senhora falou, que durante boa parte do século XX ali, a gente sabe, isso é histórico, gente, o cigarro era considerado símbolo de status. Foi vendido assim, tanto que havia tantas propagandas, era marketing. E isso aumentou muito o número de fumantes, mas depois também, com a proibição, isso reduziu o número de fumantes, pelo menos. Doutora Adriana, o que foi, nos últimos anos, pelo menos, o que a senhora considera que a legislação brasileira fez de mais importante no combate ao fumo, ao tabagismo aqui no Brasil? Também seja bem-vinda.
6: Muito obrigada. E antes também queria agradecer o convite, porque na verdade é uma alegria estar de volta na Alesp. A gente atuou muito, você lembrou da lei antifumo, né, aprovada no estado de São Paulo, como precursora mesmo dessa proibição do fumo em lugares fechados no Brasil. Depois veio uma sucessão de estados, até que em 2011 a gente teve uma lei federal proibindo o fumo em lugares fechados. Um anseio da população, né? Então, a população já não estava satisfeita de ir para bares e restaurantes com aquele cheiro de cigarro, os trabalhadores muito afetados, né? Então, a Lesp teve esse papel importante em 2009 na aprovação da lei antifumo. A CT, eu represento aqui a CT Promoção da Saúde, que é uma organização não governamental que atua para contribuir com políticas de controle do tabaco. Então, atuamos muito aqui na Lesp para que, finalmente, essa lei fosse aprovada. Então, uma alegria estar de volta. E aí você mencionou, né, a questão do cigarro. Então, olhando para o cigarro, né, que o cigarro convencional, o cigarro industrializado, as evidências surgiram muito fortemente a partir da década de 50, 60 e evoluíram ao longo dos anos. É como imaginar uma árvore de Natal, né? Então, cada hora as evidências iam mostrando ali os malefícios do tabagismo. Então, hoje a gente não tem dúvidas, né, dos danos do cigarro. A gente também não tem dúvidas de que as políticas públicas são efetivas para redução do número de fumantes, para inibir a iniciação ao tabagismo. Você mencionou também no Brasil, né? Então, por que que no Brasil a gente teve uma redução tão expressiva do número de fumantes, considerando a década de 80 até hoje, embora a última pesquisa mostre um pequeno aumento? Mas vamos trabalhar aí com essa redução histórica do tabagismo no Brasil. Se deve a políticas públicas, né? A mera conscientização, ela é insuficiente. Quando você pensa numa lei antifumo, que de imediato, ao ser implementada, protegeu, na época, a população do estado de São Paulo eram 40 milhões de pessoas. Hoje é um número maior. Mas naquela época, de uma vez, 40 milhões de pessoas foram protegidas contra a exposição ao fumo passivo no estado de São Paulo. Então, tem uma efetividade muito grande uma política pública. Então, outra política muito efetiva foi a restrição da publicidade, que antes ela acontecia na TV, nos outdoors, patrocínio de eventos musicais. Então, isso foi proibido a partir de 2000. Então, a gente já teve outra política efetiva no sentido de reduzir a normalidade do tabagismo na sociedade, reduzir a aceitação social do tabagismo. E aí... Então, essas políticas foram muito importantes para que a gente tivesse um resultado expressivo a ponto de, inclusive, jovens não terem esse apelo, né, sentirem esse apelo ao tabagismo. Mas a indústria do tabaco, ela se renova, né, ela se reinventa. Então, surgiram na década de 80 e mais nos últimos anos, os cigarros com sabor. Né, cigarros com sabor e aromas, que é outra política também que a Anvisa trouxe, né, de proibir essa estratégia da indústria para atrair as pessoas ao tabagismo, mas ela está sendo questionada no STF, aí a gente pode falar um pouquinho também sobre isso, que eu acho que é importante. Então, a gente tem uma política efetiva não implementada no Brasil, então acho que também o resultado de ter um aumento na prevalência do tabagismo se deve a essa não implementação da restrição dos sabores. A questão do preço também, desde 2016, não tem sido aumentado a tributação sobre esses produtos. Vem com a reforma tributária uma expectativa aí, mas então a evolução das políticas públicas, mas de repente um breque, vamos dizer assim, né? Então, duas políticas importantes, que é a restrição dos sabores e a questão da tributação não implementadas nos últimos anos, a gente já está vendo resultados nesses números, né, de tabagistas no Brasil.
7: E mesmo assim, doutora Adriana, acredito que aí a doutora Lucy pode nos falar melhor sobre isso. O contrabando ainda deve ser um dos principais problemas enfrentados pelas autoridades. Os números mostram isso, doutora Lucy? A senhora podia falar melhor sobre isso? Boa tarde também. Seja bem-vinda, por gentileza.
8: Boa tarde. Olha, é uma alegria estar aqui conversando com vocês sobre isso, até porque eu acabei de fumar, parei de fumar faz uns 20 dias.
7: Nossa, então, que coisa boa!
8: Então assim, eu já fumante de cigarro normal, né? E também já fumei vape, então assim, eu falo com propriedade sobre o assunto e gosto de falar sobre isso, porque eu acho que a conscientização, as políticas públicas de conscientização e uma série delas, como a doutora bem apontou aqui, são importantíssimas para isso. Agora, da parte da polícia, né, e eu falo da polícia tanto em geral, né, uma questão de segurança, uma questão criminal que envolve o cigarro, nós temos, principalmente na questão do vape, principalmente na questão do vape, é bastante importante. Porque o vape, ele é proibido, né? E nós, quando a gente trabalha com saúde pública, a gente trabalha muito com a Anvisa. Então, a Anvisa é a nossa orientadora, vamos dizer assim. A nossa, quem dá as orientações gerais daquilo que pode, do que eles conhecem e dizem isso pode e, ou isso não pode comercializar, isso não pode tá sendo oferecido para as pessoas. E o vape, ele é proibido. O cigarro não é proibido, infelizmente, né? Mas nós temos as marcas que podem ser comercializadas aqui no Brasil. E o que tem acontecido muito são aqueles cigarros que são fabricados no Paraguai e aqui acabam vindo parar aqui no Brasil, porque acabam vindo de forma mais barata, até porque tem uma questão tributária envolvida. Mas não importa, vape ou cigarro do Paraguai, os dois são proibidos, são mercadoria proibida e por isso é contrabando. Não é questão de saúde pública, é uma questão, é um crime contra a administração. Mas a gente combate da mesma forma, sendo pela Delegacia de Crimes contra a Saúde Pública, seja crimes contra a administração, e normalmente esses crimes são federais, então envolve a Polícia Federal e a Justiça Federal também.
7: E a senhora, mas a senhora tem números que possam mostrar que esse contrabando dá trabalho à polícia? Isso é crescente ou não? Vocês estão conseguindo reduzir esses números de contrabando?
8: Esses números, que a gente demora um pouquinho para fazer esse levantamento desses números, né?
7: Certo.
8: Porque são números aí que envolvem a Polícia Civil inteira. Nós estamos falando do claro. Estado inteiro, não só da Delegacia de Crimes contra a Saúde Pública, porque a gente aprendeu, a última apreensão que a gente fez de vape foi em torno de R$1.000 e poucos em 2023, se não me engano. Então a gente não é sempre que a gente faz. E quando a gente vai, quando a gente se depara com uma questão de saúde pública e que ali encontra o vape ou o cigarro do Paraguai, a gente faz a apreensão. Mas normalmente não está dentro da nossa atribuição fazer. A gente faz, então são várias unidades no estado inteiro. Então, para ter esses números, demora um pouco, a gente teria que fazer um levantamento.
7: Claro.
8: Demora um pouco para fazer.
7: Não, mas é importante isso que a senhora trouxe, que a senhora falou, inclusive, da Anvisa. Então, a gente vai trazer essa informação aqui, reforçando o que ela acabou de falar. No Brasil, é proibido fabricar, vender, importar, divulgar ou distribuir todos os tipos de dispositivos eletrônicos para fumar desde 2009, tá, gente? Essa proibição foi mantida recentemente, em 2024, com nova resolução da Anvisa, que também proíbe o uso de vapes em lugares fechados. A portaria da Anvisa reforça que os cigarros eletrônicos podem causar doenças pulmonares, problemas cardiovasculares, exposição a substâncias tóxicas, como metais pesados, dependência de nicotina e risco potencial de câncer. Ainda alerta. O descarte incorreto desses dispositivos e cartuchos de cigarros eletrônicos pode causar poluição do solo e da água por metais pesados e nicotina, risco de explosão das baterias de lítio, aumento do lixo eletrônico, contaminação ambiental e riscos à saúde pública. Bom, alertas não faltam, né, sobre os problemas causados. Doutora Rosângela, imagino que, bom, aí a senhora vai me dizer, chegam jovens lá no programa, no Preve Fumo, já com problemas de vício por causa do vape, especificamente?
5: Não, especificamente do vape ainda não.
7: Ainda não?
5: Ainda não.
7: Mas seria por falta ainda de consciência de que isso é um
5: seria
7: vício, talvez?
5: A falta de conscientização mesmo, relacionado não só com os adolescentes, mas os pais, os responsáveis por eles. De levar esse adolescente para o ambulatório para ser tratado, porque precisa dos pais. Então, infelizmente, ainda não. Esse ano nós fizemos, 31 de maio, Dia Internacional do Tabaco, nós fizemos nós divulgamos muito relacionado aos vapes, mas ainda não. Chega pacientes de 18 a 80 anos no nosso ambulatório, mas para cigarro industrializado do outro cigarro mesmo, os vapes ainda não. Que pessoas já utilizaram, né? Já utilizaram o vape, mas assim, é o tratamento direto mesmo, ainda não conseguimos atingir.
7: Talvez informação e conscientização, talvez até das pessoas que são responsáveis, como a senhora acabou de dizer. E é interessante também, porque quando a gente pensa em cigarro, o vape, mas principalmente no cigarro, a gente lembra do câncer de pulmão, principalmente, né? Mas existem outros tipos de cânceres que também são causados por causa da fumaça, por causa do tabagismo. Gente, a fumaça do cigarro também deixa marcas na boca, que podem ir muito além de dentes amarelados. Para falar sobre o risco do tabagismo, o câncer de boca. Sinais que não devem ser ignorados, a gente vai agora até a Faculdade de Odontologia da USP. Quem está lá é o Vinícius Weiner. Oi, Vinícius. Bom dia, tudo bem? Bom dia ainda, né? Agora antes de meio-dia ainda. Seja bem-vindo.
9: Oi, Vanifer, bom dia ainda, né? 11h51, a gente fala ao vivo aqui da faculdade, como você falou, para descobrir, aprender mais e principalmente, Vanifer, levar informação sobre prevenção do câncer de boca, que infelizmente é cada vez mais comum, principalmente o número de casos, mas temos boas notícias, tá, Vanifer? Porque o câncer de boca, como qualquer outro tipo de câncer, quando é detectado logo no início, quando existe prevenção, ele tem sim cura e é bem mais fácil do que a gente imagina. Agora, a gente precisa aprender, principalmente, como é que faz para se prevenir, para ir em busca, né, dessa informação, para conversar com profissionais da área, porque o que eu tenho aprendido aqui pela manhã, viu, Vanifer, eu quero dividir com você no estúdio, com os nossos convidados e com quem está em casa também, porque é de extrema importância a gente falar sobre isso. Aqui do meu lado, a gente está aqui dentro da Faculdade de Odontologia da USP, da Clínica de Odontologia, onde, nesse espaço aqui, ó, são muitas cadeiras, são dezenas de cadeiras, onde muitas pessoas são atendidas todos os dias e os diagnósticos também saem daqui, ó, apenas por uma simples visita numa cadeira como essa. Ó. A pessoa chega aqui, às vezes, Vanifer, para cuidar, por exemplo, de um dente quebrado, fazer uma limpeza na boca, no dente, e de repente, ó, o especialista descobre que tem algo bem mais grave nessa visita. E é aí onde a pessoa consegue salvar a vida. Dr. Fábio Alves já está aqui com a gente, ele que é presidente da Câmara Técnica de Estomatologia do CRO, do Conselho Regional de Odontologia aqui de São Paulo, é uma pessoa, um profissional que também atende dezenas de pessoas todos os dias e está nessa luta com a gente, tá, Vanifer? Para falar sobre o câncer de boca e, claro, sobre a prevenção, que é o mais importante, né, doutor? Boa tarde.
10: Sem dúvida. Bom dia. A gente ainda está antes de meio-dia, então é bom dia. Essa participação de vocês é muito importante aqui conosco, porque para levar informação, né, que o tabaco pode causar câncer de boca, e se parar de fumar, a gente consegue prevenir esse tipo de câncer, que muitas vezes pode causar vários problemas, né, como perda de língua, perda de maxila, perda da mandíbula. Então, muitas vezes, o paciente pode ficar, né, com uma sequela muito grave perante esse câncer. Mas, como você mencionou inicialmente, o diagnóstico precoce, uma visita no colega, no dentista, né, pode fazer com que descubra esse câncer no seu estágio inicial. O seu tratamento, ele é muito mais simples, porque uma modalidade só de tratamento pode levar à cura. E no estágio inicial, como nós conversamos anteriormente, 90% dos pacientes podem ser curados, né, quando o diagnóstico é precoce. Para casos mais avançados, esse índice de cura diminui sensivelmente para em torno aí de 40% dos casos com câncer avançado.
9: O que é mais curioso é que na maioria dos casos, né, na maioria das vezes, as pessoas não percebem realmente que se trata de um câncer, de algo mais grave. O senhor, por exemplo, acabou de fazer uma cirurgia aqui numa paciente, nós conversamos com ela foi liberada, claro, para o descanso, mas ela veio ajeitar um dente que estava quebrado. De repente ela percebeu que uma parte da língua estava mais áspera, mais grossa. Ela achava que era por conta do dente quebrado. E não era, né?
10: Não era. Era uma lesão considerada potencialmente maligna. Essa lesão se chama leucoplasia. É uma forma precoce ainda, né? Ainda não é um câncer de boca, mas é uma forma que poderia vir a se transformar em câncer. Então, essa paciente nos procurou. Nós fizemos uma biópsia antes de fazer o tratamento para ter certeza que realmente não era câncer, né? Aí fizemos a biópsia, deu uma alteração importante, mas ainda no seu estágio antes do câncer, né? Então removemos, né, totalmente essa lesão. Estaremos acompanhando a Daniela, né? E a cada 3-4 meses a Daniela ela retorna aqui para nos visitar. E isso é o ideal, né? Porque essa paciente, né, ela conseguiu vir antes de ter o câncer, né? Então, o que nós fizemos ali foi, de certa forma, remover toda a lesão para que no futuro essa lesão não venha se. Essa paciente venha até um câncer de boca.
9: Nesse caso, doutor, ela foi salva porque ela quebrou o dente e veio para uma visita. Talvez se ela não tivesse um dente quebrado, ela não teria passado aqui pelo dentista, né? Isso acontece com muitas pessoas que estão em casa. Quais são os sintomas, por exemplo, que a gente deve estar em alerta na boca em relação ao câncer de boca, que a gente deve tomar cuidado? Por exemplo, a gente tem muitas aftas, né? Aftas são comuns em muitas pessoas, tem geralmente... Quais são os sintomas? Alerta para quem está em casa.
10: É sempre muito importante separar afta de câncer de boca, né? Afta, em geral, são feridas que aparecem em qualquer região da boca, mais como lábio, língua, e são extremamente doloridas. E em torno de 15 dias ela vai desaparecer. Já o câncer de boca é um pouco diferente. Também aparece como uma ferida, só que é uma ferida que ela, ao invés de desaparecer, está sempre crescendo. Então, mesmo que o paciente tome antibiótico, tome anti-inflamatório, isso não vai curar. Então, ele precisa procurar um profissional para que faça o seu diagnóstico precoce, né? E em seguida, realizar seu tratamento. E outra diferença assim, fundamental, né? O câncer, no seu estágio inicial, ele não dói. Diferente da afta, né? Que é extremamente dolorida. Então, muitas vezes o paciente deixa de procurar o colega, né, um cirurgião dentista. Então isso é muito importante, que, né, qualquer alteração que o paciente perceber na cavidade oral, principalmente nas bordas de língua, que é a região mais comum do câncer de boca, ele deve procurar imediatamente um cirurgião dentista. E, se possível, um especialista em diagnóstico, que é o estomatologista. Né? Dessa forma, ele vai passar por um exame clínico, esse exame pode confirmar, ou muitas vezes, né, o que nós queremos, descartar que esse paciente tenha algo mais grave. Né?
9: Como é que está o número aqui de casos, as descobertas que vocês fazem aqui dentro dessa clínica em relação aos atendimentos? O número de câncer de boca tem aumentado, tem preocupado vocês?
10: Sim, parece que o número de casos de câncer de boca vem aumentando nos últimos anos. Nós seguimos, né, as estatísticas do Instituto Nacional de Câncer, né, estimativa do INCA, e o INCA, nesses últimos 2 anos, tem mostrado um aumento de 3 mil casos de câncer de boca. Então, até 2 anos atrás, mais ou menos aqui no Brasil, eram diagnosticados 14 mil casos de câncer. Nessa última estimativa do INCA, que aconteceu esse ano, o INCA já mostrou em aproximadamente 17 mil casos de câncer. E um dado ainda pior, né? 50% desses pacientes vêm a óbito pelo câncer de boca. Sendo, como nós falamos anteriormente, né? Se o diagnóstico for precoce, mais de 90% desses pacientes estarão curados. Então, nós realmente precisamos entender que existe câncer de boca e que uma alteração que às vezes não dói, mas que está incomodando um pouco o paciente, uma pequena ferida, às vezes uma placa branca, uma placa vermelha, esse paciente tem que procurar um cirurgião dentista para tentar fazer o seu diagnóstico.
9: Doutor, só para a gente encerrar rapidinho, para quem precisa desse atendimento, quem quer participar dessa prevenção, dá uma observada, a clínica aqui, por exemplo, que a gente está aqui dentro, é onde acontecem os atendimentos. Para quem precisa de atendimento, faz o quê?
10: Olha, qualquer alteração que qualquer pessoa tiver na cavidade oral, ele pode vir na nossa clínica. Nossa clínica ela está aberta segunda-feira das 8 ao meio-dia e também quarta-feira de 8 ao meio-dia. Não tem necessidade de agendamento, o paciente pode nos procurar nesse horário que a gente vai conseguir avaliar e esclarecer possíveis alterações que tenha na cavidade oral.
9: Obrigado, então, pelas informações. Está aí, Vanifer, lembrando, tá, que aqui a clínica, ela funciona dentro da USP, né? Então, qualquer pessoa pode chegar na recepção, pedir esse atendimento, sentar em uma dessas cadeiras. São vários espaços, como esse aqui, são dezenas de pessoas atendidas por dia e muitas descobertas a tempo, viu, Vanifer? Que isso é o mais importante para evitar, para prevenir e, principalmente, combater o câncer de boca, que, como o especialista falou, cada vez mais comum. E a gente precisa lembrar, tá, Vanifer? o cigarro continua sendo, né, o principal fator para essa questão do câncer da boca. Então, cigarro, qualquer tipo de cigarro, tá? A gente tem que ficar longe e se prevenir principalmente. Vânifer, é com você aí no estúdio.
7: Com certeza, é importantíssimo esse serviço que você trouxe, Vinícius, e também alarmantes os números que ele trouxe. Olha só, muito obrigada, tá, por esse serviço e até a próxima. Gente, um levantamento do Instituto Nacional de Câncer, o INCA, alerta que o risco de morrer por câncer de pulmão pode ser até 30 vezes maior entre fumantes do que entre quem nunca fumou. E a doença é o tipo de câncer que mais mata no Brasil. São mais de 30 mil mortes por ano. Nós vamos agora conversar com o Dr. William Nassib. Ele é oncologista e especialista em tumores torácicos. Oi, Dr. William. Seja bem-vindo ao Revista Lespe. Boa tarde. Agora, meio-dia. Boa tarde já.
11: Boa tarde, é um prazer estar aqui com vocês.
7: O prazer é nosso, a gente já deu esses números também alarmantes, né, doutor William? E eu queria saber, a gente também viu que 8 em cada 10 casos de câncer de pulmão são diagnosticados de forma tardia. Então eu queria saber, doutor William, quando uma pessoa chega ao seu consultório, ao consultório de um oncologista, qual é o estado que essa pessoa já está? Porque demoram mesmo a ir ao médico?
11: Um dos grandes problemas do câncer de pulmão é que ele é uma doença silenciosa. Então, muitas vezes, o câncer de pulmão só vai causar algum sintoma quando a doença já está muito avançada. Então, os principais sintomas do câncer de pulmão são falta de ar, tosse, dor torácica, escarro com sangue, às vezes um emagrecimento ou uma fadiga não explicados. Isso só vai acontecer quando a doença já está muito avançada no pulmão ou mesmo já se espalhou para outros órgãos. E a grande maioria dos pacientes acabam chegando no consultório quando esses sintomas estão presentes, aí é feita a investigação e se descobre então a doença num estágio que não está tão inicial.
7: Doutor William, olha, sinta-se em casa, você está aqui no nosso sofá, ao lado das nossas outras especialistas, tá? E eu queria saber uma coisa, quando a gente fala em relação ao tabagismo, existe uma quantidade segura, digamos assim, de cigarro a ser fumado? Porque a gente tem até uma ex-fumante, aproveitando, né, aqui uma delegada, a doutora Lucy, que está também falando da história dela com a gente aqui no nosso sofá. Mas existe uma quantidade segura?
11: Não, não existe nenhuma quantidade segura de cigarro, de tabagismo, não existe nenhuma forma de tabagismo que seja segura. Por exemplo, agora, né, está muito em voga os vapes, etc. Nenhuma dessas formas de tabagismo é considerada segura e boa para a saúde. Claro que a gente tem muito mais dado do risco de câncer de pulmão com cigarro convencional do que com esses novos cigarros eletrônicos, mas o fato é que qualquer quantidade de tabagismo começa a aumentar o seu risco de uma série de problemas de saúde, dentre eles o câncer de pulmão.
7: Aproveitando aqui também que o senhor está aqui com a gente, doutora Lucy, se a senhora não se importar também de dividir, quantos cigarros a senhora fumava por dia, por semana? Não sei se a senhora fazia essa conta.
8: Sim, eu fumava um maço por dia, basicamente. São 20 cigarros, né? Então.
7: Isso é bastante? Eu acredito que seja bastante, né?
8: Olha, qualquer quantidade de nicotina que você coloca dentro do corpo, ela é ruim, né? Evidentemente, a gente fuma 2, 3 maços, mas no meu caso, eu fumava um só, que já trazia bastante consequências.
7: E é isso que eu quero dizer, doutor William. A gente tem que tratar o tabagismo, lembrar que não é só dizer que eu vou parar de fumar, mas é um vício e uma doença, não é, doutor William?
11: Exatamente, um maço por dia é o habitual que a gente vê. Tem pessoas que fumam, inclusive, mais do que isso, mas um maço por dia de maneira nenhuma é incomum. Geralmente, os fumantes acabam fumando geralmente esse tipo de quantidade, ou às vezes até mais. E o que é importante a gente ressaltar é que parar de fumar diminui o seu risco de câncer de pulmão. Então, aquela pessoa que fuma e eventualmente resolve e consegue parar de fumar, o que não é fácil. E como vocês mesmo comentaram, é uma doença, então ela precisa ser tratada como tal, o tabagismo precisa ser tratado como uma doença, não é culpa da pessoa que fuma que ela fuma, isso é um vício, tem inclusive substâncias químicas no nosso cérebro que fazem com que a gente procure, né, cada vez mais fumar mais, né, a nicotina ela vicia, você parar de fumar também leva a uma diminuição do risco de você desenvolver câncer de pulmão. E a quanto mais tempo você parou de fumar, mais o seu risco diminui.
7: Doutor William, o que é que o câncer faz com o pulmão? Assim, vamos deixar bem claro.
11: O câncer em si, ele traz uma série de problemas, não só para o pulmão, mas para outros órgãos também. Então, no próprio pulmão, esse câncer ele pode obstruir uma via aérea, então a pessoa pode sentir falta de ar, porque o ar não entra mais no pulmão da maneira como ele deveria. Pode causar tosse, pode causar sangramento para dentro do pulmão e a pessoa vai escarrar com sangue, diminui a oxigenação. Então, esses são problemas que o câncer de pulmão pode causar ali no órgão inicial. Mas o problema maior até do câncer de pulmão é quando ele se espalha para outros órgãos. O câncer de pulmão ele pode ir para qualquer outro órgão do organismo. Os principais acabam sendo cérebro, fígado, osso. E aí pode causar uma série de problemas de saúde em decorrência do acometimento desses outros órgãos.
7: Pois é, e quando a gente fala em cigarro, a gente lembra muito do câncer de pulmão. Mas existem outros cânceres também que afetam o corpo, que são consequência do tabagismo. A gente acabou, inclusive, Vinícius Weiner, nosso parceiro aqui, estava, né, com um dentista falando sobre o câncer de boca, por exemplo. O senhor pode falar sobre outros tipos de cânceres que afetam o nosso corpo?
11: Absolutamente, o cigarro, ele talvez seja a principal causa de câncer que a gente pode prevenir. Então, o principal fator de risco que a gente pode atuar, tirar e diminuir o risco das pessoas desenvolverem câncer, eu estou falando de qualquer tipo de câncer, né? Não somente câncer de pulmão, o cigarro é esse principal fator no qual a gente pode atuar. Então, como foi muito bem pontuado, ele causa o câncer de pulmão, mas ele pode causar também o câncer de cabeça e pescoço, que é o câncer de boca, laringe, garganta. Ele pode causar, por exemplo, câncer de bexiga, porque eventualmente essa fumaça que a gente inala, ela vai ser absorvida pelo organismo, circula aí, essas substâncias nocivas circulam pelo sangue e vão acabar sendo filtradas pelo rim e eliminadas pela bexiga. Então, quando ela entra em contato ali na bexiga, ela pode causar o câncer de bexiga. Então, é uma outra causa de tumores relacionados ao tabagismo. E uma série de outros tumores também. Esses talvez sejam os principais, mas tem uma série de outros tumores que podem ser agravados ou causados pelo tabagismo.
7: O vape causa a mesma coisa? Tanto o vape quanto o cigarro?
11: O vape, nós não temos ainda dados a longo prazo, porque o que acontece é que o cigarro eletrônico é uma coisa muito recente. Então, a gente não tem milhares de pacientes que nós acompanhamos que usaram vape por muito tempo para a gente entender como é que é o risco do câncer de pulmão ou de outros cânceres com o vape. Mas o que a gente sabe é que substâncias que causam câncer estão presentes no cigarro eletrônico e podem, inclusive, estar presentes em quantidades muito grandes. Então, a gente sabe que o vape ele tem um potencial para causar câncer, sim, e que provavelmente a gente vai acabar comprovando isso ainda nos próximos anos, à medida que a gente acompanha esses pacientes. Mas além do cigarro, tem uma série de outras substâncias nocivas, nos cigarros eletrônicos também, que podem causar outros problemas. Então, por exemplo, inflamações no pulmão, a quantidade de nicotina nesses cigarros eletrônicos é muito grande, a nicotina pode ter uma série de eventos ruins para o cérebro, por exemplo, diminuir o raciocínio, problemas para gestantes, quando elas fumam, mesmo cigarro eletrônico, e o feto, né, o bebê, acaba sendo exposto a essas substâncias enquanto ele está no útero, aí isso pode causar uma série de problemas para essa criança. Então, tem uma série de outras questões aí de saúde que estão associadas ao cigarro eletrônico também.
7: E, doutor William, eu acho importante dizer porque algumas pessoas fumam há muitos anos, 20 anos, 30 anos, e às vezes existe um pensamento de que, nossa, eu já fumo há bastante tempo, então não adianta parar. O que que a medicina diz sobre isso? O que é que o senhor diz para essas pessoas como oncologista?
11: Veja, diminuir o número de cigarro que a pessoa fuma já diminui o risco dela desenvolver câncer de pulmão. Parar de fumar melhor ainda, e a quanto mais tempo a pessoa parou de fumar, mais o risco dela vai diminuir. E além disso, mesmo aquelas pessoas que foram diagnosticadas com câncer, se elas continuarem a fumar, a chance delas terem uma evolução pior da doença é maior. Então, mesmo para quem já tem o câncer ou já foi diagnosticado com câncer, parar de fumar traz benefícios. Um outro ponto que é bastante importante a gente tocar é no fato de que existe uma estratégia para a gente de pulmão ser fazer os exames de tomografia de tórax de baixa dose naquelas pessoas que têm de câncer de pulmão. Como as mulheres, por exemplo, fazem o exame de mamografia, o exame preventivo do câncer de colo de útero, a gente tem um exame de rastreamento, de detecção precoce, que é a tomografia, e ela está indicada para pessoas mais velhas e que fumaram por um período mais longo, né? Então, geralmente, pessoas acima de 50, 55 anos, que fumaram mais do que um maço por dia durante 20 anos, essas pessoas estão indicadas a fazerem um exame de tomografia uma vez por ano para detectar o câncer de pulmão precocemente, antes dele causar aqueles sintomas todos que nós conversamos no início da entrevista, e em uma condição onde a chance de cura é muito maior do que quando a doença é diagnosticada em estágio avançado.
7: Doutor William, muito obrigada por essa entrevista. Eu tenho certeza que ela foi muito relevante para a gente entender o que, que pode acontecer se não parar de fumar, né? E que nunca é tarde para parar de fumar. O importante é diminuir e parar e lembrar também que é um vício, é uma doença, né? Para a gente também não atacar as pessoas que fumam. Muito obrigada, doutor William, por ter aceitado o nosso convite. Até a próxima.
11: Eu que agradeço. Muito obrigado pelo espaço.
7: Até a próxima. Tchau. Doutora Lucia, aí eu volto para a senhora, porque a senhora veio aqui para falar como delegada, mas eu não posso deixar de te perguntar. O que lhe fez parar e conseguir parar de fumar agora? E como é que está sendo 20 dias? É pouco, mas é muito para quem fuma, né?
8: Sim, é a fase mais difícil, né? Esses primeiros dias, porque você é um viciado em nicotina. A verdade é essa. Então, você tem que lidar com a abstinência. Na verdade, você tem abstinência, como qualquer outro dependente químico, você tem sinais de abstinência. Só que, ao contrário do que o doutor falou, não foi difícil. Porque eu usei um método que trabalha um pouco de reprogramação mental, não sei se é o caso ali, que ajuda muito a forma como você se relaciona com essa abstinência. Tenho que me fez. Teve um problema no fêmur, quebrou o fêmur, e aí ela fez uma cirurgia e parou de fumar, mas ela tem DPOC. Então, eu falo.
7: Doença pulmonar obstrutiva
8: crônica,
7: não é, se eu não me engano.
8: Que não é um câncer, mas é uma doença que compromete bastante os pulmões. Então, qualquer esforço que ela faz, ela tem uma falta de ar. Então, assim, observando isso, eu adoro viajar. Aí eu pensei, se eu ficar desse jeito, como é que eu vou viajar? Então, aliás, eu vou agora em outubro para o Atacama. Lá a altitude é diferente e ela compromete bastante o funcionamento do pulmão para quem não está acostumado. Eu falo, gente, como é que eu vou viajar nesses lugares? Como é que eu vou fazer? Né? E aí a gente começa a pensar a questão de pele. Tem uma série de outras implicações, enfisema, a questão da pele, osteoporose para a gente que é mulher, afeta muito mais. Então, tudo isso que eu comecei a pensar, porque essas imagens do cigarro não... Não, o fumante não se deixa influenciar por isso. A primeira coisa para o fumante parar de fumar é ele querer. Essa é a primeira, seja lá qual for o motivo dele, é querer. E aí usar um método que vai ajudá-lo a chegar lá.
7: A senhora falou de método. Doutora Rosângela, qual é o método? Existe um método específico? O método depende da pessoa que chega lá? Como é que vocês fazem quando uma pessoa quer, como a doutora Lucy disse, lá e chega ao pré-fumo?
5: Então, o método que tem no Brasil é a terapia cognitivo comportamental, mas a terapia medicamentosa, porque o governo ele fornece isso no SUS, né? Então, a pessoa realmente ela precisa querer parar de fumar, para que realmente o tratamento dê certo. Então, você dá ferramentas para que a pessoa realmente tenha as condições de viver sem o cigarro. Então, é uma coisa que eu sempre digo. O problema não é o cigarro, o problema é a vida. Que cada um tem a sua ferramenta de enfrentamento do seu dia a dia. Então, tem uns que bebem, tem uns que usam outras drogas, tem pessoas que comem, tem pessoas que choram. Cada pessoa cria a sua ferramenta. E aí, não é uma ferramenta que se usa há poucos dias. É uma ferramenta de anos, né? São 40 anos fumando, 40 anos, 50 anos. Então... são muitos anos usando a mesma ferramenta que te acalma. E aí, para tirar essa ferramenta, né? Então você precisa criar novas ferramentas para poder lidar numa vida sem o cigarro. Porque você começou, o fumante começou a fumar lá na adolescência. Então, no momento da sua transformação, no momento da fase pré-adulto, onde começa a arrumar um emprego, vai para a fase adulta, onde você começa a ter problemas, você resolve se casar, tem sua família, você tem problemas daquilo, e é mais cigarrinho. Que ninguém começa com massa de cigarro, né, gente? Começa com um cigarro. Depois, de acordo com a sua vida, com seus problemas, como lidar com seus problemas, ou não só problemas, mas também na felicidade. E no à toa, entrando mais, mais. Passa muito tempo com cigarro. Então, e aí para tirar esse cigarro? Então, por isso que tem que ter realmente as estratégias. É preciso acolher, dar as informações corretas. É, não é só a questão do câncer, mas a gente precisa lembrar que o cigarro, ele pega os três sistemas. É o sistema cardíaco, o sistema respiratório e o sistema circulatório. Ou seja, do fiozinho da cabeça ao dedão do pé, a pessoa pode ter doenças relacionadas com o cigarro. E você precisa levar essas informações para o fumante, né? Para que ele possa entender. No máximo, 1.700. Mas, na verdade, são 7 mil por cigarros acendidos. O cigarro legalizado, nós não estamos falando do não legalizado. Então, nós sabemos o quanto que tem de substâncias lá que são destrutivas. Então, você leva essas informações ao paciente, ao fumante e tranquiliza o fumante. O parar de fumar é fácil. Quando a pessoa joga o seu maço de cigarro no lixo, isso é fácil. O difícil é você não voltar para a lata do lixo e pegar ele de volta.
7: Não ter uma recaída.
5: Não ter uma recaída. O difícil é ficar sem ele. Porque você precisa ter ferramentas. Então, nós precisamos, quem trata, quem está na linha de tratamento, precisa dar essas ferramentas, não é com crítica. Você precisa dar as informações corretas, que é o que nós fazemos no nosso ambulatório. Entendeu? E uma palavra, desculpa, uma palavra que eu trabalho muito com eles. Paciência. Muita paciência consigo mesmo. Porque você, o ser humano está muito adaptado a ter paciência com o próximo, mas não tem paciência consigo mesmo. E o tratar da sua doença é ter paciência. Você precisa ter paciência para você aprender a lidar com um corpo novo, que é um corpo doente.
7: Falar em tratamento, doutora Rosângela, na Unifesp, a Universidade Federal de São Paulo, uma ação está reunindo fumantes em busca de orientação, cuidados com a saúde e o tratamento.
9: A ação da Unifesp reuniu pacientes e funcionários fumantes para falar sobre os riscos do tabagismo e mostrar que existe tratamento gratuito. Assim como a maioria dos fumantes, Júlio sabe que parar de fumar não é uma tarefa fácil. A dependência envolve o corpo, a mente e a rotina de quem fuma.
12: 10 anos atrás eu parei, fiquei 2 anos sem fumar e por conta das adversidades eu acabei voltando, mas hoje eu pretendo parar e parar de vez mesmo.
9: Quem decide deixar o cigarro pode contar com a ajuda profissional. O atendimento aqui é de graça.
13: O paciente vem aqui, faz uma consulta conosco e a gente, através da anamnese, da consulta, a gente entende se o paciente é candidato a somente terapia em grupos, por exemplo, terapia de reposição de nicotina, terapia medicamentosa. Nós temos um psiquiatra vinculado aqui conosco justamente para fazer esse acompanhamento e auxílio quando necessário.
9: E para vencer essa luta, é preciso unir forças e contar com a ajuda de especialistas. O psiquiatra José Carlos Galduroz explica que o cigarro pode fazer parte da rotina por anos.
14: Tem a questão biológica, que o organismo, depois de um tempo, necessita da nicotina, e tem um aspecto comportamental. Erroneamente, as pessoas acham que o cigarro acalma, mas falando do sistema nervoso central, ele excita mais ainda.
9: Na ação da Unifesp, funcionários que fumam podem fazer avaliação de saúde e receber orientações sobre os efeitos do tabagismo.
15: Eu me sinto bem confiante, porque sem ajuda a gente não consegue. É 50 anos fumando. Como é que eu paro assim do nada, sem remédio, sem adesivo, sem uma orientação? Zero, não tem chance.
9: Parar de fumar não significa apenas decidir que este ou aquele será o último cigarro. Para quem tem dependência de nicotina, o processo pode envolver abstinência, mudança de hábitos e até recaídas. Por isso, o acompanhamento de profissionais da saúde pode ser fundamental para a conquista de uma vida sem cigarro. O primeiro e mais importante passo para vencer essa batalha é pedir ajuda. E é esse o trabalho do PrevFumo, Programa de Prevenção e Tratamento do Tabagismo da Escola Paulista de Medicina da Unifesp. O paciente é acompanhado durante as diferentes etapas do tratamento e aprende a lidar com as situações que podem despertar a vontade de fumar.
16: O nosso trabalho, ele tem a ideia de ser preventivo, antes que o paciente adoeça, antes que tenha o câncer de pulmão. Então, é por isso que a gente faz as campanhas, tem o nosso dia nacional, para a gente poder trazer esses pacientes antes que o pior ocorra.
9: E tem gente que já está nessa caminhada. Logo pela manhã, pacientes do grupo de tratamento se encontram para uma conversa especial com médicos e outros especialistas. Eles se preparam para dar um passo importante, parar de fumar nos próximos dias. Esse é o maior sonho da Alda.
17: Pretendo parar, com certeza. Vai ser melhor em tudo, na minha vida, na minha saúde, na vida das minhas filhas.
9: São Paulo é o estado pioneiro em proibir o consumo de cigarros e derivados do tabaco em ambientes coletivos fechados, como bares, restaurantes e boates. A lei também avançou e a proibição passou a valer para espaços públicos abertos, como espaços culturais e parques municipais. Aos 66 anos, Bonerges é um bom exemplo de que é possível vencer essa batalha com a ajuda de especialistas e amigos. Ele fumou por 20 anos.
18: Em 1997, quando nasceram minhas crianças, eu comecei a parar. Na hora que saía com os amigos para tomar um chope, sempre o cigarro voltava, né? Mas no final da história eu venci.
7: Que bom que venceu. E as recaídas, né, doutora Rosângela, como ele disse que teve, podem ser normais. Faz parte, eu imagino, do processo de cada um, do fluxo de cada um. Alguns vão ter, outros não vão ter. Deve ser mais comum até ter recaídas. O importante é querer e pedir ajuda.
5: Sim, o importante é não desistir de cuidar da sua saúde. Você não pode desistir de você. Uhum. E quando o fumante, ele recai... Então, assim, o fumante para de fumar, ele vivencia o bem-estar de uma vida sem cigarro. Porque realmente há uma melhora num todo. Melhora a pele, melhora...

0: acontece o vício, não é?
1: Sim, né? Então ele não se pode criticar. Você precisa orientar e trazê-lo de volta para o tratamento, sabe? Se não é vergonhoso. Não, não é vergonhoso. É que tudo depende da situação.
0: E aí, doutora Adriana, do ponto de vista jurídico, a gente viu, a senhora já falou hoje aqui, que as propagandas, elas pararam, claro, foram proibidas, e isso reduziu historicamente o número de fumantes. Mas quais são as estratégias hoje utilizadas para que as pessoas continuem fumando e procurando outros tipos de cigarro, outros tipos de fumo, como vape, por exemplo? E também queria entender o trabalho da UNG.
2: Tá bom. Bom, o que a CT faz é contribuir com as políticas públicas para controle do tabaco. Da onde saem essas políticas públicas? Existe um tratado internacional que se chama Convenção Quadro para Controle do Tabaco. É um tratado que foi assinado pelo Brasil e mais quase 200 outros países também, com as medidas que são referência para a prevenção do tabagismo e redução do número de fumantes. Por exemplo, a linha de fumo, que a gente já mencionou aqui, também a publicidade, e aí esse tratado vai falar da proibição total de publicidade, que é uma medida que o Brasil ainda não tem. A gente teve uma restrição, então não tem na TV, a gente não vê outdoor, não vê em rádio, mas se a gente for para padaria, loja de conveniência, a gente vai ver ali no caixa muita embalagem exposta, painéis e cartazes ali perto de bala e chocolate, que produtos que normalmente têm um apelo ali infanto-juvenil. Então, isso também é uma estratégia da indústria do tabaco de normalizar o produto. E, na verdade, ela sequer poderia ter o painel e cartaz. Também é proibido. Então, a gente vê que o Brasil avançou em restrições, precisa avançar mais, mas ainda assim a indústria do tabaco viola a legislação em vigor. Então, isso também é um problema que tem que ser olhado. Outra estratégia também utilizada pela indústria do tabaco é o uso de sabor e aromas. Então, é cigarro de cravo, é cigarro de sabor menta, melancia, uns sabores assim que a gente de frutas,
0: Atrativos aos jovens,
2: que são
0: mais
2: atrativos ao
0: principalmente.
2: jovem. Então, nenhum jovem começa fumando um cigarro sem nenhum sabor, né? Isso as pesquisas mostram como é atrativo para o primeiro cigarro ser um cigarro de sabor. Aí a gente tem um produto que tem nicotina, então já causa dependência. E aí a dependência faz o resto. Então o sabor e aroma ele fisga o jovem para o consumo de um produto que causa forte dependência e todas as doenças e mortes aqui que foram mencionadas. O que a gente também identifica é muito influenciador digital, né? Também em redes sociais, usando esses produtos, né? Tanto cigarro como vapes, mostrando ali, às vezes não faz nem a propaganda da marca, mas só o fato de estar usando já contribui para aumentar a aceitação social e a normalidade do produto na sociedade. Então são estratégias que a gente vê que vão evoluindo conforme as restrições aparecem, eles também identificam outros espaços. Mas isso não significa que esses influenciadores digitais estão atuando na legalidade, porque na verdade não pode ter nenhuma
0: Não
2: forma de
0: pode, né?
2: publicidade, né? Então as estratégias elas vão avançando. O cigarro eletrônico, ele tem também sabor e aromas e tem um agravante, que é o apelo tecnológico. E não tem uma fumaça que causa um cheiro ruim como a fumaça do cigarro. Então, tem um outro agravante também no cigarro eletrônico nesse sentido. Então, as políticas, elas vêm para prevenir. A gente viu aqui os dados que são muito impactantes, né? Uma vez a pessoa diagnosticada com câncer de pulmão, a chance dela se curar é muito difícil, né? Muito pequena. Claro que tem o tratamento e tudo, mas tem todos os desafios disso. Então, as políticas de prevenção são as melhores, são importantes, as melhores não, mas são importantes de serem olhadas pelo poder público para a prevenção do tabagismo e das doenças. A lei antifumo aqui no Brasil, em São Paulo, em curto espaço de tempo, já viu uma melhora na saúde dos garçons, já viu uma redução do número de internações por infarto. Então, as políticas elas têm resultados muito imediatos na saúde das pessoas. Então, os governantes, né, o Congresso Nacional, Anvisa e o Judiciário. Porque, no final das contas, a indústria do tabaco leva para o judiciário o questionamento dessas políticas. como, só vou falar mais essa para encerrar minha fala aqui.
0: Não, por favor.
2: Que é

0: é a questão dos aditivos de sabor e aromas. Uma política tão importante, discutida por 2, 3 anos na Anvisa, baseada em evidências científicas, que não foi implementada porque foi levada ao judiciário. São mais de 45 ações. Em 2018, o STF já reconheceu que a norma era válida, mas por uma questão de quórum, o debate seguiu e ele está novamente na pauta, e muito em breve vai entrar na pauta do STF novamente. E a gente precisa que o judiciário dê uma palavra final nesse tema e valide, obviamente, essa política para que ela seja finalmente implementada. Então, o judiciário tem um papel muito importante, e como teve já no passado, quando validou a restrição da publicidade que existe hoje, que só pode ter a exposição das embalagens no ponto de venda, sem painel, sem cartaz, validou as advertências sanitárias também. Então, o judiciário é mais um ator importante no controle do tabagismo no país.
1: Faltam passos a mais agora que o tabagismo também está dando esse passo a mais, não é, doutora? E aí, doutora Lucia, ela trouxe uma coisa que eu acho que é importante a gente falar com a Polícia Civil. É o comércio ilegal e por que que esses cigarros eletrônicos, na sua visão, continuam chegando de forma tão fácil nessas pessoas, já que é proibido?
2: Esse tipo de situação é algo que tem que ser visto na entrada da fronteira, porque esses vapes, eles não são fabricados aqui, eles vêm de fora. E o comércio deles é muito, muito, muito grande. Isso que eu te falei, às vezes a gente não vai especificamente combater isso, porque eu estava explicando até para a Adriana aqui, que a delegacia de crimes contra a saúde pública só lida com crimes contra a saúde pública.
1: Temos desculpa, as imagens de apreensões aqui,
2: Ah,
1: inclusive,
2: sim.
1: não é? É porque a senhora está falando que vem na fronteira porque é contrabando, de
2: É
1: fato.
2: contrabando, exatamente. É um produto fabricado lá fora. Assim como o famoso cigarro do Paraguai. Também é fabricado no Paraguai ou em outros lugares. E entram aqui de forma clandestina. Como é que a gente combate? Mesmo nós que somos da Delegacia de Crimes contra a Saúde Pública, e a nossa atuação ela é voltada para outro tipo de combate, mas apesar e porque isso tem a ver com saúde pública, apesar de não ser considerado um crime contra a administração,
1: Sim.
2: mas tem a ver com a gente. Quando a gente se depara, quando nós nos deparamos combatendo um crime com esse tipo de situação, a gente faz a apreensão também, tá? Agora, esses números ficam muito, vamos dizer assim, dispersos, né? Porque nós estamos falando de São Paulo, mas nós estamos falando do Brasil inteiro. Então, precisaria saber os números do Brasil inteiro. E isso, para você reunir, não é fácil. Precisaria estar perguntando nas secretarias de segurança aí, dos estados.
0: A
2: Eu
0: gente
2: posso
1: está
2: pegar
1: vendo.
2: um
1: Vai,
2: gancho?
1: claro, por favor.
0: Desculpa. Com a questão do comércio ilegal, ela é como a doutora estava falando, é um problema de saúde pública, porque quando ele entra no Brasil, um produto ilegal de tabaco, ou seja, do vape, você está tornando um produto mais barato, é um produto que não tem advertência sanitária e ele é igualmente nocivo, né? Então, não tem essa questão de o cigarro ilegal, ele é mais prejudicial à saúde. Os dois fazem mal à saúde igualmente, mas é uma questão de saúde pública, sim, também. E eu queria dizer que, apesar. Então, vamos falar do cigarro, né? A indústria do tabaco usa muitos argumentos de que, porque tem um mercado ilegal, a gente não pode avançar com políticas de saúde. E, na verdade, os assuntos não se relacionam, porque o mercado ilegal, ele é um problema de saúde pública, também deve ser enfrentado por todos os órgãos de polícia e tudo, mas não pode impedir o avanço de outras medidas. Isso deve ser importante reforçar aqui. E no caso dos vapes, porque existe um mercado legal, ele não pode ser um argumento para que seja liberado o comércio. Porque às vezes a gente ouve isso. Ah, mas já que tem tanto mercado legal, e tem tanto, mas é bem menor do que o cigarro convencional, por que que a gente não legaliza? E, na verdade, esses temas eles não se relacionam, né? A questão de contrabando deve ser enfrentado. A gente tem o Brasil também ratificou um protocolo internacional de combate ao mercado ilícito. Então, existem outros caminhos para enfrentamento e combate a esse problema.
2: Aí eu já ouvi falar, mas aí, de pessoas até que, vamos dizer assim, querem justificar a utilização do vape. Que é, o, A proibição do vape é coisa da indústria que fabrica
1: Do
2: cigarros.
1: cigarro.
2: É. Porque, tipo, ah, mas qual é o problema de se fumar o vape, sendo que o cigarro é tão ou mais cancerígeno, né? Prejudicial. E aí eu falo assim, ah, porque tem o interesse da indústria do cigarro na proibição do vape. Mas não é bem assim,
1: Não,
2: né?
1: lá.
2: Ela tem os seus. Ela é proibida porque ela é prejudicial por si própria, não tem nada a ver
1: Não tem
2: muito
1: nada a
2: essa
1: ver. A
2: esse
1: gente acabou de falar,
2: concorrência.
1: inclusive, com o oncologista dizendo o e também pelo fato de ser muito de chamar os jovens. É um público que vai adoecer ainda mais jovem. E lembrando, doutora Lucy, que é muito importante isso que a senhora está trazendo porque no início aqui do nosso Revista Lespe, nós trouxemos uma personagem, uma pessoa de 26 anos que por causa do uso do vape teve câncer. Então, eu acho que isso que a senhora trouxe é muito importante e mostra o que a gente tem trazido aqui, o quanto o vape é perigoso.
2: E você, se você parar para pensar, eu como ex-fumante, você vê que o ato de fumar, ele vem declinando com essa série de políticas públicas, ele vem declinando ao longo do tempo. Se eu começo a perceber quantas pessoas na minha convivência fumavam antes e quanto recentemente, quando eu parei de fumar, quantas elas existem hoje, diminuiu muito, muito, muito. Mas agora o vape fez com que essa prática, né, ela voltasse à tona justamente no meio dos jovens. E aí o pior de tudo é essa questão. Você não tem controle, porque você pega um cigarro, você fuma um cigarro, você sabe que você fumou uma quantidade de droga, e o vape você não tem esse controle, então você acaba fumando muito mais, colocando dentro de você essa substância tóxica muito mais, e os dados disso ainda não surgiram. Ele é ao longo prazo que você vai começar a perceber o tamanho desse prejuízo.
1: Mas a gente tem, doutora Lucy, um dado alarmante, tá? Os jovens representam o maior número de fumantes hoje. A geração Z, com população entre 16 ali a 24 anos, lidera o tabagismo no Brasil, uma população até maior do que isso. A pesquisa foi feita pelo Hospital AC Camargo, referência no tratamento do câncer em São Paulo. A pneumologista do hospital, Carolina Salim, mandou um vídeo pra gente sobre a pesquisa. Dá uma olhada.
3: Todo mundo sabe que fumar faz mal. A gente não aguenta mais ouvir falar que fumar faz mal. Sim, apesar de todo mundo saber que o cigarro faz mal, os números mostram que ainda precisamos falar muito sobre isso. O AC Camargo fez uma pesquisa recente com anexos com 2 mil brasileiros em vários estados brasileiros e revelou que um em cada três pessoas que moram no Brasil convive frequentemente com pessoas que fumam, seja em casa ou no trabalho. E isso significa que o problema não está restrito só para quem fuma. Também existe a exposição ao cigarro e ao fumo passivo, que pode trazer consequências importantes para a saúde, mesmo de quem escolheu não fumar. E existe um dado importante nessa pesquisa, que chama ainda mais atenção. O hábito de fumar, ele está muito frequente em brasileiros de 16 a 24 anos, ou seja, 19% dos brasileiros de 16 a 24 anos hoje fumam ativamente, tanto cigarro convencional quanto cigarro eletrônico. E é uma faixa etária, né, jovens, né, a geração Z, é uma proporção de tabagista maior do que a média nacional, que foi de 17%. Isso mostra que, apesar de décadas de campanha de prevenção, muitos anos falando sobre os riscos de tabagismo, ele continua entrando e conseguindo espaço entre os jovens. Olha como isso é alarmante, né? E é importante a gente falar que não só o cigarro convencional, os jovens também estão indo atualmente para esse lado do cigarro eletrônico. Não é seguro. A nicotina, tanto no cigarro convencional quanto no eletrônico, ela estabelece vício, ela deixa o paciente dependente. Isso é uma preocupação muito séria entre os jovens. Então, uma coisa que me preocupa como pneumologista é que muitas vezes quem está fumando, ele não percebe o tamanho do problema, porque muitas vezes ele não tem sintomas. E a ausência de sintomas não significa que isso não tem risco, não tem dano, né? Muitas vezes o tabagismo, ele vai trazer as consequências muitos anos depois. Doenças pulmonares, doenças cardiovasculares, risco de AVC, de infarto e risco de câncer, principalmente câncer de pulmão, o agosto branco. Por isso que a gente ainda fala sobre isso nesse mês especialmente. Então, é importante essa pesquisa do AC Camargo quanto da Nexus, né, que mostrou esse hábito do brasileiro de fumar, porque também trouxe mais um dado importante. 84% dos pacientes que fumam, das pessoas que fumam, também têm outros hábitos que fazem mal para a saúde, como sedentarismo ou um hábito de alimentação ruim, com alimentos ultraprocessados e muitas frituras. Isso mostra que a saúde ela não é feita de apenas uma escolha, né? Quando uma pessoa resolve parar de fumar, muitas vezes ela também olha para outros aspectos da saúde, sobre alimentação, sobre atividade física, sono, qualidade de vida. Isso mostra como é importante a gente cuidar da saúde como um todo.
1: Afeta tudo, né? Muito obrigada por esse vídeo, doutora. Olha, parar de fumar não é simplesmente decidir e pronto. A gente está falando sobre isso aqui. A nicotina causa dependência e muita gente precisa de ajuda para conseguir deixar o cigarro. Mas essa ajuda existe, tá? E pode começar pelo SUS. Para explicar como funciona o Programa Nacional de Controle do Tabagismo, a gente conversa agora com Maria José Giongo, chefe da Divisão de Controle do Tabagismo do Instituto Nacional de Câncer, o INCA. Oi, doutora, tudo bem? Como é que a senhora está? Boa tarde.
4: Boa tarde, tudo em ordem, graças a Deus, tudo bem.
1: Ótimo, fala pertinho aí do microfone mesmo para a gente conseguir ouvir a senhora bem, tá? Seja bem-vinda. Certo.
4: Obrigada, obrigada pelo convite, obrigada pela oportunidade de falar sobre o Programa Nacional de Controle do Tabagismo. Sim, o SUS oferece tratamento gratuito para quem deseja parar de fumar. Então, o INCA, que é o órgão do Ministério da Saúde, coordena a implementação do programa em âmbito nacional. E o tratamento ele está disponível em âmbito nacional. Para que o cidadão possa acessar o tratamento, basta que ele entre no site do INCA, na página do Programa Nacional de Controle do Tabagismo, tem uma página dedicada ao programa nos estados. Então, está organizada por estado. O cidadão consegue localizar ali quem é a referência técnica para poder entrar em contato e saber quais são as unidades do seu município que estão oferecendo tratamento para parar de fumar.
1: Doutora Maria, esse processo, né, esse tratamento, ele é totalmente gratuito? E o que é que a pessoa que participa desse tratamento, ela recebe durante o processo?
4: O tratamento é totalmente gratuito, recebe o material técnico, que é o manual do participante, recebe os medicamentos que são disponibilizados pelo Ministério da Saúde. Então, vai depender também da prescrição, que é feita por um médico, da avaliação que vai ser feita, a avaliação é individual. Ele poderá fazer o seu tratamento de forma individual ou em grupo, se ele desejar, mas tem também a possibilidade dele fazer o tratamento individual. E com relação ao uso de medicamento, vai depender do que o médico decidir sobre a avaliação clínica que será feita. Então, se ele tiver uma dependência mais moderada, mais crônica, pode ser que ele necessite utilizar medicamentos. E o SUS oferece, então, a bupropiona, goma, pastilha, que serão prescritas aí pelo médico dele, desse paciente.
1: E a equipe é multiprofissional, doutora Maria?
4: Sim, é multiprofissional, tem uma equipe multiprofissional composta por psicólogos que vão auxiliar nesse processo com a terapia cognitivo-comportamental. A gente está neste ano incentivando bastante também a prática da atividade física no processo de cessação. Nós tivemos agora no dia 29 de agosto o Dia Nacional de Combate ao Fumo, cujo tema é treinar não combina com fumar, né? Então, é muito importante que nesse processo o profissional de educação física também possa assessorar, orientar e que a pessoa que estiver cessando o tabagismo pratique atividade física, que contribui de forma importante aí nesse processo de cessação.
1: Tá ok, muito obrigada, doutora Maria. É muito importante saber que existe esse tratamento gratuito pelo SUS. Muito obrigada e até a próxima.
4: Sim. Até, muito obrigada. Bom dia.
1: E agora, gente, vamos mudar um pouquinho de assunto, porque é hora de saber mais informações. É hora do boletim Alesp News. Com a gente hoje, a repórter Priscila Doroche e as principais notícias desta segunda-feira. Oi, Priscila, boa tarde.
5: Oi, Vanifer, uma ótima tarde para você, para todo mundo que está nos acompanhando pela TV e pela internet. A gente inicia a semana já com uma ótima notícia. Sempre que a gente fala do agronegócio, né, Vanifer, a gente lembra muito do estado de São Paulo, mas agora os números são muito positivos para o Brasil, para todos os estados. Isso porque, olha só, a produtividade brasileira, ela mudou de endereço e o agro, ele acabou se convertendo aí a um catalisador numa vasta rede econômica. E aí a gente fala de produção rural, de tecnologia, de inovação, de sustentabilidade, porque olha só, Vanifer, o agro, né, 70% da economia nacional é responsabilidade do agro, além de alimentar diretamente as cadeias industriais. E aí, como é que a gente explica isso para o telespectador, né? A produção agrícola, ela abastece, né, a indústria de alimentos, o que se tornou aí uma espécie de supermercado global entre os maiores do mundo. O agro brasileiro, ele é líder em produtividade. E aí, trazendo mais uns números para vocês entenderem a importância do nosso agro agora, de todo o Brasil nesse cenário mundial, no primeiro semestre, as exportações da indústria de alimentos somaram 170 bilhões de reais, é uma alta de 8,5% em receita e 6,3% em volume em relação ao mesmo período do ano passado. Esse resultado, ele representou 18% das vendas externas no período, segundo a Associação Brasileira da Indústria de Alimentos. E falando, né, no nosso agro aqui do estado de São Paulo, que representa aí um dos motores mais fortes da economia paulista, une a alta tecnologia, como eu já falei, a inovação, a sustentabilidade na produção rural e o destaque também, principalmente para a região centro-oeste, também para o sudeste e também quando a gente fala de São Paulo, do nosso interior. Então a gente inicia aí com uma ótima notícia falando sobre esses bons números do agronegócio, que é o desenvolvimento, a gente sabe aqui muito bem, porque desenvolve o estado de São Paulo, mas de todo o país. 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O festival, então, ele acontece uma vez ao ano, sempre nesta mesma época. 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Deixo esse convite para você e para todos os nossos telespectadores, Vanifer.
1: Opa, Pri, que convite maravilhoso, hein, de Frutos do Mar, eu entendo bem, você falou tudo. Obrigada, obrigada a você e a sua equipe. Mais notícias a qualquer momento durante a programação da TV Alesp. Tem outro convite agora para você acessar as nossas redes sociais. Quem vai fazer esse convite também é o Iago de Andrade. Seja bem-vindo mais uma vez nessa segunda-feira. Boa tarde.
6: Tudo bom? Boa tarde para você, boa tarde para quem nos acompanha e para os nossos convidados aqui também. Van, vamos falar sobre uma das maiores obras de engenharia aqui do estado. Eu arrisco de tanto da via Anchieta como da via Imigrantes. Duas rodovias aí fundadas na década passada, né, 40 e 70, que revolucionaram a forma de levar o pessoal aqui do Planalto até o litoral. Imagina só o tanto de fluxo de carros descendo hoje pela antiga estrada de Santos, como seria complicado.
1: Como é que passava? Não sei.
6: E bem puxado, viu? Tem algumas imagens aí no nosso material, nas nossas redes sociais. E vamos conferir para ver como que foi feita aí essas rodovias. Material aí das redes, bem naquele quadro que a gente tem toda semana.
1: Simbora!
7: Hoje, sair de São Paulo e chegar ao litoral parece simples, mas atravessar a Serra do Mar sempre foi um grande desafio para ligar o Planalto à Baixada Santista. Durante muito tempo, esse caminho era com dificuldades, curvas e grandes desníveis. Com o crescimento de São Paulo e a importância do Porto de Santos, ficou cada vez mais necessário criar uma ligação mais eficiente com o litoral. Foi nesse contexto que surgiu a Via Inaugurada a partir da década de 1940, a rodovia representou um grande avanço de engenharia paulista e facilitou o transporte de pessoas e cargas entre São Paulo, a Baixada Santista e o Porto de Santos. Mas o crescimento econômico e o aumento do número de veículos trouxeram um novo desafio. Era preciso ampliar essa ligação. Em 1974, foi inaugurada a primeira pista da Rodovia dos Imigrantes. Décadas depois, sua segunda pista levou a engenharia ainda mais longe. Da Anchieta a Imigrantes, São Paulo encontrou novas formas de vencer a Serra do Mar. E você, já conhecia a história por trás dessas rodovias? Siga @AssembleiaSP e acompanhe mais histórias de São Paulo.
1: Se a história tem nas nossas redes sociais, dá uma acessada aqui, ó, pelo QR Code. É só apontar a câmera e você cai aqui no nosso feed maravilhoso que já está aqui, @AssembleiaSP. Obrigada, Iago.
8: Atualizadinho. Tchau, tchau, Van.
1: Até valeu. Amanhã.
8: Até.
1: Tchau. É isso, lá nas nossas redes sociais, tá, gente? Tem tudo o que vocês possam imaginar, tem dicas, tem história. E agora a gente, infelizmente, já está nos últimos minutos do nosso programa. Doutora Lucy, obviamente, né, a senhora deixa aí como é que as pessoas podem denunciar, principalmente os vapes, os pods, que não pode ter em nenhum lugar.
2: Só usar o 181, né, que é o número do Disque Denúncia da Polícia Civil, e do Estado de São Paulo, da Secretaria de Segurança, agradecer por estar aqui, poder trazer as ações da Polícia Civil no combate a essa questão tão importante e a minha experiência pessoal aí para a gente poder discutir.
1: Doutora Adriana, fala mais um pouquinho sobre a ONG, como é que as pessoas podem aderir?
9: Tá bem, as pessoas podem acessar o actbr.org.br. Também temos nosso Instagram, o InstaCT. E temos uma rede, então as pessoas podem fazer parte da nossa rede, receber boletins, ter mais informações também. E aí também só destacar duas políticas públicas importantes que estão aí no caminho para serem validadas, que é tanto no STF a questão da proibição de cigarros com sabor e aromas, e também a reforma tributária, que vai trazer um tributo mais pesado para cigarros, e aí também e contribuindo assim para dificultar o acesso a esse produto tão nocivo.
1: Importante. Doutora Rosângela, muito obrigada, eu que agradeço. Como é que o pessoal pode acessar o serviço do Preve Fumo para conseguir parar de fumar?
10: É só entrar em contato no telefone 5572-4301. Não precisa de encaminhamento médico, basta querer parar de fumar. Lembrando, tabagismo é doença. Peça ajuda, porque ela existe e o tratamento é gratuito.
1: Importantíssimo esse serviço do Preve Fumo. E aí eu queria voltar para a doutora Lucy, por isso que eu não me despedi. Falar da sua história pessoal, como delegada já falou, mas como sua história de ex-fumante agora há 20 dias. Como está sendo? Por que é importante parar de fumar?
2: Está sendo maravilhoso. Esses 20 dias são os mais difíceis, porque agora praticamente não tenho mais nicotina, não tenho a dependência química. Então, agora é outra questão totalmente fora da dependência da nicotina. E eu não concordo quando falam que é uma tarefa difícil. Não é tarefa difícil. Se você quiser se preparar, ela passa a ser uma atividade bastante fácil, inclusive.
1: Quantos anos fumando?
2: Eu tinha parado de fumar fazia 11 anos, eu tinha voltado, já estava uns 6 anos fumando já, 5, 6 anos.
1: E agora, se tudo der certo,
2: agora
1: é para sempre.
2: Chega, não, nunca mais.
1: Com certeza. Com a ajuda da, não é, doutora Rosângela?
10: Dá, com ajuda sim, mas ajuda de conscientização, ajuda de apoio, é um conjunto, é um kit, mas sem criticar, sem críticas, respeitando. É preciso respeitar para as pessoas terem o seu entendimento do que é uma doença e como tratar a sua doença.
1: Criticar só não ajuda, só atrapalha de fato quem quer parar de fumar.
10: Só atrapalha. Você precisa orientar, vai buscar ajuda, busque ajuda, existe ajuda e não é vergonhoso. É porque tem alguns fumantes que conseguem parar de fumar sem ajuda nenhuma. Então, o outro, quando olha isso, interpreta que é falta de vergonha na cara, é falta de comprometimento, é falta disso. Não, não é. Às vezes, falta orientação. quando a pessoa, quando o fumante ele é bem orientado, o tratamento dá certo.
1: Doutora Lucy falou que para ela está sendo fácil, mas para algumas pessoas é difícil. Depende da pessoa. Depende também, né? Pessoa. Muito obrigada por ter dividido a sua história com a gente, doutora Lucy. Veio como delegada e falou, deu um depoimento tão importante. Obrigada. Doutora Adriana, também muito obrigada. Doutora Rosângela, obrigada. E obrigada pelo trabalho de vocês, que é tão importante. E, gente, o Revista Lesp desta segunda fica por aqui. Amanhã a gente volta, tá? No mesmo horário. Lembrando, tá mais cedo, às 11h30 da manhã, para todo o estado de São Paulo. Siga nos acompanhando pelas redes sociais do Legislativo Paulista, @AssembleiaSP. Cheiro. Tchau.

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8: Pode ser tanto para a vida, como aprender várias coisas como disciplina, postura, comprometimento, organização, mas a gente quer muito que muitas virem bailarinas profissionais também, sigam essa carreira que também é linda.
9: Hoje em dia eu mostro para todo mundo, para minha família, para a comunidade, que isso é um trabalho, a arte é um trabalho, a gente consegue viver disso.
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12: Orientação e educação no trânsito. As novas regras para a circulação de bicicletas e patinetes elétricos que começaram a valer aqui na capital paulista.
13: Até lá, a prefeitura vai fazer campanhas educativas para explicar as novas normas.
12: Vício em apostas eletrônicas. Cerca de 11 milhões de pessoas apostam em plataformas online e colocam as finanças em risco.
14: Um estudo da Unifesp divulgado em 2025 mostrou que quase 11 milhões de brasileiros apostam de modo a pôr em risco a saúde ou as finanças.
15: Para mim era uma fraqueza reconhecer que eu não conseguia vencer sozinho, de que eu precisava de ajuda, precisava aceitar ajuda.
12: E a gente fala também sobre a cão-terapia. O uso de cães treinados é cada vez mais frequente em tratamentos de saúde. Animais promovem bem-estar e ajudam a aliviar o estresse e a ansiedade dos pacientes.
13: Espaços como esse aqui permitem que os cães corram, brinquem, tenham contato com outros animais.
12: E ainda, a corrida de rua que está conquistando cada vez mais espaço na rotina do paulistano.
16: A corrida, assim, além de todos os benefícios físico, mental que ela proporciona, ela me ensinou muito a ter disciplina. Me disciplinei muito praticando a corrida.
17: Assim como a Karina, milhares de pessoas são adeptas à corrida de rua. E um dos lugares mais procurados para a prática é o Parque do Ibirapuera. Aqui nós encontramos os iniciantes ou as pessoas, assim como eu e a Karina, que praticam a corrida praticamente todos os dias.
12: O Jornal da Lesp, primeira edição, está no ar. Olá, uma boa tarde. Seja muito bem-vindo, seja muito bem-vinda ao Jornal da Lesp, primeira edição. O número de pessoas viciadas nas apostas eletrônicas, as famosas bet, é alarmante no Brasil. Cerca de 11 milhões de pessoas colocam em risco, muitas vezes, as finanças da própria casa. Afinal, como reconhecer que a situação é perigosa para a saúde e também como parar de jogar? É o que a gente acompanha agora na reportagem da Beatriz Moreno.
18: O Gabriel começou a apostar nas casas online há cerca de 4 anos. O resultado foi assustador. Ele estima que as perdas cheguem perto dos 200 mil reais. Ele conta que demorou para entender que as apostas se tornaram um vício e, por isso, evitou a busca por ajuda.
15: Eu, por exemplo, tinha muito esse pensamento de que, para

0: E era uma fraqueza reconhecer que eu não conseguia vencer sozinho, de que eu precisava de ajuda, precisava aceitar ajuda. E eu precisei passar por cima disso para, de fato, entender que eu precisava de um tratamento, precisava de ajuda para sair do vício. Porque sozinho, eu já estava 3 anos e não conseguia sair sozinho.
1: Um estudo da Unifesp, divulgado em 2025, mostrou que quase 11 milhões de brasileiros apostam de modo a pôr em risco a saúde ou as finanças. O mais preocupante é que um em cada oito jogadores, o equivalente a 0,8% da população acima de 14 anos, tem um padrão de apostas compatível com o transtorno do jogo, também conhecido como ludopatia. Um segundo estudo, este de 2026, trouxe recorte feminino em relação aos jogos de azar e mostrou que 4 em cada 10 mulheres brasileiras já apostaram ou ainda apostam. É o equivalente a 42% da população feminina. Dados mais atuais também mostram que 20% ainda apostam e 22% conseguiram se livrar do hábito ou vício em apostas online.
2: O IBGE aponta que a maioria dos lares brasileiros são chefiados por mulheres. São mais de 41 milhões de lares em que a figura feminina é a principal provedora. Comparando as proporções entre os dois estudos, entre 8 a 9 milhões desses lares podem estar em risco de vulnerabilidade econômica devido às bets. A Renata tem 31 anos, é mãe solo, empreendedora. Ela começou sem acreditar nas apostas que via nas propagandas de influenciadores digitais. Mas decidiu tentar mesmo assim. Na primeira vez, apostou R$ 25 e ganhou 450. A partir disso, não parou até que perdeu R$ 600 mil, além da casa, a própria loja e a moto. Hoje ela não joga mais e tem um grupo de apoio para ajudar outras pessoas a deixar o vício para trás.
3: A minha força de sair dessa situação foram os meus filhos, porque eles não mereciam passar pelo que eles estavam passando.
2: E muitas pessoas têm seguido exatamente o que a Renata indicou, a busca por ajuda profissional. No CAPS, o Centro de Atenção Psicossocial do Grajaú, na zona sul da capital, a Lilian viu um crescimento na busca pelo tratamento da ludopatia nos últimos anos, em especial depois da última Copa do Mundo.
4: Os usuários começaram havia muitas propagandas, e eles falaram que tinham muito incentivo nos aplicativos. Se eles conseguissem mais pessoas para poder jogar, eles ganhavam um retorno com relação a isso, e aí eles começaram a procurar mais.
2: Mas procurar por ajuda ainda é um tabu, devido à vergonha causada pelo prejuízo e o vício em jogos, que caminham lado a lado.
4: Principalmente com familiares buscando o auxílio e não diretamente os usuários. É um perfil diferente do que o CAPS está acostumado a acompanhar. Geralmente são usuários que têm ensino superior completo, que têm loja, que têm uma questão financeira muito diferente. Então eles chegam depois, já depois de ter perdido muitas coisas, às vezes sem ter crítica da questão do processo de saúde e doença deles.
2: E se recuperar dos impactos causados pelo vício nas apostas não é uma tarefa fácil. Não existe uma pílula mágica para reverter os danos emocionais.
5: A gente geralmente faz um trabalho de suporte, e aí tem bem as histórias, né? Então, o que que a gente vai fazer? Vai tratar mais os sintomas do paciente. O que ele está sentindo no momento, geralmente ansiedade, né? Vem acompanhado de uma depressão, de uma frustração muito grande, né? Então, o que que a gente procura estabelecer? Um tratamento, um vínculo com a gente, porque não é só, a gente sabe que não é só o medicamentoso, né? O tratamento medicamentoso. A gente precisa muitas vezes de ter um grupo de suporte, né? Fazer às vezes até psicoterapia individual para a pessoa, porque é um vício muito difícil de largar. Esse tipo de transtorno você não tem uma medicação específica, então são tratamentos de suporte, né? Para a pessoa entender que não deve se mais fazer isso, né? E deve se entender quando ela apresenta uma fissura, uma vontade muito grande de jogar, o que que ela pode fazer.
2: E o principal alerta é não começar a jogar. Segundo o psiquiatra, o vício pode vir acompanhado de outras patologias, mas também pode ser um diagnóstico único. Por isso, não é possível identificar uma tendência ou a falta dela em uma pessoa saudável.
5: A gente entende também que esse paciente, se ele não tiver um acompanhamento muito constante, ele volta. Ele volta para o vício, ele volta para o jogo.
0: A minha ideia lá é passar uma mensagem de esperança para quem está vivendo isso, de mostrar que o vício não é o fim da vida, né? Que dá para você recomeçar, como eu estou recomeçando minha vida do zero.
6: E olha, as novas regras para a circulação de bicicletas e patinetes elétricos já estão valendo aqui na capital. Mas a fiscalização só terá início no dia 12 de outubro. Até lá, o período é educativo. Quem conta para a gente é a Fernanda Camargo.
7: As novas regras para bicicletas e patinetes elétricos começam a valer hoje na capital paulista, mas neste primeiro momento o foco será na orientação dos usuários. A fiscalização começa no dia 12 de outubro. Até lá, a prefeitura vai fazer campanhas educativas para explicar as novas normas. Entre as principais mudanças estão os limites de velocidade. Em ciclovias e ciclofaixas, bicicletas e bicicletas elétricas, equipamentos de autopropelidos, como patinetes, podem circular até 20 km por hora. Nos espaços compartilhados com pedestres, o limite cai 6 km por hora. As regras também definem onde cada tipo de equipamento pode circular. Bicicletas e bicicletas elétricas, por exemplo, não podem trafegar em vias de trânsito rápido e rodovias sem acostamento ou faixa própria. Já os autopropelidos têm restrições de acordo com o modelo e a velocidade permitida na via. A fiscalização e a aplicação das penalidades começam no dia 12 de outubro.
6: E olha, conforme a previsão e o alerta da Defesa Civil, o final de semana foi de muito calor aqui em São Paulo, especialmente no interior. O Will Rafael conta pra gente.
8: Semana quente, né? Quem passeou, quem saiu de casa, percebeu que sábado e domingo as temperaturas passaram dos 30 a 35 graus em várias regiões aqui do estado de São Paulo. No interior, só para vocês terem uma ideia, teve cidade que bateu 40, 42 graus de temperatura muito quente, né? E essa onda de calor chegou na sexta-feira, né? Com os termômetros subindo muito. Para você ter uma ideia, em Barra Bonita eram por volta de 11 horas da manhã. No final de semana, os relógios marcavam entre 38 e 39 graus. Vale aquela informação para você ainda nessa segunda-feira, porque essa onda de calor ainda continua. Beba bastante água, evite de fazer exercício, principalmente nesse período entre 10 e 4 da tarde, né? Prefira fazer exercício ou no início da manhã ou no finalzinho da tarde, quando o sol está mais baixo, né? Quando o sol não está tão quente assim. Atenção, porque essa onda de calor está prevista para terminar hoje, segunda-feira, mas ainda o dia fica muito quente, principalmente na capital e no interior. E essa época do ano acende também um alerta da Defesa Civil, para vocês terem uma ideia. Tem um importante alerta que eles chamam nessa época de ano de 4 e 30. É quando quatro condições se encontram: mais de 30 dias sem chuva, temperaturas acima dos 30 graus, umidade do ar abaixo dos 30% e ventos com velocidade superior a 30 km por hora. Quando tudo isso acontece ao mesmo tempo, o risco de incêndios aumenta bastante. Então, atenção, não vale atear fogo, né, para limpar terreno. E também proibido, gente, jogar bituca de cigarro em vegetação, porque isso pode aumentar o risco de incêndios. Atenção, beba bastante água, porque os dias quentes devem continuar. Will Rafael, para a primeira edição do Jornal da Alesp.
6: Primeira edição vai para um rápido intervalo. Nós voltamos em poucos minutos. Não saia daí.

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8: A regra é simples, um carro, uma vaga dentro da faixa. A orientação também reforçou o uso correto das vagas reservadas para idosos e pessoas com deficiência. Esse espaço existe identificação visível no veículo.
9: What?
8: Quando alguém ocupa mais espaço do que deveria, o transtorno sobra para todo mundo. E atenção, estacionamentos irregulares podem gerar sanções legais e respeitar as pessoas.
10: Estamos de volta com a primeira edição e olha, já está em vigor a lei nacional que autoriza os combustíveis ainda este ano, viu? A medida publicada na sexta-feira em Diário Oficial busca conter os impactos do conflito no Oriente Médio na economia brasileira. A perda de arrecadação será compensada

0: Tá, gente. Agropecuária para exportação e prevê incentivos bilionários para a indústria nacional de fertilizantes, além de projetos de defesa. E ainda falando sobre economia, a energia elétrica residencial puxou o custo de vida por classe social na região metropolitana de São Paulo. O indicador da Fecomércio apresentou alta de 0,44% em julho. Quem tem todos os detalhes é a Fernanda Camargo.
1: A conta de luz pesou no bolso das famílias da Grande São Paulo em julho. A energia elétrica subiu 7,55% e foi uma das principais responsáveis pelo aumento do custo de vida no mês. O levantamento da Fecomércio São Paulo mostra como a alta dos preços afeta famílias de diferentes faixas de renda. A habitação foi o grupo que mais subiu. Além da energia, materiais de construção, como cimento e tijolos, também ficaram mais caros. Saúde e transporte também tiveram alta. Nos transportes, os combustíveis ficaram mais baratos, mas as passagens aéreas subiram 7%. As férias escolares ajudam a explicar esse aumento. Já os alimentos deram um alívio, principalmente com a queda nos preços de frutas, verduras e legumes. E esses preços pesam de forma diferente no bolso. Nas famílias de renda mais alta, o custo de vida subiu. Entre as rendas mais baixas, os preços ficaram mais estáveis, ajudados pela queda de itens básicos. Para os próximos meses, a expectativa é de um cenário um pouco melhor. A queda do preço do petróleo pode ajudar a segurar os combustíveis e outros preços, mas o cenário internacional e as eleições ainda podem ter impacto na inflação.
0: A cão-terapia, que é o uso de cães treinados para auxiliar no tratamento de saúde, está cada vez mais frequente. Eles promovem o bem-estar e ajudam a aliviar o estresse e a ansiedade, inclusive para quem vive no transtorno do espectro autista.
1: A relação entre humanos e animais vai além da companhia. Em alguns tratamentos, eles podem atuar como coterapeutas. É a chamada terapia assistida por animais. Com acompanhamento profissional, o contato é usado como apoio em diferentes áreas do desenvolvimento. Para participar das sessões, o animal precisa ser selecionado e preparado.
2: O pet de casa, ele faz parte da rotina. Então, é um animal que, no caso, ele vai vir todo amor, carinho. Então, a gente fala que é um tratamento convencional no sentido de fazer rotina e prática diária. Já o animal, para terapia, ele tem que ser selecionado desde a matilha. Então, a gente sempre pega uma questão de instrução de um adestrador, junto com o veterinário ou psicólogo, a gente faz essa triagem e escolhe esse cachorro desde a ninhada.
1: Esse trabalho pode contribuir para aprendizagem, suporte emocional e reabilitação motora. Antes das sessões, há uma série de cuidados. Vacinação e controle de parasitas precisam estar em dia, além do acompanhamento veterinário. Já entre os pets de casa, um dos problemas que merecem atenção é a ansiedade de separação.
3: Quando tem ausência desse responsável, os animais desenvolvem essas crises, desenvolvem essa ansiedade, tanto alimentar como psicossomática, lambedura de pata. Então, eles começam a desenvolver quadros sistemáticos, mas de doenças psicossomáticas primárias.
1: E se dentro da terapia essa interação tem objetivos definidos e acompanhamento profissional, fora dela a convivência também tem seu valor. Espaços como esse aqui permitem que os cães corram, brinquem, tenham contato com outros animais. Uma rotina que parece só diversão, mas também tem reflexos na saúde e no comportamento.
4: A gente tem muitos animais que sofrem de ansiedade, eles acabam até comendo por compulsão, ou eles demonstram algumas atitudes como lambedura de pata, ou até mesmo agressividade. Isso tudo tem a ver com a questão comportamental. Então, gastar energia, assim como a gente, o esporte, é muito importante para o animal, para a saúde dele.
1: Ivana frequenta a praça há cerca de 3 anos e meio e foi ali que ela viu o cachorro, antes mais quieto, ganhar uma nova rotina.
5: O meu cachorro era muito quietinho, muito paradinho. Aí comecei a frequentar aqui, amizade com os cachorrinhos. A saúde, eu acho muito importante.
1: Encontros acabam aproximando também quem está do outro lado da coleira.
6: Tem uma turminha muito boa aqui, a gente se dá muito bem e os cachorros também se dão muito bem aqui. Então, eu acho que é uma terapia muito boa.
1: Há quanto tempo o senhor vem aqui?
6: Eu venho aqui desde que eu peguei minha cachorrinha, 5 anos.
1: Mas em áreas coletivas, é preciso ter responsabilidade. O tutor deve conhecer o perfil do cachorro.
4: Onde realmente sejam fechados para a gente evitar acidentes, como, por exemplo, fuga, atropelamento, isso é muito importante. Locais, geralmente, onde tem, eles ofereçam água para o paciente, água potável.
1: No fim das contas, a receita passa por cuidado simples, atenção, atividade e uma rotina adequada às necessidades de cada animal.
0: A corrida de rua tem conquistado cada vez mais espaço na rotina de quem busca saúde, qualidade de vida e bem-estar. Mais do que um exercício físico, a atividade também pode ajudar a reduzir a ansiedade e melhorar a disposição e até fortalecer os laços entre os praticantes.
1: Treinamento de força, disciplina, determinação e resiliência. Estratégias que a Karina conhece bem. 4 vezes na semana, há pelo menos 20 anos, a rotina da jornalista é tênis nos pés, relógio no pulso, bermuda, camiseta, fone de ouvido e corrida. Disciplinada, ela sai da região onde mora, cedinho da manhã, na zona oeste de São Paulo, já correndo. E depois de 5 quilômetros, chega no Parque do Ibirapuera. E por aqui, não é diferente. Na pista de corrida, são mais 10 quilômetros para completar o treino do dia.
7: A corrida, assim, além de todos os benefícios físico, mental que ela proporciona, ela me ensinou muito a ter disciplina. Me disciplinei muito praticando a corrida.
1: Karina conta que a corrida é um momento de reflexão e conexão com ela mesma.
7: Eu gosto muito de pensar durante a corrida. Eu coloco minha música e, por isso, se eu tenho algum compromisso, eu me organizo, eu me acalmo, eu faço as minhas orações. Então, assim, ela é um momento de introspecção meu, assim, é onde eu realmente penso, reflito, eu me encontro.
8: Assim como a Karina, milhares de pessoas são adeptas à corrida de rua. E um dos lugares mais procurados para a prática é o Parque do Ibirapuera. Aqui nós encontramos os iniciantes ou as pessoas, assim como eu e a Karina, uma corrida praticamente todos os dias. E olha só, a modalidade cresce 15% em um ano e atrai praticantes em busca de saúde física, emocional e também laços afetivos.
9: A corrida, ela melhora saúde, né? Eu acho que é um ponto principal, mas a autoestima melhora muito, a autoestima, porque o corpo fica melhor, então a autoestima aumenta das pessoas, né? E hoje o grupo social influencia muito também, né? Então a galera quer estar num grupo. E a corrida também proporciona isso.
1: Preocupado com a saúde e qualidade de vida, o Cláudio decidiu correr. Iniciou os treinamentos em 2024. Agora já participa até de maratonas. O resultado é visto no dia a dia.
10: Corro, eu faço outros esportes, porque eu entrei no triatlon, então quando eu não corro, eu pedalo, nado, faço musculação, fortalecimento. Eu sou uma pessoa menos ansiosa e tenho muito mais resiliência em resolver as coisas do meu dia a dia. Eu sou contador de formação, né? Então isso me ajudou muito a trabalhar no mercado financeiro, me ajudou muito a resolver as coisas da minha vida. E também a questão física, cardiovascular, que é muito mais favorável para mim hoje.
1: Acompanhando Cláudio, corredores iniciantes, atletas e triatletas, o preparador físico Guilherme Gil explica que a corrida melhora a vida em diferentes aspectos.
9: Respeite o processo, acho que esse é o ponto principal. passa pouco no começo, cria essa base para depois você conseguir permanecer para o resto da vida.
11: E assim como a Karina e o Cláudio, inicie o processo.
7: É um pouquinho por dia, né? Não pode já tentar entrar querendo fazer uma maratona, 10 quilômetros, 5. Eu acho que um pouquinho por vez, se é um esporte que realmente se identifica, né? Porque às vezes você não se identifica com ele, mas se é um esporte que você se identifica, eu acho que vale a pena ir aos poucos. E depois desfrutar do que ele proporciona durante o dia.
10: A primeira coisa é respeitar o processo, a evolução da corrida. Você nunca correu? Começa com 3 quilômetros, depois vai para 5 quilômetros e vai se divertindo. A segunda coisa é tenha profissionais do seu lado. É importante você ter uma assessoria ou um treinador ou conviver com pessoas que estão dentro do esporte para evitar lesão, evitar chateação e não ter também aquelas coisas de você desistir no meio do caminho.
0: O Jornal da Lesp, primeira edição, fica por aqui. Muito obrigada pela sua companhia. Eu tenho encontro marcado ao vivo com você hoje à noite, aqui na telinha da TV Lesp, às 7h20 da noite. Até lá, uma boa tarde.

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2: Fala que São Roque aqui é conhecido, né? A capital do vinho.
3: Isso.
2: Né? Justamente porque o solo ajuda bastante, né?
3: O solo ajuda. Tenha também era um solo que não dava para fazer plantações extensivas. E o pessoal que veio precisava beber vinho.
2: Uhum.
3: E o pessoal de São Paulo, que estava trabalhando em São Paulo, não tinha tempo para produzir vinho. Então ficou São Paulo, São Roque, próximo de São Paulo. E conseguimos também, com a cultura nossa, a mexer com caúva. Então foi indo. E
2: tá dando certo?
3: Tá dando certo até hoje, vamos que vamos.
2: Agora a gente volta um pouquinho no assunto, que a gente tava falando dessa parte, né, da dupla poda e tal. Então, por exemplo, a dona de casa lá, tá assistindo a gente nesse momento. É. Quero plantar uva no quintal. Consegue plantar uva no quintal?
3: Ela consegue, mas eu recomendo. Americanas. Não. Uma Niagra branca, uma Niagra rosada, uma Isabel. Primeiro, que vai ser uma uva bonita dela ver. Que vai ser aquelas uvas que vocês encontram em mercado.
2: Uhum.
3: Ela é mais resistente a bastantes doenças, porque ela já é, vamos falar, né, falar labrusca, americana, que ela já é do continente americano, então ela já é mais adaptada. Então ela aguenta muito mais doenças. E ela vai conseguir produzir sem tanta dor de cabeça. E ela vai continuar produzindo, mas... Ela vai ter um trabalhinho, vai ter que podar, mas ela consegue produzir.
2: Dá pra fazer tranquilo.
3: Dá pra fazer.
2: Mas tem que ter todo o esqueminha, dupla poda e tal, tudo
3: não,
2: isso.
3: Pra ela, eu não recomendo.
2: Não?
3: Não.
2: Mais simples,
3: a dupla,
2: então.
3: É, mais simples. Ela faz a uva como se fosse uma uva. Ela vai fazer uma uva pra consumo de mesa.
2: Entendi.
3: E aí é melhor. E ela faz, poda uma vez só e ela vai colher mais perto do Natal. Que é
2: tá.
3: Janeiro. Se ela podar uma época bem certinha, ela consegue ter a uva no Natal e Ano Novo. Você pode ver que...
2: Geralmente
3: a
2: esse tempo, né, mesmo, né?
3: Esse é o tempo normal dela. Ela não precisa... Ela vai ter uma uva quase orgânica.
2: Uhum.
3: Ela vai sofrer menos. E é só ela fazer o manejinho certinho que vai bem. Se ela tiver um pezinho, dois pezinhos, dificilmente ela vai até... Ela vai produzir normal e não vai ter tanta dor de cabeça.
2: Agora falar com você que entende do assunto, né? Eu sou leigo pro assunto, aprendendo tudo com você. Tô tendo essa aula aqui com o Fernando, aqui pra você que tá em casa assistindo a gente. Quantos tipos de uvas nós temos aqui hoje?
3: Na vinícola, hoje eu estou trabalhando em torno de 28 variedades.
2: 28?
3: É. Mas, assim, produtivas mesmo estão em torno de 12, 14. Tem muitas que, né, vamos fazendo teste, estamos melhorando, tentando ver o melhor tipo de poda, o melhor tipo de condução, isso aí, então vira teste. Mas, no mundo, para vocês terem noção, tem mais de 2 mil,
2: né?
3: Quase 2 mil variedades.
2: Existe aqueles cruzamentos de mistura com um que vai dar tudo certo, tem. Igual morango, por exemplo?
3: Tem também, a mesma coisa.
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0: Presente o número regimental de senhoras deputados e senhores deputados, sob a proteção de Deus, iniciamos os nossos trabalhos. Essa presidência dispensa a leitura da ata da sessão anterior e recebe o expediente. Lista de inscritos para falar no pequeno expediente, no dia 31 de agosto de 2026, com a palavra o deputado Luiz Cláudio Marcolino, com a palavra o deputado Bruno Zambelli, com a palavra a deputada doutora Damares Moura, com a palavra a deputada Carla Morando, com a palavra o deputado Enio Tato, com a palavra o nobre deputado Carlos Gianazzi. Vossa Excelência tem um tempo regimental de até 5 minutos.
1: Senhor presidente, deputado Faria de Sá, queria aqui hoje dizer que eu estive pela manhã, presidente, conversando com vários professores da rede estadual, estive no encontro, né, rede municipal, rede estadual, e os professores estavam hoje, pelo menos um segmento importante do magistério estadual e de outros segmentos, como agentes de organização escolar, gestores, comemorando, senhor presidente, uma luta importante que foi conquistada com muita luta. Eu me refiro aqui ao descongelamento dos quinquênios, da evolução funcional da época da pandemia, daqueles 583 dias que o ex-presidente Bolsonaro congelou, né, prejudicando milhões de servidores e servidoras. E agora, depois de muita pressão, muita luta, só agora que foi provisionado no holerite dos professores da rede estadual de ensino, dos servidores da rede estadual, o pagamento desse descongelamento. Não retroativo, retroativo nós estamos em luta, vai ter que aprovar projeto aqui para pagar o retroativo, mas o descongelamento do quinquênio, né, esse já está sendo provisionado agora, para que caia no pagamento do dia 8, agora de setembro, que é o dia útil do pagamento aqui dos servidores do Estado de São Paulo. Então, essa é uma conquista importante, principalmente no momento em que nós só temos ataques. Por exemplo, o governador Tarcísio de Freitas não deu nada, não deu reajuste salarial, não deu reposição das perdas inflacionárias para os servidores da educação e para outros amplos setores do funcionalismo público, senhor presidente. Então, esse descongelamento, ele vem num bom momento, né? E eu quero. Ele sabotou, o governador Tarcísio de Freitas fez uma sabotagem em 2023, quando o Tribunal de Contas do Estado de São Paulo aqui, né, aprovou um parecer, né, publicou um parecer já concedendo descongelamento, como tinha sido feito no Paraná, em Santa Catarina, e nós tínhamos aqui conseguido via Tribunal de Contas. Mas aqui, ó, inclusive matéria, olha. Tempos congelados. A pedido do governador de São Paulo, o Supremo Tribunal Federal suspende parecer do Tribunal de Contas favorável à reparação dos direitos do funcionalismo, que era isso. Nós denunciamos na época exaustivamente, mas agora saiu, senhor presidente, e uma parte dos servidores vai começar a receber já no dia 8, né, o quinquênio, o descongelamento do quinquênio, logicamente para quem tem. Quem tinha direito. Então, é uma vitória importante, né, das entidades, dos servidores, mas, sobretudo, seu presidente, lá, muitos servidores agradecendo, sobretudo, à deputada federal Luciene Cavalcante, autora do texto que foi aprovado no Nacional, na Câmara e também no Senado, mas a pessoa que impulsionou essa luta do ponto de vista parlamentar, dentro da Câmara Federal e depois dentro do Senado, e depois todas as gestões que ela fez para que o projeto fosse de fato sancionado, porque havia resistência dos tecnocratas, dos burocratas, cabeças de planilha, né, que nem eram ligados ao governo, mas eles colocavam óbices, né, sobre a questão fiscal. Enfim, teve lobby, logicamente, prefeitos e governadores contra, mas a deputada Luciane fez todo um trabalho interno dentro do executivo de convencimento e, no fim, o presidente Lula assinou a lei. Mas, sem ela, com certeza, essa pauta não teria andado do ponto de vista parlamentar. As entidades mobilizaram tudo, mas foi muito importante. A chegada dela na Câmara Federal foi fundamental, porque era uma pauta parada, esquecida, seu presidente, lá no, na Câmara Federal. Então, ela realizou várias audiências públicas. Nós realizamos junto com ela uma aqui em São Paulo, uma na Câmara Municipal de São Paulo. São Paulo foi quem organizou essa luta, na verdade, né? E aí, nós, com o nosso coletivo Educação em Primeiro Lugar, na Câmara Municipal, com o vereador Celso Genazzo, nós aqui na Assembleia Legislativa, né? O sindicato aqui dos servidores da Lesp participou ativamente até o final dessa luta, assim, da Lesp. Quero que eu agradecer a colaboração, o empenho e a luta do Sindalesp, que participou do tempo todo dessa luta, do começo ao fim. E muitas outras entidades, senhor presidente. Mas, então, deixo aqui a nossa homenagem, né, que eu recebi, mas quero transmitir à deputada federal Luciane Cavalcanti. Porque é engraçado, o governador não deu reajuste salarial, não deu a reposição das perdas inflacionárias, sabotou, porque isso já era para ter acontecido aqui em 2023, em São Paulo. Ele não fez nada disso, mas foi necessário que uma deputada federal, nossa professora aqui de São Paulo, lutasse para que uma parte dos servidores do Estado de São Paulo tenha agora um reajuste mínimo aí de 5% do seu quinquênio. Então, o Tarcísio não deu a reposição das perdas inflacionárias, não deu o reajuste, mas a deputada federal Luciane Cavalcanti deu, através da sua luta, do seu trabalho obstinado na Câmara Federal, no Senado Federal, e ela conseguiu a aprovação da Lei Complementar 226. Então, as homenagens são feitas a ela, deputada Luciane Cavalcanti, né, a deputada do Descongela. Muito obrigado, senhor presidente.
0: Obrigado, deputado Carlos Giannazzi. Dando sequência na nossa lista de inscritos no pequeno expediente, com a palavra o deputado Reis, com a palavra o deputado Eduardo Suplicy, com a palavra o deputado Gil Diniz Bolsonaro. Na lista suplementar, com a palavra o deputado Enio Tato, com a palavra o deputado agente federal Danilo Balas e, novamente, com prazer de ouvir, Vossa Excelência, o deputado Carlos Giannazzi. Vossa Excelência tem um tempo regimental de até 5 minutos.
1: Muito obrigado. Deputado Fábio Faria de Sá, presidindo a sessão hoje, na segunda-feira, aqui na Assembleia Legislativa, nesse último dia do mês, dia 31 de agosto. Senhor presidente, deputado Fábio Faria de Sá, olha, eu queria também fazer um comunicado importante aqui aos professores, sobretudo aqueles que foram aprovados no último concurso de professor, o concurso realizado em 2023, homologado em 2024. Né, que não foi ainda prorrogado, ele venceu em tese no dia 19 de julho, o governo só chamou 15 mil servidores aprovados, né, uma parte não conseguiu assumir, porque teve um boicote do Departamento de Perícias Médicas, e o governo, antes mesmo do encerramento dessa primeira fase do concurso, digo, de validade do concurso, porque todo concurso pode ser prorrogado pelo mesmo tempo. Esse concurso teve 2 anos de validade, ele pode ser prorrogado por mais 2 anos. O governo, antes do prazo da prorrogação, já anunciou a abertura de um outro concurso para 10 mil vagas, né, cometendo já aí uma improbidade administrativa, porque se tem concurso aberto, tem que chamar os aprovados. Depois, aí sim, ele abriu um novo concurso. E ele informou ao Ministério Público Estadual, antes disso, que não tinha mais nenhuma vaga, que estava tudo certo. E depois, eu denunciei aqui, o secretário de Negócios da Educação, Renato Feder, num podcast, até mostrei aqui no telão, fiz essa denúncia, ele disse, afirmou que há 80 mil vagas para contratação de professores temporários. Então, tem vagas, né? Ele mesmo se entregou, entrou em contração com o que informou ao Ministério Público, Tribunal de Justiça do MP, do GEDUC. Né? Então, senhor presidente, só que nós entramos agora, no nosso coletivo Educação em Primeiro Lugar, entrou com uma ação popular para que haja prorrogação do concurso, haja chamada imediata de todos os aprovados. Tem mais de 100 mil pessoas aprovadas, classificadas, e as vagas existem, e, no entanto, o governo insiste em manter a precarização das contratações. E ainda faz, tenta faturar eleitoralmente, porque está na época de eleição. Então, ele abriu agora edital de concurso, anunciou que abriu 3 mil vagas, 2 mil vagas, para alguma para jornada integral, enfim. Eu também já denunciei isso, senhor presidente. São 5 mil vagas abertas para duas jornadas diferenciadas e, no entanto, não chamou os aprovados. Então, eu acionei, junto com a deputada Luciana Cavalcante, junto com o vereador Saulo Genasi, o Tribunal de Justiça do Estado de São Paulo, através de uma ação popular. Nossa ação foi acolhida e o TJ pediu aqui a posição, parecer, do Ministério Público Estadual, que já se manifestou no caso. O Ministério Público reconhece a gravidade da situação, né, e dá aqui 72 horas para que a SEDUC, a Secretaria da Educação, se manifeste em relação a esse caso gravíssimo, porque nós pedimos liminar, né? Liminar, suspender esses concursos e chamar imediatamente todos os aprovados. Prorrogação já, chamada já de todos os aprovados. O que o governo está fazendo aqui, senhor presidente, está cometendo dois crimes. Uma é a improbidade administrativa, porque ele anunciou a abertura de um novo concurso antes do encerramento do primeiro prazo de 2 anos, quando ele poderia, no dia 19 de julho, já prorrogar por mais 2 anos e fazer a chamada imediata. É simples assim, não fez. Ele vai mobilizar toda a máquina pública, gastar milhões contratando uma empresa que já está contratada. Ele vai prejudicar os que foram aprovados. As pessoas vão ter que gastar dinheiro para fazer um novo concurso, com a famigerada ainda exigência da vírus. Gente, é demais, que nós já denunciamos também aqui na tribuna e no Ministério Público. Então, esse já é um crime. E o outro é eleitoral. É lógico que nós sabemos que ele está ameaçando, vai abrir concurso para 10 mil vagas que tinha um concurso aberto. Então, não tem sentido. Então, nós esperamos aqui, acreditamos que o Tribunal de Justiça tomará a decisão correta. Primeiro, suspendendo os concursos e obrigando o Estado a fazer a chamada imediata de todos os aprovados. Então, está aqui a decisão do Ministério Público Estadual, colocar aqui sua capa, olha, essa é a manifestação do Ministério Público em cima da nossa ação popular, né, que foi solicitada pelo Tribunal de Justiça do Estado de São Paulo. Então, nós queremos, senhor presidente, que o Tribunal de Justiça dê rapidamente, cite, ele tem que citar agora, a SEDUC, e a partir da citação que será feita, espero que já esteja sendo feita, senhor presidente, a SEDUC, ao dar a sua resposta, que não tem nem como ela responder de uma outra forma, que não seja a convocação dos aprovados, que o Tribunal de Justiça dê uma liminar à nossa ação popular. Porque aqui, olha, o Ministério Público reconhece, está dizendo que é grave a situação, né, perigosa a situação. Está aqui, olha, não sou eu que estou dizendo, o Ministério Público Estadual. E dá o prazo, olha, de 72 horas a partir da citação. Então, quando a SEDUC for citada pelo Tribunal de Justiça, não pelo Ministério Público, aí sim o TJ vai tomar, espero que a decisão correta. E por fim, senhor presidente, eu queria ainda aproveitar para fazer mais uma denúncia sobre a questão desse projeto, desse famigerado projeto da Secretaria da Educação, que se chama Cisão de Escolas, né? Projeto Mais Cisão, que é uma farsa, um estelionato total, isso daí, que é dividir escolas estaduais, senhor presidente, mas dividir só no papel, só para inglês ver, porque o prédio vai continuar o mesmo, os alunos vão continuar o mesmo, o professor é o mesmo, não muda quase nada, senhor presidente, é para inglês ver, na verdade, talvez para preparar a privatização. Um absurdo que está acontecendo, eu já denunciei essa cisão, esse projeto da Seduc, que é um laboratório, transformando, na verdade, a Seduc transformando a rede estadual num laboratório, transformando escolas em cobaias de um experimento que já está anunciado que não vai funcionar. Dividindo escolas sem melhorar a estrutura, sem contratar novos funcionários, né? Só para dizer que agora tem duas escolas no mesmo prédio, com os mesmos alunos. É uma fake news sem precedentes. É tudo que vem desse governo assim. Agora, senhor presidente, a comunidade escolar, aqui de uma escola aqui perto da Assembleia Legislativa, no Bom Retiro, a Escola Estadual João Kopke, que fica no centro. Repito, Bom Retiro, que pertence à Unidade Regional de Ensino Centro, perto ali da Secretaria da Educação, ela está recebendo esse projeto também de uma forma impositiva. Os professores estão revoltados porque a consulta foi extremamente precarizada e duvidosa, né? E o projeto está sendo colocado goela abaixo da comunidade escolar, que não aceita esse tipo de projeto. E eles estão tão apressadinhos ali, por ordem, logicamente, da Seduc e da Unidade Regional de Ensino, que já escolheram o nome da segunda escola. Quer dizer, é o mesmo prédio que vai ter dois nomes, senhor presidente. É um absurdo. É fake news. Isso é uma farsa, algo jamais visto. E atropelando a comunidade escolar, não respeitando o conselho de escola, não respeitando a gestão democrática da escola pública. Tem que ser respeitada, né? Mas esse governo não respeita, ele está impondo militarização de escolas, né? Fraudando e manipulando muitas vezes decisões dos conselhos das comunidades escolares, impondo militarização de escolas PEI, do Programa de Ensino Integral. Muitas escolas não querem, senhor presidente, mas eles impõem. Controlam muitas vezes as eleições, as consultas, tem várias denúncias. Eu já venho falando isso há muito tempo aqui: manipulação em PEI, em escola militar, e agora também nesse projeto aqui, mais cisão, que é uma farsa. Então, senhor presidente, nós queremos aqui que haja uma revisão, uma consulta real à comunidade escolar. Inclusive, a comunidade já entrou com um processo, um requerimento administrativo, já acionou o Ministério Público Estadual contra essa manipulação e contra esse projeto que vai prejudicar a escola, por exemplo, porque não, a escola não vai ganhar nada com isso. É só pro forma, é para falar, talvez, que o governo estadual aumentou o número de escolas, talvez seja isso, ou preparar a privatização. Mas os alunos não ganham nada com isso, nem os professores e nem a comunidade escolar. É a Seduc transformando a rede estadual de ensino num laboratório. A rede virou cobaia desses experimentos, senhor presidente, que não servem para nada, que não vão beneficiar a rede estadual de ensino. Então, nós queremos providências imediatas que o Ministério Público atue nesse caso, da escola João Kopke, que já tem denúncia lá, nós vamos reforçar, e que a Secretaria da Educação também reveja e ouça de fato a comunidade escolar, sobretudo os professores que estão lá no chão da escola todos os dias e sabem da importância do processo ensino-aprendizagem e já se colocaram totalmente contra essa farsa da cisão da escola. E que esse projeto seja revogado em toda a rede estadual de ensino, senhor presidente. Repito, esse projeto é uma farsa sem precedentes na rede estadual. Era isso, senhor presidente. Havendo acordo entre as lideranças, eu solicito o levantamento dessa sessão.
0: Obrigado, deputado Carlos Giannazzi. É regimental o pedido de Vossa Excelência e, havendo acordo de lideranças, essa presidência, antes de dar por levantado os trabalhos, convoca Vossa Excelência para a sessão ordinária de amanhã, à hora regimental, com a mesma ordem do dia da última quarta-feira. Está levantada a sessão.

0: balé pode ser tanto para a vida, como aprender várias coisas como disciplina, postura, comprometimento, organização, mas a gente quer muito que muitas virem bailarinas profissionais também, que sigam essa carreira que também é linda.
1: Hoje em dia eu mostro para todo mundo, para minha família, para a comunidade, que isso é um trabalho, a arte é um trabalho, a gente consegue viver disso.
2: Eu acho que a gente levar a arte não só para dentro da comunidade, mas para o mundo é muito importante, né?
3: Esse é um trabalho que eu acredito. 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

a equipe da TV Alesp está aqui em Santo Antônio do Pinhal para te mostrar a produção de... Calma, que não é de lavanda. Hoje a gente vai falar de olivicultura e a produção de azeite na Serra da Mantiqueira. Hoje a gente vai conhecer e fazer esse tour que todo mundo que passa por aqui também pode fazer, mas te mostrar os bastidores, os cuidados que são necessários para garantir a longevidade de uma produção como essa. Então, fica com a gente que a gente vai te mostrar todos esses bastidores, com quem entende do assunto, com quem é responsável por fazer todo esse espaço continuar acontecendo. E a gente ainda te conta a história dessa oliveira centenária que está aqui no Brasil. É aqui, é o estado de São Paulo, mostrando a sua potência para você também conhecer tudo que a agricultura paulista pode oferecer. Vamos juntos?

Meu nome é Andresa, eu trabalho há 4 anos aqui no Sabiá, sou formada em Master em Azeites, estou me formando também como sommelier de vinhos pela ABS em São Paulo, então fiquem à vontade para me fazer perguntas durante todo este tour. Quero só conhecer um pouquinho de vocês. Alguém aqui já fez degustação de azeites? Não? Sim? Tirando eles, ninguém mais? Novidade para a maioria, então. E alguém já conhece, já experimentou o azeite Sabiá? No bolo, agora? Qual foi a primeira impressão? Gostaram? Bem diferente, né? Alguém já comeu sobremesa com azeite aqui? Depois fica a experiência, vale muito a pena. E o bolo, ele é um queridinho aqui da fazenda, tá, pessoal? Então, no final, quem quiser um bolo com azeite, tá? Azeite também vai bem com sobremesas.

observem que tem cortes no tronco, certo? Todo, ela veio esse tronco aqui, na verdade, de Montevidéu, do Uruguai, em 2018, para a fazenda, e todos esses galhos, folhas, foram nascendo aqui na fazenda. No mundo existe mais de 1000 espécies de oliveiras. A dela a gente não encontrou catalogada. A gente não sabe. A gente deduz que ela seja de origem espanhola por conta da colonização espanhola, tá? E do ano passado para esse ano, primeiras azeitonas. Conserva, tá? Algo muito pouco ainda, mas ela já tá dando sinais. Quem sabe daqui a uns 5 anos a gente não tem uma edição especial dela só para vocês.

0: colhe sempre o fruto mais verdinho, tá? E o que é o fruto maduro? Azeitona roxa ou preta que a gente conhece. Então, não existe um pé de azeitona roxa. Ó, então, tá vendo que aqui são pequenas bolinhas, mas percebem que essas bolinhas aqui são diferentes, tá? Então, aqui, pessoal, são os botões de flores, tá? Cada bolinha dessa vai abrir uma florzinha bem pequenininha, tá? Ela vai secar, né? Se polinizada, começa então a nascer uma nova bolinha que é a azeitona, tá? Então ainda não são todas essas bolinhas não são todas azeitonas, é o conjunto da floração. E aqui a gente vai ter a azeitoninha já nascendo, tá bem? Bom, uma coisa muito importante também que eu não falei para vocês, se a gente colhe a azeitona e guardar em casa, ela não vai ficar roxinha, tá? Então a gente tira a azeitona, ela já inicia um processo de oxidação. Então entre colher e produzir o azeite, a gente tenta levar 4 horas, tá? Tudo isso para garantir um azeite de qualidade para vocês também. Quanto mais a gente demora, mais chance de oxidação tem o azeite, tá bem?
1: E depois dessa aula sobre a história do azeite, a gente vai participar de uma degustação da produção local de Santo Antônio do Pinhal.
0: Nesse copinho fechado tem uma especiaria, fiquem tranquilos, não é nada demais, mas vocês não podem sentir o aroma, tá? Tampa o nariz, destampa o copinho, põe um pouquinho do pozinho na boca e sente o gosto de nariz tampado. Podem fazer esse copinho fechado. Tampa a respiração, destampa o copinho, põe na boca e sente o gosto de nariz tampado. De nariz tampado vocês vão sentir açúcar. Sentiu o açúcar? Respira. Respirou, veio canela. Canela com açúcar, tá? Se alguém não gostar muito de canela, me perdoe, tem filtro de água aqui do lado, tá? Fiquem à vontade para pegar. Mas o que a gente quer mostrar? O nosso paladar, ele só tem 5 sentidos. A gente só sente doce, salgado, amargo, azedo e umami. O restante dos sabores que nós conhecemos, na verdade, são aromas ou textura, a maior parte aromas, tá? É por isso que quando a gente tá doente, às vezes a gente fala que não tá sentindo o gosto da comida, porque é muitas vezes o olfato tampado e não o paladar afetado. Então, só de sentir o cheiro de um alimento, vocês sabem me dizer se ele tá fresco ou não, porque a maior parte dos sabores que nós conhecemos, na verdade, são aromas, tá bem?
1: Depois de 4 azeites e uma harmonização que desperta qualquer paladar, a gente descobre a história por trás desse óleo valioso depois do intervalo.
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0: conhecer um pouquinho dos bastidores com a Bia, que é proprietária aqui da fazenda, né, Bia? Essa fazenda tem história, né? Já vem de bastante tempo. Então, eu queria entender como foi o começo de tudo isso.
1: A gente tinha essa fazenda com gado quando a gente comprou aqui, mas sempre tivemos vontade de cultivar a terra. Pensamos em frutas vermelhas, pensamos em uva e acabamos experimentando um azeite feito aqui na região, em Campos do Jordão, e gostamos demais. E começamos a ver que já tinham alguns produtores na região. Era uma coisa muito nova, a olivicultura é muito recente no Brasil, né? A olivicultura aqui, o primeiro azeite foi extraído em 2008. Então, é uma cultura muito recente, ninguém conhecia muito. Então, eu me considero uma pioneira. Eu e meu marido decidimos plantar e começamos aqui na Serra da Mantiqueira. Em 2020, extraímos a primeira safra comercial.
0: E vocês começaram a trazer, começaram o cultivo em que ano?
1: Em 2013, plantamos as primeiras oliveiras. Fomos a Maria da Fé, onde tem a EPAMIG, que é um departamento do governo ligado à Embrapa, mas é mineiro, e eles tinham uma produção de mudas, eles têm um trabalho com olivicultura, são dos pioneiros, eles extraíram primeiro azeite aqui no Brasil, e aí compramos as mudas deles, contratamos um técnico de lá e começamos a fazer. Só que aí é que nós fomos estudar, aí é que vimos que tinha muita coisa a aprender, era uma cultura muito nova, então olivicultura erraram muito, porque era tentativa e erro, né?
0: Sim.
1: Hoje eu considero que a gente conhece bem mais, enfim, estamos muito bem. Acabamos comprando uma outra fazenda no Rio Grande do Sul para aumentar a produção, vimos que o clima lá era diferente e era melhor para a olivicultura, então temos a fazenda no Rio Grande do Sul também.
0: E aqui a gente também sabe que é um desafio em vários momentos, né, a produção, justamente pelo clima. Mas a Serra da Mantiqueira acabou abrindo um pouco mais essa possibilidade, porque é um clima um pouco mais frio aqui no estado de São Paulo, né?
1: Sim, a Serra da Mantiqueira produz ótimos azeites. Agora, a oliveira não é nativa daqui, a oliveira é do Mediterrâneo. Então, tem uma adaptação a ser feita, né? Então, é por isso que não é a mesma coisa em termos de produtividade, né? Em termos de cuidado, é diferente, né? A gente tem os agrônomos aqui que estudam a região, sabem como é e como eles foram adaptando o trato, né, no pomar para ter uma produção boa.
0: Bom, e aqui, falando na engenharia, falando na importância, né, de ter esse cuidado, o Raoni, que é o responsável, né, engenheiro agrônomo responsável aqui, quais são os principais desafios quando a gente pensa em trazer uma produção como a oliveira, que é delicada e que precisa ter um manejo bem, bem importante, um manejo bem, bem difícil, né, também ao longo do processo?
2: Sim, os principais desafios começam assim, com o clima, né? E a gente está numa região que o clima é totalmente diferente da região de origem dela. Então a gente tem muita chuva, também muito calor. E a gente tem um solo também que é muito diferente da região lá. É um solo que ele é rico em matéria orgânica, é um solo muito argiloso e que traz uma questão de um vigor excessivo para a planta. Então, assim, são esses os principais fatores que a gente tem de desafio para a cultura, para a olivicultura.
0: E aqui, quando a gente fala desse dia a dia, é um dia a dia muito detalhista também, né? De ficar sempre de olho na questão da qualidade do solo, tem que fazer uma regulagem constante. Então, como é feito isso também? Como que é feito esse manejo? Quantas mãos são necessárias também para fazer tudo isso?
2: Sim, começa no preparo já, né? É muito importante a questão de escolher bem a área. Pensando na questão climática, né, porque a oliveira precisa de frio para produzir, ela tem que estar em locais que ocorre bastante frio no outono, no inverno. A área, ela tem que ser que tem uma topografia que permite um trator entrar, fazer as correções de solo, né? O nosso solo, ele na origem é um solo pobre em cálcio, magnésio, totalmente diferente da região de origem dela, então precisa de ter muita correção. Então, assim, começa no preparo, na escolha da área, e todo ano a gente tem que fazer análise de solo, né, direcionar bem as cultivares que a gente vai plantar, Então começa desde o início, né, um projeto para ser próspero tem que ser bem detalhado no início.
0: Uhum. Bom, e a gente está falando de um inverno, a gente está falando de um ano, né, que é o ano de 2026, que a gente tem um fenômeno que muda bastante coisa. Então o clima tem várias mudanças e isso acaba sendo um desafio, tanto para quem está ali especializado e fazendo esse manejo, quanto para quem é responsável por tudo isso, né? Então vocês também têm que ter uma preparação prévia pensando nessa mudança climática, né?
2: Sim, sim, esse foi um grande medo que a gente tem, né? A questão dessa questão da mudança climática. Até o momento, esse ano, eu percebo que tá indo bem, uhum. porque a gente teve um frio importante no outono. Então, assim, a tendência é ainda ter mais frio. A gente já está percebendo nas plantas que ela já está indo para o processo de diferenciação floral, então já está aparecendo a formação floral. Então, assim, a gente está com a esperança de que tenha uma boa florada e, consequentemente, uma boa safra.
1: Uhum. Deixa eu só acrescentar, o medo agora, a florada pode ser boa, mas o medo é a chuva durante a florada.
0: Uhum.
1: Porque se chover na florada, não poliniza e aí não vem fruto. Então, assim, é uma indústria a céu aberto. É o ano todo você passando pelo sufoco. Será que vai chover na florada? Será que não vai? Polinizou, frutificou, ok, vai dar uma antracnose, que é um fungo, vai pegar um fungo, não vai? Então é o ano todo, gente. Raoni, como é que tá esse ano? E a gente fica pressionando, qual vai ser a produção esse ano? Ele tem que ter uma bola de cristal, né? Porque depende disso tudo, não dá para saber.
0: E Bia, esses processos todos vocês foram descobrindo ao longo do caminho, né? E como é que começou esse interesse pelo azeite em específico? Por que o azeite?
1: O azeite é um alimento que a natureza nos entrega que melhor faz para a saúde. É uma coisa muito rica, né? Ela é boa para o sistema circulatório, ela é boa para a memória, ela é boa para o colesterol, ela é boa para a circulação, ela é boa até para quem tem problema de diabetes, e para a pele é muito boa. Então, além de ser um alimento incrível, é uma coisa muito ancestral. A oliveira, você falou que ela é sensível, mas ela é muito resiliente. É sensível o manejo dela por ela não ser daqui, mas ela aguenta muito. Você vê, nós temos aqui uma oliveira de 300 anos que foi plantada no Uruguai e está aqui linda, vigorosa e tudo isso. Então, é incrível. E toda a história, né? O azeite está presente, a oliveira está presente em todas as religiões, né? Todas as religiões têm alguma relação com a oliveira. Então, é uma coisa apaixonante, realmente.
0: E aí, esse processo de aprendizado que vem junto, né? Acho que qualquer pessoa que empreende, no geral, tem que lidar com muitos desafios. Mas quando a gente está falando de empreender e com agronegócio também, com a produção, é outra história, né? Porque você tem que aprender também com os desafios que a natureza vai impor. Enfim, são pontos mais delicados, né?
1: Agora, isso de você, de ser um aprendizado, de você estar sempre aprendendo, é uma coisa também fascinante, né? A gente começou sem saber nada, conversando com os produtores que já tinham começado aqui no Brasil, aí fomos, visitamos Chile, Argentina, fomos para Espanha, fomos para Itália, acabamos escolhendo a Itália como nossa escola, temos um consultor italiano, nosso maquinário é italiano, enfim. E a gente acabou abrindo um leque, abrindo um mundo todo novo para a gente, né? Então é fascinante você empreender essa altura da vida, produzir um produto maravilhoso que é reconhecido. Isso dá uma satisfação para a gente incrível.
0: E também foi um processo aí de entender um pouquinho essa questão de receber pessoas também, né?
1: Também.
0: De unir um pouquinho com o turismo.
1: Isso também aconteceu porque a gente viu que esse azeite é um produto completamente prateleira de supermercado. É um azeite fresco, né? Os azeites que vêm para o Brasil são azeites de duas, três safras que são envasados recentemente. A legislação permite que o azeite que seja a validade dele seja a partir da data do envase. Então, às vezes, um azeite que já tem 3, 4 anos chega aqui como se fosse fresco, o que não é. Então, é um produto muito diferente. Então, esse mostrar a fazenda, oferecer uma degustação para as pessoas sentirem a diferença desse produto fresco com o produto clássico, é muito importante. E a gente está conseguindo fazer essa mudança no consumo, no comportamento das pessoas. Agora, a nossa produção é muito pequena. O Brasil é o segundo produtor que mais importa azeite. O consumo é muito alto aqui no Brasil. Só que a produção de azeite brasileiro não chega a 1%. Não chega a 1% do consumo. Uhum. Então é muito pouco.
0: Então a gente acaba dependendo muito da importação. E aí acaba acontecendo aquilo que a gente acabou conhecendo ali no tour um pouco, né? A gente não tem acesso a esses azeites com tanta qualidade e acaba não tendo conhecimento sobre aquele alimento que pode fazer mal para a saúde para quem não sabe lidar, não sabe mexer.
1: Ainda,
0: com ele, né?
1: Ainda não faz mal para a saúde. Uhum. Mesmo que seja um azeite não seja muito bom, a não ser que seja um lampante, um azeite falsificado, fraudado... não faz mal para a saúde, porque ainda é uma gordura boa, mesmo se já tiver com defeitos,
0: Sim.
1: entendeu? Mas é diferente, quer dizer, você estraga um alimento. Se você puser um azeite ruim no seu prato, você estraga o seu prato.
0: Com certeza. E aqui a gente está falando de um azeite tão puro, que também tem um processo produtivo ali, que ele tem esse cuidado... Bia, e até a gente, quando a gente fala, por exemplo, sei lá, dá pra pôr num sorvete e aquilo vai dar certo, né? Então tem muitas opções, justamente por ser um azeite muito fresco.
1: Sim, ele aporta um sabor a cada alimento, ele traz um sabor diferente, ele mistura ali com o sabor daquele prato e é delicioso, né? Uhum. É muito gostoso. Agora, o processo industrial, que a gente não falou, também é muito importante.
0: Uhum.
1: Porque primeiro é você ter um fruto saudável, você ter um fruto bom. Mas não significa que você tem que ter um fruto bom para fazer um azeite bom. Mas você pode estragar esse azeite. Se você puser azeitona boa numa máquina suja, vai dar um azeite já ruim, entendeu? Uhum. Com defeito. Então, assim, o processo é muito delicado, é muita limpeza, é muito controle. Se você puser um fruto com antracnose, você contamina a máquina, é difícil limpar para depois você pôr um fruto saudável, para não pegar o gosto.
0: Uhum. Até porque a gente está falando de um alimento que é mais oleoso. A gente sabe que é uma coisa um pouco mais difícil de limpar, de fazer a limpeza, né?
1: Sim, e ele puxa muito. Uhum. Ele puxa aroma de tudo, do ambiente, sabe? Então, a nossa fábrica é completamente acética. Assim, uhum. Parece um laboratório, uma sala de cirurgia.
0: E, Raoni... Eu também vi aqui, pelo pouquinho que a gente já conheceu da produção, a gente vai conhecer mais, um pouco mais daqui a pouquinho, que é preciso ter uma atenção especial também ao processo de poda. São vários processos que têm que ser feitos com muita atenção, né? Porque a gente está falando aqui, pelo que a Andressa estava explicando para a gente, se essa árvore está crescendo muito é porque ela talvez não produza muito. Então eu queria entender um pouco como que funciona essa lógica do crescimento da oliveira.
2: Então, assim, como essa região a gente tem muita chuva, é um solo assim mais argiloso, que dá muito vigor para a planta. Então, a nossa oliveira, às vezes as pessoas de fora olham a planta com 2 anos e tal, não acreditam no tamanho que ela tem, que ela está já grande, né?
0: Sim.
2: Agora, anualmente, a gente tem que fazer essa planta, ela está dentro de um padrão, né? Já que a gente está tratando de um ambiente de produção.
0: Uhum.
2: Então, a gente tem que fazer poda anual, né? Pensando na questão de abertura dos ramos, seleção dos ramos de produção. Não pode deixar uma planta muito fechada, muito alta. Isso tudo vai dificultar na colheita, vai dificultar os tratamentos fitossanitários. Então, assim, a gente tem um desafio, esse é um grande desafio. É manter a planta no porte certo, com arejamento certo, para facilitar todo o processo de colheita, o processo produtivo.
0: Uhum. E aqui a gente também vê que são várias qualidades, né?
2: Sim, sim.
0: E quais são as diferenças e por que é necessário ter mais de uma qualidade de oliveira?
2: Uhum. A questão de ter mais variedades no talhão, na área, é para que ocorra a polinização.
0: Uhum.
2: Cada variedade ela tem um polinizador. Às vezes alguma variedade ela consegue se autopolinizar, mas não é quando você tem outra variedade é melhor.
0: Uhum.
2: Então a gente tem, por exemplo, uma variedade grega, que é a Coroneic, que ela precisa de ter uma outra variedade para fazer a polinização. Se tratando de poda, por exemplo, a gente tem também, cada variedade tem um vigor. Assim, essa Coroneic é uma variedade grega, ela cresce, vegeta muito mais. Já a gente tem outras variedades, como a Arbozana, a Arbequina, que são variedades que vegetam menos, são mais fáceis de trabalhar a poda.
0: E aí, esse cuidado também com as pragas, pelo que a gente está entendendo, não são muitas pragas, mas podem ser bem prejudiciais, né?
2: É, tem bastante praga, sim.
0: Tem bastante?
2: Tem bastante, porque, assim, a gente está num ambiente, como falei, úmido, né?
0: Uhum.
2: E também tem calor, então a gente tem muito problema com fungo. É o nosso principal problema, que afeta muito a qualidade do azeite, é a antracnose.
0: Uhum.
2: Né? Então, assim, tem variedade que tem mais antracnose, tem outras variedades que tem outro tipo de fungo. É, a nossa colheita, né, o desenvolvimento do fruto, o crescimento do fruto, ele se dá basicamente assim, primavera, verão. Né? A nossa colheita é no verão, então é assim, embaixo de muita água. Então é preciso assim, estar com os tratamentos fitossanitários em dias também, né? Fazer pulverizações. É, o trabalho da poda é essencial nisso, porque você tem uma planta bem arejada, você tem mais insolação. É, então, assim, todos os tratos fitossanitários durante o ano vão fazer com que você tenha um azeite, uma azeitona com mais qualidade.
0: Uhum. E para a gente atestar essa qualidade, existem alguns processos também de seleção, de controle de qualidade, né? Que também é um processo complicadinho para a gente garantir que o azeite tenha essa qualidade que ele precisa ter, né?
2: Sim, sim. Então, isso é muito importante porque cada cultivar, ela tem um ponto de maturação específico.
0: Uhum.
2: Então, a gente começa colhendo variedades precoces. Aqui na nossa condição, começa final de janeiro, meio de janeiro, depende muito da característica climática do momento. Mas o ideal é a gente pegar a cada variedade no seu melhor ponto. A gente busca fazer uma colheita com fruto mais verde,
0: uhum.
2: né, um ponto não tão maduro. E isso faz com que a gente perca um pouco em rendimento.
0: Uhum.
2: Mas, por outro lado, a gente está garantindo qualidade, né, que é o nosso foco, é a qualidade do azeite.
0: Uhum.
2: Então, cada variedade, assim, uma variedade você tem que olhar no ponto mais verde, a outra você pode deixar amarelar um pouquinho. É, cada uma tem sua especificidade aí,
0: uhum.
2: no processo.
0: E Bia, na hora de fazer toda essa seleção, também precisa ter vários profissionais aqui que também fazem parte, né? Hoje vocês trabalham com uma equipe de mais ou menos quantas pessoas?
1: Incluindo a equipe do turismo, são umas 30 pessoas.
0: Uhum.
1: No pomar, são duas pessoas fixas para esse tamanho de pomar,
0: uhum.
1: mas a gente tem contratos temporários, por exemplo, agora na poda nós estamos trabalhando com mais pessoas.
0: Uhum.
1: Na época da colheita, a gente contrata também os safristas,
0: uhum.
1: né? Então, dependendo do período, a gente contrata mais ou menos. Eu falei duas pessoas no pomar, mas na verdade são três. O ano que tem o tratorista também.
0: Uhum. E para a produção mesmo do azeite também é preciso especialistas, né?
1: Sim, o especialista que não existia no Brasil,
0: uhum.
1: né? É toda uma formação. Então,
0: uhum.
1: hoje a gente tem uma equipe boa que opera o lagar, que sabe fazer, mas a gente participa também. Eu, o Bob e outras pessoas da equipe, a gente participa todo ano degustando para ver o tipo de azeite que está saindo.
0: Uhum. Também já se tornaram quase especialistas, né?
1: Sim, fazemos cursos, fizemos curso de degustação já umas 4 vezes na Itália, já fizemos uhum. né, na Argentina, enfim, aqui no Brasil mesmo.
0: Mas, no geral, a gente tem que buscar fora, porque realmente é uma coisa que a gente ainda não vê por aqui, né?
1: Uma coisa nova. Para você ter uma ideia, existem uns painéis sensoriais que no Brasil tem um atualmente, tá?
0: Uhum.
1: Se formando um segundo. Esse painel sensorial é muito importante para atestar um azeite extra virgem. Aqui no Brasil, a gente considera extra virgem a partir da análise química, que é um parâmetro químico. Analisa para ver se é puro, quanto está a acidez. A acidez não é do sabor, a acidez é um parâmetro químico para você saber se o fruto chegou saudável na fábrica,
0: uhum.
1: entendeu? Mas fora do Brasil existem muitos especialistas em degustação, porque o azeite, você viu na degustação, tem que ter 3 coisas, né? Tem que ter o frutado, aromas bons, não pode ter aroma de fruta madura,
0: uhum.
1: aroma de vinagre, aroma de azeitona, tem que ter
0: Sim.
1: aroma de folha, aroma de fresco, de fruta fresca.
0: Uhum.
1: Depois, na boca, você tem que sentir um amargor e tem que ter uma picância na garganta. E tudo isso tem que estar em equilíbrio, porque um azeite desequilibrado também não é bom. muito amargo, pouco picante, ou muito picante, pouco amargo. Então, isso tudo é na hora da extração. Não adianta você pegar um fruto, jogar na máquina e ele sai. Você tem que ajustar. Vai bater menos, vai bater mais, que tipo de moedor você vai usar. Isso tudo é na hora da extração.
0: Perfeito. Bom, e a gente vai continuar conhecendo um pouquinho de todo esse espaço no próximo bloco, em que a gente vai até as oliveiras, vai ver como é feito mesmo esse processo de poda, esse processo de cuidado dessas árvores que com certeza produzem um azeite maravilhoso. A gente sabe disso porque a gente já experimentou. Vamos lá? Próximo bloco. A gente já volta.

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0: gente continua conhecendo um pouquinho da olivicultura aqui no Campo Paulista, diretamente da Serra da Mantiqueira. O Raoni, que é o engenheiro agrônomo responsável aqui pela fazenda, vai continuar contando um pouquinho pra gente como funciona o processo, né? E a poda, acho que é um ponto bem importante quando a gente fala da qualidade ali do fruto e até da possibilidade desse fruto existir, né, Raoni?
1: Sim, sim. Então, a gente faz a condução, a arquitetura da planta, a gente começa na fase jovem, quando ela é muda. A gente aqui no, na região da Mantiqueira, a gente busca trabalhar as plantas um pouco mais abertas. Para quê? Para facilitar a ventilação, facilitar entrada de luz dentro da copa. Isso, assim, ajuda muito no controle de doença, de praga, na qualidade do fruto. Então, quando é nova, a gente define a planta já formando em torno de 4 a 5 ramos principais, né, que é exatamente isso aqui. É buscar um tronco direcionado para um lado, outro tronco para o outro, e assim sucessivamente, para a gente ter uma abertura, facilitar toda a questão de ventilação da copa.
0: Sim. E aqui, para garantir também que esse fruto ele se torne um azeite de qualidade, tem que ter um cuidado especial no momento da colheita, né?
1: Sim,
0: então,
1: sim.
0: Como é o processo de colheita dos frutos também?
1: Como a gente prioriza a qualidade, a gente colhe os frutos mais verdes. Então, a gente está aqui uma variedade chamada Herbequina. Essa é geralmente a variedade que a gente colhe primeiro. Ela é mais precoce. A gente busca colher ela num ponto de maturação mais verde, que a gente tem menos problema com doença, menos problema com antracnose, para a gente levar o fruto com mais certeza de dar um bom azeite.
0: E aí a gente tem uma questão de expectativas também, né? Quanto se espera num ano bom, assim, num que tenha feito bastante frio? Quanto se espera em questão de litros ou até de quilos quando a gente pensa na azeitona?
1: Bom, considerando um bom ano, em média a gente calcula aí em torno de 20 quilos por planta. Esse 20 quilos, ele vai dar seus 2 litros de azeite. Né? Assim, depende da variedade. Tem variedade que ela dá um rendimento maior que 10%. Mas em média, quando a gente considera variedades com menor rendimento e maior rendimento, a gente fecha geralmente em torno de 10% de rendimento.
0: Para fazer quando a gente pensa também no azeite e na quantidade de azeitonas, a gente também tem que pensar nos anos que não são tão bons. Então, em anos não tão bons, a gente já tem um outro cenário, né? E
1: sim,
0: o que a gente considera também? Um ano bom, um ano ruim?
1: Sim, a questão climática é determinante para uma boa safra. A gente já teve eventos aí de não ter frio no inverno, né, que foi o ano de 2024, o inverno de 2024, que resultou na colheita de 2025, a gente passou assim com quase nada de produção, porque é uma planta de clima temperado. Planta de clima temperado, ela tem que ter somatório de horas de frio. E a oliveira, se não tivesse somatório de horas de frio, ela não vai fazer a sua indução floral, diferenciação floral. Então, assim, são bastante variáveis os dados, né? Mas a gente já teve aí abaixo, às vezes, de 20 quilos para 5 quilos, 4 quilos.
0: E a colheita normalmente é feita em março?
1: A colheita começa para a gente aqui na Mantiqueira. Ela começa em janeiro, com as variedades mais precoces, né? Por exemplo, aqui é Herbequina. E depois a gente vai caminhando até chegar em março, né? Dependendo do local, chega a dar 3 meses de colheita.
0: Entendi.
1: Então as variedades precoces começam em janeiro, início de janeiro ou meio de janeiro. Depois vai caminhando as variedades de média maturação e depois para as tardias.
0: Então agora nesse período que a gente está, a gente não vai ver azeitona no pé ainda.
1: Não, agora a gente vai ver a formação floral, né? A diferenciação floral que acontece aqui, ó. A flor começando a se desenvolver, né? Ela sai aqui dessa geminha logo acima da folha. Agora ela está formando, né, o racimo floral. Em agosto, final de agosto ou início de setembro, conforme a variedade, ela vai começar a abrir essa flor e vai acontecer o processo de polinização. E outubro adiante a gente já tem a formação de fruto.
0: E aqui, por exemplo, esse raminho aqui que a gente vê que está com pouco, já é uma questão do clima mais quente ou não tem nada a ver?
1: Não, aqui que às vezes acontece de não ser tão uniforme, né, a
0: Entendi.
1: florada. Então aqui ela vai vir, né, tá um pouco atrasada em relação a isso, mas
0: Entendi.
1: ela vai acontecer. Já
0: Entendi.
1: tá bem visível aqui, a gema, né, desenvolvendo.
0: Entendi. E aí, quando a gente pensa na qualidade também de cada cultivar da oliveira, eles também vão ter um tempo diferente de desenvolvimento, né?
1: Sim. Cada uma tem um momento da florada, cada uma tem um momento de, sim, de maturar o fruto. Então, assim, é uma. Na época da colheita, assim, são esses fatores que influenciam, né? Então, assim, olhar para a variedade tal, a arbequina, você tem o momento certo da colheita dela. Se você deixar passar, ela vai acumulando muita água, vai sendo mais suscetível a doenças. Então, cada uma você tem um mês, uma janela de colheita.
0: E também é importante saber como fazer a poda e como fazer a colheita, né? Para garantir.
1: Sim. A poda, assim, a gente faz geralmente na época de outono, outono e inverno. A gente sempre começa a poda um pouco depois da colheita, né? A gente termina a colheita em março, aí depois abril, maio começa a poda. Que é assim, é uma poda de produção. O que que a gente quer? A gente quer eliminar a vegetação da planta, os ramos vegetativos, e a gente quer trazer a energia da planta, né? Os fotoassimilados, tudo para ir para o ramo de produção. Né? A gente trazer mais energia para o ramo de produção, a gente tem mais tendência à florada e, consequentemente, desenvolvimento do fruto.
0: Rony, agora, como a gente estava falando dos períodos, a gente está no período de poda. Outono e inverno é período de poda. E aí tem que ter uma técnica também para fazer isso, né?
1: Sim,
0: Explica para a
1: sim.
0: gente mais ou menos aqui, olhando, vendo na prática, como que funciona, como é feito, qual que é a atenção que tem que ter na hora de fazer essa poda.
1: Então, esse é o momento de fazer a poda de produção, né? O objetivo é o quê? É tirar o excesso de ramos vegetativos e focar a energia da planta nos ramos produtivos, né? Que são esses os ramos produtivos, né? Esses aqui, ó, que é onde a gente já está vendo o desenvolvimento floral.
0: Entendi.
1: É, os ramos vegetativos, eles são ramos, geralmente ramos eretos, né? Eles têm a característica de vegetar, né? Subir, crescer, engrossar muito, tirar muita energia da planta.
0: Entendi. Então tem que ter essa atenção de saber o que que está fazendo, quais são os ramos que está tirando.
1: Sim, exatamente. O momento certo de fazer a poda, né? Os ramos, quais são os vegetativos, quais são os doentes também, né? Acontece de ter alguma praga, alguma coisa, aproveita e já tira o excesso de ramo que pode ter alguma doença.
0: Vamos mostrar um pouquinho. Quero conversar com esse jovem aqui.
1: Ixi,
0: Qual que é o seu nome?
2: Donizete.
0: E faz tempo que você já trabalha nas oliveiras?
2: Um ano e pouco.
0: Um ano e pouco, mas já trabalhava no
2: Não,
0: setor agrícola, não?
2: não.
0: E aí, o que que você está achando? Como que é? Tem que ter o olho bom para ver exatamente o que tem que tirar, né?
2: Tem que ter.
0: E aí, como é que você faz? Você consegue enxergar de longe, não?
2: O tendão a gente tem que dominar ele.
0: Entendi.
2: É,
0: E aí, vai olhando certinho de
2: vai,
0: perto.
2: a gente vai fazendo a volta e vai catando, tirando eles.
0: E antes você trabalhava com o quê?
2: Eu sou açougueiro.
0: E aí veio pra cá, caiu de paraquedas.
2: É, aqui é muito bom.
0: E aqui o Raoni que te ensinou?
2: Aqui foi o Fernando que deu as dicas. Ele passou pro Fernando e o Fernando passou pra mim.
0: E aí você foi aprendendo tudo.
2: É.
0: E aqui a gente tá vendo também que é um pouquinho desafiador, porque quem tá olhando ali na TV não vai conseguir ver, mas é bem íngreme, né? Então você tem que ter um certo equilíbrio para conseguir andar por aqui. Mas também tem o trator. E aí o trator, qual que é o papel dele nesse meio todo?
1: Nosso trator, ele faz praticamente tudo, né? Pulverização, adubação. Aqui a gente joga os galhos dentro da poda para o meio da rua, ele passa uma trincha para triturar todo esse material. O trator, sim, é um baita de um equipamento, né? A gente não consegue manejar, dependendo do tamanho do plantio, sem trator. Ele faz praticamente todos os processos de cuidado da planta, né? Que não são manuais, como assim, a poda, a colheita também, né? O trator é simplesmente para carregar o fruto, trazer
0: Entendi.
1: materiais para para a área de colheita.
0: Uhum.
1: Mas
0: a poda quase totalmente manual.
1: A poda é manual.
0: Uhum.
1: Né? Assim, aí essa questão de moer os galhos, triturar, que ele, a gente usa o trator.
0: E a colheita, a gente ouviu lá da Andressa que é possível ter uma ajudinha de um braço mecânico, mas que normalmente a maior parte também é feita manualmente, né?
1: É, assim, dependendo da região, é possível sim ter uma colheita mais mecanizada.
0: Uhum.
1: Né? Depende muito de região e tamanho de plantação também.
0: Uhum.
1: No sul, o pessoal tem lá mais privilégio, né? Área mais
0: plana.
1: Topografia melhor, uhum. Área de plantio maior, que justifica comprar equipamentos tratorizados para adiantar o processo de colheita.
0: Uhum. Aqui a gente está falando de uma produção menor, então o trabalho manual já supre 100%. Né?
1: Sim, sim. Aqui é manual, assim, a gente trabalha com umas derriçadeiras, né?
0: Uhum.
1: Mas não deixa de ser um processo manual.
0: Uhum. E aqui são quantos pés?
1: Aqui foram plantados 5 mil,
0: uhum.
1: E a gente está trabalhando aqui por volta de 3 mil pés.
0: Uhum.
1: O resto foi tomado por doenças,
0: uhum.
1: Tem coisas técnicas assim.
0: É formiga cortadeira, é isso?
1: Formiga é o de menos,
0: uhum.
1: É o menos problemático, assim.
0: É mais o fungo mesmo que a preocupação.
1: A gente tem um problema, assim, que no mundo, né, uma doença nova,
0: uhum.
1: Que é chamada, uma doença bacteriana chamada Xylella fastidiosa.
0: Uhum.
1: É uma bactéria que é muito recente, assim, ainda no mundo, no universo da olivicultura. E a gente descobriu, assim, vários pontos aqui, em vários pomares, e ela é uma doença que não tem cura. Então, uma vez identificado na planta, o processo é erradicar. É uma coisa meio triste para falar, mas assim, não sei se vocês vão abordar isso.
0: Tem que matar a planta, não tem jeito.
1: Tem que matar, tem que tirar.
0: Bom, é isso. Tudo precisa de expertise também, né? A gente vê que nada pode ser feito, até pode, mas nem sempre vai ter sucesso, né?
1: É, assim, eu acho que hoje o setor, a olivicultura, vem avançando, né? Ano a ano a gente... Como técnico, né, a gente está atento às tecnologias, às novidades. Ano a ano a gente tem conhecimento maior do que do ano passado.
0: Uhum.
1: Então a gente vai tendo conhecimento de variedades que não eram consideradas antes, mas são variedades produtivas hoje. A gente vai entendendo mais sobre doenças, pragas, assim... Vai aparecendo novas pragas, novas doenças, mas também novas formas de controle dessas pragas, dessas doenças.
0: Uhum.
1: A gente vai tendo mais atenção e mais sabedoria sobre como tratar o solo, como, uhum, adubar bem a planta, como fazer um bom manejo de solo, questão de poda também, né? Melhor manejo de poda, melhor situação para podar.
0: Uhum.
1: Então, ano a ano, assim, a olivicultura é uma cultura muito recente,
0: né,
1: no Brasil. Então, assim, cada ano é um novo aprendizado.
0: Mas para você, como engenheiro agrônomo, o cultivo da azeitona, a produção do azeite de oliva no Brasil tem futuro?
1: Tem sim. Tem futuro, assim, tudo depende de um bom projeto,
0: uhum,
1: né? Começa na escolha da área, né?
0: Uhum.
1: Começa numa boa escolha de área, local, região, né? Concorrência de frio. Ver a questão da topografia do terreno é muito importante. É uma cultura que precisa ser manejada.
0: Uhum.
1: Então é preciso ter acesso às plantas para adubar, para pulverizar, para colher. Então, assim, fazendo uma boa escolha de área, um bom projeto, tem futuro. Uhum.

do Campo Paulista chegou ao fim. Dessa vez a gente veio aqui para a Serra da Mantiqueira para mostrar a produção do azeite de oliva e também provar que o cultivo das oliveiras aqui no estado de São Paulo também é possível e acrescenta ao grande potencial de cultivo de agricultura paulista. Eu espero que você tenha gostado de acompanhar tudo isso e se quiser conhecer de perto, é sempre fica a dica. Vem para cá, vem conhecer de pertinho e também fazer toda essa degustação que a gente teve a oportunidade de fazer, porque olha, o azeite brasileiro é muito bom, viu? E com certeza deve fazer parte da sua alimentação. A gente se vê numa próxima edição. Até mais!

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0: Diversão e Arte está começando e hoje a gente recebe a atriz e diretora Leona Cavalli. Leona, muito obrigado por ter aceitado o nosso convite e por estar aqui na Lespe, viu?
1: Obrigada. Obrigada, que bom estar aqui com vocês. Estava falando para o Bruno que eu estou achando ótimo que tem aqui nesse canal esse programa de arte, de entretenimento. É muito legal.
0: Que bom, que bom. Muito obrigado pelas palavras. Leona, a gente está aqui na Lespe, um ambiente político, e você tem uma relação com política, né? O seu pai é um político no Rio Grande do Sul, advogado.
1: Olha o que ele foi achar, hein?
0: Pesquisamos.
1: Não, eu, política para mim sempre teve na minha vida assim muito presente claramente, porque o meu pai, ele é político. Eu nasci no Rio Grande do Sul, no Rosário do Sul. Meu pai foi prefeito duas vezes, foi candidato a deputado e foi vereador duas vezes. Atualmente não é mais, mas também continua ligado na política. E por um lado, meu pai sempre foi de partidos de direita. E minha mãe sempre foi de partidos de esquerda,
0: Mas
1: totalmente.
0: a sua mãe política também
1: Não,
0: é.
1: não é política, mas assim, a família toda da minha mãe sempre foi assim muito envolvida, assim, desde o princípio, desde o meu avô, e só que de partidos opostos à família do meu pai. Então, para mim, política sempre foi um encontro. Né, assim, sempre foi um lugar de discussão e de encontro também entre visões divergentes. É por isso que eu acho que é necessária esse lugar do encontro mesmo, né, das divergências como um caminho de democracia. A democracia para mim é isso, é essa possibilidade de você até divergir em paz, com opiniões diferentes. E por outro lado, eu acho que como atriz, a política ela é presente em tudo, em qualquer relação de cidadania. Então a gente não pode se isentar. Uma coisa é esse sentido da política. Para mim tem a ver com polis, sabe? Com a cidade. Mas outra coisa é você ter uma política partidária. Aí eu já acho que depende de uma série de fatores. Para mim a política é a pessoa, não a cidadã. Porque às vezes um partido envolve tanta coisa que a gente não
0: Interesses.
1: sabe exatamente do que se trata, quais são os interesses? Então eu prefiro as pessoas.
0: Leona, a democracia e o teatro nascem na Grécia. E você já interpretou Eurípides, ou melhor, textos baseados em Eurípides. Você acha que os textos clássicos continuam atuais?
1: Continuam totalmente atuais. É impressionante. Aliás, um texto é clássico justamente por causa disso, porque ele fala para todas as épocas. E para todos os lugares, porque, por exemplo, eu já fiz peças de Eurípides e feitas na Grécia 500 anos antes de Cristo. E é impressionante a atualidade. Shakespeare, é impressionante a atualidade. Peças inglesas. Agora estou em cartaz com o Senhora dos Afogados, que é brasileiro, Nelson Rodrigues, mas é uma peça que foi escrita em 47 e continua chocantemente atual.
0: É verdade. E falando em clássicos, você falou agora de Nelson Rodrigues, mas também você já interpretou textos de grandes nomes, como Shakespeare, Tennessee Williams, Gil Vicente. Você tem algum autor favorito?
1: Ah, eu acho que agora eu poderia citar o Nelson Rodrigues, que é a terceira peça que eu faço dele, a primeira peça que eu fiz, que é a minha primeira peça adulta, que eu fiz com 16 anos. Digo isso porque eu fiz peça infantil também, eu quando criança, né? Foi a valsa número 6, que é um monólogo do Nelson Rodrigues. Depois fiz Toda Nudez Será Castigada, como Geni, do Nelson Rodrigues. E agora estou com Senhora dos Afogados. Então, Nelson Rodrigues, eu acho que ele tem uma linguagem assim, que é muito brasileira. E ao mesmo tempo, ele consegue tocar em assuntos extremamente profundos, complexos, de uma maneira totalmente coloquial, totalmente aqui agora, assim, na boca mesmo do brasileiro, sabe? E, por outro lado, Shakespeare. Eu fiz Hamlet, eu estreei no teatro profissional com Hamlet, fazendo Ofélia no Teatro Oficina, direção do Zé Celso. E agora, no ano que vem, vou fazer um monólogo, que não é um monólogo, é um monólogo com músicos, que é Shakespeare em Crise. Crise, que é uma adaptação da Thelma Guedes, com direção do Eduardo Figueiredo, que tem vários textos do Shakespeare. E Shakespeare fala sempre para todos nós.
0: A gente está falando aqui de autores. Para quem está começando agora no teatro, tem alguma dica sobre autores? Assim? Você acha que existe alguma relação entre estilo de interpretação e gramática cênica do autor?
1: Ah, existe. Eu acho que cada autor tem um tipo de concepção de personagem, tem uma linguagem que pede um tipo de interpretação, sobretudo os autores que têm textos mais complexos. Você citou alguns aqui, mas, por exemplo, uma coisa é uma interpretação de Shakespeare, outra coisa é de Nelson Rodrigues, outra coisa é de Tennessee Williams, porque eles têm um tipo de... O Tennessee Williams, por exemplo, eu fiz O Bonde Chamado Desejo, que é uma peça maravilhosa, a Blanche de Bois. Então, ele tem um tipo de construção de linguagem que é muito poética, mas ao mesmo tempo tem uma leveza, tem uma musicalidade ali dentro da prosa mesmo, que é muito próprio, né? O Nelson Rodrigues também é muito próprio. Então, achar e encontrar a linguagem de cada autor é uma coisa que a mim me encanta e acho que é necessário.
0: A gente falou um pouquinho antes sobre Senhora dos Afogados, que você está em cartaz no Teatro Oficina, e aí a direção é da Monique Gardenberg, exatamente. Queria que me falasse um pouco dessa mistura de Nelson Rodrigues com direção da Monique, e que é sempre, como você falou, sempre atual, sempre muito crítico. Como é que foi o olhar da Monique na linguagem do Zé Celso, do Teatro Oficina?
1: É um grande encontro, isso que está sendo uma das coisas mais brilhantes dessa montagem, justamente o encontro da linguagem do Zé Celso. A peça é uma homenagem ao Zé Celso, Marcelo Drummond, que é viúvo do Zé e que está em cena como Misael, chamou a Monique para fazer, porque era um sonho do Zé fazer essa peça. E a Monique já tinha trabalhado com o Zé, ela como produtora e ele como diretor, mas eles eram muito amigos e justamente ficou com ela essa direção, e é uma homenagem ao Zé, e ela consegue fazer um encontro muito precioso artisticamente, porque ao mesmo tempo a peça tem a cara do Zé, é no Oficina, deve ir para outros teatros também, a gente quer viajar, mas é Monique, ou seja, a Monique tem uma linguagem que é, vamos dizer assim, um pouco mais apolínea, ela também tem uma linguagem de cinema, e ela une uma sensibilidade, uma musicalidade na força dionisíaca do Zé, e isso é uma das coisas mais fortes dessa montagem.
0: E que lembranças que você tem do Zé Celso?
1: Nossa, o Zé foi o meu primeiro diretor, primeiro grande diretor com quem eu estreiei, assim, e fiz algumas peças dele, peças grandes, grandes, inclusive de tempo. A gente fez, por exemplo, Bacantes, do Eurípides, que demorava 6 horas, Hamlet demorava 6, Cacilda dele demorava mais que 6, e foram peças assim apoteóticas, que significaram muito dentro da minha trajetória. O Zé tinha uma visão única, ele ao mesmo tempo, ele aprofundava muito o estudo da personagem e dava total liberdade. Ao mesmo tempo, a linguagem dele tinha música, tinha dança, tinha canto, tinha loucura, no sentido de deixar a imaginação, a magia da interpretação solta, e tinha uma precisão, um estudo, uma seriedade muito do ofício do ator. Isso eu trago comigo como legado do Zé.
0: Essa disciplina do Zé?
1: A disciplina com a loucura. Com a loucura, a criatividade solta, sem limite. De repente você improvisar, fazer uma coisa, fazer outra, manter aquilo vivo, mas com a técnica junto. Também não é essa união, né, das duas coisas, porque eu fiz com o Zé textos muito clássicos, por exemplo, esses que eu citei, quer dizer, você fazer um texto de Eurípides, por mais que tenha uma liberdade necessária, né, ainda mais com toda a história de Dionísio, como é Bacantes, mas existe um texto clássico ali que tem que ser dito. Então, essa união, isso é uma coisa muito forte.
0: E estar em cartaz no Teatro Oficina, assim, é um palco, é um ambiente, é um espaço que é mais especial para vocês, atores?
1: É muito especial, não só para os atores, para o público também. A gente tem notado que o público fica assim fascinado. Quem não conhece, vem muitas pessoas de outras cidades, para ver a peça e especialmente por ser numa oficina, mas também de pessoas que viram coisas na oficina e que estão muito felizes de chegar no Teatro Oficina e ver esse teatro vivo. Já tem outras montagens também, já houveram outras montagens, mas essa, por ser uma homenagem ao Zé, ela marca um renascimento do teatro agora com a morte dele, que foi recente, e ver que o teatro está vivo. O teatro faz parte de São Paulo, faz parte do Brasil, foi considerado recentemente pelo The Guardian como o melhor teatro do mundo. É um teatro projetado pela Lina Bobardi e que faz parte de todo um projeto que é o projeto do Parque Rio Bexiga, com o anexo, o terreno anexo, né, que era do Silvio Santos, depois foi tombado pela prefeitura, enfim, e que vai acontecer. Então, é um ponto mesmo especial do teatro brasileiro e da própria estrutura de São Paulo e do Brasil.
0: Leona, e a construção da sua personagem, Senhora dos Afogados, quais foram os desafios que você encontrou?
1: Olha, é uma personagem realmente muito forte, muito especial, a Eduarda, porque ela é uma mulher, a mulher de um juiz, de um ministro, que vive um conflito imenso entre a fidelidade e a paixão é proibida por um homem, que eu não vou contar tudo aqui, porque vocês vão ver a peça, mas essa coisa dos conflitos, né, internos, o conflito interno familiar com a filha, enfim, é uma tragédia que ela vive, mas esse conflito do desejo louco de se entregar a uma aventura e a tradição ali por uma herança, de uma família muito tradicional, e todos os medos, as loucuras e as paixões que envolvem isso. E o Nelson consegue fazer uma personagem muito rica, muito profunda, muito complexa. Tem sido um grande prazer fazer.
0: A gente está falando bastante sobre teatro, Leona, mas a televisão acaba sendo uma vitrine para o teatro, né? Como é que você encara agora a mudança dos streamings e das mídias sociais nesse jogo?
1: A televisão, ela não só é uma vitrine para o teatro, porque a televisão chega em lugares que o teatro não chega. Por exemplo, eu já fui numa tribo indígena na Amazônia e alguns indígenas tinham referência de novela. Eu já fui para o sertão, do mais lá dentro de Pernambuco, e de repente ter um diálogo com as pessoas que me conheciam através da novela. São pessoas que talvez não pudessem ter oportunidade de vir no teatro. Então a televisão tem uma amplitude muito grande. Eu acho que os streamings vêm para somar. É muito bom poder fazer televisão aberta, poder fazer streaming, fazer internet, enfim, eu acho que quanto mais canais de abertura e de lugar de fazer interpretação, é melhor. Agora tem até a novela vertical.
0: É, né? Verdade. Leona, a gente vai chamar um rápido intervalo e a gente volta daqui a pouquinho com esse papo incrível com a atriz Leona Cavalli.

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0: Diversão e Arte está de volta e hoje a gente recebe a atriz e diretora Leona Cavalli. Leona, eu agora cito que você é diretora justamente para engatar aqui com a minha próxima pergunta, que você fez a direção da Suzana Vieira em Lady, no espetáculo Lady, que mistura Macbeth com a vida da Suzana. Como é que foi essa direção? Como é que foi essa experiência?
1: Ah, incrível! Dirigir a Suzana é uma experiência muito incrível, porque ela é uma grande atriz e ao mesmo tempo tem uma personalidade muito marcante, né? E o encontro da personalidade dela com uma peça clássica do Shakespeare, que é o Macbeth, né? A Lady Macbeth, que é a personagem que ela interpreta, trouxe uma coisa muito diferente. A peça é um texto da Wanda de Medeiros, que é uma autora aqui de São Paulo, e que faz esse encontro. Então, de repente, é uma atriz que está ensaiando a Lady Macbeth. E aí ela quebra e a gente acompanha o ensaio dela, que é a Suzana Vieira mesmo. E aí são trechos da biografia da Suzana, e claro, como é ela mesma em cena, ela improvisa, ela conta histórias. Então ela mistura a comédia com o drama, a tragédia da Lady. E dirigi-la foi uma coisa assim muito especial, porque a Suzana

0: um prazer de dirigir os atores, junto com esse olhar do todo, né? E eu gosto muito de misturar linguagens. Eu acho que isso é uma coisa que enriquece. Por exemplo, eu fiz uma peça, dirigi uma peça Pandora, que ficou em cartaz 2 anos agora, há pouco tempo, onde tinham várias linguagens. Era uma peça que tinha teatro de sombras, tinha máscara, tinha dança, tinha várias linguagens, porque era uma contação de histórias, e ao mesmo tempo tinha ali um drama, um embate de duas irmãs, com a Jordana Corrich e com a Jacqueline Roversi.
1: Falando agora sobre televisão, Leona, você tem algum personagem, assim, alguma coisa que te marcou, que as pessoas na rua te reconhecem mais?
0: Olha, eu fiz uma novela agora recentemente, que foi A Terra e Paixão, que naturalmente as pessoas falam bastante porque foi recente. Agora tem uma novela que foi também essa Terra e Paixão do Valcir Carrasco e Amor à Vida do Valcir também, que eu fiz uma médica que tinha que é uma relação com o personagem do Félix, que era do Matheus Solano, que fez muito sucesso, e Gabriela também, três do Valcir que fizeram muito sucesso. Gabriela, que foi uma adaptação do Jorge Amado e que eu fazia a personagem Zarolha, foi um grande sucesso. Órfãos da Terra, da Thelma Guedes, que foi uma novela das seis, mas que foi uma novela que ganhou Grammy,
1: Premiado.
0: premiada e tal, as pessoas falam bastante. As pessoas falam bastante de novela, né? De televisão, de personagens. Tem uma série que eu fiz, que foi O Rei da TV, que foi no streaming, na Disney Star Plus, e que é, assim, um sucesso. A gente fez durante a pandemia, é sobre a história do Silvio Santos, eu faço a Iris Abravanel, mas, por incrível que pareça, essa série é um grande sucesso, e como ela continua, né, porque é streaming, as pessoas me falam muito.
1: E você que tem contato com jovens atores, você sente uma dificuldade grande hoje em dia deles conseguirem espaço para conseguir entrar na televisão?
0: Mas sempre teve, eu acho, que essa dificuldade. Por outro lado, como tem agora mais possibilidades, né? Tem Globo, tem as televisões abertas, mas tem Globo, tem SBT, tem Record, mas tem os streamings também. E eu sinto que com a linguagem do YouTube, do Instagram, dos stories, as pessoas estão se colocando mais. Não tem aquela coisa, ah, o audiovisual, esperar um convite. As pessoas estão fazendo e, de repente, a coisa pinta e rola. Mas eu acho que é muito importante continuar com a formação, porque isso faz diferença. É o que faz a diferença. Vamos dizer, se tem dois atores de talento, qual é a formação de um, a seriedade de um, a ética, essas coisas todas somam. Então, é muito importante que se mantenha essa formação ao mesmo tempo com a diversidade, porque é isso que abre portas.
1: Mas te preocupa, ou pelo menos acende um sinal amarelo em você, quando a gente vê influenciadores ganhando muito espaço em produções na televisão ou no cinema, por exemplo?
0: Eu acho que isso é um pouco inevitável agora, essa mistura, né? É claro que faz muita diferença, e você vê, inclusive, em muitas novelas, como é diferente um influenciador, não por ser influenciador, mas pelo conteúdo mesmo, pela formação mesmo de uma pessoa que tem formação. Mas também não quer dizer que não possa ter pessoas talentosas no meio disso. Assim como há um tempo atrás tinha a questão dos modelos e das modelos, né? Mas tem modelos que têm talento. Então, não é exatamente uma questão assim, ah, influenciadores não podem fazer. Mas tem que ter conteúdo, tem que ter, como qualquer pessoa, assim como teve há pouco tempo também um boom de pessoas que não são atores, assim, a gente gosta de trabalhar com não atores, né? Sobretudo no cinema. Mas também não quer dizer, o que é importante é você ter conteúdo, ter talento, ter dedicação e mais ainda ter vocação. E isso tem a ver com formação. Então tem que estudar, tem que pesquisar, porque a atuação, ela é um ofício que lida com o ser humano. Então se você não tiver uma curiosidade, um olhar humano, um olhar de interesse pela vida e se trabalhar como ser humano,

0: Mano, é muito difícil você ter complexidade e as personagens são interessantes porque são complexas.
1: Você falou de vocação. Você tem esse olho treinado para observar ali quem está começando e falar, esse tem vocação, esse tem um talento a mais, assim?
0: Ah, eu acho que eu sempre tive isso naturalmente. A gente dá uma olhada assim e sente.
1: E Leona, como é que é a sua relação com o tempo, com o prazo, com o trabalho sob pressão?
0: Ah, é um desafio, né? Sobretudo produção. Eu acho que produção é um desafio, produção para mim sempre foi. Por isso que eu acabo fazendo, porque a gente tem que fazer, né? Não tem jeito, né? Tem que, eu falo que a gente tem que aprender a gostar. É, tem que aprender a gostar. É difícil, mas tem que aprender a gostar. E disciplina é uma coisa que eu acabei aprendendo justamente a ter e a gostar de ter. Porque com disciplina você tem liberdade, você faz mais coisas, né? Com disciplina o tempo rende mais. Então é necessário, acho que é necessário. E acho que a gente, no geral, assim, está conseguindo, como artistas brasileiros, que não tem exatamente muita formação assim para produção. Estou falando produção porque produção é um lugar que exige muita essa coisa da disciplina, né? Mas cada um também acaba se produzindo, né? Um ator tem que ter uma produção interna, cotidiana, por exemplo, fazer exercício, por exemplo, buscar cursos que te enriqueçam. É, não é só estar ali em cena, mas a vida exige uma produção constante. E isso é muito importante que cada um tenha, não só como os atores, como atores, qualquer profissão, a disciplina não é só na hora de você estar atuando, é na hora que você está em casa, que você vai selecionar o seu tempo.
1: Se
0: Esse é o maior
1: preparando, né?
0: desafio, é.
1: Leona, vendo as suas redes sociais, a gente vê ali que você tem uma relação, não sei se eu estou descrevendo da maneira correta, mas com energia, com religião, com crença. É mais ou menos isso mesmo?
0: Tem uma coisa que eu gosto muito e que faço muitos stories e lives sobre isso, que é o Sincronário da Paz, que não é religião, não é nem filosofia, é um conhecimento de contagem do tempo vindo do povo maia e que deixaram aí como legado, conhecido como calendário maia, que é uma, na verdade, é uma tabela de tempo que ela não termina. É, foi decodificado por José Argelis, que foi um físico, um artista plástico norte-americano, e o sincronário está no mundo, que é uma contagem de tempo, e o que eu gosto é porque são códigos que os maias deixaram relacionados à natureza, com a forma, da manifestação primordial de cada dia. Então, um dia, ele não é apenas um número, né? Ah, que dia é hoje? Dia primeiro, dia dois, dia três? Não. Ele tem uma qualidade energética. E isso é uma coisa que qualquer pessoa pode acessar. Tem inúmeros sites sobre isso: Sincronário da Paz, Sincronário Maia, Calendário Maia, e saber. Que dia é hoje? Ah, hoje é sol elétrico, por exemplo. Então é uma energia luminosa, porque o sol é a fonte de luz, e elétrico, ou seja, é um bom dia para fazer coisas e trazer para a luz aquilo que você está lá internalizado dentro, para se expressar. Por exemplo, né? Então eu gosto muito do Sincronário da Paz, é uma coisa que eu falo bastante nas minhas redes sociais.
1: É, além disso, a gente viu também que tem oração a São Francisco, São Longuinho.
0: Sim, ah, é até São Longuinho, gente. Sou fã de São Longuinho. Não, porque eu, como brasileira, né? Eu tenho muita fé. Tenho muita fé. Não tenho uma religião específica, eu tenho muita fé. Então,
1: Sempre,
0: sempre
1: sempre teve
0: tive
1: muita fé.
0: fé. E aí também eu faço essas orações, eventualmente faço algumas orações.
1: E até também alguns exercícios de equilíbrio dos chakras.
0: Dos chakras, eu tenho um exercício que eu faço sempre, que é um exercício como um tai chi, é uma yoga tibetana, que ela é basicamente um reequilíbrio dos chakras. Então, como as pessoas me perguntam, né? Ah, como é que você faz? O que você faz no dia a dia para se preparar, para manter a forma e tal? Então, eu cito esses exercícios, que são muito bons, são exercícios que regulam, trazem uma respiração, trazem um tônus. E aí eu compartilho com as pessoas.
1: É, Leona, me fala agora um pouco sobre a peça Elogio da Loucura, que Está em cartaz ainda, vai entrar para 2026.
0: Elogio da Loucura é um monólogo, esse é um monólogo que eu faço. É um texto maravilhoso, sou apaixonada pelo texto, que é de Erasmo de Roterdã, pode ser que vocês conheçam, porque é um clássico, foi escrito no século XVI, mas é absurdamente atual. É a loucura falando dela, falando, mas de uma forma absolutamente lúcida. É a loucura não como patologia, como doença, mas como uma divindade que chega e precisa ser reconhecida. E aí, ao ela falar, você percebe que o mundo é completamente louco, mas ela não é louca. Então, isso é muito interessante. E quando eu li esse livro, que na verdade ele é um texto, nunca foi para o teatro brasileiro, é inédito, já é um texto que é muito conhecido, mas eu fiquei apaixonada, falei, isso é uma peça de teatro. Porque ela falando dela, é uma personagem. A gente tem feito, teve em cartaz em São Paulo e no ano que vem vai para o Rio. Então, é uma peça que já teve várias indicações de prêmio, ganhou prêmio, e assim, é um espetáculo que traz uma reflexão. É um pouco trágico, mas ao mesmo tempo tem muito humor, muita ironia. É uma delícia de fazer, eu adoro.
1: Isso, porque a gente está falando agora dessa peça que vai entrar para 2026. E os seus planos para o ano que vem? Cinema, principalmente? Você tem alguns filmes aí para estrear, para rodar?
0: Tem o filme Almanaque do Amor, do Maurício Guimarães, que vai ser rodado, que é uma comédia que eu estou muito curtindo fazer, porque é legal fazer comédia. E tem o medley da Ana Luísa Azevedo, que vai ser lançado, que é um longa, e do Aron Torres tem Nunca Te Prometi um Mar de Rosas, que são filmes já rodados, que vão ser lançados ano que vem.
1: E aí, ó, princípio é mais ou menos isso, seus planos para o ano que vem, assim, conciliar
0: A gente
1: teatro com cinema.
0: conciliar teatro com cinema e provavelmente alguma coisa de televisão também.
1: Então tem muito trabalho para o ano que vem.
0: Graças a Deus, adoro trabalhar. A minha paixão é o meu trabalho, gente. É uma bênção isso, eu acho. Poder fazer o que a gente ama, né?
1: Leona, muitíssimo obrigado por esse papo incrível, por ter
0: Obrigada.
1: aceitado o nosso
0: Muito
1: convite.
0: legal.
1: Estamos.
0: Adorei, gente, adorei.
1: Muito obrigado mesmo. E sinta-se convidada para voltar aqui no Diversão e Arte para falar sobre futuros projetos.
0: Que legal, obrigada e espero vocês, Senhora dos Afogados, com certeza vai estar em cartaz ainda o ano que vem e o Elogio da Loucura por aí.
1: Tá certo, então.
0: Obrigada.
1: Bom, Diversão e Arte fica por aqui. Até a próxima semana. Tchau, tchau.

0: balé pode ser tanto para a vida, como aprender várias coisas como disciplina, postura, comprometimento, organização, mas a gente quer muito que muitas virem bailarinas profissionais também, sigam essa carreira que também é linda.
1: Hoje em dia eu mostro para todo mundo, para minha família, para a comunidade, que isso é um trabalho, a arte é um trabalho, a gente consegue viver disso.
2: Eu acho que a gente levar a arte não só para dentro da comunidade, mas para o mundo é muito importante, né?
3: Esse é um trabalho que eu acredito. É uma companhia que tem aula de pilates, aula de balé clássico, aula de contemporâneo, vários workshops. Então, você conseguir ter profissionais de excelência em todas as modalidades, mas nós estamos conseguindo e tem dado um resultado.
4: Quando a gente fala em clima, sustentabilidade e o futuro das cidades, a gente também está falando de política, porque as decisões tomadas hoje vão afetar como a gente vai viver amanhã. Hoje a gente conversa sobre o Objetivo de Desenvolvimento Sustentável 13 e sobre como combater as mudanças climáticas também faz parte de uma decisão sobre o rumo das cidades e da vida em sociedade.
5: Bom, a gente já falou um pouquinho sobre os Objetivos de Desenvolvimento Sustentável da ONU, que não seria política, sim, e hoje a gente vai falar de um deles específico, né, Ale? Vamos falar sobre o ODS 13, esse que é muito importante, a gente está falando da prevenção de mudanças climáticas. Então, quando a gente pensa nesse Objetivo 13, o que ele é exatamente, né? Qual que é o intuito da existência de uma iniciativa como essa?
6: Olha, eu acho que é bem legal a gente falar sobre isso, porque tem, primeiro, é um assunto dinâmico. Como os ODS foram desenvolvidos em 2015, quando a gente falava em 2015 sobre questões de mudanças climáticas, era quase um assunto meteorológico. Hoje, a gente está muito focado num assunto social. A gente está mais preocupado com a maneira como as pessoas, como isso impacta na sociedade. A gente acabou de fazer uma revisão dos planos de ação climática e tal, e uma das coisas que a gente percebe é que na primeira versão, há 4, 5 anos atrás, a gente estava falando de coisas mais técnicas, agora a gente está falando mais de gente. Então, a gente está percebendo que não tem como a gente separar a gente do meio ambiente em que a gente está.
4: O que seriam essas variáveis climáticas?
6: A variável climática é: vamos fazer um determinado projeto. Você tem que levar em consideração o assunto climático. Então, assim, como é que isso vai impactar dentro de médio, longo prazo na questão da saúde do cidadão? A gente agora tem que chegar e falar assim, qual vai ser o impacto disso na questão climática? Porque tem coisas que não parecem para a população normalmente que seja uma coisa que vai impactar no clima, e isso impacta intensamente no clima. Então, a variável climática está colocando para a gente a importância da gente eletrificar a frota da cidade de São Paulo, da gente colocar biometano como uma opção para as pessoas. Eu vou dar um exemplo mega simples. Você quer colocar a variável climática no seu dia a dia? Você tem a possibilidade de você interferir, mas a cidade, uma cidade que nem São Paulo, ela tem que pensar isso de uma maneira macro. O que a gente tem que fazer? A gente tem que simplesmente pegar, criar estratégias que, enquanto alguém está pensando, ah, vamos fazer uma drenagem de uma determinada região. E o impacto climático disso?
4: Eu acho que hoje a gente enxerga também pós um grande ponto de virada, porque até então se falava em, por exemplo, desigualdade climática, em pessoas que estão em maior vulnerabilidade social acabam sendo mais afetadas aí pelas mudanças climáticas e as suas consequências do que aquelas pessoas que já têm uma condição social um pouco melhor. Então a gente não tinha essa preocupação antes. Como você disse, era algo muito focado na ecologia especificamente, né?
6: A gente debate muito em mudanças climáticas dois termos, um que é mitigação e outro que é adaptação, né? Basicamente, aquele negócio é melhor prevenir do que remediar. Hoje, a gente já está indo para outro passo. O nosso outro passo agora é o termo equidade. Que é um momento em que a gente tem que entender que o impacto climático já não é, né, não pode ser equivalente. Você não pode olhar e falar assim, não, na média, né, então a gente tem 500 árvores num bairro nobre, tem nenhuma árvore num bairro não nobre, e aí a gente tem uma média de 250 árvores. Não existe média na equidade. Essa oscilação, ela tem um impacto direto na população. E óbvio, se essa população está num ambiente que já é precarizado do ponto de vista urbano, uhum. ele já é precarizado do ponto de vista de saneamento básico, ele já é precarizado. Você pega esse pacote e você tem uma qualidade de vida absurdamente diferente do que em outras regiões da cidade.
4: E não só isso, quando a gente pensa nesse impacto na saúde, a gente está pensando também em sobrecarregar o sistema de saúde. E aí entra num ponto que é a questão da necessidade de políticas públicas para garantir que as pessoas tenham esse pensamento em relação às mudanças climáticas e como isso pode afetar outras áreas.
6: Tem coisas que não dá para resolver com participação social.
4: Uhum.
6: Tem coisa que dá. O poder público, ele precisa intervir. O que é um papel de um especialista em mudanças climáticas? É ficar enchendo a paciência de todo mundo para lembrar o impacto que isso pode ter no clima. É isso que a gente faz o tempo inteiro. Para hoje, talvez algumas coisas que a gente está fazendo pareçam exageradas. Não, na verdade a gente já está pensando lá longe. O processo de transformação e de impacto está cada vez mais rápido. Grande parcela da população já não tem dúvida de que tem alguma coisa errada acontecendo.
4: Entender sobre clima e ODS é também entender sobre democracia, responsabilidade e futuro. E tudo isso é política, sim. Bora para a próxima?

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0: Olá, tudo bem? Seja bem-vindo, seja muito bem-vinda. No programa de hoje, vamos falar de pioneirismo, educação e o papel da universidade na sociedade. Temos a honra de receber a primeira mulher a assumir cargos de gestão como vice-chefe e chefe de seu departamento, vice-diretora e diretora em toda a história centenária da Politécnica. Pesquisadora, professora e gestora pioneira, consolidou sua trajetória que une produção acadêmica de impacto, liderança institucional e engajamento social, com especial destaque à inclusão de mulheres na ciência e na tecnologia e o papel da universidade em servir a sociedade. Nascida em Jarinu, no interior aqui de São Paulo, estudou em escolas públicas. Ingressou na Escola Politécnica da USP, onde se graduou engenheira civil em 1981 e iniciou o mestrado em tempo integral com bolsa do CNPq, um fato raro à época em que os engenheiros civis trabalhavam em projetistas, empreiteiras, consultoria ou no mercado financeiro. Em Zurique, na Suíça, ampliou a sua visão de pesquisa e inovação. E agradecemos a ela por ter retornado ao Brasil, em especial a São Paulo. Com um currículo para poucos, hoje aqui conosco a vice-reitora da Universidade de São Paulo, a USP, Liede Bernucci. Professora, muito obrigada pela sua presença aqui conosco, por ter aceitado o nosso convite. Que honra e que prazer.
1: Muito obrigada pelo convite e eu gostaria de falar um alô a todas as pessoas que nos assistem.
0: Muito obrigada, senhora. Me acompanha neste bate-papo o Ronaldo Penido, repórter e apresentador aqui da TV Alesp. Ronaldo, muito bem-vindo, obrigado por aceitar o convite.
2: Olá, Priscila, muito obrigado, professora, e eu tenho certeza que teremos uma conversa bastante proveitosa aqui neste programa de hoje.
0: Com certeza. Professora, eu inicio o nosso bate-papo perguntando à senhora, que está à frente da principal e mais importante universidade do país e da América Latina, qual a importância do papel da universidade na sociedade? A gente sabe que cada vez mais a gente quer ter um diploma, né? Antigamente era um fato raro, os nossos pais, os nossos avós, mas hoje a gente sabe que sem um diploma, e ainda mais de uma universidade consolidada, a gente não consegue ingressar no mercado de trabalho.
1: A importância da universidade para a sociedade, ela muitas vezes não fica clara para a sociedade. Mas quais são os papéis da universidade? Formar pessoas com conhecimento sólido e capazes de estarem cumprindo uma função no mundo do trabalho, né? Cumprindo uma função para a sociedade. Então, formar as pessoas com conhecimento sólido. Esse é um papel fundamental das universidades. Uma universidade como a Universidade de São Paulo, ela tem também um outro papel, que é o papel de desenvolvimento da ciência, desenvolvimento da pesquisa. E a pesquisa em todos os seus setores, na área de humanas, na área da saúde, na área de biológicas, na área de engenharia e ciências exatas, em todos os seus cursos. Ela faz pesquisa. E hoje em dia nós falamos porque a inovação é a ponte para você trazer a pesquisa para a sociedade. Então, mais uma vez, nós estamos falando de sociedade. Então, formar pessoas para a sociedade, para o mundo do trabalho e também desenvolver pesquisas para que a gente possa desenvolver também a tecnologia, as ciências humanas e todo o conhecimento que tem. Então, ela tem essas duas funções muito importantes e que as pessoas em geral conhecem. Mas ela também tem uma terceira função, que é a função que a gente fala o tripé da universidade, que é o ensino, a pesquisa e a extensão. A extensão é justamente o trabalho que essa conexão universidade e sociedade. Então, esse é um papel muito interessante e que muitas vezes as pessoas não entendem todos esses papéis que estão conjugados dentro da universidade para servir a sociedade.
0: Ronaldo?
2: Agora, professora, eu gostaria de falar sobre a USP, que é uma referência como uma das maiores instituições de ensino da América Latina, No entanto, também enfrenta desafios. Quais são os desafios e prioridades para os próximos anos, para a nova gestão no período 2026-2030?
1: Ótima pergunta, porque os desafios atuais, primeiro que eles são muito acelerados, os desafios da sociedade como um todo. Nós traçamos quatro desafios e prioridades para a nossa gestão. O primeiro, nós demos o nome à nossa chapa de USP pelas pessoas. USP pelas pessoas, as internas, que estão dentro da universidade, que são os professores, todos os servidores e os alunos, né? E os pesquisadores, sem dúvida. Então, você tem um contingente hoje de mais de 100 mil pessoas dentro da Universidade de São Paulo. E USP pelas pessoas, porque nós temos a conexão com a sociedade que precisa ser muito forte. Então, USP pelas pessoas, nós estamos pensando no maior legado que nós temos, que são as pessoas, né? O nosso segundo pilar, vamos dizer assim, que nós colocamos como prioridade, mas que também é um desafio, é a manutenção da excelência da universidade. A universidade, como você bem disse, ela ocupa hoje uma posição privilegiada, né, no Brasil e também na América Latina. Então, essa posição privilegiada requer uma excelência nas funções e nas nossas missões. Como manter essa excelência, né? Hoje em dia, os desafios são múltiplos, são complexos. Como que nós podemos manter a excelência em todas essas missões que a universidade se coloca, né? Como eu falei no começo, de ensino, de formação de pessoas, da pesquisa e inovação e toda a questão da cultura e extensão. Então, como que nós mantemos essa excelência? Esse é o segundo pilar. Então, cuidar das pessoas, o segundo, a excelência. E nós temos algo muito caro pensando na excelência e pensando no desenvolvimento das pessoas, que é a manutenção da autonomia universitária, que é uma situação bastante diferente das universidades públicas do Estado de São Paulo, né? Do governo do Estado de São Paulo. Então, nós temos três universidades, que é a USP, a Unicamp e a Unesp. Elas têm autonomia universitária, autonomia não é apenas a científica, mas ela tem uma autonomia também de recursos financeiros e como administrar esses recursos, aonde se dá prioridade e como que nós podemos trabalhar dentro da universidade com essa autonomia. Essa autonomia, por um lado, ela é muito boa, né, para você poder trabalhar e com isso a gente mantém a excelência, mas ao mesmo tempo é um desafio, porque nós precisamos mostrar para a sociedade que nós sabemos administrar o recurso público, que é a sociedade que nos mantém. Então, a excelência universitária, na nossa visão, está em comum acordo com a autonomia universitária, que sempre vem à tona em discussão, inclusive na LESP, né, que é o local que nós temos também esse diálogo. Então, o diálogo é com a sociedade, a LESP, que representa também a sociedade, com autoridades e com a sociedade organizada, né? Então, nós temos que sempre manter esse diálogo para entender o que é excelência e entender, portanto, a necessidade da autonomia. A outra questão é nós fazemos esse fortalecimento da universidade e a sua conexão com a sociedade. Porque a universidade ela não pode ficar fechada entre seus muros, né? Desenvolvendo suas pesquisas, mesmo sendo úteis para a sociedade, para o desenvolvimento do conhecimento, se você não se comunica, que é o que vocês fazem tão bem, se você não se comunica com a sociedade, não explica o que você está fazendo, e mesmo o impacto que gera aquele resultado de pesquisa para a sociedade, nós estamos falhando. Então, esse é um dos nossos quatro desafios, é poder manter essa conexão estreita com a sociedade. E o nosso quarto pilar é poder ter uma otimização dos processos, para que a gente tenha processos mais rápidos e que a gente possa administrar melhor, portanto, esses recursos públicos que são nos dados.
0: Professor, agora eu vou entrar um pouquinho nessa questão da pesquisa, que a gente sabe também várias pesquisas e os números mostram a USP é referência não só para o Brasil, para a América Latina, mas para todo o mundo. Como é que vocês trabalham esta questão da pesquisa? Porque a gente sabe que pesquisa precisa de investimento e, além de investimento financeiro, precisa do investimento humano, os profissionais que... na maioria deles, uma excelência, né, de profissional e também uma dedicação exclusiva para essa pesquisa. E a gente sabe que a USP tem esse trabalho muito qualificado pelos resultados das pesquisas apresentadas.
1: Então, a pesquisa, sem a pesquisa, nós não temos como evoluir na ciência e, portanto, não tem como impactar a sociedade. Nós precisamos de pessoas capazes para fazerem a pesquisa. E, além disso, nós vamos precisar das pessoas de várias gerações, porque a pesquisa ela não pode morrer dentro de um grupo de pesquisa. Ela tem que ser aplicada também à sociedade, em todas as suas vertentes, mas, ao mesmo tempo, ela tem que desenvolver as novas gerações para garantir continuidade do trabalho. Então, esse é um desafio muito grande da sociedade, não só da USP, mas da sociedade como um todo. Como você atrai os jovens para estudarem e poderem se desenvolverem e, ao mesmo tempo, gerarem conhecimento para a sociedade e impactarem a sociedade, né? Então, é uma cadeia de valores e nós precisamos explicar aos jovens que nós precisamos deles, não só nos bancos escolares, para depois estarem no mundo do trabalho, mas para poder fazer a pesquisa. E como você bem disse, a Universidade de São Paulo, ela goza de um prestígio mesmo internacional, né? Em vários rankings, nós vamos ver que a presença da USP é marcante, né? Nos rankings internacionais, e nós somos procurados, inclusive, por países, seja europeus, sejam os países da América do Norte, mesmo na Ásia, para fazer as conexões conosco. Então, hoje em dia, os desafios também são internacionais.
0: Ronaldo?
2: Agora eu gostaria de abordar um assunto relacionado à inovação tecnológica e transformação digital, um assunto que está tão presente na vida de todos nós brasileiros, na população mundial e no ambiente acadêmico. Como a universidade lida com estas inovações tecnológicas? Como tem sido olhada pela direção da universidade a questão de reformulação de investimentos nos laboratórios e da questão tecnológica também?
1: Ótimo. Eu vou começar falando da transformação digital e da inteligência artificial que todo jovem conhece hoje, usa, né? Bom, nós temos uma revolução no conhecimento digital hoje, né? Nós fizemos uma proposta e estamos já estruturados com um escritório de transformação digital e inteligência artificial dentro da USP. Nós temos os centros de pesquisa na inteligência artificial, mas esse é um escritório dedicado a entender o uso da inteligência artificial para o ensino, para os processos administrativos. Então, o melhor uso e o uso ético dessa ferramenta. Essa discussão ela é candente, né, dentro da sociedade. E nós queremos responder com a celeridade necessária. Ao mesmo tempo, nós temos toda a questão de desenvolvimento tecnológico voltado à inteligência artificial. Nós temos vários grupos trabalhando na pesquisa e a pesquisa junto também à iniciativa de algumas empresas. Então, nós temos grupos fortes, mas a gente precisa discutir o uso ético dessas ferramentas. Qual é a substituição do ser humano e do trabalho humano que esta ferramenta está trazendo? De uma forma correta, justa, né? Então, essa é uma discussão muito importante que você trouxe. A discussão da pesquisa e da inovação, A pesquisa, ela está em todos os setores, né? Da ciência básica, aplicada. E a inovação, na minha visão, é a ponte que traz essa ciência, esse conhecimento que a pesquisa gerou para a sociedade. E a inovação está em todos os setores, inclusive no setor social. A gente tem inovação social também, e sendo realizada dentro da Universidade de São Paulo. Isso requer uma comunicação com a sociedade, né? É a via de mão dupla, vai e volta, né? As dores da sociedade para que a universidade trabalhe junto com a sociedade em suas dores e possa levar isso como algumas soluções, inclusive trabalhando de forma conjunta. E a inovação tecnológica, que as pessoas ligam mais facilmente a questão da inovação à inovação tecnológica. Inovação tecnológica, eu gostaria de realçar que o Brasil ele tem uma posição excepcional em produção científica, mas a gente precisa traduzir essa produção científica em inovação. Quando falamos em classificação do nosso país em inovação, ela não é tão boa quanto é na produção científica. Então, esta ponte, que é justamente, né, trazer esse conhecimento para inovação e aplicação, é que nós precisamos fazer de uma forma muito mais célere para que a gente tenha essa efetividade de ação. Então, a inovação hoje, você não dá para escapar da inovação, não dá para ser contra a inovação. Precisa se discutir a inovação e como trazê-la para a sociedade nos seus diferentes setores. Dentro da USP, nós temos uma inovação muito bem desenvolvida, mas ela requer esse trabalho contínuo de explicação para tanto internamente como externamente, tanto para o setor de vários setores da sociedade, como governamentais, a importância da inovação para que a gente possa impactar a sociedade e a sociedade ter um bem maior.

0: Sua engenheira, nos seus cargos, a gente curso de engenharia da Poli, né, que é muito reconhecido e consolidado, como a gente sabe, para o dia a dia da gestora ali.
1: Então, eu tive muito, sempre quis fazer e, na verdade, eu não dando conta. Só 4% de mulheres. Então, para mim foi impactante, mas isso também para mim sempre foi um desafio. E a engenharia, na minha visão, é uma carreira, vamos dizer que ela é bastante prática, não é? O meu curso, ele tem uma teoria muito sólida, mas ao mesmo tempo aplicação prática. Isso sempre me encantou muito. E eu sempre procurei trazer isso para a gestão, que vamos dizer, essa dinâmica que tem na engenharia, né, da sua ação. Para trazer para a gestão. Na verdade, quando eu comecei, eu sempre fui pesquisadora, mas também sempre trabalhei aplicando a minha pesquisa, né, na pesquisa de ponta. Então, na ponta, né, para a sociedade, o impacto na sociedade. Eu fui convidada para exercer o meu primeiro cargo de gestora dentro da Poli e eu me encantei, porque eu gosto de lidar com pessoas. E gosto de trazer oportunidades e gosto de lidar com os jovens. Eu sou docente há 40 anos e eu adoro uma sala de aula, né? E entender a diferença dessas gerações. Eu já passei por muitas gerações. As gerações são muito diferentes. E assim, eu não tenho a crítica negativa daquele, puxa, eles não, não, eles não são como eu, mas eles têm algumas coisas muito melhores. E como que a gente pode fazer dessas novas gerações pessoas transformadoras, né? Mas voltando à questão da gestão, então sempre gostei muito da gestão, aprendi que eu gostei da gestão e com isso eu fui continuando nos meus cargos, exercendo cargos diversos, inclusive como diretora da Escola Politécnica, vice-diretora e depois diretora da Escola Politécnica. Foi um grande desafio na vida, mas foi maravilhoso. E depois eu fui para o IPT ser presidente do Instituto de Pesquisas Tecnológicas, que é uma instituição maravilhosa de conhecimento e muito próxima à sociedade, de aplicação à sociedade. E agora, recentemente, como vice-reitora, junto com o professor Aloysio Segurado, nós estamos fazendo uma boa parceria para a gestão. Eu gosto muito da gestão pública e eu acho necessário.
0: Ronaldo?
2: Muito bem. A próxima pergunta que eu gostaria de fazer é relacionada aos projetos voltados à infraestrutura, mobilidade e sustentabilidade. Quais são os investimentos em modernização dos campi, acessibilidade, mobilidade, eficiência energética também, que é um assunto que está cada vez mais em tona na sociedade, e práticas sustentáveis que contribuem para uma universidade mais inclusiva e também ambientalmente responsável. Quais são os investimentos, quais são os projetos voltados para estas áreas que eu mencionei aqui?
1: Nós temos todo um planejamento para a infraestrutura universitária. Nós temos que lembrar que os edifícios já estão envelhecidos, a maior parte deles, porque são da década de 60, 70, alguns de 80 e alguns são até patrimônio
0: Histórico.
1: histórico. E houve uma certa época que faltou recurso para tudo isso. Então, nós temos um desafio de manter centenas de edificações que a Universidade de São Paulo tem. Ela está em sete cidades diferentes. Então, a gente tem um desafio enorme de manter essas edificações e manter todo o campi, né? Toda a parte de jardim, parques, etc. Além disso, tem os laboratórios, que nós temos que montar sempre laboratórios novos ou modernizar os laboratórios didáticos e de pesquisa, que requer um investimento também muito grande. Nós temos a sorte no estado de São Paulo de ter a FAPESP. E a FAPESP é uma fundação também do governo do Estado de São Paulo, que é um patrimônio, né, da sociedade paulista, que investe muito em pesquisa. Então, a parte de equipamentos, nós estamos sempre modernizando. Então, nós conseguimos manter uma pesquisa de ponta, porque tem que ter pessoas bem formadas, mas você tem que ter também uma estrutura para isso e equipamentos para isso, né? Material permanente para isso. Então, a FAPESP é uma das maiores financiadoras que nós temos da Universidade de São Paulo. Nós temos hoje um desafio importante, que é a sustentabilidade, como você trouxe. Então, você tem que pensar em vários aspectos para ser sustentável em todos os seus setores. A USP goza de um prestígio também, dentre as universidades internacionais, de uma posição muito destacada em termos de sustentabilidade. Então, ela tem esse cuidado. E você bem falou sobre energia, né? Nós acabamos agora, recentemente, de inaugurar uma usina dentro da cidade universitária, do campus do Butantã, que transforma o resíduo sólido orgânico, é o lixo orgânico, né? Transforma esse lixo em biometano, por exemplo, que é um combustível, também em biofertilizantes e também em energia elétrica. Então, veja, nós podemos transformar algo que estava perdido ou até ocupando um espaço territorial, que nós podemos transformar em energia. Então, você está limpando o ambiente e, ao mesmo tempo, gerando energia limpa para o ambiente. Então, nós temos esse é apenas um exemplo, né? Nós temos vários trabalhos voltados a energia limpa dentro da Universidade de São Paulo, né? A transformação, por exemplo, do etanol em hidrogênio. Existem várias pesquisas, mas também aplicadas, né? Já a gente sabe que essa aplicação dá certo. E em vários setores nós temos toda essa questão da sustentabilidade muito bem tratada.
0: Professora, ouvindo a senhora falar, e aí eu retomo lá na minha primeira pergunta, né? O papel da universidade em servir a sociedade. Os exemplos práticos que a senhora deu, a transformação de energia, isso tudo reflete para a sociedade entender a importância do papel da universidade, e ainda mais quando a gente fala de uma universidade como a USP. E aí retomo ainda um pouco da minha primeira pergunta, do quanto, acredito eu, seja difícil manter essa excelência em todos esses setores que a senhora comentou aqui conosco e com o telespectador que nos acompanha pela TV e pela internet. Como é que o aluno do CAMP, ele enxerga? Porque, imagino eu, e quando a gente conversa, eu lembro quando eu ainda era um pouco mais nova, que ia prestar vestibular, a gente quer entrar na USP, as pessoas se preparam, estudam, as famílias depois têm aquele orgulho, a gente tem o orgulho de segurar o diploma e dizer, eu fui aluno da USP, e a senhora deve ter ouvido muito isso, fui da Poli, sou da Poli. Como é que esse aluno hoje, essa nova geração, com esses avanços tecnológicos, com todas essas oportunidades maiores do que anos atrás outras pessoas não tiveram, enxergam a importância de pertencerem ao universo da USP?
1: É uma ótima questão trazida. Eu gostaria de trazer uma. Nós acabamos também agora de celebrar os 50 anos da FUVEST, né, que faz o vestibular. Então, 50 anos e a gente viu toda essa transformação. E, por coincidência, eu fiz o primeiro FUVEST. 50 anos atrás, entrei na Escola Politécnica em 1977. Fiz em 76, portanto, o primeiro FUVEST. Então, essa alegria do aluno, de desejar estar na Universidade de São Paulo, a sua família apoiando, né, tantas pessoas impactadas, são milhões de pessoas impactadas, né? Milhões de pessoas. Nós temos 60 mil alunos de graduação, né, dentro da cidade, dentro da Universidade de São Paulo. Então, veja, nós estamos impactando 60 mil pessoas, 60 mil famílias, e imagina quem eles vão impactar, né? Uhum. Isso é crescente. Bom, você disse dessa dificuldade da gente, não é dificuldade, mas a complexidade de manter a excelência, sim, né? para, inclusive, você ser atraente para os jovens e mostrar à sociedade essa importância que nós temos. Manter em todos os setores a excelência é bastante desafiador. Então, nós temos que fazer várias questões e cuidar dessas questões para que todos os setores da universidade, todas as suas áreas de conhecimento, nós temos 42 unidades, 43 unidades de ensino e pesquisa. Então, imagina, formando pessoas. Além disso, nós temos museus. Por exemplo, o Museu Paulista é da Universidade de São Paulo, né? O Museu do Ipiranga. Nós temos aqui, tão perto da Lesp, nós temos o MAC, né? Também nós temos um museu de etnologia e arqueologia muito destacado também. Então, nós temos o de zoologia, que nós recebemos tantas crianças. Essa é uma primeira porta de entrada para a sociedade, são os nossos museus. Então, esses museus é a nossa primeira entrada de uma criança na Universidade de São Paulo. Ele tem um contato com a Universidade de São Paulo. Nós temos aqui um desafio de comunicação. Nós estamos melhorando cada vez mais a nossa comunicação para as pessoas saberem que esses museus são da Universidade de São Paulo. São cuidados pela Universidade de São Paulo, inclusive com os recursos que a sociedade nos oferece para fazer esse serviço. Então, esses são portais iniciais que nós temos e nós recebemos milhões de pessoas, né, por ano nesses museus. Nós temos os institutos especializados. Então, nós falamos aqui de energia, né? Falamos no IEE, que é energia e ambiente, que é também destacado. Então, nós temos aí uma pléiade de tanto unidades voltadas ao ensino de graduação e pesquisa, mas também institutos especializados e museus. Então, para manter a excelência, você tem que cuidar de todos esses pratinhos girando ao mesmo tempo, né? E saber aonde você vai colocar os recursos, porque o cobertor é curto. Então, como que você consegue atender essa... E que o jovem veja o que a gente está fazendo, sinta o desejo de estudar na Universidade de São Paulo ou nas outras universidades que nós temos. Nós temos universidades públicas no Brasil inteiro, né, no estado de São Paulo e no Brasil inteiro, e cumprem um papel importante no Brasil.
0: Olha que interessante, né? A gente vai para um rápido intervalo, voltamos em instantes. Não saia daí, esperamos vocês.

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3: Já estamos de volta. Eu falei que era rapidinho, viu? No programa de hoje, recebemos a vice-reitora da Universidade de São Paulo, Lied Bernucci. Nós encerramos o bloco anterior falando, né, da importância de atrair os jovens, porque a gente sabe do papel da universidade na sociedade. A professora explicou bem aqui no início do programa e o quantos, né, são enormes esses desafios diariamente. Professora, a senhora falou um tópico no bloco anterior, no final do bloco anterior, que me chamou muito a atenção. A porta de entrada para as crianças na universidade, porque a gente sabe bem que a gente acaba escolhendo a profissão ou o local que quer estudar quando adulto, quando adolescente, já na infância. A gente olha ali o prédio e já fala, quero estudar ali. E como preparar e quais são, né, os mecanismos diariamente esses profissionais que vão receber essas crianças ou até mesmo ali na escola, no ensino médio, o que falar e como falar para essas crianças, porque a gente sabe que é um desafio ainda maior preparar os profissionais para a educação básica, para a educação da primeira infância e também quando a gente fala sobre o ensino médio.
4: Eu gostaria de destacar que a Universidade de São Paulo tem um papel interessante e importantíssimo na educação básica. Qual é esse papel? Nós falamos dos portais, que são os museus para as crianças, mas eu gostaria de dizer que nós temos 28 cursos de licenciatura na Universidade de São Paulo. Em todas as áreas do conhecimento, nós formamos professores para o ensino fundamental e para o ensino médio. Então, nós temos, vamos dizer, a mão da Universidade de São Paulo já também na formalidade do ensino, né? Nós temos a mão recebendo essas crianças em museus e todos os equipamentos que nós temos na universidade, mas também dentro da sala de aula, o impacto, porque nós formamos 2 mil professores por ano para o ensino fundamental e ensino médio, né? Para a educação básica como um todo. Então, nós formamos essas pessoas e essa é uma das missões da Universidade de São Paulo. Formar pessoas para que elas transmitam esse conhecimento. O Brasil tem um desafio enorme pela frente, que é educar a população, uhum, né? Ter uma educação para todos. Quando você tem uma educação para toda a sociedade está mais preparada para as transformações que virão, e ao mesmo tempo elas estarão mais qualificadas para o trabalho, né? Para o mundo do trabalho. Portanto, as diferenças sociais também ficam menores quando você tem educação de todos. Portanto, esse é um tema muito caro para nós e é uma missão da Universidade de São Paulo de formar bem esses professores. O que também temos feito? Esses professores que estão na licenciatura, eles também podem fazer estágio nos museus, nos diferentes equipamentos que nós temos, e nas escolas públicas. Nós temos um convênio com a Secretaria da Educação do Governo do Estado de São Paulo, uma bolsa para esses alunos nossos de licenciatura estarem já fazendo esses estágios supervisionados dentro das escolas públicas de ensino fundamental, ensino médio, ou seja, isso é uma forma de conectá-lo já à realidade do chão das salas de aula. Ou seja, nós estamos trabalhando em conjunto, nós precisamos formar essas pessoas bem formadas para recebê-las na universidade, para que nós possamos cumprir essa missão dentro da universidade, de educá-las, de ter a pesquisa e todas as nossas missões que eu já mencionei. Então, cuidar da sociedade olhando os jovens, olhando a educação básica, é uma missão que nós levamos muito a sério e temos feito um trabalho que eu considero excepcional.
3: Ronaldo?
5: Olha, nós ficamos lisonjeados com todas essas informações sobre a Universidade de São Paulo. E agora eu gostaria de perguntar para a senhora qual é a importância da universidade pública como agente transformador, não só no aspecto científico, mas também social no país.
4: As universidades públicas têm um papel importante nessa continuidade do ensino para dar acesso a todos. Tem a questão toda do pertencimento, a qual você já se referiu, mas ela precisa ser inclusiva, portanto, ela precisa também estar com as portas abertas para todos os setores da sociedade. Receber todos os setores da sociedade e ser inclusiva para que essas pessoas, ao se formarem, nós estamos qualificando não só aquele estudante, mas dando oportunidade para toda a sua família. Porque essa pessoa vai impactar todo o seu entorno. Então, a universidade pública, ela é uma porta aberta para a inclusão social num país com tantas diferenças sociais que nós temos. Então, nós precisamos tratar muito bem da questão de inclusão e que esse aluno incluído se sinta pertencente e responsável pela universidade, pela imagem da universidade, ao que ele leva para a sociedade, como a sociedade nos vê. Porque a sociedade, quando ela olha para dentro da universidade, ela não olha só o seu corpo docente, os seus servidores, o que eles estão produzindo. Ela olha também o seu alunado. Então, o alunado é o nosso embaixador na sociedade. Ele tem a responsabilidade de representar a universidade para a sociedade.

0: Responsabilizar os alunos, esta também é uma tarefa que nós temos e precisamos conscientizar as pessoas que elas são embaixadores da universidade para a sociedade.
1: Professora, e quando a senhora fala, né, responsabilizar o aluno, e aí entrando um pouco nessa questão da inclusão, agora eu vou trazer para o nosso tema das mulheres, que é um tema e as pesquisas têm mostrado muito o quanto as mulheres estão ocupando atualmente nesses novos, eu acredito, 10 anos para cá, cargos de liderança. A senhora ocupa, né, já vem ocupando há muitos anos cargos de liderança, mulher, gestora, pioneira em alguns dos seus cargos, e aí retomo lá quando a senhora iniciou na Poli, numa situação de 4%, como a senhora falou, num mercado, num mundo, né, muito masculino. E hoje a gente observa no mercado de trabalho ainda um mundo muito masculino, no qual o homem, a gente vê os resultados de valorização salarial, ainda tem, né, uma valorização maior do que a mulher. Como é que a universidade prepara essas mulheres, sabendo que a sociedade sabe, né, muito bem que as mulheres que saem preparadas da USP, elas ocupam cargos de liderança, mas elas precisam ter uma preparação, e aí eu vou pegar o meu exemplo, nós mulheres, e a senhora acredito também, a gente tinha que provar que realmente a gente era estudiosa, inteligente, dedicada, para poder competir de igual para igual, ali no bom sentido, com os profissionais do sexo masculino.
0: Essa é uma questão muito importante, porque a inclusão de gênero, no caso, né, mulheres, é algo que precisa ser trabalhado na sociedade como um todo, e na universidade ela reflete a sociedade, né? Se não fosse importante, não ia ser um dos 17 Objetivos de Desenvolvimento Sustentável que a ONU fez no acordo com mais de 140 países. Né? É o quinto objetivo de desenvolvimento sustentável, a questão de igualdade de gênero. Esse é um aprendizado para todos. Eu olho nas áreas de exatas e engenharia, você tem muito poucas mulheres ainda, ainda. Então, essas portas vão se abrindo, mas nós precisamos entender os processos que nós temos que fazer para que isso seja mais acelerado. Há cálculos, e não são brasileiros, há cálculos internacionais das questões de gênero, porque isso inclusive impacta na economia dos países. Não é só na sua economia pessoal ou da sua família, mas isso impacta na economia do país como um todo, na riqueza dos países, porque se você deixa de incluir, você deixa de incluir ideias, iniciativas. Ou seja, falta uma parte, né? Portanto, a igualdade de gênero não é apenas uma questão de justiça, é uma questão de inteligência para a economia, né? Então, voltando para a universidade, mesmo dentro da universidade, nós temos ainda aí, uma diferença de gênero nas questões de docentes. Em cursos, nós temos diferenças, mas mais ou menos 50%, 51% são mulheres estudantes de graduação e 49% de homens. Quando você vai para o corpo docente, mais ou menos um terço são mulheres e dois terços são homens. Então você veja que é uma questão de tempo, né? Para você refletir o que você forma e a pessoa que está docente. Quando você vai para os cargos na academia mais altos, que são professores titulares, nós temos menos de 30% são mulheres. Então, conforme você ascende, também tem menos mulheres. E isso não é só na universidade, você pega na questão política, nós temos muito poucas mulheres. Nos cargos, como CEO de empresa, você tem poucas mulheres. É uma questão de tempo também, mas nós precisamos pensar nesse processo. Então, como eu dizia, há cálculos que em algumas áreas nós vamos precisar mais de 100 anos, se continuarmos no mesmo tipo de evolução, para que haja uma igualdade de gênero. Então, a gente não pode esperar 100 anos, o planeta não pode esperar 100 anos, população não pode.

0: Então, nós precisamos trabalhar essas questões para levar à igualdade. E aí vem a discussão das oportunidades. Nós também precisamos dar oportunidades para que essa porta seja aberta. Como você bem disse, e eu tenho certeza que as mulheres pensam exatamente aquilo que você afirmou, que ela precisa ser muito boa para estar em igualdade de possibilidade de poder fazer ali competir a um cargo, né? E as mulheres têm essa noção. Tem também, ela muitas vezes ela abre mão de uma parte pessoal da sua vida para poder ter aquela oportunidade sonhada, o que também não é justo. Não é justo para ela, não é justo para a sociedade, né? Então, nós podemos até falar sobre a maternidade. Ela tem que ser livre para querer ser mãe ou não, não é uma obrigação. Mas veja, a sociedade precisa viabilizar que ela seja mãe também, exercendo cargos importantes. Mesmo exercendo cargos de liderança, ela também possa ser mãe. Então, a sociedade precisa trabalhar para isso, para viabilizar, porque isso é vida para todos, né? Então a gente precisa trabalhar muito nisso. A gente trabalha dentro desse assunto na Universidade de São Paulo, em tantos assuntos, mas esse é muito caro para mim, das oportunidades das mulheres, discutir equidade de gênero, discutir o que nós podemos fazer para a gente poder caminhar para uma igualdade, inclusive salarial, porque é justa, né? Está realizando o mesmo trabalho. É uma
1: Ronaldo.
0: questão de conscientização de
1: Exatamente,
0: todos.
1: é verdade.
2: E a minha próxima pergunta é relacionada ao tema inclusão, ainda continuando neste tema, tendo em vista que as pessoas oriundas de classes mais baixas, elas encontram dificuldade desde passar num vestibular, como também cursar uma pós-graduação, fazer um curso de mestrado, doutorado, pós-doutorado, à medida que ela vem de classes mais baixas, a situação vai se afunilando. Como a universidade pública, especificamente a USP, né, tem investimentos e oferece bolsas de estudos, programas que possam facilitar para que estas pessoas tenham acesso ao estudo, ao ensino superior e também à qualificação profissional.
0: Bom, o esforço começa desde que eu falei da gente ter professores bem formados na rede pública, formando as pessoas no ensino fundamental e médio, para que elas estejam bem formadas para poder ascender à universidade e poder fazer um vestibular em igualdade de condições. Até lá, nós temos um programa de cotas hoje no vestibular, né? Nós garantimos 50% das vagas para aqueles oriundos de ensino público. Então, é uma forma que nós temos de trazer, né, pessoas, inclusive aquelas vulneráveis do ponto de vista socioeconômico, para dentro da universidade, abrir esses portais. Muito bem. Ao mesmo tempo, nós temos várias questões internas de como poder, às vezes, trabalhar certos conteúdos com esses alunos, que possam ter alguma falha de conteúdo. Não é uma questão de inteligência, porque inteligente ele é. É uma questão. E assim, a pessoa está disposta a fazer aquele curso. É uma questão de, às vezes, uma lacuna de conhecimentos. Então, nós temos oferecido algumas disciplinas gerais dentro da USP, para a questão de conteúdos, como matemática, a língua portuguesa. Bom, então, essa é uma das nossas missões, que nós iniciativas que temos feito. A outra é também como viabilizar a permanência do aluno com vulnerabilidade socioeconômica. Nós temos um programa de auxílios, né, para permanência, que é para viabilizar tanto a moradia quanto o transporte e alimentação. Então, nós temos um auxílio para isso. Claro, o cobertor é curto e nós temos que, com os recursos que nós temos, que vêm do Tesouro do Governo do Estado, recebemos, portanto, da sociedade, poder fazer pesquisa de ponta, ter uma sala de aula adequada para os alunos, pagar os nossos servidores, manter o espaço físico e manter também os alunos com esses auxílios. Ou seja, nós precisamos equilibrar os investimentos. Ao mesmo tempo, nós temos um programa de bolsas também. Quais são esses programas de bolsas? O aluno já se engaja desde a sua entrada. Nós agora estamos trazendo essa bolsa já a partir de 27, já para março de 27, ou seja, você pega o aluno ingressante, nós temos bolsas para ele estar engajado tanto nas questões de ensino, colaboração no ensino, como na questão de pesquisa, de inovação, na extensão, em todas as nossas ações, inclusive ajudando na inclusão e no pertencimento, né? Nós temos todas essas ações e bolsas para os alunos poderem estarem engajados, né? É uma forma de ancoragem do aluno desde o seu ingresso nas missões e nas atividades que a universidade faz.
1: Olha que perfeito, que bacana. Então, as universidades, não as públicas, não só as públicas, mas as privadas também, quando a gente busca referência no internacional, e nós conversávamos aqui, para você que está em casa, nos acompanhando pela TV ou pela internet, nos bastidores, a importância dessa internacionalização. A gente muitas vezes, né, eu digo que acredito que virou costume a gente se inspirar ou buscar referência na Europa, nos Estados Unidos, mas a gente tem parceiros aqui, amigos muito próximos, que também podem servir de inspiração e até dessa conexão de parceria.
0: Ótimo. A questão da internacionalização, ela é imperiosa, né? Porque nós temos um mundo globalizado. Globalizado num sentido positivo e também no negativo, né? Então, a interação com outras universidades, outros institutos de pesquisa, nós fazemos já há muito tempo dentro da USP. Claro que isso vem aumentando, né? Eu que sou da Escola Politécnica, nós temos mais de 2 décadas de acordos, inclusive de dupla diplomação. O aluno vai para a Europa, ele estuda lá, ele tem um diploma de engenheiro europeu e o diploma da Escola Politécnica. Então, veja que é um programa, em várias áreas nós temos programa de dupla diplomação e mesmo aqueles que ele passa 6 meses ou apenas 1 ano. Então, nós temos portas abertas, né, para os bons alunos que querem ir para o exterior e apoiar esses alunos. Ao mesmo tempo, como você bem disse, a gente sempre procura, às vezes, no ranking, as referências, e são essas, com essas que nós mantemos dupla diplomação, etc. Porém, nós temos que olhar que o mundo ele está muito desequilibrado hoje, seja em conhecimento, e quem tem conhecimento pode gerar riqueza, né? Não é só a sua riqueza natural, que o Brasil também tem muita riqueza natural, mas a riqueza do conhecimento, isso também gera para a sua economia um impacto positivo. Nós precisamos olhar, como você disse, os nossos irmãos do continente latino-americano. Nós temos recebido vários alunos, inclusive na pós-graduação, de vários países aqui, principalmente da América do Sul, colombianos, peruanos, equatorianos. Quer dizer, as portas da universidade estão abertas, e nós recebemos, principalmente na pós-graduação, muitos alunos da América do Sul. Nós recebemos também alunos que vêm da África, alguns de língua portuguesa, né? Mas a gente precisa intensificar essa relação sul-sul, como nós dizemos, né? Nós temos relações já muito bem consolidadas com Europa, Estados Unidos, Japão, China, Coreia, mas nós precisamos também pensar nos nossos irmãos aqui da América do Sul e do continente africano. Então, muitos esforços têm sido feitos para estabelecer esses acordos e poder fazer não só acordos na pesquisa, mas trazer jovens para que eles estejam nos bancos escolares junto com os nossos. E viver a diversidade dentro da sala de aula é um aprendizado para a sua vida profissional. Você aprende a lidar com pessoas diferentes, culturas diferentes, isso te habilita muito melhor para o mundo profissional.
1: Perfeito, Ronaldo.
2: Muito bem, professora, para os alunos, os estudantes que gostariam de ter esta oportunidade de estudar no exterior por meio da universidade, da USP, quais são os critérios para que esse estudante possa ter esta oportunidade?
0: Existem vários programas para que ele possa ir para o exterior, seja para ficar em curto espaço de tempo, seja para fazer uma pesquisa, seja para ficar nos bancos das salas de aula, como também os duplos diplomas. Ele precisa ter, vamos dizer, um currículo bom. Então, quando nós recebemos os ingressantes, em geral a gente fala, precisa estudar. Isso é o ponto um. Precisa estudar, precisa levar a sério o curso, precisa tentar ter notas boas sempre, para que ele possa, porque é competitivo. Então, você vai fazer entrevistas, mas há uma competição de currículo, há uma competição de notas, às vezes alguns têm prova, dependendo da universidade, aplica às vezes alguma prova. Então, ele precisa estar muito bem preparado. Nós preparamos bem os alunos, mas eles precisam estar conscientes, que a gente falou de consciência já desde o começo, né? A consciência e a responsabilidade, desde o início, que ele precisa ter um desenvolvimento bom dentro da universidade. E a universidade é um espaço que dá para fazer muita coisa, mas a primordial é ele precisa estudar e ir bem naquele curso no qual ele ingressou.
1: Professor, eu vou pegar, inclusive, esse seu gancho do estudar. A gente ouve, e acredito que a senhora também passou essa mensagem para os seus filhos, que o conhecimento e o estudo ninguém tira, e conhecimento gera riqueza, como a senhora já falou aqui para a gente, para o telespectador que nos acompanha. Como hoje, com essa geração altamente tecnológica, que quer, eu vou até usar o termo, que quer tudo para ontem, que muitas vezes a gente vê exemplos dentro da nossa casa, vou pegar lá em casa, não temos mais tantos adolescentes, mas que querem as respostas rápidas, e a gente sabe que muitas vezes o estudo ele traz as respostas, isso é comprovado, mas elas não são tão rápidas, porque precisa dessa dedicação. Como hoje conscientizar essa nova geração, a senhora que está diariamente com essa nova geração, da importância cada vez mais do estudo, do conhecimento, que é o que a gente leva para toda a nossa vida e que abre as portas.
0: Esse é um grande desafio que você trouxe. Nós trabalhamos, eu sou docente há 40 anos, eu trabalhei com várias gerações diferentes, e essa geração a qual você se refere é uma geração que tem pressa, né? Ele quer tudo para ontem, ele quer o resultado. Primeiro, que você constrói conhecimento. A inteligência ajuda, mas você precisa estudar. Então, não existe a eureka, descobre tudo. Você precisa estudar. O inteligente, ele vai aprender mais rápido, mas ele precisa estudar. Ele precisa ter essa, vamos dizer, entender que o conhecimento é construído camada por camada para que ele possa chegar. Isso demanda tempo, maturidade. Então, eu não acho que ter pressa seja ruim, né? Mas ele precisa entender que há certos processos cujo caminho pode parecer tortuoso, mas é um aprendizado, né? Ele precisa ir step by step, passo por passo, né? E entender como que ele constrói esse conhecimento. As tecnologias ajudam, mas ele precisa entender qual tecnologia ele pode usar. A tecnologia está aí para todo mundo, mas ele não pode acreditar em algumas coisas tão facilmente. Então, desenvolvimento do espírito crítico É super importante para ele entender se ele está acessando algo que realmente está trazendo uma informação sólida, correta, que tem base, que tem referência, né? Então, isso ele precisa aprender a usar essa informação, né? A pressa em si de aprender é a vontade de querer aprender, é muito bom. Ao mesmo tempo, como a gente já falou na transformação digital e o acesso, a gente vê hoje nas salas de aula uma certa dificuldade dos alunos de estarem em grupo trabalhando, porque sozinho ele pensa que resolve. Na verdade, uma parte ele resolve, mas ele precisa trabalhar em grupo. A vida é trabalhar em grupo, né? A sociedade está em grupo, né? Ele precisa atender demandas sociais, que é um grupo de pessoas. Ou seja, ele precisa aprender a trabalhar com pessoas de diferentes formações, inclusive, né? Essa é a grande complexidade, você lidar com pessoas de diferentes formações, diferentes talentos, e preparos, inclusive, para que você resolva problemas de maior complexidade da sociedade. Então, o aprendizado de estar em grupo, isso é muito importante para as novas gerações, porque ela é muito, quase que solitária, ela é muito individualizada pelos próprios recursos e facilidades que a gente tem digital. Mas isso não vai resolver o problema da sociedade, porque o problema é muito complexo. E para resolver problemas complexos, você precisa de talentos complementares. Então, você precisa trabalhar em grupo.
1: Olha que bacana. Conhecimento é construído e as portas do mundo são abertas com o estudo. Com essa reflexão que a gente encerra o Conexão de hoje. Não tenho nem palavras para agradecer a senhora aqui, a aula professora, né, que a senhora nos deu aqui de conhecimento, de experiência, de aprendizado. Muito obrigada pela sua presença aqui conosco.
0: Muito obrigada, obrigada a vocês, obrigada a todas as pessoas que nos acompanham. Eu espero que vocês tenham conhecido um pouquinho mais da USP, da Universidade de São Paulo, e essa reflexão que nós pudemos fazer sobre o conhecimento, sobre a pesquisa, sobre o ensino, sobre a sociedade. Muito obrigada.
1: Com certeza. Ronaldo, muito obrigado pela companhia.
2: Eu que agradeço pelo convite. Foi um prazer enorme estarmos juntos aqui neste programa, falando um pouco mais sobre a Universidade de São Paulo e trazendo todo este conhecimento. Obrigado, professora. Uma verdadeira aula, como você falou, uma verdadeira aula para todos nós. Muito obrigado.
1: Com certeza. E obrigada a você pela companhia. Continue na programação da TV Alesp. A gente se encontra. Até mais.

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3: Os direitos humanos são um conjunto de direitos que valem para qualquer pessoa, independente da raça, gênero ou classe social. Entre eles, está também o direito a um julgamento justo e a alguém que te defenda. Agora a gente vai conversar com o Denner Luiz Silva, ele que é subchefe de gabinete aqui na Defensoria Pública do Estado de São Paulo, para a gente entender o que significa o direito à justiça e a ampla defesa, né, Denner? Muito obrigado por receber a gente aqui e por mostrar um pouquinho dos bastidores do que realmente significa o trabalho da Defensoria Pública. Doutor, a gente teve, a partir da Declaração Universal dos Direitos Humanos, alguns estabelecimentos ali, de estabelecimentos no sentido de pontos que foram estabelecidos no sentido da gente ter o direito à justiça. Então, o que exatamente essa declaração trouxe pensando no direito à justiça, no direito à defesa?
4: É isso, Bia. Eu acho que o direito à justiça, ele é central na Declaração Universal dos Direitos Humanos. É muito importante que a gente entenda que o direito à justiça, ele é fundamental para que as pessoas possam ter a sua vida e exercê-la de forma plena, exercer a sua cidadania e exercer a sua liberdade. Quando a gente fala de direito à justiça, a gente parte de alguns pressupostos, de algumas ideias básicas. É necessário que se trate de um juiz imparcial, de um tribunal independente, que julgue sempre conforme a lei. Nesse sentido, além da imparcialidade, da independência, é necessário que seja guiado por um senso de justiça, ou seja, de pacificação de conflitos, de acordo com aquilo com que a legislação e a Constituição estabelecem. Para isso, é fundamental que as pessoas possam acessar esse tribunal. Isso é feito mediante a presença de um advogado que vai garantir o direito de defesa. O direito de defesa é que as pessoas efetivamente possam contrariar aquilo que é dito delas. Elas têm o direito de resposta, direito de se posicionar também perante o juiz. E aí, nesse sentido, temos, inclusive, uma figura que garante que esse direito de defesa não seja exercido apenas pelos mais ricos, também pelos mais vulneráveis. No Brasil, isso é papel da Defensoria Pública, que está prevista na Constituição. Por meio da Defensoria Pública, assegura-se o acesso gratuito e integral à justiça. Então, todo mundo pode pedir os seus direitos.
3: E para entender melhor qual que é a importância disso e como todo mundo tem acesso a esse direito, vou conversar com o Felipe, que é defensor público e assessor de relações institucionais da Defensoria Pública do Estado de São Paulo. Né, doutor? Que prazer.
5: Seja bem-vinda.
3: Muito obrigada.
5: Emprestei a casa?
3: Vamos lá. E aí, para buscar a Defensoria Pública, já que a gente está falando de um direito amplo, e um direito amplo significa que ele é de todo mundo, como é possível ter acesso à Defensoria Pública, né? Porque já que a Defensoria está aí disponível para que todo mundo possa ter esse direito de defesa, como que ele pode procurar, né?
6: Nós temos várias portas de entrada na Defensoria Pública. As unidades da Defensoria Pública em diversas cidades, né? Aqui em São Paulo nós estamos predominantemente no Fórum Criminal da Barra Funda, que é o maior fórum criminal da América Latina. É a porta de entrada presencial, em que o usuário pode comparecer à unidade da Defensoria Pública, lá terá o atendimento, como aqui na Sala da Lesp, né? Qualquer pessoa que nos procure, ela vai ser atendida aqui, sob demanda, portas abertas, assim como toda unidade da Defensoria Pública. Mas ela também tem a possibilidade de ser atendida pelo nosso telefone 0800 e também pela nossa assistente virtual de atendimento, que se chama Júlia. Então, quando ele ingressa na internet para fazer o atendimento virtual, a Júlia o atende, que é um assistente de inteligência artificial, E esse atendimento é direcionado a um defensor ou uma defensora pública para que dê continuidade, pedindo documentos, pedindo provas, para que a defesa criminal seja mais efetiva.
3: E aí, quando a gente pensa em direito à defesa, eu acho que tem um ponto importante que a gente passa a pensar em pessoas que são mais privilegiadas, têm acesso a advogados mais caros, mas pensa no cenário, né? Porque é nesse momento aí que a gente dá essa abertura para que a população tenha direito a toda essa defesa que normalmente a gente pensa ali que é só para quem tem mais recursos, né?
6: Essa pergunta é excelente, Beatriz, porque a população ainda não sabe o poder que tem na instituição da Defensoria Pública. Essa defesa, ela é, de fato, reconhecidamente... Segundo estudos do Superior Tribunal de Justiça, é a Defensoria Pública quem mais demanda nos tribunais superiores. Então, muitas pessoas têm uma ideia de que a Defensoria Pública faz aquela defesa mais ou menos, né? Porque, a pessoa não está pagando, então... Não, muito pelo contrário. Os dados comprovam que os tribunais superiores são massivamente acessados pela Defensoria Pública. E a Defensoria Pública de São Paulo, em especial, é a Defensoria Pública que mais acessa tanto o Superior Tribunal de Justiça como o Supremo Tribunal Federal, em busca, né, da melhora da situação daquela pessoa que se vê acusada e condenada em processo criminal.
4: Por meio desse acesso é que as pessoas vão ser atendidas, vão poder ter acesso a um defensor ou doutora pública e também elas vão poder entender os seus direitos. O acesso à justiça não é só litigar. Acesso à justiça também é saber os seus próprios direitos e buscar mecanismos, inclusive alternativos de solução. A Defensoria Pública tem um atendimento multidisciplinar que busca lidar com pessoas que estejam em algum nível de situação emocional ou psíquica mais vulnerável. A Defensoria busca formas de conciliação e mediação. Uhum. E a Defensoria, claro, se for necessário, também vai representar e defender os direitos perante o tribunal, perante a justiça.
3: Então nem tudo precisa virar um processo necessariamente.
4: Nem tudo precisa virar um processo. Se a Defensoria faz tudo virar um processo, a justiça é, antes de tudo, uma forma de ser lida como pacificação social. Então, a gente tem que imaginar que para que essa pacificação social aconteça, para que as pessoas tenham um acesso a uma resposta justa, eficaz e ética, não necessariamente elas precisam processar alguém. Elas podem buscar outras formas, elas podem buscar conciliação, elas podem buscar o diálogo, e a Defensoria Pública tem mecanismos para facilitar isso. Seja com órgãos públicos, seja por meio de atendimento especializado para pessoas que estão em situação de conflito entre si. Então, existem vários outros mecanismos que não simplesmente processar alguém.
3: Cenário, a gente costuma ouvir muito o pessoal falando que a gente está defendendo bandido, que está colocando o bandido ali numa situação em que um criminoso pode receber essa defesa, que bandido tinha que morrer, que não tinha que ter esse acesso. E a Defensoria acaba sendo uma outra coisa na realidade, né? Porque a gente acaba... A Defensoria acaba sendo responsável pela defesa justamente dessas pessoas mais vulneráveis, né?
4: Exato. Eu acho que esse ponto que você toca é fundamental. A Defensoria, dentre as suas missões, tem que garantir o direito de defesa. E o direito de defesa, ele tem que ser para toda a população. Porque é somente de defesa que toda a população tem acesso, que a gente também garante o pleno exercício da cidadania, independentemente da situação de estar ou não em conflito com a lei. O direito de defesa, ele é um direito da sociedade, para nos prevenir de situações de arbitrariedades, de situações de injustiça. Então, é importante inverter essa lógica e entender que um sistema mais justo, mais proporcional, mais igualitário, depende de uma defesa que seja efetiva. E por isso a Defensoria Pública cumpre tão bem o seu papel nesse âmbito.
3: E a gente tem alguns exemplos para pensar em como a Defensoria, na realidade, é uma abertura para a verdadeira cidadania, né? Para que as pessoas tenham, de fato, direitos iguais em todos os âmbitos.
4: A atuação da Defensoria, ela se dá em todas as esferas do cotidiano dos indivíduos. Então, no jeito de família, a Defensoria também tem atuação para combater situações de abuso em contratos bancários, por exemplo. Essa atuação, ela também é decorrência do direito de defesa. A Defensoria está em todos os cantos, porque o direito está em todos os cantos da nossa vida de alguma forma. Nós vivemos em um Estado. E, em razão disso, essa atuação que se dá em várias esferas do cotidiano é fundamental para que as pessoas possam exercer a cidadania. A gente tem que pensar que o direito da defesa, ele permeia todas as nossas relações. em qualquer momento, alguém pode se deparar com uma situação de injustiça. E se essa pessoa estiver numa situação de vulnerabilidade, certamente ela vai contar para a Defensoria Pública.
3: E direito de defesa, ele é garantido pela Constituição brasileira, né?
5: É um direito garantido pela Constituição Federal, pelas normas infraconstitucionais, como tratados de direitos humanos. Então, na nossa sistemática processual, toda pessoa vai ter o seu direito de defesa garantido. Para que isso seja levado ao processo e garanta-se ali um julgamento justo, trazendo-se a versão tanto da acusação como da defesa.
3: Também privilégio de democracia. É conquista, é luta e é prática. Qual vai ser o seu papel nessa história?
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8: Pode ser tanto para a vida, como aprender várias coisas como disciplina, postura, comprometimento, organização, mas a gente quer muito que muitas virem bailarinas profissionais também, que sigam essa carreira que também é linda.
9: Hoje em dia eu mostro para todo mundo, para minha família, para a comunidade, que isso é um trabalho, a arte é um trabalho, a gente consegue viver disso.
10: Eu acho que a gente levar a arte para dentro da comunidade, mas para o mundo é muito importante, né?
11: Esse é um trabalho. É uma companhia que tem aula de pilates, aula de balé clássico, aula de contemporâneo, vários workshops. Então, você conseguir ter profissionais de excelência em todas as modalidades, mas nós estamos conseguindo e tem dado resultado.

0: Olá, seja bem-vindo à TV Alesp. Está começando mais um Cultura e Saber. Hoje nós vamos embarcar em uma viagem pela história de um gênero musical que revolucionou o comportamento, a moda, a linguagem e até a forma como os jovens brasileiros passaram a enxergar o mundo. Do primeiro rock gravado no Brasil em 1955, passando Guarda, Tropicália, festivais históricos, censura, ditadura militar e grandes personagens da nossa música. Tudo isso está reunido neste livro, esse tal de Rock and Roll, 50 histórias essenciais do rock brasileiro e essas obras também, personagens que vocês viram aí. Essa obra foi escrita pelo jornalista, pesquisador e escritor também, Fabrício Mazzocco, nosso convidado de hoje, já aqui com a gente. Fabrício, seja muito bem-vindo ao Cultura e Saber e obrigado por ter aceito nosso convite.
1: Vinícius, muito obrigado. Para mim é um prazer, uma honra estar aqui na TV Alesp para falar sobre rock.
0: Prazer é nosso, e para falar sobre rock, a gente já sabe, né, que rock and roll não é o que a maioria pensa, principalmente quando a gente fala no Brasil.
1: Justamente. O rock, diferente dos outros gêneros, a gente tem histórias, né? Se a gente pegar outros gêneros, e aqui sem nenhum juízo de valor, a gente tem... Você não tem histórias porque, conforme você falou no início, envolveu política, envolve a parte social, envolve comportamento, envolve atitude. Então, o rock, ele vem com isso, tem muito a ver com o início, os filmes que tratavam o rock e mostravam aquela questão da juventude rebelde e tal, e isso ficou muito acoplado junto ao rock. Então, no Brasil, ele também seguiu essa tendência, tendo com esses movimentos. Então, não dá para falar de rock se a gente tirar ela da sociedade, e principalmente de um período específico. Então, assim como a nossa história se desenvolve, o rock se desenvolveu junto com essa história.
0: E falando em desenvolvimento, você imaginava, por exemplo, que o rock ele iria ganhar, vamos falar dessa forma, outras tribos, outras regiões do Brasil? Por exemplo, lá no Nordeste, que é a região do forró no nosso país, o rock and roll existe e é muito forte. Não sei se você sabe disso, que Sim. Eu sou nordestino, eu conheço todo o Nordeste. São vários bares, restaurantes, espaços destinados para o rock and roll. Então, o que que você explica o rock and roll invadir, por exemplo, a região ou a terra ou a cidade do forró?
1: Tem rock and roll no Brasil inteiro, eu acho que isso é muito salutar e traz a cara do rock no Brasil. Porque assim como o pessoal fala, mas o rock é inglês, o rock é americano, no nosso caso ele tem mais uma influência americana, mas claro que a gente não pode deixar ali da influência dos Beatles, enfim, né, todo o rock inglês que a gente teve lá, mas e aí tem aquelas pitadas dessas regiões. Então, a gente pegar pela própria história mesmo, a gente pode falar, por exemplo, dos Novos Baianos. O que é os Novos Baianos? É um grupo de rock, sim, que trouxe o samba, o chorinho e a guitarra do Pepeu Gomes. Então, quando a gente fala que lá no Recife, ou no Norte, enfim, Centro-Oeste, é isso que é interessante, você tem um rock abrasileirado com aquela pitada regional. Isso assim, ficou muito claro, principalmente na década de 90, com o Manifesto Mangue Beat, ou o Movimento Mangue Beat. Aquilo é maravilhoso, que o Chico Sainz, a Nação Zumbi, o Mundo Livre S.A. fez, foi muito bacana. Claro que já se fazia isso, o próprio Raul Seixas, né? A primeira vez que eu conto isso no livro, inclusive, foi cantar o Let Me Sing, o cara, mas isso é o Express. Aí quando ele começa a entrar na letra mesmo, não, isso é um forró. Então, eu acho que a nossa riqueza, a riqueza do nosso rock está principalmente nisso, com essa junção, o rock aqui e essas nossas pitadas regionais, esse nosso tempero regional.
0: Dessa riqueza que você fala do Brasil, relacionado aos nossos músicos, cantores, artistas, tá aí na capa, né? Vamos dar uma olhadinha na capa, por exemplo?
1: Com certeza.
0: Na capa você trouxe um pouquinho de cada, você trouxe, eu acho que não coube todo mundo, né?
1: Não coube.
0: Mas tá aí na capa, já na tela, ó, você trouxe grandes nomes, né?
1: Justamente, e foi uma parte muito difícil, porque fazer o livro foi muito difícil, porque, assim, 50 histórias, né? Como vou selecionar 50 histórias?
0: Quem são aí, por exemplo, na capa? Ah, você trouxe alguns nomes, muitos são conhecidos, né, de várias gerações, mas tem outros que algumas gerações não chegaram a conhecer, né?
1: Isso, até é interessante, quando a minha filha levou, eu tenho uma filha de 13 anos, uma de 21, ela levou na escola e os amigos dela, ah, a gente não conhece rock, aí eu falou assim, ah, mas eu conheço isso daqui, é o Chapolin Colorado. Eu falei, não, não é o Chapolin Colorado, é o Mamonas Assassinas. Então, na capa, é bem uma representatividade que eu trouxe no livro, que foi trazer as várias décadas, as várias representações do rock. Então a gente tem ali o Roberto Carlos, da época da Jovem Guarda, que foi um dos maiores roqueiros, quer a gente, alguns queiram ou não, né? Que o pessoal fala, conhece mais o lado romântico dele, mas ele teve um papel importantíssimo no rock brasileiro, junto com Erasmo, Vanderléia e toda a Jovem Guarda. Foi o primeiro grande movimento de rock no Brasil.
0: Vamos ver a capa novamente, ó. Você
1: Vamos
0: está
1: lá.
0: falando, você colocou Roberto Carlos, ó,
1: Isso.
0: Roberto Carlos está ali no canto esquerdo do vídeo, né? É, tá no meio, né? De
1: Ali no meio,
0: vermelho
1: no
0: ali.
1: centro, isso.
0: Isso.
1: A gente tem, vamos lá em cima, o Ney Matogrosso na época dos Secos e Molhados.
0: Ney Matogrosso, que todas as gerações, né,
1: Já
0: conhecem, claro.
1: conhece
0: Tem a nossa Rita
1: a
0: Lee,
1: nossa
0: que, né?
1: tia do rock
0: Tia do rock.
1: paulistano. Tia do rock paulistano. Do lado dela, o Evandro Mesquita, da Blitz, tem um símbolo muito forte, porque foi a porta aberta do rock dos anos 80, né? A
0: Sim.
1: Blitz que deu aquele chute na porta. A gente tem ali o Cazuza, uma figura emblemática, né? Ali embaixo do onde está escrito rock, embaixo dele o Renato Russo, né? Que está muito característico com a roupa que ele usava nos shows. Do lado dele o Roberto Carlos, como a gente falou. Do lado dele a Cássia Eller, e a gente trouxe ela da capa do. Ela tinha um cabelo curto, mas isso daqui é da capa do disco que ela fez, que o Nando Reis foi inclusive o produtor. E ali em cima o Paulo Ricardo RPM, e do lado o Dinho do Mamonas Assassinas.
0: Pegou uma geração bem mais nova, né?
1: Justamente. Então você tem ali 90, Cássia, o Dinho, 80, Cazuza, o Renato Russo, o próprio Paulo Ricardo, 70, a Rita Lee, junto com o Ney Matogrosso, e 60, o Roberto Carlos, principalmente.
0: Ou seja, é o retrato da tua pesquisa do rock and roll brasileiro, uma
1: Justamente.
0: mistura que traz aí humor, traz também leveza, ao mesmo tempo traz algo mais, entre aspas, agressivo quando se fala no recado, né? Principalmente na questão política,
1: Sem dúvida.
0: né? Nos manifestos. E você trouxe realmente um pouco de tudo. Esse é o rock brasileiro?
1: E esse é o rock brasileiro. E como você falou, né? Qual que é a cara do rock brasileiro, né? Como você falou um pouquinho de tudo isso. E eu senti essa necessidade porque eu falei, não posso falar só do rock anos 80, não posso falar só do rock anos 90. Eu preciso falar de todas as décadas e, junto com isso, essa história que está junto, né? Então, desde o primeiro rock no Brasil, porque diferente dos Estados Unidos, Vinícius, o rock no Brasil, nos Estados Unidos, você é uma coisa meio de evolução de Darwin, sabe? Tipo, agora é blues, tem um pouquinho aqui de country, o rock. Então você não tem uma data específica do rock ali nos Estados Unidos. No Brasil a gente tem uma data específica, e não é 13 de julho, como todo mundo conhece o Dia Mundial do Rock, que é 24 de outubro de 1955, quando foi gravado o primeiro rock no Brasil. Estava vindo o filme Sementes da Violência, eles precisavam de uma pessoa para poder gravar a versão de rock, era algo do The Clock, do Bill Haley. E aí chamaram uma cantora de samba-canção, a Nora Ney. A gente não tinha roqueiro, quem iria cantar um primeiro rock no Brasil? E elas sentou ali, eu conto essa história. Ela mesmo transcreveu, né? Não tinha hoje os aplicativos, né? Que vinha a letra da música. Ela mesmo, tanto é que tem alguns erros da letra original, né? Pela dificuldade até de ali
0: Sim.
1: de ter, né? E ela cantou a primeira versão em inglês do Rock Around the Clock ali no dia 24 de outubro de 1955. E outra data importante, 30 de

0: o meu primeiro livro, que é o Berroque, do Arthur da Pieve. Ali, quando eu li, eu já acompanhava, né, como eu falo, eu vivia a década de 80, então eu lembro de ir no clube da cidade que eu morava, lá em Urupês, e tocando Blitz, tocando Erva Doce, tocando Yahoo, tocando Barão Vermelho. E aquilo assim, eu tinha meus 8, 10 anos, 12 anos, e aquilo me fascinava de um tanto, falava, gente, que é isso, né? E tem uma pesquisa com o científico que fala que aquela música que você escuta na época adolescência, início da juventude, parece que você leva para a vida inteira. E digo, não sei se a pesquisa é real, mas no meu caso foi. Então, quando eu ganhei esse meu primeiro livro, eu gostei muito, falei, eu quero ir por aqui. E comecei então a comprar. Hoje eu tenho mais de 200 livros só de rock brasileiro. Então, eu devoro todos eles. Então, eu falo assim, ah, mas quanto tempo você. De repente, né, você levou para escrever o livro. Digo que é desde 90, que é quando eu comecei a realmente estudar, ler, pegar jornal, assim. E é uma coisa, assim, de gostar mesmo, né? De passar o tempo, de ser um hobby, né? De você pegar, de querer saber, de querer conhecer. Então, máquina de livros, que é a editora, e um dos proprietários dela é o Luiz Auser, que escreveu a biografia do Titãs e o Almanac nos 80, junto com ele está o Bruno. E aí eu pensei, bom, meu primeiro teste vai ser aqui, né? Porque é uma pessoa que entende muito de rock. Aí ele falou, Fabrício, me passa então quais histórias que você pensou tal. Aí eu sentei assim, comecei a escrever, Vinícius, mais de 480 histórias, assim, de bate-pronto, assim, sabe? Ah, eu acho que essa é importante, essa também é. Eu falei, não, mas 480 são muitas histórias. Quem sabe o volume 2 e 3? E aí eu fui fazendo essa parte de chegar aos 50. Mas é interessante falar do Bruno, porque aí, conversando com o Luiz, a gente pudesse. Porque o Bruno, ele é o vocalista, viveu toda essa parte dos 80, né? Vocalista do Biquíni Cavadão, e ele é um estudioso de rock. Ele pesquisa também, ele tem talvez mesmo número, talvez muito mais livros que eu de rock brasileiro. Falei, então é o meu segundo teste. Aí mandei, eu já tinha escrito o livro, mandei para ele, Bruno, você pode ir fazer né, fazer a orelha do livro, tal. Nossa, tal, manda o livro. Sabe aquele momento que você fica meio assim, puto, é o Bruno que está lendo, né? Não é qualquer pessoa, é o Bruno que está lendo. E aí ele respondeu para mim, falou, Fabrício, está ótimo o livro, adorei. Nossa, você traz por aqui, traz por ali. Eu falei, ufa, segundo teste, passei.
1: Engraçado, e o Bruno, ele é um símbolo realmente dessa história do rock and roll, do que é o rock and roll, a mistura no Brasil, né? Eu já começa pelo nome da banda, né?
0: Justamente, que
1: Biquíni
0: foi o Herbert
1: Cavadão.
0: Viana quem deu, né?
1: Biquíni Cavadão fez muito sucesso, ainda faz muito sucesso, né? Não deixa, a banda não deixa de ser ouvida, inclusive nas plataformas, né, musicais, está ali sempre uma das mais ouvidas. Por onde ele tenta fazer alguma coisa, sempre tem público.
0: Acho que é interessante, assim como Biquíni Cavadão, outras bandas que conseguiram se reinventar ao longo das décadas, né? E houve um certo preconceito ali, principalmente na década de 90, Vinícius, que lembro de uma matéria no jornal, falava assim, os dinossauros do rock, os Titãs, eles estavam com 28, 29 anos, não podiam ser dinossauros ainda, tinham muito ainda que fazer. Mas havia esse negócio, tipo, ah, a sua geração passou, mas eles conseguiram se manter, assim como tem tantas outras bandas aí no rock mundial que se mantiveram, e eles se manteram, Biquíni Cavadão, Titãs, Paralamas do Sucesso, que para mim é uma referência também dentro do rock brasileiro. E o Biquíni passou por toda essa parte, aquele início da década de 80, né, do rock feito ali no Rio de Janeiro. E então, quando ele aceitou, para mim foi, nossa, um super elogio, né? O aceite dele do convite para mim foi um elogio muito grande, com certeza.
1: Agora, Fabrício, o título, esse tal de rock and roll, ele desperta curiosidade, né? Por que esse nome que você usou é uma frase, inclusive, que alguns roqueiros, né, já falaram por aí, ficou muito conhecido principalmente com Rita Lee, né? Rita Lee falava
0: E
1: muito essa
0: é uma música
1: a
0: dela,
1: música dela, né?
0: inclusive, é
1: Foi
0: uma
1: pela
0: música,
1: música?
0: foi pela música, é uma música do Rita Lee, Tutti Frutti, de 1975, que inclusive no dia 30 de junho completou aí 51 anos de vida, esse álbum clássico da Rita Lee. E assim, e era uma pergunta que ela fazia ali, né, em 75, esse tal de, o que que é esse tal de rock and roll, né? Assim como tem outra música dela que ela fala de bandido, tal, né? Então, eram as faces que se tinham, né, dos roqueiros, a pessoa que usava drogas, que era rebelde e tal, então tinha essa visão. E esse tal de rock and roll, a gente falou, e aí, né, que nome a gente vai colocar? Fizemos uma lista ali junto com a editora, e aí surgiu esse nome, esse tal de rock and roll, e falou, pô, e tem tudo a ver com o livro, porque a ideia foi essa, mostrar qual foi esse tal de rock and roll brasileiro, né? Que foi o rock no Brasil? Em nenhum momento houve uma ideia, Vinícius, de, eu quero contar a história do rock. Não foi isso. Eu quero que as pessoas saibam um pouco da história do rock. Claro que em 210 páginas não poderia contar toda a história do rock, mas a pessoa ter, claro, uma ideia do que foi o rock, mas não assim de uma maneira, talvez acadêmica, né? O rock nasceu em 55 e tal, mas sim contar histórias que de alguma maneira pudesse ser importante e que de alguma maneira foram importante para o rock brasileiro, até para anos seguintes, né? Para décadas seguintes, a gente teve muito isso. Então, esse tal de rock and roll, diferente da Rita Lee, ela escreve rock com Q-U-E, Enro, Enro, né? E a gente trouxe mesmo a grafia americana e 50 histórias essenciais do rock brasileiro. Não coloquei as 50 histórias porque tem mais histórias e eu falo isso na apresentação. Pode ser que tenha faltado alguma, pode ser que tenha sobrado alguma, mas eu espero que a gente faça aí um volume 2 para ter tantas outras histórias que ficaram de fora, como te falei, foram 480, então tem um monte de história aí para a gente contar.
1: Personagens e histórias tem muitos, né?
0: Muitos, muitos, muitos, e que atravessaram décadas, estão por aí, muitos, muitos assim.
1: Agora, Fabrício, muita gente acredita que o rock brasileiro nasceu na Jovem Guarda, mas você mostra, inclusive aqui no livro, que essa história, ela começou em 1955. O que que aconteceu naquele momento? Você já falou da data do rock, que inclusive
0: Isso.
1: muita gente até fez tatuagem, né, em homenagem ao rock. Eu, por exemplo, fui uma das pessoas. E eu conheci como essa data em julho também.
0: Desde essa data de
1: Todo mundo
0: julho.
1: conhece como essa data em julho. Então, foi uma data muito forte aqui no Brasil. Aí você vem com a obra e diz, então, a data não é essa.
0: Foi uma, na verdade, essa data, 3 de julho, foi quando aconteceu o Live Aid, 1985, que está muito bem retratado, inclusive, no livro, no filme biográfico do Fred Mercury, né?
1: Sim.
0: E aí duas rádios aqui de São Paulo, inclusive, vamos pegar essa data para fazer o Dia do Rock, pintou o Dia do Rock e é comemorado no Brasil. Estados Unidos é em fevereiro, aí cada país tem uma data diferente, vamos pôr assim. Mas se a gente fosse considerar, por exemplo, no Brasil teria que ser em dia 24 de outubro, que foi quando a Nora Ney subiu no estúdio para gravar o Rock Around the Clock.
1: Tem algum instrumento, por exemplo, algo, você já falou dos nomes, né, da criação do rock, pela própria cantora que teve que fazer isso, mas tem algum instrumento brasileiro que hoje faz parte do rock, alguma coisa que você traz dentro do livro, alguma coisa nesse sentido?
0: Sim, tem, porque assim, e aí vem aquilo que a gente falou das inserções regionais. Se a gente pensar no rock, assim, é o baixo, guitarra, bateria. Até o teclado demorou um pouco para entrar ali, né? A gente teve muito forte, principalmente de tal órgão ali. Isso tinha guitarra, mas não tinha um contrabaixo. Mas aí você começa, por exemplo, começa com bandolim. Como seria uma percussão que no rock brasileiro. Então, Barão Vermelho, um dos seus integrantes, o Peninha, uma pessoa formidável ali que dava outro sotaque para a banda, vamos pôr assim. Desde os Novos Baianos, assim, outros tantos instrumentos. Viola, hoje tem no rock, uma coisa extremamente. Que é uma coisa que fascinou quando o Richards e o. Em 1960, eles foram uma fazenda de matão, e aí teve uma festa junina, era em janeiro, por exemplo, era em janeiro, e falou, vamos fazer uma festa junina para eles, estavam só os dois, assim, estavam passeando, e um cara estava com uma sanfona e outro com uma viola. Quando ele viu a afinação da viola, lá do Keith Richards, e depois ele vai a Então, todos os instrumentos mais brasileiros começou, inclusive passou a ser exportador, né, por exemplo, da viola. Mas a gente saiu um pouco daquela coisa baixo, guitarra, outros instrumentos em volta, assim, que fazem a diferença, sem dúvida nenhuma.
1: Para Fabrício, paginando aqui o livro, eu vi que você decidiu um capítulo, né, dedicou um capítulo, na verdade, especial à Assili Campelo, né? Como é que ela ajudou a consolidar o rock como um fenômeno de massa, por exemplo?
0: Quando a Nora

0: E fiz questão de ter esse capítulo para mostrar quando o rock começa a ser realmente um fenômeno de massa, de ser ouvido por uma juventude, e o pessoal fala: opa, que é isso que está acontecendo, né? Agora, Fabrício, quando surge a Jovem Guarda, o rock ele deixa de ser apenas música e passa a influenciar comportamento, como moda, consumo também. Como é que acontece essa transformação?
1: E aí a gente tem, e é interessante essa evolução, como a gente fala, porque a história do rock no Brasil, ela não é estancada, né? Ela não é parada. Então, quando você tem o Estúpido Cupido, o Banho de Lua, são músicas que estão, principalmente são músicas americanas que são traduzidas, né? E aí vem principalmente o Roberto Carlos, Erasmo Carlos. E começo a fazer uma música, um rock brasileiro, Carin Beck e tal. E a televisão, o advento da televisão, eles passam a ter um programa chamado Jovem Guarda e começa principalmente a ter

0: Veja, o que é o movimento? São pessoas que fazem uma música, não digo parecida, mas que ela tem um certo padrão, que ela tem uma certa vibração, uma certa melodia, uma certa harmonia, e que principalmente caiu no gosto popular. Então, Roberto Carlos, ele tem uma ascensão meteórica, assim, ele apresenta, e a própria TV não acreditava. Quando a TV Record foi colocar a Jovem Guarda, não acreditava que ia ser um programa que pudesse. Ser um estouro no primeiro dia, assim, filas e filas de pessoas querendo assistir o programa ali do auditório. Então, o Roberto Carlos, junto com Erasmo, Vanderléia, principalmente, que estavam ali, e tantos outros, Eduardo Araújo, como aconteceu nos anos 80, mas que aconteceu ali na década de 60, tantos outros grupos que surgem com a questão do rock, porque se abre uma porta ali, tem ali muito. A aceitação foi imediata. O que que você traz? Frase que se colocou na imprensa da Inglaterra é: você deixaria sua filha casar com Rolling Stones? Né? Era uma pergunta que se fazia. E tinha muitas disso, tipo, você vai deixar sua filha casar com um roqueiro, né? No caso ali, cabelos compridos, no caso do Roberto Carlos, do Erasmo, blusa aberta, um medalhão, aquelas roupas coloridas. Então, foi muito aceito pelos jovens, mas criava sim uma certa confronto, um certo confronto mesmo com outras alas da música, que inclusive vem a marcha contra a guitarra. Eu conto no livro, quando Elis Regina sai, tá ali no programa, filho da Bossa, vou passear, vai dar uma volta ali na Europa, foi fazer uma viagem. Quando ela volta, Jovem Guarda estourando. E é mobilizado um grupo para destruir, entre aspas, né? Para destruir aquele movimento que não levava nada, que não. Que não tinha conteúdo, que era americanizado, contra a guitarra. O próprio Gil participa, por ser muito amigo, aí na biografia dele vai falar depois, gente, eu fui porque ela era minha amiga, Elis Regina. Porque 2 meses depois ele entra num festival, que é outro capítulo à parte, com guitarra junto com os Mutantes. Na hora que ele vai ali, o Mutantes tinha ido gravar junto com a Nani Caymmi, e na hora que ele vê aquele monte de pedais, ele fala, que é isso? Eu penso, ah, dos pedais e tal. Quero vocês comigo.
1: Espera aí que tem mais história para a gente falar, viu?
0: Muitas.
1: Tem muita coisa pela frente, gente, porque no próximo bloco nós vamos entrar em um período em que o rock brasileiro deixa de ser apenas um entretenimento e passa a dialogar diretamente com a política, a censura, a liberdade de expressão e, claro, a transformação cultural. Nós vamos falar sobre a Tropicália, a famosa passeata contra a guitarra, que o Fabrício falou agora. Também tem Tim Maia, Rita Lee, os Novos Baianos e muitos bastidores que ajudam a entender o rock e por que essa fase marcou profundamente a história do nosso país. É rapidinho, a gente volta em instantes.
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1: Estamos de volta. Saber, hoje nossa conversa é com o jornalista, pesquisador e escritor, e claro, apaixonado por rock, Fabrício Mazzocco, autor do livro Esse Tal de Rock and Roll, 50 histórias essenciais do nosso rock brasileiro que a gente tanto ama.

0: né, Fabrício? Um dos episódios mais conhecidos aqui dessa obra e da nossa música também, que você trata aqui, é a passeata contra a guitarra elétrica. Afinal, aquilo foi uma defesa da cultura brasileira ou foi um grande erro histórico, hein? Você começou a falar no bloco anterior, mas me dá detalhes de onde partiu isso.
1: Partiu da Elis Regina, mas era para salvar a nossa música popular brasileira, vamos por assim, né? Para salvar o Brasil dessa invasão americana, dessa invasão da guitarra. E isso que é interessante, porque a guitarra virou o símbolo do rock. Inclusive no Brasil, não teve uma marcha contra a bateria, contra o contrabaixo, foi contra a guitarra, né? Então, você tem, assim, uma coisa mesmo de... eu entendo, vamos nos salvar e salvar a nossa cultura. Então, fizeram uma passeata, percorreu várias ruas, assim, e o pessoal mesmo, Jair Rodrigues, Elis Regina, Gilberto Gil, MPB 4, vários estiveram ali presente e tentando, vamos defender a nossa... Porque você tinha ali o rock da Jovem Guarda, que era um rock muito parecido com o rock... Tem essa passeata, era justamente para falar, olha Brasil, não vamos para esse estilo musical, eles estão querendo fazer a nossa cabeça, vamos para outro lado, vamos manter a nossa música brasileira, a nossa bossa nova, a nossa MPB, e aí surge então esse movimento. Mas assim, a própria Elis Regina, a primeira música que ela grava é um rock. Quando a Sérgio lançou, a primeira música que ela grava é um rock. E depois, é interessante, eu ponho isso no livro também, Vinícius, que aí ela grava uma música do Belchior, porque assim, tem essa marcha contra a guitarra, mas o rock continua, a MPB continua, isso que é interessante, ninguém tomou espaço de ninguém, né? Eles continuaram paralelo, e quando eles se juntam, fica melhor ainda. Quando ela grava a música do Belchior, que fala sobre as gerações, que a gente tem que mudar... Cara, ela está falando, sim, eu estou aqui também para mudar, né? Uma nova mudança pode acontecer. Então, ela está falando, eu também. E ela tem um papel fundamental, inclusive, na prisão da Rita Lee. Rita Lee é presa, está grávida. Se Elis Regina, elas não se bicavam muito, porque aí tem o confronto entre rock e... Ela vai lá para visitar e Rita Lee tem... E ela começa a fazer um escarcelo ali na delegacia. Se não vier nenhum médico agora, eu vou gritar, fazer um coletivo de imprensa. E salva a Rita Lee. Elis Regina, e aí elas se tornam muito amigas, muito amigas. E aí essas uniões começam a acontecer. Mas tem, a marcha contra a guitarra tem muito a ver disso, realmente, de se ver uma invasão americana da música. Mas aí os elementos brasileiros já começam a acontecer nessa época.
0: Engraçado, é o Brasil plural, né, que a gente tanto fala, né? E tem que ter orgulho, né, disso.
1: E é como futebol, né? O futebol não é brasileiro, mas ele se tornou com cara de
0: Sim.
1: brasileiro. O Brasil deu a cara pro futebol, assim como deu a cara pro rock também.
0: Agora, Fabrício, há pouco tempo depois, Caetano Veloso e Gilberto Gil, eles se uniram, né? Principalmente quando se fala em guitarra elétrica. Teve berimbau, música brasileira na Tropicália. Como é que esse movimento mudou tudo isso de maneira definitiva a nossa cultura? Porque parece, eu posso até estar errado, você que pesquisa realmente sobre isso, mas acho que o mais forte da nossa cultura, musicalmente falando, está nesse pedaço.
1: Tá.
0: Parece que sim, né?
1: Sim, de você trazer esses elementos e como é interessante, você tem a Jovem Guarda como um primeiro movimento, que tem um baixo, a guitarra, trazendo ali principalmente os elementos americanos, né, importando esses elementos. E aí vem a Tropicália, né, muito com o modernismo enraizado ali, a antropofagia e tal, e eles trazem a guitarra, mas com um berimbau. Quando Gilberto Gil, né, Domingo no Parque, é o berimbau e a guitarra e os Mutantes tocando, isso faz, fica com a cara da Tropicália, né?
0: Berimbau, que é 100% brasileiro.
1: 100% brasileiro, que tem as suas origens africanas, né? Então, que trouxe, que é feito aqui pela cultura, pelo tipo de música, né, que os africanos faziam. E ele vem para cá e ele entra dentro do rock e a Tropicália faz isso, que é o movimento onde você tem a palavra muito forte. E aí quando a gente fala política, né? E aí quando que o rock começa a dialogar muito com a política? Vem com a Tropicália.
0: Tim Maia teve uma trajetória, inclusive, marcada por prisões, né, dificuldades e uma passagem, inclusive, pelos Estados Unidos. Como é que essa experiência, ela influenciou o soul funk brasileiro, por exemplo? O Tim Maia também tem essa cara, né?
1: Tem essa cara. E eu fiz questão de colocar o Tim Maia, principalmente para mostrar que o nosso rock, ele tem outras caras também, como o próprio soul rock. Né? Você tem um rock e aí ele vai se desmembrando e vai conversando e vai se juntando. E o Tim Maia é o exemplo disso, porque ele vai para os Estados Unidos, ele fazia uma parte de uma banda, o Sputnik, com o Roberto Carlos. Ele expulsa o Roberto Carlos dessa banda, mas ele tinha uma banda junto com o Roberto Carlos. E ele vai para os Estados Unidos para tentar a vida e tal. E ali estava um movimento muito forte da música americana com Stevie Wonder, com Ray Charles e tal. E ele é visto de uma maneira muito forte e levando a música brasileira para lá, tal. E quando ele volta, ele traz esses elementos que são fundamentais, principalmente nos anos 70, do nosso soul rock, que depois vem tantos outros ali que deixou a nossa música mais brasileira. Como a gente fala, ah, mas o soul, ele consegue trazer a música do soul, a música elemento do rock brasileiro e faz tudo isso, o gingado brasileiro começa a entrar no rock também.
0: E é diferente, né? O soul brasileiro, quando você escuta, né? É completamente, tem o nosso jeito.
1: Tem o nosso jeito que o Tim Maia trouxe, que é o nosso rei, a gente tem vários príncipes ali, o Hildon é um do príncipe e tantas outras pessoas que vieram ali depois e temos até hoje nossos representantes desse nosso soul rock, mas o papel dele foi fundamental, assim. Aí a pessoa fala, mas ele não é rock.
0: Ele é rock. É, inclusive, essa experiência, né, Fabrício? Quem não conhece, você que está em casa, pode até pegar uma plataforma musical e escutar o soul de lá e o do Brasil.
1: E o do Brasil.
0: É muito parecido, mas é completamente diferente, né,
1: gente? Justamente. E a prova, assim, que dessa junção e desse rock, que o Tim Maia começou a ser regravado por várias bandas de rock, próprio Kid Abelha, né? A música Não Vou Ficar ficou belíssima, né? É maravilhosa na voz do Tim Maia, que é uma música que ele fez para o Roberto Carlos, né? Pro Roberto Carlos, é fantástica, porque aí ele foi um dos discos do Roberto Carlos que ele mais, como fala, mais, teve mais críticas positivas, que eles olham e falam assim, o Roberto Carlos está trazendo um novo tipo de rock, e é por causa dessa composição do Tim Maia.
0: Fabrício, os novos baianos, eles viveram, né, em comunidade durante anos. Quanto essa convivência ela influenciou a criação, por exemplo, de obras que acabou de chocar todo mundo, né? Que teve aquele choque, aquela cultura, mistura de culturas, e a gente nem sabia se aquilo ia continuar. Aqui você fala no livro sobre isso?
1: Falo.
0: Tem um capítulo, né?
1: Tem um capítulo dos Novos Baianos, a música deles, né? Não tem nem o que falar, o que os Novos Baianos representou, e principalmente quando a gente fala dessa junção. Quase todos ali são baianos, né? Quase todos ali trazem a música baiana aqui pro rock com a junção da guitarra do Peu Peu, e aí do Peu Peu Gomes, tal, tá, o Moraes Moreira, o Boca de Cantor, enfim, o Paulinho. E aí, mas não só isso, as músicas são maravilhosas. Não tem nem o que falar. Tanto é que uma das músicas que eles cantam, Brasil Pandeiro, ela que não quis gravar e eles a música, e quem sugeriu para eles? O João Gilberto. O João Gilberto estava sempre na comunidade deles. E aí vem a parte rock, que para mim, se tem um grupo que viveu a essência do rock, foi os Novos Baianos, no sentido assim, aquela coisa do hippie, de comunidade, de todos falarem, não ter um líder. Eles moravam todos juntos, é uma banda que morava junto, né? Você pegar todas as outras bandas, ninguém morava junto, né? Cada um tem a sua casa e tal. E eles moravam e eram todos muito bem-vindos ali. O pessoal às vezes ia ali no sítio dos Novos Baianos, ficava ali um tempo, vou morar aqui. Beleza, pode morar. Então, assim, eles viviam em comunidade e eu conto muito isso no livro. Às vezes, aí acordava o Pepeu, o Moraes Moreira, pegava a guitarra e tinha as caixas de som espalhadas no sítio. Então eles começam a compor, o pessoal estava ali jogando bolas, adoravam futebol, começaram a jogar bola e ali eles tinham via nascendo grandes obras do Novos Baianos e da nossa música brasileira. Ali no sítio mesmo. Ah,
0: Agora,
1: vamos fazer aqui.
0: legal. Isso acontecia, né? De verdade.
1: Acontecia,
0: O
1: acontecia.
0: mais louco e curioso é que isso acontecia de verdade. Agora eu quero falar de uma pessoa que eu gosto muito, também está aqui na sua capa. A saída de Rita Lee dos Mutantes ainda desperta debates, né? Até hoje, isso é incrível. O que que a sua pesquisa ela revelou sobre esse episódio?
1: Ah, eu assim, quando fui escrever sobre os capítulos, eu tive muito cuidado de não entrar em nenhum momento assim, ah, disseram que, não, preciso, aí vem nosso trabalho de jornalista, checar. Então, às vezes eu encontrava duas, três biografias que às vezes se confrontavam. Um falava uma data um pouco diferente, e podia até ter alguns erros, encontrei algum de data, assim, ali na biografia do Caetano Veloso, por exemplo, ajudar na questão dos festivais. Não era um erro, mas um pouco a questão temporal ali, que eu fui meio desvendando. E da Rita Lee, eu tenho um livro dela que é maravilhoso, né? A autobiografia dela e tantos outros livros que eu fui compondo. Tinha histórias que eu colocava assim, Vinícius, 10 livros sobre a mesa para contar, para poder pegar dali e escrever uma história que parece, claro, mais possível da realidade. É isso que a gente sempre busca enquanto jornalistas, né? E da Rita Lee, assim. Os três eram brilhantes, mas a Rita Lee é a Rita Lee, né? É uma pessoa fantástica, nossa tia do Roy, como falam até hoje. E aí, não tá, ela gravou um álbum solo, aquilo ali não foi tão legal. Ela era casada, né, com um dos irmãos Batista e não estava legal. E até que um dia ela chega, e aí uma comunidade também em Cantareira que eles fizeram, mas eram várias casas ali, não era. Talvez não uma comunidade como os Novos Baianos, que quem entrava lá podia ficar, etc. E eles decidem mudar o som, porque vem um jornalista de fora e ele vai fazer uma entrevista com eles e ele começa a se envolver, que passa a ser tipo o diretor da banda. E ali ele começa a ter influência sobre o grupo e não sobre Rita Lee. E fala, não, olha, o som agora é rock progressivo, Yes, Pink Floyd e tal. E eles começam a ir por essa área até que um dia ela chega lá e fala, olha, você está fora da banda, porque você não faz o perfil desse som que a gente quer fazer. E imagino que foi um erro histórico da banda, né? Não sei se eles estariam ali, eu acho que a banda perde o nome, mas a música brasileira ganha o nome, porque aí a Rita Lee mostra que ela estava acima, né, do grupo, e eu não estou fazendo juízo de valor, mas que ela continua em todas as paradas,
0: Sim.
1: monta um duo, depois vem junto com outras bandas, com Tutti Frutti, Roberto de Carvalho, e ela mostra que ela era muito maior e consegue, diferente do Mutantes, que faz um disco depois e tal, mas ela é pelo som progressivo que eles queriam fazer.
0: E mostrou que estava certa, né?
1: Estava certo, justamente.
0: Até hoje.
1: A história mostrou que ela estava certa.
0: Agora que na obra existe também uma antiga polêmica envolvendo a maquiagem dos Secos e Molhados, né? E a banda Kiss também. O que que realmente aconteceu? Eu soube que você pesquisou, você trouxe inclusive relatos importantes, está tudo aqui dentro nessa
1: Sim, está
0: obra.
1: tudo aí. Essa história é fantástica, porque a gente tem os Secos e Molhados, para mim, uma das bandas mais emblemáticas do nosso rock brasileiro, que a gente fala, principalmente com a figura do Ney Mato
0: Sim.
1: Grosso, né? Que a gente pega hoje, e isso que eu acho que é importante, eu tento fazer isso muito no livro, tentar trazer o cenário político da época. A gente está falando nisso da década de 75, repressão, e tem um menino, menino Ney, como se chamava Mato Grosso, já com seus 30 anos de idade. Que ele entra numa banda com sua voz maravilhosa, sua voz fina, e que, quando sobe no palco, ele faz um personagem porque ele não queria ser reconhecido na rua. E aí ele se tem então a purpurina, que era uma coisa nova, se tem uma pintura, ele começa a fazer essas pinturas de rosto tal. Isso fica, no começo, os companheiros da banda não queriam, depois entra nessa, mas fica muito emblemático na capa do disco, do primeiro disco, que é uma capa histórica, né? E eu conto a história dela, inclusive no livro, que é a cabeça deles numa bandeja, que
0: Sim.
1: tem a ver com o fotógrafo que tinha feito um ensaio, o pai do João Apolinário, que tinha pedido para esse amigo fazer a capa, e ele tinha feito uma sessão de fotos, né, com a esposa dele, com a cabeça numa bandeja. Ele falou: vamos tentar repetir isso, mas como se fosse uma mesa de Secos e Molhados, que é aqueles armazéns, inclusive que deu o nome para a banda, O João olhou assim e falou: Nossa, Secos e Molhados em Ubatuba, ele gostou do nome e pôs para a banda. E aí pinta o rosto e tal, e aí depois, né, um tempo, nossa, tem uma banda americana chamada Kiss, que também pinta o rosto, tá parecendo. E aí, quem copiou quem, né? Porque aí tem várias versões, várias histórias, né? Entra o Saudoso Rodrigues, ele próprio Ney até hoje ele fala, porque aí ele fala que em um certo momento. Tinham dois americanos no apartamento, junto com o Rodrigues, ouvindo um disco, vendo a capa, que esses dois seriam os integrantes do Kiss. E aí essa polêmica que o Kiss, então, copiou, né, o meio de exportação, o rosto dos Secos e Molhados. Mas, realmente, assim, não, isso não aconteceu, foi meio paralelo, não, eles já faziam isso, e não só eles, como o próprio David Bowie já fazia isso, Alice Cooper fazia isso, então a questão de pintar o rosto não foi algo exclusivo dos Secos e Molhados, mas foi algo que já estava ali no rock and roll, a questão da androgenia e tal, e foi mais um grupo que pintou, mas eu até esclarecia, mas é aquela lenda tão gostosa do rock que dá vontade de falar, não, eles pintaram mesmo, sabe? Porque para continuar vivo, eu trago isso. Tem o Emílio Pacheco que fez uma pesquisa, é um jornalista do Sul, minuciosa, ele mostra, não, realmente, infelizmente, não foi assim que aconteceu, mas essas lendas, são maravilhosas. Eu quero que elas continuem.
0: O próprio filme do Ney Matogrosso, que há pouco tempo estava no cinema, retrata um pouco sobre isso também, né? Dessa
1: Sim.
0: confusão, de que tinha muita cara do Ney, né?
1: Isso. É um grupo que poderia, digo, não estar até hoje, mas o grupo poderia, acho que, ter uma vivência maior ali. E aí, algumas perguntas que eu já me fizeram, Vinícius, é tipo, que capítulo ficou de fora, né? Eu falei que tinha 480. Esse é um que eu gostaria de contar no segundo volume, né? O fim dos Secos e Molhados ou a saída dos dois, que foi uma coisa muito conturbada, e que faz parte do rock e que coloca aí o Ney Matogrosso. Fazer ele ganhar assim como a Rita Lee ganhar voo.
0: E capítulos importantes, por isso a gente tem o nosso Ney, né?
1: Por isso que a gente tem o nosso Ney.
0: Agora, Fabrício, você também dedica espaço ao nascimento do punk paulista, né? O que que diferenciava aquele movimento dos outros estilos musicais daquela época, hein? Primeiro explica o que que é o punk paulista, porque não é, eu vou, pelo menos posso estar errado, quero que você confirme, eu acho que não ficou tão forte quanto outros movimentos. Claro que tem sua força, mas
1: Tem.
0: principalmente para gerações mais novas, se você sair perguntando por aí agora, tem muita gente assistindo a gente que não sabe o que que foi.
1: E isso que é interessante, porque assim, ela não foi talvez, e tem muito a ver com a veia punk ou punk rock, né? De não ser, não tá na mídia, né? Não tá no
0: Sim.
1: mainstream e de ser mais underground.
0: Era algo mais camuflado também,
1: Era
0: né?
1: mais uma coisa realmente deles para eles, né? Tem muito a ver com o próprio movimento punk inglês, e eles diferem muito do punk de Brasília, que tem outro capítulo à parte, porque e da história do rock até então, porque você tem pela primeira vez, você tem até então a classe média entrando no rock, fazendo que conseguia comprar uma guitarra, conseguia ter um baixo, conseguia ali se dedicar. E é quando vem o movimento punk paulista, começa em meados da década de 70, com comércio ilegal de discos que vinham por disco em Santos, que vinham por navios em Santos. Então, eles tinham acesso, enquanto o pessoal de Brasília, por exemplo, tinha acesso, porque o pai ia para o exterior e trazia os discos do punk, principalmente do punk inglês. O punk paulista, ele vai pegar principalmente de disco que vinham meio camuflados no Porto de Santos e vinha para São Paulo. E aí se abre loja de disco e o movimento começa a criar, mas você tem uma jovens do dia a dia da periferia, o proletariado falando do seu dia a dia. Então você tem o punk de Brasília, eu faço um pouco, não essa comparação, porque são histórias que eu conto, mas eu acho que isso fica muito claro. Enquanto eles estão falando muito do Brasil, que país é este? Como dizia o Renato Russo, você tinha a banda Inocentes, o Resto de Nada, tantas outras bandas ali, Verminose, antes de virar a banda do Kid Vinil, a Magazine, você tinha todas essas bandas aí falando do seu dia a dia, colocando as angústias desse proletariado. Então, para mim, é um capítulo muito querido, Vinícius, assim, porque é quando o rock realmente chega. Não chega à massa como fenômeno de massa, mas chega a possibilidade desse pessoal que está aí na luta. Tanto é que eles trabalhavam de dia e à noite iam fazer show punk. Eles não tinham uma formação musical. Pegavam baixo e aí vem muito do punk inglês. Ó, são três notas: sol, dó, ré. E com três notas, com três acordes, eles faziam as músicas que deve, assim como você falou, talvez gerações não conheçam, mas que tem que conhecer, que ali era a vivência, era, eles traziam as letras do dia a dia mesmo. Olha, você que está fora, você que está dos bairros um pouco melhores, existe um jovem aqui que está pelo punk rock ou pelo punk falando como é seu dia a dia.
0: Bora continuar paginando aqui, porque tem outros capítulos
1: Tem.
0: também que chamam muita atenção. Por exemplo, o festival O Começo do Fim do Mundo, realizado pelo Sesc Pompeia, é tratado, inclusive, como um marco histórico, né? Por
1: Sim.
0: que exatamente? Eu adoro esses nomes para misturados com rock. É cada nome, assim, que
1: Justamente.
0: chama muita atenção. Eu imagino isso naquela época, né?
1: Naquela época tinha muito a ver com a linguagem punk, né? De você trazer a linguagem dentro do rock. Você tem o Grito Suburbano, que inclusive fez aniversário recentemente, que foi uma coletânea trazendo Inocentes, né? Três bandas que trouxe ali, muito importantes pro punk paulista. Você tem um show. Mas quando você tem esse. E aí a imprensa, a mídia, começa a associar a questão de brigas, de gangues. O que realmente acontece se você tinha um punk do ABC, o punk do ABC e o punk paulista, o punk paulistano, vamos assim chamar. E eles não se conversavam muito. E a mídia começou a explorar isso. Ah, você vai deixar o seu filho ir num festival punk? Pode ser que ele leve tiro e tal, porque o pessoal ia, tinha briga e tal. Isso acontece em qualquer outro local. E aí tem o festival do Começo do Fim do Mundo, o Antônio Bivar, um dos caras assim fantásticos, que precursores aí dessa questão do movimento punk mesmo, que faz no Sesc, e a ideia era reunir tanto os punk paulistas do ABC, mostrar ali, mas ali acontece briga, e aí a imprensa dentro de cima, tinha uma TV ali, eles quase derrubam o caminhão deles e tal, que estava tendo ali. E aí se tem uma por assim, não é uma queda, né? O punk continua, mas tipo, muitos começam a pensar, será que vale a pena eu entrar nisso, ter esse tipo de violência, acontece morte, acontece bomba, a bomba explodiu, um dos roqueiros pede o antebraço, tá? Então assim, começa a ter essa discussão e aí as bandas dão uma
0: Foi uma espécie de
1: diminuída.
0: pausa, né?
1: Uma espécie de pausa. Claro que elas continuam até hoje e tal. Muitos aí estão até hoje tocando, o próprio, né, a banda Inocentes do Clemente. Mas você tem uma espécie de pausa, por quê? Porque começa a se associar o punk com a violência, infelizmente.
0: Fabrício, ao longo da pesquisa, qual foi a história que mais surpreendeu você pessoalmente e, claro, por quê?
1: É muito difícil, porque assim, são histórias que eu já conhecia, né? Que são histórias que há muito tempo eu já venho lendo, já conhecia de alguma maneira, já tinha. Tanto é que assim, né, eu estava ali escrevendo, eu sabia onde estavam os livros atrás de mim, então eu já pegava, tem uma estante ali só de livros de rock, sabia onde estavam os documentários, então eu ficava. Eu sabia onde elas podiam estar. Mas assim. Teve algumas histórias, assim, por exemplo, a história do punk paulista eu gostei muito, assim, sabe, de poder explanar e tem muito a ver com um pouco do trabalho que eu faço, inclusive nas redes sociais, tal, que tem o canal, né, o Enigmas do Rock, porque uma vez um amigo meu chegou para mim e falou: Nossa, você lê tanto rock, você sabe tanto de rock, cara, você vai guardar isso para você? E aí, quando eu coloco, por exemplo, essa história do rock paulista, tem muito isso que você falou, de muita gente não saber e que bom, eu gosto muito que elas, quero que elas conheçam, né, que teve essa vertente também e a importância delas. Mas tem uma história, assim, que quando você fecha a tampa do computador, se sai mal, que foi a morte do Chorão e do Champignon, do Charlie Brown. Sai triste, assim, sabe? Porque
0: Sim.
1: não tem como você não se envolver. Eu já me envolvo de qualquer maneira, porque eu gosto muito do rock brasileiro. Mas de você falar, cara, por que isso aconteceu? Né? Não, não era, assim, você fala, não era para acontecer.
0: Que foi o caso dos Mamonas
1: O
0: Assassinas
1: caso dos
0: também, né?
1: Mamonas, que tem um capítulo à parte, como assim era para um lado, vai para o outro, acontece aquela fatalidade, que eu gostaria muito de ver os próximos discos do Mamonas, sabe? Assim, eles estouram no primeiro disco. Se você pegar a história das grandes, das bandas, de uma maneira geral, e tira a palavra grandes mesmo das bandas, a maioria vai acontecer no segundo, terceiro, quarto disco. Cabeça de Dinossauro é o terceiro disco. Selvagem do Paralamas é o terceiro disco, né? Revolta dos Anjos do Havaí vai ser o segundo disco, o disco 2 é o segundo disco da Legião Urbana. Então você tem um primeiro ali que o pessoal ainda meio torce, mas o Mamonas vem e estoura com o primeiro. O próprio RPM
0: Sim.
1: tem bastante vendagem do primeiro disco, mas estoura com um Rádio Pirata ao vivo,
0: E
1: né?
0: no caso dos Mamonas, que você cita
1: Já
0: também aqui,
1: estoura, já
0: todas
1: estoura.
0: as músicas, né, praticamente as pessoas cantavam até, cantam até hoje.
1: Cantam até hoje, cantam até hoje. Como eu falei, né, um amigo da. Assim, aí quando a minha filha fala assim, não, é o Mamonas, ah, eu conheço, aí começa Brão, Cracrá. Até hoje traz isso dentro
0: Dentro,
1: do
0: né?
1: imaginário, né? Mas são histórias assim, tristes, assim, tipo, por que tinha que ser assim, né?
0: Agora, Fabrício, o seu livro ele reúne 50 histórias, mas certamente muitas outras, né, ficaram de fora. Quais foram elas e o que à frente? O que que você já tem um spoiler aqui
1: Já
0: que
1: dei um spoiler,
0: pretende
1: por
0: o
1: exemplo.
0: próximo livro?
1: Isso, mas tem muitas histórias, viu? Assim, como eu te falei, né? Fiz. No final, eu vou falar: não, essa realmente. Todas as épocas, isso que é importante, né? Eu tava falando esses dias com o meu irmão, ele falou, né? Ele falou assim: ah, se você fizesse um segundo livro, você acha que poderia ser cronológico? E isso que é importante, quero colocar também, Vinícius, porque assim, o livro você pode ler de duas maneiras. Uma. Ah, eu quero abrir o capítulo do Mamonas. Você vai ler sem problema nenhum. Eu quero abrir o capítulo da Cássia Eller. Ou eu quero ler desde o começo, uma forma cronológica. Né? Então, as duas maneiras dá para fazer. Uma linguagem simples, rápida, máximo 4 páginas, né? E é intencional mesmo que seja porque não vou me aprofundar, porque eu precisaria o quê? De, sei lá, 5 mil páginas para escrever o rock brasileiro aprofundado e faria isso com toda certeza, mas realmente para as pessoas saberem desse gênero. Mas tem muita história, tem o Carlos Imperial, que quase foi preso junto com o Araújo, lá na Jovem Guarda. Né, que aí você tem a música Bem Quente Que Eu Estou Fervendo, que eles fogem para Minas Gerais e fazem essa música. Tem a questão dos tiros que o Roberto Carlos deu, tem, nossa, muita capa do disco do Tom Zé, sabe, por exemplo, isso, essa pergunta é bem interessante. Por exemplo, tem um capítulo de Sepultura, que é rock nos 80
0: Sim.
1: e é o nosso metal, e eu falo sobre a viagem deles em 96 para a tribo indígena, né, os indígenas Xavantes. E aí você fala, mas é o capítulo mais importante? Eu elegi ele dentro do Sepultura e a minha ideia foi passar por todas as decks o maior número de bandas possíveis, porque ali eles trazem, eles passam a ser um nosso produto de exportação, o Sepultura, né? Estão falando da década de 90 ali, é um produto de exportação, o Brasil passa a ser visto pelo meio de Sepultura e eles pegam elementos brasileiros e colocam ali. Você tem as percussões do Carlinhos Brown no disco Roots, Raízes. E você tem Xavantes dentro desse disco também. Aí você fala, é o mais importante? Tem essa parte essencial, que foi essa inserção. Mas se a gente falar da saída do Max Cavaleira, é outro capítulo à parte. Poderia estar no livro também.
0: Legal. E tudo isso está aqui, tá, gente? Para a gente encerrar, Fabrício, na sua opinião, por tudo que você pesquisou, por tudo que você acompanha, quem foi e quem é o maior nome do rock and roll hoje aqui no Brasil?
1: Faz isso comigo não, Vinícius.
0: Eu tenho que encerrar com essa.
1: São vários nomes. Se pudesse falar um é muito difícil, porque como a gente viu várias décadas,
0: Sim.
1: Nora Ney foi importante, como a gente falou, a Celi Campelo foi importante.
0: A gente já sabe que todos são importantes,
1: Foram,
0: mas
1: mas
0: você deve ter aí um preferido. A gente é bem claro, a gente está falando de uma questão apenas de opinião.
1: eu vou falar, é questão de opinião, eu vou
0: Você não
1: tirar
0: vai
1: meu
0: fugir dessa,
1: Eu vou,
0: não.
1: te, eu vou tirar meu lado pesquisador, tá? O
0: Ah.
1: Fabrício, enquanto pessoa, claro que não tem como separar essas duas pessoas. Se tem um cara assim, se pudesse colocar, ó, tem que fazer um busto de um roqueiro, quem você faria? Faria do Raul Seixas.
0: Raul Seixas.
1: Ele
0: Isso do
1: ante,
0: passado.
1: do passado, ele antecipou o nosso rock brasileiro. Quando o rock estoura, o Raul Seixas fala, cara, não preciso mais disso. Ele não entra na década de 80, ele, né, claro, com vários problemas que ele estava tendo ali. Mas é um cara que antecipa tantos temas, é um cara que antecipa essa junção trazendo forró no Let Me Sing, Let Me Sing. É um cara que traz a cara do rock, é um cara que traz assim, né? Um cara no sentido muito de
0: Sobressaiu, né?
1: pessoa, né? Não no sentido de apelido, mas é a pessoa que faz acontecer o rock de uma maneira formidável, de letras. Você canta Lugacy, até hoje você fala.
0: Incrível, né?
1: Como ele previu isso há tanto tempo?
0: E atualmente?
1: Atualmente é muito difícil, né? Porque esse. Muito difícil, porque poderia falar o Ney também, que o Ney está aí, mas o Ney ficou, passou a ser mais romântico. Nossa, que pergunta difícil. E novas bandas eu gostaria que tivesse um pouco mais de tempo. Mas fala, se você falar atualmente, uma pessoa que está nativa, falaria Herbert Viana.
0: Continua, né?
1: Continua, porque assim eu acho que ele ainda não foi visto, ele não tem, ele é visto, mas ele não tem a importância ainda como letrista, como pares dele, como Renato Russo, Cazuza tem, e eu acho ele formidável em todas as épocas e que trouxe um elemento novo dentro do disco Selvagem com Alagados, etc. Eu colocaria, se fosse ver um busto assim, do Herbert Viana.
0: Gostei da sua escolha, fico com você também, viu?
1: Então,
0: Escolha acertada, tá bom? Fabrício, muito obrigado, tá, pela sua presença, por compartilhar conosco esse trabalho aqui que está incrível, muito rico em relação a informações, a memórias de gêneros musicais e, claro, um trabalho que vai ajudar a contar a história aqui do Brasil por meio da nossa cultura, da nossa arte, também do comportamento, né? Viva o rock and roll, tá? Obrigado pelo livro, principalmente, pelo que você está deixando para muitas gerações.
1: eu agradeço. Dos anos 80, que a gente foi isso mesmo, a gente tentar resgatar que seja um pouco, de repente, banda Inocentes, banda Verminose, enfim, outras bandas, que foi o Aborto Elétrico lá do Punk Paulista, e que vão atrás dessas histórias, que descubram mais, que passem a ouvir essas músicas e essas histórias também.
0: Obrigado mesmo, tá, Fabrício? Esse tal de rock and roll, 50 histórias essenciais do rock brasileiro. Eu tenho certeza que essa obra aqui, ó, incrível. Despertar lembranças em quem viveu essa época, né? E ao mesmo tempo apresentar também essa trajetória fascinante para as novas gerações que estão aí. A você que esteve conosco, muito obrigado pela sua companhia. O Cultura e Saber de hoje vai ficando por aqui, mas o convite continua, tá? Valorize a nossa cultura, leia mais, conheça a nossa história e nunca deixe de buscar conhecimento, tá? Obrigado mais uma vez pela sua companhia. Até o nosso próximo encontro. Tchau, tchau.

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Olá para você que acompanha a programação da TV Alesp. Muito prazer, eu sou Fábio Oliveira, pedindo licença para entrar na sua casa, no seu estabelecimento comercial, para levar para você muita informação e muita prestação de serviços nos próximos minutos. Hoje, segunda-feira, 31 de agosto, acabando o mês de agosto. Amanhã, a partir de amanhã, né, começa setembro já, e muita gente já se perguntando, né? Nossa, que mês demorado, né? A gente começa falando sobre calor. É isso mesmo, falando sobre tempo, mudança de tempo, né? Aí, dias atrás, muito calor, o termômetro chegando aí na casa dos 40 graus em algumas cidades. E agora, a partir de amanhã, existe aí, né, a probabilidade de chuva e também mudança no tempo. Muito frio a partir de amanhã, principalmente na capital paulista e também no interior do estado de São Paulo. O avanço desse sistema favorecerá a ocorrência de pancadas de chuva de intensidade moderada a forte, com momentos de temporais que poderão ser acompanhados por, principalmente, rajadas de ventos de intensidade moderada até forte, além de quedas de granizo em pontos isolados. O maior potencial para eventos e também intensos concentra-se na região metropolitana da capital paulista, Baixada Santista, Litoral Norte, Vale do Ribeira, Vale do Paraíba, Serra da Mantiqueira e regiões aí como Campinas, Sorocaba, Ribeirão Preto, Barretos, Franca e Presidente Prudente, nas quais as rajadas podem superar aí os 75 km por hora. Na Grande São Paulo, entre terça-feira e quarta-feira, a temperatura máxima não passa de 20 graus e a mínima pode chegar até 12 graus. Já no interior do estado, as máximas ficam entre 25 graus e também 30 graus e as mínimas entre 15 e 20 graus. A Defesa Civil do Estado de São Paulo alerta ainda para possibilidades de pancadas de chuvas fortes a partir de terça-feira, dia 1º. Amanhã, com raios e descargas elétricas, ventos intensos e quedas de granizo. E claro, muitas pessoas acabam se perguntando, né? Nossa, como é que não fica doente num tempo desse? Um dia tá calor, outro dia tá gelado, e aí as pessoas acabam tendo que se adaptar, né? O corpo nosso tem que se adaptar com essas mudanças climáticas, principalmente a partir de amanhã, que volta aí um friozinho. Então tira o casaco do guarda-roupa, prepara o cobertor, porque a partir de amanhã começa um ventinho mais gelado, principalmente na capital paulista. A gente muda de assunto agora, vamos para assuntos internacionais. A gente fala sobre aquela... assuntos internacionais, né? A gente acaba falando um pouquinho sobre aquela tragédia no Nepal, hoje completando 5 dias, uma forte avalanche que atingiu ali Tibete e também Nepal, a divisa entre esses dois países, né? Acabou ali vitimando diversas pessoas. Equipes de resgate do Nepal, com apoio de especialistas chineses e indianos, intensificaram hoje os esforços para alcançar centenas de pessoas presas em túneis de projetos hidrelétricos. A enchente histórica na região do Himalaia, causada pelo colapso de uma geleira, devastou cidades e vilarejos no país e também na fronteira com a China na semana passada. As enxurradas sem precedentes aí de gelo, rochas e lama e também detritos na fronteira entre Nepal e Tibete, na quarta-feira, atribuída a esse colapso dessa geleira que matou mais de 900 pessoas e quase cerca de 5 mil pessoas ainda estão desaparecidas. Centenas de corpos, muitos deles ainda não foram identificados, foram enterrados em valas rasas, pois começaram a se decompor devido ao clima úmido nas planícies do país, após serem arrastados aí por montanha abaixo pela corrente, né? Fotos e vídeos compartilhados pelas equipes de resgate mostravam máquinas de terraplanagem escavando e removendo lama e rochas sob a luz dos holofotes, também na escuridão da noite. Os soldados usavam lanternas em um grande buraco que haviam cavado para procurar espaços que pudessem entrar em um dos túneis. Exército nepalês informou que as equipes de busca e resgate estavam utilizando explosões controladas, escavadeiras e holofotes também para remover a água e a lama e também alcançar pessoas presas. Os socorristas recuperaram 3 corpos após entrarem em 2 túneis, enquanto outras seções permaneciam soterradas na lama e ainda estavam sendo totalmente vasculhadas. Então, muitas pessoas estão desaparecidas, muitas pessoas aí estão procurando por contatos com alguns parentes, né? E a gente traz aqui também uma história, né, de uma senhora de mais de 90 anos que foi resgatada depois de várias horas com vida, né? Ela foi resgatada e, claro, esse encontro foi emocionante com o bisneto dela que estava em um hospital. O encontro realmente chamou muito a atenção. Mudando de assunto, a gente continua falando de assunto internacional, olha só, falando um pouquinho sobre o surto do ebola, dá uma olhada. Esse surto aí de ebola passou
confirmados e causou mais de 2.900 mortes, né? Informaram aí as autoridades. Mais de 1.360 pessoas se recuperaram da doença em um lado classificado como encorajador pelas autoridades. O vírus se espalha no leste do país em meio à insegurança e ao deslocamento de moradores, à greve de profissionais de saúde e também à circulação intensa de pessoas. Áreas que receberam deslocamentos, né? Pessoas que estavam passando por ali, preocupam demais as autoridades, porque seus moradores já vivem em condições precárias. Na semana passada, o vírus chegou a duas novas zonas da região ali, da saúde, né, da região. E claro que isso acaba assustando demais diversos outros países que acendem o alerta aí por conta do surto do ebola que acontece na República Democrática do Congo, tá certo? Mudando de assunto, agora a gente fala um pouco de esporte, falando um pouquinho sobre um dos ídolos da Argentina. Lionel Messi anunciou a sua aposentadoria da seleção da Argentina, é isso mesmo? Então, depois de vários anos aí, Lionel Messi acabou anunciando aí, e claro, teve muitas pessoas chorando, muitas pessoas tristes, inclusive o torcedor. Lionel Messi, inclusive, escreveu uma carta, dá uma olhada só. Ele escreveu uma carta que fala o seguinte, né? Abre aspas. Depois de todo esse tempo, desde a final, refleti muito e quero dizer a todos que estou me aposentando da seleção. É uma decisão dolorosa que custou aceitar, mas entendo que chegou o momento. Juro que, após ter perdido finais nos últimos anos, apesar de ter conquistado tudo anteriormente, sempre dei tudo por esta camisa, buscando proporcionar alegrias e fazer com que se sentissem orgulhosos de ser argentinos por meio do futebol. Encerra-se uma etapa e esta é uma decisão que pesa muito para mim. Amo, amei e sempre amarei essa seleção. Dei tudo de mim, não tenho mais nada a oferecer. Além disso, há jovens muito bons chegando que mereçam sua oportunidade. Obrigado por tudo, por todo o carinho nesses 20 anos. Levarei comigo tudo o que recebi de vocês. Agora serei um dos que mais apoiam e torcem sempre nos bons momentos e ainda nos ruins. Obrigado à minha família por estar sempre presente, por me acompanhar nessa jornada tão linda, porém difícil. Obrigado a cada um dos treinadores, companheiros e dirigentes que compartilhei o caminho. Levo comigo lembranças e momentos inesquecíveis. Saio tranquilo e orgulhoso de ter compartilhado momentos de um sonho ao lado dos meus amigos. Foi uma loucura ter vivido isso com vocês. Amo vocês. Messi tem 39 anos e defende ali o Inter Miami. O contrato do Lionel Messi com o clube dos Estados Unidos vai até o final de 2028. E claro que muitas pessoas acabaram repercutindo esse anúncio, né, do Lionel Messi aposentando, né, da seleção da Argentina. Então não teremos Messi na Copa de 2030. Muito triste, né, para o torcedor argentino e também para o fã do esporte que gosta ali de ver bons jogadores dentro de campo. Tá certo? Então essas foram as notícias desta segundona, 31 de agosto de 2026. A gente se encontra ao longo da programação da TV Alesp e hoje, 7h20 da noite, tem Jornal da Alesp, segunda edição, com a apresentação da Camila Freitag. Eu volto a qualquer momento. Boa semana para você. Tudo de bom. Valeu.

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1: Mas a TV foi mais rápida e acabou colocando a gente no ar. Boa noite a todos que nos acompanham presencialmente pelas redes sociais, pelo YouTube, pelo site da Câmara Municipal de Araras, pela Rádio Araras FM, pelo canal 4 da Claro Net, pelo canal 17.1 da TV Conecta. Declaro abertos os trabalhos da 31ª sessão, primeira sessão ordinária da 2ª sessão legislativa, nessa 19ª legislatura, nesse dia 31 de agosto de 2026. Convido a todos que puderem para que demos as saudações aos pavilhões nacional, estadual e municipal. Considerando os termos do artigo 21 do Regimento Interno, pergunto aos nobres colegas o desejo de manifestação antes de darmos início ao expediente dessa sessão. Algum vereador gostaria de se manifestar? Com a palavra a vereadora Ana Júlia Casagrande.
2: Muito obrigada. Boa noite, presidente. Boa noite a todos. Nessa sessão, eu gostaria aqui de solicitar um minuto de silêncio pelo falecimento de várias pessoas queridas da nossa cidade. Da senhora Alzira Belize Trova, que faleceu aos 81 anos e era moradora do Jardim Aeroporto. Também da Catarina Eugênio, que faleceu aos 90 anos e era moradora do José Almeto II. Não posso esquecer aqui que na sexta-feira, no dia 28, faleceu o jovem Rodrigo Tunis Lopes. E eu acompanhei muito a sua luta. Quero deixar aqui meus sentimentos a todos os familiares. Também do senhor José Ângelo Viganó, que faleceu aos 84 anos e era morador do Jardim Cândida. E também a todos que perderam um ente querido durante essa semana, meus sentimentos. Obrigada, presidente.
1: Obrigado, vereadora. Com a palavra o vereador Mário Corroquel Neto.
3: Obrigado, presidente. Boa noite a Vossa Excelência. Boa noite aos nobres edis desta casa. Presidente, também solicito um minuto de silêncio em virtude do falecimento do Rodrigo Lorenzetti Tunis Lopes, que a vereadora Ana Júlia falou, conhecido carinhosamente como Batata, estava aí numa luta muito grande, infelizmente faleceu. Um abraço a toda a família Tunis, meu respeito, meus sentimentos. E também um outro falecimento que chocou muito o nosso município, uma pessoa muito querida, o Carlos Eduardo Biasson, aos 71 anos, casado, ele foi proprietário da escola de idiomas The Way, que na década de 90, início dos anos 2000, foi uma escola muito forte de idiomas aqui na cidade de Araras, era muito conhecido, foi aí sair para passear com a cachorra, acabou não resistindo, né? Teve um mal súbito e não resistiu, surpreendeu a todos nós, 71 anos, muito ativo. Então transmito aí os meus sentimentos a toda a família do Carlos Eduardo Biasson e também, presidente, estendo a todos os ararenses, as pessoas que moram aqui, que perderam seus entes queridos nos últimos dias. Obrigado.
1: Mais algum vereador? Bom, meus sinceros sentimentos ao também irmão do presidente, do presidente do Parlamento Metropolitano da cidade da região de Ribeirão Preto, que acabou perdendo seu irmão, Maurício. Nossos sinceros sentimentos, que era da dupla, aliás, o nosso diretor de comunicação fez a apresentação inicial a minha pessoa, no ano 2025, infelizmente hoje acabou perdendo seu irmão, meus sinceros sentimentos a ele e a todos os seus familiares também, uma pessoa que ele era músico, irmão político, mas tinha um vínculo, eram gêmeos, infelizmente ele veio falecer nesta manhã. Bom, esse presidente e os nobres colegas externam voto de pesar a todas as pessoas citadas, as famílias das pessoas citadas, bem assim as famílias das pessoas que infelizmente nos deixaram essa semana. Por gentileza, os que puderem, peço um minuto de silêncio.

0: Desejo boas-vindas aos nascidos durante essa semana e aos seus familiares. Aviso importante: a presidência prima pelo regimento interno dessa casa que proíbe a manifestação, quer que seja de aprovação ou desaprovação, dos parlamentares e peço por gentileza que não sejam questionados. Aos servidores da casa, peço disciplina integral das normas regimentais. Passaremos ao expediente dessa sessão em cima do parágrafo 171. Do parágrafo 1º do regimento interno, iniciaremos a votação da ata. Então, peço que a nobre secretária, vereadora Rosa Maria Scannavini, informe se há quórum para a votação da ata.
1: Boa noite, senhor presidente. Há quórum.
0: Bom, está aberto o painel de votação. A ata referente à 30ª sessão ordinária que foi realizada no dia 24 de agosto de 2026.

0: Está encerrada a votação, a ata foi aprovada por 10 votos. Peço também que a nobre secretária, vereadora Rosa Maria Scannavini, realize a leitura resumida das matérias constantes em pauta.
1: Projeto de Lei Complementar número 8/2026, de autoria do Executivo Municipal. Cria 2 cargos de engenheiro civil para os quadros do Serviço de Água e Esgoto do município de Araras, Saema, e altera os anexos da Lei Complementar número 123, de 18 de dezembro de 2018. Projeto de Lei Complementar número 9/2026, de autoria do Executivo Municipal, institui o Programa Recuperação de Créditos do município de Araras, São Paulo, Refis 2026, e altera a Lei Complementar número 218, de 10 de abril de 2023. Projeto de Decreto Legislativo número 23/2026, de autoria da vereadora Marlúcia Natália de Góes Lima, outorga à senhora Rita de Cássia Pires da Silva Benevenuto o título de cidadã ararense. Projeto de Decreto Legislativo número 24/2026, de autoria do vereador Fábio Aparecido Domingues, outorga ao senhor Cláudio Benevenuto o título de cidadão ararense. Projeto de Decreto Legislativo número 25/2026, de autoria da vereadora Ana Júlia Casagrande, institui a homenagem Psicólogo Destaque do Ano e dá outras providências. Requerimento número 161/2026, de autoria da vereadora Rosa Maria Scannavini, convocação de sessão secreta da Câmara Municipal de Araras para votação de proposta para outorga de título de cidadão ararense. Requerimento número 162/2026, de autoria da vereadora Marlúcia Natália de Góes Lima, solicitação de informações a respeito do atendimento odontológico nos postos de saúde do município. Requerimento número 163/2026, de autoria da vereadora Marlúcia Natália de Góes Lima, solicitação de informações a respeito da substituição das placas de identificação das vias públicas do município. Requerimento número 164/2026, de autoria da vereadora Ana Júlia Casagrande, solicito informações sobre a fila de espera para a realização de exames de audiometria no município de Araras. Senhor presidente, estas são as proposituras em pauta.
0: Agradeço a secretária dessa casa, a vereadora Rosa Maria Scannavini, que é da Procuradoria da Mulher também, procuradora da Procuradoria da Mulher. Dispenso a leitura e demais itens e indicações da pauta. Passaremos nesse exato momento para a Tribuna Livre. E nesse momento, na Tribuna Livre, nós temos uma oradora inscrita, que é a quem sabe um dia ser vereadora, né? A minha querida amiga Valquíria Fernandes, que vai discorrer sobre saúde mental. Eu gostaria, por gentileza, que a vereadora Marlúcia Natália de Góes Lima, por gentileza, recepcionasse a Valquíria Fernandes para que possa se utilizar da tribuna. Senhoras e senhores vereadores, informo que cada vereador que solicitar a parte no termo regimental terá um único a parte no prazo de 1 minuto em cima do artigo 249, artigo 299 da linha A, inciso 3º do regimento interno. Boa noite, senhora Valquíria Fernandes. A senhora terá 10 minutos para discorrer sobre o tema exclusivamente apresentado no ato da sua inscrição, sendo vendado propaganda de guerra, preconceito à religião e raça ou classe e também pronunciamento contrário à moral e bons costumes, publicidade de qualquer natureza, e salientando ainda que deverá conceder os apartes aos vereadores e vereadoras que assim solicitar nos termos do artigo 20, inciso 3º do nosso regimento interno. Boa noite. Passo agora então a palavra à senhora Valquíria Fernandes.
2: Bom, boa noite a todos. Quero aqui cumprimentar o presidente Rodrigo Soares e a todos os vereadores aqui presentes. Hoje venho nessa tribuna para falar um pouquinho sobre a saúde mental. Não só a saúde mental de Araras, mas a saúde mental do nosso mundo hoje. Porque a gente vivencia hoje, em pleno século XXI, muitas pessoas doentes, psicologicamente falando, porque a gente vê crianças, jovens, adultos, autistas, que estão precisando desse apoio hoje. Eu me dirijo a essa tribuna hoje para chamar a atenção de vocês, porque a nossa saúde mental ela está pedindo socorro hoje. A gente passa por uma problemática, um problema mundial hoje. Ele não é só Araras, não é só Leme, não é só os outros municípios. A gente fala mundo, por que que a gente fala mundo? Porque os outros países também vivenciam isso. Eu acho que a gente precisa entender hoje as pessoas, olharmos para as pessoas no fundo dos olhos, entender o tanto que as pessoas hoje estão doentes, mentalmente falando com vocês. Eu, quase 4 anos, que falo com pessoas, eu tenho a dizer para vocês que a gente precisa hoje de uma rede multidisciplinar. Porque nós vivenciamos hoje de políticas públicas mais eficientes. Porque nós temos casos muito graves de depressão, de ansiedade, muito exacerbada entre as pessoas. Hoje eu vim aqui chamar a atenção mesmo. Que seja um momento aqui para vocês pensarem nessa Casa de Leis hoje. Porque o que a gente vivencia hoje não é uma doença qualquer que a gente está falando. A mente das pessoas está pedindo socorro. Acho que a palavra que eu quero trazer aqui hoje, nessa tribuna, a gente passa por uma pandemia na saúde mental. Hoje não dá mais para a gente contar nos dedos o tanto que a gente tem de pessoas doentes. Crianças que hoje a gente não vivencia só crianças. Professores doentes na sala de aula, que precisam desse olhar humanizado. Então, eu venho hoje nessa tribuna para a gente aumentar essas políticas públicas, porque as pessoas precisam ser ouvidas hoje. Acho que o que a gente necessita é abrir os nossos ouvidos para as pessoas enxergarem o que é de mais importante. A gente cuidar de uma parte do nosso corpo que ninguém olha. Que a saúde mental, a mente da gente, é que nem o nosso corpo. A gente não cuida do nosso corpo, a mente nossa tem que ser cuidada também. A gente precisa olhar mais para ela. E a gente está chegando no mês de setembro, que é o mês mais importante, que a gente debate um tema importantíssimo. Então, eu peço aqui a essa Casa de Leis que nós intensifiquemos mais esse tema. Que não fique aqui essa palavra que eu trouxe para vocês. Que isso se intensifique em outros lugares também. Porque as pessoas têm que ser ouvidas hoje. Eu sempre, como deparo com pessoas à minha frente, presidente, eu me sinto ao ouvinte, porque eles me procuram. Eles precisam daquele olhar mais humanizado. A gente sentir o sentimento que eles estão mais precisando, ouvir mais. Então, eu quero agradecer a essa Câmara por hoje dar esse espaço e espero que não fique só aqui, não, que a gente possa espalhar esse momento, essa conscientização, eu falo, para as outras gerações também. E que nós aqui abremos os nossos corações para melhores condições para as pessoas, principalmente aqui na cidade de Araras. Então, eu estou a todos dispor. O que precisarem, estou às ordens de todos, porque a gente precisa ouvir mais as pessoas hoje, garantir direitos melhores, condições melhores. É isso. Muito obrigada e estou às ordens aqui.
0: Valquíria, primeiramente quero parabenizar. Quem apresentou você foi a vereadora Miriam, que me apresentou para falar sobre a questão da saúde mental. Você veio com um projeto, ela abraçou essa ideia. E todos os anos você sempre bate na tecla aqui que tem que ter o janeiro branco. E é uma verdade, viu? 2023, a gente percebe que, conversando com alguns especialistas, os números, as pessoas pouco cuidam dessa questão de saúde mental. E nós não temos profissionais suficientes para atender a demanda do que nós precisamos colocar junto à população. Então, nós nos colocamos aqui à disposição de você. Você sempre também tem indicado palestrantes também. Para cá, participou do curso de Libras também, junto aqui da Câmara Municipal também, até agradeço o vereador Mário Corroquel Neto, que nós conseguimos o seu curso de Libras, e nós estamos agora para disputar no Estado, olha que maravilha, através da inovação aqui, nós vamos estar em Barretos, né, doutora Cris? E aí a questão do curso de Libras também ganhando visibilidade para alguns municípios. Então eu quero aqui parabenizar a sua fala, eu acho que é uma fala atenciosa, atenta nessa questão. A gente tem trazido palestrantes aqui para debater esse tema, é um tema muito relevante, pouco ainda explorado, muita gente não quer falar sobre esse tema, como a gente precisa falar, e eu sei que também você tem um canal que é muito bem envolvido aí, se eu não me engano, acho que a Elis também já participou de algumas palestras também, envolvida na questão de saúde mental. E vira e mexe, você sempre está trazendo alguns palestrantes nesse canal, que são pessoas, no país todo, que acabam participando, e eu acho que é muito válido. Acho que a gente poder debater de ideias, sugestões, cada dia mais a gente possa melhorar. E a gente tem aqui o CAPS AD, temos o Bianchini, até a própria UPA também, já tem também dentro do nosso município, e eu acho que a gente tem que focar a telemedicina em caráter de urgência, algo que a gente explora muito pouco, que a gente deveria também explorar dentro do nosso município. Algum vereador gostaria de fazer pergunta?
3: Presidente.
0: Com a palavra a vereadora Marluce Natália de Góes Lima.
3: Obrigada, presidente. Primeiramente, eu quero parabenizar a Valquíria pela sua vinda aqui. Esteve conosco também nos gabinetes, penso que foi no gabinete de todos os vereadores. A Valquíria, que faz um trabalho excelente. Amanhã é o primeiro dia do mês de setembro, e nós temos, né, o setembro amarelo, que é o mês de combate ao suicídio. E a gente sabe que se a nossa cabeça, a nossa mente não está bem, o nosso corpo também não fica bem, né? Várias enfermidades, várias doenças se dissipam no corpo por conta também da falta da saúde mental. E, presidente, eu gostaria de até pedir para o senhor, se puder, se ela pudesse discorrer um pouquinho sobre a ideia e os projetos que ela tem, no qual ela veio aqui apresentar para a gente no gabinete. Então, se pudesse dar um tempinho, porque eu acho que é um assunto de grande relevância, que às vezes não cabe para a gente, não está nas nossas mãos. Mas nós sabemos que o pessoal do Executivo está assistindo, existem empresários também, então dá um pouquinho mais de...
0: Para concluir, nobre vereadora,
3: Obrigada, presidente. Só para ela falar, porque são projetos realmente relevantes e de grande valia para a ajuda da nossa população. Obrigada, viu, Valquíria?
0: Ela tem alguns minutos. Vai que às vezes você apresenta o projeto, passa dos 10 minutos, aí eu vou estar descumprindo aqui. Os vereadores são favoráveis aí para que eu possa passar ela da tribuna para a convidada da presidência, para ela poder discorrer com um tempo maior, permaneçam como estão. Os contrários se manifestem. Bom, está aprovado. Algum vereador gostaria de fazer pergunta? Por gentileza, Valquíria, apresente seus projetos aqui. Aliás, também a Nathalie, que sempre apresentou as ideias também que você colocou. Com a palavra, a senhora Valquíria Fernandes.
2: Bom, já que Marluce falou dos projetos, eu quero falar um pouco sobre um evento que nós vamos proporcionar amanhã. Amanhã é um dia importante, nós começamos o setembro, 1º de setembro, um mês marcante que nem a combate do suicídio, e vamos ter o primeiro congresso mundial amanhã. Esse congresso foi montado com muito amor e carinho para todas as pessoas. Foi um marco porque a gente conseguiu quase 90 palestrantes para falar de temas importantíssimos, principalmente autismo, que é um tema em relevância, que sempre a Ana Júlia traz aqui nessa Casa de Leis. Um pouquinho sobre uma lei muito importante, que é a NR1, agora, dia 26 de maio, foi atualizada essa lei, né, para as empresas. Então, vai ser um momento muito transformador, né? Então, eu convido a todos que tiverem um tempinho, compareçam lá, porque vai ser uma troca de experiência muito, muito importante para a sociedade. E eu também tenho alguns projetos mais a fundo agora que a gente vai trazer para melhorias de condições, né? Algumas mães me procuraram, então, para o autismo também. Então, a gente está fazendo projetos não para piorar, sempre para melhorar o paciente, sempre trazer aquela condição importante, né, para as pessoas. Então, eu estou sempre às ordens. O que precisar aqui nessa Casa de Leis, vocês estão sempre, pode me chamar, que eu estou sempre aberta a discussões e a trazer também melhorias nas condições das pessoas. É isso.
0: Com a palavra, a vereadora Ana Júlia Casagrande.
4: Muito obrigada, presidente. Quero parabenizar a nossa amiga Valquíria por estar aqui hoje, trazendo um tema central da nossa sociedade hoje. Hoje é muito debatido a pauta da saúde mental. Aqui no nosso município de Araras, eu friso muito que nós precisamos, sim, reestruturar toda a rede, tá, que atende os nossos pacientes, desde CAPES, o Bianchini, todos os setores aqui que cuidam da nossa saúde mental. Tenho conversado muito com a prefeita, Elaine, da importância de um concurso público aqui na nossa cidade de Araras. E parabéns, Valquíria. Fica firme aí nos seus projetos e que Deus abençoe.
0: Obrigado, vereadora. Mais algum vereador? Valquíria, quero agradecer a sua participação de uma forma bem simples, modesta, mas, ao mesmo tempo, uma pessoa muito preocupada com essa questão e, principalmente, com esse tema. E desde quando a Miriam me apresentou você, acho que foi em 2022, se eu não me engano, você tem sempre colocado essa pauta, passado sugestões de ideias também, de debates, roda de conversa, e todos os eventos aqui da Câmara, da Procuradoria da Mulher e outros, você tem sempre estado presente aqui junto com a gente, e é um privilégio enorme ter você aqui. E, aliás, eu estou recordando aqui quantas vezes, está rindo ali, mas quantas vezes a Valquíria veio aqui nos momentos mais difíceis mesmo, até para acalmar a gente, falar assim, ó, continua lutando tudo, e sempre com essa bela voz que você tem na parte musical, que poucas pessoas conhecem dessa questão musical dela. Mas um dia a gente deixa esse privilégio lá do fundo, você vai cantar aqui também. Bom, nesse exato momento, Eu vou encerrar aqui, suspender a sessão, para que a gente possa cumprimentar a oradora da tribuna. A sessão está suspensa.

0: Rodrigo Soares dos Santos, presidente da Câmara Municipal de Araras. Assunto: resposta ao ofício da Câmara Municipal número 876/2026, da 31ª sessão ordinária. Excelentíssimo senhor presidente, em atenção ao ofício da Câmara Municipal número 876/2026, referente à convocação da Luminar Saúde, Associação de Assistência à Saúde, para comparecimento à 31ª sessão ordinária dessa Câmara Municipal, a realizar-se no dia 31 de agosto de 2026, às 19 horas, informamos que a instituição estará devidamente representada na ocasião pelo senhor Iago Costa, assessor da presidência, e pela senhora Camila Amaral, gerente de compliance e riscos. Esclarecemos que, em oportunidade anterior, a Luminar Saúde informou a disponibilidade de agenda de seu presidente, senhor Jorge Eduardo Braga, indicando possíveis datas para seu comparecimento perante essa Casa Legislativa. Contudo, a nova data designada não corresponde às anteriormente disponibilizadas e, em razão de compromissos previamente assumidos, não foi possível compatibilizar a agenda do presidente para o dia 31 de agosto. Não obstante, reafirmando o compromisso da Luminar Saúde com a transparência, o diálogo institucional e a prestação dos esclarecimentos solicitados por essa casa, serão encaminhados os dois representantes acima indicados, que estarão à disposição dos nobres vereadores durante a sessão. Sem mais para o momento, renovamos nossos protestos de elevada estima e consideração. Atenciosamente, Luminar Saúde e Associação de Assistência à Saúde, Jorge Eduardo Braga Neto, presidente.
1: Bom, obrigado à secretária. Primeiramente, quero aqui agradecer ao senhor Iago e à senhora Camila, que não fugiram da raia. Parabéns, muito obrigado, presidente dos senhores. Faltou, eu acho que ele deveria ter a hombridade, porque ele está lidando com um contrato que tem 9.405 vidas. E se eu, como presidente da Câmara, assumi uma responsabilidade do mandato legislativo, quando fui convocado pelos servidores municipais, não ausentei, mesmo que alguns me vaiaram aí fora. Então, eu vou fazer aqui uma cobrança, vou recepcionar os senhores, mas muito revoltado com o presidente, que só quer vir das 10 às 15 horas e nos dias que ele quer. Aliás, eu fiquei sabendo por fora, não sei se procede, que numa sexta-feira estavam se reunidos nos bastidores dentro do município. Então, eu espero que isso não seja real. Mas fica aqui a minha cobrança ao presidente, que não está lidando com um simples contrato, está lidando com vidas. E aqui agradeço ao senhor, e eu quero convidar o senhor Iago Costa e a senhora Camila Amaral, por gentileza, que a vereadora Marluce Natália Góes de Lima recepcione. Se tiver mais alguém que está representando, que queira também estar na tribuna, eu gostaria de vir aqui. É meu total respeito aos senhores que estão aqui. Ao presidente, meu total repúdio de não estar aqui num ato tão importante que estamos debatendo da questão da Luminar. Bom, em atendimento à convocação, o pedido dessa presidente, vereador Rodrigo Soares dos Santos, aprovado no dia 28 da sessão ordinária, onde teve presentes os representantes da Luminar Saúde, Associação de Assistência de Saúde, o senhor Iago e a senhora Camila. Também, vou dar a oportunidade, claro, aos vereadores, mas primeiro nós daremos o tempo necessário para que a empresa possa se manifestar ou fazer qualquer tipo de apresentação referente àquilo que quer falar. Depois abriremos para perguntas dos nobres vereadores. Com a palavra a senhora Camila. Depois eu peço até desculpa, Iago e Camila, porque os dois aqui, eu sei que tem o nome, tem a moça também, foi muito receptiva aqui quando veio trazer o ofício. Depois vocês citem os nomes, eu peço até desculpa, Sara, eu peço até desculpa se eu não recordar todos os nomes aqui. Com a palavra a senhora Camila, que está representando a Luminar.
2: Boa noite a todos. Senhor presidente, senhores vereadores,

0: servidores, demais autoridades presentes e todos que também estão aqui na tribuna. Meu nome é Camila Amaral, conforme já fui apresentada, e eu faço parte do time da Luminar Saúde como gerente de compliance e riscos. Então, o primeiro ponto que eu gostaria de falar para os senhores é apenas uma breve apresentação sobre quem é a Luminar. A Luminar Saúde, ela é uma operadora de plano de saúde, conforme os senhores já têm conhecimento, e ela atua especificamente na modalidade de autogestão. O que, que isso significa? Significa que o nosso principal ponto, a nossa principal característica é o mutualismo. Significa que a Luminar não distribui lucros, significa que a Luminar não tem nenhum tipo de acionista. Ou seja, todo o valor arrecadado pela Luminar, ela vai em benefício, em prol dos próprios beneficiários. Então, essa é a forma de atuar de uma autogestão. Então, ela é diferente daquelas operadoras de mercado, por exemplo. Então, feito essa breve análise e explicação do que se trata a Luminar, eu gostaria de dizer que viemos aqui hoje, né, para continuar o diálogo que já estamos tendo nas últimas duas semanas. Apresentamos esclarecimentos à Prefeitura Municipal de Araras, a esta Câmara também, e também ao sindicato. Então, para continuar justamente esse diálogo, essa comunicação, nós viemos aqui. Então, estamos aqui à disposição dos senhores para prestar os devidos esclarecimentos e, desde já, eu informo que a Luminar quer solucionar, a Luminar não quer negar que não tem problema, mas a Luminar também quer apresentar boas ações, né? Bons comandos, boas coisas que já foram feitas. Tá? E, para isso, eu vou passar a palavra agora para o assessor da presidência, o Iago Costa. Obrigada, pessoal.
1: Boa noite, senhor presidente. Boa noite, senhor vice-presidente, os demais vereadores que participam dessa sessão e todos aqueles que participam também, tanto de forma presencial como de forma online, que estão acompanhando a sessão. Bom, conforme foi colocado pela Camila, nós estamos aqui hoje para manter sempre um diálogo muito transparente, aberto, cristal com todos os senhores e com todos os participantes. Com total transparência, eu reconheço que a Luminar Saúde, desde o início da operação do plano de saúde, que aconteceu em 16 de março, ela enfrentou determinadas dificuldades na operacionalização do plano de saúde, principalmente no que se refere à estruturação e à consolidação de uma rede credenciada. Parte desses problemas foram solucionados e parte desses problemas ainda permanecem. E eu os reconheço e eu não os ignoro. Só que quando a gente vai falar sobre uma operacionalização de plano de saúde, é importante a gente fazer uma avaliação mais completa possível. E é por esse motivo que nós estamos aqui também para trazer algumas informações para os senhores. Apesar de toda a dificuldade que nós encontramos desde o início da operacionalização do plano, a Luminar Saúde ela vem fazendo uma entrega substancial para os beneficiários. A título de conhecimento, desde o início da operacionalização, conforme já foi colocada inclusive pelo presidente da Câmara, nós estamos cuidando de uma carteira composta por 9.563 beneficiários. Essa é a data de corte que eu utilizei agora em agosto de 2026. Desse total, 6.583 beneficiários já utilizaram o plano de saúde. E quando eu digo já utilizaram o plano de saúde, eles utilizaram algum determinado serviço do plano de saúde. Seja uma consulta, seja uma terapia simples, seja uma terapia complexa, seja uma internação. Então, eu estou falando que aproximadamente 68% da carteira já utilizou o plano de saúde. Um outro exemplo que eu preciso dar aqui para os senhores, para conhecimento, é que já foram emitidas mais de 27 mil guias de atendimento para os beneficiários. Essas 27 mil guias, elas representam 96 mil procedimentos que já foram realizados para os beneficiários vinculados ao município de Araras. E desse total, 26 mil correspondem a consultas. Foram realizadas 26 mil consultas pelos beneficiários. O meu intuito aqui não é fazer com que esses números minimizem aquilo que os beneficiários passaram ou alguma dificuldade que eles tenham enfrentado. O meu pedido aqui é que a gente reconheça que ainda existam problemas para ser solucionados, mas que a gente faça uma avaliação completa Né? Então, assim, a Luminar Saúde, ela de fato vem encontrando determinadas dificuldades. Estamos nos reinventando para poder corrigir essa rota, só que existe uma assistência sendo feita ainda dentro do município. Né? Pessoas estão sendo atendidas e eu não quero, em nenhuma hipótese, diminuir ou dizer que todos os problemas foram solucionados, porque não foram. Estamos aqui para construir, por meio de um diálogo aberto, cristal, quais são as alternativas que nós precisamos ter para poder solucionar os problemas dos beneficiários. E esses números que eu apresento para os senhores agora, que são positivos, eles não têm o intuito de esconder, muito menos também de interromper a cobrança que é feita para a Luminar Saúde. Mas eu também preciso dizer que esses números, eles demonstram que a operadora de saúde, diante dos problemas, ela não se permaneceu inerte ou nada tem sido feito. É claro, ainda existem assuntos que precisam ser corrigidos. E nós estamos aqui hoje com esse intuito, para reconhecer humildemente ainda as dificuldades que estão sendo encontradas pelos beneficiários, para a gente encontrar novas saídas, mas também para ter um apoio para reconhecer que ainda foi feita uma entrega substancial para este município. Conforme foi solicitado pelo presidente da Câmara, eu também quero apresentar as demais colegas que aqui nos acompanham. Eu estou acompanhado também da Sara Costa, que é a nossa gerente de relacionamento com os beneficiários, de experiência do beneficiário, e eu também estou acompanhado aqui da Marilyn Barreto, que é a nossa gerente de saúde. Então, nós estamos aqui à disposição para responder aos questionários e trazer aqui as soluções e pensar soluções para a gente solucionar esse problema que os beneficiários ainda estão vivenciando. Obrigado.
2: Bom, quero agradecer aqui, eu vou colocar em plenário, se os vereadores aceitam, nós fizemos a convocação, o presidente não veio, se aceitam que seja respondido pelo assessor da presidência e também pela senhora Camila, e por gentileza os outros nomes?
1: Sara Costa e Marilyn Barreto.
2: E a Marilyn Barreto. Os vereadores que são favoráveis permaneçam como estão, os vereadores que são contrários se manifestem. Bom, está aprovado. Nós vamos abrir o tema aqui, porque o tema é importantíssimo. Eu gostaria muito que tivesse na audiência realizada, se eu não me engano, dia 18 agora, de agosto. Acho que foi um tema importantíssimo. Eu vou abrir o tempo para 8 minutos. Vai ser um bate-papo de perguntas e respostas. A gente pergunta, a empresa Luminar responde. E vocês decidem quem quer começar a responder. Eu gostaria de começar aqui, e depois a gente vai fazendo esse ping-pong, cada vereador vai se manifestar, por gentileza, os vereadores que quiserem falar, depois que eu acabar aqui, podem fazer a solicitação através do microfone. Quero agradecer primeiramente, Iago, por você estar aqui representando a empresa. A primeira pergunta que eu quero fazer, a Câmara Municipal participou de alguma reunião contratual com a empresa Luminar?
1: Bom, senhor presidente, o processo de negociação ele aconteceu diretamente com a equipe responsável pelo processo que conduz à contratação da operadora de saúde. Então, é um processo complexo. Primeiramente, foram apresentados quais eram os anseios para a escolha do plano de saúde que atendesse ao público vinculado ao município de Araras. E a operadora de saúde ela fez a proposta comercial. E toda essa proposta comercial ela foi tramitada pela Secretaria de Administração.
2: Então, a Câmara Municipal, nenhum vereador teve envolvido na questão contratual, não é?
1: De negociação prévia do... Não.
2: Não houve nenhum vereador que esteve na questão contratual, é isso?
1: Sim.
2: Ok, obrigado. Bom, segunda pergunta também. Quando vocês decidiram assumir a responsabilidade junto aos 9.409 vidas, que agora são 9.500 vidas, a minha pergunta é, a Luminar já estava seguindo todas as questões contratuais, tá? Hospital, clínica, médico, laboratório suficiente para atender essa demanda a qual vocês estavam assumindo a carteira de vidas dessas pessoas?
1: Senhor presidente, a Luminar Saúde, sim, ela já mantinha convênio com outras operadoras de saúde que estavam atuando dentro da região. E aí essas outras operadoras de saúde são as operadoras São Luís e a operadora Unimed. E ela já tinha também celebrado um contrato para o uso também da Santa Casa de Araras. Então, a operadora de saúde, no início da celebração do convênio, ela já mantinha essa relação com essas instituições para o fornecimento de rede para atender os beneficiários a partir da vigência da comercialização do plano, que foi o dia 16 de março de 2026.
2: Senhor Iago, se tinha, por que nós estamos com esse caos na Luminar? Se nós tínhamos condição total de atender os servidores, por que nós estamos com esse caos e ninguém consegue entender a solução para resolver?
1: Bom, senhor vereador, quando nós apresentamos a proposta comercial em relação ao plano de saúde, para ser fornecido o plano de saúde, uma das informações que estava previstas na proposta comercial era a utilização, né, da rede dessas operadoras de saúde que já eram estabelecidas nessa região de maneira provisória. Né? Então, assim, a operadora de saúde, até que houvesse a estruturação da rede direta da operadora de saúde. E isso foi feito. No início da operação, durante os 3 primeiros meses, os beneficiários puderam utilizar a rede assistencial dessas duas operadoras que já foram mencionadas aqui durante a minha fala. Foi citado durante a proposta comercial que isso era de maneira preventiva até a estruturação da rede credenciada da operadora de saúde. Essa informação ela foi disseminada até no dia do ato de celebração do convênio de adesão entre a Luminar Saúde e o município de Araras. E eu acredito que a comunicação que foi feita chegou de uma forma mais ampla para a população, de forma que foi entendido que isso seria de maneira permanente, como se fosse um caráter definitivo da operadora de saúde, a característica dessa rede vinculada. E aqui eu não estou querendo atribuir uma responsabilidade, uma culpa para quem transmitiu a informação ou para quem recepcionou essa informação. Eu não estou atribuindo responsabilidade nesse sentido. Entretanto, com o passar do tempo, com o avanço da utilização das redes, das duas redes, o que nós observamos era que a utilização que estava sendo feita pelo plano de saúde, as despesas que foram levantadas, elas estavam se mostrando incompatíveis com a projeção de despesa que havia sido feita para a precificação que foi feita para os planos de saúde. Então, a operadora, de maneira preventiva, né, e aqui nós não estamos tentando fazer... piorar a assistência para não ter problema com custos financeiros. O que nós estamos fazendo é gerindo os custos financeiros para a gente garantir a continuidade de uma assistência. Então, de maneira preventiva, para que no futuro não houvesse um outro problema, que seria o problema de financiamento do plano de saúde, a operadora de saúde adotou, né, ela reorganizou a rede credenciada. Então, eu não vou mais utilizar uma rede credenciada por intermédio de um terceiro. Eu vou fazer com que haja um relacionamento direto com a operadora de saúde. E é isso que nós passamos a fazer dentro do município de Araras, né? Estruturar a rede própria da operadora de saúde, de forma a gente acompanhar as despesas assistenciais, de forma a gente garantir a continuidade do plano de saúde.
2: Iago, eu gostaria que você respondesse as minhas perguntas. Você é muito bom nas colocações e você vai levar até lá, vai esticar. Eu também trabalho na área da comunicação da TV e eu sei como que é. Quando eu não quero responder, eu vou esticar para lá, vou voltar para cá. Calma que nós vamos chegar na questão contratual. Eu estou sendo bem claro hoje para vocês. Você perguntei, vocês já tinham toda a questão preparada para fazer a estrutura? Você acabou de dizer que tinha. Moral da história, não tinha. Não tinha. Segundo, ninguém aqui é leigo. O senhor presidente esteve aqui na uso da tribuna e não houve nenhuma promessa para nós que seria por um prazo indeterminado, um prazo provisório. Ou eu estou sendo aqui... Eu não estou sendo liviano e espero que o senhor também não seja. O senhor coloque a comunicação que a prefeitura foi clara. Haveria dois convênios, um convênio com dois atendimentos, São Luís Saúde e Unimed. E, aliás, a publicação não foi feita exclusivamente, eu não estive presente no dia, porque os vereadores sabem de bastidor que eu era contra a questão da contratação da Luminar. E todo mundo sabe no dia da votação, mas decidi assumir a responsabilidade com os vereadores aqui, porque foi decidido internamente. Isso recaiu tudo para mim, mas ninguém aqui participou de questão contratual nenhuma. Vamos por partes que nós vamos entrar nessa questão que o senhor quis dizer do balanço econômico que precisa ser feito. A minha pergunta é, agora, os senhores têm tranquilidade sabendo que tem beneficiários, pacientes oncológicos dentro do município com doenças graves, e que precisam de consultas, exames e cirurgias e não estão tendo atendimento adequado para a cidade de Araras? Eu não sei vocês, eu não consigo dormir. Agora eu pergunto, a empresa Luminar consegue ter tranquilidade sabendo que essas pessoas precisam do atendimento em caráter de urgência?
1: Senhor presidente, eu compreendo toda a preocupação que existe por detrás da sua fala. E eu preciso aqui também asseverar que a Luminar Saúde é uma empresa responsável e que ela está à disposição para poder atender todos os beneficiários nessas condições que o senhor colocou. De fato, haverá uma transição assistencial entre os beneficiários. Só que todos os beneficiários que estão em tratamento que exige uma sensibilidade maior, como, por exemplo, esses que foram colocados pelo senhor, como os tratamentos oncológicos, eles estão mapeados pela operadora de saúde. E a operadora de saúde ela vem fazendo todas as atividades necessárias para que não haja descontinuidade do atendimento. É importante lembrar que houve uma reorganização da rede credenciada da operadora de saúde. Não houve, em nenhum momento, descontinuidade de atendimento ou houve redução da cobertura assistencial. Essa cobertura assistencial ela é registrada, inclusive, no produto, na ANS. Então, a operadora de saúde ela vai garantir o atendimento do beneficiário. Se, porventura, o beneficiário tiver alguma dificuldade em encontrar algum prestador de serviço para atender, inclusive, dentro dos prazos previstos na legislação, é importante que esse beneficiário encontre, procure a operadora de saúde. E a operadora de saúde ela vai garantir o atendimento por outros meios disponíveis e estão previstos na legislação de plano de saúde, como que é o protocolo de indisponibilidade de rede. Então, se porventura, diante dessa reorganização da rede, o beneficiário tiver dificuldade para agendar uma consulta, para realizar um exame dentro dos prazos que estão previstos no normativo da ANS, eles precisam notificar a operadora de saúde, e a operadora de saúde ela vai, por meio de outros meios, garantir o atendimento do beneficiário.
2: Quando você fala do mapeamento, quantas pessoas hoje estão sem esse atendimento mapeado pela empresa Luminar? Eu quero números, por gentileza, colocando desse atendimento a qual vocês têm a reclamação oficial através do canal da ouvidoria de vocês.
0: Senhor presidente, só para complementar, eu volto na nova questão. Com relação aos casos oncológicos, a Luminar Saúde ela entrou em contato com todos os beneficiários que temos mapeados que estavam em tratamento e que ainda estão. E qual foi a solução? Todos esses beneficiários já foram contactados. Todos eles terão a garantia de continuidade do tratamento e essa garantia da continuidade do tratamento será por meio da Santa Casa de Araras. A Luminar fez a compra dos medicamentos, os medicamentos estão sendo encaminhados, muitos deles já foram entregues à Santa Casa e a Santa Casa fará, por exemplo, a infusão, a aplicação daquele medicamento que tem que ser feito. Com relação aos medicamentos orais, que são de uso domiciliar, por exemplo, a Luminar também efetuou já a compra e está entregando no domicílio de cada beneficiário. E o que é importante? Todos os casos que tivemos conhecimento e que temos mapeados que estão em tratamento oncológico, por exemplo, foram essas as tratativas que damos para que não tivesse a descontinuidade do tratamento. Agora, caso tenha, até peço a todos os beneficiários que caso tenha, de fato, algum beneficiário neste momento que ainda não recebeu o contato com a Luminar ou que ainda não conseguiu ter acesso a essa continuidade do tratamento, que nos informem, que nos avisem, que entrem em contato conosco. Nós temos uma página exclusiva do beneficiário da Luminar dentro do nosso site oficial e naquela página tem vários contatos de canais oficiais. Inclusive, temos uma clínica da Luminar aqui. Então, pedimos a gentileza de quem estiver sem tratamento com relação a essas questões do oncológico, que compareçam, porque todos os mapeados, a Luminar já entrou em contato e já deu andamento na continuidade.
2: Camila, passa para mim os números dos mapeados, por gentileza. Eu quero os números.
3: Boa noite. Nós temos hoje, atualmente, mapeados oncológicos 147 beneficiários da Luminar.
2: Todos estão com cobertura?
3: Todos estão com cobertura.
2: Certeza? A Luminar afirma isso?
3: A Luminar afirma que a gente está dispensando medicamento para 48 beneficiários domiciliar e existem beneficiários que estão com tratamento de infusão e estão no aguardo dessa medicação chegar, que a gente fez a aquisição, chegará na Santa Casa. Nós fizemos a aquisição e vai chegar de acordo com a necessidade de cada paciente.
2: Tá. Deixa eu fazer a segunda próxima pergunta. A Luminar, presta atenção. Quando foi registrada e autorizada para fazer o contrato aqui, vocês estavam regularizados no Conselho Regional de Medicina do Estado de São Paulo? A minha pergunta é simples e clara. Sim ou não? Vocês estão regularizados para prestar um serviço no Estado de São Paulo, principalmente no município de Araras, no Conselho Estadual de Medicina? Eu só quero a resposta, sim ou não?
1: Sim.
2: Vocês estão registrados?
1: Sim.
2: Então, eu gostaria, por gentileza, que vocês encaminhassem por escrito o número do registro e quem é o médico responsável pelo Conselho Luminar através do Estado de São Paulo.
1: Se o senhor me permite complementar essa informação, para não ficar numa resposta tão objetiva. Todas as operadoras de saúde elas passam por um critério muito exigente de registro na Agência Nacional de Saúde Suplementar. E uma delas é a presença dos responsáveis técnicos pelas operadoras de saúde. Nenhuma operadora de saúde ela consegue se registrar e ter o registro ativo caso ela não tenha esse registro do responsável técnico dentro da operadora de saúde. E no nosso caso, como nós também operacionalizamos produtos odontológicos para outras instituições, nós temos tanto o responsável médico como responsável odontológico pela operadora de saúde. E os cadastros estão devidamente regularizados, são acompanhados pela agência reguladora anualmente e nós não temos nenhuma fragilidade dentro desse processo. A operadora ela é registrada para atuar nacionalmente com os responsáveis técnicos.
2: Se não tiver, vocês representam a empresa, vocês aceitam a quebrar essa multa absurda de 6 milhões se não tiver cadastrado no Conselho de Medicina do Estado de São Paulo?
1: Olha, eu compreendo a pergunta que o senhor está fazendo, essa proposta que o senhor está colocando. Eu garanto para o senhor que existe o cadastro do responsável técnico pela operadora de saúde. Eu garanto isso para o senhor. Eu dou minha palavra aqui para todos que estão presentes que existe, sim, esse cadastro dentro da operadora. Porque se não houvesse a operadora de saúde, ela não poderia sequer atuar e nós estamos com o cadastro devidamente regularizados na Agência Nacional de Saúde Suplementar.
2: Eu gostaria de fazer uma outra pergunta. O executivo o oficializou de todas as reclamações ou fez alguma recomendação de alguma cláusula contratual a qual vocês não estejam cumprindo? O executivo fez algum ofício, fez um encaminhamento, notificou a empresa Luminar?
1: Senhor presidente, sim, nós já recebemos notificações que são encaminhadas diretamente pela Secretaria de Administração.
2: Prazo e data, quando foi? Recentemente, no início da contratação, como que foi?
1: Durante a prestação do serviço. Trazer uma data aqui, precisamente de um ofício que foi notificado para a gente, poderia me trazer numa situação que eu não sei afirmar a data aqui de cabeça. Mas durante a prestação do serviço, a Secretaria de Administração, sim, ela entrou em contato com a operadora de saúde, a operadora foi noticiada de determinados casos que precisavam de maior atenção, e todos esses ofícios foram respondidos pela operadora de saúde.
2: A minha pergunta é atendimento que o executivo comunicou ou falta de prestação de serviço contratual? A minha pergunta é essa. Não, fomos comunicados por atendimento a munícipe. Isso é uma situação. A minha pergunta é, não, estamos sendo comunicados por falta de cumprimento contratual. Eu gostaria depois também, se fosse possível, que encaminhasse para nós quais que foram as comunicações do executivo por escrito.
1: Senhor presidente, em relação ao que o senhor está colocando, mais uma vez eu digo, eu respeito a manifestação do senhor, só que a notificação que nós recebemos, e nós mais uma vez reafirmamos, não há descumprimento de atendimento do beneficiário. E eu reconheço que nós temos dificuldades na estruturação de uma rede, na consolidação de uma rede.
2: Repetindo aqui, a comunicação que vocês receberam foi a questão do beneficiário, que falta de atendimento, alguma coisa assim, não foi questão contratual.
1: Não, sim, de atendimento de beneficiário.
2: Tá. Bom, eu gostaria aqui de encerrar as minhas perguntas. Eu acho que eu tenho várias aqui, poderia a gente escolher. A gente tem uma cláusula no contrato, 17.6 desse contrato, que fala sobre uma multa no valor aí de 6 milhões, mas a gente tem uma questão também que a Luminar, que a Prefeitura pode quebrar esse contrato por serviço inexequível. E é o que está acontecendo hoje. Por quê? A Luminar não atende o servidor. Nós temos o beneficiário, que é o servidor municipal e que quer, sem dúvida, encerrar isso daqui. Não estou aqui desmerecendo o trabalho dos senhores. Eu estou dizendo que nós tivemos uma audiência pública colocada no dia 18 de agosto, a qual nós temos ata aqui, várias pessoas, e a cobrança se recai pela Câmara. Agora eu vou falar como presidente da Câmara Municipal. O contrato não é cumprido, o executivo acho que ainda não notificou a empresa o que deveria notificar. Se notificou, peço aqui com o executivo, encaminhe para os vereadores a notificação e qual cláusula contratual cobrou. E eu estou cobrando aqui. Cláusula 17.6. Estudei junto com o corpo jurídico aqui da Câmara e com outras pessoas. No caso, você bem lê assim, ó. Olha, em evento que torne material ou forma inexequível por qualquer das partes, devendo essa intenção ser comunicada por escrito com, olha, com antecedência mínima de 60 dias, caso não caberá nenhuma indenização de qualquer título. Qualquer título. Portanto, o próprio instrumento estabelece expressamente uma hipótese de rescisão em que cabe nenhuma indenização a qualquer título, tanto para o executivo como também para a empresa luminar. Está aqui o ponto que precisa ser esclarecido. Se a situação atual enfrentada se enquadra nessa previsão, e quem não está vendo claro que não tem execução completamente para os beneficiários, caberá de forma formal com um convênio, com um fundamento que se sustente-se a obrigação de indenização ou pagar a sua extinção de multa. Ó, tá aqui, 17.6. Não tem mais essa. Eu respeito demais, porque a Luminar vinha aqui falar para nós que foi divulgado, que seria por um prazo. É você achar que a gente é cara de tonto, com todo respeito. E olha, eu não aceito isso. Respeito demais o senhor Iago, a senhora Camila e todo mundo aqui. Mas o presidente deveria ter a compostura, porque ele está lidando com um contrato altíssimo e ele está lidando com vidas. Temos matéria da EPTV, temos audiência pública feita aqui pelo Donizete Florencio de Lima, só que eu não vou aceitar mais ninguém colocar o legislativo como responsável de algo aqui, como se a gente não quisesse resolver a situação. Estou dando alternativas e soluções para resolver de vez. Peguem a ata que vai começar agora, com as perguntas dos vereadores, e coloque executivo junto com o processo e notifique por contrato. Se for por atendimento até eu estou fazendo pela ouvidoria da prefeitura, pela ouvidoria aqui da Luminar, e com todo respeito, tá? Nós estamos tendo muita dificuldade de acesso aos senhores. Mas muita dificuldade de acesso aos senhores. A Câmara quer ajudar, mas a gente também não vai ser lubridiado por ninguém, não. Porque eu não nasci ontem e eu não estou aqui à toa. Não cheguei aqui nesse mandato à toa. Bom, vou abrir aqui as perguntas para os nobres vereadores.
4: Gostaria.
2: Com a palavra o vereador Douglas Marcucci.
5: Boa noite, senhor presidente. Boa noite a quem nos assiste, aos presentes aqui, aos nossos vereadores. Primeiramente, a fala de vocês era para estar aqui o presidente, né? Mais uma vez, não esteve presente. É uma pena, porque vocês vêm e vocês querem defender os seus. Isso aí está certo, é legítimo, mas tudo que vocês falaram aí não condiz com nada do que está acontecendo. Infelizmente, eu estou aqui há pouco mais, aí chegando a 30 dias, tá? Eu já atendi muitas pessoas no gabinete. Se tivesse a palavra aqui para as pessoas que estão aqui no plenário, com certeza eles iam se manifestar. Eu tenho certeza, porque eles participaram aqui, tem pessoas da audiência, e não condiz com nada. Principalmente a respeito do atendimento de oncologia. Tá? Muitas pessoas estão nos procurando, que foi rompido, que o tratamento que estava sendo na Unimed vai para outro médico, ou teve que brigar para ser atendido. Então, infelizmente, não condiz com o que vocês estão dizendo. Tá? Isso a gente já esperava, eu propriamente já esperava, que vocês viriam aqui realmente para defender os seus. Está legítimo isso aí, beleza, tudo em ordem. Tá? Mas eu queria fazer uma pergunta para vocês. A Luminar é uma associação e tem como patrocinadora a Axia Energia, né? Empresa, com fins lucrativos. Do setor de energia. Tal situação não desvirtua o caráter dessa associação de vocês? E, afinal, ninguém patrocinaria uma entidade sem fins lucrativos, né? E consta no artigo 6 que ela pode usufruir dos benefícios. Aí eu pergunto para vocês, essa é uma entidade é com fins lucrativos, sim ou não?
0: Não.
5: Não?
0: Se os senhores me permitem, conforme o presidente mencionou, só para respondê-lo, que, na verdade, não existe descumprimento contratual. Conforme o próprio assessor da presidência apresentou, o senhor Iago, ele demonstrou os números de atendimento, demonstrou que mais de 68% dos beneficiários estão sendo atendidos. A Agência Nacional de Saúde Suplementar, ela Existem muitas normas, ela realmente normatiza, de fato, o setor. E a garantia de atendimento, existem prazos. Então, nós temos prazos para atendimentos que são eletivos, temos prazos todos previstos na norma. Não foram prazos criados pela Luminar. Então, de fato, seguimos aqueles prazos que temos para seguir. Claro, conforme foi mencionado, não estamos negando que, em certos momentos, tivemos, sim, problemas, porque, de fato, a região traz um pouco de dificuldade com relação a credenciamento, à disponibilidade de certas especialidades. Então, às vezes, precisamos buscar fora de Araras. Então, de fato, existe um problema, mas o problema já está sendo resolvido. Nós estamos aqui dentro de Araras. A empresa tem deixado, por diversos momentos, vários gestores que vêm direto de Brasília e ficam aqui atendendo. Temos a clínica da Luminar. Então, assim, posso garantir aos senhores, descumprimento do convênio não está havendo. Tá? A gente tem cumprido, sim, conforme as normas da ANS e conforme o que, de fato, está dentro do nosso convênio.
5: Então, acho que as pessoas que vêm nos procurar estão mentindo para a gente. Só pode, né? Então, me desculpem aí, quem procura a gente, tá? Está tendo mentiras aí, então, né? Dessas pessoas. Eu queria fazer uma segunda pergunta. Eu tenho aqui, nas minhas mãos, diversos prints aqui de servidores públicos que houve lançamento de guias, né? Aí eu pergunto para você, por que a Luminar está fazendo esse lançamento de consultas e procedimentos, exames, cirurgias aos servidores, sem que eles tenham solicitado ou mesmo realizado qualquer um deles? Você pode explicar para a gente?
1: Senhor vereador, se o senhor me permite, só por uma questão de ordem, para responder a sua outra pergunta. O primeiro ponto eu só preciso reafirmar. Nós não estamos dizendo que há mentiras por parte dos beneficiários, tal como foi colocado. O que nós estamos dizendo é que nós estamos cumprindo com o contrato, mas isso a gente reconhece que existem dificuldades na assistência do beneficiário, principalmente nesses dois aspectos que eu coloquei, estruturação e consolidação de rede credenciada. Só que os números que eu trouxe para conhecimento dos senhores demonstram que, apesar da existência de dificuldades na estrutura dessa rede credenciada, existe uma entrega assistencial substancial sendo feita para os servidores, os aposentados e os dependentes do município.
5: Mas tá, a, então gente, a gente, desculpa te cortar, a gente não quer número, a gente quer atendimento.
1: Agora, respondendo o seu primeiro questionamento. A Luminar Saúde, ela é uma associação, antes de ser registrada na ANS como operadora de saúde de autogestão, ela é uma associação. Então, ela não possui finalidade lucrativa, ela é uma associação de pessoas físicas. E aí, essa situação que o senhor trouxe em relação à Axia Energia, ela é uma patrocinadora de um plano de saúde da Luminar Saúde. Assim como o município de Araras é patrocinador de dois planos de saúde da Luminar Saúde. O que isso significa? Que a Axia Energia, ela patrocina o plano de saúde dos empregados dela, tá bom? Isso, a existência de um patrocínio, não pressupõe a descaracterização de uma associação sem finalidades lucrativas. Ela apenas patrocina, ela paga uma parte do plano de saúde dos empregados e esse plano é administrado pela Luminar Saúde, assim como acontece com o município de Arara em relação aos dois produtos que foram conveniados. No que se refere à questão das consultas...
0: Com relação à questão do aplicativo, que apareceu, recebemos relatos de que algumas consultas que os beneficiários alegavam não ter sido feitas, né, apareceram. O que acontece? Na realidade, diferentemente do que foi dito, não teve qualquer tipo de cobrança ou qualquer tipo de prejuízo, tanto pelos beneficiários quanto pela prefeitura, pela patrocinadora. O que teve foi uma parametrização sistêmica que, no início da operação, nós atuamos com uma empresa terceirizada que faz esse tipo de parametrização para os nossos outros planos, para os nossos outros produtos. E, no início dessa parametrização, que foi questão do sistema, houve essa aparição de certas guias dentro ali da parte de autorizações do próprio aplicativo da Luminar Saúde. Então, assim, reitero e reafirmo, não teve qualquer tipo de cobrança a mais, não teve qualquer tipo de prejuízo para os beneficiários, nem para o município. Inclusive, quando soubemos do fato, providenciamos imediatamente a retirada e hoje a base já está saneada. A gente já verificou, inclusive, antes de vir até aqui, e a base está saneada.
5: Presidente, finalizando a minha fala, só gostaria de deixar registrado aqui. Luminar, vocês estão vendo aí o plenário, ele está completamente, praticamente vazio, né? Ficaram sabendo que vocês viriam aqui, eles estão não mais acreditando em vocês. Como a gente, eu falo por mim, né? Eu não acredito mais em uma palavra do que vocês falam, tá? Eu acredito que isso aqui é uma resposta para vocês, o convênio está dessa maneira, o plenário estar dessa maneira aqui, sem muitas pessoas, que os servidores estão na garganta já com vocês, como eu também estou. Tá? A minha esposa ela é funcionária pública, então eu sei de 99% das coisas que acontecem, apesar de eu estar aqui 30 dias. Tá? E realmente, eu reafirmo, não é da maneira como vocês falam, não é o que está acontecendo, tá? Infelizmente. Então, ninguém mais acredita na palavra de vocês. Tá? Eu me assusto ao executivo ainda estar dando oportunidades para esse convênio. Tá? Me assusto mesmo. E o meu posicionamento continua o mesmo. Tá? Simbolicamente, para mim, vocês já tinham sido expulsos aqui da cidade de Araras há muito mais tempo. Tá? É a minha posição. Tá? Muito obrigado, presidente.
2: Presidente. Eu vou passar aqui, antes de passar para Marluce e Natália Góes de Lima, eu gostaria que o Donizete recebeu o ofício e foi endereçado a mim. Presidente, eu gostaria de colocar aqui. Conselho Regional de Medicina do Estado de São Paulo, ofício 1756/2026. Ao senhor Rodrigo Soares dos Santos, vereador, presidente da Câmara Municipal de Araras, que fez o encaminhamento aqui, São Paulo, dia 14 de julho de 2026. Assunto, informações sobre o registro da empresa. Acusando o recebimento do ofício que o senhor mandou, 692/2026, encaminho o ofício 004/2026 da Comissão de Assuntos Relevantes desta Câmara Municipal de Araras, quanto à situação da empresa Luminar Saúde Associação de Assistência à Saúde, CNPJ 11-828-089/1003. Sirvo-me no presente para informar, conforme questionado pelo ofício a qual o senhor encaminhou. Sim, segundo resolução CFM de 1980/2021, toda empresa prestadora ou administradora de serviço médico deve estar registrado no Conselho Regional da sua jurisprudência onde for atuação. Sim, deve providenciar o registro de filiação do Estado de São Paulo. Sim, toda unidade de saúde com atuação médica deve indicar um diretor técnico ao solicitar o seu registro no Conselho Regional de Medicina do Estado de São Paulo. Não, não consta no Conselho Regional de Medicina do Estado de São Paulo nenhum registro relacionado à referida empresa. O registro da empresa médica é regido pela Lei Federal 6.839/1980, uma resolução de 1980/2021, e a resolução 2010/2003. Moral da história, não consta no Conselho Regional de Medicina. Sem mais, colocamos à sua inteira disposição para os esclarecimentos e fizemos necessário. Então, se quissem hoje já quebrar esse contrato, abriria um emergencial e encerraria toda essa promessa. Agradeço. Quem respondeu foi a doutora Flávia Banacelli, diretora e primeira secretária do Conselho Regional de Medicina. Estou lendo porque foi direcionado a mim e depois eu fiz o encaminhamento, até agradeço aqui ao presidente da Comissão de Assuntos Relevantes, Donizete Florentes de Lima. Com a palavra, a vereadora Marluce Natália Góes de Lima.
4: Obrigada, presidente. Primeiramente, eu quero lamentar aqui a ausência do senhor Jorge de não vir aqui mostrando um total desrespeito com esta casa e também com todos os servidores, né? Porque haja vista que quando foi assinado o contrato pela prefeitura, foi ele que deu o rosto dele aqui nesta tribuna, bem como também lá na assinatura contratual, lá na Prefeitura Municipal de Araras. E eu já quero iniciar aqui, não somos nós quem estamos falando. É lamentável vocês terem que ouvir isso, porque não foram vocês que fizeram as promessas, são funcionários, assim como nós também, de empresas. Porém, como vocês estão representando a empresa, eu preciso falar e vocês vão nos responder, né? Inicialmente, o senhor Jorge, na assinatura contratual, isso nós não estamos mentindo. Nós temos imagens que nós podemos até buscar e colocar nos telões, né? Vamos lembrar que os mentirosos não herdarão o reino dos céus. Vamos trabalhar com a verdade. Ele disse para todos os servidores, todos que ouvissem, que nós teríamos dois convênios, São Luís e Unimed. E eu quero que vocês respondam para a gente, por gentileza, por quê que agora nós só temos a Luminar com uma quantidade diminuída de médicos disponíveis e o porquê só o Hospital São Luís aqui em Araras. Por gentileza, nos responda.
1: Senhora vereadora, eu vou responder a sua pergunta, só que antes eu acho muito importante a fala que foi feita pelo presidente desta Câmara. Por quê? Porque ela me dá a oportunidade de esclarecer um ponto. Senhor presidente, a operadora de saúde Luminar Saúde, ela é uma operadora de plano privado de assistência à saúde. Ela não é uma instituição médica. Ela é uma operadora que ela operacionaliza por meio de uma relação credenciada com prestadores de serviço, ou de maneira direta, ou de maneira indireta. Então, isso é importante ficar evidenciado. Por quê? Por ser uma operadora de planos privados de assistência à saúde, ela se submete às regras que estão previstas na ANS, e a ANS ela determina que a operadora de saúde tenha um responsável técnico. Né? Então, ela tem um responsável técnico na sede, no local em que está a sede. Por quê? Porque ela é uma operadora de planos privados de assistência à saúde. Ela não é uma instituição médica para atendimento dos beneficiários. Eu achei prudente trazer, eu agradeço a manifestação do senhor, porque ela me dá a oportunidade para esclarecer esse ponto. Então, mais uma vez, eu preciso reafirmar. A operadora de saúde ela está devidamente regularizada na agência para poder operacionalizar planos privados de assistência à saúde.
2: Posso você fazer essa colocação? Até foi bom, sabia que você ia entrar nesse tema, mas hoje vocês não estão só operando, vocês estão gerenciando. Então, foi até estava esperando sua resposta nessa questão. Vocês não estão mais como um plano operacional de gerenciar, vocês já estão operando também, vocês estão fazendo essa parte de contratuação. Agora, vocês têm um credenciamento, as pessoas se credenciam direto com a Luminar e vocês estão fazendo isso. Eu não estou conseguindo entender essa colocação. Então, se vocês já estão fazendo isso, vocês têm que ir lá no Conselho de Medicina fazer o cadastro e ser associado lá também. Então, já precisa corrigir essa questão, Iago. Eu acho que seria importante, por quê? Porque vocês vieram para operacionar. Agora vocês já estão gerenciando toda essa parte de convênio dentro do nosso município.
1: O gerenciamento de rede credenciada, conforme o senhor bem colocou, ele se dá de forma direta ou indireta. Então, a operadora de saúde ela estabelece um contrato diretamente com um prestador local e esse prestador ele precisa apresentar as documentações necessárias para ele atuar dentro daquele local em que a operadora vai operacionalizar o plano. Operacionalizar o plano envolve um conjunto de atividades, entre elas, o gerenciamento da rede credenciada. E um processo é o credenciamento. Uhum. Mas isso não me coloca como uma instituição de saúde. Eu sou uma operadora de planos privados de assistência à saúde.
6: Iago, me perdoa, eu preciso te interromper. Não consigo mais escutar isso. Você está indo contra a determinação do CRM. O CRM está escrevendo lá para você que você teria que fazer o registro e ter um responsável no Estado. Nós não estamos falando a nível nacional. Nós não estamos falando da ANS. Para a gente abrir um consultório médico, para a gente atender um odontólogo, um médico veterinário, você tem que estar registrado no seu Estado. Você tem que ter um responsável clínico. Está escrito na determinação do CRM e você está negando. Você está dizendo contra a determinação do CRM. Me perdoa, foi uma falha, tem que ser corrigida, mas não tenho registro. Para eu ter um consultório aberto, eu tenho que registrar no CRM e, no caso, eu ou qualquer outro colega médico ser responsável pela clínica. Você está atendendo, você tem ponto de atendimento, você tem médico dentro atendendo. Não existe isso, para de falar isso. Tá? A determinação do CRM é clara, você tem que ter o registro e você não tem. É isso, entendeu? E precisa ser corrigido urgente. Vocês podem responder por isso, com todo respeito, com todo carinho. Né? A gente já teve algumas conversas, né? Às vezes um pouco mais acaloradas ou menos, mas com todo o respeito do mundo. Está errado. Né? Vocês vão responder por isso. Né? Todas as irregularidades, todas as denúncias que tiver, vocês vão responder. Tem que ter o registro no CRM, no estado onde vocês estiverem operando. E pronto.
1: Senhor vereador, eu não quero em nenhum momento desconsiderar uma norma que foi imputada por um conselho tão renomado. Eu só estou esclarecendo, porque é preciso esclarecer esse ponto. Nós não somos uma clínica, somos uma operadora de plano privado de assistência à saúde. E existe um órgão regulador que fiscaliza e que normatiza as nossas atividades. E como atividade de operadora de plano privado de assistência à saúde, eu preciso ter um responsável técnico.
2: Depois você vai citar para mim, ou se não oficializa a Câmara, quem é o responsável técnico e toda como que eu fiz na primeira pergunta, por gentileza, e alto. Que aí você manda oficial pela empresa. Com a palavra, a vereadora Marluce. A resposta da vereadora.
1: No que se refere à rede credenciada, né?
7: Gostaria que parasse meu tempo.
2: Está parado, vereadora.
7: Eu perguntei, foi o seguinte.
4: Posso falar, né? Meu tempo vai ficar parado porque eu já fiz a pergunta. O que eu disse é o seguinte, o senhor Jorge esteve aqui, esteve na prefeitura, a gravação. Ele disse que nós teríamos dois convênios, Unimed e São Luís. Eu quero que vocês expliquem para a gente por que, que agora nós só temos Luminar.
1: Bom, senhora vereadora, conforme eu expliquei numa fala antes, no que se refere à estruturação da rede credenciada. Não é ter dois convênios de plano de saúde. O que nós apresentamos no início como uma ação imediata para garantir o atendimento do beneficiário é que a Luminar Saúde tenha parceria com as outras duas operadoras que já foram citadas, o São Luís e a Unimed, para garantia do atendimento do beneficiário. Então, não houve um descredenciamento dentro da Luminar Saúde. O que houve foi uma reorganização da rede de forma que eu tenha diretamente esse prestador credenciado comigo e não intermediado mais por outras instituições. Porque por intermediação de outras instituições incide, por exemplo, como em determinados custos para a operadora de saúde. E a operadora de saúde administrando diretamente a relação com o credenciado, nós conseguimos fazer, acompanhar a jornada do beneficiário, controlar o custo das despesas assistenciais. Então, o que eu preciso só novamente reafirmar é, durante a prestação de serviço, conforme foi pontuado no início, eles teriam acesso à rede credenciada vinculada ao São Luís, à Unimed. Isso aconteceu nos três primeiros meses, diante da utilização do plano de saúde. Eu não estou aqui querendo dizer que o beneficiário não tem direito de utilizar o plano de saúde. Sempre que o beneficiário tiver que utilizar o plano de saúde, ele precisa utilizar o plano de saúde. Só que acompanhando a utilização pela intermediação de um terceiro, a operadora identificou uma incompatibilidade no custo em relação àquilo que foi projetado de despesa. Então, esse foi um ponto necessário de uma ação preventiva que a operadora de saúde tem para poder garantir a continuidade de assistência à saúde. Porque, muitas vezes, liberar talvez toda a rede credenciada ou permanecer com a rede credenciada, você pode solucionar um problema de forma imediata. Só que esse problema, no futuro, pode se apresentar ainda maior para a instituição que operacionaliza e diretamente para os beneficiários. Então, preciso reafirmar, não houve descredenciamento dentro da Luminar. Houve uma reorganização da rede e o intuito da Luminar Saúde é que nós tenhamos esses prestadores diretamente vinculados à nossa rede credenciada e não mais intermediada por um terceiro, por uma empresa terceira.
4: Senhor Iago, com todo o respeito, o que o senhor disse na sua fala inicialmente é mentira. O senhor Jorge não disse que seria provisório. Isso nós temos provas. Próxima pergunta. Quantos pacientes vocês possuem fora do nicho de Araras?
1: Fora de Araras, os beneficiários de outras patrocinadoras somam um total de quase 25 mil vidas.
4: Quando vocês assinaram o contrato aqui em Araras, vocês tinham ciência do valor que cada servidor pagava e das condições que eram ofertadas aos que eram que possuíam esse convênio médico?
1: Sim, foram apresentadas informações relacionadas às despesas que havia no município, que foram o que embasaram a precificação do plano de saúde. Entretanto, com o desenrolar da prestação do serviço, conforme foi colocado, houve, sim, uma despesa real em patamar incompatível com aquilo que havia sido utilizado para a projeção da despesa. O que, que nós observamos, né? E aqui eu também não estou entrando no mérito para falar de outra operadora de saúde. Em momento algum quero fazer isso. Eu sou representante da Luminar e é ela que eu vou me referir. O que, que nós observamos no início da prestação do serviço foi uma demanda reprimida. Uma demanda reprimida de demandas, consultas, exames, terapias. Então, assim, aquilo que foi apresentado para a gente embasou uma precificação que seria necessária para a gente conseguir operacionalizar durante aquele produto, durante aquele tempo, o preço da mensalidade, só que no início da prestação de serviço nós identificamos, então, essa alta utilização. Só que nós não estamos querendo dizer que o beneficiário não deva usar. O que nós estamos fazendo é uma avaliação e adotando uma medida preventiva para que no futuro a gente não tenha um problema de que, de fato, a gente não consiga ali ofertar assistência para os beneficiários vinculados a esse convênio.
4: Tá. Senhor Iago, o senhor acabou de responder para o nosso presidente que vocês não são uma clínica médica. Então, os médicos que atendem lá na sede de vocês atendem por meio do quê, se não fosse uma clínica médica? Por gentileza, explique para nós.
3: É através de uma terceirização. Nós contratamos uma clínica para prestar esse serviço. Então, atualmente, todos os médicos que estão lá fazendo atendimento, realizando, estão contratados por essa clínica que a gente
4: contratou. Qual é a clínica, por favor?
3: É a clínica hoje, atualmente o nome é Luminar Saúde, o nome da clínica.
4: Então você acabou de dizer que vocês são uma clínica.
3: Não,
4: concorda?
3: Ela possui outro CNPJ. Não, o CNPJ é outro.
4: Meu Deus. Pena que eles não ficam nem vermelhos. Deixa eu fazer outra pergunta. Nós recebemos algumas reclamações de vários servidores que os profissionais de especialidades que estão sendo ofertados pela Luminar Saúde não possuem RNE, que é isso, aquele registro de especialidade. Né? Não vou falar nomes aqui, porque todo mundo tem o direito de começar a atender, mas não como especialista, se não possui o título de especialista. E os próprios servidores fizeram uma pesquisa e realmente averiguaram que esses médicos não possuem certificação para isso. Vocês têm ciência disso?
0: Senhora vereadora, de fato, inclusive, chegamos até a responder um questionamento do vereador Donizete a respeito desse assunto. Conforme a gente também apontou lá para ele, existe, hoje nós temos 68 médicos, né, que são credenciados diretamente a Luminar para atender aqui na área de Araras. Dentre elas, existem 24 especialidades distribuídas nesses médicos. Alguns, de fato, a maior parte, em sua maioria, tem sim o RQE, outros atendem de forma clínica médica, né, que é mais médico generalista, e os que não possuem o RQE, de fato, eles não são apresentados como especialistas. Nós apresentamos como área de atendimento. Um exemplo, a Lei 3.268, de 57, que dá as providências sobre o próprio CFM, ela aponta que, para o exercício da medicina, em qualquer das áreas, para o médico, a exigência é que tenha o CRM. Certo? O CRM cadastrado dentro daquela localidade de atuação. Então, no caso, o médico que possui uma pós-graduação, uma capacidade técnica em determinada área, ele pode atuar naquela área. O que ele não pode é se dizer especialista. Então, de fato, é exatamente isso que ocorreu aqui na Luminar. Tá? Inclusive, o CFM, esse ano, em 2026, no parecer 1 de 2026, posso até pegar o número aqui certinho, mas foi o primeiro parecer de 2026, ele responde justamente a uma consulta dessa, feita pelo Corpo de Bombeiros, que questionou se uma médica com pós-graduação em psiquiatria poderia atuar como psiquiatra. E o CFM, ele respondeu a esse... Eu vou até pegar aqui só o finalzinho da íntegra, e ele fala exatamente o seguinte, foi parecer CRM número 1 de 2026. Assim sendo, o médico pós-graduado sem RQE pode atuar na área de psiquiatria, por exemplo. Contudo, não pode anunciar, nem permitir que seja anunciado como especialista em psiquiatria. Então, ele pode atuar na área. O que não pode é fazer esse anúncio como especialista, mas ele pode ser anunciado como que atua na área de psiquiatria, por exemplo.
4: Camila, eu vou te fazer uma pergunta. A senhora levaria a sua filha para ser atendida por uma médica especialista com essa formação que vocês estão oferecendo para a gente?
0: não necessariamente por não ter um RQE, significa que o médico não é bom, que o médico não funciona, que o médico
4: responda
0: a
4: minha
0: não
4: pergunta,
0: saber.
4: Você levaria a sua filha?
0: Sim, levaria.
4: Então, você levaria a sua filha. Ok. Eu falo porque os nossos filhos são o maior bem que nós temos, né? Então, se você levaria a sua filha... Então, tá bom. Eu vou fazer outra pergunta aqui. Todos os pacientes em tratamento de TEA e autismo estão em tratamento aqui no município de Araras? Não tem ninguém esperando?
3: Hoje nós temos rede credenciada, nós credenciamos desde o início, nós mantivemos todos os prestadores.

0: de consultas são atendidos na hora? Eles recebem resposta? Com algum problema, que estão aguardando tratamento? Como que está sendo essas respostas?
1: Todos possuem atendimento, nós temos o nosso atendimento presencial, que fica lá no prédio, que fica na clínica, né? Nós temos um posto de atendimento com duas atendentes realizando essa prestação. Todas as demandas que chegam ao nosso conhecimento, que a gente não pode responder no momento, a gente responde depois. Mas todas as demandas podem ter ficado alguma perdida. Então, peço gentileza que essa pessoa se pronuncie, até para a gente poder tomar as providências. Mas todas as demandas que a gente recebe, a gente trata.
0: Tá. Eu fico até um pouco assustada, porque se eu, como vereadora, mandei uma mensagem para a senhora Sara no dia 3 de outubro, até agora eu não recebi retorno. Para eu perguntar e falar com vocês, eu tenho que falar com o chefe de gabinete ou com o João Vitor. Então, se a vereadora não recebe retorno, eu não consigo acreditar que o servidor vai receber retorno. Bom, outra pergunta. Todas as pessoas que necessitam fazer tratamentos oncológicos, já estão fazendo seus tratamentos?
2: Vereadora, com toda a licença, a gente vai responder essa pergunta, mas é importante também trazer um esclarecimento, porque essas ponderações elas dão oportunidade para que a gente esclareça. Se porventura houve uma comunicação, como por exemplo essa que a senhora colocou, que não houve resposta, em nome da Luminar Saúde, a gente pede desculpas. Só que é importante, a gente sempre reafirma que os beneficiários precisam procurar a operadora de saúde por meio dos canais oficiais, até por serem...
0: Foi nos dito que a senhora Sara ficaria responsável para falar com os vereadores. Até hoje, desde o dia 3 de agosto, eu não tive retorno. O que foi passado para todos os vereadores, eu estou mentindo, é que a senhora Sara ficaria responsável no atendimento aos vereadores. Então, quanto aos tratamentos oncológicos, por gentileza, me responda.
1: Todos os tratamentos, todos os pacientes que a gente monitorou, todos os nossos beneficiários, eles vão receber, aqueles que ainda não receberam, eles estão mapeados para receber e dar continuidade ao seu tratamento.
0: Tá, o que você tem que me dizer, aqui eu vou dizer o nome, porque é uma amiga querida, e que enquanto ela não iniciar o tratamento, eu vou bater na porta da Luminars. A minha querida senhora Divanil, que faz 2 meses que está aguardando tratamento oncológico, e há sempre a resposta, não chegou o medicamento. Aí quer colocar a culpa na Santa Casa, no Hospital São Luís. Porém, o convênio médico é Luminar. Então, não estão tendo tratamento. Outra amiga querida, que eu falo o nome, que é a Raquel. 2 meses também sem tratamento oncológico. E isso eu provo, tá? Porque o Matheus, que é o chefe de gabinete, tem me atendido sempre prontamente e é quem responde. Agora eu quero fazer uma pergunta para vocês. Para Luminar, o que é cumprir o contrato para vocês? Digam para a gente.
1: Inicialmente, só queria esclarecer que a gente não vai levar em consideração aqui nenhum ponto de beneficiário em particular. Tá? Todos os tratamentos dos beneficiários, a gente está tratando diretamente com eles.
0: Então, trate. É simples assim. Só faça o que vocês têm que fazer, com todo respeito. Por gentileza, o que é cumprir o contrato para vocês? O que vocês entendem por cumprir um contrato?
2: Bom, conforme está previsto no convênio de adesão celebrado entre o município de Araras e a Luminar Saúde, o objeto do convênio é disponibilizar planos de saúde que garantam o atendimento dos beneficiários, né, dentro da segmentação dos produtos, que é ambulatorial e hospitalar com obstetrícia. O que nós colocamos como garantia, o contrato está sendo garantido, as cláusulas estão sendo cumpridas, porque a Luminar Saúde ela vem prestando assistência para os beneficiários. E, mais uma vez, eu preciso colocar que isso fique muito claro. Eu não estou dizendo que não existem problemas na operação de plano de saúde. Os números que eu trouxe no início da minha fala, eles demonstram que existe uma entrega assistencial ainda sendo feita dentro do município. E eles não escondem que, de fato, existem ainda problemas que precisam ser solucionados e dificuldade dos beneficiários. E eu não estou minimizando. Então, para a operadora de saúde, não existe descumprimento do contrato, porque a operadora de saúde ela vem prestando assistência. E ela reconhece que ainda há pontos que precisam de melhoria. Só que todo o relacionamento ele não se estabelece apenas dentro daquele estágio em que tudo está perfeito. Nós estamos aqui reconhecendo que existem pontos que precisam ser melhorados e nós estamos atuando para que esses

0: esses pontos sejam corrigidos, essa rota seja feita, tá bom? Então, só queria deixar claro isso. Quando nós afirmamos que existe, sim, o cumprimento do convênio de adesão, é porque a Luminar Saúde ela vem prestando assistência para os servidores. E eu, mais uma vez, reafirmo, isso não quer dizer que não existam ainda pontos que precisam ser corrigidos, solucionados e melhorados.
1: Presidente, eu queria deixar aqui realmente a minha insatisfação, porque, como foi visto por todos os meus colegas aqui, quem nos acompanha, infelizmente é uma situação muito complicada para a gente. Me deixa muito chateada ter que usar o tempo que nós temos em sessão para ficar discutindo algo que é obrigatório, né? Que é prestar o serviço com qualidade, que é atender o servidor dignamente, oferecer o tratamento para o qual foi proposto. Para mim, as perguntas não foram satisfatórias, não foram respondidas, e eu lamento, de verdade. Espero aí que a nossa prefeita consiga resolver esse abacaxi que ficou para ela descascar, infelizmente. Obrigada, presidente.
2: Obrigado,
1: Presidente.
2: vereadora. A vereadora Rosa, depois, com a palavra, a vereadora Rosa Maria Scannavini.
3: Boa noite a todos, colegas e o pessoal da Luminar. Sara, é para você que eu vou perguntar. Pode ser? Eu recebi aqui, são vários casos também de descaso na questão dos medicamentos. E aqui eu falo da Ana Carolina, que ela me autorizou a falar o nome dela, Ana Carolina Teodoro Terrani. Faz, desde o dia 1 de 7, faz 2 meses que ela está aguardando a infusão de imunoterapia. Ela foi marcada para iniciar a radioterapia e não começou. Então, ela está descoberta e é uma paciente recidiva. Não é a primeira vez que ela está tendo, né? Então, nós estivemos conversando muito com você, porque você sempre me deu o retorno. Só que, infelizmente, é muito triste. Principalmente essas pacientes e o caso da Carol, eu entendo a preocupação dela. Então, eu gostaria de que você me dissesse, porque até agora, a última vez ela colocou, printou para mim aqui. No dia 17 de 8, foi a última vez que você falou com ela. Ela printou e mandou para mim. Então, eu não poderia deixar de passar para vocês essa indignação, tá? Depois eu tenho mais outra para estar passando para você. Boa noite a
4: Presidente,
3: todos.
4: presidente, aqui, ó. Só completando o que a dona Rosa, posso? Não, tudo bem, que eu recebi também a mesma coisa agora da mulher, reforçando, viu? Isso, só estou reforçando, viu, dona Rosa, vereadora? Acabaram de mandar aqui para mim também, é esse mesmo caso, viu? Então, realmente, persiste o que a senhora está dizendo, viu?
3: Inclusive, a gente acompanha a Ana Carolina lá na Lara, então a gente está sempre atento e eu não descuido de estar sempre falando com eles. E agora ela reforçou que realmente não estão dando a atenção devida à Ana Carolina. Carol.
5: Boa noite a todos. Sou a Sara, para quem não me conhece. Com todo respeito, vereadora, eu sempre retorno, né, o mais rápido possível todos os questionamentos da senhora.
3: Sim.
5: E casos pontuais, eu prefiro não tratar aqui, né? É um caso particular que a
3: Sim.
5: gente vai tratar diretamente com a beneficiária. Mas todos os casos a gente está tratando da forma mais célere possível. Então, a gente vai verificar o que aconteceu com o caso dela para dar o retorno quanto antes. Peço desculpas por esse atraso. Não sei o que aconteceu, mas a gente vai verificar e eu dou o retorno para ela.
3: Tá, e se possível, eu gostaria também de ter esse retorno.
5: Com certeza.
3: Porque foi dia 17 de 8, então já fazem 15 dias que Sim. ela está nesse aguardo. E a gente sabe que quem passa pelo câncer é desesperador. Não só para paciente, como também para a família. E ela tem filhos, então imagine o sofrimento dela nesse momento. Tá? Outra colocação é na questão da mamografia de uma paciente também da Lara, que já fazem 15 dias que ela está no aguardo para agendar a mamografia e não tem vaga na Santa Casa. Então, eu gostaria que eu poderia dizer para ela para poder agendar. Não tem outro prestador?
0: Senhora vereadora, só para trazer uma resposta para a senhora, a gente acolhe todos os nomes que foram ditos pela senhora, pelas demais vereadoras, e nós registramos aqui o nome de todas essas pessoas pontuais. Não é que nós não queremos trazer uma solução agora para o caso dessas pessoas, só que a operadora de saúde ela precisa também observar Sim. que questões relacionadas à saúde têm um fórum correto para ser tratado e é mais em reserva. Mas nós registramos o nome de todos os beneficiários que foram mencionados durante essa sessão. Vamos verificar o que aconteceu com a prestação do serviço dessas operadoras e aqui existe o compromisso nosso de que a gente vai verificar e resolver o quanto antes dessas questões. Tá? Esse primeiro caso, o segundo caso que foram pontuados pela senhora, assim como os outros três casos que foram pontuados pela outra vereadora. Tá bom?
3: Tá bom. Eu agradeço, então, pela atenção.
0: Obrigado.
3: E eu espero realmente que vocês olhem com carinho para a Ana Carolina. Muito obrigada, viu? E da dona e dessa outra paciente da mamografia, eu vou passar para vocês o nome dela correto para poder ter um retorno. Tá? Muito obrigada.
2: Vereadora, está encerrado, vereadora? Peço até desculpa aqui para o nome vereador Douglas, mas para a gente poder finalizar. Com a palavra, a vereadora Ana Júlia Casagrande.
6: Muito obrigada, presidente. Boa noite ao Iago, à Camila, à Sara e à Marilyn, que hoje aqui estão representando a Luminar e a Luminar Saúde. Também quero deixar registrada aqui a minha tristeza, a minha insatisfação pela falta do presidente de não estar aqui hoje, não estar também no dia da nossa audiência pública, tá? Quero registrar aqui, porque muitas vezes ele já cheguei a entrar em contato com ele em relação a alguns casos que chegam aqui no nosso gabinete. Também foi ele que assinou o contrato junto à Prefeitura Municipal de Araras, realizou todas as tratativas. Então, realmente, eu sinto muito pela falta do senhor Jorge aqui nessa noite. Bom, a minha primeira pergunta em relação a uma insatisfação muito grande do servidor público, que é da baixa oferta de médicos aqui da nossa cidade. Vocês estão tendo alguma dificuldade na contratação? Como estão ocorrendo?
7: Bom, esse é um processo contínuo da operadora, né? Estruturar a rede. Então, a gente, desde o início da operação, a gente vem estruturando essa rede e, sim, nós estamos encontrando dificuldade.
6: Qual seria essa dificuldade de vocês em estar realizando a contratação desses profissionais? Não só da medicina, tá? Vamos aqui trazer também os outros profissionais, fisioterapeutas, fonoaudiólogos e demais.
7: Bom, o aceite da contratação, ele precisa do aceite de ambos, né? De ambas as partes. Então, muitas vezes a gente faz a proposta, a gente envia e a gente está tendo dificuldade. Ou na ausência de retorno, na demora e muitas vezes no não aceite da nossa proposta de credenciamento.
6: E tendo essa situação hoje aqui no município, né, dessa baixa oferta de profissionais, qual é o outro passo que vocês vão estar realizando para atrair esses profissionais para a Luminar?
7: Bom, apesar da baixa oferta e da dificuldade que a gente vem encontrando, a nossa atitude é: o beneficiário necessita do atendimento, prontamente nós buscamos nas regiões limítrofes para poder realizar o atendimento para que ninguém permaneça sem o atendimento.
6: E onde esses profissionais realizam atendimento nessa região que você citou?
7: Nós buscamos nas regiões limítrofes, não localizando, nós levamos para outra rede, lá em São Paulo.
6: Um exemplo, hoje eu estou precisando de determinada especialidade. Luminar não oferece. Daí acha um exemplo, numa cidade vizinha. Vocês dão todo o suporte para esse servidor familiar?
7: Sim.
6: Transporte.
7: Transporte, caso seja necessário, caso a gente identifique, isso é uma avaliação reforçando da operadora, caso a gente identifique que, de fato, aqui dentro do município não possua essa especialidade, esse procedimento em específico, a operadora busca esse atendimento e custeia o que há de necessário.
6: Então, nós deixamos claro aqui hoje que, não tendo oferta no manual do beneficiário, vocês garantem um atendimento com um especialista aqui na região e ficam responsáveis por transporte a todo custo.
7: É uma garantia da operadora. Então, a Luminar Saúde, assim como as operadoras de plano de saúde, a gente tem que garantir o atendimento.
6: Tá. Outra questão que eu gostaria de trazer aqui é o relato que nós estamos recebendo no nosso gabinete da dificuldade em ter retorno quando entram em contato com vocês, fazem alguma reclamação pelo aplicativo. Demora muito esse retorno. Tem um tempo máximo que o funcionário deve esperar para ter o retorno e esse tempo está sendo cumprido?
5: O retorno de abertura de chamado são de 5 dias úteis e o retorno da ouvidoria são de 7 dias úteis. Então, assim, toda abertura de chamado ou de ouvidoria ou de chamado de indisponibilidade de rede, eles estão obedecendo os prazos.
6: Vocês garantem que os prazos estão sendo cumpridos com uma resposta efetiva, não? Façam outro passo. Com a resposta efetiva, eles estão sendo cumpridos.
0: E trazer uma informação também importante no que se refere aos prazos. Nessa hipótese que foi mencionada pela senhora, de que se porventura um beneficiário precisar de uma especialidade médica e dentro daquela localidade a operadora de saúde não dispor desse profissional para atender o beneficiário, ele notifica a operadora de saúde e a operadora de saúde, por meio desse protocolo de indisponibilidade de rede, de indisponibilidade ou inexistência de rede, ela vai procurar nas regiões limítrofes, nos municípios vizinhos, o atendimento do beneficiário. E aí a garantia ela se dá conforme os prazos contidos na ANS. Então, a solução para os pedidos de atendimento de um beneficiário por um profissional que não tenha dentro da localidade, ele observa os prazos que estão previstos na resolução 566 da ANS.
6: Qual seria esse prazo?
0: O prazo é para consultas, o prazo é de 7 dias úteis, para isso com o médico geral. Demais especialidades são 14 dias úteis, exames complementares, 3 dias úteis, internações, procedimentos de altas complexidades, são 21 dias úteis, e atendimento de urgência e emergência dispensa qualquer autorização prévia. O beneficiário só precisa se locomover ao credenciado que faz o atendimento de emergência e urgência, e ele tem um atendimento garantido.
6: Outra questão que eu gostaria de trazer aqui é sobre um relato que eu recebi também hoje de uma servidora que precisa realizar uma cirurgia ortopédica, tá, no seu ombro. E essa cirurgia foi cancelada. Estão sendo realizados cancelamentos de cirurgias pela Luminar ou não?
0: Senhora vereadora, esse é um caso que entra dentro desses que eu coloquei. Se posteriormente a senhora puder me passar o nome dessa servidora, a gente trata e verifica qual foi o motivo. Não há nenhum cancelamento por parte da operadora de saúde daquilo que foi solicitado pelos beneficiários. A operadora vai garantir o atendimento daquilo que foi autorizado por meio da rede direta que ela está instituindo dentro daquela localidade. Então, para dar uma resposta assertiva para a senhora, a gente precisa avaliar o caso na sua complexidade. Então, dizer para a senhora por que foi cancelado, mas qual foi o motivo? O que de fato aconteceu? Então, é importante a gente pegar o nome dessa funcionária, a gente avalia e a gente se compromete a dar um retorno para a senhora. Tá? Okay. E aí a gente também não pode entrar dentro do mérito do sigilo de saúde do beneficiário, porque é uma sessão pública e a operadora precisa observar algumas questões relacionadas à LGPD.
6: Sim, eu vou passar certinho o nome e espero que seja um retorno breve. E ela também precisa realizar essa cirurgia, já realizou uma, tá? Precisa realizar essa cirurgia com uma certa urgência. Então, eu vou estar encaminhando para vocês. Eu cheguei aí uma vez na sede da Luminar, acompanhando uma servidora pública que precisava realizar uma cirurgia oftalmológica, tá? E foi me informado que vocês estariam realizando mutirões da cirurgia. Isso confere? Estão sendo realizados? Não estão?
7: O que nós fizemos foi colher alguns beneficiários daqui que precisavam realizar esse procedimento em comum e levamos para poder realizar o procedimento na nossa rede credenciada.
6: Que está sendo na região limítrofe ou em outro município também?
7: Não, está sendo lá em São Paulo, no Hospital Japonês.
6: Tá, então todas as cirurgias estão sendo realizadas lá?
7: Todas não. Todas as cirurgias que nós não temos aqui, que a gente não conseguiu ainda finalizar esses contratos, ou que não possui disponibilidade na Santa Casa, a gente está levando para o local onde nós temos credenciamento direto.
6: Está funcionando? Estão conseguindo atender todos?
7: Está funcionando.
6: No manual do beneficiário, tem alguns laboratórios para coleta de exames. Todos os que estão lá estão aptos para realizar a coleta de exame?
7: Sim.
6: Todos?
7: Todos. Nós temos atualmente 4 laboratórios aqui, credenciados direto, que estão realizando toda a coleta, todos os atendimentos.
6: Tá, porque nós chegamos a receber aqui reclamações no gabinete que o beneficiário estava indo até o local e esse local estava informando que não estava realizando o exame pela luminar. Tá, então, eu vou colher também essas informações e vou passar para vocês para que realmente os laboratórios que estejam lá, dentro do manual do beneficiário, estejam realmente fazendo esse serviço. Outra questão que eu gostaria de trazer aqui, enquanto a minha amiga a vereadora Marluce estava falando sobre as pessoas com deficiência, foi mais específica nas pessoas com transtorno de espectro autista, vocês relataram que todos estão sendo atendidos. Eu recebi um relato de uma servidora, tá, que não estão sendo todos atendidos ou está indo para algum especialista, para um profissional, e não estão conseguindo para o outro profissional no qual o médico que está acompanhando solicitou. Realmente está acontecendo isso? Um exemplo para ficar um pouco mais ilustrativo aqui. Faz a solicitação para físio, fono, TO, musicoterapeuta e demais profissionais. E não estão sendo atendidos por todos esses solicitados, apenas por alguns, estão ficando numa fila de espera. Confere isso? Se sim, porque a servidora relata isso, como vocês pretendem resolver essa situação?
7: Bom, nesse caso, deve ser alguma questão de gestão da própria clínica, né, da nossa rede credenciada, para a gente compreender melhor. Seria necessário a gente entender qual foi a situação pontual, saber o que de fato ela necessita, qual o tipo de atendimento que está precisando. Se não tiver disponibilidade, aí a gente abre sim o protocolo de indisponibilidade para transferi-lo para outro local de atendimento, que possua a mesma característica necessária para cumprir o que de fato foi solicitado para beneficiário.
6: É porque se realmente, né, ter essa fila de espera e não ter a oferta dos profissionais é inaceitável, né? Tem que ter, se não conseguir, tem que procurar mais parceiros aí, profissionais para atender. O que não pode é as pessoas ficarem sem os atendimentos necessários, tá? Principalmente as crianças, que têm aí um período para ganho muito importante. Então, vamos continuar fiscalizando isso. Eu vou cobrar muito vocês em relação a esses atendimentos. Outra questão que veio aqui para nós é como que o servidor ele consegue ver o extrato de utilização, porque não estão aparecendo as autorizações no aplicativo.
0: De fato, o extrato de utilização ele tem que ser disponibilizado para os beneficiários. Esse é mais um ponto que nós vamos deixar registrado para verificar diretamente com a área de tecnologia da informação, para verificar o que está acontecendo, para ver se essas informações não estão sendo transmitidas para os beneficiários por intermédio do aplicativo da operadora de saúde.
6: E qual seria mais ou menos esse prazo para vocês estarem analisando, junto com o pessoal da tecnologia, etc., para que o aplicativo esteja em pleno funcionamento para o servidor público?
0: Eu me comprometo a amanhã me reunir com a área responsável pela área de tecnologia da informação, só que garantir um prazo para a senhora, e aí eu não estou querendo me eximir das responsabilidades da Luminar Saúde. Por eu não deter o conhecimento técnico de manuseio, de automatizar um aplicativo, eu não posso garantir um prazo para a senhora, mas eu me comprometo amanhã me reunir com eles e verificar quais são as funcionalidades do aplicativo que precisam ser ajustadas para que as informações sejam disponibilizadas para os beneficiários.
6: Tá, nós vamos estar acompanhando aqui e eu estarei cobrando também vocês para que esse extrato que o servidor público ele paga, mensalidade, né, esse extrato seja disponibilizado dentro do aplicativo que seja de fácil acesso para todos. Outra questão que eu gostaria de trazer aqui também, falando dos pacientes oncológicos, hoje os pacientes oncológicos estão realizando o tratamento lá na Unimed. Eles serão atendidos aonde?
7: Todos serão transferidos para realizar o atendimento na Santa Casa.
6: E lá na Santa Casa terão todos os suportes para medicamento, infusão?
7: Sim, terão todos os suportes, porque a própria Luminar está garantindo a compra desses medicamentos para que seja prestada assistência é necessária para cada beneficiário.
6: E os pacientes que estão e também irão realizar radioterapia lá no Boldrini? Como eles, vocês estarão encaminhando esse paciente? Como será o custo? Vocês ficarão responsáveis por isso também? E já sabemos que realizar uma radioterapia não é fácil, né? Ainda mais fora aqui da nossa cidade de Araras, né? Tem toda essa questão de transporte, logística, o retorno desse paciente até a nossa cidade. Como será?
7: É de responsabilidade da operadora, né, garantir todo o atendimento. Então, a Luminar assume todo o transporte, tudo que for necessário para garantir o atendimento.
6: Bom, também quero aqui... É a minha última pergunta, tá? Quero aqui registrar novamente que o servidor público não está nos procurando à toa, né? Nós sabemos que quando se fala de saúde, nós falamos de tudo que nós acreditamos e tudo que nós cuidamos. E o servidor público continua reclamando muito, muito, muito da Luminar. Então, como já foi falado aqui nessa noite, eu espero muito que o executivo da nossa cidade analise todos esses pontos. Eu vejo que, mediante tudo o que já está acontecendo, até a cláusula citada aqui pelo nosso presidente, muito tem que ser revisto e muitas ações têm que ser tomadas. Agradeço muito a todos.
2: Obrigado. Com a palavra o vereador Fábio Aparecido Domingues.
8: Presidente, boa noite. Boa noite a todo o pessoal aqui da Luminar, Sara, Marilyn, Iago e Camila. Eu vou ser bem breve, tá? Não vou tomar muito tempo. Vocês falaram muito com relação, principalmente o Iago citou a questão da parte do atendimento temporário. Então, eu gostaria que você falasse em qual cláusula do contrato está isso. Porque se estava especificado no contrato, eu acredito que deve ter alguma coisa escrito no contrato que dê essa situação. Porque realmente o que nós ouvimos, tá? Da boca do presidente, reforçando aqui a fala de todos os nobres vereadores, nós ouvimos dele, do atendimento, que seria realizado por Unimed São Luís. Em momento algum ele falou de temporário. Então, assim, quero saber... Isso está no contrato?
0: A informação no que se refere à oferta por meio das redes parceiras, no caso São Luís e Unimed, estava prevista na proposta comercial. O porquê que essa informação ela não é transmitida para o convênio de adesão? Porque o processo de reorganização de rede é uma atividade dinâmica não só da Luminar Saúde, como de qualquer operadora de saúde. O que é posto no convênio de adesão é que a Luminar Saúde ela tem a obrigação de garantir o atendimento do beneficiário. Seja por meio de uma rede direta, ela precisa encontrar os meios para garantir o atendimento do beneficiário. Na proposta comercial que foi apresentada para o município de Araras e houve... O aceite da proposta, essa informação estava expressa, dizendo que até a estruturação da rede credenciada da operadora de saúde haveria, sim, uma utilização por parte das redes parceiras.
8: Tá, então vamos lá. Então, no contrato não existe.
0: O contrato ele estabelece que existe a obrigatoriedade do atendimento pela operadora de saúde.
8: Obrigatoriedade
0: Isso,
8: do atendimento.
0: Seja por meio de uma rede direta ou indireta. A operadora ela faz a avaliação para identificar.
8: Não, é porque da forma que foi passado para todos os servidores, está aqui o pessoal do sindicato, está aqui. Foi passado para todos os servidores, que não era isso. Então, assim, se está no contrato, Eliana, beleza? Está no contrato, vamos lá. Mas não está no contrato. Ah, foi na proposta comercial. Beleza, proposta comercial é a negociação que vai ser feita entre o município e vocês. Zero de problema, então você me respondeu a pergunta. Não está no contrato. Muito obrigado. E aproveitar, Marluce, eu tenho uma ótima notícia para você. A dona Divanil, ela teve hoje, tá, a primeira sessão de quimioterapia. Graças a Deus. Depois de 2 meses, porque o Matheus e o nosso secretário de governo interviu. Muito obrigado, viu, secretário? Se não fosse a sua intervenção, ela ainda estaria aguardando. Tá? Muito obrigado mais uma vez. E aproveitar aqui para falar com relação também a essa questão da rede de credenciamento que vocês estão correndo atrás. Tá? Eu entendo que vocês chegaram no município e, salvo engano, a questão da Saluzmed, quando eles também participaram do processo aqui emergencial, eles credenciaram e começaram o trabalho. E eu estou vendo que o mesmo que aconteceu no passado está acontecendo. Vocês não tinham a rede já credenciada, vocês utilizaram da Unimed, do São Luís, tudo bem, entendi a questão contratual, tá, Iago? Beleza, zero de problema. Mas, cara, vocês deixaram